0: Oi, pessoal, boa tarde, boa noite para vocês, boa noite a todos que nos acompanham. Pois é, o governo brasileiro do presidente Luiz Inácio Lula da Silva continua monitorando essa decisão dos Estados Unidos de classificar essas duas facções criminosas, o PCC e o Comando Vermelho, como organizações terroristas. Nesta sexta-feira, a gente lembra, né, essas duas maiores organizações criminosas do Brasil entraram na lista de organizações terroristas estrangeiras do governo de Washington. Estas facções, dessa maneira, se juntam a grupos como Al-Qaeda, Hamas, Hezbollah e o cartel de Sinaloa. Em maio, o secretário de Estado dos Estados Unidos, Marco Rubio, disse tratar-se de duas das maiores organizações criminosas e mais violentas aqui no Brasil. Marco Rubio afirmou ainda que a atuação dessas facções se estende para outros países, alcançando o território dos Estados Unidos, por isso justificou essa classificação depois, por causa justamente desse fato. A gente lembra que aqui no Congresso Nacional, principalmente, a base do governo do presidente Lula critica essa decisão do governo de Donald Trump, apontando, inclusive, riscos à soberania nacional. A oposição, né, e principalmente o Partido Liberal, elogia essa medida e considera que ela ajuda no combate a essas organizações. Então, depois dessa medida que foi anunciada pelos governos dos Estados Unidos, instituições e empresas brasileiras com operações ligadas ao sistema financeiro norte-americano podem ser pressionadas a reforçar os métodos de controle para evitar justamente uma relação direta ou indireta com integrantes e empresas associadas a essas facções depois que essa classificação foi determinada. Bens que foram identificados em território dos Estados Unidos ou sob alcance da legislação do país podem ser congelados. Mas a gente lembra que a decisão do governo de Washington não altera as leis brasileiras, nem transforma o PCC e o Comando Vermelho em organizações terroristas dentro do Brasil. O Brasil continua tratando os grupos como organizações criminosas e agora segue acompanhando para saber as próximas consequências dessa decisão que entrou em vigor nesta sexta-feira, pessoal.
1: Obrigado, Márcio Rocha, que volta ao longo da programação com mais detalhes a respeito dessa classificação por parte do governo dos Estados Unidos. Certamente haverá manifestações nos próximos dias por parte de integrantes do governo federal a respeito, então, dessa mudança que agora passou a valer, né? Já tinha sido anunciada, agora sim ela passou a valer. A gente falou aqui na abertura do É da Coisa sobre o Enem, agora há pouquinho a gente falava, sim, que hoje era o último dia, né, de inscrição para o Exame Nacional de Ensino Médio e esse prazo foi prorrogado. Prorrogado por mais uma semana por parte do Ministério da Educação. Com a mudança, os candidatos passam a ter um novo prazo para se inscrever na página do participante. Essa medida anunciada agora há pouquinho, a prorrogação. Tem tempo adicional, então, para solicitar o atendimento especializado, uso de nome social. O exame segue com a aplicação prevista para os mesmos dias, naturalmente. Não tem mudança disso. Dias 8 e dia 15 de novembro, os dois dias de prova, mantendo o modelo de dois domingos para a realização do exame, em um deles as provas, os objetivos, os testes, e no outro dia a redação. A taxa de inscrição permanece em R$ 85,00, pagamento que deve ser feito, então, dentro do novo calendário estabelecido pelo MEC. O Ministério afirma que a prorrogação busca ampliar o acesso dos estudantes ao exame e reduzir o número de candidatos que perderam o prazo inicial. O Ministério da Educação, então, considerou que o prazo agora era exíguo, talvez não tenha atingido a meta, né, estabelecida no início do exame, no edital, quando da publicação do edital. E agora, então, uma semana a mais. Boa notícia para os candidatos aí que estavam se preparando.
2: 12 de junho, né?
1: Para prestar o Enem de 2026, que dá acesso a muitas das universidades federais pelo país. Se você está ligando o rádio agora e se perguntando cadê o Reinaldo Azevedo, ele volta na segunda-feira. Emenda de feriado, ele pegou a folga e volta aqui ao Comando da Coisa na segunda-feira, quando estaremos todos de volta, eu retornando hoje das minhas férias, eu, Alexandre Bentivoglio, e junto com o Reinaldo Azevedo e a Isabela Mota a partir de segunda-feira. Vamos mais uma vez nas atualizações das principais notícias de hoje.
3: Seguimos juntos por aqui atualizando as informações. O diretor da Polícia Federal, Andrei Rodrigues, afirma que os Estados Unidos precisam contribuir de forma mais efetiva com o Brasil no combate ao crime organizado, especialmente na localização de foragidos e no bloqueio de patrimônios ligados a investigados. Segundo o chefe da Polícia Federal, o trabalho

0: Deputados federais alinhados ao governo Lula viajam aos Estados Unidos para contestar o possível novo tarifaço da Casa Branca contra produtos brasileiros, uma possibilidade que segue no radar após a recomendação de novas sobretaxas feito pelo Escritório de Comércio Americano. A comitiva, formada por Jandira Fegali, do PCdoB do Rio de Janeiro, André Janones, do Avante de Minas Gerais, Pedro Campos, do PSB de Pernambuco e Pedro Czaj, do PT de Santa Catarina. Segundo os deputados, a ideia é apresentar a parlamentares americanos documentos e informações que contestem as justificativas utilizadas pelo governo Trump para impor tarifas contra produtos brasileiros.
1: Agora a gente gira com a nossa equipe de reportagens, vamos lá para o Rio de Janeiro, porque o governo do Rio suspende a atuação de 6 distribuidoras de combustíveis ligadas ao Grupo Refit e impede que as empresas emitam notas fiscais de compra e venda em nova etapa do cerco fiscal contra o conglomerado. Quem tem todos os detalhes é o repórter Luiz Valci.
2: É isso, muito boa noite para você e para todos. A Secretaria de Estado de Fazenda impediu a inscrição estadual de empresas do setor de combustíveis como parte do trabalho de combate à sonegação fiscal. Segundo a pasta, a medida está alinhada à política de integridade tributária e inclui empresas do grupo da refinaria de Manguinhos. O governo afirma que o impedimento das inscrições se deve a pendências ou irregularidades na área tributária identificadas pela Receita Estadual. A política de integridade tributária foi implementada após a Operação Sem Refino da Polícia Federal no dia 15 de maio, que teve entre os alvos o ex-governador aqui do Rio de Janeiro, Cláudio Castro, e o dono da refinaria de Manguinhos, Ricardo Magro. Nos últimos dias, o Ministério Público pediu a falência da refinaria de Manguinhos após o aumento do passivo fiscal, que aumentou de cerca de 5 bilhões de reais para aproximadamente 25,7 bilhões, segundo o Ministério Público. Eu volto com vocês.
1: Valeu, Luiz. Daqui a pouquinho a gente volta com a nossa equipe do Rio de Janeiro para falar de outro caso, né? O caso Henri Borel, que segue repercutindo bastante lá no estado, agora com questionamentos sobre a conduta da juíza Elizabeth Machado Louro. Já já a gente volta com a nossa equipe de reportagens.
0: Os ministros do Supremo Tribunal Federal, Alexandre de Moraes e Flávio Dino, rejeitam um recurso apresentado pela defesa do ex-deputado federal Roberto Jefferson e mantém a multa de cerca de R$ 452 mil imposta contra o ex-dirigente partidário. A decisão foi tomada no plenário virtual da corte, numa análise de um pedido que questionava a cobrança da penalidade aplicada ao ex-parlamentar no âmbito da sentença imposta a ele. Em 2024, Jefferson foi condenado pelo STF ao pagamento dessa multa, no processo que também determinou a pena de 9 anos, 1 mês e 5 dias de prisão. O ex-parlamentar foi acusado pelos crimes de calúnia, homofobia, incitação ao crime e tentativa de impedir o livre exercício dos poderes. De acordo com a Procuradoria-Geral da República, Jefferson incentivou a população a invadir o Senado e a fazer agressões físicas contra senadores da CPI da pandemia, além de incitar a explosão do prédio do Tribunal Superior Eleitoral, o TSE.
1: E no sul da Bahia, um avião da Força Aérea Brasileira se envolve em um acidente na região de Porto Seguro. Os detalhes com o repórter David Cardoso.
3: Uma aeronave modelo C-98 Caravan sai da pista durante o pouso no aeródromo de Porto Seguro, no sul da Bahia. O caso aconteceu no início da tarde de hoje, foi confirmado pela FAB, Força Aérea Brasileira. O avião, que pertence ao 1º Esquadrão do 5º Grupo de Aviação, fazia um voo de instrução. Ao todo, 6 pessoas estavam a bordo, 3 tripulantes e 3 passageiros. Ninguém ficou ferido. Investigadores do Centro de Investigação e Prevenção de Acidentes Aeronáuticos foram acionados para auxiliar nas apurações sobre as circunstâncias da ocorrência.
0: O presidente da Rússia, Vladimir Putin, afirma que não vê motivos para se reunir nesse momento com o presidente da Ucrânia, Volodymyr Zelensky, apesar de um novo apelo feito pelo líder ucraniano para negociações diretas a respeito do fim da guerra. A declaração de Putin foi durante o Fórum Econômico Internacional de São Petersburgo, na própria Rússia, após Zelensky ter divulgado uma carta aberta propondo um encontro presencial entre os dois. No documento, o ucraniano defendeu um cessar-fogo durante as negociações e sugeriu a realização de uma reunião no território neutro, com eventual participação de representantes dos Estados Unidos e da Europa. Putin afirmou

Afirmou que considera a proposta inadequada nesse momento e indicou que só vê sentido numa reunião depois de avanços concretos nas negociações. Moscou, por exemplo, quer controle sobre a região ucraniana do Donbás, no leste do país, e que faz fronteira com a Rússia. Kiev, por sua vez, não deseja abrir mão do território que compreende Donetsk e Luhansk.

0: Agora 6:30, conforme prometido, a gente volta com a nossa equipe de reportagens lá no Rio de Janeiro. Nós vamos tratar dos fatos relativos ao julgamento do caso Henri Borel, com questionamentos sobre a atuação da juíza e também a possibilidade de anulação deste processo. A gente conversa agora com o Felipe Macon, conta tudo pra gente. Felipe, boa noite.
1: É isso, boa noite a todos. A juíza Elizabeth Machado Louro classifica como leviana a afirmação de que teria tentado enviesar a livre manifestação dos jurados no caso da morte do menino Henri Borel. A afirmação consta numa ata da sessão a qual a Band News FM teve acesso hoje. Monique teve o crime de homicídio desclassificado de doloso para culposo e obteve o perdão judicial. Segundo a juíza, houve um erro na formulação de um dos quesitos voltados à participação de Monique Medeiros nos crimes. Uma das perguntas feitas aos jurados deveria se referir a uma omissão culposa da ré no caso, e não dolosa, como ocorreu na primeira votação. Essa situação gerou uma confusão e, por isso, a magistrada decidiu pela realização de uma nova votação do quesito. A decisão foi polêmica. O promotor Fábio Vieira, que trabalhou no caso, afirmou numa entrevista à Band News FM que vai pedir a anulação do julgamento de Monique Medeiros. Segundo ele, os jurados chegaram a considerar a ré culpada pela morte dolosa do filho, quando há a intenção de matar. Mas após um questionamento feito pela defesa dela, da Monique, a juíza mudou os termos do quesito, o que levou os jurados a votarem no sentido de um crime culposo, quando não há intenção de matar. Fábio de Vieira disse que ainda nunca tinha presenciado algo do tipo em 26 anos de experiência. Com essa desclassificação do crime de homicídio, a juíza concedeu então perdão judicial a Monique. A medida está prevista no Código Penal e ocorre em casos em que a justiça entende que as consequências do crime atinjam o condenado de uma forma tão grave que uma punição adicional se torna desnecessária. Ao anunciar a sentença, a juíza argumentou que a ré foi alvo de uma reação desproporcional ao longo dos últimos anos e disse que Monique já sofreu um castigo severo o suficiente. O promotor Fábio Vieira explicou que no recurso vai pedir a anulação do julgamento e, em um segundo momento, o perdão judicial concedido a Monique também vai ser alvo de questionamento. A defesa de Monique Medeiros nega que tenha havido irregularidades no momento da apresentação dos quesitos aos jurados. Volto com vocês.
0: Obrigado aí pelas informações do repórter Felipe Macon. Qualquer atualização, vocês têm prioridade aqui. Valeu.
2: Vamos juntos nessa sexta-feira, na atualização das principais notícias do dia no É da Coisa, para fechar bem a semana com a sua companhia, comigo Alexandre Bentivoglio e com Arthur Coelho também por aqui, atualizando então esses principais fatos que movimentaram o noticiário nessa sexta-feira. O presidente do Senado, Davi Alcolumbre, segue ignorando a PEC do fim da escala de trabalho 6x1, que tem irritado governistas. Já a gente vai acionar a reportagem em Brasília para mais informações sobre o assunto. Afinal, esse projeto passou pela Câmara dos Deputados e seguiu para o Senado Federal, mas até o momento o Davi Alcolumbre não dá data para essa votação ocorrer na segunda das casas do Congresso Nacional. A gente vai daqui a pouquinho então acionar nossa reportagem na capital federal.
0: A chapa majoritária do PT para as eleições de São Paulo está definida, com Marina Silva da Rede sendo escolhida como a segunda candidata ao Senado. A informação consta no jornal O Globo. A ex-ministra do Meio Ambiente então disputa uma vaga na Casa Alta ao lado da ex-colega de esplanada Simone Tebet do PSB, que era a titular do Planejamento e Orçamento. Com isso, o ex-governador de São Paulo, Márcio França, do PSB, será o candidato a vice na chapa encabeçada por Fernando Haddad, do PT, ao Palácio dos Bandeirantes. O ex-ministro da Fazenda travava aí uma nova disputa contra Tarcísio de Freitas, atual mandatário paulista, e contra quem Haddad perdeu as eleições para o governo no segundo turno do ano de 2022.
2: Um levantamento da Confederação Nacional do Transporte, o CNT, aponta que 50% das rodovias públicas brasileiras, metade delas, apresentam baixo nível de segurança, com menor capacidade de reduzir a gravidade de acidentes, de acordo com dados da pesquisa CNT de rodovias que foi divulgada hoje. O estudo avaliou cerca de 114 mil quilômetros da malha rodoviária e indica que apenas uma pequena parcela das vias públicas consegue oferecer um alto nível de proteção aos motoristas em casos de acidentes. De acordo com a CNT, o desempenho das rodovias concedidas à iniciativa privada é superior, com maior presença de trechos classificados como de alto padrão de segurança. A pesquisa também mostra forte desigualdade regional, com melhores índices concentrados no Sul e Sudeste, enquanto o Norte e Nordeste apresentam maior proporção de vias com baixo nível de segurança. A diretora executiva da CNT, Fernanda Rezende, afirmou que os resultados reforçam a necessidade de investimentos em infraestrutura e manutenção, especialmente nas rodovias sob gestão pública, para reduzir riscos e melhorar a segurança viária no país.
0: O Senado dos Estados Unidos aprova um projeto de lei que destina cerca de 70 bilhões de dólares para financiar a ofensiva anti-imigrantes do presidente norte-americano Donald Trump. A medida garante recursos para agências como o ICE, responsável pela imigração e alfândega, e para a Patrulha de Fronteira, com foco na ampliação das operações de detenção e deportação. A votação é concluída após semanas de impasse político e marca uma vitória do Bloco Republicano, que conseguiu aprovar o texto sem apoio da oposição democrata. O projeto segue agora para análise da Câmara dos Representantes, o equivalente americano à Câmara dos Deputados brasileira.
2: A Organização Mundial da Saúde anuncia um plano de 518 milhões de dólares para conter o avanço do surto de ebola na África e faz um apelo por mais investimentos e apoio político da comunidade internacional. Um drama que vive a África nesses últimos dias, nessas últimas semanas. A estratégia tem duração inicial de 6 meses, prevê ações para ajudar a Uganda e República Democrática do Congo a controlar a disseminação da doença e reforçar a preparação de países vizinhos. Segundo a OMS, o atual surto já é o quarto maior registrado e enfrenta dificuldades como demora no diagnóstico, resistência de comunidades e problemas de segurança nas áreas afetadas. Dados apresentados pelas autoridades de saúde apontam 381 casos confirmados e 62 mortes na República Democrática do Congo, além de 19 casos e 2 mortes em Uganda. Foram 71 novos casos nas últimas 24 horas na República Democrática do Congo, o que levou a um alerta do governo local para a rápida disseminação do vírus pelo continente. Regiões do país apresentaram infraestrutura de saúde já precária, insegurança, dificultando então o controle da doença. Trabalhadores da Cruz Vermelha atuam na região tentando desinfetar o solo por lá, em regiões mais atingidas pelo vírus, um drama antigo que a gente acompanha há décadas atingindo o continente africano.

0: Novamente, nossa reportagem de Brasília está aqui conosco para trazer mais um destaque do dia. Agora com Rafael Procópio, porque, Rafa, ao longo das últimas semanas, a gente vem acompanhando as negociações a respeito da votação do projeto da PEC, que trata da escala 6x1, né, que tenta acabar com a escala 6x1 aqui no país. Já foi aprovada essa PEC na Câmara dos Deputados, foi ao Senado e isso aconteceu ainda antes de eu sair de férias. Eu já voltei de férias e até agora não tem data para essa votação no Senado. Ou tem data? Boa noite para você.
1: Fala, Lê, Arthur. Boa noite para vocês, para todos que estão com a gente aqui no É da Coisa. O clima tá bastante frio aqui na capital do país, não só nas ruas aqui de Brasília, mas entre essa relação do presidente Lula e o Congresso Nacional, especialmente o Senado Federal. Porque na semana que vem a gente tem a previsão de um esforço concentrado no Senado. Mas não é para analisar o fim da escala 6x1, não. O presidente, Davi Alcolumbre, do Senado, da Câmara Alta, pediu aos parlamentares que estejam aqui em Brasília a partir de segunda-feira para agilizar a análise da indicação do ministro Benedito Gonçalves, do Superior Tribunal de Justiça, ele que está concorrendo aí para o cargo de corregedor do Conselho Nacional de Justiça. Essa indicação esteve na pauta do último dia 20, mas foi retirada por Alcolumbre por conta do baixo quórum naquela ocasião. Isso está mostrando já mais uma parte dessa relação esfriada, essa relação desconstruída entre o presidente Lula e Davi Alcolumbre, porque a principal pauta do Congresso Nacional neste ano é o fim da escala 6x1, passou com tranquilidade na Câmara dos Deputados e se esperava que isso pudesse pelo menos ter uma tramitação, digamos assim, pelo menos comum no Senado Federal, mas até este momento a gente não tem no horizonte essa possibilidade desse assunto ser pautado. Inclusive, a gente vai ouvir rapidinho aqui o presidente Davi Alcolumbre. Ele afirmou essa semana, numa das sessões plenárias, que vai promover todo o debate necessário para analisar essa matéria e que o Senado não é uma casa carimbadora de decisões dos deputados. Vamos ouvir.
2: Porque as cobranças de todos os senadores sobre a presidência é que todas as matérias possam passar no mínimo por uma comissão. Há a cobrança de todos os senadores e de todas as senadoras que o Senado Federal não seja uma casa carimbadora de propostas votadas na Câmara dos Deputados. Não só sobre medidas provisórias, mas como projetos de lei e proposta de emenda constitucional. Então não é razoável que a Câmara dos Deputados passe 5 meses debatendo um assunto muito relevante para o Brasil, para o povo brasileiro e para a nação, e também para os trabalhadores e para os empreendedores, e o Senado Federal seja obrigado a carimbar um texto aprovado na Câmara.
1: Bom, ouvindo assim, parece uma defesa grande da própria instituição, o Senado Federal, mas isso, claro, demonstra, como a gente tem conversado hoje em diversos outros momentos aqui na nossa programação, essa relação muito ruim da base do governo, focada no presidente Lula, com Davi Alcolumbre. Essa queda de braço que já teve vários episódios, mas digamos que o ápice foi justamente a derrubada dos vetos da dosimetria, da lei que pretende que está reduzindo a pena das pessoas condenadas pelos atos de 8 de janeiro, e principalmente aquela recusa histórica ao indicado do presidente Lula ao STF, o advogado-geral da União, Jorge Messias. E como a gente ouviu nessa fala de Alcolumbre, ele indicou que o fim da escala 6x1 pode tramitar em outra comissão, além da Comissão de Constituição e Justiça. Lembrando que propostas de emenda à Constituição no Senado tramitam em um regime diferente da Câmara, precisando somente da análise na Comissão de Constituição e Justiça, CCJ, e em alguns casos nem isso é necessário. O texto já pode ir diretamente a plenário. Já houve situações desde a redemocratização, desde a nova Constituição de 88, em que PECs foram colocadas em comissões especiais, mas não prosperaram, simplesmente ali ficaram pelo meio do caminho. A Câmara dos Deputados, a gente acompanhou, né, esse alinhamento da base governista. O presidente Hugo Mota, até por uma questão também eleitoral, no domicílio dele na Paraíba, promoveu toda a articulação e aprovação do fim da escala 6x1 em aproximadamente um mês. Aqui no Congresso Nacional, neste momento, a gente não está vendo nenhum tipo de tramitação acelerada ou até uma tramitação comum para o fim dessa escala de trabalho. Como a gente ouviu, Alcolumbre até pensa, até pelo menos sugeriu, que essa matéria seja analisada, além da CCJ, numa comissão especial ou em outras comissões, do que poderia ferir o regimento interno da Câmara Alta. Lembrando que o fim da escala 6x1, aprovado com ampla maioria na Câmara dos Deputados, propõe o fim dessa escala de trabalho, colocando na Constituição, no máximo, a escala 5x2 e também a redução da jornada semanal de trabalho, saindo das 44 horas para 40, com um período de transição de até 14 meses. A gente vai ter que acompanhar agora os próximos passos, ver se essa relação vai continuar ruim assim ou se as coisas podem ser mudadas, até pensando nos revés eleitorais que uma que sentar em cima de uma pauta como essa da 6x1 poderia trazer para todos os lados envolvidos.
0: Obrigado, Rafael Procópio, que volta ao longo da programação da Band News FM. E é claro, né, esse ano tudo fica mais delicado, porque são muitas as negociações nas quais esses líderes políticos, esses nomes, essas autoridades do mundo político estão envolvidas. Afinal, existem palanques regionais, existem as negociações sobre qual partido vai se juntar com qual em cada um dos estados. Então, são muitos interesses a serem conciliados. E claro que o presidente do Senado, Davi Alcolumbre, também está interessado nisso, assim como os integrantes do governo Lula. Então, vamos acompanhar isso bem de perto e, claro, voltaremos o tema assim que tivermos a atualização. Promotores da França, especializados em combate ao terrorismo, informaram que abriram uma investigação preliminar a respeito de suspeitas de tortura e crimes de guerra relacionados ao tratamento inadequado dado pelas autoridades israelenses a cidadãos franceses que faziam parte de uma flotilha de ativistas com destino a Gaza. A investigação ocorre depois da interceptação dessa flotilha, mais uma flotilha por Israel. Segundo os ativistas, a missão tinha como objetivo entregar ajuda humanitária à faixa de Gaza, desafiar o bloqueio naval imposto por Israel ao território palestino. O escritório do Ministério Público Antiterrorismo da França informou então que abriu essa apuração preliminar após receber uma comunicação do Ministério das Relações Exteriores francês no último dia 28. Essa comunicação foi feita com base no artigo 40 do Código de Processo Penal, lá da legislação local, que obriga agentes públicos a denunciar suspeitas de crimes ou infrações. Investigação trata de suspeitas de tortura e crimes de guerra, de acordo com o órgão. As apurações foram enviadas ao Escritório Central da França, responsável pelo combate a crimes contra a humanidade, crimes motivados por ódio. Os organizadores da flotilha afirmaram que os ativistas foram submetidos a abusos. Foram várias as flotilhas que tentaram levar a ajuda humanitária à região da Palestina e foram interceptadas por parte do governo israelense. A gente vem acompanhando isso ao longo dos últimos meses, inclusive em algumas delas tivemos a presença de ativistas brasileiros. Tivemos também a flotilha com a presença da ativista Greta Thunberg, que foi também interceptada pelo governo israelense, pelas forças de defesa de Israel, e tivemos também essa flotilha então com os franceses, e agora o governo francês pedindo providências para a punição dos responsáveis por essa interceptação, mas mais do que isso, pelos crimes cometidos depois dessa interceptação. Agora 7h01, atualização das principais notícias do dia por aqui.
3: A presença de políticos na Marcha para Jesus realizada ontem em São Paulo concentrou a maior parte das menções negativas sobre o evento nas redes sociais, segundo o levantamento da consultoria AP Exata. Entre os nomes presentes na marcha estiveram o senador e pré-candidato à presidência Flávio Bolsonaro, o governador de São Paulo Tarcísio de Freitas e o prefeito da capital paulista Ricardo Nunes, além do advogado-geral da União Jorge Messias, que representou o presidente Lula. Segundo o levantamento, o evento teve 53,4% de menções negativas nas redes sociais, justamente por causa da participação dos políticos. A análise da consultoria aponta que a rejeição se concentrou no que foi visto como uso eleitoral do evento religioso. De acordo com a pesquisa, foram 28,9% de menções positivas sobre o evento e 17,7% neutras.
0: A Polícia Federal pretende pedir a quebra de sigilo de um fundo sediado nos Estados Unidos que teria recebido recursos ligados ao financiamento do filme Dark Horse, o filme sobre o ex-presidente Jair Bolsonaro. Segundo a Folha, investigadores suspeitam que parte desses recursos possa ter sido utilizada para custear despesas de Eduardo Bolsonaro em solo americano. A apuração envolve o fundo do Texas, justamente onde tem ficado Eduardo Bolsonaro, e esse fundo teria recebido valores originalmente repassados por Daniel Vorcaro, dono do Banco Master, um dos financiadores do filme. De acordo com a reportagem, a PF avalia os instrumentos jurídicos necessários para solicitar às autoridades americanas acesso aos dados financeiros e à movimentação do fundo. Para que haja quebra do sigilo, é necessária a cooperação das autoridades locais com a Polícia Federal e autorização da Justiça dos Estados Unidos.
3: O ministro do STF, Alexandre de Moraes, nega um pedido da defesa de Felipe Martins para ampliar o tempo de visitas políticas ao ex-assessor da presidência que está preso em Ponta Grossa, no Paraná. Os advogados solicitavam que deputados e senadores pudessem permanecer por até 3 horas com o aliado de Jair Bolsonaro em vez do limite atual de 1 hora autorizado pela corte. Ao analisar o pedido, Moraes afirmou que o período já concedido está de acordo com as regras da unidade prisional e atende aos critérios de organização e segurança do estabelecimento. Na decisão, o ministro argumentou que não houve fato novo ou circunstância capaz de justificar a ampliação do tempo de visita. Com isso, permanece a regra que limita a 1 hora a duração das visitas de parlamentares autorizadas pelo Supremo a Felipe Martins.
0: Contagem regressiva para a tradicional festa de Parintins, tradicionalmente realizada na última semana de junho. E quem traz todas as informações ao vivo é a repórter Lívia Maciel.
4: Boa noite, Alexandre. Boa noite, Arthur. E ouvintes da Band News FM, é isso. A contagem regressiva para o Festival de Parintins já começou em Manaus e também pelo Amazonas. Mas o festival inicia oficialmente com a Festa dos Visitantes 2026, no Bumbódromo, lugar que sedia essa disputa entre o Garantido e o Caprichoso, que será no dia 25 de junho. Hoje, a organização do Festival de Parintins confirmou as atrações nacionais para a Festa dos Visitantes, que antecede as 3 noites de apresentações. Entre as atrações confirmadas estão o cantor Leonardo e o cantor Filho do Piseiro, que é um cantor amazonense. Mas, além disso, sobe ao palco também o grupo regional Canto da Mata. Para ter uma ideia da imensidão dessa Festa dos Visitantes, ela costuma atrair mais de 100 mil visitantes para o município de Parintins. A programação celebra a cultura popular e também movimenta a economia criativa, gerando oportunidades para artistas locais e também fortalecendo o clima de expectativa para o Festival de Parintins, que ocorre nos dias 26, 27 e 28 de junho. Volto com vocês.
3: Agora imagina, né? Parintins tem pouco mais de 100 mil habitantes, só a Festa dos Visitantes tem pelo menos 100 mil pessoas, então a população dobra, duplica, triplica durante todo o festival nesses dias. Valeu pelas informações.
0: É, Arthur Coelho, que é amazonense, né? E eu não quero
3: registrar, né?
0: É, não quero te colocar em maus lençóis aqui, não sei se você pode revelar ou se você vai ser...
3: Não vai fazer isso, não. Não, vai dar briga lá em casa.
0: É, então, é melhor então nem falar, porque senão ele não vai poder voltar para Amazonas. Eu ia perguntar para ele qual que era...
3: Caprichoso, mas tudo bem.
0: Se ele é caprichoso ou se é garantido na Festa de Parintins.
3: Lá em casa, minha esposa é garantida, né? Então, ela coloca música lá o dia todo, praticamente. Ela é muito fã, gosta e ouve muito.
0: Outra grande festa agora que a gente vai tratar, a comemoração de São João em Campina Grande. Informações com o repórter Lucas Batista.
5: A cidade de Campina Grande, na Paraíba, vive mais uma noite de muita festa, música e tradição na 43ª edição do maior São João do mundo. A principal atração desta sexta-feira é Wesley Safadão, um dos artistas mais aguardados dessa programação. Ele sobe ao palco principal ao lado de Eric Land, Massinho Sensação e Deanzinho, em uma mistura de forró, piseiro e música nordestina que promete animar milhares de forrozeiros. O São João de Campina Grande acontece até o dia 5 de julho, somando 33 dias de programação.

0: Wesley Safadão cantando bem o baião aí, bem tradicional das festas de São João que tomam conta do país, em especial do Nordeste, ao longo deste mês de junho. A gente vai tratar muito disso aqui na programação da Band News FM ao longo deste período, ainda mais com Copa do Mundo, hein?
1: Sim.
0: São João com Copa do Mundo, que nossa, combinação maravilhosa.
1: Vamos falar agora dos destaques internacionais. O líder da Coreia do Norte, Kim Jong-un, pede a expansão exponencial do programa nuclear do país após inspecionar uma nova usina de produção de material nuclear, segundo a agência estatal KCNA. Na visita do ditador norte-coreano a uma instalação recém-inaugurada, ele foi informado sobre o aumento da capacidade de produção de materiais usados em armas nucleares e defendeu a aceleração do fortalecimento do arsenal estratégico. Segundo a agência estatal, o líder do país afirmou que a produção de material nuclear mais do que dobrou nos últimos 5 anos, declaração que mira a consolidação do status de potência nuclear buscado pela Coreia do Norte.
0: Ainda no noticiário internacional, a ONU alerta que a guerra em curso no Oriente Médio agrava de forma significativa a fome no mundo, com impacto direto na segurança alimentar global e na alta dos preços de alimentos básicos. O relatório destaca que a escalada do conflito já provoca interrupções em rotas de transporte, aumento no preço dos combustíveis e dificuldades na logística de entrega de alimentos e de fertilizantes. Segundo a Organização das Nações Unidas, regiões mais vulneráveis da África e do Oriente Médio são as mais afetadas. A ONU também aponta que o encarecimento de insumos agrícolas, como fertilizantes, tende a pressionar os custos da produção de alimentos em vários países ao longo dos próximos meses.

0: Agora, 7h09, Carlos Costa por aqui para falar da sanção de um projeto que dá o direito de renovação automática da CNH. Explica pra gente direitinho. Boa noite.
1: Boa noite, Arthur, Alexandre, ouvintes. De fato, um projeto que impacta a vida dos brasileiros de maneira geral, né? O presidente Lula sancionou hoje essa lei que altera as regras de renovação da Carteira Nacional de Habilitação, a popular CNH, passando a permitir a renovação automática para os chamados bons condutores, né? A medida vale para esses motoristas sem infrações de trânsito nos últimos 12 meses e inscritos no Registro Nacional Positivo de Condutores, o cadastro oficial de motoristas com bom histórico no sistema. O segundo texto legislativo, a renovação passa a ser processada de forma automática pelos sistemas da Secretaria Nacional de Trânsito, com atualização direta da CNH digital, né? Que é um instrumento também prático aí que agiliza a vida dos condutores, isso tudo sem necessidade de ir ao Detran em parte dos casos, né? Não é todo caso que vai ser processado dessa forma. A matéria aprovada também mantém a exigência de exames médicos periódicos e estabelece regras específicas para condutores com mais de 50 e 70 anos, né? São faixas aí que têm aí um tratamento especial e também situações em que há recomendação médica, por algum motivo específico, qualquer que seja. A nova lei permite ainda que os brasileiros escolham como preferem se preparar para tirar a CNH, melhor dizendo, e o que pode ser feito aí por meio do conteúdo teórico gratuito disponível em uma plataforma digital ou então em uma autoescola tradicional, um modelo que a gente conhece de algum tempo. Você pode também fazer a combinação dessas duas opções, então, de fato, muda a vida dos condutores brasileiros.
0: Se não tem infração, vai ser renovada automaticamente a CNH.
1: Vocês dois estão aí no hall dos bons condutores?
0: Sempre, né?
2: Você sabe que quando eu...
1: ele deu uma hesitada ali.
2: Não, é que eu vou contar uma história aqui. Você sabe que logo que eu tirei a carteira de habilitação, já há mais de 10 anos, ali 15 anos atrás, eu tinha um hábito muito grande de tomar multas, né? Realmente, no começo, acontecia. Uhum. Eu achava que eu não ia tomar, né? Mas aí acontecia, né? Acabava respeitando uma outra regra, estacionamento em algum lugar que você acaba nem percebendo que é proibido, esquecer alguma coisa, né? Então, putz, esqueci de colocar cinto, esqueci... mas hoje em dia, já faz muitos e muitos anos que eu não tomo uma multa, mas muitos anos que... E foi uma mudança, assim, da água pro vinho, impressionante. Ou do vinho pra água, sei lá, o que você preferir.
0: Nunca tomei multa, mas já tomaram num carro que estava no meu nome.
1: Sei.
2: A velha aí, desculpa, ó, né?
1: O potencial beneficiado por esse projeto aí.
2: Pois é.
0: Valeu, Carlos.
2: E agora há pouquinho, já que a gente estava falando do presidente Lula, o presidente fez uma postagem nas redes sociais comemorando o Dia Mundial do Meio Ambiente, que é comemorado nesta sexta-feira, dia 5 de junho. E mais tarde haverá pronunciamento do ministro do Meio Ambiente, inclusive com transmissão, né, obrigatória da rede de rádio e de televisão pelo país. Vai trazer os números, né, a respeito do combate ao desmatamento aqui no país, queimadas e tudo mais, a conservação do meio ambiente aqui no Brasil. O presidente Lula fez uma longa postagem agora há pouco nas redes sociais dele com dados a respeito da preservação da Amazônia, do Cerrado, do Pantanal, da Mata Atlântica, da região dos Pampas, no sul do país. E haverá, então, esse pronunciamento mais tarde, a partir das 8h30 da noite, logo na cola do Jornal da Band, que tem transmissão simultânea aqui da Band News FM. Você vai acompanhar esse pronunciamento, né? Ele sendo porta-voz do governo para tratar desse tema do meio ambiente. Seguimos juntos aqui no finzinho desse É da Coisa de sexta-feira, atualizando o mercado financeiro, trazendo dados da Bolsa de Valores, que teve operação nessa sexta-feira, afinal é só a emenda, o feriado foi ontem, e a Bolsa voltou a abrir hoje, fechando o pregão em queda, refletindo instabilidade no cenário externo com a guerra no Oriente Médio. O Ibovespa, principal índice da B3, a Bolsa de Valores brasileira, recuou 0,77%, para 169.019 pontos. Já o dólar fechou o pregão no maior nível em 2 meses. Teve alta de 1,78%, valendo R$ 5,15. Aliás, o mercado financeiro está em atenção para os juros nos Estados Unidos. Tem reunião na semana que vem, ainda não é na semana que vem, é na outra, 16 e 17 de junho. E o presidente Donald Trump vem pressionando o Banco Central de lá pelo corte nos juros. E é aquele discurso que é inacreditável, porque o presidente Donald Trump, ele segue pressionando, dando declarações públicas, falando que quer a queda nos juros, mas logo na sequência ele fala assim, mas a decisão cabe lá ao presidente do Fed, ao presidente do Banco Central, isso daí, ó, eles têm autonomia, mas eu adoraria que caísse. Mas a decisão é do Fed, mas eu adoraria que caísse. Então fica nessa, né? Ele fica pressionando publicamente o tempo todo. Atualmente, a taxa de juros por lá está no intervalo entre 3,5% e 3,75% ao ano, e Trump vem dizendo que considera este nível elevado demais para a taxa de juros do país. Claro, isso freia a economia por lá e ele, claro, quer que os juros sejam mais baixos para que as empresas possam investir. Com isso, ele tem indicadores econômicos favoráveis para apresentar na campanha eleitoral.
0: A gente muda de assunto e volta a tratar sobre aquele arsenal de guerra do exército, daquelas armas que foram roubadas, né? A gente tem a informação de que a defesa de um dos condenados pela justiça militar por participação no desvio dessas armas que estavam armazenadas em Barueri, na região metropolitana, afirma que vai recorrer da decisão porque alega não ter conseguido acesso integral aos depoimentos dos autos até o momento do julgamento. A posição é do advogado Cláudio Aldo Ferreira, que foi sentenciado a 18 anos de prisão. Além dele, recebeu a mesma pena o militar Altoniel Salvador. O crime, segundo a investigação, aconteceu durante o feriado da Independência em 2023. A justiça aceitou os argumentos de que Cláudio, identificado pelo apelido de Véio, participou ativamente da embalagem das armas no dia do furto, com o objetivo de enviá-la às facções criminosas, e a justiça considerou que o outro lado condenado, né, conhecido como Atani, atuou como intermediário na venda de 4 metralhadoras.

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0: São 9 horas e 45 minutos no horário de Brasília, nesta sexta-feira, dia 5 de junho de 2026. A partir de agora, estamos juntos na programação da Band News FM até a meia-noite, com a atualização dos principais assuntos do noticiário. Já já, eu, Yuri Queiroga e Léo Fontes estaremos em mais uma edição do Band News na área. Esta véspera do último amistoso da seleção brasileira antes da Copa do Mundo, enfrenta o Egito neste sábado. O presidente Lula sanciona sem vetos a lei que permite a renovação automática da Carteira Nacional de Habilitação de motoristas sem infrações de trânsito sujeitas à pontuação. Detalhes com Márcio Rocha.
1: O presidente Luiz Inácio Lula da Silva sancionou o projeto de lei que muda o Código de Trânsito Brasileiro para permitir a renovação automática da Carteira Nacional de Habilitação para os condutores considerados bons motoristas. Pelo texto sancionado sem vetos, aqueles que não cometerem infrações de trânsito sujeitas à pontuação nos 12 meses anteriores vão ter a CNH renovada automaticamente. A nova lei foi publicada em uma edição extra do Diário Oficial da União. A medida provisória enviada pelo governo previa a renovação automática, sem taxas ou burocracias, para motoristas inscritos no Registro Nacional Positivo de Condutores. No entanto, os parlamentares do Congresso Nacional decidiram retomar a obrigatoriedade do exame médico com novas regras. Ainda segundo o Palácio do Planalto, mais de 2 milhões de motoristas já foram beneficiados.
0: O diretor-geral da Polícia Federal, Andrei Rodrigues, chama de equívoco a decisão dos Estados Unidos de classificar como terroristas as facções Comando Vermelho e Primeiro Comando da Capital. Em entrevista à TV Globo nesta sexta-feira, Andrei também defendeu a cooperação das autoridades brasileiras com os americanos para a prisão de foragidos que estão no território norte-americano e para o bloqueio do envio de armas para o Brasil. A entrada das organizações criminosas na lista norte-americana foi anunciada no dia 28 de maio e passou a valer nesta sexta-feira. Cerca de 50 pessoas morrem de sede depois que um caminhão que as transportava do Mali para o Níger quebrou no deserto do Saara. Segundo autoridades locais, na quinta-feira, os cidadãos nigerinos estavam voltando para suas famílias quando o caminhão que os transportava se perdeu e depois quebrou em uma área remota perto das fronteiras do Mali e da Argélia. Dois homens caminharam dezenas de quilômetros para chegar à cidade mais próxima e alertar as autoridades sobre o incidente. Os corpos foram encontrados sob o caminhão e na área ao redor pelos socorristas que enterraram as vítimas em valas comuns cavadas no local. 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

0: Pode crer, vamos junto.
1: Estamos juntos para mais um Band News na área, aqui na Band News FM. Hoje, sexta-feira, dia 5 de junho de 2026, véspera do último amistoso da seleção brasileira, antes da estreia na Copa do Mundo. Jogo contra o Egito neste sábado e hoje teve o último treino, teve coletiva do Carlo Ancelotti. Toda a movimentação lá no CT Columbia Park, ainda em Nova Jersey, mas o Brasil já está em Cleveland, no estado norte-americano de Ohio, para a partida que será realizada neste sábado, às 7 horas da noite. A gente vai projetar tudo aqui na Band News FM, neste Band News na área, comigo, Yuri Queiroga, e também com o Léo Fontes. Tudo bem, Léo? Seja bem-vindo!
2: Fala, Yuri Queiroga, tudo bem? Boa noite pra você, boa noite a todos da Band News. E aí, como é que tá? Tranquilo?
1: Tudo tranquilo e já começo lhe perguntando. Qual a tua projeção pra Brasil e Egito?
2: Brasil e Egito? A minha projeção é um Egito... O Egito tem usado um sistema de jogo 4-2-3-1, mas quando joga Omar Marmoush... E quando joga também Mohamed Salah, ele modifica um pouco esse sistema, né? Para um 3-5-2, usando os dois mais à frente, sem precisar voltar tanto, como mais ou menos a seleção faz. Só que a seleção faz num 4-4-2, com o Vini Júnior e também com o Rafinha, né? Então eu imagino que se o Salah jogar, né? Se ele for pro jogo... porque ele não tem jogado esses amistosos últimos aí da equipe do Egito, tem só trabalhado ali pela recuperação física dele depois de uma temporada desgastante, não muito boa pelo Liverpool. Eu acredito que o time egípcio vá jogar retrancado e o Brasil vai ter que abrir espaço na defesa egípcia, né? E o Brasil é um time de transição, né? Tem sido assim com o Carlo Ancelotti, né? Pode ser que tenha algum tipo de dificuldade para jogar. É claro que a escalação projetada... ela já traz alguns ingredientes que podem ajudar o Brasil a abrir essa defesa egípcia, né? Que é um centroavante mais de área, o Igor Thiago e o Lucas Paquetá jogando na do Luiz Henrique, que com certeza com a bola o Paquetá vai um pouquinho mais para dentro, o Wesley passa pela direita para dar profundidade, o Brasil vai ter mais um armador no meio de campo, mais um cara de chegada e esse centroavante que pode competir de repente com uma defesa que vai ter três zagueiros. Então acho que o Ancelotti ele já está aproveitando para fazer um teste do que ele pode encontrar na Copa do Mundo agora com uma equipe que pode ter ou não três zagueiros, mas que certamente jogará mais atrás e o Brasil com a responsabilidade de abrir essa defesa egípcia, como terá certamente contra Marrocos, contra Haiti e contra a própria Escócia, né? Vamos dividir a Copa do Mundo aí em duas fases. A primeira fase o Brasil é protagonista e vai ter que abrir defesas difíceis. E na segunda fase aí o Brasil de repente pode jogar menos com a bola, como a equipe gosta, por causa da sua velocidade, né, de contra-ataque e velocidade dos seus atacantes.
1: Bom, daqui a pouco a gente vai ter a Aline Fanelli já trazendo as informações direto de Cleveland. Ela, assim como a seleção brasileira e a equipe da Band News FM, já está em Cleveland, onde vai acompanhar amanhã junto com o Anderson Gonçalves, com o Léo Fontes e também comigo aqui, comigo Yuri Queiroga na apresentação e no plantão, vai acompanhar tudo de Brasil e Egito, este último amistoso antes da estreia na Copa do Mundo FIFA 2026. A gente vai falar muito de seleção brasileira, evidentemente, porque tem pontos da seleção que carecem ali de maiores perguntas, a gente pode dizer assim, mas a principal é... A gente pode dizer que essas mudanças, ou pelo menos ali no ataque principalmente, elas já são algo que pode se tornar ali consolidado para a estreia na Copa do Mundo, na estreia contra Marrocos, que é uma escola ali parecida com a do Egito?
2: Eu não sei, eu acho que não, acho que a gente não pode tratar assim não. Eu acho que são testes que estão sendo feitos pelo Ancelotti, que visam buscar os jogadores que estão em melhor condição física e técnica no momento. E não há como negar, né, que o Igor Thiago, por exemplo, nos últimos dois jogos contra a Croácia e contra o Panamá, ele atropelou, né, por isso está recebendo essa chance. E não há como negar também que o Brasil, com um atacante a menos, entre aspas, né, o sistema de jogo continua o mesmo, e com o Paquetá no time, com o Danilo no time, o time melhorou. Então, essa adição do Paquetá eu vejo como normal. Até porque, o Yuri, nesses quatro atacantes que nós temos lá na frente, digamos que Vinícius Júnior, eleito melhor do mundo, Rafinha, possível eleito melhor do mundo, né? Para muitos técnicos, um absurdo ele não ter sido eleito melhor do mundo e ter ficado pro Dembélé, por exemplo, a última conquista de melhor jogador do mundo. Mas dito pelo seu técnico como o cara que ataca uma linha, as costas de uma linha adversária como ninguém no mundo, eles são caras que podem ter cadeira cativa, né? Mas com a lesão do Estevão, com a lesão do Rodrigo e com o Neymar não estando 100%, vamos combinar que Luiz Henrique e Matheus Cunha não eram nomes que você poderia bancar com baixo desempenho, que foi o que aconteceu nos últimos jogos. Então, entrando nesse time o Paquetá e de repente o próprio Igor Thiago, eu acho que tem tudo a ver com preparação para a Copa do Mundo, jogadores que têm mais ou menos a mesma qualidade, que têm outras características, mas que no momento estão melhores. Então acho que faz bem aí o técnico da seleção, adicionando a isso tudo, outro que a gente pouco fala, que é a saída do Alexandre do time para a entrada do Douglas Santos, que também se apresentou melhor nos jogos em que fez com a camisa da seleção brasileira, e os dois zagueiros que a gente já sabia que entrariam nessas vagas de titulares, o Marquinhos, ainda não o Gabriel Magalhães, mas futuramente sim, Gabriel Magalhães.
1: A gente ainda tá, daqui a pouco vai ter a Aline Fanelli também com a gente, mas antes de continuar a falar da seleção brasileira, tem sim, alguns claro. Amistosos rolando nesse momento entre seleções que vão disputar a Copa do Mundo, inclusive o Haiti, que é o segundo adversário do Brasil na Copa, tá derrotando o Peru por 1-0, time de Mano Menezes.
2: Exato, time de Mano Menezes, que não foi classificado para a Copa do Mundo, né? O Mano chegou depois para assumir a seleção peruana, só fazendo esse a parte, né? Para quem não tá ligado muito em Copa do Mundo. O Haiti que já vinha de uma vitória de 4-1, né?
1: 4-0. Sobre a Nova Zelândia.
2: Escócia ganhou 4-1, né?
1: Isso. Ganhou 4... de Curaçao.
2: Isso, 4-0 sobre a Nova Zelândia, que é uma equipe. 4-0 tá ali, mas o Peru já é uma equipe um pouco melhor, né? No nível ali das equipes sul-americanas, um pouco mais baixo, mas uma equipe melhor. O Haiti vai mostrando porque tá na Copa do Mundo, né? Porque fez uma boa campanha na sua eliminatória e tem hoje uma equipe razoável para enfrentar uma Copa do Mundo. Claro que eu imagino que não seja páreo para o Brasil nem para passar de fase, mas vai fazendo uma preparação bastante interessante.
1: Ó, o time do Haiti é o Placide no gol, que é o titular em conteste do time do Haiti, goleiro do Bastia da França. Arcos, que é o lateral direito. AD da LDU. Da LDU é um dos zagueiros, com o Delcroix. E Experience, o lateral esquerdo do Nancy. No meio-campo tem o grande destaque da equipe, né? O Bellegarde do Wolverhampton. Didson, Jean-Jacques Providence, Pierrot e Isidore, que fez o gol do Haiti contra um Peru de Galiese, goleiro já de muito tempo da seleção peruana. Sone, Garcês, Barco e o Lopes, jogador do Copenhague. Carrilho e Noriega na cabeça de área. Carrilho do Corinthians e Noriega do Grêmio. O Cabreira junto com o Vélez e o Concha, com o Vidales no ataque à seleção peruana. Que assim, não dá pra dizer que é um dos times que estão fora da Copa do Mundo, seja ali um dos melhores testes, mas tem alguns nomes, principalmente pra gente, mais conhecidos.
2: Tem uma boa cabeça de área, né? Mas o Concha, por exemplo, joga no Universitário do Peru, é um jogador bem razoável. O centroavante também não é fraco, assim, o Peru tem uma geração fraca, né? Um trabalho começando com o Mano Menezes e com uma outra ideia, né? Você vai pra Copa do Mundo, você vai pra um amistoso, são visões diferentes de mundo momentaneamente para Haiti e para o Peru, né? O Peru vai mais relaxado aí, né? Talvez é um início de trabalho do Mano, mostrar que pode participar da seleção peruana, mas a concorrência também não é tão grande, né? Então não sei até que ponto o Peru pode ser tão competitivo nesse momento.
1: Vamos acionar essa vinheta aqui?
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1: E tivemos corte na seleção da Alemanha, o Léo.
2: É, Leonard Kahn, jogador espetacular, né?
1: Tava... Embora com seus 18 anos, né, ainda seja uma promessa vinda do Bayern de Munique, mas sofreu uma lesão muscular num treino e foi anunciado o corte nesta sexta-feira.
2: É, e já tem até o jogador aqui.
1: O Edraogo, né?
2: É, então. Mas assim, o Kahn era um jogador que ia fazer parte do elenco, né? Pra ganhar experiência pra uma próxima Copa, ser protagonista. O cara que tem... Menino, né? Não, cara, um menino que tem muita qualidade técnica. Vinha entrando nos jogos do Bayern de Munique durante todo o ano, né? Não era um jogador... Num elenco estrelado, né? Você imagina um elenco que tem no ataque, Olise... Que tem no ataque Harry Kane, que tem só jogador top, né? Ele tinha chances de entrar e quando entrava, entrava bem. Entrava fazendo gol, entrava participando bem dos jogos. Então o Leonard Kahn é realmente uma baixa considerável para a Alemanha. Não é uma baixa definitiva, uma baixa absurda, mas é uma baixa que é importante, né? Até porque ele ia passar por essa experiência de Copa do Mundo aos 18 anos para chegar na próxima aos 22 com... uma casca maior, né? Mas faz parte também a desilusão, o esporte funciona assim, e no jogo do Paraguai também teve problemas agora há pouco.
1: Julio Enciso, atacante Julio Enciso, ele sentiu dores na coxa na partida contra a Nicarágua e saiu chorando de campo logo com 22 minutos do primeiro
2: tempo.
1: Pois
2: é, então, e aí pro Paraguai já é mais complicado. O Enciso é um dos principais atacantes da equipe. Tem o Sosa, que estava no banco hoje, né? Ainda vem de contusão no tornozelo. Imagino que não esteja 100% ainda, até porque faltou a muitos jogos do Palmeiras por causa disso. Tem o Maurício, mas o Maurício tem aquela questão, né? Ele não roeu o osso, como dizem, né? Chegou no filé mignon. Então a gente percebe o técnico do Paraguai colocando ele aos poucos, né? Vai ali, vai aqui. De repente é uma grande chance para o Maurício ser titular. Espero que não, né? Porque, pô, né? Ninguém quer ver alguém titular porque o outro machucou, né? A gente quer ver quando ganha essa vaga em campo, né?
1: Isso.
2: E o Maurício até agora vem sendo usado, entrando no segundo tempo na maior parte dos jogos. E o Enciso é um baita jogador do Paraguai. Se ficar fora, é uma baixa gigantesca.
1: Agora sim, nós temos as informações direto. Já temos conexão com Cleveland, em Ohio. Porque a Aline Fanelli já está por lá. A seleção brasileira já está por lá. E amanhã vai enfrentar o Egito. E a gente quer saber deste clima pré-jogo, a palavra do Carlo Ancelotti também, antes de Brasil e Egito, direto para Ohio. Aline Fanelli, tudo bem contigo? Seja bem-vinda a mais um Band News na área.
4: Oi Yuri, oi Léo, ótima noite para vocês, para quem está nos acompanhando. A seleção brasileira e eu estamos já em Cleveland para o amistoso de amanhã contra o Egito. É o último teste da seleção brasileira antes da estreia na Copa do Mundo de 2026. Hoje as atividades foram mais curtas, né? O treino no período da manhã ocorreu com os 15 primeiros minutos abertos à imprensa. E antes a gente acompanhou a entrevista coletiva do técnico Carlo Ancelotti, que falou que não ia confirmar o time inteiro, mas aos poucos ele foi falando com qual equipe o Brasil vai iniciar esse amistoso. Com Alisson, Wesley, Marquinhos, Léo Pereira e Douglas Santos, Casemiro, Bruno Guimarães e Lucas Paquetá, Rafinha, Vinícius Júnior e também o Igor Thiago. Assim como no último amistoso, neste poderão ser efetuadas 11 substituições em 3 momentos, sem contar o intervalo.

0: prontos para a atividade quando eles estiverem em campo. Tenham minutos, mas minutos de qualidade, segundo o que o Ancelotti mesmo disse pra gente. Só reforçando, Neymar não está aqui, não veio com a delegação, ficou em Nova Jersey junto com um médico, um fisioterapeuta e um preparador físico da seleção brasileira para seguir no tratamento da lesão na panturrilha direita. Na segunda-feira, o Neymar vai fazer um novo exame de imagem para ver como é que tá essa cicatrização, como tá essa lesão e, dependendo deste resultado, ele poderá evoluir para campo para iniciar a correr. Tem aquela etapa que a gente chama de transição física, depois que ele corre no campo, tem aquela etapa de preparação física e aí sim ele vai estar liberado para treinar normalmente com os outros jogadores. Acho que para a partida contra o Marrocos a gente pode até já descartar a presença do Neymar. Então a gente vai seguir aqui acompanhando a seleção brasileira. Tem muito brasileiro aqui já, tá? Aqui no nosso hotel, por exemplo, eu já vi umas 10 pessoas com camisas do Brasil, tinha camisa do Palmeiras aqui também. Então o estádio vai estar lotado a favor da seleção brasileira. O Egito fez um treinamento hoje no Huntington Bank, que vai ser o palco da partida deste sábado. Não é a casa do Cleveland Browns, time da NFL. O time joga em outro lugar, em outro estádio. E fica uma região, assim, talvez mais próxima da arena do Cleveland Cavaliers e também do estádio do Cleveland Guardians, que é um time que disputa a Liga de Beisebol aqui dos Estados Unidos. Bom, vamos seguir então nesses passos da seleção brasileira. Eu jogo para vocês aí as informações e também as palavras do Ancelotti para vocês debaterem e entenderem qual será que vai ser o time titular da semana que vem da seleção brasileira. Ainda não sabemos. Pode ser o de amanhã, pode não ser, ele pode fazer alterações. Enfim, essa parte é com vocês. Até mais.
1: Ah, tudo certo. E um dos pontos, uma das palavras ali do Carlo Ancelotti é respondendo justamente a pergunta da Aline Fanelli. Na verdade, respondendo e... depois ele acabou respondendo mesmo. Mas ela pergunta principalmente sobre aquilo que a gente está falando. Objetivamente, as mudanças na seleção brasileira. Vamos ver o que a Aline pergunta e o que o Carlo Ancelotti responde nesta coletiva.
0: O senhor confirmou que vai fazer as alterações no segundo tempo para ver os outros jogadores em campo também. Duas dúvidas. Isso inclui o Everton, o goleiro. Você vai utilizá-lo em algum momento nesse amistoso contra o Egito? E o Douglas Santos vai iniciar jogando? Obrigada.
2: não é dado na escalação, mas ao final a tenéis. O Everton vai jogar a segunda parte e Douglas empieza. Falta algo ou não?
1: E aí, Léo Fontes?
3: Eu não entendi porque que o pessoal deu risada da pergunta da Aline Fanelli.
1: Não foi da pergunta, não. Deram risada da resposta do Ancelotti. Ele, pra contextualizar, quando ela pergunta, o Ancelotti... é como quem diz assim: ah, cara, realmente eu vou ter que dar a escalação aqui. Então foi dessa reação do Ancelotti e não da pergunta da Aline Fanelli.
3: Não sei, eu escutei eles rindo antes, mas tudo bem.
1: Essa risada era do Ancelotti.
3: não pode ser, tinha muita gente rindo, mas tudo bem, não vamos discutir isso, né? De repente o Ancelotti é o tipo Bira do Jô Soares, né? Ele dá risada, sai todo mundo dando risada atrás. Mas é uma pergunta pertinente, né, da Aline, e acho que conseguiu tirar uma boa resposta, que é o principal, né, para um repórter, procurar uma resposta que ninguém consegue, né? Então tivemos aí essa
1: confirmação,
3: confirmação de que o Everton joga o segundo tempo, importante para ele, o Everton, porque o Ederson, né, que é o reserva imediato, entre aspas, né, porque a gente não sabe a cabeça do Ancelotti, né, isso ele não... Em nenhum momento falou quem era o reserva do Alisson imediato. Não vive um bom momento, né? Na carreira e tal, pessoalmente falando. Então, de repente, o Everton pode beliscar essa vaga de segundo goleiro, por que não? Né? Ou mostrar que pode ser o segundo goleiro, ou ter a confiança do Ancelotti. Foi muito boa nesse sentido, e também de que o Douglas vai jogar na lateral esquerda. Agora, por que que eu te falei naquela pergunta que você me fez, né? Todo mundo vai... esse time que vai jogar e tal, pode ser o time da estreia, esse time pode ser o time que vai jogar a Copa do Mundo, será que tem mais teste? Eu acho que o que vale para o Alexandro, né, numa questão até isonômica, o que vale para o Alexandro, foi mal contra o Panamá, vale para o Douglas Santos, né? Se ele jogar mal,

0: contra a equipe do Egito. E a equipe do Egito é uma equipe que usa muito os lados do campo, né? Não sei, repito, não sei qual a formação o Egito vai usar, mas pode cair o Salah pela ponta direita, né? E o Douglas Santos tem que marcar o Salah. É, pode cair por ali também o Trezeguet. Trezeguet joga mais à esquerda, mas dependendo do dia e dos jogadores à disposição, até porque o Issa acabou se machucando no último amistoso, não sei se ele vai estar pronto para a partida, a gente não tem essa informação, né? Não é que eu não sei, porque o Egito não passou essa informação mesmo, né? É, pode não jogar, então pode jogar o Zico por ali, que entrou no último jogo. Zico não é o Zico nosso, né? É o Zico deles, né?
1: Isso. É, a formação a possível formação do Egito, pode ter ali uma linha de cinco, inclusive, na defesa.
0: É,
1: na
0: que defesa, eu falei, né? Contra equipes mais fortes e com o Salah em campo, ele usa linha de cinco normalmente, porque aí o Salah fica mais próximo ao Marmouche, e não como um ponta direita, ele fica jogando como um segundo atacante.
1: Exato.
0: Quando o Salah não está, aí o Marmouche é o centroavante e aí ele coloca, abre dois pontas e um meia, o Achur, né, que é o meia central, que aliás é muito bom jogador, viu, e que joga no futebol egípcio, e que as equipes brasileiras, mesmo ele já tendo 30 anos, poderiam ir atrás desse jogador, que é muito bom jogador.
1: É, a possível formação aqui, uma das possíveis formações da seleção do Egito, dá conta de El Shenawy no gol, isso aí nem precisa discutir.
0: Muito bom até.
1: A linha de 5 na defesa deve ter o Hani, Ibrahim, Fatih, Rabia e Fatu na lateral esquerda.
0: Sim.
1: Lachin, Atia e Trezeguet na trinca ali na frente da zaga e atrás de Salah e Marmouche.
0: Exato. E o 5-3-2, né?
1: O 5-3-2. Aí você falava do Achur, ele pode entrar numa dessas funções aqui.
0: Eu duvido que o Achur, o Achur vai jogar. Eu duvido que ele não vai ficar, que ele vai ficar de fora. Mas pode ser que fique, né?
1: Agora, por uma solução tática, né?
0: Eu acho interessante esse jogo contra a equipe egípcia, né? O Egito jogou contra a Rússia e o Marmouche foi o centroavante mais adiantado, mas ele não jogava como centroavante. Ele vinha receber nas costas dos volantes, saiu muito da linha de quatro. Praticamente não tinha ninguém lá na linha de quatro da equipe russa. Ele vinha, recuava, recebia as costas dos volantes e projetava a bola para os pontas, né? Que eram 3 Eguês naquele jogo e, pelo outro lado, acabei de falar o nome dele, já esqueci.
1: O Achu.
0: Não.
1: O Zico.
0: Eu era.
1: Você fala
0: o Issa Islan, que saiu machucado até no jogo, mas não tem problema, a gente vai entender isso. Era um 4-2-3-1 que a bola vinha pro Marmouche, ele recebia as costas dos volantes, aí depois fazia a jogada com os pontas, o Achur também passava para receber dentro da grande área e tal. Então é importante porque o Brasil não tem uma marcação normalmente homem a homem, sim por zona. Então os zagueiros brasileiros não vão sair à caça do Marmouche, mas os nossos volantes vão ter que estar espertos ali nas costas com o Marmouche e o Achur, que vão jogar por aquele setor se o Salah não entrar em campo, né? Contra a Rússia, por exemplo, ele estava no banco de roupa pessoal, né? Ele não estava nem de uniforme, então não sei se ele vai estar pronto para o jogo ou não.
1: A ver, né? Porque muitas vezes eles deixam preparado para uma partida como essa, né? Exigência, né? Grande, como é para o Egito enfrentar o Brasil, porque não somente por escolas de futebol, mas por nível dos adversários, o Egito já tem uma espécie de ensaio geral em termos de enfrentar uma grande seleção, que a estreia do Egito vai ser contra, eu vou confirmar, acho que é contra a Bélgica, né?
0: Eu não tenho certeza, são muitos grupos na seleção, né? Eu não tenho essa cabeça toda para guardar 48 seleções e 200 mil grupos e 400 mil confrontos, mas tô mais ligado,
1: mas vou confirmar aqui,
0: no grupão do Brasil e das grandes seleções, né? Mas
1: isso mesmo. Estreia contra a Bélgica em Seattle na segunda-feira, dia 15 de junho,
0: então,
1: às 4 da tarde.
0: E vamos combinar que o Salah não precisa jogar nada, amistoso, nada, né? Ele pode. Primeiro que assim, o técnico é o mesmo, desde a Copa da
1: Hossam Hassan, né?
0: Isso, desde a Copa Africana de Nações e tal. Então o time já tem um jeito de jogar, os jogadores são os mesmos, não houve muita mudança. Então o Mohamed Salah não precisa, se tiver com algum cansaço ou algum problema físico, mesmo que seja pequeno, ele não precisa jogar contra o Brasil para estar bem na estreia da equipe egípcia contra a Bélgica, né? Ele só precisa treinar bem para estar pronto no dia que mais interessa. Então acho que funciona assim. Se ele tiver, óbvio, 100%, ele vai jogar contra o Brasil, nem que jogue 45 minutos. Mas se não precisar, também não é uma seleção que está treinando como o Brasil, por exemplo, para procura de um time, né? O time do Egito, ele já existe, né? Já existe uma base, os jogadores que jogam sempre, né? Quando joga no 4-2-3-1, é o Ashur pelo meio, é o Mohamed Salah pela direita, junto com o próprio centroavante do...
1: O Marmouche,
0: pela esquerda, o Trezeguet. Então, eles já sabem quem são, né? Então, não precisa desse teste todo para Mohamed Salah.
1: 10 horas e 14 minutos.
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9: A Bélgica tem um goleiro chegando à quarta Copa do Mundo. Courtois, aos 33 anos, guarda a meta da seleção, que chega menos badalada que em edições anteriores. Desta vez, o Mundial também significa uma reabilitação para o goleiro, que segue titular do Real Madrid. No meio do ciclo, ele sofreu duas graves lesões nos dois joelhos, com a ruptura do ligamento cruzado anterior de um e do menisco interior do outro, que o deixaram de fora na última edição da Eurocopa. A edição na América do Norte pode representar um fim de ciclo para ele e outros nomes da geração, que em 2018 levou o país ao terceiro lugar da Copa.

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9: Estamos no bloco local aqui do Band News na área, mas claro que seguimos falando de Copa do Mundo, o Léo Fontes. Afinal de contas, não poderia ser diferente. Já tem o Ricardo mandando mensagem por aqui. No nosso WhatsApp, no 11999-5925, tá lá no Paraná, dizendo o seguinte: cara, eu não consigo ainda conceber que o Alexandro foi pra Copa por causa da velocidade, né? Da explosão.
10: Eu também não consigo.
9: E a gente já viu que ele acabou tendo ali uma sendo substituído pelo Douglas Santos, e o Douglas Santos deve ser titular. Pode ser algo programado pelo técnico Carlo Ancelotti, mas pode também indicar uma mudança.
10: E a gente tem na cabeça um Douglas Santos que não é o que a gente não conhece, né, na verdade. Porque o Campeonato Russo não era um campeonato transmitido aqui no Brasil. Até o Band Sports transmitia as últimas três rodadas, né? Onde eu acompanhei dois jogos, inclusive, do Zenit, onde o Douglas Santos jogou. E num dos jogos já trouxe aqui até essa fala, né? Mas como o rádio, a TV, a internet, tudo é uma coisa rotativa, né?
9: Pessoas
10: não são as mesmas de ontem, né? A água do rio que você se banha nunca é a mesma, né? Não.
9: Exato.
10: É sempre outra. O Douglas Santos, ele teve um problema com um time que jogou com um centroavante aberto na direita, né? Um centroavante que jogou no Argentino Juniors, aqui no Brasil contra o CSKA, no clássico contra o CSKA. E ele fez um pênalti, teve dificuldade, porque é um centroavante alto, né? Muito forte. E jogou em cima do Douglas, o time jogou com dois centroavantes, só que um mais aberto pela direita. E esse centroavante acabou, o Gondú, Luciano Gondú.
9: Isso.
10: E acabou levando muita vantagem sobre o Douglas também, tá? Então, assim, preparando já nosso ouvinte Band News, de que o Douglas Santos pode não ser aquilo que a gente imagina, né? Meio que no excesso de Alexandro, estamos nos escorando em Douglas Santos, mas talvez não seja uma coisa tão boa assim.
9: E ele já jogou, ele já teve partidas de jogar mal pela seleção brasileira.
10: Sim, sim, né? Sim.
9: Amistosos anteriores.
10: Sim, sim, porque o que acontece muito nessa época de Copa do Mundo é isso, né? Às vezes a gente não tem tanta noção de que um jogador pode entregar, E aí olha o titular indo mal e fala, pô, pelo amor de Deus, substitui, põe o outro não pode ser pior e tal. E às vezes joga e é pior. Não tô dizendo que vai acontecer com o Douglas, eu confio no Douglas, eu faria essa alteração também, como tá fazendo o técnico da seleção. Mas eu me permiti já há algum tempo, né, criticar o Ancelotti por não ter testado mais o Luciano Juba e o Kaique. Acho que são laterais que poderiam dar ao Brasil, principalmente com aquela ideia que ele tinha de levar um zagueiro lateral, como levou o Ibanhas, de ter um cara mais ofensivo no banco de reservas, um cara que pudesse jogar como ponta muitas vezes, o Kaique faz
9: Juba,
10: isso.
9: O Juba, ele começou como lateral, virou ponta, virou atacante e voltou a ser lateral.
10: E o Juba ainda te entrega uma outra coisa, né? Num jogo posicional, num ataque posicional, você pode ter ele jogando como armador. Porque ele gosta de jogar por dentro na faixa central também, ele não precisa ser só um lateral de subidas à linha de fundo. Então se você tiver um ponta, não quiser que ele bata, né, na mesma direção desse ponta, o Luciano Juba é um cara que cai para dentro, pro meio. Aí você pergunta assim, pô, você levaria o Luciano Juba? Não é essa a crítica é, porque em tantos amistosos, o Alexandre é um cara já experimentado, por que não levou o Luciano Juba e o Kaique e fez esses caras jogarem, né? Pra gente ter uma ideia do que eles poderiam apresentar com a camisa da seleção. Agora, Inês é morta, né?
9: Agora não tem mais, embora eles estejam até na pré-lista, só se, de fato, está valendo o prazo a partir de hoje, que só uma lesão pode...
10: Mediante a comprovada lesão.
9: Comprovada, né? Lesão, porque agora
10: não
9: basta...
10: Não pode só dizer que tá machucado e tal. Não,
9: exato. Tem
10: que
9: mandar os exames. A partir de agora, você tem que mandar os exames para que a FIFA possa autorizar a substituição. Exato. Até sexta-feira que vem.
10: Isso, para cada seleção tem uma data, né? 24 horas antes da estreia.
9: Isso. Então, no caso do Brasil, é até sexta.
10: Só tô fazendo essa correção, porque para nós interessa é o Brasil mesmo, você está certo. Mas tô fazendo essa pequena correção porque...
9: É pra 24 horas antes.
10: 24 horas antes para qualquer seleção, né? Porque se outra seleção fizer o corte depois, alguém fala, pô, o Yuri falou que era até sexta. Não. Quem joga no domingo, por exemplo, nem sei se joga no domingo, tem até sábado lá pra fazer essa lista.
9: Tem jogos no domingo.
10: Tem jogo todo dia, na verdade.
9: Domingo,
10: né?
9: Vai ter a Alemanha vai estrear no domingo.
10: Tem jogo toda hora, né?
9: Exatamente, no domingo a Alemanha vai jogar dia 14 de junho contra o Curaçao.
10: Então a Alemanha pode cortar um jogador por conta até sábado, então é isso.
9: Que já fez, né, com o Karl, né?
10: Já.
9: Então, como o prazo da Alemanha, os 7 dias começariam certamente amanhã. Então hoje, como a situação ocorreu nesta sexta-feira e a lesão foi constatada nesta sexta-feira, eles ainda puderam prontamente cortar o Leonard Kahn e chamar o Hidalgo, que é o jogador do Red Bull Leipzig.
10: Isso, e bom jogador também, né? Mas não tem o potencial que tem o Leonard Kahn pro futuro, né? Agora tô curioso para saber da Argentina, né? Porque a gente já levou os dois laterais direitos, mas quem tá treinando é o Giai, né? Porque o Nahuel Molina, como o Montiel, Gonçalo Montiel, eles não estão bem. Só que assim, precisa ter uma contusão para cortar a partir de agora, né?
9: Uma comprovada lesão.
10: Tem que comprovar uma lesão. Como é que a Argentina vai fazer, né? Se de repente nenhum... Eu acho muito arriscado, né? Porque o Giai tá treinando, cara. Eu não sei, amanhã tem jogo da Argentina, né?
9: Deixa eu só confirmar por aqui.
10: Acho que amanhã a Argentina faz um amistoso.
9: Vou confirmar aqui. Eu sei que a gente vai ter o Brasil neste sábado. Daqui a pouco eu vou confirmar já na programação em rede. Pode ser?
10: Bom, pode ser.
9: São 10 horas e 26 minutos.
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12: Boa noite, a dupla.
10: Boa noite.
9: Boa noite.
12: No Palmeiras, Andréas Pereira, de 30 anos, que foi contratado em agosto do ano passado, vive um grande momento no Verdão. Com a camisa do Palmeiras, ele marcou 3 gols e deu 9 assistências em 34 partidas disputadas no primeiro semestre. Os números representam o melhor desempenho ofensivo da trajetória profissional do meia, superando suas temporadas mais produtivas na Europa. Andréas se consolidou como peça importante no meio de campo da equipe, com participação na marcação e também também na construção das jogadas ofensivas. A tendência é que o jogador amplie ainda mais esses números no segundo semestre, porque ele é essencial na equipe do técnico português Abel Ferreira. Palmeiras teve o maior número de jogadores convocados para essa Copa do Mundo de toda a sua história. O Verdão teve 7 jogadores chamados para esta Copa e todos por seleções estrangeiras. Foram chamados para a disputa da Copa os seguintes jogadores: Gustavo Gomes, Maurício e Sousa, Paraguai; Piquerez e Martinez, Uruguai; Flaco Lopes, Argentina; e Arias, Colômbia. Palmeiras continua muito forte e brigando por títulos nessa temporada, mas não teve nenhum jogador convocado para a seleção brasileira. Palmeiras, líder do Campeonato Brasileiro, com 41 pontos, volta a jogar depois da Copa do Mundo com o Curitiba fora de casa. Dito tudo isso, eu diria um ótimo final de semana aos ouvintes da Band News FM, porque hoje é sexta-feira. Então hoje, sextou, sextou, sextou. Eu quero é mais.
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0: Pode crer, vamos junto.
1: Seguimos aqui no Band News na área nesta sexta-feira, sexta-feira prévia ao amistoso da seleção brasileira contra o Egito lá em Cleveland, lá no estádio do Cleveland Browns, jogo que vai ser realizado neste sábado às 7 horas da noite. O Egito, como disse a Aline Fanelli, treinou em outro estádio, que é o Huntington Park, Huntington Bank Stadium em Cleveland. E a partida, portanto, será neste sábado. E também neste sábado, Léo Fontes, a gente tinha prometido essa informação para os nossos ouvintes ainda na programação local de São Paulo, mas agora já a faz chegar a toda a rede Band News FM e a todos que estão nos acompanhando em todas as plataformas da Band News FM. A Argentina também vai entrar em campo às 9 da noite, vai enfrentar Honduras. Esse jogo vai ser lá no Texas, lá em College Station, que foi onde o Brasil, inclusive, fez um amistoso antes da Copa América de 24. Jogou neste estádio, Kyle Field. Eu não vou lembrar se foi um empate com os Estados Unidos por 1-1. Mas o Brasil fez um amistoso lá, neste campo, antes da Copa América, na qual caiu nas quartas de final para o Uruguai. Agenda de jogos para este sábado entre as equipes que vão disputar a Copa do Mundo. Vamos lá. Às 2 da tarde, 2h45 para ser mais exato, teremos Portugal e Chile. Seleção de Cristiano Ronaldo e companhia vai entrar em campo às 15h03 para enfrentar o Chile. Às 15h30 tem Estados Unidos e Alemanha. Jogo interessante, viu, Léo Fontes?
2: Pô, jogaço, né? Jogo de primeira linha, né? A seleção norte-americana ou a seleção estadunidense, né? Pra falar mais correto. Tem jovens jogadores, mas de muita qualidade, né? Tillman jogando muito. Outros jogadores que são bem importantes. Pulisic também, um cara que sempre, né? Referência técnica na equipe. Com o técnico argentino, que é muito bom. E a Alemanha, que a gente sabe todo o potencial que tem, mas que não conseguiu aplicar esse potencial nos últimos campeonatos, né? Tirando a Euro, que jogou em casa, óbvio, evidentemente, mas que mesmo assim não conseguiu o título. A Alemanha correndo por fora desde 2014, né? Do Joaquim Löw, campeão, né? Aqui no Brasil. Foi mantido para as outras duas Copas e só papelão, né? Agora vem o Nagelsmann fazendo a sua equipe, né? Tramando a sua equipe, já foi bem na Eurocopa. É uma melhora, mas ainda um pouco longe do que a gente imagina que esses jogadores individualmente, que a Alemanha tem, que são muito bons, né, possam entregar para a sua equipe.
1: 16h, a gente vai ter dois jogos entre equipes que vão disputar a Copa do Mundo. Panamá e Bósnia. Esse jogo vai ser no estádio City Park. Vou só identificar onde ele fica. Em Nova Orleans. O City Park, aliás, em St. Louis. É em St. Louis, lá no Missouri. A gente vai ter Panamá e Bósnia. E no mesmo horário, a gente vai ter Suíça e Austrália também jogando lá nos Estados Unidos, no Snapdragon Stadium. Esses jogos vão ser às 16h. Às 17h, a Escócia, terceira adversária do Brasil na Copa do Mundo, vai pegar a Bolívia. Esse jogo vai ser no Sports Illustrated Stadium. E ainda a gente vai ter Cabo Verde e Bermuda. Tendo no mesmo horário.
2: Cabo Verde vem bem também.
1: Exatamente. Cabo Verde meteu 3 na Sérvia, tá no grupo da Espanha.
2: Tudo bem que a Sérvia tomou ontem 5-1 do México, né?
1: Com um gol contra, assim.
2: A seleção não tá muito afim de jogar também, né?
1: Tá parecendo.
2: Os caras não estão servindo a seleção da Sérvia muito bem.
1: Sérvia, né? Outrora muito. Já teve nas últimas Copas, enfrentou o Brasil nas últimas duas Copas do Mundo.
2: Ou esses jogadores não servem, né?
1: Que é isso. Às vezes. Mas Catar e El Salvador às 17h. E às 17h também, esse jogo vai ser lá em Tampa Bay, Inglaterra e Nova Zelândia.
2: Oh my God.
1: A Inglaterra enfrentando a Nova Zelândia.
2: Harry Kane e companhia. Nova Zelândia perdeu pro Haiti.
1: Levou uma tabocada de 4-0 do Haiti.
2: Imagina se a Inglaterra jogar sério, né? Vai ser uns 14-0, né?
1: Que é isso.
2: Ah, por que não? Eu tava pesquisando aqui, né?
1: Aí se a Nova Zelândia amanhã empata ou ganha da Inglaterra, a gente vai dizer... Ih, rapaz.
2: Não, mas acho que não vai rolar. Não vai rolar, né? A Nova Zelândia, né, pô? Se fosse a Velha Zelândia ainda,
1: não,
2: tudo bem.
1: A seleção... Não, assim, agora sim...
2: Não tô brincando. A Velha Zelândia existe, né? Ficar lá perto dos países... Existia, né? Agora
1: a Antiga Zelândia, né? A Zelândia original.
2: Exato.
1: Mas a Nova Zelândia, ela essa seleção, ela é muito abaixo de outras que já disputaram, da outra, né, da 2010, que acabou invicta, né, empatou os três jogos no grupo lá com a Itália, com o Paraguai e a Eslováquia, né, que não era nenhuma seleção brilhante,
2: sim,
1: mas que fez jogos competitivos em 2010. Sim. Essa
2: 2010, né? Já faz muito tempo, né?
1: Essa tá bem abaixo.
2: Tá bem abaixo. É, a gente falou da Argentina rapidinho só pra...
1: É, pra gente fechar aqui a agenda, além de Brasil e Egito, tem Jamaica e África do Sul. Ah. África do Sul joga às 6. A Venezuela será adversária da Turquia.
2: Turquia.
1: A Turquia de Arda Güler e
2: companhia. Carne assada, já diria Bernardo Ramos. É Venezuela, né? Não a Turquia.
1: Exatamente. Vai ser no Chase Stadium.
2: Quais são os craques da Turquia?
1: Tem Arda Güler, tem o Yildiz.
2: Ah, aí sim.
1: Yildiz. Aí eles se juntam a nomes como Çalhanoğlu, né? Mais experiente.
2: É muito boa a seleção da Turquia.
1: A seleção da Turquia é, sim, candidata.
2: A passar de fase, pelo menos.
1: Não, passar de fase, acho que ela vai.
2: Vai.
1: A Turquia não passar de fase com o grupo que tem e com a chave que ela tá inserida, não é? Que tá no grupo de Estados Unidos, Paraguai e Austrália.
2: É, tem que passar, né? Tem que passar.
1: E aí, além de Argentina e Honduras, às 9 da noite, tem Curaçao e Aruba no mesmo horário. Argentina e Honduras
2: clássico
1: vão jogar...
2: local, né? Curaçao e Aruba.
1: É, das Antilhas. Clássico das Antilhas, exatamente. O encontro de equipes das Antilhas. Mas aí, às 9 horas, Argentina e Honduras jogam lá no Kyle Field em College Station, no Texas.
2: Exatamente. E aí, no treino, né? O técnico da Argentina ficou na dúvida, né? Na lateral direita, Giai ou Capaldo, né, pro jogo. Eu tô achando isso tudo muito louco, né? Mas que o Giai vai ou não vai pra Copa, pô?
1: O Capaldo tá convocado ou não?
2: Tá. Não, tá na lista de espera também.
1: Cara. Veja.
2: Eu não tô entendendo nada.
1: Ô, Scaloni.
2: Eu não tô entendendo nada.
1: Ô, Scaloni. Eu sei que.
2: Scaloni não tá sabendo escalar também.
1: Scaloni, eu sei que aqui é Band News na área, no Brasil. Você, né, normalmente tá reportando, ouvindo. Não, ouvindo nada, acho que ele tá ali fechado lá, mas. É, mesmo que não tenha nada a ver, cara, esse jogo, ou os próximos dias, você tem uma semana só pra poder colocar gente que esteja fresca pra Copa do
2: bom,
1: Mundo.
2: Né, pra Copa do Se Mundo, os... né? Com saúde, como eu diria Crespo, Hernan Crespo.
1: Exatamente.
2: Com saúde.
1: Eu sei que Molina, Montiel são nomes, principalmente o Molina.
2: É que é o titular, né?
1: Titular. O Montiel foi quem fez o pênalti do título, né? Quem converteu o pênalti do título contra
2: mas
1: a França.
2: Ele é reserva,
1: né?
2: Já há algum
1: mesmo
2: tempo,
1: sendo,
2: né,
1: reserva. É. Mesmo que sejam nomes importantes para a seleção argentina, tem que olhar por esse lado.
2: Não, e no, né, caso da lateral, você tem dois baleados, né, cara? Você tem que levar um bom, pelo menos, né?
1: É.
2: Se o teu baleado estragar, né, você pode fazer essa troca. Então é Giai ou Capaldo, Juliano Simeone ou Flaco Lopes na frente e Rulli ou Musso.
1: Exato, na ausência do Dibu Martínez, né, que há uma expectativa ali para se contar com o Dibu Martínez na estreia da Copa do Mundo, ou no máximo na segunda rodada. Ele tá se recuperando de uma fratura, né, em um dos dedos da mão direita, que foi na final da Liga Europa, defendendo o Aston Villa. Mas, segundo o próprio, ele já estaria ali pronto para a própria Copa do Mundo, ou seja, para entrar ali já na estreia, que vai ser contra a Argélia, que não é um jogo fácil. Embora a Argentina seja a favorita, o Léo.
2: Ah, com certeza, a Argentina é favorita, mas não é um jogo fácil, não. A Argélia tem uma seleção boa, né? Tem nomes muito bons.
1: Ganhou da Holanda.
2: É, não é uma... Assim, as seleções africanas, né? Que antigamente a gente falava, pô, não sabe se defender direito, né? Tem problema tático e tal. Hoje não tem mais nada disso, não, viu? Os caras jogam na Europa, times grandes, tem muitos caras que são protagonistas, né? Nos seus países, onde jogam. Então, assim, não dá pra olhar pra essas seleções e pensar, pô, é uma seleção africana, vamos ganhar aqui. Não tem mais isso, não, né, cara? Uma equipe muito boa, a equipe da África.
1: Pra gente fechar aqui esse assunto Copa do Mundo, agora vamos pros do domingo, já que a gente só vai ter o Band News na área agora na segunda-feira. E já com boa parte da nossa equipe lá nos Estados Unidos, boa parte não, todo mundo já... Nos últimos preparativos já estarão, além da Aline Fanelli, estará o Marcelo Duó, Bernardo Ramos, o Mauro Betting, o Fábio França, Maurício Ferreira em Dallas, além do André Coutinho. Então, a partir da semana que vem, A gente vai ter os nossos postos em Nova Jersey, onde o Brasil vai se concentrar. E aí, boa parte da nossa equipe por lá, o Fábio França comandando a programação, o Bernardo Ramos também, a Aline Fanelli cobrindo tudo da seleção brasileira e o Marcelo Duó pronto para narrar os jogos da seleção. E de Dallas vai ter o Maurício Ferreira, que vai estar no IBC, o centro de imprensa, e também vai acompanhar principalmente a Argentina, né? A Argentina vai jogar ali na região central dos Estados Unidos. Pro domingo, para a gente fechar essa lista de jogos, que a gente também vai ter alguns amistosos neste domingo, destaque para esse jogo que eu tive muito medo, de cair no grupo do Brasil. Marrocos e Noruega jogam às 4 da tarde do domingo no amistoso.
2: Você teve medo da Noruega cair no grupo do Brasil, é isso?
1: Sim. Do grupo do Brasil ter Brasil, Marrocos e Noruega. E possivelmente uma Itália vindo de do chaveamento A. A Itália não veio a se classificar, mas estivesse classificada, poderia cair naquele grupo.
2: Mas isso seria muito azar, né?
1: Ou sorte, né? Porque se o Brasil se prova dentro desse grupo, já sairia grandão pra...
2: mas Noruega tem uma grande seleção, né? Só o Haaland já é um baita peso pra você marcar esse jogador.
1: E olha que o Haaland não jogou o último amistoso contra a Suécia.
2: Isso, chuteira de ouro na temporada, né? Marcou mais gols lá na Europa. Então, assim, e não tem só ele, né? Tem vários jogadores muito bons também. Tem um coletivo muito bom. Conseguiu uma classificação no grupo da Itália, batendo a Itália, né, em primeiro lugar, a Noruega. Então, não é uma equipe brilhante, mas é uma equipe bem armada, com um cara que faz diferença lá na frente. Então, olho na Noruega. Eu acredito que a Noruega passe de fase e consiga chegar até, se bobear, uma quarta de final, viu?
1: Eu acho que uma simulação que eu fiz aqui, sabe o que deu? Brasil e Noruega na final.
2: Na final?
1: Na final.
2: Caramba, hein? E essa sua simulação do Brasil não foi nada pachequinha?
1: Não, porque eu não costumo ser.
2: Ah, duvido, pô.
1: A gente dá até uma valorizada tal, né? Do Brasil campeão e tal.
2: Eu te entendo, eu te entendo.
1: Mas a Noruega, a minha
2: surpresa pra mim aí foi a Noruega.
1: A Noruega estaria eliminando a Alemanha.
2: Até as quartas de final, oitavas. A Noruega acho que pode chegar mesmo, tá?
1: Porque vai depender muito do chaveamento.
2: Também, né?
1: Mas vamos lá, Marrocos e Noruega vão jogar no Sports Illustrated Stadium, que é o estádio do New York Red Bulls, mesmo que tem o centro de treinamento Columbia Park, onde o Brasil está treinando. No mesmo dia a gente vai ter Croácia e Eslovênia, 15 para as 4 da tarde, um jogo de duas seleções que compunham a Iugoslávia. O Equador joga contra a Guatemala também no domingo às 5 da tarde. A Colômbia vai enfrentar a Jordânia. Jordânia que é adversária da Argentina na Copa do Mundo, às 8 da noite do domingo. Agenda passada dos amistosos para esse final de semana. Muita coisa para a gente acompanhar, Léo.
2: Ah, bastante coisa para a gente acompanhar e vai ser interessante, né? O Haiti lá contra o Peru, cara, o Peru enlouqueceu, velho. Virou o jogo. Mas o time do Haiti trocou muita gente também, tá? 7 jogadores, né, trocados. O segundo gol do Peru ainda não foi confirmado, né, oficialmente, mas já empatou com o Garcês e pode estar virando
1: o jogo. Foi o Vélez, em 3 minutos essa virada. E aí foram realmente sete trocas, mas uma delas, quem entrou agora, foi o Nazon, que teve titular por boa parte da campanha nas eliminatórias da CONCACAF. A gente tá falando do Haiti, que o Haiti é o segundo adversário da seleção brasileira, embora talvez seja o que desperte menos preocupação. A mesma quantidade de respeito.
2: A gente tem que acompanhar, né? Igualmente as outras equipes.
1: O mesmo respeito, o mesmo foco, mas certamente dos adversários é o mais frágil.
2: Pierro e Nazon trocaram bastante, né? O Nazon foi mais titular mesmo durante as eliminatórias, que foi transmitida aqui no Brasil, né? Por isso que eu tô falando, porque eu assisti alguns jogos. Pierrot é bem fortão, né? Assim. Nazon um pouco mais qualificado, mas o Pierrot também tem a sua serventia ali como centroavante. Excelente jogador. E não pode falar que... Sim. Não pode falar que ele faz um carnaval na defesa adversária, hein?
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1: É, tá chegando o Grande Prêmio de Mônaco de Fórmula 1. Neste sábado a gente vai ter a classificação, a definição do grid largada, que em Mônaco praticamente responde por 80% da corrida, dada a dificuldade para se ultrapassar, a dificuldade para conseguir posições na pista na corrida do domingo, que terá 78 voltas. Hoje a gente teve o Lewis Hamilton. As Ferraris, na verdade, dominaram este dia de treinos livres, com Charles Leclerc sendo mais rápido no primeiro treino livre e Lewis Hamilton sendo mais rápido na segunda atividade, invertendo as posições. Leclerc e Hamilton, os dois primeiros no treino livre 1, e no treino livre 2, Hamilton mais rápido, Leclerc com o segundo melhor tempo. Destaque para Gabriel Bortoleto, que fez o nono tempo, ficou na nona colocação na segunda atividade. Aliás, nas duas atividades, Gabriel Bortoleto foi o nono colocado nesses dois treinos livres. A ver se a Audi vai conseguir manter um bom desempenho para o TL3 e para a classificação deste sábado a partir das 11 da manhã. No treino livre 2, o Nico Hülkenberg, companheiro do Bortoleto, ficou logo à frente dele, foi o oitavo colocado. No treino livre 1, ele foi o sétimo, enquanto o Gabriel Bortoleto teve a nona posição. A Audi parece que está casando bem com a pista de Mônaco, que vai ter a classificação neste sábado, repito, às 11 da manhã. E no domingo, a partir de 9h20 da manhã, a transmissão da Band News FM para a corrida, o Grande Prêmio de Mônaco, 78 voltas. E a narração de Odinei Edson, com os comentários de Reginaldo Leme, Alessandra Alves e Luiz Fernando Ramos.
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4: Kendry Páez é a maior joia da história do futebol equatoriano. Aos 18 anos, o meio-atacante já é o dono da camisa 10 do time nacional e foi emprestado pelo Chelsea ao River Plate para ganhar experiência após passagem pelo francês Strasbourg. Ele foi o jogador mais jovem a estrear pela seleção equatoriana em 2023, com 16 anos e 131 dias, e o mais novo a marcar um gol um mês depois. Kendry Páez possui capacidade rara de encontrar espaços em defesas fechadas e é o cobrador oficial de faltas e escanteios. Apesar da idade, assume a responsabilidade de conduzir o Equador a uma boa campanha na Copa de 2026.
1: 10 horas e 49 minutos, espaço para o noticiário da sua região.
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1: Ô, Léo Fontes, o noticiário do Santos, ele continua bem agitado mesmo na pausa para a Copa do Mundo, né? Porque tivemos mais uma. Teve a situação de um possível novo transfer ban, né? Por causa da dívida com o Mônaco pelo Jean Lucas.
2: Sim.
1: E as possibilidades de não somente o Zé Rafael deixar o Santos nessa janela do meio do ano, ele que já vinha treinando em separado, né?
2: Tem uma lista lá, né? Zé Rafael, Mike fazem parte dela.
1: Tomás Rincón também.
2: Tomás Rincón, que tem 40 anos já. E Tomás Rincón só está no Santos, né? Porque o Santos, como os vencimentos dele eram muito altos, ele veio da Itália para o Santos, né? Da Sampdoria para o Santos.
1: Isso.
2: E ganhava muito. Então, quando o Marcelo Teixeira assumiu o clube e tinha que jogar Série B, não tinha dinheiro para pagar um salário daquele, aumentaram o contrato e diluíram o que ele tinha para receber em mais anos, né? Então, é uma rescisão complicada de se fazer, porque o atleta aceitou ganhar menos, mas aumentar o contrato, né? O que seria, daria na mesma, né? Então, o Santos precisa ou arrumar um lugar para ele jogar ou pagar até o final do contrato. Possibilidade de transfer ban, para mim, não é notícia, tá? Assim, não tô criticando ninguém, cada um dá a notícia como quer, né? A gente tá só refazendo aqui, né? Repassando a notícia do jeito que foi dada, né? O que na verdade aconteceu é que o Santos foi condenado a pagar 12 milhões pelo Jean Lucas ao time do Mônaco. O Santos comprou ele parcelado, depois revendeu o jogador pro Bahia, né? O Bahia pagou o que o Santos tinha para pagar ao Mônaco, só que o Santos usou o dinheiro e não pagou o Mônaco, como estratégia, na verdade. Então, a FIFA apenou o Santos a pagar, depois o Santos pegou e, como também não tinha dinheiro para pagar depois de apenado, ele entrou no TAS, que é para demorar mais tempo para pagar. Agora vai pagar, então se pagar não tem transfer ban, então possibilidade de transfer ban eu acho que não tá muito na conta, né? É meio que o Santos não deixou de, o Santos deixou de pagar muita gente.
1: Seria
2: para ir pagando assim.
1: Essa chance só seria se o TAS recusasse o recurso do Santos, né?
2: Não, então, o Santos tem a chance de transfer ban. Por quê? Agora, essa chance é até real, tá? Mas não aconteceu. Então, eu acho que não é muito notícia. A notícia é que o Santos perdeu e vai ter que pagar, tá? Então, se o Santos não pagar, aí vem o transfer ban. Então, tem uma data limite para pagar. O Santos não pagou, é transfer ban automático.
1: Como é o caso de outras coisas que aconteceram com o Santos e também do Corinthians mesmo. A gente
2: Exato.
1: Lembra quando contratou o Félix Torres e aí estourou a dívida, né?
2: E lembrando que o que eu quero dizer com isso é que, assim, os clubes, quando não tem dinheiro, eles usam esse artifício para não pagar na hora. É que nem se um clube te executasse uma dívida hoje. Você não tem o dinheiro, você pega o quê? Contrata um advogado, vai no Pequenas Causas e fala assim: ah, eu quero recalcular esses juros aí, acho que eu não devo tudo isso e tal. Aí vai ter um processo, daqui um ano você vai pagar. Você sabe que tá devendo, né? Então, mas nesse um ano você vai arrumando dinheiro, se virando e tal, faz uns bicos, trabalha, entrega pizza, não sei o quê, bababá, bababá, e daqui um ano você paga. Então os clubes fazem isso. Por quê? Porque o transfer ban, ele é uma pena que você, por exemplo, abriu a janela, você tem o transfer ban, beleza. Você vai negociando com todo mundo e tal, no antepenúltimo dia você vai lá, paga essa dívida, o transfer ban cai e você vai lá e registra os jogadores. Então o Santos ainda tem muito tempo para pagar isso. Agora, o que o torcedor do Santos não aguenta é que o Santos tinha 30 milhões para receber do Bahia e preferiu ficar com o Tassiano ao invés dos 30 milhões.
1: É, isso aí foi. Isso aí é um pouquinho complicado. Tudo bem que o Tassiano fez lá uns golzinhos, mas no somatório.
2: É, não dá pra pagar 30 milhões no Tassiano, com a idade que tem, né, cara? Assim, foi uma bola foríssima da diretoria do Santos.
1: Pelo lado do São Paulo, há a possibilidade do acerto com o zagueiro que vem do. Que tá em fim de contrato lá no Retafe da Espanha. O São Paulo com problemas na zaga, né? Não deve ficar. Ou não vai, né? Não vai ficar com Arboleda. É, tem convivido com problemas de lesões lá na zaga. E aí pode vir o Domingos Duarte, zagueiro português, que está em fim de contrato com o Retafe. É, mais um que pode pintar ali para reforçar a defesa do São Paulo. Falei do Arboleda, mas tem o Dória também, né, que saiu.
2: Que saiu também, né?
1: Rescindiu o contrato, saiu, então...
2: O ano passado já tinha perdido
1: mirrou, um Atresold, né? Exato, então mirrou a quatro as opções da defesa do São Paulo, contando já com o Osório.
2: O Osório que é da base, que subiu, é da base. Fez os dois últimos jogos, né? Entrou contra o Botafogo, depois jogou mais um jogo de Copa Sul-Americana e na última rodada também jogou, né? É, que é um jogador interessante já, né? Então o São Paulo já economizou um pouco, já tem o Osório aí pra usar.
1: E vira um ativo, né?
2: É, e vira um ativo, acho interessante isso. Agora, eu não vou falar do zagueiro português de 31 anos do Retafe. Não tenho a menor ideia se ele vai agregar ou não ao São Paulo. Né? Primeiro que ser zagueiro do Retafe é uma coisa, né? Ser zagueiro do São Paulo é outra. Depende do tamanho da exposição que você dá à zaga. Então, eu prefiro aguardar, porque eu não acredito muito nesse tipo de chegada aí. Né? Se chegar, vai ser bem esquisito.
1: Vinde o que aconteceu com o Cedric, né?
2: É, Cedric,
1: o Cedric que é o cara com mais história, né?
2: É, Juanfran, quando veio lá da Espanha e tal. Então, outras coisas que aconteceram aí.
1: 10h57.
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13: Romário foi o principal destaque da Copa de 1994 nos Estados Unidos, que terminou com o tetracampeonato da seleção brasileira. Ele fez 5 gols. Um em cada jogo da primeira fase contra Rússia, Camarões e Suécia, outro nas quartas de final no 3-2 sobre a Holanda e mais um na semifinal no 1-0 de novo contra os suecos. Romário só passou em branco nas oitavas, quando o Bebeto fez o gol da vitória sobre a equipe da casa. Na decisão, ele não fez no tempo normal e na prorrogação, mas converteu um dos pênaltis e saiu consagrado como um dos maiores jogadores da história. O Brasil voltaria a ser campeão mundial depois de 24 anos. Coincidentemente, 2026 marcará a 24ª temporada sem conquista de Copa pelo time canarinho.
1: E o Band News na área tá ficando por aqui. Volta na segunda-feira, a partir de 9h40 da noite, já no clima para arrancada para a Copa do Mundo. Léo Fontes, aquele abraço. E amanhã nos encontramos.
2: Aquele abraço. Amanhã, sabadão, jogo da seleção contra o Egito. Amanhã já venho com tudo pronto, hein? Vai ter um... Não ia falar uma palavra, não.
1: Que é isso?
2: Vai ter um monte de coisa que eu vou trazer sobre a seleção egípcia e a seleção brasileira pra gente discutir durante esse pré-jogo contra o Egito, tá bom?
1: Anderson Gonçalves narra, Léo Fontes comenta, direto de Cleveland, Aline Fanelli nas reportagens, eu e Yuri Queiroga na apresentação e no plantão. E antes, a gente vai ter a final da Copa do Nordeste.
2: Ah,
1: Vitória,
2: sim.
1: E Fortaleza, é o Vitória jogo, com a, né, chance de ser campeão com um empate. Transmissão para a rede Band News FM com Eudes Viana na narração, Gustavo Gadelha nos comentários, Anderson Azevedo nas reportagens, Gabriel Lima e eu e Yuri Queiroga na apresentação e no plantão.
2: Legal pra caramba, hein? Imperdível.
1: Barradão, né? Às 16h.
2: É isso, vai ser um baita de um jogo, né? Tirando os problemas que tivemos aí com arbitragem no primeiro jogo e tal, mas vamos lá. E é isso, e amanhã eu conto quem construiu as pirâmides do Egito, tá? Eita, bom?
1: Amanhã na jornada, a partir das 6 horas. Terminando Vitória e Fortaleza, já vamos pra Cleveland, pra Brasil e Egito. Beleza. Valeu,
2: Léo. Vou chegar mais cedo pra assistir com você. Um abraço.
1: É, que é isso. Amanhã, portanto, tem Brasil e Egito, 6 horas da tarde, aqui na Band News FM.

0: Pode crer, vamos junto.
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2: Onze horas e dois minutos no horário de Brasília. Você que está acompanhando a gente na programação da Band News FM, seja bem-vindo. Estamos neste finalzinho de sexta-feira, dia 5 de junho de 2026. Eu, Yuri Queiroga, vou com você até a meia-noite com a atualização dos principais assuntos do noticiário.

0: O presidente Lula sanciona sem vetos a lei que permite a renovação automática da CNH de motoristas sem infrações de trânsito sujeitas à pontuação. Detalhes com Márcio Rocha.
1: O presidente Luiz Inácio Lula da Silva sancionou o projeto de lei que muda o Código de Trânsito Brasileiro para permitir a renovação automática da Carteira Nacional de Habilitação para os condutores considerados bons motoristas. Pelo texto sancionado sem vetos, aqueles que não cometerem infrações de trânsito sujeitas à pontuação nos 12 meses anteriores vão ter a CNH renovada automaticamente. A nova lei foi publicada em uma edição extra do Diário Oficial da União. A medida provisória enviada pelo governo previa a renovação automática, sem taxas ou burocracias, para motoristas inscritos no Registro Nacional Positivo de Condutores. No entanto, os parlamentares do Congresso Nacional

0: A entrada das organizações criminosas na lista norte-americana foi anunciada no dia 28 de maio e passou a valer nesta sexta-feira. Cerca de 50 pessoas morrem de sede depois que um caminhão que as transportava de Mali para o Níger quebrou no deserto do Saara. Segundo autoridades locais, na quinta-feira, os nigerinos estavam voltando para as famílias quando o caminhão que os transportava se perdeu e depois quebrou em uma área remota perto das fronteiras do Mali e da Argélia. Dois homens caminharam dezenas de quilômetros para chegar à cidade mais próxima e alertar as autoridades sobre o incidente. Os corpos foram encontrados sob o caminhão e na área ao redor pelos socorristas que enterraram as vítimas em valas comuns cavadas no local. O técnico Carlo Ancelotti anuncia Igor Thiago e Lucas Paquetá como titulares da seleção brasileira no amistoso deste sábado com o Egito. Em entrevista coletiva nesta sexta, o italiano disse que o objetivo do treinador é testar uma nova alternativa no último compromisso da Amarelinha antes da estreia na Copa do Mundo. A dupla já escalada para o jogo balançou as redes na goleada por 6-2 sobre o Panamá no Maracanã no último domingo. Ancelotti confirmou também o lateral esquerdo Douglas Santos entre os 11 iniciais e que o goleiro Everton vai atuar no segundo tempo. A Band News FM transmite Brasil e Egito a partir das 6 horas da tarde neste sábado com narração de Anderson Gonçalves. O jogo será no Huntington Bankfield em Cleveland.
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2: Final de semana segue marcado pelo tempo firme em grande parte do país. Na região sul, as manhãs ficam com temperaturas baixas e possibilidade de nevoeiros, e o sol aparece à tarde, mas em áreas do Rio Grande do Sul tem chance de pancadas de chuva isoladas, principalmente no sábado. Já no sudeste, o tempo segue mais firme, com manhãs frias e tardes com temperaturas mais agradáveis. E a chuva perde força na região e fica mais concentrada em pontos do litoral do Espírito Santo. Já no centro-oeste, o predomínio é de sol e tempo mais seco durante todo o final de semana. E no nordeste, a chuva continua concentrada no litoral entre a Bahia e o Rio Grande do Norte. E tem risco de pancadas mais fortes em Pernambuco e Alagoas. E no norte do país, o calor e a umidade elevada continua favorecendo pancadas de chuva fortes, principalmente no Amazonas, Pará, Roraima e no Amapá. Já de Ramos, da Climatempo.

0: Atenção, senhoras e senhores, passageiros da Band News FM. Está na hora de embarcar com a gente no nosso programa de viagens. Partiu Band News! Um dos maiores complexos de entretenimento do mundo está inaugurando uma série de experiências para receber o brasileiro nas férias do verão americano em Orlando, nos Estados Unidos. Jornalistas do mundo inteiro foram convidados para ver essas novidades de perto. E o Partiu Band News, é claro, foi um dos representantes do nosso país. O grupo Bandeirantes de Comunicação, aliás, foi a única mídia brasileira de rádio e TV presente.
1: Entre o verão de 2025 e este verão, o brasileiro vai encontrar diversas novidades nos parques por aqui.
0: Atrações renovadas, novas experiências, paradas e festivais. Os quatro parques temáticos de Walt Disney World em Orlando estão contemplados com boas surpresas. Uma das mais aguardadas foi reinaugurada no finalzinho de maio. E eu tive a honra de brincar antes de todo mundo.
1: A Disney abriu as portas para o grupo Bandeirantes de Comunicação para a gente mostrar em primeira mão essa atração totalmente reformada, revitalizada e com a nova temática. Estou bastante ansioso, eu adoro essa montanha-russa.
0: Rock'n'Roller Coaster é considerada uma das experiências mais radicais dos parques da Disney em Orlando. E depois de meses de espera, ela está de volta.

0: volta, mas agora com um novo tema, os Muppets.
1: A gente está no Disney's Hollywood Studios, que é um dos 4 parques temáticos aqui no Walt Disney World Resort, em Orlando, na Flórida.
0: Em um evento fechado para convidados, Cynthia Douglas, diretora de vendas e marketing da Disney para a América Latina, explicou como ficou a montanha-russa.
1: Ela foi reimaginada, então agora ela é Rocking Roller Coaster, starring the Muppets. E apesar dela ser uma atração super radical, ela tem uma história muito fofa. Os Muppets formaram uma banda chamada Electric Mayhem, que seria um caos elétrico, e eles estão no estúdio e percebem que eles estão atrasados 2 horas para o show, para o grande show, e eles têm que atravessar a cidade. E a gente vai ajudar eles numa limusine super rápida.
2: Contagem regressiva é agora, vai a arrancada, vambora!
0: Depois de alcançar 92 km por hora, em menos de 3 segundos, o carrinho vai te levar para uma aventura de quase 1 minuto e meio, proporcionando uma adrenalina com 4,5 vezes a força da gravidade.
2: Sensacional! É uma das montanhas-russas mais divertidas aqui do complexo da Disney. Tem uma super arrancada, algumas inversões. Eu adoro essa montanha-russa.
0: Para quem já foi ao Disney's Hollywood Studios e que era fã da Rocking Roller Coaster com Aerosmith, como eu, a diversão continua igualzinha. Os carrinhos e os trilhos são exatamente os mesmos. O que mudou foi apenas a temática. E o rock rola solto durante o trajeto.
2: As músicas são tocadas pela própria banda dos Muppets. E é interessante porque você tem algumas opções. Você não escolhe. É uma surpresa. Então, eu te convido a ir mais de uma vez nessa montanha-russa.
0: São 5 canções clássicas do rock que tocam de forma aleatória. Love Roller Coaster, com Jennifer Hudson. Song 2, do Blur. Walking on Sunshine, com Kelly Clarkson. Rock Rock Till You Drop, do Def Leppard. E Born to be Wild, que nessa atração é interpretada pela Camila, a galinha, o grande amor do personagem dos Muppets Gonzo. A atração tem algumas inversões, ou seja, você vai ficar de ponta cabeça. E por isso, tem uma altura mínima para poder brincar.
1: Essa atração, você precisa ter no mínimo 122 centímetros para andar, mas depende muito da pessoa. Então, por exemplo, eu tenho uma filhinha de 10 anos, ela ama atrações radicais. Mas eu não levaria meu pai, que tem 82, então depende muito da pessoa.
0: Ainda no Hollywood Studios, uma das experiências mais interativas dos parques da Disney em Orlando acaba de ganhar uma nova temática. Os visitantes que forem pilotar a Millennium Falcon na área de Star Wars vão encontrar uma nova missão, baseada no filme recente The Mandalorian e Grogu.
2: A dinâmica continua exatamente a mesma, é como se fosse um videogame. Você tem 6 posições para escolher. Os 2 da frente são os pilotos, um vai para cima e para baixo, o outro para a esquerda e para a direita. Aí são 2 atiradores e 2 engenheiros.
0: Todas as 6 pessoas a bordo possuem funções na missão. A atração é bastante imersiva e a dinâmica mistura controle de videogame com um simulador. Millennium Falcon Smuggler's Run é uma das 2 experiências que ficam na área de Star Wars Galaxy's Edge, no Hollywood Studios. Gunners, you're up. Durante a nossa visita, nós pudemos acompanhar algumas das novidades que estão fazendo parte do Cool Kids Summer, que são uma série de experiências focadas para as crianças menores e as famílias. Em 2026, a temporada, que começou no finalzinho de maio, vai até o dia 8 de setembro, com atividades exclusivas nos 4 parques temáticos. Nós tivemos a chance de ver o espetáculo Disney Junior Mickey Mouse Clubhouse Live, que tem muita música e interação com a criançada.
2: Os donos do parque, Mickey e Minnie, vão fazer uma busca pelos principais personagens aqui de Walt Disney World Resort. E essa é a graça. E o mais interessante, os pequenininhos e os adultos vão ficar todos sentados por aqui.
0: No espaço não há cadeiras, então o jeito é se sentar no chão mesmo. Mas algumas crianças mais empolgadas vão se levantar para brincar bastante. O showzinho tem a duração de cerca de 20 minutos, conta com os personagens mais clássicos e queridos e acontece acontece todos os dias em horários selecionados. E a diretora da Disney Destinations, Cynthia Douglas, falou mais sobre o Cool Kids Summer 2026.
1: Festas com DJs, shows por um tempo específico, personagens que aparecem de surpresa, tudo em mente para famílias e principalmente crianças e quem é jovem de espírito como a gente. Então vamos por parque. No Disney's Animal Kingdom, a grande novidade é que você vai poder conhecer Bluey e Bingo, e não só conhecer para tirar foto, mas vão ter jogos interativos, educativos. No Disney's Magic Kingdom, a gente vai ter Jessie's Roundup, que é Jessie de Toy Story, com o Woody e o Bala no Alvo. E não só você tirar foto, mas também vai ter uma interação, vamos ter brincadeiras para as crianças. Aqui no Epcot, parte do Communicore Hall, vai ter uma área dedicada ao Pateta, onde vamos ter música ao vivo e você também vai ter uma interação com o Pateta. E aí, por último, no Disney's Hollywood Studios, é o grande lançamento do Disney Junior, Mickey Mouse Clubhouse Live, que é a casa do Mickey, nada mais do que Mickey e seus amigos, e você tem toda essa interação com eles. Além disso, nesse verão americano, os nossos dois parques aquáticos vão estar abertos para a temporada inteira, então Blizzard Beach e Typhoon Lagoon. Nem Disney Springs, que é a nossa área de entretenimento, restaurantes, vai ter música dos Descendants e do Camp Rock. Então, pelo verão inteiro aqui nos Estados Unidos, você vai ter uma experiência incrível em família. A gente tem mais de 100 atrações pelos quatro parques, temos mais de 25 hotéis, são 29 mil quartos de hotéis. Todo o transporte gratuito quando você se hospeda no hotel da Disney. Você também entra nos parques temáticos antes dos visitantes que não estão hospedados aqui, então é uma grande vantagem também. E por um tempo limitado, então até setembro, nós temos um ingresso de 4 dias, chamado Four Park Magic, onde você visita um parque por dia e esse ingresso tem desconto, então uma grande vantagem. E toda essa informação você encontra no disneyworldbrasil.com.
0: Daqui a pouco eu volto a conversar com a diretora da Disney para falar mais sobre as condições especiais que os brasileiros encontram nas agências e operadoras aqui do nosso país. Como mencionei no início do programa, os quatro parques temáticos da Disney em Orlando estão com novidades para o verão americano. No Animal Kingdom, uma tradicional atração que fica bem pertinho da entrada do parque, está de cara nova.
2: Inaugurada em novembro de 2025, essa atração, Zootopia, não deixa de ser também uma grande novidade para o verão de 2026. Ela está aqui, bem embaixo da Árvore da Vida.
3: Glasses on, everyone! Let's get wild!
0: Sentados em um teatro, os visitantes vão usar um óculos 3D para acompanhar as aventuras da Raposa Falante. Os principais personagens do filme vão aparecer na historinha, divertindo adultos e crianças. E durante a experiência, haverá algumas surpresas, garantindo belas risadas de toda a plateia. E assim, nós vamos encerrando o primeiro bloco do nosso programa especial gravado nos parques da Disney em Orlando, anunciando as novidades para as férias de julho, o verão americano. Se quiser ver algumas imagens que fizemos por lá, basta me procurar no Instagram. Cadê o Coutinho? Vai ser um prazer te encontrar no meu Insta. Cadê o Coutinho? Não saia daí, voltamos já.
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10: São 11 horas e 19 minutos no horário de Brasília. Para os ouvintes que estão em São Paulo, o Corpo de Bombeiros continua combatendo um incêndio em um galpão, um galpão comercial, uma edificação comercial, no caso um galpão em Guarulhos, na região metropolitana de São Paulo. É um galpão que fica... na rua Guaporé 190, na cidade de Guarulhos, fica na região, fica na Grande São Paulo. Não há vítimas até o momento, de acordo com os bombeiros, mas há 12 viaturas deslocadas para lá para combater as chamas. O incêndio atinge um galpão de empresa de logística que trabalha com vários materiais, entre eles canos de PVC. O combate às chamas, continua lá neste galpão em Guarulhos, e a gente traz a informação principalmente para os ouvintes. E para quem nos acompanha na nossa Fest TV, no aplicativo também, no bandnewsfm.com.br em São Paulo, durante a madrugada.
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8: O nosso ouvinte Carlos escreve contando que a casa dele tá passando por um perrengue, gente. O filho dele teve influenza B na semana passada e agora o cachorro começou a tossir com uma voz rouca. Manu, será que ele pegou a influenza do irmão humano? Adorei, Carlos, irmão humano, mas é exatamente isso que eles são, né? São da família. Olha, essa é uma dúvida muito comum e a resposta é não. Os cães até podem pegar influenza, mas é uma cepa diferente. Eles podem ter influenza, mas não é pelo mesmo vírus que causa influenza em seres humanos. Quando um cachorro apresenta esse tipo de tosse, como se tivesse uma voz de pato rouco, normalmente a gente pensa imediatamente em tosse dos canis, que é uma doença respiratória que é bastante contagiosa entre cães. E normalmente ela é causada por diferentes vírus, como parainfluenza e bactérias, sendo a mais comum a famosa bactéria Bordetella bronquicéptica. É uma espécie de complexo respiratório que parece demais com gripes e resfriados humanos, mas não é. E o que você tem que fazer é ir ao seu veterinário, porque muitas vezes acaba dando pneumonia em cachorro e o teu veterinário precisa detectar se é isso mesmo e imediatamente começar um tratamento. Bom, falando isso, eu digo que o seu cachorro precisa ficar em quarentena, não pode ter contato com outros cachorros porque é muito contagioso entre cães. E também, se for detectada a Bordetella, ela é uma bactéria que pode transmitir ao ser humano. E o teu filho já tá aí com a influenza B, a tua família já tá nadando no vírus, não vamos acrescentar uma bactériazinha aí, né? Então, o cachorro tratado, claro, não precisa ficar com medo, não é nada disso, mas sem contatos grandes, e você leva o seu cachorro muito rapidamente ao veterinário, porque pode dar febre, apatia, falta de apetite e pode muitas vezes ter uma pneumonia envolvida. Participe também da nossa coluna enviando sua dúvida para elbicho@bandnewsfm.com.br ou então pelo meu Instagram, Manu Carsten. 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

0: 11 horas e 25 minutos no horário de Brasília. O primeiro comando da capital e o Comando Vermelho passam a ser oficialmente classificados como organizações terroristas pelos Estados Unidos. A medida foi anunciada pelo governo do presidente Donald Trump no dia 28 de maio e entrou em vigor após os trâmites previstos pela legislação norte-americana. Detalhes com Afonso Marangoni.
1: O governo Lula monitora a decisão dos Estados Unidos de classificar o PCC e o Comando Vermelho como organizações terroristas. Nesta sexta-feira, as duas maiores organizações criminosas do Brasil entraram na lista de organizações terroristas estrangeiras. O professor da FGV da área de segurança, Rafael Alcadipani, comenta.
2: Eu acho que ainda é muito cedo para a gente saber quais vão ser as consequências disso, né? Tem lugares como o México e Colômbia, onde essa classificação ela resultou, claro, em algumas questões de pressão diplomática e pressão dos Estados Unidos para ter algumas soluções ou alguns benefícios de negociações, né? Mas não gerou uma mudança efetiva desses cartéis, que é o caso da Venezuela, onde efetivamente você trocou, inclusive, o presidente do país, né? Então acho que ainda é muito cedo para a gente saber quais são as consequências. O que eu acho só é que faz muito tempo já, que passou do limite da necessidade do Brasil enfrentar as organizações criminosas como elas devem ser enfrentadas, né?
0: O Ministério Público vai pedir a anulação do julgamento de Monique Medeiros, que obteve o perdão judicial. As informações com Guilherme Faria.
3: O promotor Fábio Vieira, que trabalhou no caso em Riborel, afirma que vai pedir a anulação do julgamento de Monique Medeiros. A mulher teve o crime de homicídio desclassificado de doloso para culposo e obteve o perdão judicial da juíza Elizabeth Machado Louro. Em entrevista à Band News FM, o promotor explicou que durante a análise dos quesitos, os jurados chegaram a considerar Monique Medeiros culpada pela morte dolosa do filho. Mas após um questionamento feito pela defesa da ré, a juíza mudou os termos do quesito, o que levou os jurados a votarem no sentido de um crime culposo, quando não há intenção de matar. Fábio Vieira disse ainda que nunca tinha presenciado algo do tipo em 26 anos de experiência.
4: Então, vejam só, nesse momento a juíza muda a quesitação e pergunta, ao invés de manter a pergunta, a Monique agiu dolosamente, a omissão foi dolosa, muda, perguntando se a omissão foi culposa. E quatro pessoas que responderam sim, então um homicídio que já estava decidido como doloso, ele volta atrás e se transforma em culposo. Então, uma pena da Monique, que chegaria fácil a 30 anos, como chegou a do Jairo, ela se reveste para um homicídio culposo que mais tarde a juíza concede o perdão judicial. Então, ela transforma 3 décadas de pena em nada.
0: Após 4 anos do assassinato do indigenista Bruno Pereira e do jornalista Dom Phillips, o julgamento dos acusados pela morte segue sem previsão de conclusão. Lívia Maciel.
5: O julgamento dos réus suspeitos pelos assassinatos do indigenista Bruno Pereira e do jornalista britânico Dom Phillips ainda não foi concluído na Justiça Federal. Amarildo da Costa Oliveira e Jefferson da Silva Lima são acusados de homicídio qualificado e ocultação de cadáver, mas ainda aguardam julgamento pelo Tribunal do Júri. Em fevereiro deste ano, o Tribunal Regional Federal da Primeira Região determinou a transferência do julgamento de Tabatinga para Manaus. O caso também envolve outros investigadores, como Rubem Dário da Silva Vila, o Colômbia, apontado como mandante do crime. O caso de repercussão internacional ocorreu no dia 5 de junho de 2022, no Vale do Javari, no Amazonas.
0: A empresa de inteligência artificial Anthropic sugere uma pausa global no desenvolvimento de sistemas de IA avançada e alerta para riscos de perda de controle à medida que os modelos se tornam mais complexos. A proposta foi apresentada em um relatório divulgado ontem e destaca o chamado autoaperfeiçoamento recursivo, cenário em que sistemas de inteligência artificial poderiam desenvolver versões mais avançadas de si mesmos com cada vez menos intervenção humana. Segundo a companhia, esse avanço pode acelerar o desenvolvimento tecnológico, mas também aumentar riscos de segurança. A Anthropic afirma que uma pausa coordenada entre países e grandes empresas seria necessária para funcionar de forma efetiva, já que ações isoladas poderiam ser insuficientes diante da competição no setor, da competição global no setor. O técnico Carlo Ancelotti abre o jogo e atualiza oficialmente a situação médica do atacante Neymar. O atleta corre contra o tempo para se recuperar de uma lesão de grau 2 na panturrilha direita antes do início da Copa do Mundo de 2026. Em coletiva de imprensa, Ancelotti adotou um tom otimista e revelou que Neymar passará por um exame de ressonância magnética na próxima segunda-feira. Caso o resultado não aponte nenhuma restrição, o camisa 10 receberá o sinal verde para se juntar ao restante do elenco.
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0: De volta à atividade após o feriado de Corpus Christi, o principal índice da Bolsa de Valores de São Paulo teve nova queda, 0,77%, fechando a semana a 169.019 pontos, abaixo da casa dos 170 mil pontos. O dólar comercial teve nova alta de 1,78% e fecha a semana cotado a R$ 5,16. O euro também subiu 1,13% e agora está valendo R$ 5,94.
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2: De volta com o nosso programa de hoje, gravado em Orlando, nos Estados Unidos. Nós somos convidados por Walt Disney World Resort para acompanhar as novidades que vão receber os brasileiros nas férias de julho. Como citei no início do episódio, são novas experiências, festivais e atrações que foram totalmente remodeladas. E quem continua nos ajudando a apresentar tudo é Cynthia Douglas, diretora de vendas e marketing da Disney Destinations para a América Latina.
3: A gente está aqui hoje no Magic Kingdom Park, ele é um dos quatro parques temáticos do Walt Disney World Resort. Esse parque, ele é organizado por diferentes áreas temáticas que nós chamamos de land. Cada land tem atrações, entretenimento, restaurantes, lojinhas e todos os detalhes que fazem a gente se sentir que nós estamos realmente em outro mundo. E uma dessas lands, chamada Frontierland, tem uma montanha-russa chamada Big Thunder Mountain Railroad. Ela foi recém-aberta e eu acho legal contar que, porém, ela já existia. A Disney presta muita atenção nas atrações que as pessoas amam hoje e como a gente mantém essa atração relevante, moderna, para futuras gerações também aproveitarem. Então, nós juntamos centenas de cast members da área de engenharia, criação, Walt Disney Imagineering, e eles trabalharam por meses para manter a essência dessa atração, mas também renová-la. Então ela tem um trilho totalmente novo, tem detalhes cenográficos novos também. E eu acho que uma grande novidade que para mim faz diferença, quem tem filhos, é o Walt Disney Imagineering mudou o requisito de altura dessa atração. Então antes ela era 102 centímetros de altura e hoje é 97 centímetros de altura. Então ainda mais pessoas, mais visitantes vão poder aproveitar essa atração.
2: E eu, que tenho um pouquinho mais do que 97 centímetros de altura, fui convidado a testar essa montanha-russa considerada familiar. A Big Thunder Mountain ficou meses fechada para passar por uma das maiores reformulações da história. Desde a primeira inauguração, lá na década de 70, ela passou por algumas melhorias, mas essa realmente levou essa queridinha a um novo patamar. Como a própria Cynthia adiantou, os trens e os trilhos foram totalmente trocados, deixando a experiência muito mais suave, mais confortável. E quem se lembra da Big Thunder antiga sabe o quanto isso é importante. A montanha-russa tem uma certa dose de adrenalina para divertir os visitantes mais novos ou menos corajosos, ao mesmo tempo em que vai proporcionar um belo sorriso no rosto para quem curte uma aventura. A renovação deixou o trajeto ainda mais bonito, graças aos cenários coloridos. A Big Thunder Mountain entrega aos fãs um clima de nostalgia, mas com a tecnologia das montanhas-russas mais modernas dos tempos atuais.
3: Aí numa outra área aqui do Magic Kingdom Park, chamada Tomorrowland, nós temos a atração do Buzz Lightyear Space Ranger. Ela também foi renovada recentemente para jogabilidade. Então, ela ganhou novos blasters, que é como você atira. Todos os alvos foram trocados também. E você consegue, eles são mais interativos. E você consegue acompanhar a sua pontuação ao longo da sua jornada nessa atração. Então, essas são as duas grandes novidades aqui do Magic Kingdom Park.
2: E é claro que eu também testei a Buzz Lightyear Space Ranger Spin.
4: Para mim, a atração ficou ainda mais divertida e imersiva. Eu considerei que a precisão da mira na arma de laser ficou ainda melhor. Vale muito a pena.
2: Esse foi um relato bastante pessoal, assim que eu saí da experiência. Confesso que antes dessa remodelação, eu não curtia tanto assim a Buzz Lightyear. Como, por exemplo, eu gosto muito da Toy Story Mania, que fica lá no outro parque, no Hollywood Studios, e que tem uma dinâmica bem parecida. Agora, com a reabertura e a renovação, estou para dizer que ela ficou tão boa quanto, ou se bobear, até melhor que a atração irmã lá do outro parque da Disney, viu? Como bem explicou a Cíntia, os visitantes são convidados a atirarem alvos com arminhas de laser dentro do universo de Toy Story. Os carrinhos comportam duas pessoas e vão passando por diversas salas interativas e muito coloridas. Antes da remodelação, eu não colocava a Buzz Lightyear na prateleira das experiências imperdíveis do Magic Kingdom, mas agora simplesmente não perco. Nossa visita mais recente ao Walt Disney World em Orlando chega ao quarto parque temático. E a maior novidade para as férias de julho no Epcot está em uma das atrações mais clássicas. O simulador Soarin' acaba de inaugurar um novo filme em homenagem aos 250 anos da independência dos Estados Unidos. A proposta leva os visitantes em um voo por lugares icônicos dos Estados Unidos, de leste a oeste. E eu achei que a atração ficou lindíssima. Eu fiquei realmente impressionado com a imersão, especialmente com os cheiros que são possíveis sentir em algumas paisagens. No material divulgado para os jornalistas, a Disney compartilhou um pouco dos bastidores, de como as imagens foram captadas. E foi principalmente com a ajuda de helicópteros e equipamentos de altíssima qualidade. A experiência em homenagem aos 250 anos da independência americana vai ficar em cartaz no Soarin', no Epcot, por um ano.
4: Essa é apenas uma das homenagens que o complexo está fazendo para essa data tão especial. Durante o final de semana, 4 de julho cai num sábado, haverá inclusive surpresas e uma queima de fogos especial.
2: Ainda por lá, outra atração que está de cara nova é a Test Track. Depois de um investimento milionário, a experiência ganhou ares modernos e tecnológicos graças à grande transformação que aconteceu em 2025.
4: Outra curiosidade é que agora ela atinge 65 milhas por hora, ou um pouquinho mais de 104 km por hora, e se tornou a atração mais rápida de todos os parques da Disney. We've always been dreaming
2: about the road to tomorrow. E realmente ficou mais emocionante, mas acima de tudo, muito, mas muito mais bonita. Eu já curtia bastante a Test Track e todas as suas etapas de reformulação. Mas convenhamos, ela estava meio datada, meio desatualizada. Agora não, telas de altíssima definição, luzes, brilhos, jogo de imagem com auxílio de espelhos. Junte a tudo isso uma bela dose de adrenalina com aceleração. Frozen Ever After é outra das atrações preferidas das famílias que visitam o Epcot. E no início deste ano, a experiência também passou por atualizações técnicas e estéticas. A principal delas está nos animatrônicos dos personagens do filme, que utilizam agora tecnologia de última geração. A história e o trajeto da atração continuam os mesmos, a bordo de barquinhos. As outras duas experiências que costumam apresentar as maiores filas do Epcot são a montanha-russa de Guardiões da Galáxia e a recém-remodelada Test Track. Durante 4 dias inteiros, em nossa visita ao Walt Disney World Resort em Orlando, conhecemos de perto as transformações para o verão americano, o que para nós, no Brasil, contempla as férias de julho. Os quatro parques temáticos apresentam novidades.
4: E para falar mais sobre promoções, como é que o brasileiro vem para cá, para Orlando, para o Walt Disney World Resort, eu tenho o prazer de conversar com Cíntia Douglas, que é diretora de vendas e marketing da Disney Destinations para América Latina. Cíntia, o brasileiro que vier para cá e vai passar alguns dias para curtir tudo isso, ele tem promoção, tem muita facilidade, né?
3: Super! Nós temos duas novidades. Uma é um plano de refeição gratuito para crianças com menos de 9 anos. Então, o que, que isso inclui? Quando uma família compra estadia no Walt Disney World Resort com ingresso e plano de refeição para pelo menos um adulto, as crianças naquela mesma habitação com menos de 9 anos recebem o plano de refeição gratuito. Que já economiza, pensa, você já vem com a viagem, com a comida, estadia, ingresso, tudo já né, antes da viagem.
2: Antes da viagem, né, organizado. E você pode conversar com o seu agente de viagens do Brasil, eles vão saber certamente dessa promoção.
3: Sim,
2: né?
3: Exato. E aí a outra promoção que nós temos agora é somente de ingresso, ela chama Four Park Magic. Então é ingresso de 4 dias com desconto. É, você visita um parque por dia, você não repete o parque, e ela está válida até setembro. Então são duas promoções para você vir nesse verão americano, sai do friozinho e vem ficar com a gente aqui no Walt Disney World.
2: São 4 parques temáticos, a gente está aqui no Magic Kingdom, que é o parque mais tradicional. Se você pensar em parque temático no planeta, independentemente de complexo, você vai pensar nesse parque, né,
3: Cindy? Com certeza, com certeza. Ele é o mais amado. A gente estava contando aqui que recentemente 2 atrações que já eram clássicas foram renovadas. Uma delas é a Big Thunder Mountain, que é uma montanha-russa. Eu acho familiar, porém ela tem uma altura mínima, que é 97 centímetros agora, mas ela foi totalmente renovada. E a próxima é o Buzz Lightyear Space Ranger, que também foi reaberta. Ela tem novos, que a gente chama de blasters, que é como você atira. Todos os alvos são novos, eles interagem com você e você consegue acompanhar a sua pontuação mais perto. Então, quem é competitivo vai adorar.
2: A gente tem falado ao longo dos programas, tem novidades nos 4 parques temáticos secos, digamos assim. Mas no verão aqui do Hemisfério Norte faz calor e tem 2 parques aquáticos, né?
3: Exato, nós temos 2 parques aquáticos, são sensacionais, o Blizzard Beach e o Typhoon Lagoon. O que eu mais gosto de ir com a minha família é o Typhoon Lagoon, ele tem uma piscina de ondas que é de outro mundo, é muito bacana. E quando você fica, se você se hospeda num hotel da Disney, o seu primeiro dia do check-in, você tem entrada gratuita no parque aquático. Então, eu acho isso um benefício excelente também.
2: Eu sempre indico você se hospedar num hotel aqui de Walt Disney World Resort. Você sabe que vocês convidam a gente, ainda bem, eu sou um privilegiado algumas vezes. E eu nunca repeti hotel, eu acho isso ótimo, Cíntia. E cada hotel eu acho mais incrível, mais bonito, mais cômodo, mas todos têm essa comodidade de você conseguir, às vezes, entrar antes dos outros clientes, né,
3: sim,
2: da Disney.
3: Isso mesmo, todos os hotéis têm benefícios que não importa onde você fica, são mais de 25 hotéis. Cada um com uma temática diferente, mas você tem transporte gratuito, você entra em cada parque antes dos visitantes normais, você tem essa visita ao parque aquático no dia do check-in, então realmente é uma experiência imersiva e muito especial.
2: Cíntia, sabe o que é especial? É conversar com você aqui de frente pro castelo, tá lindo. Obrigado, viu, Cíntia? E
3: imagina,
2: até uma próxima.
3: Eu te agradeço.
2: Faltam, acho que nas minhas contas, 18 hotéis ainda pra eu conhecer, tá?
3: Então, ótimo. Já vou pôr na lista.
2: Já vai, obrigado. Até mais. O programa de hoje ainda não acabou. E se quiser ver os bastidores da nossa viagem, conhecendo as novidades da Disney pras férias de julho, basta me encontrar no Instagram. Cadê o Coutinho? Vai ser muito legal te encontrar no meu Insta. Cadê o Coutinho? Não sai daí, voltamos já.
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0: 11 horas e 45 minutos no horário de Brasília. O senador Flávio Bolsonaro pede ao Supremo Tribunal Federal para que declare o ministro Alexandre de Moraes suspeito para julgar o empresário Daniel Vorcaro e processos ligados ao caso Master, em mais um desdobramento da crise envolvendo o inquérito. Segundo o pré-candidato à presidência, haveria impedimentos para a atuação de Moraes na condução do processo por risco de parcialidade. O escritório da esposa de Alexandre, Viviane Barthes de Moraes, já foi contratado por Vorcaro. A ação de Flávio foi apresentada após Moraes enviar para manifestação da Procuradoria-Geral da República um pedido do deputado federal Lindbergh Farias, do PT, que mira o senador. O petista solicitou que sejam apuradas as ligações entre Vorcaro e Flávio no financiamento do filme Dark Horse sobre o ex-presidente Jair Bolsonaro. O governo prorroga o prazo de inscrição do Enem 2026. Quem traz as informações é a Verena Veloso.
1: O prazo de inscrição para o Enem 2026 é prorrogado. Inicialmente, o período terminaria nesta sexta-feira, mas os candidatos agora têm até o próximo dia 12 para se inscrever. Com a mudança, outras datas do cronograma também foram alteradas. A taxa de inscrição, no valor de R$ 85,00, poderá ser paga até o dia 17 deste mês pelos participantes que não têm direito à isenção. As atualizações foram publicadas em edição extra do Diário Oficial da União desta sexta-feira.
0: Uma portaria do INSS autoriza a adequação de servidores para reforçar o setor que avalia pedidos do BPC. As informações chegam com o Márcio Rocha.
2: 80 funcionários do INSS poderão ser remanejados para o reforço no serviço da autarquia no setor que avalia os pedidos de benefícios sociais e previdenciários de pessoas com deficiência, como o BPC. Essa permissão está disposta em uma portaria publicada no último dia 27 e engloba assistentes e analistas vinculados ao INSS que trabalham nas 5 regiões do Brasil. Essa portaria dá um prazo de 90 dias para esse remanejamento e que pode ser renovado por outros 45 dias. A intenção é tentar diminuir a fila do INSS para os requerentes desses benefícios. A publicação remaneja profissionais formados em serviço social que estão trabalhando na área de treinamento de pessoas com incapacidade temporária para a volta ao trabalho.
0: O presidente russo Vladimir Putin afirma que a Rússia esteve em contato com os Estados Unidos a respeito de Cuba. A ilha caribenha sofre um bloqueio petrolífero dos norte-americanos que agravou a crise energética e econômica do país. O ato vem um dia após os Estados Unidos imporem sanções econômicas ao líder cubano Miguel Díaz-Canel, a mulher dele e a membros da família Castro. Segundo o Departamento do Tesouro americano, as sanções também atingem 4 outras pessoas e 5 entidades, entre elas o Ministério das Forças Armadas Revolucionárias de Cuba. Ao anunciar as medidas, o presidente Donald Trump afirmou que quer que Cuba seja um país bem administrado. Os americanos também afirmam que Cuba abriga instalações de inteligência a serviço da China e da Rússia.
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4: De volta com o terceiro e último bloco do nosso programa de viagens. Já pensou em conhecer 4 países em uma semana, com facilidade, comodidade e total segurança? Essa é a principal proposta de um cruzeiro pelo Mediterrâneo. O Partiu Band News embarcou no MSC Esplêndida, que oferece saídas regulares do Porto de Barcelona, na Espanha, passando por Livorno, Cagliari e Palermo, na Itália, Marselha, na França e Valletta, em Malta.
5: O navio tem capacidade para receber mais de 4.300 passageiros. Áreas de entretenimento como essa e até uma piscina coberta com teto retrátil.
4: Inaugurado em julho de 2009, o Esplêndida faz parte da classe Fantasia. São 333 metros de comprimento e mais de 65 metros de altura, distribuídos em 18 decks. Como mencionei, os complexos aquáticos são alguns dos destaques do navio. E a bela área de piscina com teto retrátil é essencial para garantir o conforto dos passageiros, mesmo quando o tempo não estiver tão quente. Na popa, o Esplêndida tem uma piscina menor, mas bastante simpática, com decoração inspirada no Parque Güell, de Gaudí. Tudo a ver com o nosso roteiro. Afinal, nós somos convidados a embarcar justamente em Barcelona. chegamos um dia antes do início do cruzeiro. E esse é o mínimo que qualquer cruzeirista precisa fazer. Sabemos muito bem que imprevistos podem acontecer, ainda mais em se tratando de um voo para a Europa. Já pensou perder a sua viagem de navio porque aconteceu algum atraso por mau tempo, por exemplo? Não dá, não é mesmo? Bom, chegamos em um sábado em Barcelona e aproveitamos o dia para curtir as principais atrações da cidade espanhola. No domingo embarcamos no Esplêndida pouco antes da hora do almoço. E aqui vai mais um destaque. A MSC inaugurou recentemente um moderno terminal próprio, facilitando demais o procedimento. Rapidamente passamos pelas etapas burocráticas e já entramos no navio. Foi um dos embarques mais rápidos e mais organizados que eu já tive para iniciar um cruzeiro. O primeiro dia foi de explorar tudo, curtir a piscina e aproveitar o lindo domingo de sol a bordo em Barcelona, antes de partirmos para o primeiro destino do Mediterrâneo. A nossa primeira parada foi na França, em Marselha, onde reservamos uma excursão com a própria MSC.
6: Marselha é como se não fosse, na França, porque você vê morros, né, montanhas.
4: Aqui vai outra dica. Para não ter dor de cabeça, peça ao seu agente de viagens para ele te passar as opções de passeios que são oferecidos pela própria companhia de cruzeiro.
6: Essa região ocupada pelos romanos no século II a.C. Durante 7 séculos, Provença foi romana. Por isso falam uma língua latina, como o português, mas aqui era o provençal. Provençal era o idioma, a língua daqui, que agora ninguém fala, né?
4: Sempre com a presença do guia, que falava um bom português, passamos pelos principais pontos de interesse da região. Cidade mais antiga da França e a segunda mais populosa do país, Marselha é um turbilhão multicultural. Paramos em um mirante da Corniche Kennedy, onde fica o monumento aos mortos da Guerra do Exército do Oriente e das Terras Distantes, ou o Portão do Oriente, que é dedicado aos soldados que morreram durante a Primeira Guerra Mundial. Depois, visitamos a Basílica de Notre-Dame de la Garde, localizada no ponto mais alto da cidade e famosa pela imponente estátua dourada da Virgem Maria.
5: E do alto dos seus mais de 160 metros, ela é considerada padroeira da cidade e protetora dos viajantes. Então, se você quiser boas viagens daqui para frente, esse é o lugar.
4: Da igreja vai ser possível observar boa parte de Marselha e dos arredores. Aproveite a parada de navio também para caminhar pela orla do Porto Antigo. Apreciar o vai-vem de turistas e locais. De volta ao navio, curtimos a saída do porto de Marselha em mais um lindo dia de céu azul, prontos para o próximo destino. Livorno, na Itália, foi a nossa segunda parada do cruzeiro pelo Mediterrâneo. Mais uma vez, reservamos uma excursão com a MSC que nos levou até Pisa, onde tivemos tempo suficiente para apreciar a famosa torre.
5: E se você quiser ter uma experiência ainda mais diferente, é possível subir a torre. São mais de 250 degraus, não tem elevador e você precisa reservar com antecedência.
4: Após algumas fotos bem originais ao lado do monumento, o nosso grupo pegou estrada com destino a um outro ícone italiano. Chegamos a Florença, na Toscana, em menos de uma hora. E a guia nos levou aos principais pontos de interesse do berço do Renascimento. Primeiro em um mirante. Depois passamos pela Ponte Vecchio, praças, esculturas e a impressionante Catedral Santa Maria del Fiore, o Duomo de Firenze. A excursão que sai do porto de Livorno, visitando Pisa e Florença, tem cerca de 9 horas de duração e é oferecida pelo próprio navio. As duas maiores ilhas da Itália também podem ser visitadas em uma viagem de navio pelo Mediterrâneo. A terceira parada do Esplêndida foi em Cagliari, a capital da Sardenha. Chance para passar por uma das lindas praias. Ou então caminhar pelas ruas do centro histórico.
5: A parada por aqui dura entre 6 e 7 horas, mas não se preocupe. É tempo mais do que suficiente para visitar as principais atrações aqui de Cagliari.
4: Um pouco mais ao sul fica a maior ilha do Mediterrâneo. E a Sicília, de navio, também começa pela capital. Palermo possui um dos mais bem preservados patrimônios históricos de toda a Europa. Mais uma vez, partimos em um passeio reservado com a própria companhia de cruzeiro. E a nossa excursão começou em uma vizinha da capital da Sicília.
7: Uma cidadinha que fica perto da cidade de Palermo, uma cidadinha chamada Monreal, palavra que significa mais ou menos Monte Royal, Monte do Rei, e é uma cidadinha que teve uma importância enorme nessa ilha, quase como uma segunda capital, quando a ilha chamada Sicília foi um reinado, chamado Reinado de Sicília.
4: Nem preciso lembrar o quanto um bom guia de turismo pode fazer toda a diferença na sua viagem, ainda mais falando no nosso idioma.
7: Palermo é a quinta cidade maior na Itália. Falamos de uma cidade que tem pouco menos de 650 mil habitantes. Assim, a cidade é a quinta maior na Itália, seguindo cidades como Roma, como Milão, segunda maior, como Nápoles, e depois a Turim, e quinta maior Palermo. Historicamente falando, essa cidade teve un'importanza enorme no Mediterraneo, é colocada entre África e Europa, cidade estratégica de negócios, comércio, de encontros, de guerras também.
5: E é claro que eu iria aproveitar para experimentar dois dos pratos típicos aqui da Sicília. Estou com um arancini ou arantino e com um canolo, o canoli para a gente. Eu não sei qual dos dois que eu como primeiro, claro que esse aqui.
4: Gastronomia, é claro, cultura, história e belas paisagens estarão garantidas em uma viagem de navio por destinos italianos. Nosso cruzeiro pelo Mediterrâneo chega a mais uma parada, quarto país da jornada. Com apenas 6 mil habitantes e mais de 7 mil anos de história, Valeta é a menor capital da Europa. A cidade é o porto de entrada de Malta, um lindíssimo e histórico arquipélago. Com a presença de uma guia local, caminhamos pelas ruas que concentram mais de 300, sim, 300 monumentos turísticos. E visitamos a Co-Catedral de São João. O interior da igreja é impressionante, sem contar que ela também funciona como um importante museu.
5: Um dos passeios obrigatórios por aqui é visitar a Catedral de San John, que além de ser incrivelmente bonita por dentro, também abriga duas obras-primas de Caravaggio.
4: Com mais de 5 metros de largura e mais de 3 metros de altura, o maior quadro já pintado pelo artista italiano está nos fundos de uma sala. E a outra obra fica em um pequeno espaço e se chama São Jerônimo Escrevendo. E assim encerramos o nosso cruzeiro pelo Mediterrâneo a bordo do MSC Esplêndida, visitando 4 países, Espanha, França, Itália e Malta, em uma semana. O navio oferece itinerários de 7 noites, com embarques em Barcelona, Marselha, Livorno, Cagliari, Palermo e Valeta. E no final de novembro de 2026, o Esplêndida estará por aqui, na América do Sul, com saídas regulares do Rio de Janeiro e de Buenos Aires, na Argentina. E por hoje é só. 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Na tela da Band, com o quadro Cadê o Coutinho no programa Bora Brasil. Eu estou todos os dias também na tela da Band News TV. Quer viajar junto comigo? Cadê o Coutinho? Eu te espero no meu Instagram, Cadê o Coutinho. O programa de hoje teve a sonorização final do nosso Camisa 10, o mestre José Antônio de Araújo Filho. Tchau e até a próxima!
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0: Meia-noite em ponto no horário de Brasília. Eu e Yuri Queiroga tô me despedindo de você, mas você continua conosco em todas as plataformas da Band News FM, porque em instantes tem a transmissão simultânea do Jornal da Noite, junto com a Band. Você acompanha, claro, com a apresentação de Sérgio Gabriel. Felipe Vieira, durante essa escala de feriado, esteve no Jornal da Band, ao lado de Adriana Araújo, tanto ontem, tanto nesta quinta, quanto na sexta-feira. E a gente vai ter Sérgio Gabriel, portanto, na apresentação de mais uma edição do Jornal da Noite, que começa dentro de alguns instantes.
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Vem aí Sérgio Gabriel e o Jornal da Noite. Na sequência também, Stephanie Toso na atualização do noticiário pela madrugada.

0: Ministério Público pede anulação do julgamento que livrou de punição mãe de Henri Borel pela morte do menino de 4 anos. Monique Medeiros recebeu perdão judicial, mesmo depois de ter sido condenada por homicídio doloso. E você vai ver também no Jornal da Noite. As vítimas das promessas de amor. Bandidos se passam pelo bilionário Elon Musk para enganar mulheres idosas nas redes sociais. Fim da angústia na Bahia. Mulher é resgatada depois de passar 5 dias dentro de uma cisterna. Sem oxigênio a mais de 7 mil metros de altura. A história do guia achado com vida depois de ficar quase uma semana desaparecido no Monte Everest. Com Paquetá e Igor Thiago, Ancelotti define a seleção que enfrentará o Egito no último amistoso antes da Copa. Hendrick vai esquentar o banco, apesar do elogio ao chefão.
1: É um grande paizão também de todos os jogadores, é um cara que te entende muito bem como pessoa.
0: E ainda, estatísticas apontam os favoritos para a Copa. Brasil está em baixa, mas faz a cabeça da galera.
2: Hoje tem ele e tem mais um rapaz para fazer, então o negócio está numa proporção bacana.
0: 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Olá, boa noite. Vamos começar falando de Copa do Mundo. A seleção brasileira já está definida para enfrentar o Egito neste sábado, no último amistoso antes da estreia na Copa do Mundo. Ao vivo de Cleveland, nos Estados Unidos, o Felipe Killing conta pra gente todas as novidades do time.

0: Brasil e Marrocos, $1.700 o ingresso mais barato. Esse é um jogo amistoso, mas que tem muita coisa em jogo, porque Carlo Ancelotti irá fazer diversos testes e analisar jogadores. A gente tem aí uma prévia da escalação que ele deve iniciar a partida deste sábado. O Alisson no gol, Wesley na lateral direita, Marquinhos, Léo Pereira e Douglas Santos, Casemiro e Bruno Guimarães, Paquetá, Rafinha, Vinícius Júnior e Igor Thiago. Hoje foi um dia em que a seleção brasileira treinou em Nova Jersey e o Carlo Ancelotti, lá em Nova Jersey, concedeu uma entrevista coletiva. Vamos ouvir o que disse o técnico italiano sobre a preparação brasileira.
1: Último jogo para fazer teste. O sistema com os quatro na frente é bastante consolidado. Quero provar outra alternativa no último teste.
2: Killing, o único jogador que não viajou aí para Cleveland foi o Neymar. Como é que está a situação dele?
0: O Neymar, ele segue em Nova Jersey, no QG do Brasil, fazendo tratamento para lesão na panturrilha. Ele passará por um exame nesta segunda-feira e, dependendo do resultado do exame, ele volta a treinar com bola já na semana que vem. Para a partida contra o Marrocos, no dia 13, o calendário está apertado, mas é possível que ele esteja à disposição de Carlo Ancelotti para a segunda partida diante do Haiti. Mas a comissão médica da CBF vai analisar dia após dia. Claro que aqui nos Estados Unidos, quando você fala que é brasileiro, muita gente fala do Neymar, mas temos também outros jogadores importantes. O Neymar segue esse trabalho de recuperação da lesão e, quem sabe, na segunda partida contra o Haiti, possa estar à disposição de Carlo Ancelotti, Sérgio.
2: Daqui a pouco a gente volta a falar mais da seleção brasileira e ainda neste Jornal da Noite. E agora nós vamos seguir no Jornal da Noite falando das novas vítimas do golpe do amor. Bandidos que se passam pelo bilionário Elon Musk para enganar mulheres idosas nas redes sociais. Eles criam laços afetivos para conseguir o que querem: dinheiro.
3: Não é apenas um golpe financeiro, é uma fraude que começa com atenção e promessas de amor. Criminosos estão usando a imagem de celebridades mundialmente conhecidas, principalmente o bilionário Elon Musk, para enganar vítimas nas redes sociais. O alvo preferencial são mulheres idosas, muitas vezes solitárias e em busca de companhia.
4: Aplicativos de namoro são os que mais são buscados pelos agressores, mas também nas redes sociais, como o Instagram ou até mesmo o Facebook, são pessoas mais vulneráveis, sentimentalmente falando, e pessoas que estão sujeitas a serem abordadas e aceitar essa abordagem.
3: Uma delegacia da Zona Sul de São Paulo recebeu pelo menos 6 denúncias do tipo no último ano. No caso mais recente, uma idosa de 81 anos conversou por meses com um perfil que se apresentava como um bilionário. Após ganhar a confiança da vítima com promessas de amor e casamento, o golpista pediu quase R$1 milhão e dados bancários. A fraude foi descoberta e denunciada pela família. Esse método usado pelos golpistas é chamado pelos especialistas de engenharia social. A técnica de manipular emoções para fazer a própria vítima entregar informações ou dinheiro voluntariamente.
5: Quando você olha para uma celebridade dessa, você atende muitas vezes um sonho um tanto quanto infantil, um desejo infantil. A busca desse criminoso é te tirar da sua capacidade de raciocinar. É te levar justamente para um lugar de processamento de informação no cérebro que não é o lugar racional.
3: O esquema segue um roteiro bem definido. O golpista cria um perfil falso, copia fotos e vídeos da celebridade e inicia uma conversa aparentemente inocente. Elogia, manda mensagens diariamente e constrói uma relação de confiança. O pedido de dinheiro vem quando o vínculo está criado e as desculpas dos bandidos são muitas.
5: Ele não vai pedir o dinheiro emprestado. Ele vai dizer que vai aplicar teu dinheiro e que vai te dar retornos, que te mandou um presente e que você precisa só pagar a liberação desse presente, daquela joia que ele te mandou.
3: Nas redes sociais, fique alerta para perfis recém-criados, promessas de casamento ou relacionamento muito rápido, pedidos de sigilo e, principalmente, qualquer solicitação de dinheiro. Desconfie. Se alguém que você

0: nunca encontrou pessoalmente, pede Pix, transferências ou pagamento de taxas, a chance de ser golpe é enorme.
1: E um incêndio de grandes proporções atingiu agora à noite um prédio comercial em Guarulhos, na Grande São Paulo. O fogo provocou uma imensa coluna de fumaça, que pôde ser vista a quilômetros de distância. A empresa estava fechada e não há registro de feridos. E uma mulher de 41 anos foi encontrada com vida depois de ficar 5 dias dentro de uma cisterna, em Candiba, no interior da Bahia. Eva Ribeiro foi vista pela última vez andando por ruas da cidade na madrugada do dia 30 de maio. Segundo familiares, ela está bastante debilitada e não consegue falar. A polícia investiga como ela caiu dentro da cisterna. E nós seguimos para o Rio de Janeiro. O Ministério Público pediu a anulação do julgamento da mãe de Henri Borel, depois que a juíza Elizabeth Machado Louro concedeu perdão judicial a Monique Medeiros.
2: Eles estavam juntos no dia do crime e nos primeiros depoimentos à polícia, mas receberam penas bem diferentes. Jairinho pegou 43 anos e 9 meses de prisão pela morte de Henri Borel, assassinado em 2021. Já a mãe do menino, Monique Medeiros, recebeu perdão judicial, mesmo depois de ter sido condenada pelos jurados por homicídio culposo. Ela também foi condenada por tortura a 1 ano e 4 meses, pena que já cumpriu durante a prisão preventiva. Mas o maior julgamento da história recente do Rio de Janeiro pode ser anulado. O Ministério Público entrou com recurso questionando uma possível interferência. Num momento decisivo do júri, a juíza perguntou: a omissão da acusada foi dolosa? Por 4-3, os jurados responderam que sim. Instantes depois, a juíza decidiu refazer a pergunta, que mudou para: a omissão foi culposa? O júri novamente respondeu que sim, pelo mesmo placar, 4-3. Na ata do julgamento, a juíza Elizabeth Machado Louro afirma que cometeu um erro na formulação da primeira pergunta e que o equívoco dela causou confusão, fazendo a defesa de Monique comemorar o resultado que não beneficiava a mãe de Henri. Depois disso, ela decidiu repetir a votação. O Ministério Público tentou impedir, mas na ata a juíza se defende. Diz que não agiu de forma leviana, buscando enviesar a livre manifestação dos jurados. Só que a mudança na pergunta mudou o resultado do julgamento.
3: O júri já tinha sido perguntado se absolvia a acusada. E isso é a clemência, isso é o perdão judicial que pode ser dado pelos jurados. E eles disseram que não. Então, a partir do momento que eles disseram que não, a juíza não pode se sobrepor a isso. Transforma uma pena de 30 anos por um crime hediondo em regime fechado num crime culposo que depois se dá o perdão judicial, ou seja, transforma 30 em nada, com uma canetada.
2: A juíza falou em misoginia para justificar o perdão dado a Monique.
4: Isto é consignar que fosse o pai e não a mãe na mesma situação, nem sequer teria sido ele processado.
5: Nem perspectiva de gênero ali era aplicável e, em meu sentir, nem o perdão judicial poderia ser aplicado para uma mãe que reconhecidamente foi condenada por tortura num outro tipo penal, ainda que na conduta homicida. É um desserviço muito grande trazer para um caso tão grave, de tanta repercussão como esse, uma perspectiva de gênero, como se com ela se pudesse admitir que pessoas, que mulheres que cometeram crimes possam ser perdoadas, é de serviço tamanho para a sociedade.
2: Um vídeo gravado em 2021 já mostrava a juíza do caso se manifestando em defesa de Monique.
6: Porque a gente vive numa sociedade patriarcal em que a primeira culpada sempre vai ser apontada a mulher. E é um ódio profundo a ela, que na minha opinião é inexplicável.
2: Além do pedido de nulidade do processo contra Monique, a promotoria entrou com recurso para revogar o perdão e ainda aumentar a pena da mãe de Henri. A promotoria espera que o recurso seja analisado em segunda instância até outubro. Até que isso aconteça e que um possível novo julgamento seja marcado, Monique continua solta. Ao longo do júri, testemunhas confirmaram que Monique sabia que o filho sofria agressões. A babá chegou a contar que Henri saiu mancando do quarto onde Jairinho ficava de portas fechadas com o menino. Os episódios foram todos relatados a Monique, que obrigou que as mensagens fossem apagadas. Ainda durante a investigação, policiais recuperaram no celular dela uma selfie tirada na delegacia. E um dia depois do enterro do filho, Monique passou a tarde num salão de beleza. A mãe de Henri, que comemorou o resultado durante a leitura da sentença, deixou a cadeia ontem.
3: Você foi responsável por uma tortura do seu filho de maneira dolosa, preferindo ter ficado em academia, em salão de beleza, ao invés de cuidar do seu filho. Então você comemorar essa declaração da sociedade é algo absurdo.
7: E aí, agora ela sair pela porta da frente, eu considero que mataram o Henri e estão matando outras crianças.
1: E ainda no Rio, um falso médico foi preso por fazer abortos clandestinos. Uma paciente morreu e outra chegou a perder o útero depois da cirurgia. O Adson Ramos tem os detalhes. Boa noite, Adson.
8: Oi, Sérgio, boa noite para você, boa noite a todos. A polícia cumpriu esse mandado de prisão temporária contra José Luiz Gonçalves. Ele foi preso em casa na zona norte do Rio de Janeiro. Segundo as investigações, esse falso médico realizava abortos clandestinos. Ele não tinha diploma de medicina. Os procedimentos eram realizados numa clínica na Barra da Tijuca, na zona sudoeste, sem a menor condição de higiene. Até papel toalha era usado durante as cirurgias. Além da prisão, foram também cumpridos mandados de busca e apreensão na clínica e na casa do investigado. Foram encontradas munições ilegais e por isso ele foi autuado por posse ilegal de munição. Outro caso que chamou a atenção é de um ginecologista. Ele é acusado de cometer abusos há mais de 30 anos contra as pacientes durante exames. Novas vítimas procuraram o jornalismo da Band.
9: Um novo relato denuncia que os abusos cometidos pelo ginecologista Carlos Alfredo Mendes de Oliveira acontecem há mais de 30 anos. Na época, a vítima tinha 20 anos de idade.
10: Ele fez o preventivo e começou a subir com a mão ali usando meus peitos. Falou assim, seus peitos são muito durinhos. Eu falei assim, mas doutor, eu não vim aqui pro senhor examinar meus peitos, eu vim para fazer só o preventivo. Aí ele falou assim, mas se você quiser vir depois do expediente, eu faço um exame mais completo em você. É só você falar que quer e você vem. Eu fiquei muito constrangida, me senti muito envergonhada, com medo dele. Saí, vesti minha roupa e nem voltei nem para pegar o resultado.
9: As denúncias acontecem desde 2015, mas o caso veio à tona essa semana, após novos relatos. São dois inquéritos finalizados pela Polícia Civil e quatro ainda em andamento. A delegada responsável pelas investigações chegou a pedir a prisão preventiva do médico, o que foi negado pela justiça. A principal alegação é a idade do acusado, 71 anos. A Justiça do Rio decretou medidas cautelares contra o médico. Ele precisa comparecer em juízo e não pode exercer a medicina no país. Mas denúncias recebidas pela reportagem demonstram que ele continua atendendo em pelo menos dois endereços em São João de Meriti.
1: Agora uma cena inusitada em Porto Alegre. Um carro ficou pendurado no segundo andar de uma concessionária. Ele atravessou a vidraça depois de uma manobra errada de um funcionário da loja. Apesar do susto, ninguém ficou ferido. E em São Paulo, mais uma invasão a um condomínio com clonagem do controle remoto do portão. Dessa vez, os bandidos se deram mal. Quatro deles foram presos.
11: Criminosos chegam por volta das 11 da noite. Com o controle clonado, abrem o portão do condomínio sem dificuldade. O carro entra normalmente pela garagem e não chama atenção. Três bandidos descem. Um deles deixa o local e espera do lado de fora. Durante mais de 20 minutos, os ladrões circulam pelas áreas comuns do condomínio sem conseguir acesso aos apartamentos, até que percebem a chegada da polícia. Então, fogem correndo em direção ao muro. Um deles tenta usar uma árvore para fugir. Salta, mas perde o equilíbrio e cai. Ao perceber a altura do muro, os outros criminosos chegam a hesitar, mas encurralados, também pulam.
12: Foi por aqui que os bandidos tentaram escapar. O problema é que eles não contavam com a altura do muro de quase 5 metros. Um deles quebrou a perna na queda e acabou abandonado pelos comparsas. Pouco depois, caído e ferido na calçada, foi preso pela polícia.
11: Os outros integrantes da quadrilha foram localizados em ruas vizinhas e também acabaram presos.
13: Eles informaram que todos fazem parte de uma quadrilha especializada em furtos em condomínios de alto padrão. E um deles, inclusive, já constava como procurado e é envolvido em outros furtos ocorridos aí na área.
11: A clonagem de controles tem sido uma estratégia muito usada por quadrilhas. Segundo especialistas, os criminosos usam equipamentos chamados de chupa-cabra, que copiam a frequência de abertura dos portões.
14: Quando você chega na sua casa, que você vai apertar o controlezinho seu normal, o bandido está perto, ele aciona o dele junto e acaba fazendo a clonagem. Então aí ele consegue ter acesso fácil ao seu portão.
11: Sistemas mais modernos trocam automaticamente a frequência do controle a cada acionamento, o que dificulta a clonagem. Ainda assim, as tecnologias consideradas mais seguras são as que utilizam identificação individual, como tags eletrônicas e reconhecimento facial.
1: No Rio Grande do Sul, um homem ficou preso injustamente por mais de 2 meses, porque bandidos usaram um documento dele. A justiça finalmente reconheceu o erro e ele foi solto.
15: Uma vida que virou do avesso da noite para o dia. João Batista Fernandes foi preso em 11 de setembro do ano passado, dentro da própria casa, em uma operação que mirava uma quadrilha de roubo de caminhões. Só que o aposentado, de 68 anos, não tinha nenhuma relação com o bando, mas foi incluído na investigação porque criminosos usaram a carteira de motorista dele para tentar alugar um depósito.
16: Todos os dias eu tinha esperança e todos os dias eu perdia, no final do dia, perdi a esperança. No outro dia de novo, eu tinha esperança, hoje eu vou sair. Não, eu não saía.
15: Só no centro de triagem foram 10 dias preso. Ele chegou a ter uma infecção pulmonar durante o período na cadeia pública de Porto Alegre. Em casa, o sentimento era de tristeza e de angústia. A família lutava para provar a inocência dele.
17: Muito difícil para a família, eu não consegui trabalhar, a gente ficou, virou uma bagunça assim, sabe? Partiu para qualquer coisa, né? Para tirar ele de lá.
15: Só na última quinta-feira, a Justiça Gaúcha arquivou o processo e João foi finalmente inocentado, mas as marcas ficaram.
16: Uma cicatriz invisível, que ninguém vê, mas a gente sente. Existem momentos de alguns gatilhos, uma sirene. Tu fica em pânico.
15: A família pretende entrar com uma ação judicial contra o Estado para receber indenização.
18: Na verdade, o erro foram de todos os envolvidos. O delegado pediu a prisão preventiva, o Ministério Público que chancelou o pedido do delegado e o juiz que decretou a prisão preventiva.
1: E agora vamos ao noticiário internacional. Um drone militar da Ucrânia atingiu um porto na Romênia. A gravação mostra o momento da explosão e da fumaça tomando conta do pier na cidade de Constança. A Ucrânia disse que o drone kamikaze foi lançado para atingir alvos na Rússia, mas que acabou tomando o caminho errado por causa de uma interferência eletrônica russa que desviou o armamento de rota. Não há informações de feridos. E nesta sexta-feira, o presidente russo, Vladimir Putin, disse que não vê motivo para se encontrar com Volodymyr Zelensky. A declaração veio depois do presidente ucraniano propor uma reunião dos dois para acabar com a guerra. Segundo Putin, a carta aberta enviada por Zelensky não representa uma oferta sincera para um diálogo. E o governo americano lançou uma nova ofensiva contra Cuba, com sanções que alcançam autoridades do país. Na ilha, que vive sob ditadura comunista, a população sofre com a escassez, principalmente de energia.
19: Novos protestos contra a falta de energia elétrica foram registrados em Havana durante a madrugada. Moradores fizeram panelaços em vários bairros da capital cubana. Nas regiões mais carentes, a escuridão era total, consequência do bloqueio global imposto pelos Estados Unidos à venda de petróleo para a ilha comunista. Sem o combustível, as usinas de energia de Cuba estão praticamente paradas e as redes de transmissão entram em colapso diariamente. Ontem, o secretário de Estado americano Marco Rubio, que é filho de cubanos, aumentou a pressão com o anúncio de novas sanções contra a ditadura. Entre os alvos estão Alejandro Castro, filho de Raul Castro e sobrinho do ex-ditador Fidel Castro, Miguel Díaz-Canel, presidente do país, e a esposa dele, Liz Peraça. O governo Trump também ameaçou punir empresas estrangeiras que mantiverem negócios em Cuba. O uso de cartões de crédito das bandeiras Visa e Mastercard será suspenso na ilha a partir deste sábado. As novas sanções vieram após o presidente Donald Trump dizer que pretende lidar com Cuba assim que acabar o conflito contra o Irã. Mas uma ação militar contra a ilha não é vista com bons olhos pelos americanos. De acordo com uma pesquisa de maio feita pelo Instituto YouGov, 64% dos entrevistados se opõem a uma ofensiva militar contra Cuba. 15% são a favor.
1: E um projeto que prevê a construção de um resort mega luxuoso gerou uma onda de protestos na Albânia. Milhares de moradores saíram às ruas da capital Tirana para protestar contra o resort. A empresa por trás dessa iniciativa tem entre os principais investidores o genro de Donald Trump, Jared Kushner. O grupo tem interesse em erguer o resort em Sazan, uma ilha que pertence à Albânia e é banhada pelo mar Adriático. Ambientalistas dizem que a obra destruiria toda a natureza do local. O governo da Albânia minimizou o caso, mas não negou a intenção de transformar a ilha num polo turístico. E de volta ao Brasil, o senador Flávio Bolsonaro, pré-candidato do PL à presidência, pediu ao Supremo que declare o ministro Alexandre de Moraes suspeito para analisar casos que envolvam o banqueiro Daniel Vorkaro. Ao vivo de Brasília, o Alex Guzmão tem os detalhes.
20: Boa noite, Sérgio. Essa movimentação de Flávio Bolsonaro veio depois que Moraes encaminhou para a manifestação da Procuradoria-Geral da República um pedido para investigar supostos repasses financeiros de Daniel Vorkaro a Flávio Bolsonaro. Esse dinheiro teria relação com o financiamento do filme Dark Horse sobre o ex-presidente Jair Bolsonaro. O pedido de investigação foi feito pelo deputado Lindbergh Farias, do PT. Segundo os advogados de Flávio Bolsonaro, o ministro do STF deve ser considerado suspeito por conta das informações de que Vorkaro contratou o escritório de advocacia de Viviane Barsi, mulher de Moraes. No pedido enviado ao presidente do STF, Edson Fachin, os advogados pedem que o caso seja redirecionado ao ministro André Mendonça, que é o relator do inquérito do Master no Supremo. Volto com você, Sérgio.
1: E veja como foi a agenda dos pré-candidatos à presidência da República nesta sexta-feira.
0: O ex-governador de Goiás e pré-candidato do PSD, Ronaldo Caiado, participou de um encontro de carros antigos em Águas de Lindóia, no interior de São Paulo, ao lado do presidente do partido, Gilberto Kassab. Caiado afirmou que, caso seja eleito, vai seguir a decisão dos Estados Unidos em relação ao Brasil e encaminhar para o Congresso uma proposta que equipara facções criminosas a organizações terroristas.
21: As facções hoje expandiram a ponto de realmente tomar a liberdade de mais de 50 milhões de brasileiros. O que nós precisamos de entender hoje é que isto realmente é uma imagem muito ruim para o Brasil.
0: O pré-candidato pelo Missão, Renan Santos, visitou o rodeio de Americana no interior paulista. Romeu Zema, pré-candidato do Novo, e o presidente Lula não tiveram compromissos oficiais hoje.
1: O Canal Livre deste domingo recebe o presidente do PSDB, Aécio Neves. Ele critica a polarização no país e diz que ainda avalia se será ou não candidato à presidência.
22: Mas eu sou hoje um brasileiro angustiado, que olha para frente tentando enxergar o futuro e eu não vejo futuro com essas duas candidaturas hoje que lideram as pesquisas.
23: Posso tratar de candidato à presidência da República? Já dá para cravar?
22: Não. Eu sou presidente de um partido, Rodolfo, que insiste em não aceitar passivamente o que está acontecendo no Brasil. Eu já disputei a presidência da República, eu sei o que é construir uma candidatura presidencial, né? Ela tem que ser consequência de muitas movimentações que precisam ainda ocorrer.
24: Como é que o senhor encara isso? Como é que é possível conviver com esse poder das emendas que interfere, inclusive, nas políticas públicas que tem que ser do governo que foi eleito para isso. Quer dizer, é uma loucura o que está acontecendo.
2: Por que o Congresso cresce? Por que o Congresso cresce no seu poder em relação ao Executivo? Porque o Executivo é frágil. O Bolsonaro frágil permitiu um avanço do Congresso sobre o orçamento. Lula frágil permitiu que esse avanço fosse ainda maior.
3: Qual é a sua interpretação, o seu diagnóstico, né? E qual é a sua avaliação do governo Zema?
2: O Zema é um homem de bem, sabe? Eu não tenho aqui eu tenho essa lógica na minha vida, né? O meu adversário não é meu inimigo. Mas o governo é um governo sem realização alguma. E as pesquisas lá em Minas mostram isso. Estou fazendo uma qualitativa agora em 8 regiões do estado, pedindo para as pessoas mostrarem uma realização importante do governo Zema que melhorou sua vida. Foi um silêncio nas 8 regiões do estado.
4: Com a decisão americana de classificar o PCC e o Comando Vermelho como organizações terroristas, e essa decisão abriu uma enorme discussão em relação à soberania nacional. O senhor concorda com essa classificação e qual é o caminho que não se buscou até aqui no combate ao crime organizado, que me parece segurança pública é um tema também central nessa eleição?
2: O governo do PT, durante todos esses anos, foi leniente no combate à criminalidade, na agenda de segurança pública. E a questão das tarifas não foge a esse, vamos dizer, a essa fragilidade da nossa diplomacia. E ali, o erro foi dos dois lados.
1: O Canal Livre vai ao ar domingo às 8 da noite na Band News TV e mais tarde, depois da Fórmula Indy, aqui na Band. Um déficit de conteúdo nas campanhas que ameaça se repetir. Veja no comentário de Fernando Mitre.
5: Neste momento da pré-campanha eleitoral, o eleitorado do centro está em parte adormecido ou indeciso. E outra parte se divide, indo uma área para a direita e outra menor para a esquerda. É o que mostra, em média, as últimas pesquisas. Aécio Neves, presidente do PSDB, avalia com o partido se será candidato. Ainda há dúvidas sobre isso, como se verá no Canal Livre. O que não há é dúvida sobre as dificuldades de uma candidatura como essa a partir de agora. Mas o primeiro ponto positivo nesse projeto, ainda em análise, é que ele poderia dar uma importante contribuição ao debate de ideias e programas de governo, que até agora não vem oferecendo ao país quase nada de relevante como soluções programáticas. Aliás, acho que nada até agora. O déficit de conteúdo, que foi gritante nas últimas campanhas, está ameaçando se repetir esse ano. Pode se repetir esse ano. É um conhecido efeito da polarização, como aquele que predominou nos anos eleitorais anteriores. Foi quando os ataques e as agressões entre candidatos, predominando nas campanhas, superaram e restringiram o necessário confronto de ideias. Neste ano, os sinais não são bons, mas ainda há tempo. Sérgio.
1: Obrigado, Mitri. E hora de girar com as notícias das seleções que vão disputar a Copa do Mundo. Faltam 6 dias para o Mundial. No Irã, acabou o suspense. Os jogadores receberam os vistos para entrar nos Estados Unidos. Por causa do conflito no Oriente Médio, havia um impasse sobre a presença da delegação na Copa. O Irã fará os 3 jogos da primeira fase nos Estados Unidos. No México, uma cena chamou a atenção. Durante uma entrevista coletiva, a presidente do país, Claudia Sheinbaum, brincou com os jornalistas e lançou uma bola. Uma repórter tentou pegar, mas caiu com a cara no chão. A presidente prestou socorro. Agora, uma curiosidade. A Copa vai reunir 8 duplas de irmãos. 4 dessas duplas jogam na mesma seleção, como os irmãos Hernandes na França. Mas outros 8 irmãos vão jogar por seleções diferentes, como, por exemplo, os Doué. Um joga pela Costa do Marfim e outro pela França. E o clima de Copa do Mundo também está nas barbearias. Em Belo Horizonte, a procura por cabelos estilizados nas cores verde e amarelo cresce a cada dia.
6: A barbearia do Jorge virou endereço para a arte. Com técnica, criatividade e muita paciência, ele transforma cabelos em verdadeiras homenagens à seleção brasileira. Durante a Copa, a procura pelos modelos temáticos aumenta e a agenda fica mais movimentada.
25: É só ter bastante atenção que dá para fazer um resultado bacana com esse trabalho, que fica legal e também caiu na graça da galera.
6: Bandeiras, taças, estrelas e tinturas nas cores verde, amarelo e azul estão entre os pedidos mais frequentes.
7: Os trabalhos publicados nas redes sociais ajudaram a divulgar o talento do barbeiro e atraíram novos clientes.
25: Está fazendo uma pigmentação colorida. Antes a gente deixa o cabelo dele naquele formato do Nevô. A gente descolora o cabelo dele, deixa bem branquinho. Aí depois a gente vem e coloca as cores da bandeira aí. E fica esse trabalho maravilhoso.
7: E quem pensa que esse trabalho é feito rapidamente se engana. Dependendo do desenho e da quantidade de cores, o processo pode levar bastante tempo. Mas exige atenção e detalhes para que o resultado fique exatamente como o cliente imaginou. Durante a nossa gravação, o auxiliar de logística, Taylor Fernandes, acompanhava cada etapa da transformação. Aos poucos, o visual ganhava novas cores e mostrava que a paixão pelo futebol também pode aparecer no estilo de cada torcedor.
8: Tem uma inovação, né? E também carregar nosso país no peito, né? Não só no peito, na cabeça também, né?
1: E agora uma notícia que acabou de chegar e que aconteceu agora à noite. Uma ponte desabou na cidade de Cera Madureira, no Acre. 4 pessoas ficaram feridas, 2 em estado grave. A ponte Frei Paiolini tinha sido interditada na quinta-feira, justamente por risco de desabamento. A obra foi inaugurada há apenas 2 anos e custou quase 40 milhões de reais para ser construída. E veja a seguir no Jornal da Noite. Virou lei, bons motoristas vão ter direito à renovação automática de carteira de habilitação. E ainda, o milagre do Everest, guia encontrado com vida depois de quase uma semana desaparecido na montanha mais alta do mundo. Cientistas apontam os favoritos para a Copa do Mundo. Será que o Brasil está na lista? Você vai ver em instantes no Jornal da Noite.
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0: Gerando noticiário na Band News FM, o presidente do STF, Edson Fachin, rejeita um pedido apresentado por 4 senadores para declarar a suspensão do ministro Cássio Nunes Marques na relatoria do mandato de segurança que pede a instalação da CPI do Banco Master. Segundo Fachin, não foram apresentados elementos suficientes para justificar o afastamento de Nunes Marques. O pedido havia sido apresentado pelos senadores Eduardo Girão, do Novo, Alessandro Vieira, do MDB, Marcos Pontes, do PL, e Plínio Valério, do PSDB. Eles argumentavam que fatos surgidos na investigação indicariam interesse direto do também senador Ciro Nogueira, do PP, no mandato de segurança e apontaram uma suposta relação de proximidade entre o parlamentar do Piauí e Nunes Marques. Nos outros destaques do dia, um avião da Força Aérea Brasileira se envolve em um acidente na região de Porto Seguro, no sul da Bahia. O caso ainda é investigado. Os detalhes chegam com o repórter Daniel Araújo.
1: Investigadores do CENIPA, Centro de Investigação e Prevenção de Acidentes Aeronáuticos, são acionados para apurar as circunstâncias de uma ocorrência envolvendo uma aeronave da FAB em Porto Seguro, no sul da Bahia. O caso aconteceu nesta sexta-feira. O avião, modelo C-98 Caravan, saiu da pista durante o pouso. A aeronave fazia um voo de instrução e transportava 6 pessoas. Ninguém ficou ferido.
0: A ONU alerta que a guerra em curso no Oriente Médio está agravando de forma significativa a fome no mundo, com impacto direto na segurança alimentar global e na alta dos preços de alimentos básicos. O relatório destaca que a escalada do conflito já provoca interrupções em rotas de transporte, aumento no preço do combustível e dificuldades na logística de entrega de alimentos e de fertilizantes. Segundo a Organização das Nações Unidas, as regiões mais vulneráveis da África e do Oriente Médio são as mais afetadas.

0: Estamos de volta com o Jornal da Noite. Quem é o favorito para ganhar a Copa do Mundo? Será que o Brasil está nesta lista? Vamos conferir na reportagem de Adson Ramos.
1: O campo de estudos desse pesquisador tenta prever o que pode acontecer dentro das quatro linhas.
2: A gente tenta mostrar como a matemática aplicada e as ciências de dados podem ser usadas no futebol, né?
1: O Ezequiel é matemático da Fundação Getúlio Vargas. Ele faz parte de um time de cientistas que desenvolveu um modelo para descobrir qual seleção vai se sair melhor nessa Copa do Mundo. O sistema usa um banco de dados, alimentado com informações sobre o desempenho das 48 seleções nos últimos 4 anos. São cerca de 3 mil jogos, entre amistosos, eliminatórias e competições regionais. Cada um deles tem um peso diferente nesse cálculo. Além disso, o modelo leva em consideração o ranking da FIFA. Dessa forma, os pesquisadores calculam a força do ataque e da defesa de cada seleção. Depois, elas se enfrentam mais de 100 mil vezes numa espécie de torneio virtual. Assim, é possível estimar como cada time vai se sair quando a bola rolar de verdade. Com base nessa matemática, a Espanha tem mais chances de ganhar a Copa do Mundo. A Argentina está no segundo lugar e a Inglaterra em terceiro. Mas e o Brasil? Ah, a nossa seleção está apenas na 9ª posição deste ranking.
3: Eu acho que futebol não é matemática, né? Chega lá, pressão, como vai ser cada jogo, cada adversário, que lugar se classificou na fase de grupo. Então, acho que só na hora para saber.
4: Não entra em campo, não. Isso é... Copa do Mundo é tiro curto, é a competição totalmente diferente dos padrões normais. Tudo pode acontecer. Não tem por que achar que não tem condição, não. O Brasil é sempre favorito.
1: Mas na hora de torcer, a matemática fica de escanteio.
2: Meus amigos até brincam comigo, né? Ah, você odeia o Brasil, colocou o Brasil em 9º. Mas eu, como torcedor, sou o primeiro que quero que o modelo erre, né? Isso é só uma diversão para ver como nosso modelo é capaz de estimar as probabilidades, né?
1: E se a matemática não coopera, a Tubarão Oráculo do Aquarrio prevê vitória da seleção brasileira na estreia. Ritinha preferiu o pote de petiscos com a bandeira do Brasil. Pelo menos contra o Marrocos, a sorte tá do nosso lado.
0: Hora de continuar falando de futebol com o Fernandinho Fernandes. Fernandinho, a gente viu peixe, tinha polvo, já teve polvo, agora tem peixe.
5: Só espero que não dê zebra. Só espero que não dê zebra e a gente dance antes da hora.
0: Esse 9º lugar é muito modesto, né?
5: Tá. Não há dúvida, né, Sérgio? Mas, de qualquer maneira, não, ele não reflete a realidade. Pra você ter uma ideia, o Haiti hoje estava ganhando no Peru. É. Nosso segundo adversário. Ganhou o jogo amistoso anterior. Então, esse negócio de previsão, jogo é jogado. Você sabe como é. Você teve em várias Copas também. Começou, aí é outra parada. Tem hora que o time está desacreditado, dá liga e vai embora. Aí chega aqueles favoritos, vão embora na primeira fase. É complicado, cara.
0: Fernandinho, vamos falar sobre o clima na seleção? Você teve em 7 Copas do Mundo. Pelo que você está vendo aqui, o clima está bom lá nos Estados Unidos?
5: Sim, tranquilo. Acho que realmente o Ancelotti, pelo tamanho dele, ele consegue controlar os

0: Eu acho que lá dentro tem muita coisa, a hora que começa a bola rolar e tal. Mas eu acho que esses jogadores, eles têm uma coisa muito interessante. A maioria deles joga na Europa. E eles estão acostumados com essa hegemonia de controle do treinador. Eles não são tão insubordinados como é o jogador brasileiro. E acho que eles conseguem conviver melhor com essas determinações, o tamanho do Ancelotti. Mataram a vontade da maioria deles que queria o Neymar na seleção. Eu também queria o Neymar, quero o Neymar na seleção. Quem sabe segunda-feira ele faz o exame, ele volta a jogar. Até esse momento, o clima, apesar da disputa, que o Ancelotti ainda está testando algumas coisas, vai testar nesse amistoso agora, eu acho que o clima é saudável na seleção brasileira. Isso é um passo importante, porque eu já vi seleção brasileira que o bicho pegava, cara. Não sei se você vai lembrar, em 90... um colega nosso entrevistou a esposa do Taffarel, fez uma entrevista com ela, ela soltou o verbo, falou que lá dentro da concentração estava um inferno, que os jogadores não se falavam e tal, e deu no que deu, a gente acabou eliminado. Esse é realmente um fator importante, relacionamento.
1: Fernandinho, eu vou te convidar agora para a gente ouvir o que o Endrick disse numa entrevista para a TV americana. Ele falou sobre o clima na seleção e falou sobre a expectativa dele de estar vivenciando a primeira Copa do Mundo.
2: É, o Ancelotti é um grande treinador e é um grande paizão também de todos os jogadores. É um cara que te entende muito bem como pessoa e sabe muito bem o que você deve fazer dentro de campo. A minha relação com ele, com todo o staff dele é maravilhosa. É uma coisa que eu realmente fiquei surpreso quando eu tive a primeira conversa com ele, que foi no Real Madrid. E ele pôde me acolher muito bem, não só ele, mas como todo o staff dele. E essa última vez que eu pude estar com ele na seleção brasileira foi muito bom também. Pude conversar com ele, com os assistentes dele e sentir realmente o carinho que eles têm por mim.
1: Fernandinho, o Endrick me lembra um pouco o Ronaldo Fenômeno de 94, né? Aquele jogador que talvez não jogue, mas que é importante ele estar lá, né?
0: Eu acho que ele tem mais possibilidade de jogar do que o Ronaldo tinha em 94. Pelo que ele já fez, o Ronaldo ainda estava começando, tinha 17 anos, né? O Endrick já é um pouco mais velho, já passou por time grande, que é o Real Madrid, soube se reinventar no Lyon e conquistou no campo a sua vaga. Porque o Ancelotti já tinha, no Real Madrid, deixou claro: ô, meu filho, você não vai sentar na janelinha do ônibus, porque tem outros caras aqui, vai lá para o fundo do busão e dê um conselho. Se você quer estar na Copa do Mundo, desce desse ônibus e sobe em outro. E foi o que aconteceu, ele está aí convocado. Para mim, o Endrick ainda vai ser titular dessa seleção.
1: Bom, vamos ver. Todas as notícias do esporte daqui a pouquinho.
0: Já no Esporte Total. Espero vocês. Obrigado, Gabriel.
1: Obrigado, valeu. Fernandinho. E atenção, estudante. O governo prorrogou por uma semana o prazo de inscrição do Enem, que terminaria nesta sexta-feira. Agora você pode se inscrever até o dia 12 de junho na página do participante, que está aparecendo na tela. A taxa é de R$ 85,00. Estudantes de rede pública já têm cadastro automático no sistema, mas precisam acessar o site para confirmar a inscrição. E agora é lei. Bons motoristas vão ter direito à renovação automática da carteira de habilitação. Para falar sobre isso, nós vamos voltar ao vivo a Brasília com Alex Guzmão, que tem todos os detalhes. Alex.
3: Pois é, Sérgio, boa notícia para você. A gente sabe que você é um excelente motorista e que deve conseguir essa revelação automática. O presidente Lula sancionou a lei que garante esse benefício. Na prática, essa medida já estava em vigor graças a uma medida provisória editada pelo governo em dezembro do ano passado. A diferença agora é que, pelo projeto aprovado no Congresso, os motoristas terão que voltar a fazer exames de aptidão física e mental. Para ter acesso à renovação automática, é preciso não ter levado nenhuma multa nos últimos 12 meses. O acesso ao benefício precisa ser feito pelo aplicativo CNH Brasil. Fica valendo também a regra para a primeira habilitação já em vigor, que tira a exclusividade das autoescolas para as aulas teóricas. Nesse caso, a pessoa pode optar também por estudar sozinha numa plataforma digital. Em relação às aulas práticas, o aluno pode também contratar um instrutor autônomo credenciado no Detran. Ou seja, é uma boa, né, Sérgio? Volto com você.
1: Uma boa, Alex. Agora é oficial. Os Estados Unidos passaram a tratar, a partir desta sexta-feira, o PCC e o Comando Vermelho como organizações terroristas. Um dos focos deverá ser o combate à lavagem de dinheiro dessas facções que tem atuação internacional.
4: A decisão dos Estados Unidos tinha sido anunciada no mês passado, mas hoje foi formalizada com a publicação no equivalente ao Diário Oficial americano. Segundo a medida assinada pelo secretário de Estado Marco Rubio, a designação permite o congelamento de ativos, proíbe transações com os grupos designados, veta a entrada de integrantes das organizações nos Estados Unidos, que também podem ser deportados, e obriga instituições financeiras americanas a reportar ao Departamento do Tesouro recursos ligados às facções.
5: Nenhuma estrutura criminosa ela vai existir sem uma engenharia financeira por trás. O que os Estados Unidos deveria ajudar com todos nós, o nosso país, e que não interferiria em nada em nossa soberania, é rastrear esse dinheiro.
4: Pelo menos outros 8 países latino-americanos já enfrentam esse enquadramento para organizações criminosas. Um deles é o México, resultando no indiciamento de autoridades locais e denúncias de operações não autorizadas da CIA. O Tesouro americano também passou a exigir a identificação de clientes em transações na fronteira e baniu o uso de redes americanas de cartões por bancos mexicanos, que teriam sido utilizados para lavagem de dinheiro.
6: Aqui no Brasil, o governo federal avalia que, para evitar consequências mais graves, é fundamental manter o diálogo com os Estados Unidos. Nos próximos dias, integrantes da Receita Federal devem viajar para negociar um acordo de cooperação com a Receita Americana.
4: O governo, que era contra a classificação, também pretende ampliar as ações de combate ao crime organizado no país.
7: Os Estados Unidos pode muito bem ajudar, né, não só o Brasil, mas enfim toda a região América Latina, assim como nós ajudamos os Estados Unidos, uma vez que, inclusive, remessas de drogas, de haxixe, por exemplo, e de armas, vêm dos Estados Unidos para o Brasil. É uma via de mão dupla.
1: No Monte Everest, a montanha mais alta do mundo, um guia foi achado vivo depois de 6 dias desaparecido. Ele estava sem comida, sem água e a quase 7.500 metros de altura, onde o ar é extremamente rarefeito. Ele foi encontrado rastejando por encostas da montanha. Durante os dias, chegou a ser dado como morto. Agora está num hospital onde passará os próximos dias em observação. E você vai ver a seguir no Jornal da Noite. A onda de protestos na Itália com a festa de casamento da cantora Dua Lipa. E a cidade do interior da Bahia, que virou sensação dos apreciadores de licor. Em instantes, no Jornal da Noite.
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17: Deputados federais alinhados ao governo Lula viajam aos Estados Unidos para contestar o possível novo tarifaço da Casa Branca contra produtos brasileiros. A medida ocorre após a recomendação de novas sobretaxas feitas pelo Escritório de Comércio Americano. A comitiva é formada por Jandira Fegali, do PCdoB, André Janones, do Avante, Pedro Campos, do PSB e Pedro Uczai, do PT. Segundo os deputados, a ideia é apresentar a parlamentares americanos alguns documentos e informações que contestam as justificativas utilizadas pelo governo de Donald Trump para impor tarifas contra produtos brasileiros. Nos outros assuntos do dia, o Rio de Janeiro passa a ter em todas as unidades de saúde do estado um botão de pânico. A ideia é de que a ferramenta seja acionada em situações de ameaça, agressão ou de violência dentro das UPAs. O Vinícius Calisto explica.
18: Já está em fase final de implementação em todas as unidades de saúde do estado os novos botões do pânico, sistema de segurança que poderá ser acionado em situações de ameaça, agressão ou qualquer forma de violência dentro dos hospitais. De acordo com a Secretaria de Estado de Saúde do Rio, o sistema já foi instalado em todas as unidades de pronto atendimento sob gestão do estado. O novo modelo envia um alerta silencioso e em tempo real para as autoridades, permitindo que a equipe de segurança interna ou a polícia militar intervenha rapidamente. O sinal é enviado automaticamente para as centrais de monitoramento e para o Centro Integrado de Comando e Controle da PM, indicando a localização exata da UPA. Após o recebimento do chamado de socorro, as autoridades enviam a viatura mais próxima para o local.
17: Tem destaque da seleção brasileira chegando agora com a Aline Fanelli.
19: A seleção brasileira tem hoje o último amistoso antes da estreia na Copa do Mundo de 2026. O time nacional jogará contra o Egito às 7 da noite do horário de Brasília, na cidade de Cleveland. O técnico Carlo Ancelotti revelou ontem que vai poupar o zagueiro Gabriel Magalhães por causa de desgaste. Ele também confirmou que Lucas Paquetá e Igor Thiago serão titulares, ocupando as vagas de Luiz Henrique e Matheus Cunha. As outras mudanças com relação ao jogo contra o Panamá ficam pelas entradas de Marquinhos e Douglas Santos no sistema defensivo. O Brasil enfrentou o Egito 6 vezes e venceu em todas elas. A Band News FM transmitirá o jogo da seleção brasileira de hoje a partir de 6 da noite com a narração de Anderson Gonçalves.
1: Para evitar o que chamou de caos e retrocesso. Do outro lado, Roberto Sanches, de esquerda, se apresenta como a voz dos eleitores pobres e das áreas rurais. Na última pesquisa, os dois candidatos apareciam empatados tecnicamente. E uma festa de casamento gerou uma onda de protestos no sul da Itália. A cantora britânica Dua Lipa e o ator Callum Turner fecharam uma praça no coração de Palermo para as comemorações do matrimônio. Convidados dançaram ao ar livre, ao som de uma banda e forte aparato policial. Mas os moradores da região não estão nada contentes com a festança. Cartazes espalhados nas praças de Palermo dizem que os vilarejos não estão à venda nem disponíveis para locação e que espaços públicos pertencem a todos. A festa vai até domingo. A cidade de Cachoeira, na Bahia, virou sensação para os apreciadores do licor. A bebida produzida há gerações está em processo para se tornar patrimônio cultural do estado.
20: Nas ruas históricas da cidade, o aroma do licor misturado às frutas tropicais anuncia a chegada das festas juninas. É nesse período que a tradição ganha força e movimenta a economia local.
19: Cachoeira produz cerca de 500 mil litros de licor entre maio e junho. A bebida que carrega sabor e memória está em processo para se tornar patrimônio cultural imaterial da Bahia. A tradição movimenta a economia e garante mais de 1000 empregos na cidade. Essa é uma das fábricas mais tradicionais e funciona há mais de 100 anos. Tudo começou com o avô de Rosival, passou pelo pai e agora segue para a terceira geração da família. Mesmo com a modernização de parte dos equipamentos, o processo de produção segue majoritariamente artesanal. Para Daniela e a família, é tradição fazer esse passeio pela fábrica.
2: Todo ano a gente reserva um domingo, final de semana, para vir para a Cachoeira experimentar, né? Os melhores licores, fazer a rota do licor.
21: Nesse período de junho, que é o que a gente mais vende, a gente ultrapassa os 100 mil litros, né? E a gente tenta, né, fazer com que a cidade ganhe um movimento, trazendo renda para as famílias.
19: Na zona rural de Cachoeira, a produção acontece em um ritmo diferente, mais caseiro, mais silencioso e também carregado de memória. Angelina, conhecida como Tia Nem, começou a produzir licor depois da aposentadoria. Hoje, aos 101 anos, ela fica feliz com o sucesso da bebida.
22: Agradecimento a Deus, né? Pelo meu trabalho, né? E todas as pessoas que me acompanham.
23: As pessoas saem dia de domingo, sábado e domingo, para fazer esse turismo, para vir conhecer as fábricas, as potências. O licor de Cachoeira leva o nome da cidade para fora do país, até para outros estados.
1: E o Jornal da Noite termina aqui. Para rever as nossas reportagens, acesse band.com.br. Você fica agora com o Fernandinho Fernandes e o Esporte Total. Boa noite e bom fim de semana para você.
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17: 1:04 pelo horário de Brasília. Bom dia para você que acompanha mais uma madrugada aqui na Band News FM. Eu, Stephanie Toso, sigo por aqui ao longo desse fim de semana, atualizando os principais destaques do noticiário no Brasil e do mundo nesse sábado, em 26 de junho de 2026. De olho também nas mensagens que chegam pelo nosso WhatsApp no 11 999 592 100. vários ouvintes que já passaram por aqui ao longo da reprodução do Jornal da Noite. A Andressa, de Manaus, já chegou, mandando um bom trabalho. Tem Oi Oi, do Lucão Carreteiro, também por aqui. O João Carlos, mandando bom dia. Tá muito frio, mas vamos nessa. Vamos que vamos, hein? O Greco também tá sintonizado por aqui. Falou assim, tamo junto também no feriado prolongado. É, gente, quem conseguiu esticar uma folguinha aí e viajar, conseguiu, hein? Nós, madrugadores de plantão, seguimos juntos.

0: Indo direto a Brasília, o presidente Lula sanciona sem vetos a lei que permite a renovação automática da CNH de motoristas sem infrações de trânsito sujeitas à pontuação. O Márcio Rocha traz os detalhes.
1: O presidente Luiz Inácio Lula da Silva sancionou o projeto de lei que muda o Código de Trânsito Brasileiro para permitir a renovação automática da Carteira Nacional de Habilitação para os condutores considerados bons motoristas. Pelo texto sancionado sem vetos, aqueles que não cometerem infrações de trânsito sujeitas à pontuação nos 12 meses anteriores vão ter a CNH renovada automaticamente. A nova lei foi publicada em uma edição extra do Diário Oficial da União. A medida provisória enviada pelo governo previa a renovação automática, sem taxas ou burocracias, para motoristas inscritos no Registro Nacional Positivo de Condutores. No entanto, os parlamentares do Congresso Nacional decidiram retomar a obrigatoriedade do exame médico com novas regras. Ainda segundo o Palácio do Planalto, mais de 2 milhões de motoristas já foram beneficiados.
0: O diretor-geral da Polícia Federal, Andrei Rodrigues, chama de equívoco a decisão dos Estados Unidos de classificar como terroristas as facções Comando Vermelho e Primeiro Comando da Capital. Em entrevista à TV Globo ontem, Andrei também defendeu a cooperação das autoridades brasileiras com os americanos para a prisão de foragidos que estão no território norte-americano e para o bloqueio de envio de armas para o Brasil. A entrada das organizações criminosas na lista norte-americana foi anunciada em 28 de maio e passou a valer nessa sexta-feira. Nos outros destaques, indo ao noticiário internacional, cerca de 50 pessoas morrem em uma sede depois que um caminhão que transportava de Mali para o Níger quebrou no deserto do Saara. Segundo as autoridades locais, na quinta, os cidadãos nigerianos estavam voltando para suas famílias quando o caminhão que os transportava se perdeu e depois quebrou em uma área remota, perto das fronteiras do Mali e da Argélia. Dois homens caminharam dezenas de quilômetros para chegar à cidade mais próxima e alertar as autoridades sobre o incidente. Os corpos foram encontrados sob o caminhão e na área ao redor pelos socorristas que enterraram as vítimas em valas comuns cavadas no próprio local.

0: No destaque do esporte, o aberto de Roland Garros vai conhecer os primeiros campeões hoje. Tem brasileiro na disputa pela chave juvenil masculina. Quem conta é o Yuri Queiroga.
1: A ucraniana Miha Andreeva, de 19 anos, e a polonesa Maja Szwalińska, número 114 do mundo, disputam neste sábado a grande final da chave feminina do torneio de Roland Garros, na França. Ambas buscam o primeiro título na carreira em Grand Slams do tênis mundial. A grande decisão vai começar às 10 da manhã, em Paris. Um pouco mais cedo, às 9, o brasileiro Guto Miguel vai disputar o título da chave juvenil masculina. Ele vai enfrentar o norte-americano Michael Antonius, depois de derrotar o também brasileiro Léo Storck na semifinal.
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3: O final de semana segue marcado pelo tempo firme em grande parte do país. Na região sul, as manhãs ficam com temperaturas baixas e possibilidade de nevoeiros. E o sol aparece à tarde. Mas em áreas do Rio Grande do Sul tem chance de pancadas de chuva isoladas, principalmente no sábado. Já no sudeste, o tempo segue mais firme, com manhãs frias e tardes com temperaturas mais agradáveis. E a chuva perde força na região e fica mais concentrada em pontos do litoral do Espírito Santo. Já no centro-oeste, o predomínio é de sol e tempo mais seco durante todo o final de semana. E no Nordeste, a chuva continua concentrada no litoral entre a Bahia e o Rio Grande do Norte. E tem risco de pancadas mais fortes em Pernambuco e Alagoas. E no norte do país, o calor e a umidade elevada continua favorecendo pancadas de chuva fortes, principalmente no Amazonas, Pará, Roraima e no Amapá. Já de Ramos, da Climatempo.
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0: 1:12, o âncora do Jornal da Band, do Band News no meio do dia, critica o foco do debate político sobre a decisão dos Estados Unidos de classificarem PCC e Comando Vermelho como organizações terroristas. Para Eduardo Oineg, a discussão ignora o principal problema, a incapacidade do Brasil de enfrentar o avanço do crime organizado e de reduzir os índices de violência. Você acompanha o comentário completo a partir de agora.
1: Gente, Eu confesso que eu não sou muito daquele perfil do jornalista indignado, que gosta de dar bronca em todo mundo, que fica histérico e revoltado e tal. Talvez porque eu seja mais velho, talvez porque eu tenha morado em Brasília durante 6 anos, tenha coberto muito e ainda cubro política, economia. Eu faço o perfil um pouco mais racional, né? Outros são mais mercuriais, mais sanguíneos. Acho até que eu deveria ser um pouquinho mais sanguíneo, mas não é do meu estilo. Mas eu fico impressionado como muitas vezes as autoridades, elas se perdem. Não é que elas se perdem, não. São todas inteligentes. Não tem um político, eu não conheço um político, já conheci político que colocou dinheiro na cueca, mas rasgou dinheiro que estava na cueca, eu nunca vi. Você nunca viu, o cara tira o dinheiro da cueca e rasga uma nota de 100. Isso não existe. Então, se aparecer um político que rasga uma nota de 100, você pode dizer, olha, ele não sabe o que está fazendo. É, já teve vagabundo que jogou dinheiro pela janela, mas ele sabia o que estava fazendo. A Polícia Federal estava chegando e ele jogou dinheiro pela janela. Pode não funcionar, mas é racional a medida. Vou jogar o dinheiro pela janela, eles vão chegar na minha casa e não vão achar o dinheiro. É racional, não funciona, porque a polícia via o cara jogando dinheiro pela janela. Era uma coisa meio ridícula. Mas nem tudo que é racional deixa de ser ridículo. Pode ser ridículo e irracional. Mas eu estou falando tudo isso para dizer o seguinte. A gente está acompanhando uma discussão envolvendo Brasil e Estados Unidos como se esse fosse o nosso problema. E é isso que me incomoda. Tem alguma coisa errada aí. Então, parece que a Casa Branca passou a produzir problemas que a gente não tinha que administrar antes. A gente não tinha que administrar. A gente passou a administrar porque o Donald Trump se mexeu. O que seguramente aconteceu é que o Donald Trump mexeu numa ferida aberta nossa. Tocou numa ferida nossa e a gente quer que aquilo não exista. A gente quer fingir que aquilo não existe. O Brasil vive um ambiente de carnificina. Carnificina. São quase 50 mil homicídios por ano. Não, mas espera aí, eu vi o dado. O dado mais recente falou em 42 mil homicídios. 42 mil é um pouco mais de 40. Para 50, quase 10 mil a mais. Pera, foram 42 mil homicídios e 590, 42, 590. E mais de 7 mil que eles não sabem como que morreu. Como é que as pessoas morrem? Né? A pessoa pode morrer de causas naturais. A pessoa pode morrer de acidente. E a pessoa pode morrer de causa provocada, uma morte intencional. Ah, então o sujeito tem 12 facadas nas costas e foi homicídio. Mas esse aqui tem 12, eu não sei se foi homicídio. Como é que a polícia pode ter 7 mil crimes não esclarecidos? Explica pra mim. Aliás, você não sabe o que é, você não sabe classificar. Não é que não esclareceu quem matou. Você nem classificou como homicídio, 7 mil. Que já é um absurdo, 7 mil. É um absurdo. Porque na Inglaterra são 700 homicídios por ano. Então, só de homicídios que o Brasil não sabe classificar, tem 10 vezes mais do que na Inglaterra. Na França tem 900 homicídios por ano. Então, só disso, dá quase 10 também. Mas a gente tem 42.590 homicídios e 7 mil que a gente não sabe identificar. Que, aliás, a gente é tão vagabundo como país nesse campo que no último, o dado sai com uma defasagem absurda, porque a gente diz, saíram os dados do homicídio de 2024. Meu, nós estamos em 2026, era para ter saído o dado do mês passado consolidado, dos primeiros 6 meses, dos primeiros 5 meses do ano. Mas não sabe, porque a gente demora tanto tempo, a gente demora 2 anos para poder dizer quantas pessoas morreram no Brasil. 2 anos para dizer. Então, quando você descobre que você passou por um buraco que arrebentou o seu pneu 14 quilômetros depois de passar do buraco, não adianta porcaria nenhuma, porque você já está na roda. Então, é assim que a gente funciona no Brasil. A gente demora 2 anos para dizer quantas pessoas morreram no Brasil. Quantas pessoas estão morrendo? A gente não sabe se está aumentando, se está caindo, quando está aumentando, aonde está aumentando, por que está aumentando. A gente não sabe nada. País vagabundo nessa área. País de gestão porca. Então, 42.590 homicídios e 7 mil que a gente não sabe. A gente sabe que não é acidente de carro. A gente sabe que o cara não morreu de infarto. A gente sabe que foi uma morte provocada. Mas a gente não sabe se foi suicídio, se foi homicídio. É, aqueles 10 tiros nas costas. E o cara se matou com 10 tiros. Não tem menor cabimento. Bom, aí a gente tem essa realidade asquerosa. A gente não sabe, não tem portanto, no Brasil não existe uma coisa certidão de óbito confiável. Uma certidão de óbito que diz, esse cara morreu disso. A gente não sabe, pelo menos para 40 e para 7 mil casos por ano, que já é uma estupidez. Então a gente tem um absurdo de mortes. Para você ter uma ideia do absurdo que é, você tem cinco países no mundo, que representam quase 50% dos homicídios do planeta. É Brasil, Índia, Nigéria, México e África do Sul. 50% dos homicídios do planeta. E nestes países, Brasil e México, representam quase 50% das mortes. Mas pode um negócio desse, gente? Brasil, 42 mil homicídios. México, 32 mil homicídios. Bom, eu falei que a gente tem 42 mil homicídios e 7 mil que a gente não sabe nem classificar. Mas dos que a gente sabe classificar, se é que a gente pode acreditar no dado, porque eu não acredito, mas tudo bem. 42 mil homicídios, porque tem homicídio aqui que pode ser latrocínio. Ou seja, não é que é uma desavença entre vizinhos, pode ser um assalto. E quando é assalto, é latrocínio. E a gente precisaria saber quantos são os casos de latrocínio para a gente saber o risco de sair na rua, que a gente não tem a menor ideia. Só quando tem câmera, porque a investigação no Brasil é podre. Bom, 42 mil homicídios. Eu falei que a gente se destaca entre os 5 países que mais matam no mundo. Se você pegar os 10 países mais populosos do mundo, onde o Brasil entra com menos de 4% da população, dos 10 países mais populosos do mundo, a gente produz 25% das mortes destes países. A Índia tem 40 mil homicídios por ano, mas tem uma população que é 7 vezes a nossa, né? Então, ela entra com destaque nessa lista, com 40 mil homicídios, a gente tem 42, só que é 7 vezes mais população. Pra você ter uma ideia, No Brasil você tem um homicídio a cada 12 minutos. Na Itália você tem um a cada 29 horas, a cada 30 horas, mais de um dia. Não dá um por dia. Aqui dá um a cada 12 minutos. O que vocês acham disso? Vocês acham isso razoável? Claro que não é razoável. Então o Brasil é o país da carnificina. E o Brasil também é um país que não consegue esclarecer os crimes. Tem estudo que fala que a gente esclarece 5%. Tem estudo que fala que a gente esclarece 10%. Tem ano em que um instituto fez um levantamento e que falou que a gente chegou a esclarecer 35%, mas esse dado é de 2021. Os dados mais recentes falam de 5 a 10, mas também não dá para acreditar. De 5 a 10 é uma diferença absurda, né? Mas vamos aplicar 10%. Então a gente esclarece 10% dos homicídios. De 42 mil homicídios, a gente esclarece 4 mil homicídios. Então, olha o que a gente está falando, que 38 mil homicídios a gente não sabe. A gente não esclarece! A gente não esclarece 38 mil homicídios por ano. Aí você pega os dados, os americanos têm 22 mil homicídios por ano, uma população uma vez e meia nossa. Eles esclarecem 65% dos homicídios. Então ficam sem esclarecer 7.700. A França tem 900 homicídios por ano, esclarece 80%. Ficam 180 casos para esclarecer. 180. A Inglaterra esclarece 90%, tem 700 homicídios por ano. 700 homicídios por ano, a gente tem 42 mil. Eles não esclarecem 70. Eles sabem até o nome. Olha, o Smith lá, o Smith morreu. A gente ainda não resolveu do Smith. Do Smith. Mas e do Stewart? O Stewart a gente resolveu. Claro, porque são 70. 70 que eles não esclarecem. O Brasil, com 42 mil, não esclarece 38 mil. Meu, aí você fala assim, não, mas pelo menos dos dos 4 mil que eles esclarecem, vai todo mundo em cana, né? Não, não vai todo mundo em cana. Porque a maior parte das pessoas não é denunciada, os que são denunciados não seguem o processo não vai até o fim. Então, além da gente esclarecer pouco, a gente ainda não condena. Ou seja, você imagina se você tem a chance de... Se você sabe que em 90% dos casos você vai ser preso. Ou se você sabe que em 10% dos casos, no melhor cenário, você vai ser preso. Pô, você tem 90% de chance de ser preso na Inglaterra e tem 10% de chance de ser preso no Brasil. O que você acha disso, hein? É estímulo ou não é estímulo? E os estudos mostram, estudos, não dá para saber se o número é certo, mas falam que 50% responsabilidade do crime organizado. Ou seja, imaginando que a gente tem 42 mil homicídios, 21 mil homicídios seriam de crime organizado, o que colocaria o Brasil numa taxa de homicídio ainda muito alta, mas o número de homicídios absoluto seria igual ao dos Estados Unidos. Mas uma taxa ainda absurda, porque os Estados Unidos tem uma vez e meia a nossa população. Se o crime organizado produz metade dos homicídios e não há nenhum outro fator que possa produzir a outra metade, qual é o nosso maior inimigo? Crime organizado. Foi o Trump que disse isso pra gente quando ele falou: olha, deixa eu te falar uma coisa, eu não quero saber negócio de soberania brasileira, eu não sou brasileiro, eu sou americano. E a soberania americana é assim: eu não vou deixar que esses vagabundos brasileiros, esses vagabundos desses mexicanos, e eu não me refiro ao povo, me refiro ao crime organizado, eu não vou deixar que esses picaretas, desses cartéis, desses traficantes, né, entrem aqui. Então é soberania americana que está em discussão. Eu não vou deixar. Então é o seguinte, para mim é organização terrorista. Ah, mas você está invadindo a soberania. Então, a gente está invadindo a soberania. Os americanos estão invadindo a nossa soberania quando eles dizem que lá é terrorista. Aqui pode ser o que for. Aqui você pode dizer, botar o camarada como coroinha, bispos. Pode fazer o que você quiser com o traficante, você gosta tanto do traficante. Mas lá eles não gostam. Não quer dizer que eles façam tudo certinho, mas eles fizeram um negócio que a gente não quer fazer, a gente não quer chamar de organização terrorista, porque é ruim. E é ruim mesmo. Pro Brasil é ruim, porque ferra as empresas. Ferra as empresas. Mas os americanos não estão preocupados com as empresas brasileiras, eles estão preocupados com os americanos. Então eles falam, aqui para os americanos, para a gente é terrorismo, a desazar de vocês. Aí a gente fica revoltado com a Casa Branca. A gente não fica revoltado com os traficantes. E a gente não faz nada contra os traficantes. Aí vem o governo brasileiro sugerir que a gente está fazendo um combate ao crime organizado. Qual é o combate que a gente faz ao crime organizado? A gente pode fazer combate verbal ao crime organizado. Nem isso a gente faz direito. A gente tem um banco de dados eficiente de DNA? Não. A gente tem um banco de dados eficiente de material balístico? Não. A gente tem câmeras corporais em tudo que é polícia? Não. A gente tem laboratórios forenses da melhor qualidade? Não. E da pior qualidade? Também não. A gente tem um sistema de rastreamento de armas? Não. A gente tem uma certidão de óbito confiável? Não. A gente tem aquelas geladeiras para deixar os cadáveres enquanto a gente está investigando? Não. Até porque a nossa geladeira tinha que ser durar eternamente. Tinha que mumificar e fazer uma pirâmide, porque demora tanto tempo para investigar que não adianta porcaria nenhuma. Então o Brasil fracassou na segurança pública e fica revoltadinho com a Caixa Banca. É ridículo. O Brasil é um país ridículo nesse campo. Ridículo, ridículo. Dá raiva. Isso sim dá raiva. Aí a gente fica vendo os idiotas debatendo com a Casa Branca em busca do voto. E nós enfrentando o crime organizado no dia a dia. De que lado a gente está do crime organizado? Da ponta da arma apontando para a nossa cabeça. É esse o lado. Então o crime organizado está do lado da arma, que tem o coldre, que tem o gatilho, a gente está do lado do furo da frente, que sai uma bala que fura a nossa cabeça, e o governante está protegido, anda com colete à prova de bala, anda com segurança. Ninguém nunca vai dar um tiro num governante. É difícil você imaginar isso, mas vai dar um tiro na população. Toda hora a gente noticia, a cada 12 minutos um homicídio. Dos homicídios, dos 42, se a gente aumentar para 7 mil, aí vai para 11 minutos. Só a taxa de mortes, que a gente não sabe classificar, criaria uma taxa de 3,3 mortes por 100 mil habitantes, que é, só ela, 4 vezes maior que a alemã. Só ela, só a residual, essa que a gente não sabe. Por isso que a gente tem uma taxa acima de 20 no Brasil, que é um absurdo. Homicídio não é um problema em nenhum país rico. Nenhum país rico, só nos Estados Unidos. E mesmo assim, a taxa deles, com uma vez e meia a nossa população e metade do número de homicídios, eles têm uma taxa de 5, 6, que é a taxa que no Brasil a gente festeja. A gente fala, olha, o Brasil agora tem 5, São Paulo tem 5. A gente acha que é uma taxa maravilhosa, é um absurdo. Os Estados Unidos são o país mais violento dos países sérios, né? O Brasil eu não estou colocando na lista de países sérios, porque o Brasil não é sério nesse campo. Não é sério. Tem várias autoridades que realmente dedicam a vida a esse combate, mas o sistema não é eficiente. E não é porque tem muita polícia, não. Isso é tudo bobagem. Ah, tem 27 polícias. Os Estados Unidos tem 450 polícias. Esquece. Lá tem polícia para tudo que é lado. De condado, só de polícia federal, só de estruturas armadas. Eles têm algumas estruturas armadas com chefes diferentes. O que eles têm é uma circulação de informação que a gente não sabe nem como fazer. Não sabe nem como fazer. Não tem uma integração imediata online que todo mundo puxa todos os bancos de dados e é tudo integrado. Não existe isso. Não existe. Então a gente fica falando, tem que fazer uma coordenação. Ficava aquele imbecil daquele ministro falando um monte de asneira. E agora a gente tem imbecilidades de todos os lados. Só tem imbecilidade. Não tem um governante brasileiro hoje falando algo que preste. Eu vi dia dessa entrevista com o presidenciável dizendo que no governo dele não vai ter o crime organizado mandando. Por quê? Porque ele não vai deixar. Ah, nossa, como o crime organizado deve ter acordado preocupado. Olha, então nós não podemos votar nele porque ele não vai deixar. Os outros vão deixar. Como se algum governante quisesse o crime organizado. Nenhum governante quer o crime organizado. Óbvio que o Lula não quer, que o Flávio Bolsonaro não quer, que o do bonequinho não quer, o Caiado não quer, o Renan Santos não quer. E qualquer outro desses aí, Joaquim Barbosa, qualquer um que apareça, você acha que alguém vai falar que quer? Você acha que alguém quer o crime organizado? Você acha que o Lula fica feliz porque o crime organizado está campeão? Não, o PT é ligado ao crime organizado. Deixa o PL falar isso. Não, o PL é ligado ao crime organizado. Deixa o PT falar isso. Claro que não. Ninguém quer o crime organizado. Todo mundo gostaria de um país onde as pessoas pudessem andar nas ruas com sua aliança, com seu relógio, com sua família. E voltar para casa, sai 5, volta 5. Sai 4, volta 4. Sai 3, volta 3. Né? Às vezes seria legal se sair 1, volta 2, porque conhece alguém na sorveteria, se apaixona, né? E forma um casal, coisa bacana. Só que quando volta, sai 1, volta 2, um é assaltante. Invadiu a porcaria da casa do cara. Ou da mulher. Paraíso do feminicídio, do homicídio, de tudo. Todos os sídios, ídios e tal. E a gente acha que isso é um país sério, governado por gente séria, nesse campo, isso é uma palhaçada. Então, no reino da palhaçada, eu não fico confortável de ficar discutindo, embora a gente tenha que discutir, e é nosso papel ficar discutindo, as retaliações, as consequências, mas vamos discutir as causas. As causas somos nós. Nós somos a causa. Nós. O nosso sistema não funciona, porque nós somos podres nessa área. Tem corrupção, as autoridades não são sérias, as que são sérias são poucas, as que não são sérias são muitas, a polícia não tem incentivo, não tem preparo, tem grupos preparados? Tem policiais seríssimos. E tem uma caça à polícia também. Os caras tomam um tiro na cabeça. Aí sobe o morro, toma porrada. Sobe o morro, mata bandido, volta e se ferra. Não, sobe o morro, não mata o bandido, morre. Como é que uma polícia, como é que um policial pode trabalhar no Brasil se o Estado não está do lado dele? O Estado está contra ele. A sociedade está contra ele. Os sistemas de apuração estão contra o policial. Nós não estimulamos a polícia a combater o bandido. Nós estimulamos a polícia a ter medo. Não medo do bandido, medo das autoridades. Porque vão tomar minha arma, porque... Ao mesmo tempo, a gente tem um sistema que estimula o acerto de contas, onde policiais fazem acerto de contas. Então, o policial que segue a lei não tem estímulo. O policial que não segue a lei tem o estímulo que vem do crime organizado. E você vê coisas absurdas, uma diferença patrimonial absurda entre o policial sério e o policial que não é sério. O camarada entra na polícia, se ele for sério, ele vai morrer de fome. Se o camarada entra na polícia, se ele não for sério, ele vai prosperar. E ninguém faz nada. Ninguém faz nada. Não tem governante que fala, ah, mas o Caiado fez em Goiás. Eu tô falando do Brasil. Eu não quero saber se um governante, durante 2 anos, 3 anos, 4 anos, fez alguma coisa. Eu quero saber o seguinte: nós precisamos que os 27 governantes façam alguma coisa. A gente precisa chegar a um momento em que todos façam alguma coisa. Não dá para um não fazer. Eu já disse aqui, teve um professor de Harvard que fez um estudo dizendo que a criminalidade é como a água no box do banheiro. Não dá para você secar metade. Ah, vou secar só o lado direito, só o lado esquerdo. A água se redistribui. A criminalidade se redistribui. Se a polícia está sendo muito dura num determinado estado, a criminalidade vai para outro estado. E vai para outro país. O PCC já está em 25 países. Então, nós estamos... Não é perdendo a guerra. A gente fala nós estamos perdendo a guerra, não. Nós já perdemos a guerra. Perdemos a guerra. Resta saber se a gente vai retirar as tropas, entregar e virar um narco-estado, ou se a gente vai recuperar o terreno. Ou é razoável você imaginar que um policial com uma moto seguindo um bandido, como uma cena que a gente viu aqui deu e é absurda, seguindo um bandido, tomou um tiro no pescoço. Quantos policiais morrem em operação? A gente fica perseguindo os policiais que matam. E de fato, a gente não pode abençoar isso. Mas e os policiais que morrem? Quantos morrem? E quantos saem feridos? Toma um tiro de fuzil, você toma um tiro de fuzil na perna, você perde a perna. Ah, ele foi alvejado na perna, saiu, entra como ferido. Ferido, o cara fica aleijado. Ele perde a perna. É razoável perder a perna numa função? É um risco? É um risco. Qualquer país do mundo, na França, o cara pode perder a perna, pode perder. Mas é pouco provável que aconteça aqui. É muito provável que o cara, voltando para casa de moto, porque ele é policial, toma um tiro na cabeça. Então, nós não sabemos ler o que a gente tem. Mesmo que a gente saiba ler o que a gente tem, os dados não autorizam a gente a tirar conclusões seguras. Estamos num desgoverno absoluto, absoluto, absoluto, em todos os estados. Olha, pode ter exceção aqui e ali, mas a sociedade está entregue, na sua maioria, entregue. Em áreas que são controladas pelo tráfico, em áreas que não são controladas pelo tráfico. E quando a gente fala áreas que são controladas pelo tráfico, é porque você não consegue ligar a luz da sua casa sem a ajuda do tráfico, sem autorização, sem a bênção do tráfico. Nas áreas que não são autorizadas, não são controladas, eles saem para fazer coisas não controladas. E assim vai. Então eles invadem os portos, eles invadem os aeroportos, eles ultrapassam as fronteiras, trocam de divisa entre os estados e fazem roubo de carga e obrigam as pessoas a se trancarem e obrigam as empresas a gastarem dinheiro com segurança, que é um assombro, e o governo não faz chongas. Os governos não fazem chongas. É tudo mentira. Agora vou fazer a PEC da segurança. Agora, aprovada a PEC da segurança, criarei o Ministério da Segurança. Tudo besteira. Não sabe o que está falando, não sabe o que está fazendo. E os que estão prometendo, prometem porque é fácil ser candidato. Pode ser difícil conseguir a candidatura, mas fazer discursinho de que no meu governo, quando eu entrar, farei isso e aquilo, pode falar o que quiser. E a corrupção? Acabarei. E a inflação? Não haverá. E gente despenteada? Só as que eu permitir. É, sabe, tudo pode falar. Todo mundo vai usar brilhantina no cabelo. Todo mundo vai usar terno, azul. Pode falar qualquer lixo, porque é candidato. Pode falar qualquer isso que você imaginou. Então, não tem cabimento. Então, é óbvio que dá para a gente fazer um discurso inflamado, indignado. Agora, olha esses números, eles falam sozinhos. Você põe esses números para andar e você vê como é que um país pode parar em pé deste jeito. Então a gente fala de produtividade, vira e mexe, a gente fala aqui de capacitação de mão de obra, a gente fala sobre essa revoltante decisão do governo de arrumar voto na escala, mudar a escala de trabalho, jornada de trabalho, esse populismo, esse oportunismo desavergonhado, troço nojento. Mas olha isso aqui, gente, isso aqui é morte, isso aqui é morte, nós estamos falando de morte, morte. Daria para falar disso também sobre o descaso nas rodovias? Claro que daria. Daria para falar sobre o descuido e o desrespeito aos motociclistas, aos pedestres, às pessoas? Claro que a gente poderia também falar. Mas eu estou falando sobre esse discurso atual como se, olha o Pix, ai o meu Pix, que Pix? Nós estamos falando de Pax e estamos falando de vida, que Pix? Tudo que interessa ao Ministério da Fazenda é mais importante do que interessa à vida das pessoas? Tivesse esse governo e seus antecessores feito alguma coisa contra o crime organizado e a gente não entraria na lista do Donald Trump. Ah, mas o Donald Trump é maluco. Tá bom, mas ele é maluco e nós somos burros. Então a gente tem um maluco e um burro. Nós temos vários burros aqui. E a gente fica trocando de burro para burro, fazendo políticas burras. Ah, não, nós não somos burros, nós somos inteligentes. Bom, um inteligente faz política burra é igual a um burro que faz política no máximo da inteligência. É a mesma porcaria. O fato é, a nossa política de combate à criminalidade é deficiente, burra, desorganizada. E nós estamos em 2026 e nós estamos discutindo esse assunto de PCC desde 93, quando eles surgiram. Há 20 anos os caras fizeram um ataque organizado. PCC, sem falar de Comando Vermelho, tem lugar no Brasil onde tem 12 facções brigando. Aí cresce a criminalidade. Aí tem lugar no Brasil onde uma facção manda, caso de São Paulo, aí cai a criminalidade. Criminalidade não, homicídio, porque a criminalidade campeia em São Paulo. São Paulo é um horror de segurança pública, um horror. Ah, mas não tem tanto homicídio. Ainda bem, se fosse o horror que é e ainda tivesse homicídio, impeachment do governador, de tão ruim. Mas nós somos ruins nas estatísticas, né? E ainda não dá para confiar nos números, porque as pessoas já se cansaram. Perderam uma aliança, vão fazer uma... Para que o cara perde uma aliança, vai fazer um B.O.? Para quê? Nunca vai achar aliança. Ah, não, mas para dar a estatística. Que estatística? O governo não usa para nada, joga no lixo a estatística. E não adianta nada achar que nós vamos resolver a criminalidade colocando viatura para lá e para cá. Ah, põe uma viatura na rua onde teve o assalto. Agora põe a viatura onde teve outro assalto. O bandido é burro. Pela estrada fora, vou voltar para a mesma rua onde eu fui assaltar e o idiota vai ser preso. Ele é muito mais inteligente, muito mais esperto que a gente imagina. Ele troca de rua, só vai para a rua do lado. Aí às vezes a gente dá a notícia assim, para encerrar aqui, porque eu posso falar horas sobre esse assunto e vocês não vão aguentar. Mas para encerrar, a gente fala assim, o assalto aconteceu a 500 metros, mas tem o quê? Um radar? Até 500 metros a gente tem um radar e não pode permitir que o assalto aconteça a 500 metros da delegacia? A gente tem uma mania, jornalista tem essa mania. Aconteceu a 200 metros, tá? Então vamos alugar apartamentos a 200 metros das delegacias, porque daí a gente está protegido. Mas a 250 a gente não está. A gente tem que estar protegido a 200, a 300, a 2 quilômetros, a 20 quilômetros da delegacia. A gente tem que estar protegido. E não é a delegacia a referência. Não é a polícia andando para lá e para cá que vai resolver. Policial não é loteria. Existe um papel para policiamento ostensivo. Existe um papel para investigação. Existe um papel para repressão. Cadê a gente atacando os compradores de joias, de ouro, de celular, os desmanches? A gente não ataca, porque isso tudo tem esquema. Então a gente não vai. Aí pega um outro otário, aí a gente vai em um outro lugar, quando os vê, fala assim, os bandidos fugiram, mas prenderam um. Aí prende a tia do café, que estava lá no cafezinho, aí ela responde por tráfico internacional de drogas e fica mais uma otária presa por não sei quantos anos, porque estava lá com... não sei quantos gramas. Então, nós estamos entregues. Se a gente quiser fazer uma discussão séria nesse país, a gente tem que enfrentar isso e colocar esses caras contra a parede, os candidatos. Não deixar eles mentirem para a gente. Então, desconfie, porque estão todos mentindo para a gente e joga a culpa é do Trump. Oh, agora nós somos tudo patriota, agora nós estamos tudo defendendo a nossa soberania. Soberania com C cedilha, né? Começa com C cedilha. Soberania com C cedilha. Soberania, coisa nenhuma. Não estamos defendendo nada. Estamos fazendo discursinho para ganhar voto. Agora, para ganhar do crime organizado, o discurso não vai resolver. Eu não sei se você concorda ou discorda. Essa é a opinião que eu tenho sobre o assunto.
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0: hora e 45 minutos, pelo horário de Brasília, girando mais uma vez o noticiário por aqui na programação da Band News FM. O senador Flávio Bolsonaro pede ao STF que declare o ministro Alexandre de Moraes como suspeito para julgar o empréstimo, o empresário Daniel Vorcaro, e processos ligados ao caso Master, em mais um desdobramento da crise envolvendo o inquérito. Segundo o pré-candidato à presidência, haveria impedimentos para a atuação de Moraes na condução do processo por risco de parcialidade. O escritório da esposa de Alexandre, Viviane Barsi de Moraes, já foi contratado por Vorcaro. A ação de Flávio foi apresentada após Moraes enviar uma manifestação da Procuradoria-Geral da República, um pedido do deputado federal Lindbergh Farias, do PT, que mira o senador. O petista solicitou que sejam apuradas as ligações entre Vorcaro e Flávio no financiamento do filme Dark Horse sobre o ex-presidente Jair Bolsonaro. Nos outros destaques do noticiário, o governo prorroga o prazo de inscrição do Enem deste ano. Quem traz mais informações é a Verena Veloso.
1: O prazo de inscrição para o Enem 2026 é prorrogado. Inicialmente, o período terminaria nesta sexta-feira, mas os candidatos agora têm até o próximo dia 12 para se inscrever. Com a mudança, outras datas do cronograma também foram alteradas. A taxa de inscrição, no valor de R$ 85,00, poderá ser paga até o dia 17 deste mês pelos participantes que não têm direito à isenção. As atualizações foram publicadas em edição extra do Diário Oficial da União desta sexta-feira.
0: Uma portaria do INSS autoriza a adequação de servidores para reforçar o setor que avalia pedidos de BPC. Quem explica é o Márcio Rocha.
2: 80 funcionários do INSS poderão ser remanejados para o reforço no serviço da autarquia no setor que avalia os pedidos de benefícios sociais e previdenciários de pessoas com deficiência, como o BPC. Essa permissão está disposta em uma portaria publicada no último dia 27 e engloba assistentes e analistas vinculados ao INSS que trabalham nas 5 regiões do Brasil. Essa portaria dá um prazo de 90 dias para esse remanejamento e que pode ser renovado por outros 45 dias. A intenção é tentar diminuir a fila do INSS para os requerentes desses benefícios. A publicação remaneja profissionais formados em serviço social que estão trabalhando na área de treinamento de pessoas com incapacidade temporária para a volta ao trabalho.
0: O presidente Vladimir Putin afirma que a Rússia esteve em contato com os Estados Unidos a respeito de Cuba. A ilha caribenha sofre um bloqueio petrolífero dos norte-americanos que agravou a crise energética e econômica no país. O ato vem um dia após os Estados Unidos imporem sanções econômicas ao líder cubano e à mulher dele, além de membros da família Castro. Segundo o Departamento do Tesouro americano, as sanções também atingem 4 outras pessoas e 5 entidades, entre elas o Ministério das Forças Armadas Revolucionárias de Cuba. Ao anunciar as medidas, o presidente Donald Trump afirmou que quer que Cuba seja um país bem administrado. Os americanos também afirmam que Cuba abriga instalações de inteligência, além de serviços da China e da Rússia.

0: O tratamento para o câncer avança com medicamentos cada vez mais precisos. Ao longo dessa última semana, aconteceu nos Estados Unidos o Congresso Anual da Sociedade Americana de Oncologia Clínica. A Larissa Biscaia conversou com um médico que participou do evento e traz as principais novidades.
1: A cidade de Chicago, nos Estados Unidos, foi palco nessa semana do Congresso Anual da Sociedade Americana de Oncologia Clínica. E sobre esse assunto, a gente conversa agora com o médico-oncologista Warren Smalets, do Israelita Hospital Einstein, que participou do congresso e vai compartilhar com a gente as principais novidades e tendências. Doutor, te agradeço por conversar com a Band News FM e começo te perguntando o que o senhor viu de novo aí, que às vezes não é praticado aqui no Brasil ainda. Quais são as novidades quando a gente fala do tratamento do câncer?
2: Ótimo, muito obrigado. É um prazer estar aqui falando com os seus ouvintes. Realmente esse congresso desse ano foi extremamente importante do ponto de vista de provavelmente modificar algumas práticas que a gente já faz com os nossos pacientes. Então eu dividi basicamente em quatro temas. O primeiro tema são novas drogas, tá, que a gente viu aqui. O segundo tema são drogas talvez não tão novas, mas com indicações novas, tá, em outros momentos da doença. Aí a gente também tem muito aqui para falar sobre tratamento de medicina de precisão. E por último, uma coisa que eu acho muito importante, que a gente vai ter que ter uma conversa melhor com os nossos pacientes, depois que eles são diagnosticados com um tumor, talvez eles vão ter que ter algumas modificações nos hábitos, como atividade física, dieta e algumas outras coisas que podem realmente fazer um impacto também para que a doença não volte.
1: Doutor, a gente sempre fala muito sobre o preventivo, então claro que um câncer envolve aí fatores genéticos, uma predisposição e muito dos hábitos que a gente tem em vida, é o que a gente mais escuta, não fume porque isso pode dar câncer de pulmão. Me chamou a atenção que o senhor falou de mudança de hábitos aliada ao tratamento. Seria uma associação do exercício e da alimentação melhor? Isso é exatamente uma novidade? Nos dá uma luz aqui.
2: Com certeza. Então, o ano passado, já foi apresentado aqui nesse mesmo congresso um estudo chamado Challenge. Esse estudo pegou pacientes que foram diagnosticados com câncer de intestino, ou câncer de colo reto, que é uma das principais causas de câncer no Brasil. E os pacientes, depois que fizeram a cirurgia, depois que fizeram a quimioterapia, foram randomizados para fazer um trabalho muito intenso de atividade física, certo? Versus um trabalho assim, livre, eles ficaram livres. E quem fazia atividade física tinha uma redução da chance do tumor voltar. E este ano a gente viu coisas muito parecidas em câncer de mama. Um estudo italiano mostrou muito parecido, que mulheres que faziam uma dieta mediterrânea, orientada, e também atividade física, uma caminhada rápida por 30 minutos, tá, todos os dias, também mostrou que não só elas perderam peso e também diminuía a síndrome metabólica, mas também diminuía a recidiva do câncer de mama delas. E com isso, ainda entrando nessas dietas, né, que ou como câncer pode estar relacionado com a obesidade, a gente também teve um outro trabalho aqui muito interessante com mais de 10 mil pacientes com vários tipos de câncer, e eles viram que a associação do câncer com o uso das canetas emagrecedoras, né, o que a gente chama dos agonistas dos receptores do GLP-1, também diminuiu a chance do tumor voltar. Então, provavelmente, isso daqui, claro, não é um estudo randomizado, não é um estudo prospectivo, mas é um estudo de caso controle, mas também mostrou o quanto é importante que a gente possa manter bons hábitos, quebrar, né, o nosso sedentarismo, quebrar nossas dietas irregulares, e que isso pode ajudar para que o tumor não volte.
1: Doutor, quando a gente fala em tratamento do câncer, muitas vezes a gente está pensando numa corrida contra o tempo, ainda mais quando o paciente tem alguma situação mais vulnerável, seja um excesso de peso, uma idade avançada, seja qual for a situação que ele está enfrentando. Pelo que o senhor está me destacando aí do evento, foi muito falado não só o fato de como tratar, mas também como evitar que o câncer volte. Essa é a nova linha de pesquisa? É uma tendência mundial?
2: Exatamente, é evitar, e também se discutiu aqui muito também talvez uma modificação do que a gente deve rastrear, por exemplo, para câncer de pulmão. Hoje em dia o rastreio de câncer de pulmão é basicamente para quem fuma, E para quem fuma mais de 10 anos, para quem tem mais 50 anos, ou antigos tabagistas que pararam há menos de 15 anos. Esse é o rastreio com tomografia. Mas aqui se discutiu bastante que talvez a gente tenha que expandir isso. Tem que expandir para pessoas que estão mais expostas à poluição. Tem que expandir isso, talvez, para pessoas que têm uma predisposição genética. Então, isso foi uma discussão muito importante. Mas, olha, eu vou te falar que também drogas novas também foram discutidas aqui. E acho que a principal sensação foi uma nova droga para câncer de pâncreas, que é um problema ainda muito importante, quando o câncer de pâncreas ele é metastático. E pela primeira vez, uma droga nova que atinge uma proteína muito frequente no câncer de pâncreas, chamada proteína KRAS, mostrou que é superior em relação à quimioterapia.
1: E, doutor, o senhor fala de todas essas tendências, drogas, estudos e evoluções, mas a gente está falando de um congresso que acontece nos Estados Unidos. Tem previsão dessas novidades chegarem aqui ao Brasil? Vocês estudam formas de trazê-las para os pacientes daqui também?
2: Então, essa droga em particular, né, é uma droga até que o nome é bem diferente, Daraxonrasib. É uma droga que ainda nem está aprovada aqui nos Estados Unidos. Ela acabou de se apresentar do resultado. A gente ainda vai precisar ter aprovação pelas agências reguladoras, seja nos Estados Unidos, o FDA, ou na Europa, o EMEA, e mesmo no Brasil, a Anvisa, para que a gente possa ter disponível realmente para os nossos pacientes. É uma droga que provavelmente vai mudar o tratamento do câncer de pâncreas. Agora, a gente tem outras drogas que já estão disponíveis no Brasil e que fizeram realmente sucesso também aqui no nosso evento agora. Drogas que a gente usa, por exemplo, para câncer de próstata, já em situações mais avançadas, com metástases. E agora a gente está trazendo essas drogas para situações quando o paciente não tem metástase, mas tem a doença localizada na próstata e que vai passar por uma cirurgia. E que ela possa, que ele paciente possa receber para diminuir a chance dele desenvolver metástase no futuro. Então, essa é uma droga que a gente já pode já discutir com os nossos pacientes a partir de hoje, quando a gente chega aí do congresso. E tem uma outra coisa que eu também achei interessante, uma droga que é para câncer de mama, tá? E que através da medicina de precisão a gente conseguiu ver que tem um tumor chamado lipossarcoma dedifferenciado. Esse já é um tumor bem mais raro. Mas a gente sabe que, através de medicina de precisão, esse é um tumor que tem uma enzima muito frequente, uma proteína muito frequente nesse tumor, onde uma droga que é para câncer de mama consegue agir nesses tipos de tumor sarcoma. E com isso, pode também ajudar bastante os pacientes que têm esse tipo raro de tumor.
1: Doutor, o senhor tratou de um ponto que, se a gente puder, eu queria aprofundar um pouco sobre um material que o senhor viu aí no Congresso, justamente relacionando a convivência em cidades com grande poluição e com o câncer de pulmão. Eu moro em São Paulo. Para falar em São Paulo, poluição são quase sinônimos quando a gente pensa nisso. O que você viu aí, em estudos relacionando esses dois tópicos? O que que a gente já sabe?
2: Não só você mora em São Paulo, moramos em São Paulo. Então, isso realmente é uma preocupação inata na gente. Realmente, a poluição é um dos fatores de risco para câncer de pulmão. Então, a gente tem visto alguns pacientes que nunca fumaram, e a gente sabe que, classicamente, o tumor de pulmão é relacionado ao tabagismo, e isso é e será ainda durante muito tempo. Mas tem alguns casos de pacientes que nunca fumaram e provavelmente estão relacionados com a poluição. Isso, por exemplo, tem um estudo que apresentaram aqui em áreas rurais americanas versus áreas urbanas, e realmente aumentou-se a chance de ter um câncer de pulmão. Isso acho que traz, na verdade, um alerta, tá? Tanto de você fazer com que essas pessoas que estão morando em áreas urbanas, elas realmente precisam se cuidar e talvez fazer até exames de rotina. Mas o mais importante, acho que é a política de saúde do Estado. Acho que o Estado tem que partir de cima para baixo, de um jeito onde tem que ser feita uma vigilância sobre a poluição, onde tem que ser feita aplicar multas, né? Onde indústrias ou eventualmente automóveis que estejam poluindo o ambiente e que possam realmente ter um impacto nisso no futuro, para que menos pacientes sejam diagnosticados com câncer de pulmão.
1: Doutor, já encerrando por aqui, queria que o senhor comentasse um pouco da importância do evento que o senhor participou, acompanhou tantas inovações, tantas questões em pesquisa, e a importância de tentar trazer os aprendizados que o senhor está vendo aí para cá também.
2: Esse é um dos principais congressos mundiais na área de oncologia. É o Congresso da Sociedade Americana de Oncologia Clínica, mas vem membros de 160 países. E as novidades realmente aparecem aqui. Acho que a ideia também aqui, a gente conversa com outras pessoas, vai pensando em estudos clínicos para que a gente possa também fazer com os nossos pacientes, desenvolvimento de novas drogas e realmente discussão de saúde pública para que realmente a gente possa diminuir a incidência dessa doença que tanto aflige aí os brasileiros.
1: Tá certo, conversamos aqui na Band News FM com o médico oncologista Oren Smalitz, ele que é do Israelita Hospital Einstein. Doutor, te agradeço pelo teu tempo, pela disponibilidade, até uma próxima.
2: Muito obrigado, viu? Um prazer falar com você.
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0: 2:04 PM.

0: Indo direto a Brasília, o presidente Lula sanciona sem vetos a lei que permite a renovação automática da CNH de motoristas sem infrações de trânsito sujeitas à pontuação. O Márcio Rocha traz os detalhes.
1: O presidente Luiz Inácio Lula da Silva sancionou o projeto de lei que muda o Código de Trânsito Brasileiro para permitir a renovação automática da Carteira Nacional de Habilitação para os condutores considerados bons motoristas. Pelo texto sancionado sem vetos, aqueles que não cometerem infrações de trânsito sujeitas à pontuação nos 12 meses anteriores vão ter a CNH renovada automaticamente. A nova lei foi publicada em uma edição extra do Diário Oficial da União. A medida provisória enviada pelo governo previa a renovação automática, sem taxas ou burocracias, para motoristas inscritos no Registro Nacional Positivo de Condutores. No entanto, os parlamentares do Congresso Nacional decidiram retomar a obrigatoriedade do exame médico com novas regras. Ainda segundo o Palácio do Planalto, mais de 2 milhões de motoristas já foram beneficiados.
0: O diretor-geral da Polícia Federal, Andrei Rodrigues, chama de equívoco a decisão dos Estados Unidos de classificar como terroristas as facções Comando Vermelho e Primeiro Comando da Capital.

Os cidadãos nigerianos estavam voltando para suas famílias quando o caminhão que os transportava se perdeu e depois quebrou em uma área remota, perto das fronteiras do Mali e da Argélia. Dois homens caminharam dezenas de quilômetros para chegar à cidade mais próxima e alertar as autoridades sobre o incidente. Os corpos foram encontrados sob o caminhão e na área ao redor pelos socorristas que enterraram as vítimas em valas comuns cavadas no próprio local.

0: destaque do esporte, o aberto de Roland Garros vai conhecer os primeiros campeões hoje. Tem brasileiro na disputa pela chave juvenil masculina. Quem conta é o Yuri Queiroga.
1: A ucraniana Miha Andreeva, de 19 anos, e a polonesa Maja Szwalińska, número 114 do mundo, disputam neste sábado a grande final da chave feminina do torneio de Roland Garros, na França. Ambas buscam o primeiro título na carreira em Grand Slams do tênis mundial. A grande decisão vai começar às 10 da manhã, em Paris. Um pouco mais cedo, às 9, o brasileiro Guto Miguel vai disputar o título da chave juvenil masculina. Ele vai enfrentar o norte-americano Michael Antonius, depois de derrotar o também brasileiro Léo Storck na semifinal.
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3: O final de semana segue marcado pelo tempo firme em grande parte do país. Na região sul, as manhãs ficam com temperaturas baixas e possibilidade de nevoeiros. E o sol aparece à tarde. Mas em áreas do Rio Grande do Sul tem chance de pancadas de chuva isoladas, principalmente no sábado. Já no sudeste, o tempo segue mais firme, com manhãs frias e tardes com temperaturas mais agradáveis. E a chuva perde força na região e fica mais concentrada em pontos do litoral do Espírito Santo. Já no centro-oeste, o predomínio é de sol e tempo mais seco durante todo o final de semana. E no Nordeste, a chuva continua concentrada no litoral entre a Bahia e o Rio Grande do Norte. E tem risco de pancadas mais fortes em Pernambuco e Alagoas. E no norte do país, o calor e a umidade elevada continua favorecendo pancadas de chuva fortes, principalmente no Amazonas, Pará, Roraima e no Amapá. Jade Ramos, da Climatempo.
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4: Começa agora o programa Seus Filhos na Band News FM. E hoje o nosso alerta é para você que fica ali de olho nas telas do computador e acha que isso tem um impacto apenas emocional nas crianças e nos adolescentes. Tem sim esse impacto emocional e a gente já conversou muito sobre isso, mas pode ter um impacto físico também. Primeiro, por causa do sedentarismo. Crianças muito ligadas às telas fazem menos atividades físicas e gera uma preocupação muito grande relacionada, por exemplo, à obesidade infantil. Problemas de adultos que estão virando problemas de crianças. Mas tem um outro ponto que a gente vai abordar também, que gerou uma preocupação grande, e a Roseli Saião, que sempre participa aqui com a gente, né, trazendo os esclarecimentos, falou: acho que a gente merece aí um programa sobre esse assunto. Vamos falar da trend da magreza. Aquela tendência nas redes sociais de expor, de exaltar corpos esqueléticos, cada vez mais magros, que trazem essa sensação, né, de uma magreza extrema, e preocupa muito porque adolescentes em formação e até crianças olham para aqueles corpos e tentam chegar. Muitas vezes não tem um biotipo para alcançar e gera toda uma frustração. É sobre isso que a gente vai conversar hoje aqui no programa Seus Filhos. Te convido a ficar conosco. Eu, Thaís Dias, fico sempre por aqui acompanhada dela, Roseli Saião. Tudo bem, Roseli?
5: Tudo bem, Thaís. Pronta para enfrentar essa questão que é bem importante.
4: E, mais uma vez, não estamos sozinhas. Convidamos também um especialista nesse assunto para trazer esclarecimentos, reflexões para você, nosso ouvinte, conosco hoje, Fábio Salzano. Ele que é médico psiquiatra, coordenador do Programa de Transtornos Alimentares do Instituto de Psiquiatria do Hospital das Clínicas da USP. Fábio, eu agradeço muito pela sua participação por aqui.
6: Eu que agradeço, Thaís, Roseli, é um prazer estar aqui. Vamos ajudar os ouvintes, né, a entender isso melhor

0: tomar cuidado das crianças e dos nossos adolescentes, que isso é um tema muito importante.
1: E já vou começar trazendo aqui o relato de uma jovem sobre isso que a gente está falando, né? Sobre esse ideal de um corpo perfeito. Conosco por aqui a mineira Giovana Bandeira, de 19 anos, que percebeu nas redes sociais uma cobrança enorme por um corpo muito magro.
2: As redes sociais têm um impacto muito forte na saúde mental de jovens e adolescentes. E a gente pode ver isso no movimento agora de extrema magreza, que está cada vez mais vigente. Existe um padrão de beleza, sempre existiu, que é o corpo magro. Mas, atualmente, essa pressão estética cresce cada vez mais. A gente pode ver como, por exemplo, quando pessoas gordas postam o seu corpo e recebem um hate extremo só por estarem existindo. Ao mesmo tempo, a gente também vê influenciadores que reforçam essa ideia de magreza extrema, mostrando rotinas muito pesadas de treino para poder atingir o corpo perfeito. E também quando isso passa do limite, quando começam a divulgar remédios para emagrecer sem nenhuma responsabilidade.
1: Um relato muito impactante, consciente da Giovana, né? Ela conseguiu olhar esse cenário que está na frente dela e fazer uma análise crítica. Mas nem sempre é assim, né, Roseli? Você pega aquele adolescente em formação, muitas vezes crianças já impactadas também, buscando esse ideal de beleza que é praticamente inalcançável para a grande maioria, né? Fala um pouquinho para a gente, Roseli.
3: É verdade, Thaís. E muitas vezes os pais nem percebem, né? A maior preocupação dos pais, principalmente, e na escola também, em relação às telas, são conteúdos inadequados como pornografia, por exemplo, qualquer coisa que toque a sexualidade, movimentos como esse do machismo. Agora, pouca gente se dá conta dessa pressão que existe para que meninas sejam muito magras e meninos tenham musculatura aparente, né? E olha, é uma pressão tão grande, mas tão grande, que eu ouvi uma mãe, né, de uma criança de 9 anos que estava fazendo regime por conta própria, não queria mais quase almoçar, não comia arroz, só comia a carne que tinha, porque, disse ela, né, ela viu na internet que todas as colegas da internet estavam fazendo a mesma coisa, então ela deveria fazer também. Olha que risco.
1: Um risco enorme, e aí eu chamo o doutor Fábio para falar para a gente sobre essa tendência dos extremos, né, doutor? O senhor observa isso? Porque a gente tem ou crianças sedentárias, né, ficando obesas, justamente por uma falta de movimento, por estar ali muito dedicado tempo à tela, e por outro lado, aquela busca por um ideal de perfeição, como disse a Roseli, ou um corpo extremamente sarado, forte, grande, ou um corpo extremamente magro. Como lidar com isso? Sem criar um transtorno.
0: Então, Thaís, Roseli, de fato, o que a gente observa, né, em relação a essas mídias é o que você também comentou, é a busca de um tipo físico que não é condizente com o que a pessoa é programada. Ninguém está dizendo que é adequado você estar acima do peso, por hábitos também errados de comer exageradamente. Mas o que a gente observa é que, muitas vezes, as crianças que estão em formação e os adolescentes que estão em formação olham uma imagem ali numa dessas mídias e vê uma pessoa que propaga o ideal de beleza como um sucesso e, de fato, coloca um ódio numa imagem habitual nossa. O típico corpo brasileiro, ainda mais das moças, né, sempre foi de uma forma diferente, vamos dizer assim, de esquelético. Basta lembrar a nossa Miss Marta Rocha. Quer dizer, Marta Rocha, que muitos não devem ter ouvido falar, né? Acho que nem sei se você, Thaís, ouviu, ou Roseli, porque vocês são mais novas do que eu, imagino. Mas, enfim, ela teria um corpo que hoje, se a gente botar numa mídia social, ela vai tomar hate, porque vão dizer que ela é gorda. E o que é algo absolutamente diferente. E o tipo físico do brasileiro né, como da Marta Rocha. Só que aí você pega uma menina com 13, 14 anos, ou 12 anos, ou um menino com 11, 12 anos, que começa a ser bombardeado com imagens de pessoas extremamente esqueléticas e dizendo: isso é o que você tem que ser, é isso que você vai ter sucesso. E aí você vê que uma pessoa com esse corpo diferente do habitual tem não sei quantos mil likes, milhões de likes. Começa a fazer sucesso e ganha dinheiro nisso, ganha dinheiro naquilo, tem avião, tem isso, tem aquilo. Eu estou em formação, eu tenho 12, 13 anos, eu não sei o que é a vida, eu falo, eu preciso ter esse corpo para eu conseguir ter meu avião para eu ir passear dentro do Brasil. E eu falo, o que eu vou fazer? Ah, vou parar de comer, porque é assim que eu vou ficar dessa maneira. E às vezes os pais, como a Roseli falou, acabam não se dando conta. E quando você está vendo, se instalou uma magreza intensa com riscos.
1: Roseli, o doutor falando e você falando me veio à cabeça que durante muito tempo a gente viu, né, uma campanha, principalmente nesses últimos anos, pela diversidade, né, pela inclusão, pelas modelos, por exemplo, plus size, né, brigando pelo seu espaço, pela possibilidade, tirando um pouco das capas de revista, né, aquela ideia de uma magreza que a gente não se identificava. E agora não, você vem com essa moda, ou você é isso ou não, ou você usa a caneta emagrecedora, ou você não vai ser aceito. E me gera uma preocupação muito grande. A gente falou dos pais. Como é que os pais devem ligar esse sinal de alerta? Olha, acho que agora alguma coisa está acontecendo, porque muitas vezes de olhar é difícil, né, de perceber.
3: É verdade. Os pais, se permite que os filhos menores de 16 anos, ou mesmo maiores, né, acessem as redes livremente, eles precisam, no mínimo, conversar com os filhos a respeito do que eles veem nas redes. Qual a opinião deles a respeito do que eles veem, ouvem, com quem eles conversam? Que tipo de assunto costuma ser tema dessas conversas? É a partir desses diálogos, Thaís, que os pais podem conhecer o filho, mesmo quando o filho fala de alguém que falou na internet. Quando ele repete o discurso que ele ouviu, ele está falando dele também, né? Ou seja, de alguma maneira aquilo pegou nele. Então é sempre muito importante saber que lugares que os nossos filhos frequentam na internet. Ninguém deixa um filho adolescente, uma filha adolescente sair sem dizer o destino, sem dizer a hora que vai, a hora que volta. E a internet, gente, deve funcionar do mesmo jeito. É preciso saber aonde você vai, quanto tempo você vai ficar e quando você volta. Porque a internet é um espaço público, é aberto. E diferentemente do espaço público da rua, da praça, tudo que acontece na internet é para sempre. Então, e criança e adolescente não tem essa ideia de dos três tempos do verbo, passado, presente e futuro, né? Em geral, para eles é o presente. O futuro é o final de semana próximo, as férias próximas, é no máximo isso. Criança de até 12 anos, gente, não precisa acessar a rede social. É aí que está o maior risco, né? E quando for adolescente, tutela. Tutela o uso da internet, né? Não é para fazer escondido, vou lá ver onde ele foi. É para dizer antes, ó, de vez em quando eu vou entrar no seu celular para ver o que você tem feito, porque você ainda é minha responsabilidade.
1: Você falou de tutela, de uso consciente, né, das redes sociais, da internet. Qual é a dica, Roseli, que você traz para o nosso ouvinte?
3: Eu trago um livro, Thaís, que está na internet gratuito. Está no endereço educapes.capes.gov.br. E o título do livro é Bulimia na Adolescência. Entenda, cuide-se e previna-se. É um livro que pode ser lido tanto por pais quanto pelo próprio ou própria adolescente.
1: Repete para a gente, Roseli, o endereço e o nome do livro.
3: educapes.capes.gov.br. E o título: Bulimia na Adolescência. Entenda, cuide-se e previna-se.
1: Daqui a pouquinho a gente volta com o programa Seus Filhos, que trata sobre essa questão da busca por um corpo ideal. Mas o que seria o corpo ideal? A gente está conversando sobre isso, eu, Thaís Dias, Roseli Saião e nosso convidado de hoje, o médico psiquiatra Fábio Salzano. Não saia daí, a gente espera você.
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5: A mandioquinha é um daqueles ingredientes sensacionais, brasileiros, autenticamente brasileiros, e a gente precisa usar mais. Então, ontem eu comi, na fábrica a gente faz o almoço todo dia, eu comi o purê de mandioquinha. E aí eu tive uma ideia de ensinar para vocês um purê chique de mandioquinha. O Clotro Agro, grande amigo meu, ele tinha um restaurante aqui em São Paulo, acabou de fechar, mas ainda tem no Rio, maravilhoso. E no restaurante dele, ele vende, ele chama de ravioli de mandioquinha. É claro, os franceses são loucos por mandioquinha, porque realmente é uma coisa que só tem aqui no Brasil. É muito diferente, tem um sabor muito legal. E aí ele faz, na verdade, uma massa recheia de mandioquinha e serve com manteiga e pinole. Não somos Claude Troagrô, não é mesmo? Então vamos fazer um purê de mandioquinha normal. Cozinha mandioquinha, quando ela ficar molinha, você vai amassar, mistura um pouquinho de manteiga, às vezes nem precisa de leite, porque a mandioquinha já é bem molinha. E na hora de servir, você vai dourar na manteiga amêndoa, castanha de caju, pinole, se você tiver, né? E jogar por cima. Dá um baita sucesso, assim. Fica muito gostoso, porque dá crocância, dá uma textura que o purê não tem, né? E o sabor da manteiga. Sofisticado e dá pra fazer em casa. E se você quiser, você pode falar comigo pelo e-mail hojepode@bandnewsfm.com.br ou pelas redes sociais no @carolecrema. Pode pedir receita, dica, fala comigo, eu vou adorar.
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6: Deputados federais alinhados ao governo Lula viajam aos Estados Unidos para contestar o possível novo tarifaço da Casa Branca contra produtos brasileiros. A medida ocorre após a recomendação de novas sobretaxas feitas pelo Escritório de Comércio Americano. A comitiva é formada por Jandira Fegali, do PCdoB, André Janones, do Avante, Pedro Campos, do PSB e Pedro Uczai, do PT. Segundo os deputados, a ideia é apresentar a parlamentares americanos alguns documentos e informações que contestam as justificativas utilizadas pelo governo de Donald Trump para impor tarifas contra produtos brasileiros. Nos outros assuntos do dia, o Rio de Janeiro passa a ter em todas as unidades de saúde do estado um botão de pânico. A ideia é de que a ferramenta seja acionada em situações de ameaça, agressão ou de violência dentro das UPAs. O Vinícius Calisto explica.
7: Já está em fase final de implementação em todas as unidades de saúde do estado os novos botões do pânico, sistema de segurança que poderá ser acionado em situações de ameaça, agressão ou qualquer forma de violência dentro dos hospitais. De acordo com a Secretaria de Estado de Saúde do Rio, o sistema já foi instalado em todas as unidades de pronto atendimento sob gestão do estado. O novo modelo envia um alerta silencioso e em tempo real para as autoridades, permitindo que a equipe de segurança interna ou a polícia militar intervenha rapidamente. O sinal é enviado automaticamente para as centrais de monitoramento e para o Centro Integrado de Comando e Controle da PM, indicando a localização exata da UPA. Após o recebimento do chamado de socorro, as autoridades enviam a viatura mais próxima para o local.
6: Tem destaque da seleção brasileira chegando agora com a Aline Fanelli.
8: A seleção brasileira tem hoje o último amistoso antes da estreia na Copa do Mundo de 2026. O time nacional jogará contra o Egito às 19h do horário de Brasília, na cidade de Cleveland. O técnico Carlo Ancelotti revelou ontem que vai poupar o zagueiro Gabriel Magalhães por causa de desgaste. Ele também confirmou que Lucas Paquetá e Igor Thiago serão titulares, ocupando as vagas de Luiz Henrique e Matheus Cunha. As outras mudanças com relação ao jogo contra o Panamá ficam pelas entradas de Marquinhos e Douglas Santos no sistema defensivo. O Brasil enfrentou o Egito 6 vezes e venceu em todas elas. A Band News FM transmitirá o jogo da seleção brasileira de hoje a partir de 18h com a narração de Anderson Gonçalves.

0: Filhos hoje discute a busca pelo corpo perfeito e a influência disso na infância, na adolescência. Tudo isso, lógico, né, com a vitrine das redes sociais mostrando a trend da magreza. Ou o outro extremo, corpos extremamente musculosos, né, definidos num padrão que exige uma dedicação muito grande e a gente precisa reforçar tanto a magreza quanto também esses corpos muito musculosos podem envolver o uso de medicamentos, o uso, né, de drogas mais pesadas para conseguir esse objetivo. Não seria um corpo natural. A gente está falando da infância, a gente quer uma naturalidade para tratar dessa questão. Eu vou começar esse bloco trazendo a palavra do Lucas Guedes, que é do Rio de Janeiro, e ele fala um pouco para a gente sobre como essas influências da internet acabaram impactando na rotina dele.
1: Eu espero que um transtorno alimentar é que hoje em dia eu até sou uma pessoa magra, porém, durante a minha adolescência, minha infância sempre foi uma pessoa gordinha e tal, e durante a minha adolescência, tentando se padronizar com corpos de adolescente e tal, para tentar ficar mais magro, eu passava, às vezes, 2 dias sem comer, e os meus pais sempre ficavam preocupados comigo por causa de uma coisa que eu me olhava no espelho, me via de uma maneira, porém meu corpo era de outra, e eu acabava me alimentando muito mal e passando muito mal a maioria das vezes.
0: Doutor Fábio, eu imagino que você tenha recebido relatos muito parecidos com esse, né? Nossa, mas eu era uma criança mais gordinha, na adolescência eu tentei me padronizar com esse objetivo do corpo perfeito, não consegui, fiquei sem comer. Isso afeta a saúde física e a saúde mental. É importante a gente estar atento a isso, né?
2: Ambas as situações, né, Thaís? Quer dizer, do ponto de vista físico, você ficar sem comer de uma maneira adequada, falta combustível para o meu corpo, né? Quer dizer, o nosso coração, ele precisa bater, né? Você precisa ter esses batimentos. E como é que alguém vai ter um batimento cardíaco se eu não tenho combustível para isso? Claro, um dia pode não levar a um comportamento ou um comprometimento tão grave. Mas a questão é que isso pode ser um gatilho inicial para eu entrar numa necessidade de continuamente diminuir o que eu estou ingerindo. E o ouvinte, ele comentou que isso também tinha a ver, além da busca por um corpo padrão, a questão dele se enxergar de uma maneira errada, que é o que nós usamos o nome de distorção de imagem corporal. Então, por uma pista falsa que o meu olho dá, eu acho que eu estou acima do peso, eu acho que o espelho está me deixando de uma maneira gorda, e por isso eu passo a ter uma mudança do meu comportamento. Então, além da questão física, que é entrar menos energia, pode trazer prejuízos mesmo, os cardíacos, intestinais, meu cabelo cair mais facilmente, eu posso também entrar no quadro alimentar de anorexia nervosa, ou eu posso também ficar deprimido, porque eu não tenho os sais minerais, as proteínas que ajudam na formação dos transmissores do corpo, da serotonina, da adrenalina, e isso pode facilitar com que eu tenha até depressão por conta disso. Então, é muito perigoso clinicamente e para a saúde mental.
0: E tem o detalhe ainda de um corpo em formação, né, doutor Fábio? Quando a gente está falando de adolescente, de criança fazendo essa alteração, isso tem um, como dissesse, um agravamento diante desse cenário.
2: Justamente porque até 17, 18 anos, isso é o nosso corpo tá crescendo. Então, se você pega uma criança de 8, 9 anos e no Hospital das Clínicas, aqui em São Paulo, onde eu trabalho, você vê às vezes crianças nessa faixa etária que já estão com um quadro alimentar transtornado. Então, isso de fato vai fazer com que a curva de crescimento seja impactada. Então, ao invés de seguir uma linha contínua, você vai percebendo que ela não cresce como deveria. Então, e isso vai trazer um impacto que não tem como reverter na idade adulta.
0: Roseli, qual o papel dos pais nessa hora, né? Desde a primeira dúvida que você olha assim, ó, tô achando que alguma coisa não tá normal, não é o padrão do meu filho, até buscar uma ajuda, né? Identificar que é um transtorno. Fala um pouquinho pra gente também sobre isso.
3: Olha, primeiramente, sempre que possível, a família deve, buscar pelo menos uma refeição por dia. A família toda junta, né? Porque é aí que se atualizam as emoções, a rotina cotidiana, os conflitos, As pessoas dizem, ah, mas quando junta todo mundo dá briga. Pode dar, faz parte. É absolutamente natural, mas é ali que se resolve também, né? Com uma refeição diária que seja em família, dá para entender melhor qual é o estilo de alimentação daquele filho, daquela outra filha. Cada um tem o seu estilo alimentar, né? E dá para ver quando esse estilo se modifica de repente. Quando esse estilo se modifica de repente, os pais podem conversar com o filho, perguntar, né? Olha, você não gosta mais desse tipo de comida que é outra? Para tentar entender. Às vezes pode ser o humor que não vai bem, algum problema. E aí é uma mudança que dura poucos dias, né? 2, 3 dias, depois volta ao natural daquele filho ou daquela filha. Quando a mudança acontece de repente e permanece, uma semana, 2 semanas, 1 mês, aí é hora de chamar um profissional, né? Em geral, um profissional nesse momento pode ser um psiquiatra, pode ser um psicólogo, e não é necessariamente, às vezes o pediatra até da criança pode indicar a importância de uma consulta com um profissional da saúde mental, né? E aí, não é apenas a criança ou o adolescente que recebe atendimento, mas os pais recebem orientação também, porque é muito importante esse contexto de inter-relações pode favorecer ou prejudicar o tratamento do filho ou da filha.
0: Doutor Fábio, eu queria saber do senhor em relação a esse olhar do outro, né? O impacto que ele tem na gente. E muitas vezes a gente na rede social coloca uma foto porque se acha lindo. E aí vem ali embaixo, nossa, mas você tá estranho nessa foto. E aquilo tem um impacto enorme no adulto. Eu imagino na criança, né? Porque às vezes você acha que você tá na sua melhor fase e aí vem alguém, nossa, mas que criança gordinha, olha, que criança magrinha. Isso, nossa, que frustração, estava achando que estava lindo. A gente precisa. Como é que a gente faz para não deixar esse olhar do outro impactar os nossos filhos? Dá para o pai, a mãe, aquele adulto perto, auxiliar também nesse processo?
2: Eu acho que é importante, né, quer dizer, mostrar os valores dentro da família, primeiro em ter essa união e esse conhecimento, até como a Roseli falou, ter esse momento que passamos juntos, né? Até pegando esse gancho da Roseli, eu atendi uma vez uma família onde eram gêmeas, adolescentes, uns pais, moravam os quatro juntos, só que eles se falavam por mensagem, porque ficavam uma menina num quarto, a outra menina num quarto, o pai na sala e a mãe no quarto do casal. E eles conversavam por mensagem. Ora, isso já mostra que, apesar de ter esse carinho, mas não tem esse momento de união. Tá? Então, é importante que os pais entendam o que está acontecendo com seus filhos. É importante mostrar os valores no sentido de que corpo não é um valor adequado. O que é importante é o que você sente, é como você se comporta, como você se relaciona com as pessoas. E eu acho que aí também tem um papel das escolas disso, justamente mostrarem para crianças e para adolescentes que, de novo, não é importante a questão externa, é importante como você se relaciona, como você age, cordialidade, amizade, que são valores que a gente vê cada vez menos, né? Hoje é normal. Ainda mais na internet, nas mídias sociais, qualquer coisa errada você xinga, né? Você mostra que você odiou, é um hate. Quer dizer, não existe mais esse espírito, né, de irmandade. Então, é muito importante que nós mostremos isso para a geração nova, até nós, né, mais velhos, né? Hoje em dia tudo se resolve na porrada, né? É xingamento, não existe mais nada cordial, né? Então, acho que precisamos mudar os valores que nós acreditamos.
0: Roseli.
3: As crianças e os, desculpa, Thaís, as crianças e os adolescentes precisam aprender com a família e depois da escola as virtudes, né? A gente esquece de que é preciso ensinar a virtude.
0: Roseli, vamos aqui trazer também uma dica de filme para o ouvinte que sempre acompanha, né? A gente sempre destaca aqui. Filmes, livros, sites que possam ajudar na reflexão. E tem dica de filme chegando.
3: Eu vou indicar um documentário, Thaís, que foi feito numa clínica nos Estados Unidos com mulheres internadas para reabilitação de anorexia e bulimia. Esse documentário ouve a história de muitas dessas pacientes que estão em tratamento. É bem interessante ver, são jovens mulheres. Não há tradução no título, o título em inglês é Thin, Thin.
0: Então, sim, né? THIN, a indicação da Roseli para você refletir sobre esse tema. Aliás, a gente reforça, né, Roseli, sempre a importância dos mediadores para a abertura de discussões. Filmes, livros, sites, reportagens. Está aí uma boa oportunidade também.
3: Exatamente. Por isso é importante que os pais vejam com os filhos algumas coisas da internet para falar sobre aquilo.
0: A gente faz a nossa pausa rápida, voltamos já já com o nosso programa falando sobre essa busca pelo corpo ideal, mas especialmente voltando o nosso foco para a infância, para a adolescência. Dr. Fábio Salzano está aqui com a gente, médico psiquiatra, Roseli Saião sempre conosco e eu, Thaís Dias, fico por aqui. Então não sai daí não que a gente está te esperando.
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5: A nossa ouvinte, Isabela Mota, é minha colega, colunista da Band News FM. Adorei. Ela conta que tem a Mel, uma Yorkshire de 10 anos, e a Gigi, uma de 1 ano. Manu, a Gigi é muito apegada a mim. Quando estou com ela e com a Mel, ela late sem parar. Tenta afastar a outra cachorra de mim e até dá mordidinhas. Se estou falando no telefone, late pro telefone. E também fica muito agitada quando o meu namorado chega. O problema parece acontecer só quando eu estou por perto. Quando eu saio, ela fica tranquila. Isso é ciúme? Isabela, não é. É ciúmes. A gente está falando de uma guarda de tutor, ela está te controlando. É briga, disputa por recurso. Muitas pessoas acham que é apenas por brinquedos, comida e ossinhos que os cães podem disputar. Mas alguns cães passam a considerar o próprio tutor como um recurso valioso que precisa ser protegido e precisa, mais do que tudo, presta atenção, Isabela, monopolizado. E é exatamente isso que acontece entre você e a Gigi. Quando você está presente, ela sente necessidade de monopolizar a sua atenção. E aqui vai uma informação super interessante, tá? Quando a gente responde aos latidos, brigamos, pedimos silêncio ou tentamos acalmar os cães, diante dessa crise, muitas vezes o que a gente faz é reforçar esse comportamento sem perceber. Afinal, o que acontece é que o cachorro consegue exatamente o que ele queria. No caso aqui, a tua atenção. O ideal é começar a recompensar os momentos opostos, momentos de calma. Quando a Mel se aproxima e a Gigi permanece tranquila, recebe elogio, carinho e petisco. A mensagem precisa ser internalizada por ela. Calma, tranquilidade, vai gerar benefícios. Latir nunca, entendeu? Também é importante criar momentos individuais com cada uma das cachorras, tá? Ensinar comandos como fica, vai pra caminha, relaxa, porque todos esses comandos são bem fáceis. E sempre vai usando isso de uma maneira positiva. Ela perceber que quando ela fica tranquila, ela ganha uma recompensa e vai exigir de você também uma postura, viu, Isabela? Postura de autoridade, que você não vai admitir esse tipo de comportamento. Você simplesmente vai ignorar. Exatamente. Tenta isso e vai me falando, companheira. Participe também da nossa coluna enviando sua dúvida para elbicho@bandnewsfm.com.br ou então pelo meu Instagram, Manu Carsten.
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0: Girando o noticiário na Band News FM, o presidente do STF, Edson Fachin, rejeita um pedido apresentado por 4 senadores para declarar a suspensão do ministro Cássio Nunes Marques na relatoria do mandato de segurança que pede a instalação da CPI do Banco Master. Segundo Fachin, não foram apresentados elementos suficientes para justificar o afastamento de Nunes Marques. O pedido havia sido apresentado pelos senadores Eduardo Girão, do Novo, Alessandro Vieira, do MDB, Marcos Pontes, do PL, e Plínio Valério, do PSDB. Eles argumentavam que fatos surgidos na investigação indicariam interesse direto do também senador Ciro Nogueira, do PP, no mandato de segurança e apontaram uma suposta relação de proximidade entre o parlamentar do Piauí e Nunes Marques. Nos outros destaques do dia, um avião da Força Aérea Brasileira se envolve em um acidente na região de Porto Seguro, no sul da Bahia. O caso ainda é investigado. Os detalhes chegam com o repórter Daniel Araújo.
1: Investigadores do CENIPA, Centro de Investigação e Prevenção de Acidentes Aeronáuticos, são acionados para apurar as circunstâncias de uma ocorrência envolvendo uma aeronave da FAB em Porto Seguro, no sul da Bahia. O caso aconteceu nesta sexta-feira. O avião, modelo C-98 Caravan, saiu da pista durante o pouso. A aeronave fazia um voo de instrução e transportava 6 pessoas. Ninguém ficou ferido.
0: A ONU alerta que a guerra em curso no Oriente Médio está agravando de forma significativa a fome no mundo, com impacto direto na segurança alimentar global e na alta dos preços de alimentos básicos. O relatório destaca que a escalada do conflito já provoca interrupções em rotas de transporte, aumento no preço do combustível e dificuldades na logística de entrega de alimentos e de fertilizantes. Segundo a Organização das Nações Unidas, as regiões mais vulneráveis da África e do Oriente Médio são as mais afetadas.

0: programa Seus Filhos de hoje é especial para falar sobre a busca pelo corpo ideal. Mas qual seria esse corpo ideal? Nosso foco voltado principalmente, né, para a influência das opiniões alheias, dos exemplos que estão disponíveis na internet, na grande mídia, né? Quando a gente vê aquelas modelos maravilhosas e fala, olha, eu vou chegar ali. Mas e o peso disso? O peso na saúde física, na saúde mental? A gente vai tratar sobre isso mais um pouquinho aqui no programa Seus Filhos. Eu, Thais Dias, sigo na sua companhia. Roseli Saião também sempre por aqui. E nosso convidado, médico-psiquiatra, o doutor Fábio Salzano, que trata exatamente dessa questão no seu dia a dia. Doutor Fábio, Roseli, ouvintes, eu quero dividir com vocês agora a fala da Rose Fernandes, que é de Salvador.
1: Quando ela tinha 12 anos, começou de repente a ter crise de vômitos e também começou a emagrecer. Eu e meu esposo, muito preocupados, sem termos ideia do que poderia ser, a levamos para a pediatra, que não detectou nada. Mas a pediatra achou que poderia ser uma gastrite nervosa. Nós ficamos sabendo a realidade, né, que ela realmente estava passando. Anos depois, ela disse que não contou antes por vergonha e que o que a motivou a parar de induzir os vômitos foi, na verdade, ver o meu desespero e a do pai dela diante de um problema sem diagnóstico.
0: Doutor Fábio, eu começo com você esse bloco, porque eu imagino que muitos jovens estão sempre aqui acompanhando o nosso programa, possam se identificar com uma situação como essa, né? Estou vivendo uma situação dessa, não sei como lidar, não consigo pedir ajuda. Como é que pede ajuda? Se não for para o pai e para a mãe, pode ser através da escola, um tio, um amigo, pode ser essa ponte. Como fazer isso?
2: Acho que sim, quer dizer, é claro, às vezes, de fato, você vê que uma criança ou um adolescente tem vergonha de mostrar que está frágil, né? Eu não quero mostrar para o meu pai que eu estou passando por esse sofrimento. Então, sim, fale com o seu melhor amigo, se for uma criança muito pequena, né, ou uma idade muito pequena, 8, 9 anos, né, busque o pai do seu amigo, a mãe do seu amigo, busque a professora, porque, de novo, às vezes os pais, eles, de certa maneira, podem criar alguma barreira, não porque querem, mas porque o filho tem medo do que o pai vai julgar do que está acontecendo. Então, busque a escola, busque um colega para te ajudar. Um exemplo que você falou, quer dizer, um adolescente com esse comportamento de vômito é um outro risco muito grave para a saúde, né? Quando a gente vomita, a gente perde sais minerais que são importantíssimos para o coração bater. Né? Então, as pessoas não se atentam para isso, acham que é uma coisa até trivial, mas não. Pode-se ter uma parada cardíaca se você perde muito sal mineral. Então, isso é um risco muito grave.
0: Roseli, quando a gente olha, né, para as crianças vivendo um cenário como esse, gera aquela preocupação enorme. E aí a gente vai para o outro extremo, né? Famílias que já tentam incentivar o quanto antes uma vida saudável, um corpo saudável, mas aí rola aquela cobrancinha, né? Então, vamos fazer esporte? E aí excede a mão, né? Então cobra demais e exige demais. Esses últimos dias ganhou uma repercussão muito grande, né? Viralizou nas redes sociais algumas influenciadoras falando que dão whey protein para as crianças ainda muito pequenas, que não teriam nem a capacidade física, biológica de digerir uma quantidade de proteínas muito grande. Como é que você enxerga isso? O que você diria para esses pais que estão aqui?
3: É preciso que eles entendam, né, que ser saudável não significa necessariamente ser o mais saudável. Tem que ver a referência daquele filho, daquela filha, da idade, da etapa do desenvolvimento, né, porque depende muito. Os pais cobram demais dos filhos. E isso não há muito como mudar, né? Só que de umas décadas para cá, essa cobrança tem aumentado muito, tem virado uma pressão, porque parece que o julgamento que a sociedade faz do pai, da mãe, é pelo tipo de vida que o filho deles leva. Então, se o filho joga futebol, ele tem que ser o melhor. Se a filha gosta de se arrumar bem, daí tem que usar as melhores roupas, aprender a usar maquiagem aos 9 anos e por aí vai. Então vamos com calma, né? É menos, bem menos. A vida simples é saudável. É isso que é preciso entender, né? Então é bom praticar esporte. Se a criança gosta, se o adolescente topa, é bom. Mas para ter uma vida dinâmica, fisicamente, não precisa ser necessariamente um esporte. Vai andar de bicicleta pela cidade, vai passear de bicicleta. É um exercício excelente esse, né? É, vai se reunir com os amigos, os adolescentes, vão fazer algumas coisas aí pela cidade. Então, tudo isso entra no espírito da etapa de vida, do sujeito e ajuda a ter uma vida saudável. O que importa é que os pais não pressionem em demasia. A cobrança de que eles sigam em frente é natural, normal. Agora, que eles sejam os melhores, não. Eles precisam ser os melhores que eles possam ser. É isso que a gente deve procurar, a excelência dele, e não em relação aos outros.
0: Doutor Fábio, a gente tem um mantra aqui no programa Seus Filhos, que é a busca pelo equilíbrio. Até tatuei o equilíbrio de tanto que a gente fala para não esquecer, porque às vezes a gente esquece de
2: Claro.
0: buscar, né, esse equilíbrio. E quando a gente fala disso, essa questão de uma busca por um corpo mais saudável, até por um corpo que você se identifique mais, né, que você olhe para ele e goste desse corpo, a gente precisa pensar nesse equilíbrio. Eu vou comer bem, mas eu posso também ali chutar o balde de vez em quando, que não tem problema nenhum. Ah, eu posso fazer o esporte, mas eu não preciso fazer o esporte de uma maneira que me sobrecarregue ou gere lesões ainda muito cedo. É esse o foco que os pais devem ter?
2: Sim, quer dizer, é aquilo. Tudo que é demais é ruim e tudo que é muito pouco também é ruim. Então, como você mesmo falou, quer dizer, eu posso comer, sei lá, um cheeseburger se eu quiser um dia? É claro que eu posso, mas é gostoso comer cheeseburger todo dia? Eu vou enjoar. Então, por que não deixar para quando eu tiver vontade, né? Quer dizer, é gostoso jogar bola? É gostoso jogar bola, mas eu vou jogar bola das 8 da manhã até as 8 da noite? Não, né? Quer dizer, e outro ponto, quer dizer, esporte é justamente para fazer algo bom para o seu corpo, mas não é para queimar calorias, né? Então, essa ideia também que se vende, que eu preciso fazer um monte de atividade física para queimar caloria, está errado, porque, de novo, parte do pressuposto de que a atividade física é com esse benefício. A atividade física, também como a Roseli falou, é para você conhecer pessoas, é para você se sentir bem, né? Então, se a gente pega nossas cidades litorâneas, olha, vai passear no, na praia, né? Vai andar na praia no sentido de ver a natureza. Se você mora num lugar onde não tem a praia, como São Paulo, infelizmente, vamos tentar ir para um parque, para uma praça, justamente para você ver a natureza, para você ver pessoas, e não no sentido de que eu preciso perder calorias porque eu tenho que ficar magro e magro.
0: É engraçado, é o doutor Fábio falando. Eu lembrei, Roseli, de uma conversa que eu tive com uma senhora na academia. Ela, ai, você gosta, vem todo dia? Eu falei, eu faço porque eu gosto. Aí ela falou assim: eu também, mas o que eu mais gosto é vir para cá. Eu olho
2: Sim.
0: juventude, eu conheço gente, boto conversa em dia, jogo conversa fora e saio daqui melhor. Aí eu ainda brinquei, ah, não é terapia, mas é terapêutico. Aí ela, exatamente isso. E tem essa ideia, né, Roseli? E eu queria que você falasse um pouquinho pra gente, porque a gente sempre fala aqui no programa Seus Filhos, da maternidade real, né? Da paternidade real, dessa ideia que a gente cria quando vira mãe, da perfeição. E a gente precisa também levar um pouco dessa ideia da infância e da adolescência real, né? De que a gente vai errar pra caramba tentando acertar e que não precisa ser perfeito, de que a fase é essa, é pra gente se descobrir, que o corpo não vai ser aquele que a gente espera e tudo bem também. É isso, Roseli.
3: É isso. É, pela internet, parece que a gente tem a impressão que queremos todos ser, nos transformarmos em deuses e deusas, né? Tudo perfeito a gente quer. A gente quer o corpo perfeito, a maternidade perfeita, o filho perfeito. Gente, isso não existe. Não existe, né? É preciso que a gente se acostume com a realidade, com a minha realidade, a realidade do meu corpo, a realidade da minha comunidade, da minha sociedade, da cidade em que eu vivo. É, eu gosto muito dessa história de banhos de realidade. De vez em quando a gente precisa tomar um banho de realidade. É muito importante que, por exemplo, eu incentive o meu filho, a minha filha, a ter atividade física prazerosa, lúdica. É, eu lembro muito da fala de um colega que também é da área da educação. Ele falou assim: quando eu era pequeno, a gente trepava em árvore, agora meu filho quer fazer arvorismo. Aí não tem mais, não é mais lúdico, né? É uma obrigação de aprender técnicas e tem dia, tem hora marcada. O importante, o fundamental é que a gente torne as coisas mais simples e mais realistas. A maternidade perfeita não existe. Não existe o corpo perfeito, não existe. A gente vê até algumas imagens na internet. A primeira vez que eu vi a foto de uma atriz de Hollywood com essa magreza extrema, eu me assustei, porque não é bonito, não é uma visão bonita, né? Mas é esse ideal que muitos jovens estão procurando.
0: Eu queria até reforçar aqui, trazer uma dica, porque vocês falaram de parque, de praia, né? De ir para a academia para bater um papo. E como é o programa Seus Filhos, é importante a gente reforçar até uma oportunidade da gente criar um vínculo com o filho, né? Então, vamos dar uma caminhada, eu e você, para conversar? E ali você sai uma coisa ou outra que você descobre sobre o seu filho, ou um avô e uma avó, olha que oportunidade, né? Para tirar esse avô e essa avó de casa, o neto acompanha, faz uma atividade junto. E esse é o legal, de não ter só obrigação e de ter o prazer de você descobrir a sua cidade, de descobrir
3: Isso.
0: essa pessoa que está do seu lado, um amigo, né? Um adolescente pode sair com um amigo para trocar uma ideia e já está fazendo esse exercício. Mas eu queria ouvir do Dr. Fábio aqui nessa reta final do nosso papo, antes da dica da Roseli. Se você pudesse, diante da experiência do que você vive no consultório, no relato, tanto com os jovens quanto com os pais, deixar um recado aqui, né, para as famílias que estão ouvindo, que recado seria esse?
2: Conversem entre vocês, não é? Não achem que, de novo, eu tenho que ter aquele corpo que aparece numa mídia social com os músculos marcados, para homens, para as mulheres, com aquela cintura fina, quando isso não é o tipo físico seu, né? De novo, como se fala, você não vai julgar o livro pela capa, não é isso? Parece redundante, né? É um lugar comum, mas é isso. O importante são os valores internos. O importante é não se deixar levar pelo que a imagem mostra. E, de novo, pensar na cordialidade, na amizade e ser uma pessoa boa.
0: E a Roseli sempre traz, né, esses mediadores para a gente refletir um pouco mais, para conversar também com os filhos. E agora também uma indicação que está disponível para você na internet.
3: Eu vi uma reportagem muito interessante na internet, Thaís, que a CNN Brasil fez. O endereço é cnnbrasil.com.br. E o título da reportagem é Obsessão com peso afeta a saúde mental de jovens, conclui pesquisa. Eles vão falar de uma pesquisa, vão fazer comentários, trazem exemplos. Muito interessante.
0: Repete para a gente, então.
3: O título é Obsessão com peso afeta a saúde mental de jovens, conclui pesquisa. E o endereço é cnnbrasil.com.br.
0: Aí é nessa dica, mais uma da Roseli, para você que acompanha o nosso programa. Lembrando que esse programa é fundamental para você compartilhar com os amigos, compartilha também, né, no grupo da família, no grupo da escola, porque um outro pai, uma outra mãe pode estar vivendo uma realidade nessa dentro de casa e esse programa pode ajudar. A ideia é essa, que você possa, que a gente possa contribuir nesse papo para ajudar os nossos jovens aqui através dessa conversa. Vamos lá trazer a dica de sempre que eu trago para vocês. Querem participar? Mandar para cá a sua mensagem? seusfilhos@bandnewsfm.com.br. Se preferir, pode nos acionar nas redes sociais, arroba Roseli Saião, Roseli com Y, Saião também, ou arroba Thaís B. Dias, Thaís com H. Lembrando que esse programa fica disponível para você ouvir quantas vezes você quiser no site da Band News FM, no nosso canal no YouTube e também nos principais tocadores de áudio. Então já vai lá, compartilha à vontade. Agradeço a sonorização do José Antônio de Araújo, também a produção do Eduardo Frumento. E, lógico, a companhia dos nossos ouvintes sempre por aqui na Band News. Hoje, nosso beijo especial para o nosso convidado, o psiquiatra Fábio Salzano, coordenador do Programa de Transtornos Alimentares do Hospital de Clínicas da USP. Doutor Fábio, agradeço demais a sua participação. Que bom ter você com a gente e já fica um convite para uma nova conversa.
2: Muito obrigado, Thaís, Roseli, foi um prazer. Estou sempre à disposição para ajudar a divulgar como, né, que os pais e os filhos fiquem bem. Isso é muito importante.
0: E o meu carinho especial para ela, minha companheira de todas as semanas aqui na Band News FM. Roseli, um beijo enorme para você. Até semana que vem.
3: Beijo de volta, né? Sempre é ótimo essa boa conversa que a gente tem aqui, também hoje com o Fábio. Adoro conversar. Para os nossos ouvintes, o carinho de sempre.
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1: Seguimos na Europa aqui na coluna de tecnologia hoje para falar sobre como o continente tem se colocado na disputa pela inteligência artificial, Warrison.
2: Falar um pouquinho das diferenças de abordagem das investidas na inteligência artificial. Normalmente a gente fala da China e dos Estados Unidos, claro, né? São as duas grandes potências que hoje dominam essa tecnologia. Mas o velho continente está tentando, por enquanto o verbo é esse mesmo, achar um caminho para não ficar tão para trás. A Europa, apesar de ter um capital humano muito significativo, né? Só que quando o assunto é inteligência artificial, a gente tem apenas, talvez, a francesa Mistral, que chamou a atenção, mas não parece ter fôlego suficiente para competir com chineses e americanos, e o resto parece meio devagar, né? Mas aí, essa semana, ficou claro, durante um evento chamado VivaTech, que discutiu muito a questão da inteligência artificial aqui na Europa, o continente quer se posicionar num jeito diferente, para achar o seu próprio espaço nessa indústria da inteligência artificial, Edu. E qual seria esse espaço? Seria desenvolver sistemas de inteligência artificial que sejam capazes de serem integrados em lugares da economia que exigem mais regulação, que exigem mais a tal da governança, Edu. Ou seja, não é criar chatbots que são usados por milhões de pessoas, né? Não é também criar situações como o DeepSeek chinês, né? Que aposta no código aberto. A ideia dos europeus é um pouco diferente. É criar sistemas altamente confiáveis, que tenham como um dos seus pilares justamente a questão da governança, né? Ou seja, a segurança, de modo que esses sistemas possam ser integrados a processos industriais, processos de logística, processos de transporte, ou seja, processos em que a confiabilidade faz toda a diferença. Essa é a aposta que vários players da Europa estão pensando em fazer, Edu, para tentar achar um lugar ao sol nessa disputa da inteligência artificial.
1: Novidades que devem ser anunciadas também, portanto, em breve. A gente acompanha e conta tudo aqui na coluna de tecnologia, que você encontra também no nosso site, o bandnewsfm.com.br, na aba Colunistas, procura por tecnologia, que tem tudo lá.
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3: Três horas, quatro minutos pelo horário de Brasília, rapidinho. Antes da reprise do Band News na área, de ontem, sexta, por aqui na nossa programação, bom dia pro Ronaldo, que é cobrador de Osasco, tá também sintonizado aqui na Band News FM em mais uma madrugada. Quem chegou por aqui foi o Divanir Amâncio, também mandando mensagem. Tem alô, alô também do Wilton Ribeiro, de Salvador, desejando um excelente fim de semana para todos os nossos ouvintes. O Denis, de Curitiba, e aí ele falou assim, olha, tempo por aqui também tá frio. O José, que também é de Curitiba, no Paraná, tá sintonizado por aqui. O João Luiz, no Brooklyn, falando assim, ó, amanhã eu faço aniversário de 75 anos. Ah, aproveita esse fim de semana pra comemorar, viu? Inclusive, fim de semana ótimo, não tem chuva, só esse friozinho mesmo, temperatura mais baixa, mas tem sol. Então, hoje sábado, amanhã domingão, com o sol aparecendo bem bonito. Quem também continua por aqui puxando plantão é o João Carlos, mandando mensagem pra cá. Bom, na sequência vem aí a reprise do Band News na área. Eu, Stephanie Toso, volto daqui a pouquinho atualizando o noticiário. Mais uma vez pra você já começar o fim de semana atualizado por aqui com a gente. Enquanto isso, vai mandando a sua mensagem pelo nosso WhatsApp no 11 999 592 100. Andresa também tá por aqui sintonizada, ligadinha na Band News FM. Vamos que vamos.
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0: pode crer, vamos junto.
1: Estamos juntos para mais um Band News na área, aqui na Band News FM. Jogo contra o Egito neste sábado e hoje. Teve o último treino, teve coletiva do Carlo Ancelotti. Toda a movimentação lá no CT Columbia Park, ainda em Nova Jersey. Mas o Brasil já está em Cleveland, no estado norte-americano de Ohio, para a partida que será realizada neste sábado.

0: Omar Marmouche e quando joga também Mohamed Salah, ele modifica um pouco esse sistema, né, para um 3-5-2, usando os dois mais à frente, sem precisar voltar tanto, como mais ou menos a seleção faz. Só que a seleção faz num 4-4-2 com o Vini Júnior e também com o Rafinha, né? Então eu imagino que se o Salah jogar, né, se ele for pro jogo, porque ele não tem jogado esses amistosos últimos aí da equipe do Egito, tem só trabalhado ali pela recuperação física dele depois de uma temporada desgastante, não muito boa pelo Liverpool. Eu acredito que o time egípcio vai jogar retrancado e o Brasil vai ter que abrir espaço na defesa egípcia, né? E o Brasil é um time de transição, né? Tem sido assim com o Carlo Ancelotti, né? Pode ser que tenha algum tipo de dificuldade para jogar. É claro que a escalação projetada, ela já traz alguns ingredientes que podem ajudar o Brasil a abrir essa defesa egípcia, né? Que é um centroavante mais de área, o Igor Thiago e o Lucas Paquetá jogando na do Luiz Henrique, que com certeza com a bola o Paquetá vai um pouquinho mais para dentro, o Wesley passa pela direita para dar profundidade, o Brasil vai ter mais um armador no meio de campo, mais um cara de chegada e esse centroavante que pode competir de repente com uma defesa que vai ter três zagueiros. Então acho que o Ancelotti ele já está aproveitando para fazer um teste do que ele pode encontrar na Copa do Mundo agora com uma equipe que pode ter ou não três zagueiros, mas que certamente jogará mais atrás e o Brasil com a responsabilidade de abrir essa defesa egípcia, como terá certamente contra Marrocos, contra Haiti e contra a própria Escócia, né? Vamos dividir a Copa do Mundo aí em duas fases. A primeira fase o Brasil é protagonista e vai ter que abrir defesas difíceis. E na segunda fase aí o Brasil de repente pode jogar menos com a bola, como a equipe gosta, por causa da sua velocidade, né, de contra-ataque e velocidade dos seus atacantes.
1: Bom, daqui a pouco a gente vai ter a Aline Fanelli já trazendo as informações direto de Cleveland. Ela, assim como a seleção brasileira e a equipe da Band News FM, já está em Cleveland, onde vai acompanhar amanhã junto com o Anderson Gonçalves, com o Léo Fontes e também comigo, Yuri Queiroga, na apresentação e no plantão. Vai acompanhar tudo de Brasil e Egito, este último amistoso antes da estreia na Copa do Mundo FIFA 2026. A gente vai falar muito de seleção brasileira, evidentemente, porque tem pontos da seleção que carecem ali de maiores perguntas, a gente pode dizer assim, mas a principal é, a gente pode dizer que essas mudanças, ou pelo menos ali no ataque principalmente, elas já são algo que pode se tornar ali consolidado para a estreia na Copa do Mundo, na estreia contra Marrocos, que é uma escola ali parecida com a do Egito?
0: Eu não sei, eu acho que não, acho que a gente não pode tratar assim não. Eu acho que são testes que estão sendo feitos pelo Ancelotti, que visam buscar os jogadores que estão em melhor condição física e técnica no momento. E não há como negar, né, que o Igor Thiago, por exemplo, nos últimos dois jogos contra a Croácia e contra o Panamá, ele atropelou, né? Por isso está recebendo essa chance. E não há como negar também que o Brasil, com um atacante a menos, entre aspas, né? O sistema de jogo continua o mesmo, e com o Paquetá no time, com o Danilo no time, o time melhorou. Então, essa adição do Paquetá eu vejo como normal, até porque, ô Yuri, nesses quatro atacantes que nós temos lá na frente, digamos que Vinícius Júnior, eleito melhor do mundo, Rafinha, possível eleito melhor do mundo, né? Para muitos técnicos, um absurdo ele não ter sido eleito melhor do mundo e ter ficado para o Dembélé, por exemplo, a última conquista de melhor jogador do mundo. Mas dito pelo seu técnico como o cara que ataca uma linha, as costas de uma linha adversária como ninguém no mundo, são caras que podem ter carteira cativa, né? Mas com a lesão do Estevão, com a lesão do Rodrigo e com o Neymar não estando 100%, vamos combinar que Luiz Henrique e Matheus Cunha não eram nomes que você poderia bancar com baixo desempenho, que foi o que aconteceu nos últimos jogos. Então, entrando nesse time o Paquetá e de repente o próprio Igor Thiago, eu acho que tem tudo a ver com preparação para a Copa do Mundo, jogadores que têm mais ou menos a mesma qualidade, que têm outras características, mas que no momento estão melhores. Então acho que faz bem aí o técnico da seleção, adicionando a isso tudo outro que a gente pouco fala, que é a saída do Alexandre do time.

0: time para a entrada do Douglas Santos, que também se apresentou melhor nos jogos em que fez com a camisa da seleção brasileira, e os dois zagueiros que a gente já sabia que entrariam nessas vagas de titulares, o Marquinhos, ainda não o Gabriel Magalhães, mas futuramente sim, Gabriel Magalhães.
1: A gente ainda tá, daqui a pouco vai ter a Aline Fanelli também com a gente, mas antes de continuar a falar da seleção brasileira, tem sim, alguns claro. Amistosos rolando nesse momento entre seleções que vão disputar a Copa do Mundo, inclusive o Haiti, que é o segundo adversário do Brasil na Copa, tá derrotando o Peru por 1-0, time de Mano Menezes.
0: Exato, time de Mano Menezes, que não foi classificado para a Copa do Mundo, né? O Mano chegou depois para assumir a seleção peruana, só fazendo esse a parte, né? Para quem não tá ligado muito em Copa do Mundo. O Haiti que já vinha de uma vitória de 4-1, né?
1: 4-0. Sobre a Nova Zelândia.
0: É, a Escócia ganhou 4-1, né?
1: Isso. Ganhou de Curaçao.
0: Isso, 4-0 sobre a Nova Zelândia, que é uma equipe. 4-0 tá ali, mas o Peru já é uma equipe um pouco melhor, né? No nível ali das equipes sul-americanas, um pouco mais baixo, mas uma equipe melhor. O Haiti vai mostrando porque tá na Copa do Mundo, né? Porque fez uma boa campanha na sua eliminatória e tem hoje uma equipe razoável para enfrentar uma Copa do Mundo. Claro que eu imagino que não seja pare para o Brasil nem para passar de fase, mas vai fazendo uma preparação bastante interessante.
1: Ó, o time do Haiti é o Placide no gol, que é o titular em conteste do time do Haiti, goleiro do Bastia da França. Arcos, que é o lateral direito. AD da LDU.
0: Da LDU
1: é um dos zagueiros, com o Delcroix. E Experience, o lateral esquerdo do Nancy. No meio-campo tem o grande destaque da equipe, né? O Bellegarde do Wolverhampton. Didson, Jean-Jacques Providence, Pierrot e Isidore, que fez o gol do Haiti contra um Peru de Gariese, goleiro já de muito tempo da seleção peruana, Sone, Garcês, Barco e o Lopes, jogador do Copenhague, Carrilho e Noriega na cabeça de área, Carrilho do Corinthians e Noriega do Grêmio, o Cabrera junto com o Vélez e o Concha com o Vidales no ataque à seleção peruana, que assim, não dá pra dizer que é um dos times que estão fora da Copa do Mundo, seja ali um dos melhores testes, mas tem alguns nomes, principalmente pra gente, mais conhecidos.
0: É, tem uma boa cabeça de área, né? Mas o Concha, por exemplo, joga no Universitário do Peru, é um jogador bem razoável. O centroavante também não é fraco, assim, o Peru tem uma geração fraca, né? Um trabalho começando com o Mano Menezes. E com uma outra ideia, né? Você vai pra Copa do Mundo, você vai pra um amistoso, são visões diferentes de mundo momentaneamente para Haiti e para o Peru, né? O Peru vai mais relaxado aí, né? Talvez é um início de trabalho do Mano, mostrar que pode participar da seleção peruana, mas a concorrência também não é tão grande, né? Então não sei até que ponto o Peru pode ser tão competitivo nesse momento.
1: Vamos acionar essa vinheta aqui?
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1: E tivemos corte na seleção da Alemanha, o Léo.
0: Leonard Kahn, jogador espetacular, né? Tava...
1: Embora com seus 18 anos, sim, né? Ainda seja uma promessa vinda do Bayern de Munique, mas sofreu uma lesão muscular num treino e foi anunciado o corte nesta sexta-feira.
0: É, e já tem até o jogador aqui.
1: O Edraogo, né?
0: Então. Mas assim, o Kahn era um jogador que ia fazer parte do elenco, né? Pra ganhar experiência pra uma próxima Copa, ser protagonista. O cara que tem... Um menino, que tem muita qualidade técnica, vinha entrando nos jogos do Bayern de Munique durante todo o ano, né? Não era um jogador... Num elenco estrelado, né? Você imagina um elenco que tem no ataque Olise, que tem no ataque Harry Kane, que tem só jogador top, né? Ele tinha chances de entrar e quando entrava bem, entrava fazendo gol, entrava participando bem dos jogos. Então o Leonard Kahn é realmente uma baixa considerável para a Alemanha. Não é uma baixa definitiva, uma baixa absurda, mas é uma baixa que é importante, né? Até porque ele ia passar por essa experiência de Copa do Mundo aos 18 anos para chegar na próxima aos 22 com uma casca maior, né? Mas faz parte também a desilusão, o esporte funciona assim. E no jogo do Paraguai também teve problemas agora há pouco.
1: Julio Enciso, atacante Julio Enciso, ele sentiu dores na coxa na partida contra a Nicarágua e saiu chorando de campo, logo com 22 minutos do primeiro
0: tempo.
1: Pois
0: é, então, e aí pro Paraguai já é mais complicado, o Enciso é um dos principais atacantes da equipe. Tem o Sosa, que estava no banco hoje, né? Ainda vem de contusão no tornozelo, imagino que não esteja 100% ainda, até porque faltou a muitos jogos do Palmeiras por causa disso. Tem o Maurício, mas o Maurício tem aquela questão, né? Ele não roeu o osso, como dizem, né? Chegou no filé mignon, então a gente percebe o técnico do Paraguai colocando ele aos poucos, né? Vai ali, vai aqui, de repente é uma grande chance pro Maurício ser titular. Espero que não, né? Porque, pô, né? Ninguém quer ver alguém titular porque o outro machucou, né? A gente quer ver quando ganha essa vaga em campo, né?
1: Isso.
0: E o Maurício até agora vem sendo usado, entrando no segundo tempo na maior parte dos jogos. E o Enciso é um baita jogador do Paraguai. Se ficar fora, é uma baixa gigantesca.
1: Agora sim, nós temos as informações direto. Já temos conexão com Cleveland, em Ohio. Porque a Aline Faneri já está por lá. A seleção brasileira já está por lá. E amanhã vai enfrentar o Egito. E a gente quer saber deste clima pré-jogo, a palavra do Carlo Ancelotti também, antes de Brasil e Egito, direto para Ohio. Aline Fanelli, tudo bem contigo? Seja bem-vinda a mais um Band News na área.
3: Oi, Yuri. Oi, Léo. Ótima noite para vocês, para quem está nos acompanhando. A seleção brasileira e eu estamos já em Cleveland para o amistoso de amanhã contra o Egito. É o último teste da seleção brasileira antes da estreia na Copa do Mundo de 2026. Hoje as atividades foram mais curtas, né? O treino no período da manhã ocorreu com os 15 primeiros minutos abertos à imprensa. E antes a gente acompanhou a entrevista coletiva do técnico Carlo Ancelotti, que falou que não ia confirmar o time inteiro, mas aos poucos ele foi falando com qual equipe o Brasil vai iniciar esse amistoso. Com Alisson, Wesley, Marquinhos, Léo Pereira e Douglas Santos, Casemiro, Bruno Guimarães e Lucas Paquetá, Rafinha, Vinícius Júnior e também o Igor Thiago. Assim como no último amistoso, neste poderão ser efetuadas 11 substituições em 3 momentos, sem contar o intervalo. A tendência é que o Ancelotti coloque, sim, a maioria dos jogadores no intervalo. Ele até comentou que tem algumas exceções, como, por exemplo, o Rafinha e o Bruno Guimarães, que estavam voltando de lesões, talvez eles fiquem um pouquinho mais em campo, justamente para o ritmo de jogo voltar. E aí, no segundo tempo, quem vai jogar no gol da seleção brasileira é o Everton. Na semana passada, contra o Panamá, no segundo tempo, foi o Ederson. Amanhã vai ser o Everton. E o Ancelotti sabe que é o teste final. Eu sei que vocês vão ouvir depois as palavras do treinador da seleção brasileira. Então, a ideia é que a equipe tenha um ritmo de jogo e que os reservas estejam prontos para a atividade quando eles estiverem em campo. Tenham minutos, mas minutos de qualidade, segundo o que o Ancelotti mesmo disse pra gente. Só reforçando, Neymar não está aqui, não veio com a delegação, ficou em Nova Jersey junto com um médico, um fisioterapeuta e um preparador físico da seleção brasileira para seguir no tratamento da lesão na panturrilha direita. Na segunda-feira, o Neymar vai fazer um novo exame de imagem para ver como é que está essa cicatrização, como está essa lesão, e dependendo deste resultado, ele poderá evoluir para campo para iniciar a correr. Tem aquela etapa que a gente chama de transição física, depois que ele corre no campo, tem aquela etapa de preparação física, e aí sim ele vai estar liberado para treinar normalmente com os outros jogadores. Acho que para a partida contra o Marrocos a gente pode até já descartar a presença do Neymar. Então a gente vai seguir aqui acompanhando a seleção brasileira. Tem muito brasileiro aqui já, tá? Aqui no nosso hotel, por exemplo, eu já vi umas 10 pessoas com camisas do Brasil, tinha camisa do Palmeiras aqui também. Então o estádio vai estar lotado a favor da seleção brasileira. O Egito fez um treinamento hoje no Huntington Bank, que vai ser o palco da partida deste sábado. Não é a casa do Cleveland Browns, time da NFL. O time joga em outro lugar, em outro estádio. E fica uma região, assim, talvez mais próxima da arena do Cleveland Cavaliers e também do estádio do Cleveland Guardians, que é um time que disputa a Liga de Beisebol aqui dos Estados Unidos. Bom, vamos seguir então nesses passos da seleção brasileira. Eu jogo para vocês aí as informações e também as palavras do Ancelotti para vocês debaterem e entenderem qual será que vai ser o time titular da semana que vem da seleção brasileira. Ainda não sabemos, pode ser o de amanhã, pode não ser, ele pode fazer alterações. Enfim, essa parte é com vocês. Até mais.
1: Ah, tudo certo. E um dos pontos, uma das palavras ali do Carlo Ancelotti é respondendo justamente a pergunta da Aline Fanelli. Na verdade, respondendo e... depois ele acabou respondendo mesmo. Mas ela pergunta principalmente sobre aquilo que a gente está falando. Objetivamente as mudanças na seleção brasileira. Vamos ver o que a Aline pergunta e o que o Carlo Ancelotti responde nesta coletiva.
4: O senhor confirmou que vai fazer as alterações no segundo tempo para ver os outros jogadores em campo também. Duas dúvidas. Isso inclui o Everton, o goleiro. Você vai utilizá-lo em algum momento nesse amistoso contra o Egito? E o Douglas Santos vai iniciar jogando? Obrigada.
5: Não he dado la escalação, mas al final la tenéis. Everton va a jugar la segunda parte y Douglas empieza. ¿Falta algo o no?
1: E aí, Leo Fontes?
0: Eu não entendi porque que o pessoal deu risada da pergunta da Aline Fanelli.
1: Não foi da pergunta. Deram risada da resposta do Ancelotti. Ele, pra contextualizar, quando ela pergunta, o Ancelotti... é como quem diz assim, ah, cara, realmente eu vou ter que dar a escalação aqui. Então foi dessa reação do Ancelotti e não da pergunta da Aline Fanelli.
0: Não sei, eu escutei eles rindo antes, mas tudo bem.
1: Essa risada era do Ancelotti.
0: não pode ser, tinha muita gente rindo. Mas tudo bem, não vamos discutir isso, né? De repente o Ancelotti é o tipo Bira do Jô Soares, né? Ele dá risada, sai todo mundo dando risada atrás. Mas é uma pergunta pertinente, né, da Aline, e acho que conseguiu tirar uma boa resposta, que é o principal, né, para um repórter. Procurar uma resposta que ninguém consegue, né? Então tivemos aí essa
1: confirmação,
0: confirmação de que o Everton joga o segundo tempo, importante para ele, o Everton, porque o Ederson, né, que é o reserva imediato, entre aspas, né? Porque a gente não sabe a cabeça do Ancelotti, né? Isso ele não, em nenhum momento falou quem era o reserva do Alisson imediato. Não vive um bom momento, né? Na carreira e tal, pessoalmente falando. Então, de repente, o Everton pode beliscar essa vaga de segundo goleiro, por que não? Né? Ou mostrar que pode ser o segundo goleiro, ou ter a confiança do Ancelotti. Foi muito boa nesse sentido, e também de que o Douglas vai jogar na lateral esquerda. Agora, por que eu te falei naquela pergunta que você me fez, né? Todo mundo vai... esse time que vai jogar e tal, pode ser o time da estreia, esse time pode ser o time que vai jogar a Copa do Mundo, será que tem mais teste... eu acho que o que vale para o Alexandro, né, numa questão até isonômica, o que vale para o Alexandro, foi mal contra o Panamá, vale para o Douglas Santos, né? Se ele jogar mal contra a equipe do Egito, e a equipe do Egito é uma equipe que usa muito os lados do campo, né? Não sei, repito, não sei qual a formação o Egito vai usar, mas pode cair o Salah pela ponta direita, né? E o Douglas Santos tem que marcar o Salah. Pode cair por ali também o Trezeguet. Trezeguet joga mais à esquerda, mas dependendo do dia e dos jogadores à disposição, até porque o Issa acabou se machucando no último amistoso, não sei se ele vai estar pronto para a partida, a gente não tem essa informação, né? Não é que eu não sei, porque o Egito não passou essa informação mesmo, né? Pode não jogar, então pode jogar o Zico por ali, que entrou no último jogo. Zico não é o Zico nosso, né? É o Zico deles, né?
1: Isso. A formação a possível formação do Egito, pode ter ali uma linha de 5, inclusive, na
0: defesa.
1: Que
0: eu falei, né? Contra equipes mais fortes e com o Salah em campo, ele usa linha de 5 normalmente, porque aí o Salah fica mais próximo ao Marmouche, e não como um ponta direita, ele fica jogando como um segundo atacante.
1: Exato.
0: Quando o Salah não está, aí o Marmouche é o centroavante, e aí ele coloca, abre dois pontas e um meia, o Achur, né, que é o meia central, que aliás é muito bom jogador, viu, e que joga no futebol egípcio, e que as equipes brasileiras, mesmo já tendo 30 anos, poderiam ir atrás desse jogador, que é muito bom jogador.
1: A possível formação aqui, uma das possíveis formações da seleção do Egito, dá conta de El Shenawy no gol, isso aí... nem precisa discutir.
0: Muito bom até.
1: A linha de 5 na defesa deve ter o Hani, Ibrahim, Fatih, Rabia e Fatu na lateral esquerda.
0: Sim.
1: Lachin, Atia e Trezeguet na trinca ali na frente da zaga. E atrás de Salah e Marmouche.
0: Exato. E o 5-3-2, né?
1: 5-3-2. Aí você falava do Achur, ele pode entrar numa dessas.
0: Eu duvido que o Achur. O Achur vai jogar. Eu duvido que ele não vai ficar, que ele vai ficar de fora. Mas pode ser que fique, né?
1: Agora, talvez por uma solução tática, né?
0: Eu acho interessante esse jogo contra a equipe egípcia, né? O Egito jogou contra a Rússia e o Marmouche foi o centroavante mais adiantado, mas ele não jogava como centroavante. Ele vinha receber nas costas dos volantes, saiu muito da linha de quatro. Praticamente não tinha ninguém lá na linha de quatro da equipe russa. Ele recuava, recebia as costas dos volantes e projetava a bola para os pontas, né? Que eram Trezeguet naquele jogo e, pelo outro lado, acabei de falar o nome dele, já esqueci.
1: O Achur.
0: Não.
1: O Zico.
0: Era Luísa Islan, que saiu machucado até no jogo, mas não tem problema, a gente vai entender isso. Era um 4-2-3-1 que a bola vinha pro Marmouche, ele recebia as costas dos volantes, aí depois fazia a jogada com os pontas, o Achur também passava para receber dentro da grande área e tal. Então é importante porque o Brasil não tem uma marcação normalmente homem a homem, sim por zona. Então os zagueiros brasileiros não vão sair à caça do Marmouche, mas os nossos volantes vão ter que estar espertos ali nas costas com o Marmouche e o Achur, que vão jogar por aquele setor se o Salah não entrar em campo, né? Contra a Rússia, por exemplo, ele estava no banco de roupa pessoal, né? Ele não estava nem de uniforme, então não sei se ele vai estar pronto para o jogo ou não.
1: A ver, né? Porque muitas vezes eles deixam preparado para uma partida como essa, né? Exigência, né? Grande, como é para o Egito enfrentar o Brasil, porque não somente por escolas de futebol, mas por nível dos adversários, o Egito já tem uma espécie de ensaio geral em termos de enfrentar uma grande seleção, que a estreia do Egito vai ser contra, eu vou confirmar, acho que é contra a Bélgica, né?
0: Eu não tenho certeza, são muitos grupos na seleção, né? Eu não tenho essa cabeça toda para guardar 48 seleções e 200 mil grupos e 400 mil confrontos, mas tô mais ligado,
1: mas vou confirmar aqui,
0: no grupão do Brasil e das grandes seleções, né? Mas
1: isso mesmo. Estreia contra a Bélgica em Seattle na segunda-feira, dia 15 de junho,
0: então,
1: às 4 da tarde.
0: E vamos combinar que o Salah não precisa jogar nada, amistoso, nada, né? Ele pode. Primeiro que assim, o técnico é o mesmo, desde a Copa da.
1: Hossam Hassan, né?
0: Isso, desde a Copa Africana de Nações e tal. Então o time já tem um jeito de jogar, os jogadores são os mesmos, não houve muita mudança. Então o Mohamed Salah não precisa, se tiver com algum cansaço ou algum problema físico, mesmo que seja pequeno, ele não precisa jogar contra o Brasil para estar bem na estreia da equipe egípcia contra a Bélgica, né? Ele só precisa treinar bem para estar pronto no dia que mais interessa. Então acho que funciona assim. Se ele tiver, óbvio, 100%, ele vai jogar contra o Brasil, nem que jogue 45 minutos. Mas se não precisar também, não é uma seleção que está treinando como o Brasil, por exemplo, para a procura de um time, né? O time do Egito, ele já existe, né? Já existe uma base, os jogadores que jogam sempre, né? Quando joga no 4-2-3-1 é o Achur pelo meio, é o Mohamed Salah pela direita, junto com o próprio centroavante do
1: O Marmouche
0: pela esquerda, o Trezeguet. Então eles já sabem quem são, né? Então não precisa desse teste todo para Mohamed Salah.
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1: A Bélgica tem um goleiro chegando à quarta Copa do Mundo. Courtois, aos 33 anos, guarda a meta da seleção, que chega menos badalada que em edições anteriores. Desta vez, o Mundial também significa uma reabilitação para o goleiro, que segue titular do Real Madrid. No meio do ciclo, ele sofreu duas graves lesões nos dois joelhos, com a ruptura do ligamento cruzado anterior de um e do menisco interior do outro, que o deixaram de fora da última edição da Eurocopa. A edição na América do Norte pode representar um fim de ciclo para ele e outros nomes da geração, que em 2018 levou o país ao terceiro lugar da Copa.

0: Estamos no bloco local aqui do Band News na área, mas claro que seguimos falando de Copa do Mundo, o Léo Fontes. Afinal de contas, não poderia ser diferente. Já tem o Ricardo mandando mensagem por aqui no nosso WhatsApp, no 11999-5925, tá lá no Paraná, dizendo o seguinte: cara, eu não consigo ainda conceber que o Alexandro foi pra Copa por causa da velocidade, né? Da explosão.
1: Eu também não consigo.
0: E a gente já viu que ele acabou tendo ali uma sendo substituído pelo Douglas Santos, e o Douglas Santos deve ser titular. Pode ser algo programado pelo técnico Carlo Ancelotti, mas pode também indicar uma mudança.
1: E a gente tem na cabeça um Douglas Santos que não é o que a gente não conhece, né, na verdade, porque o Campeonato Russo não era um campeonato transmitido aqui no Brasil. Até o Band Sports transmitia as últimas três rodadas, né, onde eu acompanhei dois jogos, inclusive, do Zenit, onde o Douglas Santos jogou. E num dos jogos, já trouxe aqui até essa fala, né, mas como o rádio, a TV, a internet, tudo é uma coisa rotativa, né, as pessoas não são as mesmas de ontem, né, a água do rio que você se banha nunca é a mesma, né,
0: não. Exato.
1: É sempre outra. O Douglas Santos, ele teve um problema com um time que jogou com um centroavante aberto na direita, né? Um centroavante que jogou no Argentino Júnior, aqui no Brasil, contra o CSKA, no clássico contra o CSKA. E ele fez um pênalti, teve dificuldade, porque é um centroavante alto, né? Muito forte, e jogou em cima do Douglas. O time jogou com dois centroavantes, só que um mais aberto pela direita. E esse centroavante acabou, o Gondú, Luciano Gondú.
0: Isso.
1: E acabou levando muita vantagem sobre o Douglas também, tá? Então, assim, preparando já nosso ouvinte Band News, de que o Douglas Santos pode não ser aquilo que a gente imagina, né? Meio que no excesso de Alexandro, estamos nos escorando em Douglas Santos, mas talvez não seja uma coisa tão boa assim.
0: E ele já jogou, ele já teve partidas de jogar mal pela seleção brasileira.
1: Sim, sim, né? Sim.
0: Amistosos anteriores.
1: Sim, sim, porque o que acontece muito nessa época de Copa do Mundo é isso, né? Às vezes a gente não tem tanta noção de que um jogador pode entregar, e aí olha o titular indo mal e fala: pô, pelo amor de Deus, substitui, põe o outro não pode ser pior e tal. E às vezes joga e é pior. Não tô dizendo que vai acontecer com o Douglas, eu confio no Douglas, eu faria essa alteração também, como tá fazendo o técnico da seleção, mas eu me permiti já há algum tempo, né, criticar o Ancelotti por não ter testado mais o Luciano Juba e o Kaique. Acho que são laterais que poderiam dar ao Brasil, principalmente com aquela ideia que ele tinha de levar um zagueiro lateral, como levou o Ibanhas, de ter um cara mais ofensivo no banco de reservas, um cara que pudesse jogar como ponta muitas vezes. O Kaique
0: Juba
1: faz isso.
0: O Juba, ele começou como lateral, virou ponta, virou atacante e voltou a ser lateral.
1: E o Juba ainda te entrega uma outra coisa, né? Num jogo posicional, num ataque posicional, você pode ter ele jogando como armador, né? Porque ele gosta de jogar por dentro na faixa central também, ele não precisa ser só um lateral de subidas à linha de fundo. Então, se você tiver um ponta, não quiser que ele bata, né, na mesma direção desse ponto, o Luciano Juba é um cara que cai para dentro, pro meio. Aí você pergunta assim: pô, você levaria o Luciano Juba? Não é essa a crítica. A crítica é: porque em tantos amistosos, o Alexandre, um cara já experimentado, por que que não levou o Luciano Juba e o Kaique e fez esses caras jogarem, né? Pra gente ter uma ideia do que eles poderiam apresentar com a camisa da seleção. Agora, Inês é morta, né?
0: Agora não tem mais. Embora eles estejam até na pré-lista, só se, de fato, está valendo o prazo a partir de hoje, que só uma lesão pode...
1: Mediante a comprovada lesão.
0: Comprovada, né? Lesão, porque agora
1: não
0: basta
1: só assim dizer que tá machucado e tal. Não,
0: exato.
1: Tem que mandar
0: a
1: os exames.
0: A partir de agora, você tem que mandar os exames para que a FIFA possa autorizar a substituição.
1: Exato.
0: Até sexta-feira que vem.
1: Isso, para cada seleção tem uma data, né? 24 horas antes da estreia.
0: Isso. Então, no caso do Brasil, é até sexta.
1: Só tô fazendo essa correção, porque para nós interessa é o Brasil mesmo, você tá certo. Mas tô fazendo essa pequena correção porque
0: é para 24 horas antes.
1: 24 horas antes para qualquer seleção, né? Porque se outra seleção fizer o corte depois, alguém falou: pô, o Yuri falou que era até sexta. Não. Quem joga no domingo, por exemplo, não sei, sei se joga no domingo, tem até sábado lá pra fazer essa lista.
0: Tem jogos no domingo.
1: Tem jogo todo dia, né, na verdade.
0: Domingo,
1: né?
0: Vai ter a Alemanha vai estrear no domingo.
1: Tem jogo toda hora, né?
0: Exatamente, no domingo a Alemanha vai jogar dia 14 de junho contra o Curaçao.
1: Então a Alemanha pode cortar um jogador por conta até sábado, então é isso
0: que já dizer. Fez, né, com o Karl, né?
1: Já.
0: Então, como o prazo da Alemanha, os 7 dias começariam certamente amanhã, então hoje, como a situação ocorreu nesta sexta-feira e a lesão foi constatada nesta sexta-feira, eles ainda puderam prontamente cortar o Leonard Karl e chamar o Hidalgo, que é o jogador do Red Bull Leipzig.
1: Isso, e bom jogador também, né? Mas não tem o potencial que tem o Leonard Karl pro futuro, né? Agora tô curioso para saber da Argentina, né? Porque a gente já levou os dois laterais direitos, mas quem tá treinando é o Giai, né? Porque tanto o Nahuel Molina como o Montiel, Gonçalo Montiel, eles não estão bem. Só que assim, precisa ter uma contusão para cortar a partir de agora, né?
0: Uma comprovada lesão.
1: É, tem que comprovar uma lesão. Como é que a Argentina vai fazer, né? Se de repente nenhum... Eu acho muito arriscado, né? Porque o Giai tá treinando, cara. Eu não sei, amanhã tem jogo da Argentina, né?
0: Deixa eu só confirmar por aqui.
1: Que amanhã a Argentina faz um amistoso.
0: É, vou confirmar aqui. Eu sei que a gente vai ter o Brasil neste sábado. Daqui a pouco eu vou confirmar já na programação em rede. Pode ser?
1: Bom. Pode ser.
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3: Boa noite, a dupla.
1: Boa noite.
0: Boa noite.
3: Do Palmeiras, Andréas Pereira, de 30 anos, que foi contratado em agosto do ano passado, vive um grande momento no Verdão. Com a camisa do Palmeiras, ele marcou 3 gols e deu 9 assistências em 34 partidas disputadas no primeiro semestre. Os números representam o melhor desempenho ofensivo da trajetória profissional do meia, superando suas temporadas mais produtivas na Europa. Andréas se consolidou como peça importante no meio de campo da equipe, com participação na marcação e também na construção das jogadas ofensivas. A tendência é que o jogador amplie ainda mais esses números no segundo semestre, porque ele é essencial na equipe do técnico português Abel Ferreira. Palmeiras teve o maior número de jogadores convocados para essa Copa do Mundo de toda a sua história. O Verdão teve 7 jogadores chamados para esta Copa e todos por seleções estrangeiras. Foram chamados para a disputa da Copa os seguintes jogadores: Gustavo Gomes, Maurício e Sousa, Paraguai; Piquerez e Martinez, Uruguai; Flaco Lopes, Argentina; e Arias, Colômbia. Palmeiras continua muito forte e brigando por títulos nessa temporada, mas não teve nenhum jogador convocado para a seleção brasileira. Palmeiras, líder do Campeonato Brasileiro, com 41 pontos, volta a jogar depois da Copa do Mundo com o Curitiba fora de casa. Dito tudo isso, eu diria um ótimo final de semana aos ouvintes da Band News FM.
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1: Seguimos aqui no Band News na área. O Egito, como disse a Aline Fanelli, treinou em outro estádio, que é o Huntington Park. É, o Huntington Bank, isso, Huntington Bank Stadium em Cleveland. É, e a partida, portanto, será neste sábado. E também neste sábado, Léo Fontes, a gente tinha prometido essa informação para os nossos ouvintes ainda na programação local de São Paulo, mas agora já a faz chegar a toda a rede Band News FM e a todos que estão nos acompanhando em todas as plataformas da Band News FM. A Argentina também vai entrar em campo às 9 da noite e vai enfrentar Honduras. Esse jogo vai ser lá no Texas, lá em College Station, que foi onde o Brasil, inclusive, fez um amistoso antes da Copa América de 24. Jogou neste estádio, Kyle Field. É, eu não vou lembrar se foi um empate com os Estados Unidos por 1-1, mas o Brasil fez um amistoso lá, neste campo, antes da Copa América, na qual caiu nas quartas de final para o Uruguai. Agenda de jogos para este sábado entre as equipes que vão disputar a Copa do Mundo. Vamos lá. Às 2 da tarde, 2h45 para ser mais exato, teremos Portugal e Chile. Seleção de Cristiano Ronaldo e companhia vai entrar em campo às 15h03 para enfrentar o Chile. Às 15h30 tem Estados Unidos e Alemanha. Jogo interessante, viu, Léo Fontes?
2: Pô, jogaço, né? Jogo de primeira linha, né? A seleção norte-americana ou a seleção estadunidense, né? Para falar mais correto. Tem jovens jogadores, mas de muita qualidade, né? Tillman jogando muito. Outros jogadores que são bem importantes, Pulisic também, um cara que sempre, né, referência técnica na equipe, com o técnico argentino que é muito bom, e a Alemanha, que a gente sabe todo o potencial que tem, mas que não conseguiu aplicar esse potencial nos últimos campeonatos, né, tirando a Euro que jogou em casa, óbvio, evidentemente, mas que mesmo assim não conseguiu o título, né? A Alemanha correndo por fora desde 2014, né, do Joaquim Löw, campeão, né, aqui no Brasil, foi mantido para as outras duas Copas e só papelão, né, agora vem o Nagelsmann fazendo a sua equipe, né, tramando a sua equipe, já foi bem na Eurocopa, é uma melhora, mas ainda um pouco longe do que a gente imagina que esses jogadores individualmente, que a Alemanha tem, que são muito bons, né, possam entregar para a sua equipe.
1: 16h a gente vai ter 2 jogos entre equipes que vão disputar a Copa do Mundo. Panamá e Bósnia, esse jogo vai ser no estádio City Park, vou só identificar onde ele fica, em Nova Orleans, o City Park, aliás, em St. Louis, lá no Missouri. A gente vai ter Panamá e Bósnia, e no mesmo horário a gente vai ter Suíça e Austrália, também jogando lá nos Estados Unidos, no Snapdragon Stadium. Esses jogos vão ser às 16h. Às 17h, a Escócia, terceira adversária do Brasil na Copa do Mundo, vai pegar a Bolívia. Esse jogo vai ser no Sports Illustrated Stadium. E ainda a gente vai ter Cabo Verde e Bermuda. Tendo no mesmo horário.
2: Cabo Verde vem bem também.
1: Exatamente. Cabo Verde meteu 3 na Sérvia, tá no grupo da
2: Tudo
1: Espanha.
2: Tudo bem que a Sérvia tomou ontem 5-1 do México, né?
1: Com um gol contra, assim...
2: É, a seleção não tá muito afim de jogar também, né?
1: Tá parecendo.
2: Os caras não estão servindo a seleção da Sérvia muito bem.
1: Sérvia, né? Outrora muito... Já teve nas últimas Copas, enfrentou o Brasil nas últimas 2 Copas do Mundo.
2: Ou esses jogadores não servem, né?
1: Que é isso. Às vezes... Mas Catar e El Salvador, às 17h. E às 17h também, esse jogo vai ser lá em Tampa Bay, Inglaterra e Nova Zelândia.
2: Oh my God.
1: A Inglaterra enfrentando a Nova Zelândia.
2: Harry Kane e companhia. Nova Zelândia perdeu pro Haiti.
1: Levou uma tabocada de 4-0 do Haiti.
2: Imagina se a Inglaterra jogar sério, né? Vai ser uns 14-0, né?
1: Que é isso.
2: Ah, por que não? Eu tava pesquisando aqui, né?
1: Aí se a Nova Zelândia amanhã empata ou ganha da Inglaterra, a gente vai dizer, ih, rapaz.
2: Não, mas acho que não vai rolar. Não vai rolar, né? A Nova Zelândia, né, pô? Se fosse a Velha Zelândia ainda,
1: não,
2: tudo bem.
1: A seleção... Não, assim, agora sim...
2: Não, não tô brincando. A Velha Zelândia existe, né? Fica lá perto dos países... Existia, né? Agora
1: a antiga Zelândia, né? A Zelândia original.
2: Exato.
1: Mas a Nova Zelândia, ela... Ela... Essa seleção, ela é muito abaixo de outras que já disputaram... Da outra, né? Da 2010, que acabou invicta, né? Empatou os 3 jogos. no grupo lá com a Itália, com o Paraguai e a Eslováquia, né? Não era, não era nenhuma seleção brilhante,
2: sim,
1: mas que fez jogos competitivos em 2010. Sim. Essa...
2: 2010, né? Já faz muito tempo, né?
1: Essa tá bem abaixo.
2: Tá bem abaixo. É, a gente falou da Argentina rapidinho só pra...
1: Pra gente fechar aqui a agenda, além de Brasil e Egito, tem Jamaica e África do Sul. Ah. África do Sul joga às 6. A Venezuela será adversária da Turquia.
2: Turquia.
1: A Turquia de Arda Güler.
2: Carne assada, já diria Bernardo Ramos. É Venezuela, né? Não a Turquia.
1: Exatamente, vai ser no Chase Stadium.
2: Quais são os craques da Turquia?
1: Tem Arda Güler, tem o Yildiz.
2: Ah, aí sim.
1: Yildiz. Aí eles se juntam a nomes como Çalhanoğlu, né? Mais experiente.
2: É muito boa a seleção da Turquia.
1: A seleção da Turquia é, sim, candidata.
2: A passar de fase, pelo menos.
1: Não, passar de fase, acho que ela vai.
2: Vai. Se
1: a Turquia não passar de fase com o grupo que tem. E com a chave que ela está inserida, não é? Que está no grupo de Estados Unidos, Paraguai e Austrália.
2: É, tem que passar, né? Tem que passar.
1: E aí, além de Argentina e Honduras, às 9 da noite, tem Curaçao e Aruba no mesmo horário. Argentina e Honduras
2: clássico
1: vão jogar...
2: local, né? Curaçao e Aruba.
1: É, das Antilhas. Clássico das Antilhas, exatamente. O encontro de equipes das Antilhas. Mas aí, às 9 horas, Argentina e Honduras jogam lá no Kyle Field em College Station, no Texas.
2: Exatamente. E aí no treino, né? O técnico da Argentina ficou na dúvida, né? Na lateral direita, Giai ou Capaldo, né? Pro jogo. Eu tô achando isso tudo muito louco, né? Mas que o Giai vai ou não vai pra Copa, pô?
1: O Capaldo tá convocado ou não?
2: Tá. Não, tá na lista de espera também.
1: Cara.
2: Veja, eu não tô entendendo nada.
1: Ô Scaloni,
2: eu não tô entendendo nada.
1: Ô Scaloni, eu sei que.
2: Scaloni não tá sabendo escalar também.
1: Scaloni, eu sei que aqui é Band News na área, no Brasil. Você, né, normalmente tá reportando, ouvindo. Não, ouvindo nada, acho que ele tá ali fechado lá. Mas mesmo que não tenha nada a ver, cara, esse jogo, os próximos dias, você tem uma semana só pra poder colocar gente que esteja fresca pra Copa do
2: Mundo. Né, pra Copa do Mundo, né? Com saúde, como diria Crespo, Hernan Crespo.
1: Exatamente.
2: Com saúde.
1: Eu sei que Molina, Montiel são nomes, principalmente o Molina.
2: É, que é o titular, né?
1: Titular. O Montiel foi quem fez o pênalti do título, né? Quem converteu o pênalti do título contra a França.
2: Mas ele é reserva,
1: né?
2: Já há algum
1: mesmo
2: tempo,
1: sendo, né? Reserva. É. Mesmo que sejam nomes importantes pra seleção argentina, tem que olhar por esse
2: não,
1: lado.
2: Não, e no, né, caso da lateral, você tem dois baleados, né, cara? Você tem que levar um bom, pelo menos, né? Se o teu baleado estragar, né, você pode fazer essa troca. Então é Giai ou Capaldo, Juliano Simeone ou Flaco Lopes na frente e Rulli ou Musso.
1: Exato, na ausência do Dibu Martínez, né, que há uma expectativa ali pra se contar com o Dibu Martínez na estreia da Copa do Mundo, ou no máximo na segunda rodada. Ele tá se recuperando de uma fratura, né, em um dos dedos da mão direita, que foi na final da Liga Europa, defendendo o Aston Villa, mas, segundo o próprio, ele já estaria ali pronto pra própria Copa do Mundo, ou seja, pra entrar ali já na estreia, que vai ser contra a Argélia, que não é um jogo fácil, embora a Argentina seja a favorita, o Léo.
2: Ah, com certeza, a Argentina é favorita, mas não é um jogo fácil, não. A Argélia tem uma seleção boa, né? Tem nomes muito bons.
1: Ganhou da Holanda.
2: É, não é uma... Assim, as seleções africanas, né? Que antigamente a gente falava, pô, não sabe se defender direito, né? Tem problema tático e tal. Hoje não tem mais nada disso, não, viu? Os caras jogam na Europa, times grandes, tem muitos caras que são protagonistas, né? Nos seus países, onde jogam. Então, assim, não dá pra olhar pra essas seleções e pensar, pô, é uma seleção africana, vamos ganhar aqui. Não tem mais isso, não, né, cara? Uma equipe muito boa, a equipe da África.
1: Pra gente fechar aqui esse assunto Copa do Mundo, agora vamos pros do domingo, já que a gente só vai ter o Band News na área agora na segunda-feira, e já com boa parte da nossa equipe lá nos Estados Unidos, boa parte não, todo mundo já nos últimos preparativos, já estarão, além da Aline Fanelli, estará o Marcelo Duó, Bernardo Ramos, o Mauro Betting, o Fábio França, Maurício Ferreira em Dallas, além do André Coutinho. Então, gente, a partir da semana que vem, a gente vai ter os nossos postos em Nova Jersey, onde o Brasil vai se concentrar, e aí boa parte da nossa equipe por lá, o Fábio França comandando a programação, o Bernardo Ramos também, a Aline Fanelli cobrindo tudo da seleção brasileira e o Marcelo Duó pronto para narrar os jogos da seleção. E de Dallas vai ter o Maurício Ferreira, que vai estar no IBC, o centro de imprensa, e também vai acompanhar principalmente a Argentina, né? A Argentina vai jogar ali na região central dos Estados Unidos. Pro domingo, para a gente fechar essa lista de jogos, que a gente também vai ter alguns amistosos neste domingo, destaque para esse jogo que eu tive muito medo, de cair no grupo do Brasil. Marrocos e Noruega jogam às 4 da tarde do domingo no amistoso.
2: Você teve medo da Noruega cair no grupo do Brasil, é isso?
1: Sim. Do grupo do Brasil, tem Brasil, Marrocos, Noruega. E possivelmente uma Itália, vindo de do chaveamento A. A Itália não veio a se classificar, mas estivesse classificada, poderia cair naquele grupo.
2: Mas isso seria muito azar, né?
1: Ou sorte, né? Porque se o Brasil se prova dentro desse grupo, já sairia grandão pra...
2: Mas Noruega tem uma grande seleção, né? Só o Haaland já é um baita peso pra você marcar esse jogador.
1: E olha que o Haaland não jogou o último amistoso contra a Suécia.
2: Isso, chuteira de ouro na temporada, né? Marcou mais gols lá na Europa. Então, assim, e não tem só ele, né? Tem vários jogadores muito bons também. Tem um coletivo muito bom. Conseguiu uma classificação no grupo da Itália, batendo a Itália, né, em primeiro lugar, a Noruega. Então, não é uma equipe brilhante, mas é uma equipe bem armada, com um cara que faz diferença lá na frente. Então, olho na Noruega. Eu acredito que a Noruega passe de fase e consiga chegar até, se bobear, uma quarta de final, viu?
1: Eu acho que uma simulação que eu fiz aqui, sabe o que deu? Brasil e Noruega na final.
2: Na final?
1: Na final.
2: Caramba, hein? E essa sua simulação do Brasil não foi nada pachequinha?
1: Não, porque eu não, até porque eu não costumo ser.
2: Ah, duvido, pô.
1: A gente dá até uma valorizada e tal, né? Do Brasil campeão e tal.
2: Eu te entendo, eu te entendo.
1: Mas Noruega, a minha
2: surpresa pra mim aí foi a Noruega.
1: A Noruega estaria eliminando a Alemanha.
2: Até as quartas de final, a Noruega acho que pode chegar mesmo, tá?
1: Porque vai depender muito do chaveamento.
2: Também,
1: né? Mas vamos lá, Marrocos e Noruega vão jogar no Sports Illustrated Stadium, que é o estádio do New York Red Bulls, mesmo que tenha o centro de treinamento Columbia Park, onde o Brasil está treinando. No mesmo dia a gente vai ter Croácia e Eslovênia, 15 para as 4 da tarde, um jogo de duas seleções que compunham a Iugoslávia. O Equador joga contra a Guatemala também no domingo às 5 da tarde, a Colômbia vai enfrentar a Jordânia. Jordânia que é adversária da Argentina na Copa do Mundo, às 8 da noite do domingo. Agenda passada dos amistosos para esse final de semana. Muita coisa para a gente acompanhar, Léo.
2: Ah, bastante coisa para a gente acompanhar e vai ser interessante, né? O Haiti lá contra o Peru, cara, o Peru enlouqueceu, velho. Virou o jogo. Mas o time do Haiti trocou muita gente também, tá? 7 jogadores, né, trocados. O segundo gol do Peru ainda não foi confirmado, né, oficialmente, mas já empatou com o Garcês e pode estar virando
1: o
2: jogo.
1: Foi o Vélez, em 3 minutos essa virada. E aí foram 7 trocas, mas uma delas que entrou agora foi o Nazon, que teve titular por boa parte da campanha nas eliminatórias da CONCACAF. A gente tá falando do Haiti, que o Haiti é o segundo adversário da seleção brasileira, embora talvez seja o que desperte menos preocupação. A mesma quantidade de respeito.
2: A gente tem que acompanhar, né? Igualmente as outras equipes.
1: O mesmo respeito, o mesmo foco, mas certamente dos adversários é o mais frágil.
2: Pierrot e Nazon trocaram bastante, né? O Nazon foi mais titular mesmo durante as eliminatórias, que foi transmitida aqui no Brasil, né? Por isso que eu tô falando, porque eu assisti alguns jogos. Pierrot é bem fortão, né? Assim. Nazon um pouco mais qualificado, mas o Pierrot também tem a sua serventia ali como centroavante. Excelente jogador. E não pode falar que... Sim. Não pode falar que ele faz um carnaval na defesa adversária, hein?
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1: Tá chegando o Grande Prêmio de Mônaco de Fórmula 1. Neste sábado a gente vai ter a classificação, a definição do grid de largada, que em Mônaco praticamente responde por 80% da corrida, dada a dificuldade para se ultrapassar, a dificuldade para conseguir posições na pista na corrida do domingo, que terá 78 voltas. Hoje a gente teve o Lewis Hamilton, as Ferraris, na verdade, dominaram este dia de treinos livres, com Charles Leclerc sendo mais rápido no primeiro treino livre e Lewis Hamilton sendo mais rápido na segunda atividade, invertendo as posições. Leclerc e Hamilton, os dois primeiros no treino livre 1, e no treino livre 2, Hamilton mais rápido, Leclerc com o segundo melhor tempo. Destaque para Gabriel Bortoleto, que fez o nono tempo, ficou na nona colocação na segunda atividade. Aliás, nas duas atividades, Gabriel Bortoleto foi o nono colocado nesses dois treinos livres. A ver se a Audi vai conseguir manter um bom desempenho para o TL3 e para a classificação deste sábado a partir das 11 da manhã. No treino livre 2, o Nico Hülkenberg, companheiro do Bortoleto, ficou logo à frente dele, foi o oitavo colocado. No treino livre 1, ele foi o sétimo, enquanto o Gabriel Bortoleto teve a nona posição. A Audi parece que está casando bem com a pista de Mônaco, que vai ter a classificação neste sábado, repito, às 11 da manhã. E no domingo, a partir de 9h20 da manhã, a transmissão da Band News FM para a corrida, o Grande Prêmio de Mônaco, 78 voltas. E a narração de Odinei Edson, com os comentários de Reginaldo Leme, Alessandra Alves e Luiz Fernando Ramos.
0: 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Kendry Páez é a maior joia da história do futebol equatoriano. Aos 18 anos, o meio atacante já é o dono da camisa 10 do time nacional e foi emprestado pelo Chelsea ao River Plate para ganhar experiência após passagem pelo francês Strasbourg. Ele foi o jogador mais jovem a estrear pela seleção equatoriana em 2023, com 16 anos e 131 dias, e o mais novo a marcar um gol um mês depois. Kendry Páez possui capacidade rara de encontrar espaços em defesas fechadas e é o cobrador oficial de faltas e escanteios. Apesar da idade, assume a responsabilidade de conduzir o Equador a uma boa campanha na Copa de 2026.

0: Ô, Léo Fontes, o noticiário do Santos, ele continua bem agitado mesmo na pausa para a Copa do Mundo, né? Porque tivemos mais uma. Teve a situação de um possível novo transfer ban, né? Por causa da dívida com o Mônaco pelo Jean Lucas.
1: Sim.
0: E as possibilidades de não somente o Zé Rafael deixar o Santos nessa janela do meio do ano, ele que já vinha treinando em separado, né?
1: É, tem uma lista lá, né? Zé Rafael, Mike, fazem parte dela.
0: Tomás Rincón também.
1: Tomás Rincón, que tem 40 anos já. E Tomás Rincón só está no Santos, né? Porque o Santos, como os vencimentos dele eram muito altos, ele veio da Itália pro Santos, né? Da Sampdoria pro Santos.
0: Isso.
1: E ganhava muito. Então, quando o Marcelo Teixeira assumiu o clube e tinha que jogar Série B, não tinha dinheiro para pagar um salário daquele, aumentaram o contrato e diluíram o que ele tinha para receber em mais anos, né? Então é uma rescisão complicada de se fazer, porque o atleta aceitou ganhar menos, mas aumentar o contrato, né? O que seria, daria na mesma, né? Então o Santos precisa ou arrumar um lugar para ele jogar ou pagar até o final do contrato. É, possibilidade de transfer ban, para mim, não é notícia, tá? Assim, não tô criticando ninguém, cada um dá a notícia como quer, né? A gente tá só refazendo aqui, né? Repassando a notícia do jeito que foi dada, né? O que na verdade aconteceu é que o Santos foi condenado a pagar 12 milhões pelo Jean Lucas ao time do Mônaco. O Santos comprou ele parcelado, depois revendeu o jogador pro Bahia, né? O Bahia pagou o que o Santos tinha para pagar ao Mônaco, só que o Santos usou o dinheiro e não pagou o Mônaco, como estratégia, na verdade. Então, a FIFA apenou o Santos a pagar, depois o Santos pegou e, como também não tinha dinheiro para pagar depois de apenado, ele entrou no TAS, que é para demorar mais tempo para pagar. Agora vai pagar. Então, se pagar, não tem transfer ban. Então, possibilidade de transfer ban, eu acho que não tá muito na conta, né? É meio que o Santos não deixou de, o Santos deixou de pagar muita gente.
0: Seria
1: para ir pagando assim.
0: Essa chance só seria se o TAS recusasse o recurso do Santos, né?
1: Não, então, o Santos tem a chance de transfer ban. Por quê? Agora, essa chance é até real, tá? Mas não aconteceu. Então, eu acho que não é muito notícia. A notícia é que o Santos perdeu e vai ter que pagar, tá? Então, se o Santos não pagar, aí vem o transfer ban. Então, tem uma data limite para pagar. O Santos não pagou, é transfer ban automático.
0: Como é o caso de outras coisas que aconteceram com o Santos e também do Corinthians mesmo. A gente Exato. Lembra quando contratou o Félix Torres e aí estourou a dívida, né?
1: E lembrando o que eu quero dizer com isso é que, assim, os clubes, quando não tem dinheiro, eles usam esse artifício para não pagar na hora. É que nem se um clube te executasse uma dívida hoje. Você não tem o dinheiro, você pega o quê? Contrata um advogado, vai no Pequenas Causas e fala assim: ah, eu quero recalcular esses juros aí, acho que eu não devo tudo isso e tal. Aí vai ter um processo, daqui um ano você vai pagar. Você sabe que tá devendo, né? Então, mas nesse um ano você vai arrumando dinheiro, se virando e tal, faz uns bicos, trabalha, entrega pizza, não sei o quê, bababá, bababá, e daqui um ano você paga. Então os clubes fazem isso. Por quê? Porque o transfer ban, ele é uma pena que você, por exemplo, abriu a janela, você tem o transfer ban, beleza. Você vai negociando com todo mundo e tal, no antepenúltimo dia você vai lá, paga essa dívida, o transfer ban cai e você vai lá e registra os jogadores. Então o Santos ainda tem muito tempo para pagar isso. Agora, o que o torcedor do Santos não aguenta é que o Santos tinha 30 milhões para receber do Bahia e preferiu ficar com o Tassiano ao invés dos 30 milhões.
0: Isso aí é um pouquinho complicado. Tudo bem que o Tassiano fez lá uns golzinhos, mas no somatório...
1: Não dá pra pagar 30 milhões no Tassiano com a idade que tem, né, cara? Assim, foi uma bola foríssima da diretoria do Santos.
0: Pelo lado do São Paulo, há a possibilidade do acerto com o zagueiro que vem que tá em fim de contrato lá no Retafe, da Espanha. O São Paulo com problemas na zaga, né? Não vai ficar com Arboleda. Tem convivido com problemas de lesões lá na zaga. E aí pode vir o Domingos Duarte, zagueiro português, que está em fim de contrato com o Retafe. Mais um que pode pintar ali para reforçar a defesa do São Paulo. Falei do Arboleda, mas tem o Dória também, né? Que saiu.
1: Que saiu também, né?
0: Rescindiu o contrato, saiu, então...
1: O ano passado já tinha perdido o Andressoldi, né?
0: Exato, então mirrou a quatro as opções da defesa do São Paulo, contando já com o Osório.
1: O Osório, que é da base, que subiu, que é, fez os dois últimos jogos, né? Entrou contra o Botafogo, depois jogou mais um jogo de Copa Sul-Americana e na última rodada também jogou, né? É, que é um jogador interessante já, né? Então o São Paulo já economizou um pouco, já tem o Osório aí pra usar.
0: E vira um ativo, né?
1: É, e vira um ativo, acho interessante isso. Agora, eu não vou falar do zagueiro português de 31 anos do Retafe. Não tenho a menor ideia se ele vai agregar ou não ao São Paulo, né? Primeiro que ser zagueiro do Retafe é uma coisa, né? Ser zagueiro do São Paulo é outra. Depende do tamanho da exposição que você dá à zaga. Então, eu prefiro aguardar, porque eu não acredito muito nesse tipo de chegada aí. Se chegar, vai ser bem esquisito.
0: Vídeo o que aconteceu com o Cedric, né?
1: É, Cedric,
0: o Cedric, que é um cara com mais história, né?
1: É, Juan Fran, quando veio lá da Espanha e tal. Então, outras coisas que aconteceram aí.
2: Na B

0: Romário foi o principal destaque da Copa de 1994 nos Estados Unidos, que terminou com o tetracampeonato da seleção brasileira. Ele fez 5 gols. Um em cada jogo da primeira fase contra Rússia, Camarões e Suécia, outro nas quartas de final no 3-2 sobre a Holanda e mais um na semifinal no 1-0 de novo contra os suecos. Romário só passou em branco nas oitavas, quando o Bebeto fez o gol da vitória sobre a equipe da casa. Na decisão, ele não fez no tempo normal e na prorrogação, mas converteu um dos pênaltis e saiu consagrado como um dos maiores jogadores da história. O Brasil voltaria a ser campeão mundial depois de 24 anos. Coincidentemente, 2026 marcará a 24ª temporada sem conquista de Copa pelo time canarinho.
1: E o Band News na área tá ficando por aqui. Volta na segunda-feira, a partir de 9h40 da noite, já no clima para arrancada para a Copa do Mundo. Léo Fontes, aquele abraço. E amanhã nos encontramos.
2: Aquele abraço. Amanhã, sabadão, jogo da seleção contra o Egito. Amanhã já venho com tudo pronto, hein? Vai ter um... Não ia falar uma palavra, não.
1: Que é isso?
2: Vai ter um monte de coisa que eu vou trazer sobre a seleção egípcia e a seleção brasileira pra gente discutir durante esse pré-jogo contra o Egito, tá bom?
1: Anderson Gonçalves narra, Léo Fontes comenta, direto de Cleveland, Aline Fanelli nas reportagens, eu e Yuri Queiroga na apresentação e no plantão. E antes, a gente vai ter a final da Copa do Nordeste.
2: Ah,
1: Vitória,
2: sim.
1: E Fortaleza, é Vitória jogo, com a chance, né, de ser campeão com um empate. Transmissão para a rede Band News FM com Eudes Viana na narração, Gustavo Gadelha nos comentários, Anderson Azevedo nas reportagens, Gabriel Lima e eu e Yuri Queiroga na apresentação e no plantão.
2: Legal pra caramba, hein? Imperdível.
1: No Barradão, isso, né? Às 16h.
2: É isso, vai ser um baita de um jogo, né? Tirando os problemas que tivemos aí com arbitragem no primeiro jogo e tal, mas vamos lá. E é isso, e amanhã eu conto quem construiu as pirâmides do Egito, tá bom?
1: Amanhã na jornada, a partir das 6h. Terminando Vitória e Fortaleza, já vamos para Cleveland, para Brasil e Egito. Beleza. Valeu,
2: Léo. Vou chegar mais cedo para assistir com você. Um abraço.
1: É, que é isso. Amanhã, portanto, tem Brasil e Egito, 6h da tarde, aqui na Band News FM.

0: Pode crer, tamo junto.
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0: mas não é pelo mesmo vírus que causa influenza em seres humanos. Quando um cachorro apresenta esse tipo de tosse, como se tivesse uma voz de pato rouco, normalmente a gente pensa imediatamente em tosse dos canis, que é uma doença respiratória que é bastante contagiosa entre cães. E normalmente ela é causada por diferentes vírus, como parainfluenza e bactérias, sendo a mais comum a famosa bactéria Bordetella bronchicis. É uma espécie de complexo respiratório que parece demais com gripes e resfriados humanos, mas não é. E o que você tem que fazer é ir ao seu veterinário, porque muitas vezes acaba dando pneumonia em cachorro e o teu veterinário precisa detectar se é isso mesmo e imediatamente começar um tratamento. Bom, falando isso, eu digo que o seu cachorro precisa ficar em quarentena, não pode ter contato com outros cachorros, porque é muito contagioso entre cães. E também, se for detectada a Bordetella, ela é uma bactéria que pode transmitir ao ser humano. E o teu filho já tá aí com a influenza B, a tua família já tá nadando no vírus, não vamos acrescentar uma bactériazinha aí, né? Então, o cachorro tratado, claro, não precisa ficar com medo, não é nada disso, mas sem contatos grandes. E você leva o seu cachorro muito rapidamente ao veterinário, porque pode dar febre, apatia, falta de apetite e pode muitas vezes ter uma pneumonia envolvida. 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
2: Quatro horas, 10 minutos, pelo horário de Brasília, o oitavo e último episódio da temporada do podcast Na Trilha do Hexa tem como tema uma das favoritas ao título da Copa do Mundo deste ano. Em busca da primeira taça da história, Portugal chega para o Mundial com um elenco recheado de talentos. Para discutir a trajetória, o podcast recebe o jornalista português Luiz Cristóvão. No primeiro bloco, você acompanha as discussões, os status e as expectativas da seleção europeia que chega aos Estados Unidos. A apresentação é de Lucas Belotti e Bruno Camarão.
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2: Olá pessoal, tudo bem? Mais uma edição, a última edição deste podcast na trilha do Hexa, um produto especial Band News FM, falando, claro, sobre o caminho da seleção brasileira em busca do sexto troféu mundial. Mas muito mais do que isso, afinal a Copa do Mundo não se centra apenas na equipe comandada por Carlo Ancelotti, que já desembarcou nos Estados Unidos, cobertura especial do nosso time, mas sobre outras tantas seleções postulantes ao título. Uma delas, um título inédito, Portugal, que vai ser a base deste nosso programa. Eu, Bruno Camarão, tenho a companhia de Lucas Belotti, para falar um pouquinho sobre Copa do Mundo 2026 e a nossa seleção co-irmã da pátria próxima que busca este troféu. Para muita gente, a maior geração da história portuguesa. Tudo bem, Belotti? Seja bem-vindo.
3: Tudo bem, Camarão. Um abraço para você, para todo mundo ligado com a gente em mais um episódio. Legal a gente trazer essas outras seleções, esses outros aspectos da Copa do Mundo. São 48, algumas delas favoritas e essa talvez uma das principais. Você falava dessa relação

0: quase de irmandade entre Brasil e Portugal, e é um possível confronto importante também numa eventual fase final de Copa do Mundo, semi-quartas, até, quem sabe, uma grande decisão a depender do chaveamento. É interessante a gente ficar de olho em uma das, para mim, favoritas ao título em Estados Unidos, México e Canadá.
1: Para mim também, eu vou cravar desde já, das que nunca foram campeãs, para mim, Portugal é a principal candidata a romper essa barreira.
0: Tô contigo.
1: Claro que tem muita gente que fala da Holanda, talvez alguma seleção africana, asiática correndo por fora, acho bem difícil. Não vejo ninguém no ambiente sul-americano, tirando Brasil e Argentina, que possa avançar fases agudas. Uma sul-americana, inclusive, adversária de Portugal logo na fase de grupos. Mas Portugal, essencialmente, tem um time muito bom, uma geração talentosa e ainda a figura de Cristiano Ronaldo, que pois também é. Vai ser tema de debate por aqui. Mas não teremos apenas Lucas Belotti e eu por aqui, ouvinte Band News FM, que nos acompanha também nas redes sociais da rádio, na Band News FM, tradicionalmente, vai acompanhar a análise especial desse cara que sabe tudo de futebol português, de jornalismo, literatura, o Luiz Cristóvão. Ele está com a gente, diretamente de Portugal, para falar um pouquinho sobre Copa do Mundo nesta programação da Rádio Band News FM. Luiz, mais uma vez, uma honra tê-lo conosco. Seja muito bem-vindo. Vamos falar de Copa do Mundo e de Portugal.
2: Vamos falar aqui. Já não se fala de outra coisa. A verdade é essa. Estamos todos muito focados nessa Copa que está a chegar. E partilho com vocês, de facto, a ideia de Portugal ser um dos favoritos está também muito viva por cá.
1: Você se sente como um português, amante do futebol português, pressionado com esse status, esse rótulo colocado diretamente aqui do Brasil?
2: Eu creio que sim. Eu creio que essa pressão se sente, quer no treinador, Roberto Martínez, quer na equipa. Ainda que seja uma equipa realmente cheia de tantas estrelas, de tantos jogadores que estão a jogar nas melhores equipas do mundo, essa pressão para eles faz parte do dia-a-dia, mas para os adeptos pesa um pouco mais. É, talvez inesperado ver Portugal nesse lote dos favoritos.
1: Pois é, a gente tem Portugal, Belotti, no grupo K, ao lado de República Democrática do Congo, Uzbequistão e Colômbia, que teve ali também uma campanha bastante oscilante em muitos momentos nas eliminatórias sul-americanas. Quando você olha, né, na teoria, antes de a bola começar a rolar, você vê Portugal como disparadamente a grande favorita para passar na primeira colocação da chave. É isso mesmo?
0: Exatamente. E aí você tem aquele chaveamento, né? Portugal passando, enfrentaria um dos terceiros, se liderar de fato a chave dentre essa nova formatação da Copa. E aí uma eventual oitavas de final pegaria o primeiro do grupo B, que é o grupo de Canadá, Catar, Bósnia. Não é um dos grupos mais fortes, né? O cabeça de chave é um anfitrião que está longe de ser uma das seleções da primeira prateleira. Agora, eu queria ouvir do Luiz se ele tem esse sentimento, acompanhando o futebol português e essas idas de Portugal à Copa há muito tempo, se é a grande chance de Portugal, viu, Luiz? Porque aqui a gente tem esse entendimento. É uma seleção que combina jogadores experientes, que já viveram até alguns deles o auge no futebol internacional, e outros jovens que também estão fazendo parte e integrando essa delegação. Eu tenho esse sentimento, mas não sei se é um sentimento também local de vocês. É a melhor seleção de Portugal de todos os tempos no sentido de poder ganhar a Copa do Mundo?
2: Sim, sem dúvida nenhuma que está nesse lote, das melhores seleções de sempre. Olhando para o conjunto que Portugal tem neste momento, obviamente todos os olhares estão em Cristiano Ronaldo, mas Cristiano Ronaldo está muito longe de ser o elemento decisivo da equipa. Temos os jogadores do Paris Saint-Germain, que acabaram de ser bicampeões europeus, Vitinha, João Neves, Nuno Mendes, três jogadores muito importantes na equipa. Bruno Fernandes, melhor jogador da Premier League, muito importante também na equipa e naquilo que Portugal poderá fazer. E depois um conjunto de outros jogadores, como o Ruben Dias, o guarda-redes Diogo Costa, vamos ter Bernardo Silva, todos eles também a trazer muito à equipa. Portanto, é um 11 muito forte, com muita gente no banco que pode também entrar para render. Tendo em conta este conjunto de jogadores, é sem dúvida uma das seleções mais fortes de sempre de Portugal. Roberto Martínez conseguiu ir definindo o seu grupo, não sem algumas polémicas pelo caminho, como é costume, mas conseguiu definir o seu grupo para chegar a estes últimos 26, creio que dentro do sentido daquilo que também foi utilizando nas eliminatórias, e portanto estamos, creio eu, a viver um momento de grande confiança com um grupo que ainda assim pode ter aqui algumas dificuldades para Portugal. O facto de jogar o primeiro jogo contra a equipa da República Democrática do Congo, que é uma equipa muito física, e depois poder ter uma última partida desta fase de grupos, também para decidir o primeiro lugar contra a Colômbia. Eu diria que este grupo, apesar de Portugal ser o claro favorito, é um grupo que pode ter aqui assim já jogos que mexem um pouco com a forma como a equipa se vai ver ao longo da prova.
1: A gente pega a lista final, né, do Roberto Martínez, Luiz, e vê apenas 5 jogadores que atuam no futebol português, né? Você citou o Diogo Costa, tem mais um goleiro, 2 defensores e um atacante, né, ligados esses atletas ou a Porto, Sporting, Benfica, enfim, de maneira geral, é uma formatação de elenco que desbrava, que atua nas principais equipes de ligas importantes, a despeito do Al Nassr da Arábia Saudita, na figura do Cristiano Ronaldo. O sentimento do povo português observando isso é de abraçar a causa da seleção. Esse debate existe muito no Brasil sobre a falta de representantes de jogadores que atuam no futebol brasileiro, né? Que a legião dos atletas escolhidos pelo Ancelotti se baseia em atletas internacionais, em caras que estão vinculados às principais equipes do velho continente. Aí em Portugal, como é que funciona? O torcedor, a população portuguesa, se sente completamente integrada a esse grupo, a despeito de apenas uma parcela, 5 jogadores estarem ligados a Porto, Benfica e Sporting?
2: Isso é também muita consequência do facto das principais equipas portuguesas terem muitos estrangeiros nos seus 11. O campeão nacional foi o Foco do Porto, leva Diogo Costa, que é o guarda-redes titular indiscutível da seleção. Olhando para a equipa principal do Foco do Porto, o 11 inicial, dificilmente outro jogador português poderia conseguir furar essa barreira. Depois temos o Sporting, que tem 3 jogadores. O Sporting tinha sido bicampeão nas 2 últimas temporadas, o guarda-redes Rui Silva, que vai ser suplente. Depois Gonçalo Inácio, o central, que provavelmente poderá ser titular na equipa. E o Francisco Trincão, que eu diria que a partir do banco vai ser um dos jogadores importantes que Portugal tem para apresentar. O Benfica, a passar por uma época menos boa, leva apenas o Tomás Araújo. Tinha um outro central que, no fundo, nesta última lista, ficou dividido, Roberto Martínez, entre 2 centrais do Benfica. Acaba por levar o Tomás Araújo e não entra o António Silva. Houve alguma discussão sobre a não presença de Ricardo Horta, que é um jogador também muito experiente, uma das grandes figuras do campeonato português, mas que não joga nos 3 grandes, joga no Sporting Clube de Braga, mas não há propriamente uma queixa de não se dar demasiada importância ao campeonato português. Os jogadores que atuam no estrangeiro, todos eles deixaram também a sua marca na Liga Portuguesa, todos eles passaram por equipas da Liga Portuguesa no início das suas carreiras, e são, na generalidade, jogadores indiscutíveis nesta chamada. Portanto, não há propriamente uma queixa de que a seleção portuguesa não represente o campeonato português, porque eu creio que esse número, 5, no máximo 6, seria o número expectável de jogadores da Liga Portuguesa, tendo em conta também onde jogam os outros jogadores. Podemos sim questionar o facto de sermos uma seleção que tem alguns jogadores a jogar na Arábia Saudita, e esses jogadores podem, de alguma maneira, sentir a diferença de ritmo para os jogadores que estão na Europa. Mas aqueles que têm maior preponderância na equipa, o Cristiano Ronaldo, acaba por ter esse capital do seu estatuto e da sua história que o leva a ultrapassar isso. E Ruben Neves, nos últimos tempos, também acabou por encarnar esse papel de um dos líderes da seleção, e por isso o campeonato da Arábia Saudita acaba também por ser um campeonato relativamente aceito entre os portugueses.
0: A gente, é claro, vai falar especificamente sobre o Cristiano Ronaldo, que é uma das figuras, né, um recordista dessa Copa. Mas eu queria ouvir de você, Luiz, sobre essas dúvidas. Você citou o Ricardo Horta, um jogador de destaque no Campeonato Nacional. Aqui no Brasil, a nossa convocação virou quase que um evento internacional por conta da figura do Neymar. Quem vai ficar de fora? Isso foi discutido 3 semanas. Aí em Portugal houve essa discussão, algum nome acabou abalando aí a estrutura, ficando de fora e gerando críticas massivas dos torcedores. Roberto Martínez, teve todo esse enfeite em volta da convocação ou era uma lista ali que todo mundo já sabia, 24, 25, faltava um, dois?
2: Sim, já estávamos muito preparados para esta lista de 26 nomes. A verdade é que Roberto Martínez foi passando pelas diversas discussões ao longo dos tempos, ao longo do seu tempo de trabalho, e foi demarcando também a sua posição em relação à maioria dos jogadores. Eu creio que o jogador que ficou nesta lista final, para além do Ricardo Horta, que joga em Portugal, houve um outro jogador que muita gente gostaria de ter visto na lista, que é o Paulinho, que joga no México, no Toluca, tem sido um dos jogadores mais importantes da Liga Mexicana nestes últimos anos e é um avançado com características que Portugal tem, Cristiano Ronaldo e Gonçalo Ramos, mas creio que haveria espaço para ter um terceiro avançado com essas características. O Roberto Martínez nunca foi muito favorável à sua chamada, chamou quando Portugal foi jogar ao México nos jogos de preparação de março, mas logo deixando no ar que dificilmente o iria chamar. Essa foi uma das questões que esteve mais perto deste último dia da convocatória, porque olhando para outras questões, jogadores como Pedro Gonçalves do Sporting, durante muito tempo foi questionado porque é que não estava na convocatória, acabou muito mal a temporada. Rodrigo Mora, que é um jovem muito promissor do Futebol Clube do Porto, acabou também por fazer parte da época como suplente utilizado e perdeu esse espaço de afirmação na seleção. E mesmo que toca à questão dos defesas centrais, acabou por ser mais ou menos unânime esta ideia de chamar Tomás Araújo e deixar de fora António Silva, que tinha estado até nas últimas grandes competições com Portugal.
1: Muito bem. Os Tugas vêm com tudo, é assim que o pessoal fala lá, não é? É, segura, a seleção portuguesa é o tema de debate deste programa especial Na Trilha do Hexa, que vai fazer uma rápida pausa e volta já já.
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4: Quatro horas 27 minutos no segundo bloco do podcast na Trilha do Hexa dessa semana. A bancada debate uma das principais atrações da Copa do Mundo. O craque Cristiano Ronaldo chega ao sexto Mundial da carreira neste ano, igualando Messi e Ochoa como recordistas nesse quesito. Para discutir o impacto, a liderança e o rendimento esportivo do craque, o programa recebe o jornalista português Luiz Cristóvão. A apresentação é de Lucas Belotti e Bruno Camarão.
5: Aqui é Brasil!
1: Estamos de volta na Trilha do Hexa, programa hashtag número 8, a oitava e última edição deste programete, uma plataforma especial da Band News FM, produto com a chancela de qualidade da nossa equipe, falando sobre Copa do Mundo, o desafio da seleção de Ancelotti em busca da sexta estrela, o sexto troféu. Porém, no meio do caminho, certamente haverá muitos desafios. Portugal, quem sabe, cruzando com a seleção brasileira que tem o comando deste italiano. Portugal de Roberto Martínez é tema de discussão por aqui. Eu, Bruno Camarão, ao lado de Lucas Belotti, Luiz Cristóvão também com a gente diretamente de Portugal. Luiz, Cristiano Ronaldo citado. Quando se fala em Portugal, se fala em Cristiano Ronaldo. Sexta Copa do Homem, que já está já há algum tempinho vinculado a uma liga menos impactante, talvez não, certamente menos competitiva do que tantas outras que passaram ali pela história deste jogador espetacular, que na última Copa do Mundo já teve uma minutagem um pouco mais baixa e um entendimento da realidade na qual ele se inseria, e hoje ele volta mais forte do que estava em 2022, no mesmo patamar ou ainda pior? O que esperar de Cristiano Ronaldo, que vai para a sexta Copa na carreira dele?
2: Olha, essa é uma excelente pergunta, porque por estranho que pareça, eu creio que Cristiano Ronaldo está melhor hoje do que estava em 2022. No último Mundial acabou o Cristiano por chegar muito marcado pela situação que estava a viver no Manchester United. Era em 2022 um jogador, digamos assim, acabado no futebol europeu, cresce de confiança, as coisas não lhe correram bem também no próprio Mundial, e acabou por sair com muita polémica com o selecionador Fernando Santos, que acabaria também ele por sair da seleção, e eu creio que hoje em dia, no final, é certo estar a jogar na Liga da Arábia Saudita, é um campeonato muito mais acessível para as suas capacidades, continua a marcar golos, o que lhe permite manter muita confiança. Na qualificação, continua a marcar golos por Portugal, apesar do nível da qualificação que Portugal teve que enfrentar, não ter nada a ver com aquilo que vai acontecer no Mundial. Pode-se aqui correr um pouco o risco de, comparando com o que aconteceu no Euro de 2024, Cristiano Ronaldo chegar com esta confiança, mas depois, no momento, quando tiver que defrontar, sobretudo quando tiver que defrontar a seleção da Colômbia, ou quando passar para as eliminatórias e encontrar outras seleções europeias ou seleções sul-americanas de nível mais alto, aí eu creio que poderá notar-se as dificuldades que o Cristiano Ronaldo apresenta neste momento. Mas o seu estatuto, a forma como é visto dentro da Federação Portuguesa, e a forma como é recebido pela maioria dos adeptos portugueses, transforma Cristiano Ronaldo numa espécie de imortal.
0: E você disse aí, Luiz, ainda no nosso primeiro bloco, né, de que o Cristiano Ronaldo não é mais a peça central, digamos assim, desse esquema da seleção portuguesa. Hoje dá para colocar ou imaginar um Cristiano no Mundial do mês que vem sendo esse cara vindo do banco de reservas, é um titular que não joga os 90 minutos. Qual que é o atual status para a gente tentar entender internamente na seleção de Portugal, que tem hoje a figura do camisa 7?
2: Titular indiscutível na seleção portuguesa. É um jogador que ocupa o espaço muito alargado do número 9. Com a chegada na área é onde ele está mais forte, mas continua a ser alguém que procura muito espaço fora da área. E eu creio que aí é quando ele desaparece também bastante do jogo da seleção. E dentro da gestão do Mundial, eu creio que vai ser necessariamente um jogador que não durará os 90 minutos em todos os encontros. Portanto, vai acabar por ser poupado, caso os resultados também estejam a sorrir a Portugal. Este é o estatuto que ele tem para Roberto Martínez e dentro da seleção. Pessoalmente, eu diria que ele poderia trazer maior rendimento se fosse um jogador a sair do banco, mas não é algo que Cristiano Ronaldo coloca como hipótese e Roberto Martínez acaba também por não forçar a isso.
1: João Félix, que atua ao lado dele, na equipe do Jesus, a ideia é que ele possa ser um parceiro na composição ofensiva com o Cristiano, ou o João Félix ele chega num patamar diferente em comparação ao CR7, Luiz?
2: O João Félix talvez seja o jogador mais polémico da seleção portuguesa dos últimos anos. O João Félix fez uma passagem teórica, digamos assim, pela equipa principal do Benfica, passando da equipa B para a equipa principal, tendo ali meia época de grande sucesso, que depois foi logo vendido para o Atlético de Madrid, na altura por um negócio estratosférico dos 120 milhões de euros, e depois de sair do Benfica nunca mais voltou a esse nível. Ainda assim, continuou sempre a ser chamado para a seleção, mesmo em fases em que se percebia que João Félix não estava com ritmo nem com grandes condições para estar na equipa nacional. A ida dele para a Arábia Saudita foi visto quase como uma derrota na sua carreira, não é? Um jogador que vai muito jovem para a Arábia Saudita acabou por parecer uma espécie de reconhecimento de que ele não estava a conseguir ter o rendimento necessário. Mas o facto de estar na equipa de Cristiano Ronaldo dá-lhe, de facto, essa possibilidade de, em muitas situações, acabar por ser um par do Cristiano Ronaldo na equipa principal. Eu diria que no 11 mais forte de Portugal, João Félix não entra, mas acredito que em muitas situações da competição ele possa acabar por entrar no 11 inicial de alguns jogos para fazer par com o Cristiano Ronaldo e para tentar também aproveitar algum do conhecimento que eles têm pelo facto de jogarem juntos no Al Nassr.
0: Luiz, você falou em determinado momento, né, o apoio que Cristiano Ronaldo tem de boa parte dos adeptos da seleção portuguesa. Há algum tipo de aversão hoje à figura do CR7, o entendimento de que ele não tem mais esse nível? Queria te ouvir sobre isso também, né, porque pelo tom pareceu que não é uma unanimidade, apesar de internacionalmente a gente ter essa figura quase heróica do Cristiano Ronaldo.
2: Olha, entre os analistas, não é? Entre os comentadores, a presença da Cristiano Ronaldo neste momento na seleção, com este peso na equipa de ser titular e de tentar ser muitas vezes uma espécie de influenciador do jogo da equipa, é um anacronismo, não é? É claramente um jogador do passado a tentar ainda sobreviver numa equipa que é composta por jogador do presente. E os momentos em que Portugal jogou sem Cristiano Ronaldo mostrou, de facto, um futebol e uma capacidade física e uma capacidade de ocupar o terreno, de pressionar alto, que com Cristiano Ronaldo Portugal não aprendeu. Portanto, eu diria que, entre os analistas, o papel de Cristiano Ronaldo, hoje em dia, acaba por ser bastante menorizado ou desconsiderado na forma como ele ainda continua na seleção. Agora, experimentem ir a um estádio onde Portugal joga e está Cristiano Ronaldo. E aí é de facto impressionante e todos nós temos que reconhecer isso. As pessoas, mesmo com 41 anos, as pessoas vão ao estádio para ver o Cristiano Ronaldo. As pessoas empolgam-se pelo Cristiano Ronaldo tocar na bola, por procurar o remate, por continuar também, apesar de ser um veterano, ter aquela atitude do adolescente que está sempre muito inconformado com as coisas e com os seus erros e com o facto da equipa não lhe passar a bola. Portanto, esse espetáculo Cristiano Ronaldo continua a cativar, eu diria que a maioria da população portuguesa, não necessariamente a maioria dos portugueses que acompanham o fenómeno futebolístico e o estudam e têm mais noção do valor que Cristiano Ronaldo tem em comparação com outros jogadores que jogam em ligas muito mais fortes.
1: E guardadas as devidas proporções, ouvindo o Luiz, né, se a gente muta e deixa de perceber que é a bandeira de Portugal e o Cristiano Ronaldo, a impressão de que ele está falando do Neymar. Sim. Na seleção brasileira, né? Pela representatividade, pela história, pelo talento multifacetado, pelo que é capaz de produzir, pelo engajamento social, o que repercute no público que vai ao estádio. Então, Luiz, eu vou trazer a brasa, a nossa sardinha brasileira, não a portuguesa, que é bem melhor, na minha opinião. Mas Neymar, né? No olhar externo, para quem acompanha, obviamente, a trajetória desse jogador, que é uma superestrela internacional, que não alcançou, é verdade, os feitos de Cristiano e Messi, por mais que sempre tenha sido a expectativa de muita gente de uma trajetória continuada, o brasileiro ser justamente o substituto dessa dupla que durante uma década e meia capitaneou o futebol mundo afora. Dá para fazer uma analogia do que representa o Cristiano Ronaldo para a seleção portuguesa em 2026, olhando para o que o Neymar, porventura, possa ainda produzir para a seleção brasileira do Ancelotti?
2: Olha, eu diria que a diferença é que Cristiano Ronaldo tem continuidade, não é? Cristiano Ronaldo esteve sempre na seleção, manteve-se sempre como um jogador com importância na seleção e tem ainda um outro ponto a beneficiá-lo, que é não apareceu um outro jogador para a sua posição que pudesse ameaçar. Não digo que fosse melhor do que Cristiano Ronaldo na sua história, mas que neste momento Portugal poderia eventualmente ter um ponta de lança que fosse mais forte do que Cristiano Ronaldo neste momento. Não tem. Isso salvaguarda, digamos assim, os argumentos de Roberto Martínez para a convocação do Cristiano Ronaldo e para a sua manutenção enquanto titular da equipa. No caso de Neymar, a ideia que eu tenho é que não existiu essa continuidade. E não existiu essa continuidade, se calhar, quando ele estava na Europa e menos agora com ele de regresso ao Brasil. E azar do Neymar, creio que acabaram por ficar de fora alguns jogadores que provavelmente têm momentos de forma muito superiores em comparação com ele. No final disto tudo, juntar também o facto de Carlo Ancelotti ter tido muitas dificuldades para explicar a convocatória de Neymar durante a sua apresentação, eu creio que a comparação de facto não é nada favorável para o Neymar. Enquanto Cristiano Ronaldo fez por ter este lugar garantido na seleção, Neymar parece estar a receber um prémio que nesta fase provavelmente já não mereceria.
1: Pois é.
0: E aí, Luiz, é inevitável ainda nessa comparação, né? Porque aqui no Brasil houve uma discussão até acalorada sobre o senso do Neymar de pertencimento a uma engrenagem da seleção, não mais como uma grande estrela. E a gente discutiu isso sobre o Cristiano Ronaldo, que durante a carreira inteira se acostumou a ser o centro das atenções técnicas mesmo dentro de um time de futebol. Aí há uma discussão sobre um certo temor de que o Cristiano Ronaldo, eventualmente, durante a Copa, não aceite uma ida ao banco de reservas, não aceite uma perda de minutagem para um outro jogador. Essa parte de ambiente e dessa sede do Cristiano Ronaldo esportiva, mas que em determinado momento até se confunde com uma sede de protagonismo, possa atrapalhar o bastidor da seleção portuguesa?
1: Me permita só um adendo, porque no Catar, a impressão, pelo menos publicamente, eu não me recordo de algo vir à tona. Enquanto o Cristiano Ronaldo sentou no banco de reservas da equipe do Fernando, ele não teve nenhum grito polêmico. Até foi utilizado, né, na reta final, ainda na fase de grupos, mas não começa a Copa como titular absoluto de Portugal. E me parece que ele aceitou essa condição respeitosamente. É, ou não? Estou equivocado, Luiz.
2: As coisas acabaram com muita polémica no Qatar, mesmo com um bate-boca entre Cristiano Ronaldo e o Fernando Santos. Uma situação que na altura parecia ser uma situação de ruptura entre os dois, mas que só mais tarde se veio a perceber que quando o Mundial começou, Fernando Santos já sabia que não iria continuar como técnico da seleção. E portanto, mais do que uma ruptura, foi uma espécie de libertação de Fernando Santos em relação ao peso que Cristiano Ronaldo sempre representou nas suas convocatórias. Eu creio que em 2026, com Roberto Martínez, esse perigo não existe. Roberto Martínez é um conciliador e dificilmente vai aproveitar, mesmo que esta possa ser a sua última Copa com Portugal, dificilmente vai aproveitar o momento para castigar, digamos assim, o Cristiano Ronaldo, que ele desde o início reconheceu como uma peça central da seleção, nem sempre em termos de jogo, mas com a presença essencial. Foi o primeiro jogador com quem Roberto Martínez se foi encontrar quando foi apresentado na Federação Portuguesa, foi com Cristiano Ronaldo. É Cristiano Ronaldo que é o seu capitão, e Cristiano Ronaldo sempre tem sido também um defensor de Roberto Martínez. Eu diria que é muito pouco provável que o Cristiano Ronaldo perca o espaço da titularidade neste Mundial, portanto, tirando aqui a possibilidade de Portugal já estar apurada no último jogo da fase de grupos e aí poder haver alguma rotação da seleção, eu vejo Cristiano Ronaldo a ser titular na generalidade dos jogos, mas também o vejo a aceitar que em vários desses outros jogos vai ter que acabar por sair mais cedo, porque ele próprio também já reconhece que não tem o mesmo ritmo e a mesma capacidade para estar em campo. No Qatar depois aconteceu uma outra coisa, que foi Gonçalo Ramos, quando teve a oportunidade, marcou muitos golos e fez grandes exibições. Isso questionou também um pouco a posição do pequeno Ronaldo. Veremos como é que vai ser nesta edição da Copa. Gonçalo Ramos vem desta realidade de ser o suplente, o avançado suplente do Paris Saint-Germain, e parece um pouco resignado a isso. Portanto, menos perigo também do papel de Cristiano Ronaldo ser colocado em causa.
1: A nona Copa de Portugal, a sexta de Cristiano Ronaldo, recordista ao lado de Lionel Messi e Guillermo Ochoa, do México. Os três personagens que vão para a sexta Copa de cada um. Que momento especial. Quem vai chegar mais longe? Cristiano Ronaldo, o Messi ou o Ochoa? Faça a sua aposta. A gente volta já com o último bloco do podcast Na Trilha do Hexa. Falando hoje, essencialmente, sobre os lusitanos. A seleção Tuga, a seleção do Roberto Martínez, do Cristiano Ronaldo, que busca a primeira estrela mundial. Até mais.
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12: Quatro horas 46 minutos pelo horário de Brasília. Vem aí o terceiro e último bloco do podcast Na Trilha do Hexa dessa semana na nossa programação. Nessa parte, a conversa passa pelos possíveis encontros de Portugal durante a Copa do Mundo.
1: Estamos de volta para o último bloco deste podcast Na Trilha do Hexa, episódio de número 8. O último dessa série porque já está chegando a hora. Dia 11 de junho começa para valer com África do Sul e México a Copa do Mundo de Seleções 2026, disputada nos Estados Unidos, no Canadá e no México. Claro, cobertura especial aqui da Band News FM. Nossa equipe já diretamente dos Estados Unidos, restante dela também presente. Eu, Bruno Cavarão, ao lado de Lucas Belotti, recebendo neste programa especial Luiz Cristóvão, para falar de seleção portuguesa. Falamos já no último bloco sobre Cristiano Ronaldo, a sexta Copa do Homem, do Gajo, assim como a sexta Copa do Lionel Messi. E Belotti, vamos ter o encontro entre Messi e Cristiano Ronaldo numa Copa do Mundo histórica, na despedida dessas lendas? O que você acha?
0: Ah, é bem eventual, né? Se o favoritismo se confirmar, viu, Camarão? Esse encontro deve acontecer numa fase de quartas de final. Para isso, é claro, a Argentina tem de liderar o seu grupo, Portugal fazer o mesmo e ambos, por óbvio, avançarem nas fases anteriores, né? Os 16avos de final, a pré-oitavas e, consequentemente, as oitavas de final. Essas equipes estariam do mesmo lado da chave se se classificarem nas primeiras posições dos respectivos grupos. E aí teremos esse encontro que eu acho que vai ser um dos mais bonitos, né, da história do futebol. Foram adversários ferrenhos no futebol espanhol durante muitos anos. Depois se separaram, Cristiano Ronaldo primeiro à Itália, depois o Messi também deixou Barcelona em direção a Paris, na França. E agora podem se encontrar nesse âmbito de seleções na última Copa de cada um deles, né? E eu queria ouvir do Luiz essa expectativa também, se se fala dessa rivalidade, porque se construiu isso durante um tempo, né, Luiz? Mas eu acho que depois, com o afastamento geográfico dos dois na Europa, isso acabou se afastando também. Agora, numa Copa do Mundo, não tem como não reviver aquela rivalidade entre 2010 e 2017, totalmente aflorada no futebol espanhol.
2: Sim, verdade. Era uma rivalidade muito alimentada pelo facto de estar um a representar o Real Madrid e outro o Barcelona, e uma rivalidade que depois ganhou o peso também na disputa das bolas de ouro, em que e Cristiano Ronaldo, eu creio que foi mais público sobre isso, sentia sempre muito o facto de estar a disputar, a ser o jogador com mais bolas de ouro da história com o Lionel Messi. Nós tivemos a imensa sorte de viver este momento da história do futebol, com dois dos grandes jogadores de sempre a competirem no mesmo campeonato e a competirem ao mesmo tempo. E, portanto, eu creio que seria muito poético que na última Copa de ambos pudesse haver um jogo a eliminar também entre eles. Hoje em dia já não há tanto essa conversa da rivalidade entre Cristiano Ronaldo e Messi, sem dúvida nenhuma que o facto de cada um ter seguido o seu caminho também fez com que, e as últimas vezes que Cristiano Ronaldo falou de Messi, falou sempre com muita amizade, com muito respeito em relação a um jogador que de facto foi um grande rival, mas que é também alguém que o acompanhou, digamos assim, na sua história. Agora, não tenho dúvidas que se tudo correr bem a Portugal e a Argentina, esse será um dos grandes temas da Copa e até um dos grandes jogos da Copa. O momento em que Messi e Cristiano Ronaldo se cumprimentam num jogo eliminar de uma Copa do Mundo e que, frente a frente, vão poder decidir qual deles é que segue em busca do título.
1: Ah, ia ser incrível, né? Na Copa passada, a gente teve uma expectativa real de ter o confronto Messi-Neymar numa semifinal que estava desenhada, né?
0: Tava.
1: Né? Mas até apareceu uma Croácia ali na reta final, no meio do caminho. E esse virou um dos grandes gols apagados, talvez, da história das Copas da Seleção Brasileira. O gol que o Neymar faz contra a Croácia na prorrogação, que levava o Brasil a essa disputa potencial com a Argentina. E no Catar a gente tinha um movimento muito grande daqueles torcedores locais, sauditas, do pessoal que não exatamente vivia a realidade do futebol catari, né? Então torcia por representantes históricos brasileiros e argentinos. O pessoal brilhava o olho quando se falava na projeção Brasil e Argentina ter Messi e Neymar. Acabou não rolando, depois a Argentina caminhou para a disputa da semifinal contra a Croácia, vencendo sem problemas até a grande decisão contra a França. Então, tomara que dessa vez a gente tenha uma confecção que possa permitir esse encontro de dois jogadores que, como disse o Luiz, não tiveram mais atritos públicos, né? A gente não dá para colocar eles num patamar Federer e Nadal, né? De total amizade, um negócio cavalheirístico, mas a relação se tornou mais bonita nos últimos tempos por conta desse distanciamento citado pelo Belotti, né, Luiz?
2: Sim, eu creio que os dois jogadores se reconciliaram com as suas caminhadas, não é? Quer Messi, quer Cristiano Ronaldo, continuam a jogar, continuam a querer ter títulos, continuam a querer marcar golos, mas já sabem que não são os melhores do mundo deste momento. E, portanto, aquela rivalidade mais quente, mas também tinha essa... O clássico espanhol alimentava isso de forma muito exacerbada, creio eu. Ficou por aí, ficou aí essa rivalidade em Espanha. Agora... parecem ser dois jogadores que reconhecem até o papel um do outro na sua carreira. Eu creio que quer Messi, quer Cristiano Ronaldo, não podem negar que o outro foi importantíssimo para que o seu nível se mantivesse tão alto durante tantos anos, não é? Uhum. Eu creio que se visualizássemos uma época em que existisse só Messi ou só Cristiano Ronaldo, o mais provável é que conseguissem conquistar 3, 4 bolas de ouro consecutivas, depois, não tendo propriamente um incentivo, pudessem até quebrar um pouco nessa sua disciplina e ambição. O que não aconteceu com estes dois, porque se tiveram um ao outro.
0: Exatamente. Ô, Luiz, você sabe tudo sobre o futebol português, mas sabe tudo sobre o futebol em geral. Então eu vou aproveitar a sua presença aqui para participar de discussões mais amplas dessa Copa do Mundo, trazendo um pouco para a gente, mas também no geral. Você disse aí sobre Portugal ser, na sua visão, também uma das favoritas. Dá para colocar o Brasil? Quem mais entra nesse pote daquelas que estão um passo à frente das demais para conquistar a Copa, na sua visão?
2: Olha, eu diria que França e Espanha são as duas seleções mais consistentes na chegada para este Mundial. Portanto, eu até colocaria essas duas seleções um passo à frente das restantes, com a Argentina... É muito próximo, porque a Argentina, por aquilo que demonstrou também no Mundial de há 4 anos, tem uma espécie de capacidade para renascer, digamos assim, nestas provas. Ainda que, olhando para o grupo de jogadores da Argentina, parece que já são um pouco velhos, já há uma média de idade já muito elevada, que raramente leva a que a equipa possa chegar ao título. Depois há um conjunto de seleções que estão entre estes potenciais favoritos, os habituais. Brasil, eu creio que está nesse lote, apesar da inconsistência da qualificação e de, neste momento, Carlo Ancelotti não me dar assim muitos sinais de grande confiança de que pode transformar esta seleção em pouco tempo. A Alemanha está nesse lote, Inglaterra está nesse lote, Portugal está nesse lote, portanto, seleções que, entrando no ritmo certo, poderão estar nessa decisão final. Depois, os outsiders. Eu continuaria a olhar para a seleção de Marrocos, apesar da mudança de treinador, continua a ser uma seleção muito interessante, e o Japão. O Japão vai ser uma seleção a ter em conta, porque depois do que fizeram no Mundial de há 4 anos, é certo, vai haver maior resguardo quando se jogar contra esta equipa, mas talvez seja o momento de voltarmos a ver o Japão de chegar longe numa grande competição.
1: Pois é, dois citados, né? Marrocos, que está no grupo do Brasil e que foi semifinalista da última Copa do Mundo, uma seleção africana que chegou com muita força para aquela disputa, de maneira surpreendente, com um treinador, né, que assumiu 3 meses antes do início da competição. Muitas vezes se fala sobre trabalhos longevos, né, um ciclo completo, coisa que o Carlo Ancelotti não conseguiu vivenciar, renovou o contrato até o 2030, talvez justamente pensando numa execução começo, meio e fim para a próxima edição da Copa do Mundo de Seleções. Além da seleção japonesa, essa sim pode claramente cruzar com a seleção brasileira logo numa segunda fase, né? Dependendo da colocação dessas duas seleções, Brasil e Japão, na disputa da fase de grupos. Japão, que foi adversário do Brasil recentemente em data FIFA e venceu o Brasil jogando no Japão. Ou seja, o cenário da equipe do Carlo Ancelotti promete bastante turbulência. Agora, Luiz, falando sobre treinadores de maneira geral. O Ancelotti vai ficar até 2030, quer dizer, vai. Está sob contrato, né? A gente não sabe o dia de amanhã, especialmente dependendo do que acontecer na disputa da Copa do Mundo. E o Roberto Martínez, ele tem vida prolongada, já imaginando o próximo ciclo, ou já se sabe por aí que depois dessa atuação no Mundial de 2026, Portugal vai buscar um novo representante? O Abel Ferreira vai sair do Palmeiras e vai assumir a seleção portuguesa? O Jorge Jesus, o Mourinho vai largar o Benfica? Me diga, qual é que é o futuro da seleção portuguesa falando nesse presente?
2: Olha, a questão dos treinadores em Portugal tem estado super viva, porque, como sabem, Mourinho está ainda no Benfica, mas à partida estará de saída para o Real Madrid, caso Florentino Pérez ganhe as eleições do Real Madrid nesta próxima semana. Benfica estará muito perto de apresentar Marco Silva, que estava no Fulham da Premier League, como seu novo treinador, e, portanto, tem-se falado de muitos treinadores. Não se fala muito de treinador da seleção, apesar da expectativa ser que Roberto Martínez acabe por sair no final desta Copa. O tema foi deixado, digamos assim, em suspenso, para também dar à seleção um espaço para trabalhar bem e tentar ser campeão do mundo. Se for campeão do mundo, Roberto Martínez poderá acabar por mexer um bocadinho nos equilíbrios que estão aqui a ser montados, mas o nome de quem se fala para ser o próximo selecionador português é o treinador que acabou de ser campeão na Arábia Saudita, Jorge Jesus. Saiu do Al Nassr, está de férias, e ao que tudo indica estará de férias à espera do final do Mundial para perceber se poderá ser ele o próximo selecionador português, no que seria também o culminar de uma carreira fantástica do Jorge Jesus, chegando a uma seleção.
1: Ia ser demais, né? Um cara que é querido aí por uns milhões de torcedores no futebol brasileiro.
0: Falou,
1: né,
0: das Jesus, férias, estava, né, de férias aqui no Brasil há pouco.
1: É verdade. Muito bem. Luiz Cristóvão, jornalista português, nos atendendo cordialmente nessa edição especial do podcast Na Trilha do Hexa. Olha a responsabilidade, é Na Trilha do Hexa, mas a gente escolheu a seleção portuguesa, os Tugas, os nossos amigos pátrios, para falar justamente sobre essa seleção representativa que quer fazer história na Copa do Mundo de 2026. Destaque na programação da Band News FM. Luiz, um grande abraço para você, muito obrigado pela sua participação, e as portas estão sempre abertas para falar sobre futebol, literatura, Portugal e Brasil, tá bom?
2: Tá bom, e fico a contar com esse reencontro quando Portugal jogar contra o Brasil nesta Copa. Esperemos que esse jogo se faça e voltemos aqui para falar disso.
1: Muito bem. Belotti, grande abraço para você.
0: Valeu, obrigado você, Luiz, e espero que esse encontro aconteça também. É claro que a nossa torcida, minha e do Luiz, é diferente em relação ao encerramento dessa partida, mas que bom que aconteça, a gente torce para que sim.
1: Valeu, gente, Na Trilha do Hexa aqui na Band News FM. 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Afinal, a Copa do Mundo vem aí. 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
9: Cinco horas, um minuto, pelo horário de Brasília. Bom dia para você que acompanha a Band News FM nesse início de sábado por aqui. Hoje, 6 de junho de 2026, eu, Stephanie Toso, sigo girando os principais destaques do noticiário até às 7 horas na nossa programação, já desejando bom dia pro Ari da Moca, que passou por aqui. Falou assim, bom dia para você, para os melhores ouvintes. Ah, muito bem. O Alfredo também tá chegando por aqui. A Ana mandando mensagem, o Sérgio Girota também. Aí ele falou assim, olha, o que, que você fez hoje além de dormir, hein? Dormi bastante ontem. Hoje ainda vou dormir, tá? Calma, tá acabando. Mas hoje eu pretendo pelo menos ir passear um pouquinho, aproveitar o dia, né? Sabadão, que não tem chuva, pelo menos aqui em São Paulo, ainda friozinho. Né, vários dos nossos ouvintes reclamaram aí da temperatura nessa madrugada. Tem ouvinte falando assim, olha, tô saindo de casa agora, tá gelada. A Nelise, que tá mandando mensagem pra cá, falou assim, tá difícil, hein, quando volta a esquentar. É, por agora vai demorar um pouquinho, hein, próximos dias ainda com as temperaturas muito baixas, principalmente de manhã. Inclusive, início do nosso domingo, amanhã, com mínima de 9 graus aqui pra capital paulista, então bem mais complicado. E aí tem gente que tá falando frio, também Minas, ó, e mandou mensagem pra cá, foi o Kleber, ele falou assim, em Betim tá muito frio, e aí mandou aquela figurinha, né, toda congelada por aqui. O Lucas Batista do Itaim Paulista tá ligado por aqui, tá de plantão também, né, a gente foi feriado, muita gente aí conseguiu esticar, puxar uma folguinha, mas tem gente de plantão também, hein, no mesmo ritmo. Ele falou assim, tô aqui até às 7 horas da manhã, mas ligado nas notícias, um grande abraço, valeu. E tem gente, ó, que tá acordada indo treinar lá no Parque Volpe. Quem mandou mensagem pra cá foi o Fábio, que é personal. Então vamos que vamos, todos juntos. Eu sigo por aqui girando os principais assuntos e já indo direto a Brasília. O presidente Lula sanciona sem vetos a lei que permite a renovação automática da CNH de motoristas sem infrações de trânsito sujeitas à pontuação. Quem explica é o Márcio Rocha.
11: O presidente Luiz Inácio Lula da Silva sancionou o projeto de lei que muda o Código de Trânsito Brasileiro para permitir a renovação automática da Carteira Nacional de Habilitação para os condutores considerados bons motoristas. Pelo texto sancionado sem vetos, aqueles que não cometerem infrações de trânsito sujeitas à pontuação nos 12 meses anteriores vão ter a CNH renovada automaticamente. A nova lei foi publicada em uma edição extra do Diário Oficial da União. A medida provisória enviada pelo governo previa a renovação automática, sem taxas ou burocracias, para motoristas inscritos no Registro Nacional Positivo de Condutores. No entanto, os parlamentares do Congresso Nacional decidiram retomar a obrigatoriedade do exame médico com novas regras. Ainda segundo o Palácio do Planalto, mais de 2 milhões de motoristas já foram beneficiados.
9: Nos outros destaques, o diretor-geral da Polícia Federal, Andrei Rodrigues, chama de equívoco a decisão dos Estados Unidos de classificar como terroristas as facções Comando Vermelho e Primeiro Comando da Capital. Em uma entrevista à TV Globo ontem, Andrei também defendeu a cooperação das autoridades brasileiras com os americanos para a prisão de foragidos que estão no território norte-americano e para o bloqueio do envio de armas para o Brasil. A entrada das organizações criminosas na lista norte-americana foi anunciada em 28 de maio e passou a valer nessa sexta-feira. Indo direto ao noticiário internacional, cerca de 50 pessoas morrem de sede depois que um caminhão que as transportava de Mali para o Níger quebrar no deserto do Saara. Segundo autoridades locais, na quinta, os cidadãos nigerinos estavam voltando para suas famílias quando o caminhão que os transportava se perdeu. E logo depois quebrou em uma área remota perto das fronteiras do Mali e da Argélia. Dois homens caminharam dezenas de quilômetros para chegar à cidade mais próxima e conseguir alertar as autoridades sobre o incidente. Os corpos, porém, foram encontrados sob o caminhão e em áreas ao redor pelos socorristas que enterraram as vítimas em valas comuns que foram cavadas no próprio local. O aberto de Roland Garros vai conhecer os primeiros campeões hoje. Tem brasileiro na disputa pela chave juvenil masculina. Quem conta é o Yuri Queiroga.
13: A ucraniana Miha Andreeva, de 19 anos, e a polonesa Maja Swalinska, número 114 do mundo, disputam neste sábado a grande final da chave feminina do torneio de Roland Garros, na França. Ambas buscam o primeiro título na carreira em Grand Slams do tênis mundial. A grande decisão vai começar às 10 da manhã, em Paris. Um pouco mais cedo, às 9, o brasileiro Guto Miguel vai disputar o título da chave juvenil masculina. Ele vai enfrentar o norte-americano Michael Antonius, depois de derrotar o também brasileiro Léo Storck na semifinal.
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9: A colunista de cinema da Band News FM, Flávia Guerra, fala das estreias do fim de semana, com foco para um filme iraquiano que teve ótimos resultados em festivais pelo mundo. Ela também contou sobre as novidades do Festival de Cinema de Recife. Flávia Guerra conversou com Eduardo Frumento e Carlos Andreasa.
14: Flávia Guerra, hoje para falar do Festival de Recife, que é já uma tradição entre nós, e a estreia dos filmes, dois filmes.

0: Crianças da escola do Iraque, isso é oficial, tá? Não é que eu estou inventando. Elas têm que fazer um bolo presidente, o aniversário presidente. E uma menina que mora numa comunidade, de ilhas do Iraque, que foi muito perseguida pelo Saddam, porque era uma comunidade aguerrida, que protestava contra os mandos e desmandos dele. Essa menina é muito humilde, ela mora com a avó, os pais morreram na guerra, ela é sorteada para fazer esse bolo. E ela não tem dinheiro, a avó dela é muito humilde. E aí a gente acompanha toda a saga dessa menina para tentar finalmente fazer esse bolo. Então ela sai atrás dos ingredientes, do trigo, do açúcar, do ovo. E junto com essa saga dessa menina, a gente vai conhecendo melhor o Iraque. É um filme emocionante, um filme de criança, um filme, sabe, que a gente olha o país com o olhar dessa menina e ao mesmo tempo é muito bem dirigido. Primeiro filme do Iraque a competir no Festival de Cannes no ano passado, foi pré-finalista do Oscar, hein, gente? Já com esse primeiro. Então fiquem de olho que é uma história que não dá para sair indiferente, um filmaço lindo, muito emocionante, assim. Então indico demais que é, novamente, um país tão improvável, né, que a gente acha que nem tem cinema. Tem cinema, tem cultura e essa história muito bonita, o bolo do presidente.
1: E esse outro filme, Dolores, hein? O que que você nos conta?
0: O Dolores, ele tem uma outra história por trás e que é uma história bonita também. O diretor, o Chico, que inicialmente criou o projeto do Dolores, ele faleceu durante o processo, né, de realização do filme. E aí o Marcelo, muito amigo dele, assumiu o projeto, terminou o Dolores, então ele tem esse valor também simbólico. E ele tem uma outra virada que eu acho muito interessante, que a gente está vendo cada vez mais no cinema, que é a história de pessoas mais velhas. A Maria Clara Escobar é a diretora, junto com Marcelo Gomes, e a gente acompanha a personagem principal, que tem 62 anos, 65 na verdade. E que é uma mulher de classe média, normal, né? Trabalha duro, né? Tem trabalho, costureira e tal. Mas ela tem o vício mesmo em jogo. E ela acha que ela vai um dia conseguir jogar no cassino, ficar rica, porque ela tem uma intuição, e mudar de vida. Mas no meio disso tudo tem o relacionamento dela com a filha, com a neta, as dinâmicas de família e os sonhos de uma geração que a gente acha que as pessoas não sonham mais, né? Que é essa terceira idade. Como a população, não só do Brasil, do mundo todo, está envelhecendo, a gente cada vez mais trata disso, né? Como é que a gente vai envelhecer? Quais são os sonhos da terceira idade? Então, o Dolores é muito bonito e muito bem dirigido, os ambientes de cassinos, os delírios da Dolores. Eu adoro esse filme, é um filme brasileiro, mais um, que, né, rodou aí festivais, eu acho que vale muito a pena. Tem a Naruna Costa, tem atrizes e atores, um elenco que eu adoro, então acho que vale muito a pena conferir mais um filme brasileiro, que a gente está bem na fita, viu, gente? A gente fica só de olho no Oscar, mas tem muita coisa boa brasileira estreando ainda nos cinemas esse ano.
1: É, Flávio, eu tenho percebido aqui. Fala, Frumento,
2: Não
1: por favor.
2: vai aí, Andrada.
1: Não, eu ia dizer, Frumento, que a Flávia, é claro que ela tem sempre o cuidado de nos trazer filmes brasileiros, né? Mas eu tenho a impressão de que esse trabalho tá facilitado ultimamente. É, e que a Flávia tem até mão de obra, tem abundância de opções para falar aqui na coluna. Então, acho que o cinema brasileiro, é impressão minha, você especialista é Flávia, mas nunca esteve, faz tempo, nunca esteve, faz tempo que não tem um período tão pujante assim. É justo dizer isso, Flávia?
0: É justíssimo, você está totalmente certo. Eu não, cada semana eu tenho um filme brasileiro para trazer e eu não forço, hein? Assim, né? Como a gente fala, não estou forçando a amizade, né? Ah, porque eu tenho
1: Sim.
0: que falar porque é brasileiro. Pelo contrário, a gente tem, e filmes brasileiros, como vocês estão vendo, cada vez mais diferentes, né? A gente tem filmes brasileiros de gênero. Eu estou, por exemplo, no festival aqui do Recife, né? O Cine PE. Ontem eu vi uma ficção científica, meio filme de horror. É, passado em Brasília, que é uma cidade que a gente filma pouco, a gente só vê no noticiário. Depois eu vou falar desse filme, chama Mafas, né? Eu tenho documentário que ganhou prêmio em Berlim, que vai ser exibido hoje. A gente tem na Mostra de Cinema de São Paulo, concorrendo ao Oscar, daqui a pouco vocês vão ver. Netflix aí vem aí com Vinho Serentina, Pede Desculpa, que vai ser um filmaço, 1.000 Dias da Disney. Então a gente tem filme brasileiro, não só o pequenininho de festival, mas como filme de streaming também, produção própria dos streamings, né, que a gente fala, a gente chama de originals. Cada vez eles produzem mais filmes brasileiros também, não são só séries. Então é para mostrar que um mercado saudável tem de tudo e tem para todos, né? Então

0: isso tem facilitado minha vida mesmo. E a nossa, né? Como espectador, né? Eu acho.
1: Com certeza, a gente gosta, né, Flávia? Você que está justamente no Festival de Recife e tem acompanhado aí também os festivais de cinema país afora, mundo afora. Vamos só aqui também contextualizar, Flávia, você esteve em Cannes recentemente e fez uma entrevista com o John Travolta, que agora está disponível também nas redes sociais da Band News FM.
0: Isso aí, John Travolta, gente, dirigindo o primeiro filme da carreira, que se chama em português Aventuras nas Alturas. E o John Travolta, ele é apaixonado por aviação, né? Ele tem brevet de piloto, ele pode pilotar até Boeing, né? Ele é um especialista. E a história é exatamente isso, é baseada num livro em que ele escreveu para o filho dele, o Jet, que já faleceu, infelizmente, e que conta a história de um menino muito baseado na primeira viagem que ele, o Travolta, fez com a mãe, criança, que viaja do leste americano, né, ali região de New Jersey, até Los Angeles, que a mãe vai conseguir um emprego na indústria. A mãe é atriz, né, e aí ela tem uma promessa de emprego. E aí é a noite que esse menino passa viajando, trocando de avião. Ele vai do propeller, né, que é o avião, a hélice, até um jato. E tudo que ele vai vivendo. Gente, a família toda do John Travolta faz ponta no filme. A filha dele, a Ella, faz uma aeromoça, porque esse menino se apaixona, criança, sabe, aqueles paixões de menino. O filme é um conto, só que é curtinho, assim, tem pouquinho mais de 1 hora. Então, embarca nesse conto, que foi feito mesmo como um conto para crianças, mas que a gente, como adulto, também curte muito, porque não é um filme infantil. E é um filme lindo. John Travolta, né? Ele comentou lá em Cannes, ele ganhou uma Palma de Ouro honorária. E ele falou: Ó, eu não quero virar, entre aspas, de livro, eu só vou dirigir se fizer muito sentido para mim. E essa história faz todo sentido para ele, né? Então, deixo aqui a dica para uma matinê de fim de semana, no feriadão. Está no Apple TV, vale muito a pena.
2: Excelente, Flávia. Excelente como sempre. Bom festival. Nos vemos, ouvimos novamente na próxima sexta-feira. Beijo, Flávia. Bom fim de semana.
0: É isso aí. Beijo, gente. Bom cinema.

0: médico psiquiatra Daniel Barros fala sobre as manias dos torcedores durante eventos esportivos como a Copa do Mundo. O colunista da Band News FM também falou sobre ansiedade quando os torneios envolvem a seleção brasileira. Ele conversou com a Michele Trombelli e o Ivan Brandão.
1: Hora de conversar com o doutor Daniel Barros. E aí, doutor, quero saber de você, como é que a gente se prepara para torcer para o Brasil, para o João Fonseca? A história do pensamento positivo. Isso é engraçado, porque eu conheço muito mais gente que faz a que a gente chama, né, de contra-zica, né? Ele vai com o pensamento negativo, porque aí se der bom, eu tô no lucro. Esse time aí não dá em nada. Esse cara, isso aí, não, vai perder esse jogo aí, a gente já perdeu. Mas aí ele tem ali uma espécie de glória, né?
2: Se um tal de Andreasa, né? Um tal de Andreasa é assim, você já
1: Andreasa,
2: você conhece?
1: Eu pesquisa pessimismo no dicionário, tem uma foto dele lá. Aí, doutor, faz diferença pensar positivo? Não, óbvio que não estou perguntando isso pro resultado do jogo, mas pro resultado que o resultado do jogo vai provocar em nós, né?
3: Pois é, essa coisa do torcedor é engraçada, né? Porque a gente vai criando ali uma superstições mesmo, né? A gente vai criando rituais e achando que aquilo tem algum poder de influenciar no jogo. Quantas pessoas você não conhece assim, né? Que tem que ver de tal maneira, tem que assistir de tal forma, tem que usar tal roupa, como se tivesse algum poder de influenciar o jogo. E sabe o que acontece, Ivan? A gente tem uma mania de lembrar, né, recordar aquilo que é muito intenso para nós, aquilo que é intenso. A gente, quando usa uma camisa e o time ganha, a gente fala assim, tá vendo? Fez diferença. Aí a gente usa a camisa e o time não ganha, a gente não lembra. E aí a gente começa a ficar só junto memórias de quando aquela nossa atitude, nosso, né, comportamento, quando aquele nosso ritual funcionou. E aí a gente começa a acreditar que o nosso comportamento influencia o jogo, né? E aí você vê esquisitas soluções. Claro, não tem nenhum poder de influenciar o jogo. O que acontece, como você falou, é que a nossa atitude, a nossa postura pode influenciar um pouco o impacto que aquilo vai ter na gente. A expectativa, dizem, é a mãe da frustração, né? Então, se a gente entra com uma postura mais realista, mais tranquila, mais comedida, desejando, né, com um otimismo, mas um otimismo realista, do tipo, vamos torcer, mas pode se não der certo, a gente tende a se frustrar menos e acabar tendo um impacto menos negativo no nosso, na nossa vida emocional do que se a gente entra com aquela certeza. Aliás, com os times, com os jogadores, com o João Fonseca também é assim. O sujeito não pode entrar muito certo, o sujeito não pode entrar muito convicto, porque isso pode atrapalhá-lo, inclusive, né? É o famoso entrar de salto alto, que você já viu acontecer muitas vezes.
1: Nossa, tem tanta coisa para falar, meu Deus. O João Fonseca, inclusive, no último jogo, ele deu uma entrevista quando ele ganhou do Djoko, e aí o repórter pergunta para ele, né, o que, que ele tava pensando ali no final do jogo. Ele falou assim, cara, eu não pensava em nada, eu só executava. Porque, de repente, se ele começa a pensar muito, as coisas saem do lugar, né? E eu fiquei impressionado. Cara, imagina o nível de preparo mental para ele estar num jogo daquele e conseguir não pensar em nada, mas e executar tudo ali meio que automaticamente, mecanicamente, né? E só um comentário sobre o que o doutor falou, Michele. Eu não uso camisa do Flamengo para assistir jogo do meu time desde 2011, por causa disso aí que ele falou. Eu tava assistindo, eu juro por Deus, estava tomando 2-0 do Fluminense e eu tava com a camisa do Flamengo, eu tirei a camisa, bravo, né? Ah, esse jogo, e a gente virou. E desde então eu nunca mais coloquei uma camisa do Flamengo para assistir um jogo do Flamengo. E isso é bizarro, né? Como a gente transfere essas coisas para coisas que a gente faz, onde eu estava. O pessoal aqui, doutor, os ouvintes já mandaram eu tirar o cachecol, porque o cachecol já viu 3 Copas do Mundo e perdeu todas.
2: Pois é.
1: Não querem mais que eu traga o cachecol no programa. Então, rapidinho, o doutor, ele falou dessa história de você lembrar das experiências negativas, né, doutor? Isso acontece muito. Tipo, quando você tá jogando, o doutor gosta, né, de um jogo de tabuleiro, quando você perde, Você lembra daquilo e fica remoendo aquilo, do azar que você teve, mas você não consegue lembrar de todas as vezes que você ganhou, de todas as vezes que você comprou a carta que você precisava, mas quando o seu oponente compra, né, o seu inimigo compra, você lembra, né? A gente tá muito, muito setado a ter as péssimas lembranças, né, em vez das boas.
2: Mas então, é tudo na vida, é, né, doutor? A gente fala que, né, as bolachas que a gente toma aqui dos ouvintes, por exemplo, a gente guarda. E os biscoitos, né, a galera elogiando, aí passa mais batido.
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0: 5:23. Seguindo com os principais destaques do noticiário, o Primeiro Comando da Capital e o Comando Vermelho passam a ser oficialmente classificados como organizações terroristas pelos Estados Unidos. A medida foi anunciada pelo governo do presidente Donald Trump em 28 de maio e entrou em vigor depois dos trâmites previstos pela legislação norte-americana. As informações chegam direto de Brasília com Afonso Marangoni.
1: O governo Lula monitora a decisão dos Estados Unidos de classificar o PCC e o Comando Vermelho como organizações terroristas. Nesta sexta-feira, as duas maiores organizações criminosas do Brasil entraram na lista de organizações terroristas estrangeiras. O professor da FGV da área de segurança, Rafael Alcadipani, comenta.
2: Eu acho que ainda é muito cedo para a gente saber quais são as consequências disso, né? Tem lugares como México e Colômbia, onde essa classificação ela resultou, claro, em algumas questões de pressão diplomática, pressão dos Estados Unidos para ter algumas soluções ou alguns benefícios de negociações, né? Mas não gerou uma mudança efetiva desses cartéis. Tem o caso da Venezuela, onde efetivamente você trocou, inclusive, o presidente do país, né? Então, acho que ainda é muito cedo para a gente saber quais são as consequências. O que eu acho só é que faz muito tempo já que passou do limite da necessidade do Brasil enfrentar as organizações criminosas como elas devem ser enfrentadas, né?
0: O Ministério Público vai pedir a anulação do julgamento de Monique Medeiros, que obteve perdão judicial. Os detalhes chegam com Guilherme Faria.
3: O promotor Fábio Vieira, que trabalhou no caso em Riborel, afirma que vai pedir a anulação do julgamento de Monique Medeiros. A mulher teve o crime de homicídio desclassificado de doloso para culposo e obteve o perdão judicial da juíza Elizabeth Machado Louro. Em entrevista à Band News FM, o promotor explicou que durante a análise dos quesitos, os jurados chegaram a considerar Monique Medeiros culpada pela morte dolosa do filho. Mas após um questionamento feito pela defesa da ré, a juíza mudou os termos do quesito, o que levou os jurados a votarem no sentido de um crime culposo, quando não há intenção de matar. Fábio Vieira disse ainda que nunca tinha presenciado algo do tipo em 26 anos de experiência.
4: Então, vejam só, nesse momento a juíza muda a quesitação e pergunta, ao invés de manter a pergunta, a Monique agiu dolosamente, a omissão foi dolosa, muda, perguntando se a omissão foi culposa. E quatro pessoas que responderam sim, então um homicídio que já estava decidido como doloso, ele volta atrás e se transforma em culposo. Então, uma pena da Monique, que chegaria fácil a 30 anos, como chegou a do Jairo, ela se reveste para um homicídio culposo que mais tarde a juíza concede perdão judicial. Então, ela transforma 3 décadas de pena em nada.
0: Após 4 anos do assassinato do indigenista Bruno Pereira e do jornalista Dom Phillips, o julgamento dos acusados pela morte segue sem uma previsão de conclusão. Quem traz mais informações é a Lívia Maciel.
5: O julgamento dos réus suspeitos pelos assassinatos do indigenista Bruno Pereira e do jornalista britânico Dom Phillips ainda não foi concluído na Justiça Federal. Amarildo da Costa Oliveira e Jefferson da Silva Lima são acusados de homicídio qualificado e ocultação de cadáver, mas ainda aguardam julgamento pelo Tribunal do Júri. Em fevereiro deste ano, o Tribunal Regional Federal da Primeira Região determinou a transferência do julgamento de Tabatinga para Manaus. O caso também envolve outros investigados, como Rubem Dário da Silva Vila, o Colômbia, apontado como mandante do crime. O caso, de repercussão internacional, ocorreu no dia 5 de junho de 2022, no Vale do Javari, no Amazonas.
0: No destaque do esporte, o técnico Carlo Ancelotti abre o jogo e atualiza oficialmente a situação médica do atacante Neymar.
6: O atacante Neymar vai passar por um novo exame de imagem na próxima segunda-feira. Ele ficou na cidade de Nova Jersey para seguir a recuperação, acompanhado de profissionais da comissão técnica da seleção brasileira. O treinador Carlo Ancelotti diz que aguarda o resultado do exame para a definição dos próximos passos.
7: O Neymar é bastante claro, está fazendo um ótimo trabalho individual. Creio que a final de semana, amanhã, vai fazer uma ressonância e depois da ressonância, se tudo sai, pode treinar com o grupo a próxima semana.

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1: Cinco horas 28 minutos, girando os outros destaques por aqui na nossa programação. O tratamento para o câncer avança com medicamentos cada vez mais precisos. Na última semana, aconteceu nos Estados Unidos o Congresso Anual da Sociedade Americana de Oncologia Clínica. A Larissa Biscaia conversou com um médico que participou do evento e traz as principais novidades.
2: A cidade de Chicago, nos Estados Unidos, foi palco nessa semana do Congresso Anual da Sociedade Americana de Oncologia Clínica. E sobre esse assunto, a gente conversa agora com o médico-oncologista Warren Smalets, do Israelita Hospital Einstein, que participou do congresso e vai compartilhar com a gente as principais novidades e tendências. Doutor, te agradeço por conversar com a Band News FM e começo te perguntando o que, que o senhor viu de novo aí, que às vezes não é praticado aqui no Brasil ainda. Quais são as novidades quando a gente fala do tratamento do câncer?
3: Ótimo, muito obrigado. É um prazer estar aqui falando com os seus ouvintes. Realmente esse congresso desse ano foi extremamente importante do ponto de vista de provavelmente modificar algumas práticas que a gente já faz com os nossos pacientes. Então eu dividi basicamente em quatro temas. O primeiro tema são novas drogas, tá, que a gente viu aqui. O segundo tema são drogas talvez nem tão novas, mas com indicações novas, tá, em outros momentos da doença. Aí a gente também tem muito aqui para falar sobre tratamento de medicina de precisão. E por último, uma coisa que eu acho muito importante, que a gente vai ter que ter uma conversa melhor com os nossos pacientes, depois que eles são diagnosticados com um tumor, talvez eles vão ter que ter algumas modificações nos hábitos, como atividade física, dieta e algumas outras coisas que podem realmente fazer um impacto também para que a doença não volte.
2: Doutor, a gente sempre fala muito sobre o preventivo, então claro que um câncer envolve aí fatores genéticos, uma predisposição e muito dos hábitos que a gente tem em vida, é o que a gente mais escuta, não fume porque isso pode dar câncer de pulmão. Me chamou a atenção que o senhor falou de mudança de hábitos aliada ao tratamento, seria uma associação do exercício e da alimentação melhor, isso é exatamente uma novidade, nos dá uma luz aqui.
3: Com certeza. Então, o ano passado, já foi apresentado aqui nesse mesmo congresso um estudo chamado Challenge. Esse estudo pegou pacientes que foram diagnosticados com câncer de intestino, ou câncer de colo reto, que é uma das principais causas de câncer no Brasil. E os pacientes, depois que fizeram a cirurgia, depois que fizeram a quimioterapia, foram randomizados para fazer um trabalho muito intenso de atividade física, certo? Versus um trabalho assim, livre, eles ficaram livres. E quem fazia atividade física tinha uma redução da chance do tumor voltar. E esse ano a gente viu coisas muito parecidas em câncer de mama. Um estudo italiano mostrou muito parecido, que mulheres que faziam uma dieta mediterrânea, orientada, e também atividade física, uma caminhada rápida por 30 minutos, tá, todos os dias, também mostrou que não só elas perderam peso e também diminuía a síndrome metabólica, mas também diminuía a recidiva do câncer de mama delas. E com isso, ainda entrando nessas dietas, né, que ou como o câncer pode estar relacionado com a obesidade, a gente também teve um outro trabalho aqui muito interessante com mais de 10 mil pacientes com vários tipos de câncer, e eles viram que a associação do câncer com o uso das canetas emagrecedoras, né, o que a gente chama dos agonistas dos receptores do GLP-1, também diminuiu a chance do tumor voltar. Então, provavelmente, isso daqui, claro, não é um estudo randomizado, não é um estudo prospectivo, mas é um estudo de caso controle, mas também mostrou o quanto é importante que a gente possa manter bons hábitos, quebrar, né, o nosso sedentarismo, quebrar nossas dietas irregulares, e isso pode ajudar para que o tumor não volte.
2: Doutor, quando a gente fala em tratamento do câncer, muitas vezes a gente está pensando numa corrida contra o tempo, ainda mais quando o paciente tem alguma situação mais vulnerável, seja um excesso de peso, uma idade avançada, seja qual for a situação que ele está enfrentando. Pelo que o senhor está me destacando aí do evento, foi muito falado não só o fato de como tratar, mas também como evitar que o câncer volte. Essa nova linha de pesquisa é uma tendência mundial?
3: Exatamente, é evitar, e também se discutiu aqui muito também talvez uma modificação do que a gente deve rastrear, por exemplo, a câncer de pulmão. Hoje em dia, o rastreio de câncer de pulmão é basicamente para quem fuma, e para quem fuma mais de 10 anos, para quem tem mais 50 anos, ou antigos tabagistas que pararam há menos de 15 anos. Esse é o rastreio com tomografia. Mas aqui se discutiu bastante que talvez a gente tenha que expandir isso. Tem que expandir para pessoas que estão mais expostas à poluição. Tem que expandir isso, talvez, para pessoas que têm uma predisposição genética. Então, isso foi uma discussão muito importante. Mas, olha, eu vou te falar que também drogas novas também foram discutidas aqui. E acho que a principal sensação foi uma nova droga para câncer de pâncreas, que é um problema ainda muito importante, quando o câncer de pâncreas ele é metastático. E pela primeira vez, uma droga nova que atinge uma proteína muito frequente no câncer de pâncreas, chamada proteína KRAS, mostrou que é superior em relação à quimioterapia.
2: E, doutor, o senhor fala de todas essas tendências, drogas, estudos e evoluções, mas a gente está falando de um congresso que acontece nos Estados Unidos. Tem previsão dessas novidades chegarem aqui ao Brasil? Vocês estudam formas de trazê-las para os pacientes daqui também?
3: Então, essa droga em particular, né, é uma droga até que o nome é bem diferente, Daraxonrasib. É uma droga que ainda nem está aprovada aqui nos Estados Unidos. Ela acabou de ser apresentado o resultado. A gente ainda vai precisar ter aprovação pelas agências reguladoras, seja nos Estados Unidos, FDA, ou na Europa, ou EMEA, e mesmo no Brasil, Anvisa, para que a gente possa ter disponível realmente para os nossos pacientes. É uma droga que provavelmente vai mudar o tratamento do câncer de pâncreas. Agora, a gente tem outras drogas que já estão disponíveis no Brasil e que fizeram realmente sucesso também aqui no nosso evento agora. Drogas que a gente usa, por exemplo, para câncer de próstata, já em situações mais avançadas, com metástases, e agora a gente está trazendo essas drogas para situações quando o paciente não tem metástase, mas tem a doença localizada na próstata e que vai passar por uma cirurgia. E que ela possa, que aquele paciente possa receber para diminuir a chance dele desenvolver metástase no futuro. Então, essa é uma droga que a gente já pode já discutir com os nossos pacientes a partir de hoje, quando a gente chega aí do congresso. E tem uma outra coisa que também achei interessante, uma droga que é para câncer de mama, tá? E que através da medicina de precisão a gente conseguiu ver que tem um tumor chamado lipossarcoma dedifferenciado. Esse já é um tumor bem mais raro. Mas a gente sabe que através de medicina de precisão, esse é um tumor que tem uma enzima muito frequente, uma proteína muito frequente nesse tumor, onde uma droga que é para câncer de mama consegue agir nesses tipos de tumor sarcoma. E com isso, pode também ajudar bastante os pacientes que têm esse tipo raro de tumor.
2: Doutor, o senhor tratou de um ponto que, se a gente puder, eu queria aprofundar um pouco sobre um material que o senhor viu aí no Congresso, justamente relacionando a convivência em cidades com grande poluição e com o câncer de pulmão. Eu moro em São Paulo. Para falar em São Paulo, poluição são quase sinônimos quando a gente pensa nisso. O que você viu aí, em estudos relacionando esses dois tópicos? O que que a gente já sabe?
3: Não só você mora em São Paulo, moramos em São Paulo. Então, isso realmente é uma preocupação inata na gente. Realmente, a poluição é um dos fatores de risco para câncer de pulmão. Então, a gente tem visto alguns pacientes que nunca fumaram, e a gente sabe que, classicamente, o tumor de pulmão é relacionado ao tabagismo, e isso é e será ainda durante muito tempo, mas tem alguns casos de pacientes que nunca fumaram e provavelmente estão relacionados com a poluição. Isso, por exemplo, tem um estudo que apresentaram aqui em áreas rurais americanas versus áreas urbanas, e realmente aumentou-se a chance de ter um câncer de pulmão. Isso acho que traz, na verdade, um alerta, tá? Tanto de você fazer com que essas pessoas que estão morando em áreas urbanas, elas realmente precisam se cuidar e talvez fazer até exames de rotina. Mas o mais importante, acho que é a política de saúde do Estado. Acho que o Estado tem que partir de cima para baixo, de um jeito onde tem que ser feita uma vigilância sobre a poluição, onde tem que ser feita aplicar multas, né, onde indústrias ou eventualmente automóveis que estejam poluindo o ambiente e que possam realmente ter um impacto nisso no futuro para que menos pacientes sejam diagnosticados com câncer de pulmão.
2: Doutor, já encerrando por aqui, queria que o senhor comentasse um pouco da importância do evento que o senhor participou, acompanhou tantas inovações, tantas questões em pesquisa, e a importância de tentar trazer os aprendizados que o senhor está vendo aí para cá também.
3: Esse é um dos principais congressos mundiais na área de oncologia. É o Congresso da Sociedade Americana de Oncologia Clínica, mas vem membros de 160 países. E as novidades realmente aparecem aqui. Acho que a ideia também aqui, a gente conversa com outras pessoas, vai pensando em estudos clínicos para que a gente possa também fazer com os nossos pacientes, desenvolvimento de novas drogas e realmente discussão de saúde pública, para que realmente a gente possa diminuir a incidência dessa doença que tanto aflige aí os brasileiros.
2: Tá certo, conversamos aqui na Band News FM com o médico oncologista Oren Smalitz, ele que é do Israelita Hospital Einstein. Doutor, te agradeço pelo teu tempo, pela disponibilidade, até uma próxima.
3: Muito obrigado, viu? Um prazer falar com você.
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0: 5 horas 41 minutos. Bom dia mais uma vez para você que acompanha a Band News FM. Nesse início de sábado por aqui, tava lendo a mensagem da Dona Kemi, que tá passando por aqui, a nossa ouvinte de sempre. E aí ela falou assim: olha, eu tô ouvindo vocês, mas agora sim, tá escuro, tá frio, Jaraguá 15 graus, ela falou. Aí fui dar uma olhada aqui na temperatura média da cidade pelo CGE. Gente, 7 graus em Parelheiros. Tá caindo cada vez mais a temperatura por aqui na cidade. Inclusive, agora cedo tem até aquela possibilidade de um pouco de névoa nesse início de manhã. Então, atenção redobrada aí para quem vai pegar a estrada nesse começo de dia. E aí, não esquenta muito, não. Vários ouvintes ao longo da madrugada já reclamando, perguntando quando volta o calor aqui para São Paulo. Tá difícil. Pelo menos para esse fim de semana, um clima mais de outono, quase aí se aproximando do inverno que começa dia 21. E não vai ter jeito, gente. Mesmo com sol, a máxima prevista aqui para a cidade de São Paulo é só de 24 graus. Então, é aquele dia com sol cenográfico, solzinho do Projac, mas pelo menos sem chuva, né? E aí todo mundo redobrando atenção com hidratação, porque não tem chuva e tá ficando cada vez mais seco. Eu não sei se você começou a ter essa percepção aí do outro lado, mas a umidade relativa do ar tá começando a diminuir aos pouquinhos. Inclusive amanhã, domingo, é um dia que aqui pra capital já podemos ter a umidade se aproximando aí dos 40%, então redobro o cuidado aí com hidratação, garrafa d'água, pra cima e pra baixo por agora, hein? E aí, ó, já passando pra desejar bom dia de novo pro Sérgio Girota, que tá por aqui, pra Nana, nossa ouvinte que mandou também o Tiquinho mais cedo a mensagem pra cá, e pra todos os outros que estão acordando, ou indo trabalhar, ou indo curtir aí esse final de semana por aqui. Vamos nessa? Girando mais uma vez o noticiário? O senador Flávio Bolsonaro pede ao STF que declare o ministro Alexandre de Moraes suspeito para julgar o empresário Daniel Vorcaro e processos ligados ao caso Master, em mais um desdobramento da crise envolvendo o inquérito. Segundo o pré-candidato à presidência, haveria impedimentos para a atuação de Moraes na condução do processo por risco de parcialidade. O escritório da esposa de Alexandre, Viviane Barsi de Moraes, já foi contratado por Vorcaro. A ação de Flávio foi apresentada após Moraes enviar para a manifestação da Procuradoria-Geral da República um pedido do deputado federal Lindbergh Farias, do PT, que mira o senador. O petista solicitou que sejam apuradas as ligações entre Vorcaro e Flávio no financiamento do filme Dark Horse sobre o ex-presidente Jair Bolsonaro. Nos outros assuntos, ó, atenção, viu? O governo prorroga o prazo de inscrição do Enem 2026. Quem traz mais detalhes é a Verena Veloso.
1: O prazo de inscrição para o Enem 2026 é prorrogado. Inicialmente, o período terminaria nesta sexta-feira, mas os candidatos agora têm até o próximo dia 12 para se inscrever. Com a mudança, outras datas do cronograma também foram alteradas. A taxa de inscrição, no valor de R$ 85,00, poderá ser paga até o dia 17 deste mês pelos participantes que não têm direito à isenção. As atualizações foram publicadas em edição extra do Diário Oficial da União desta sexta-feira.
0: Uma portaria do INSS autoriza a adequação de servidores para reforçar o setor que avalia pedidos de BPC. Quem explica é o Márcio Rocha.
2: 80 funcionários do INSS poderão ser remanejados para o reforço no serviço da autarquia no setor que avalia os pedidos de benefícios sociais e previdenciários de pessoas com deficiência, como o BPC. Essa permissão está disposta em uma portaria publicada no último dia 27 e engloba assistentes e analistas vinculados ao INSS que trabalham nas 5 regiões do Brasil. Essa portaria dá um prazo de 90 dias para esse remanejamento e que pode ser renovado por outros 45 dias. A intenção é tentar diminuir a fila do INSS para os requerentes desses benefícios. A publicação remaneja profissionais formados em serviço social que estão trabalhando na área de treinamento de pessoas com incapacidade temporária para a volta ao trabalho.
0: No noticiário internacional, o presidente Vladimir Putin afirma que a Rússia esteve em contato com os Estados Unidos a respeito de Cuba. A ilha caribenha sofre um bloqueio petrolífero dos norte-americanos que agravou ainda mais a crise energética e econômica no país. Segundo o Departamento do Tesouro americano, as sanções também atingiram 4 outras pessoas e 5 entidades. Entre elas, o Ministério das Forças Armadas Revolucionárias de Cuba. Ao anunciar as medidas, o presidente Donald Trump afirmou querer que Cuba seja um país bem administrado. Os americanos também afirmaram que Cuba abriga instalações de inteligência a serviço da China e da Rússia.

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1: Cinco horas 47 minutos, o cientista político Fernando Schiller faz um balanço sobre as relações políticas e econômicas entre Brasil e Estados Unidos depois de novas sugestões de tarifas pela gestão Donald Trump. O colunista da Band News FM conversou com Larissa Biscaia e fez uma análise sobre o assunto e como isso pode influenciar as eleições brasileiras.
2: Ô Schiller, a gente vem e volta com os Estados Unidos, era tarifa no passado, depois teve ali pintou um clima, como eles disseram, pintou uma química boa entre o Trump e o Lula. Flávio vai visitar o Trump. Semana passada a gente falava aqui sobre a classificação do PCC e do Comando Vermelho como organizações terroristas, e agora vem mais tarifa dos americanos, a gente pode chegar a 40% e tantos de tarifa. Vou te pedir para você fazer um balanço dessa semana que foi agitada nesse noticiário nacional e internacional.
3: Olha, vou estar agitado nisso e vou dizer, é um aperitivo do ano, viu? Porque vai ser agitado o ano inteiro, porque os assuntos diplomáticos, internacionais, comerciais, se misturam com a campanha política. Então, isso é inevitável, né? O que aconteceu essa semana? Eu acho que a gente tem um compromisso aqui de dar uma informação correta, exatamente realista, sobre o que de fato está envolvido nesse tema, especialmente das tarifas que foram anunciadas agora, né? Na minha interpretação, quer dizer, os Estados Unidos, eles têm essa legislação que vem de 1974, não é? Que tem lá a seção 301, que autoriza o governo americano, não é? A partir de uma posição que é vinculada diretamente ao presidente dos Estados Unidos, que é o representante comercial americano, que é o Jamison Green. E esse é um embaixador, é? Uma posição diplomática ligada à diplomacia comercial americana, não é? E o Jamison Green, ele tem uma característica, ele é um embaixador linha dura, que já trabalhou no primeiro mandato do Trump, está desde o início do governo lá. Ele é o ideólogo dessa política tarifária americana, linha dura, né? Eu gosto de chamar de chicken game, né? Que é na teoria dos jogos, é essa posição de quem blefa, quem joga pesado na frente para depois negociar, que combina muito com o estilo do Trump, é um estilo do governo, né? E que vem sendo adotado. Agora a gente está vendo isso de novo. São 70 países que estão sob investigação. Alguém poderia perguntar, mas bom, quem são os Estados Unidos para investigar em outros países, né? Afinal de contas, isso aí, teoricamente, teria que ser feito por uma organização internacional, a OMC, por exemplo, práticas desleais, assim por diante. Bom, os Estados Unidos têm essa posição dominante e eles fazem a investigação e, eventualmente, impunem, né, impõem tarifas, etc., uma decisão unilateral e que vale para quem quer comercializar, quem quer importar, exportar com os Estados Unidos, ou quem quer utilizar serviços americanos, cartões de crédito dos Estados Unidos, quem tem o bancário americano, etc. Então não é propriamente um unilateralismo, é um direito que qualquer país tem de estabelecer a sua política comercial, a sua política tarifária. É isso que os Estados Unidos fazem, né? Então o que acontece? Essa investigação em relação ao Brasil, ela está acontecendo há quase um ano já, há um ano. Então coincidiu com a visita do Flávio e algumas semanas depois da visita do Lula, mas não necessariamente tem uma coisa a ver com a outra, né? Assim, e aqui tem muita discussão que é meio vazia nisso, né? Por exemplo, imagina o que interessaria politicamente ao Flávio Bolsonaro tarifas nesse momento, né? O Flávio Bolsonaro tem uma equipe de marketing, ele tem uma equipe de marketing profissional. A equipe de marketing profissional sabe que no ano passado, quando houve o tarifaço do Trump, pegou muito mal para a oposição, pegou bem para o governo. Porque o governo ganha o que ele quer, na verdade, que é a retórica da soberania, da defesa nacional. Quem que gosta de tarifa, né? Como é que alguém pode defender tarifa? O próprio Flávio Bolsonaro mandou uma carta para o Marco Rubio, né, pedindo para não ser aplicada a tarifa, sendo que ele vai se eleger presidente, vai fazer um acordo comercial amplo no ano que vem com os Estados Unidos e assim por diante. Então, o interessava para a oposição a classificação como organização terrorista do PCC e o Comando Vermelho. Por quê? Porque as pesquisas mostram que isso tem apoio na população, tem apoio majoritário na população. Agora, tarifa não, né? Tarifa do mínimo seria assim um desastre de marketing associar qualquer candidato, a tarifas contra a economia brasileira, né? E vamos lembrar, essas tarifas não estão em vigor. Elas têm tem um prazo para entrar em vigor dia 15 de julho. Então tem um mês e tanto aí para negociação. De novo é o estilo Trump, ele joga na frente. Então agora se abre aí um espaço para consultas, negociações. E agora, na prática, vai valer o quê? A capacidade diplomática que o Brasil, na prática, nunca mostrou. Até acesso, a reclamação que o Lula fez, ela tem razão, né, que o Trump nem telefonou, está me devendo um telefonema, fui pego de surpresa, a gente fez uma reunião de 3 horas, combinamos que teria uma equipe conjunta, teríamos uma comissão que ia trabalhar nesse tema, fui pego de surpresa, ele tem razão por um lado, mas mostra a fragilidade, né? Porque se o presidente dos Estados Unidos reúne com o presidente do Brasil, teoricamente combina alguma coisa, depois se quer dar um telefonema, impõe uma série de tarifas, promete a imposição de tarifa, obviamente tem um problema de comunicação, um problema diplomático, um problema da relação entre o Brasil e os Estados Unidos, que não vem de agora. Isso, nada disso foi feito em 2, 3 meses. Isso é um processo que vem de 3 anos, aí entra a questão de natureza política. Nas alegações americanas, vamos lembrar, entra desde o PIX, até a questão de combate ao crime organizado, até a questão de produtos de pirataria, enfim, produtos falsificados que entram na fronteira brasileira, etc., até os temas clássicos aí, que é a intervenção brasileira do Supremo Tribunal Federal nas plataformas americanas, o fechamento lá. Lembra quando foi fechado o X? O Brasil, o Supremo Tribunal Federal, manteve por 5 semanas fechado o X, né, o Twitter. E vamos lembrar, quando impôs a multa ao X, e quando o X não tinha escritório aqui para pagar a tal da multa, entrou nas contas da Starlink, uma outra empresa americana, sacou dinheiro da conta para pagar as multas do X. Então isso tudo está lá, né? Isso tudo é acompanhado, isso tudo gera consequências. Né? Não acho que exista um grande espaço de negociação nesse prazo curto, então a gente vive um impasse. E, no fundo, a grande pergunta é essa, né? Quem vai pagar essa conta do ponto de vista político? Por isso que os dois lados aí da disputa estão bastante agressivos para ver, né? Flávio culpando o Lula pela fragilidade diplomática, etc. Lula culpando o Flávio pela proximidade que tem lá em Washington. E, no fundo, cá entre nós, né? As próximas pesquisas é que vão dizer quem é que ganha esse jogo aí na corrida eleitoral.
2: Ô, Schiller, você pontuou bem no começo da coluna que a gente está só no começo de um ano eleitoral, tem muita coisa para acontecer, para estourar pela frente ainda. E eu conversava ontem com a Ineg, a gente estava falando um pouco sobre como Trump parece ter virado uma bandeira eleitoral para os dois lados. Só que quem já vai votar no Flávio Bolsonaro vai votar nele, independentemente da associação com o Trump, e o mesmo vale para quem já vai votar no Lula. Na tua análise, qual que é a influência dessa relação com Donald Trump, olhando para aquele eleitor que pode estar indeciso, não decidiu ainda em quem vai votar, para que lado pretende seguir nas eleições?
3: Olha, primeiro eu aproveito a tua pergunta para dizer assim, não é nada mais conto da carochinha do que a tal da intervenção americana. O fato do Trump receber lá o Flávio, como também recebeu o Lula, né, botar uma foto no site, né, fazer essa política tarifária que faz com dezenas de países mundo afora, não tem nada a ver com intervenção. A palavra está totalmente mal colocada, acaba servindo aí para finalidades eleitorais, né? Pura retórica, não tem intervenção nenhuma, é uma política comercial, algumas questões de longo prazo, outras questões mais de curto prazo, né? E ponto. Mesmo esse tema da questão da identificação como terroristas do PCC e do Comando Vermelho, já vem de muito tempo essa discussão nos Estados Unidos. E ponto, isso é uma decorrência da própria internacionalização dessas organizações criminosas. Né? Agora, vamos lá, Trump é um personagem muito incerto, quer dizer, então confiar no Trump para como cabo eleitoral, de um lado e de outro, na minha impressão, quer dizer, é muito perigoso. Né? Quando todo mundo imaginava, pô, impôs a lei Magnitsky no ministro, Alexandre de Moraes, etc., o Lula foi lá e os Estados Unidos retiraram a aplicação da lei Magnitsky. Né? Quando todo mundo imaginava que tinha um conflito entre Lula e Trump, não se falava, bom, deu a química. Né? Quando todo mundo imaginava que o PT, né, o governo, o Lula, ia ter um discurso mais agressivo, como vinha tendo no início desse ano, parece que estava provocando o Trump, ele faz uma reunião e o presidente Trump bota na rede social chamando o presidente Lula de um presidente muito inovador, muito dinâmico. Ele chamou de dinâmico Lula, que era tudo que o Lula queria ouvir, né? Não é? O Lula tem uma certa idade já, então a ideia de ser um presidente dinâmico faz muito bem para a imagem do Lula, né? Aí, quando todo mundo imaginava que o Flávio estava meio isolado, ele vai aos Estados Unidos, é recebido, e depois o Trump põe uma mensagem dizendo: não, é um rapaz muito smart, né? Um rapaz muito esperto, muito inteligente, né? Então, e vamos lá, e quando o Flávio comemorava que, né, teve essa classificação como organizações terroristas, que é bom para a oposição, vem a tarifa, e a tarifa é ruim para a oposição. Não tem como explicar a tarifa, né? E a coincidência é brutal. Se houvesse alguma articulação política entre o governo americano e a oposição no Brasil, não teria tarifa agora, né? Porque a tarifa pega mal pro Flávio. Imagina, você vai lá nos Estados Unidos, uma semana depois, 25% de tarifa, né? Então não é bom, né, para você essa associação. Então eu diria assim, vai ter muita conversa nisso. Mas a minha impressão é que o que pode de alguma maneira pesar é a ideia de que, eventualmente, um lado do jogo pode, no longo prazo, ter um relacionamento melhor com os americanos. Tá? Para muita gente, talvez isso pese. Nesse sentido, é positivo para o Flávio. Tá? Mas os brios nacionalistas, né, de reação contra tarifas, etc., pesa positivamente para o governo. Então, assim, te respondendo bem, com bastante sinceridade, a pergunta, acho que dá um empate técnico aqui. Eu acho que nenhuma das campanhas vai contar muito com o Trump como cabo eleitoral.
2: Pensa Brasil com Fernando Schiller, sempre às segundas e quintas com a gente. Schiller, obrigado por atender no meio do feriado. Segunda a gente volta a conversar.
3: Valeu, pessoal. Bom feriado. Grande abraço.
2: Valeu. Tchau, tchau.
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1: 6 horas em ponto pelo horário de Brasília. Bom dia mais uma vez para você que está aqui na Band News FM nesse início de sábado. É, gente, 6 de junho já, hein, de 2026. Eu, Stephanie Toso, sigo por aqui até às 7 horas, atualizando o noticiário, os principais destaques do Brasil e do mundo para você começar o fim de semana atualizado e muito bem informado. 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É, gente, chegamos também, hein? Já desejando bom dia para todos os nossos ouvintes que estão sintonizados por aqui. O Ildemar já passou por aqui mais cedo. Também temos a Nana mandando mensagem. Gente que tá reclamando muito desse frio aqui em São Paulo, falando quando volta a esquentar, pelo amor de Deus. A Annelise tá saindo de casa pra trabalhar agora. Aí ela falou assim, olha, tive que colocar 3 blusas, um cachecol, uma luva, um gorro. Aí eu mandei mensagem pra ela, falei assim, mas meu Deus, tá tão frio assim? Aí ela falou, mulher, vai lá fora. Aí eu falei, depois, só na hora de ir embora agora, tá? Aqui dentro do estúdio da Band News, tá quentinho. Tem ar-condicionado, mas eu confesso que tá quentinho porque não tem vento. E aí eu acredito nela quando ela fala assim que tá difícil ficar lá fora, hein? A Nana tá indo pra Lapa, falou assim que tá indo pra Lapa, agora encontrar a mãe nesse início de sábado pra aproveitar o fim de semana. Quem também passou por aqui e tá indo trabalhar foi a Tatiane. Mandou mensagem e aí a Tati já ilustrou com imagens, né? Ela tá com um casaco, sabe aquele casaco Ted que imita pelinho de urso? Um casaco bem reforçado desse. Aí ela falou assim, ó, tenha um bom dia. A linha esmeralda, pra quem tá agora de manhã, né, circulando, tá boa. Só não tá boa mesmo a minha cara de sono. Aí ela mandou a foto, toda encapuzada também, indo trabalhar. Ai, vamos que vamos, né, gente, juntos, ó. Muitos dos nossos ouvintes que foram passando por aqui agora estão encerrando o plantão, né? Os madrugadores indo pra casa, descansar, mas tem gente que tá saindo por agora, tá indo trabalhar ou tá indo curtir esse sábado. Sábado gelado, mas sem chuva aqui em São Paulo, com solzinho aparecendo. Vamos que vamos. Nesses próximos minutos, faça um giro pelos principais destaques do Brasil e do mundo por aqui na nossa programação. Você pode ir mandando a sua mensagem, o seu alô, pelo nosso WhatsApp no 11 999-592-100. Nos principais assuntos do dia, os ministros do STF, Alexandre de Moraes e Flávio Dino, rejeitam um recurso apresentado pela defesa do ex-deputado federal, Roberto Jefferson, e mantém a multa de cerca de R$ 452 mil impostas contra o ex-dirigente partidário. A decisão foi tomada no plenário virtual da corte, em uma análise de um pedido que questionava a cobrança de penalidade aplicada ao ex-parlamentar no âmbito da sentença imposta a ele. Em 2024, Jefferson foi condenado pelo STF ao pagamento da multa no processo, que também determinou a pena de 9 anos, 1 mês e 5 dias de prisão. O ex-parlamentar foi acusado pelos crimes de calúnia, homofobia, incitação ao crime e tentativa de impedir o livre exercício dos poderes. Segundo a Procuradoria-Geral da República, Jefferson incentivou a população a invadir o Senado e a fazer agressões físicas contra as senadoras da CPI, da pandemia, além de incitar a explosão do prédio do Tribunal Superior Eleitoral, o TSE. Nos outros destaques desse sábado, a defesa de um dos condenados pela Justiça Militar por participação no desvio de 22 armas do Arsenal de Guerra do Exército, que estavam armazenadas em Barueri, na região metropolitana, afirma que vai recorrer da decisão porque alega não ter conseguido acesso integral aos depoimentos até o momento do julgamento. A posição é do advogado de Cláudio Aldo Ferreira, que foi sentenciado a 18 anos de prisão. Além dele, recebeu a mesma pena o militar Autoniel Salvador Almeida. O crime, segundo a investigação, aconteceu durante o feriado da Independência de 2023. A defesa dele diz que a Justiça Militar não tem a competência constitucional para julgar um civil em tempo de paz e aponta que houve falhas na preservação das provas que sustentam a condenação e alega que foram violados os princípios da ampla defesa, do contraditório e da pariedade de armas. Indo direto para os assuntos internacionais, Senado dos Estados Unidos bloqueia a legislação que renovaria os poderes dos serviços de inteligência para espionar cidadãos no exterior. A oposição democrata conseguiu reunir alguns votos republicanos que devem e que detêm a maioria na Câmara para dificultar a aprovação dessa lei que expira no dia 12 de junho. A lei permite que as agências de inteligência americanas coletem comunicações de alvos estrangeiros fora do país, mesmo quando estes se comunicam com pessoas que estão nos Estados Unidos. Depois de vencer a Holanda e de virar o jogo sobre a República Dominicana, a seleção feminina segue rumo ao terceiro desafio pela Liga das Nações Feminina de Vôlei. Quem traz informações direto de Brasília é a Bruna Teixeira.
5: A seleção brasileira feminina de vôlei se prepara para o terceiro jogo pela Liga das Nações, quando vai enfrentar a Bulgária. O jogo acontece neste sábado, às 11 horas da manhã, na Arena Nilson Nelson, aqui em Brasília. A equipe brasileira conseguiu 2 vitórias em 2 jogos, repetindo o placar de 3-7 a 1. Na tabela de classificação, a nossa seleção ocupa o 2º lugar, atrás apenas da Polônia, que conta com 1 jogo a mais do que a equipe brasileira. A grande final está marcada para o dia 26 de julho, na cidade de Macau, na China.
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6: Final de semana segue marcado pelo tempo firme em grande parte do país. Na região sul, as manhãs ficam com temperaturas baixas e possibilidade de nevoeiros. E o sol aparece à tarde, mas em áreas do Rio Grande do Sul tem chance de pancadas de chuva isoladas, principalmente no sábado. Já no sudeste, o tempo segue mais firme, com manhãs frias e tardes com temperaturas mais agradáveis. E a chuva perde força na região e fica mais concentrada em pontos do litoral do Espírito Santo. Já no centro-oeste, o predomínio é de sol e tempo mais seco durante todo o final de semana. E no nordeste, a chuva continua concentrada no litoral entre a Bahia e o Rio Grande do Norte. E tem risco de pancadas mais fortes em Pernambuco e Alagoas. E no norte do país, o calor e a umidade elevada continua favorecendo pancadas de chuva fortes, principalmente no Amazonas, Pará, Roraima e no Amapá. Jade Ramos, da Climatempo.
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0: 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Eu sou Renan Suquevicius e tô com o doutor Daniel Barros. Tudo bem, doutor?
1: Tudo jóia, Renan. Mais um tema aqui de saúde pública. Um tema que é saúde mental, mas é saúde pública aqui pra gente conversar com nossos ouvintes hoje, hein?
0: Pois é, vamos falar sobre o cigarro e as possibilidades, as variedades do cigarro. Tem o cigarro do tabaco, que a gente já conhece, tem os vapes, os cigarros eletrônicos. A tendência parece estar de volta. Você tem observado em algumas peças audiovisuais, da cultura pop, ensaios fotográficos, isso está retornando. Para além, claro, da observação que alguns adultos fazem das pessoas mais jovens que têm usado principalmente dos cigarros eletrônicos, dos vapes, às vezes no ambiente escolar. A gente vai abordar tudo isso a partir de agora no Manualmente, programa que é uma parceria da Band News FM com o Instituto de Psiquiatria da USP, conversando com o Gustavo Prado. Ele é pneumologista da Rede Dori e presidente da Aliança contra o Câncer de Pulmão. Tudo bem, doutor? Bem-vindo.
2: Oi, Renan. Tudo bem? Tudo bom, Daniel? É um prazer estar aqui com vocês na Band News.
1: Gustavo, já de saída, assim, já vou confessar aqui que o que me motivou a mim e ao Renan para a gente conversar, puxar esse assunto aqui, a gente pode falar de um monte de coisa de tabaco e das estratégias da indústria, mas uma coisa que me incomoda demais é o vape, cigarro eletrônico. Eu tava na praia começo do ano e aí tinha os caras vendendo assim, andando, né, e vendendo ali o ambulante, vende o sachê, vende o cigarro, vende não sei o quê, é uma coisa que tem um certo apelo mesmo, né? Sobretudo você vê os jovens e aí não tem fumaça, só tem aquele vapor, tem um ar de modernidade, só que é proibido pela Anvisa, mas mesmo assim é vendido. Eu queria que você desse um panorama para nós, assim, do que é esse vape, o que é esse cigarro eletrônico e, principalmente, esse negócio também vicia? Porque eles falam que não põe fogo, então não vicia, não faz mal. Qual é que é a real do vape?
2: Bom, vamos lá, né? O vape foi uma invenção do meio da década de 1990 e que logo chamou a atenção da indústria do tabaco como uma possível forma, né, de dispensação da nicotina e atração de novos usuários ou perpetuação daqueles que poderiam considerar parar de fumar. Toda evolução, toda inovação dentro da indústria do tabaco, ela tem duas forças motrizes, né? Capturar novos usuários, afinal ela vende um produto, né? E reter aqueles que estão pensando em deixar o produto, no caso o cigarro. Então daí surgiu o cigarro light, o cigarro mentolado, cigarros com filtro, isso em 1950 ainda, né? Tudo isso para trazer uma falsa percepção de menor nocividade e, com isso, quem sabe normalizar o produto, atenuar a imagem do produto. E o vape veio exatamente nessa corrente de transmitir essa percepção de ser algo menos prejudicial à saúde e, claro, com toda uma construção, formato, cores, programação visual, recursos tecnológicos voltados para atrair a criança e o adolescente. Mais ainda, né? Ele ainda tem aditivos de aroma e de sabor dos mais variados. Você vai encontrar chocolate, cereja, tudo, jiló com amêndoas, tudo é possível dentro desse universo do vape, porque você elimina aquela percepção aversiva, aquela sensação desconfortável da experimentação do cigarro que todo fumante descreve das primeiras experiências. Então você traz uma mistura que, colocada na boca, traz uma sensação de refrescância, de um sabor agradável, de um cheiro agradável, mas no final das contas é mais do mesmo. Por quê? O que tem lá dentro? Né? Tem uma mistura complexa de substâncias para gerar o perfil de sabor e de aroma, e alguns álcoois que, quando aquecidos, formam essa névoa branca, esse aerosol, essa mistura de partícula, de vapores e tudo mais, e, claro, uma quantidade gigantesca de nicotina. Por quê? A melhor forma de você fidelizar esse usuário é tornando ele dependente químico do seu produto. E mais ainda, além da concentração e da quantidade alta,

0: trata de nicotina nos vapes, essa nicotina ela é quimicamente modificada para atingir o melhor equilíbrio possível entre a absorção mais rápida e a menor sensação de aspereza na garganta. Então, quando você modifica as formas moleculares da nicotina e você adapta isso para conseguir uma absorção rápida e um pico no cérebro muito alto, você garante a indução da dependência mais rapidamente, a fidelização do teu cliente, e se você ainda atenuar aquele desconforto, aquela aspereza, aquela sensação da garganta raspando, você ainda diminui a chance dele abandonar por qualquer desconforto. Então é uma forma violenta de estratégia de marketing, de engenharia para gerar novos usuários.
1: Então, a gente está falando de um produto que se parece com o cigarro de tabaco tradicional em alguns aspectos, mas que tem elementos diferentes. E aí o impacto para a saúde das pessoas também pode ser diferente. E há uma diferença aí de tempo, né? Do que a gente conhece desses dois produtos. Já sabemos das consequências, muitas das consequências para a saúde do uso de cigarro de tabaco. O que já se sabe de impactos desse fumo, do consumo do vape?
0: Bom, já se sabe que aumenta risco de doenças cardiovasculares, doenças respiratórias, aumenta a chance dessas doenças virem a descompensar em quem já tem o diagnóstico de alguma dessas condições, aumenta o risco de desenvolvimento de doenças da cavidade oral, de doenças metabólicas, tem aquela grande complicação gravíssima que é a EVALI, que é uma sigla em inglês para uma injúria pulmonar aguda provocada pelo vape, que é uma condição muito grave que pode levar a pessoa até a UTI, a insuficiência respiratória, a necessidade de ventilação mecânica e até o óbito, né? E lembrando que a gente talvez não tenha tempo de observação suficiente para ter uma percepção mais nítida e mais robusta da associação entre o uso de vape e, por exemplo, o câncer de pulmão, né? Mas isso não quer dizer que ele seja menos nocivo do que o cigarro. E ainda tem um agravante, né? Muitos dos usuários, especialmente aqueles que já fumavam o cigarro convencional de tabaco queimado, quando experimentam vape, passam a se tornar usuários duais, ou seja, consomem as duas coisas em diferentes horários. E já tem estudo mostrando que o risco se potencializa. Então, aquela ilusão de iniciar o uso do vape para reduzir o consumo do tabaco traz na prática um aumento do risco de todas essas complicações pela combinação dos efeitos das duas coisas.
2: E é interessante, Gustavo, que eu tenho reparado uma coisa que as pessoas, quer dizer, a gente conhece como história, mas a gente está vendo agora acontecer, de começarem a vir essas tentativas de negar as coisas, né? E aí alguns pesquisadores apresentando pesquisas e dados mostrando que não é bem assim, e aí que talvez o vape então fosse bom porque as pessoas param de fumar por causa do vape. Então a gente está vendo o filme de novo, né? A ciência tentando ser instrumentalizada e distorcida para promover os interesses da indústria, é isso?
0: Ah, com certeza. Até os próprios estudos, inclusive estudos publicados em periódicos de altíssimo impacto, eles têm metodologias bastante frágeis, para não dizer maliciosas, né, em que se compara de uma forma não controlada a oferta do uso de vape com um voucher num valor simbólico que não seria suficiente para aquisição de medicamento para a cessação do tabagismo, e observa-se uma redução do consumo de cigarros, sem se valorizar na conclusão do estudo que um número maior de pessoas se tornou usuária dos dois produtos, né? E eu acho que mais ainda, a questão de tentar emplacar o vape como medicamento para parar de fumar, é que seria o único medicamento até hoje que não teria passado por todo o rito regulatório de estudos de fase 1 para avaliar segurança e dose, estudos de fase 2 para ver ainda segurança e achados, né, preliminares de eficácia, e estudos de fase 3 com populações maiores para se comparar contra o melhor tratamento disponível, a eficácia dessa estratégia. Então, parece que existe uma certa corrupção da metodologia científica para satisfazer essa intenção de apresentar o vape como uma estratégia para parar de fumar ou como um medicamento milagroso com essa finalidade.
1: A gente está ouvindo no Humanamente desse fim de semana o Gustavo Prado, ele é pneumologista e está contando para nós detalhes do consumo de cigarro, seja do tabaco que a gente queima ou então dos cigarros eletrônicos, dos vapes. Daqui a pouco a gente continua com essa conversa super importante. Voltamos já.
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5: O nosso ouvinte Carlos escreve contando que a casa dele tá passando por um perrengue, gente. O filho dele teve influenza B na semana passada e agora o cachorro começou a tossir com uma voz rouca. Manu, será que ele pegou a influenza do irmão humano? Adorei, Carlos, irmão humano, mas é exatamente isso que eles são, né? São da família. Olha, essa é uma dúvida muito comum e a resposta é não. Os cães até podem pegar a influenza, mas é uma cepa diferente. Eles podem ter influenza, mas não é pelo mesmo vírus que causa influenza em seres humanos. Quando um cachorro apresenta esse tipo de tosse, como se tivesse uma voz de pato rouco, normalmente a gente pensa imediatamente em tosse dos canis, que é uma doença respiratória que é bastante contagiosa entre cães. E normalmente ela é causada por diferentes vírus, como parainfluenza e bactérias, sendo a mais comum a famosa bactéria Bordetella bronchiséptica. É uma espécie de complexo respiratório que parece demais com gripes e resfriados humanos, mas não é. E o que você tem que fazer é ir ao seu veterinário, porque muitas vezes acaba dando pneumonia em cachorro e o teu veterinário precisa detectar se é isso mesmo e imediatamente começar um tratamento. Bom, falando isso, eu digo que o seu cachorro precisa ficar em quarentena, não pode ter contato com outros cachorros porque é muito contagioso entre cães. E também, se for detectada a Bordetella, ela é uma bactéria que pode transmitir ao ser humano. E o teu filho já tá aí com a influenza B, a tua família já tá nadando no vírus, não vamos acrescentar uma bactériazinha aí, né? Então, o cachorro tratado, claro, não precisa ficar com medo, não é nada disso, mas sem contatos grandes, e você leva o seu cachorro muito rapidamente ao veterinário, porque pode dar febre, apatia, falta de apetite e pode, muitas vezes, ter uma pneumonia envolvida. Participe também da nossa coluna enviando sua dúvida para elbicho@bandnewsfm.com.br ou então pelo meu Instagram, Manu Carsten. 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

0: 6 horas 24 minutos, pausa rápida no Humanamente desse fim de semana para atualização do noticiário por aqui. O presidente do STF, Edson Fachin, rejeita um pedido apresentado por 4 senadores para declarar a suspensão do ministro Cássio Nunes na relatoria do mandato de segurança que pede a instalação da CPI do Banco Master. Segundo Fachin, não foram apresentados elementos suficientes para justificar o afastamento de Nunes Marques. O pedido havia sido apresentado pelos senadores Eduardo Girão, do Novo, Alessandro Vieira, do MDB, Marcos Pontes, do PL e Plínio Valério, do PSDB. Eles argumentaram que fatos surgidos na investigação indicariam o interesse direto do também senador Ciro Nogueira, do PP, no mandato de segurança e apontaram para uma suposta relação de proximidade entre o parlamentar do Piauí e Nunes Marques. Nos outros assuntos, indo direto ao Nordeste do país, um avião da Força Aérea Brasileira se envolve em um acidente na região de Porto Seguro, no sul da Bahia. Os detalhes do caso chegam com o repórter Daniel Araújo.
1: Investigadores do CENIPA, Centro de Investigação e Prevenção de Acidentes Aeronáuticos, são acionados para apurar as circunstâncias de uma ocorrência envolvendo uma aeronave da FAB em Porto Seguro, no sul da Bahia. O caso aconteceu nesta sexta-feira. O avião, modelo C-98 Caravan, saiu da pista durante o pouso. A aeronave fazia um voo de instrução e transportava 6 pessoas. Ninguém ficou ferido.
0: No noticiário internacional, a ONU alerta que a guerra em curso no Oriente Médio está agravando de forma significativa a fome no mundo, com impacto direto de segurança alimentar global e na alta dos preços de alimentos básicos. O relatório destaca que a escalada do conflito já provoca interrupções em rotas de transporte, além do aumento no preço de combustíveis e dificuldades, tanto na logística de entrega de alimentos quanto fertilizantes. Segundo a Organização das Nações Unidas, as regiões mais vulneráveis da África e do Oriente Médio são as mais afetadas. A ONU também aponta que o encarecimento de insumos agrícolas, como fertilizantes, tende a pressionar os custos da produção de alimentos em vários países ao longo dos próximos meses. A Justiça dos Estados Unidos ainda deve decidir sobre uma nova batalha societária entre John Textor e Botafogo. Os detalhes chegam com Felipe Macon.
2: John Textor entrou com ação na Justiça dos Estados Unidos contra Eagle, pedindo que o tribunal declare que ele é dono de 90% das ações da SAF do Botafogo. O processo é similar ao que o americano deu entrada na Justiça do Rio na segunda-feira. Textor afirma que a venda prevista em acordo em 2022 não foi concluída. Ele alega que a transferência das ações para Eagle teria como contrapartida o pagamento de cerca de 150 milhões de reais ao americano, que nunca teria acontecido. Textor era o controlador da Eagle.
0: Agora 6 horas 27 minutos.
3: Estamos de volta com Humanamente deste fim de semana, discutindo o consumo de cigarro aqui no nosso país. Para isso, a gente recebe o Gustavo Prado. Ele é pneumologista da Rede DOR e presidente da Aliança contra o Câncer de Pulmão. No primeiro bloco, a gente falou bastante do consumo de cigarros eletrônicos, dos vapes. E agora eu queria aprofundar nessa segunda parte, nesse novo segmento aqui do Humanamente, algo mais ligado ao nosso comportamento, à saúde mental. O que leva a gente a fumar? Isso pode ser, enfim, a gente pode ter uma infinidade de motivos, né? São questões muito particulares, mas o que faz a gente continuar fumando? O que acontece na nossa cabeça quando a gente experimenta cigarro e isso destrava o que na nossa cabeça que faz com que a gente queira de novo repetir essa experiência?
4: Bom, essa pergunta eu posso responder em parceria com o Daniel, que é o grande especialista da área, não sei se vocês lembram, ele é um psiquiatra bastante renomado, né? Mas a iniciação do consumo do tabaco, ela passa por fatores sociais e familiares, né, de influência dos pais, influência dos pares, né, e isso até a curiosidade, que costuma ser uma característica muito própria do perfil de comportamento do pré-adolescente, do adolescente, quando até por uma questão de desafio, de afirmação de alguma liberdade, emancipação ou satisfação da própria curiosidade, ele busca a experimentação. Dessa experimentação né, guiada por modelos de comportamento, muitas vezes, dos pais, ou pela disponibilidade de acesso fácil a esse produto que, até pouco tempo atrás, estava na casa de muitas famílias, né, vem essa iniciação, o consumo uma vez ou outra, com essa curiosidade. E da iniciação para o consumo regular, o que se estabelece é um processo de dependência. Né? E a gente reconhece a dependência quando a gente identifica dois principais pilares dela. Um é a tolerância. Quem começou a fumar lembra que nas primeiras vezes, dois, três tragos do cigarro já davam tontura, né? E depois de 10, 15, 20 anos, a pessoa fuma 20, 30 cigarros por dia, né, para ter, no mínimo, aquela sensação de estar com a saciedade da síndrome da abstinência, que é o outro pilar, matada e absolutamente sem nenhum desconforto. Então, doses incrementalmente, né, maiores e mais frequentes da substância para atingir o mesmo efeito, é a tolerância, e a abstinência é aquela sensação desconfortável da falta, que passa desde a fissura, que é a vontade desconfortável e intensa, até aquelas perturbações do sono, do apetite, da capacidade de concentração, a irritabilidade, né? Então, a pessoa que continua fumando depois que ela é dependente, ela não fuma só pelo prazer imediato, que ela tem hora que a nicotina, né, se liga nos receptores dela e evoca aquela liberação de dopamina. A pessoa fuma também para atenuar o desconforto da síndrome da abstinência. Isso é algo que, repetido e perpetuado ao longo do tempo, acaba modificando o comportamento do cérebro e gerando essa necessidade de repetição cíclica. Né? E muitas vezes vinculada a características comportamentais do dia da pessoa, que fuma para se acalmar quando está tenso, fuma para ficar mais aceso quando está muito desligado, fuma para se concentrar, ritualiza em alguns momentos do trabalho ou do lazer, né? E tem, claro, outros gatilhos comportamentais e químicos, como a ingesta de álcool e tudo mais. Então, é um mecanismo muito complexo e, por isso, é igualmente complexo de ser quebrado no momento que a gente está propondo um tratamento para a cessação do tabagismo.
5: Essas cadeias comportamentais, né? Essa associação comportamental entre o cigarro e determinadas coisas é tão forte, que tem um exemplo clássico, né? Do sujeito que ele toma um cafezinho depois do almoço e acende um cigarro, né? Acompanhando, e aí para parar de fumar ele tem que parar de tomar um cafezinho, porque a associação fica tão forte na cabeça dele que se ele toma um cafezinho já vem aquela fissura pelo cigarro. Mas esse é um exemplo clássico. Agora tem um exemplo mais forte, eu já falei dele aqui uma vez no Humanamente. Eu tive uma vez uma paciente que ela começou a fumar escondido na adolescência, então ela fumava quando ela ia no banheiro, para os pais não verem, né? E ela fez isso por tanto tempo que já idosa, se ela não acendesse o cigarro, o intestino não funcionava. Ficou tão associadas as duas coisas, né? Ficaram tão associadas as duas coisas que, enfim, você vê a força, né, desse comportamento que é, portanto, viciante, não só quimicamente, mas comportamentalmente, né? As coisas vão ficando realmente muito associadas. O que me emenda com a outra pergunta, Gustavo, que é a seguinte: uma vez que o jovem, aqui é uma má hipótese que eu estou levantando, quero saber se tem evidências disso, uma vez que o jovem quebra essa barreira comportamental de começar a fumar, ainda que seja com vape, né? Ele começou com vape, porque era eletrônico, porque era modernoso, parecia um pendrive, tinha saborzinho e não sei o que e tal. Quebra-se ali uma barreira que permite com que ele experimente outras formas de tabaco? Ou seja, no fundo minha pergunta é, com os jovens fumando mais vape, será que eles também vão migrar mais para mais usos, outros usos do tabaco? A gente tem visto isso acontecer em números.
4: Sim, né? É um fenômeno, ele é um fenômeno controverso quando a gente estuda a dependência, que é o fenômeno que é chamado de gateway, né? De porta de entrada, mas ele é muito nítido quando a gente estuda o tabaco, seus derivados, suas formas de apresentação, né? Então, mais pessoas que começam o uso de vape tornam-se fumantes do que aquelas de cigarro convencional, do que aquelas que não começam. Então, a existência do vape, ela não é uma forma de proteção da sociedade contra a fumaça do tabaco, como quer fazer acreditar a indústria do tabaco, né? Isso a gente percebeu através de uma matéria patrocinada recentemente publicada num jornal de grande circulação. Então, mais pessoas que experimentam o cigarro eletrônico se interessam pelo cigarro aquecido, pelo cigarro de combustão, pelo tabaco em sachês, que é o snus, né, e todos os outros produtos derivados. Então, esse fenômeno acontece, é real e é medido, né, em pesquisas populacionais. E ele é muito mais frequente do que o contrário, que é o fumante de cigarros convencionais procurar outras formas de apresentação do tabaco ou outros produtos fumígenos com a intenção de deixar o cigarro e conseguir fazê-lo. Quando isso acontece, acontece normalmente o uso do álcool.
3: Agora, como a gente interrompe esse ciclo? Como que a gente interrompe esse vício? Tem pessoas que têm hábitos diferentes, a gente não consegue falar do mesmo tipo de vício, né? Tem gente que tem essa coisa associada. Então, toma café, tem que fumar, só fuma quando bebe. Tem gente que fuma muito, tem gente que fuma no banho, tem gente que fuma na cama, mal levanta da cama, já começa a fumar. Como administrar esses diferentes comportamentos e tentar interromper esse ciclo de vício?
4: Eu acho que a gente não precisa inventar a roda, Renan. A gente observou no Brasil, do final da década de 1980 até o ano passado, uma redução de 75% na prevalência do consumo de tabaco entre adultos. O caso do Brasil é um sucesso internacional descrito em revistas pelo mundo todo, né? E ele não foi obra do acaso, ele foi obra de um trabalho muito bem coordenado, estruturado, que dedicou duas frentes simultâneas, a do controle populacional, por exemplo, com a proibição de propagandas do tabaco nas mais diversas mídias, qualquer material publicitário fora do ponto de venda, com a restrição da venda para menores de idade, com a veiculação de imagens aversivas no maço, com a elevação dos impostos e tributos do tabaco, com a proibição de venda fracionada ou cigarro avulso, e individualmente com a oferta de tratamento. Claro que coletivamente também você tem um enorme impacto das leis antifumo. Então, proibir o consumo de tabaco em ambiente fechado protege o não fumante, que é a primeira motivação da criação de uma lei como essa, mas também faz com que os fumantes fumem menos e mais fumantes deixem de fumar, né? E do lado individual, claro, a oferta de tratamento, a oferta de conscientização sobre os riscos do cigarro. Então, é continuar o trabalho que a gente vem fazendo e de uma forma um pouco mais atenta, um pouco mais vigilante a esses subterfúgios que a indústria do tabaco consegue, seja através da criação de novos produtos, como através da veiculação de uma imagem positiva através, por exemplo, de conteúdo publicitário travestido de jornalismo.
3: A gente vai fazer uma pausa aqui no Humanamente, daqui a pouco a gente volta com mais a conversa com o pneumologista Gustavo Prado. Até já.
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2: Mohamed Salah é o maior símbolo do futebol egípcio, tendo sido protagonista do retorno do país ao cenário mundial após 28 anos de ausência para o torneio da Rússia. Embora a história dele em Copas do Mundo seja marcada por um desempenho individual resiliente, ele também carrega o peso de lesões e eliminações precoces. Salah liderou o Egito na classificação para a Copa do Mundo de 2026, tornando-se o maior artilheiro da história das eliminatórias africanas. A ida para o torneio significará também o fim da trajetória com o Liverpool após 9 temporadas.
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3: Seis horas 40 minutos pelo horário de Brasília. Mais uma vez, bom dia para você que acompanha a Band News FM nesse início de sábado, hoje 6 de junho de 2026. Eu, Stephanie Toso, sigo por aqui, girando os principais destaques do noticiário. Deputados federais alinhados ao governo Lula viajam aos Estados Unidos para contestar possível novo tarifaço da Casa Branca contra produtos brasileiros. A medida ocorre após a recomendação de novas sobretaxas feitas pelo Escritório de Comércio Americano. Segundo os deputados, a ideia agora é apresentar a parlamentares americanos alguns documentos, além de informações que contestam as justificativas utilizadas pelo governo de Donald Trump, isso para impor tarifas contra produtos brasileiros. Aqui nos destaques do Brasil, o estado do Rio de Janeiro passa a ter em todas as unidades de saúde um botão do pânico. A ideia é que a ferramenta seja acionada em situações de ameaça, agressão ou de violência dentro das UPAs. Quem explica é o Vinícius Calisto.
4: Já está em fase final de implementação em todas as unidades de saúde do estado, os novos botões do pânico, sistema de segurança que poderá ser acionado em situações de ameaça, agressão ou qualquer forma de violência dentro dos hospitais. De acordo com a Secretaria de Estado de Saúde do Rio, o sistema já foi instalado em todas as unidades de pronto atendimento sob gestão do estado. O novo modelo envia um alerta silencioso e em tempo real para as autoridades, permitindo que a equipe de segurança interna ou a polícia militar intervenha rapidamente. O sinal é enviado automaticamente para as centrais de monitoramento e para o Centro Integrado de Comando e Controle da PM, indicando a localização exata da UPA. Após o recebimento do chamado de socorro, as autoridades enviam a viatura mais próxima para o local.
3: Tá quase, hein, gente? A seleção brasileira vai enfrentar o Egito hoje, no último amistoso, antes da Copa do Mundo. As informações chegam direto dos Estados Unidos com a Aline Fanelli.
2: A seleção brasileira tem hoje o último amistoso antes da estreia na Copa do Mundo de 2026. O time nacional jogará contra o Egito às 19h do horário de Brasília, na cidade de Cleveland. O técnico Carlo Ancelotti revelou ontem que vai poupar o zagueiro Gabriel Magalhães por causa de desgaste. Ele também confirmou que Lucas Paquetá e Igor Thiago serão titulares, ocupando as vagas de Luiz Henrique e Matheus Cunha. As outras mudanças com relação ao jogo contra o Panamá ficam pelas entradas de Marquinhos e Douglas Santos no sistema defensivo. O Brasil enfrentou o Egito 6 vezes e venceu em todas elas. A Band News FM transmitirá o jogo da seleção brasileira de hoje a partir de 6h com a narração de Anderson Gonçalves.

0: 6 horas 43 minutos. Na sequência, vem aí o terceiro e último bloco do Humanamente dessa semana.
1: Estamos de volta com Humanamente nesse fim de semana, discutindo o consumo de cigarros, cigarros eletrônicos, aquele cigarro tradicional. Parece que a gente está voltando um pouco no tempo e desconstruindo medidas importantes que tinham fortalecido o combate ao uso de cigarro aqui no nosso país. Para falar desse assunto, a gente está recebendo o pneumologista Gustavo Prado. Ele é pneumologista da Rede D'Or e presidente da Aliança contra o Câncer de Pulmão. Ele conversa comigo, Renan Suquevicius, e com o Dr. Daniel Barros.
2: Gustavo, a gente passou muito rapidamente, você citou assim, en passant quase, um fenômeno que é, me parece, até onde eu lembro, central no tabagismo, que é o exemplo, né? Aliás, no consumo de qualquer substância, a gente já teve programas vários sobre álcool aqui também no Humanamente, e os pesquisadores são meio unânimes de dizer que o exemplo em casa, né, dos pais e das figuras de autoridade em volta, né, as figuras importantes nas quais os jovens se espelham, eles são muito determinantes no risco de a pessoa começar a fumar, né? Então, eu não lembro os números exatos, mas assim, ver o pai fumando aumenta mais o risco de uma criança futuramente fumar do que qualquer quantidade de propagandas, né? Mas isso também acontece na indústria do entretenimento, né? Nos anos 90, ali nos 80, anos 90, que quando começou a proibir a propaganda, começou-se a discutir como os personagens em filmes fumavam e aquilo não era por acaso, o roteirista era pago para colocar aquilo, né? Isso é regulamentado? Isso hoje tem acontecido? Você tem visto isso voltar? O Renan comentou, né, de um certo retorno disso na cultura pop. Como é que está esse movimento, assim, de quem olha de dentro esse problema?
3: Bom, a gente tem uma série de legislações, né, em diferentes instâncias e vindas de diferentes, né, processos sobre a regulação do conteúdo do cigarro. Então, primeira, inclusive fazendo aniversário de 30 anos agora, aquela lei 9294 de 1996, que foi a primeira lei federal, né, contra o consumo do tabaco. Ela tinha uma série de brechas, uma série de ainda imaturidades, né, da própria construção e, claro, parte disso, né, do lobby da indústria do tabaco. Mas pouco tempo depois, em 2000, teve a lei 10.167, que essa foi bastante restritiva na proibição, muito taxativa na proibição de qualquer conteúdo publicitário, né, do tabaco, fora do ponto de venda, e mesmo dentro do ponto de venda, né, é muito restrito àquela área específica onde fica o cigarro. O que acontece, né, é que, como você disse, existe sempre a inserção, que às vezes pode parecer subliminar e às vezes é escancarada, do cigarro na indústria do cinema. Isso a gente via desde a época dos filmes em preto e branco, terceira, quinta década do século XX, né? E se perpetuou até os anos 2000, e depois, é claro, né, houve um certo arrefecimento, uma certa observância maior a todas essas normas que proíbem a inserção desses produtos, mas um retorno que a gente vem percebendo. Então, existe uma conversa atual sobre a tal geração anti-wellness, né, que a juventude, um pouco pessimista com o andamento do mundo, do ponto de vista de crise climática e ambiental, do ponto de vista de ampliação de desigualdade, tem ficado tão niilista em relação à própria vida, que teria buscado, entre outras coisas, o cigarro como uma ruptura, uma quebra de comportamento em relação àquela geração bem-estar, né? Mas isso é uma estratégia narrativa de normalização. O que vem acontecendo, mais uma vez, é uma inserção paga do cigarro nos meios de comunicação, então nos editoriais de moda, nas revistas de comportamento, na TV, nas séries. Então, sob o pretexto de criar mais uma vez, né, uma imagem de contraposição aos valores da época, ou de ruptura, ou de liberdade, ou de rebeldia, o cigarro mais uma vez vem ganhando jovem, e isso a gente percebe que não é inócuo, né? Pela primeira vez em 30 anos, a gente, em 36 anos para ser mais específico, a gente vê a elevação do consumo de tabaco no Brasil, né? Então, na última pesquisa que chama Vigitel, que é um inquérito telefônico feito nas capitais do país, a gente percebeu um aumento de 10 para 11,5% no consumo de tabaco entre adultos. Isso é um aumento expressivo, né? de quase 15, 20%, né? Foi de 9,5 para 11. E quando a gente estuda isso estratificado para os grupos etários, a gente percebe que aquela camada da sociedade de 18 a 24 anos dobrou o consumo de tabaco. Foi de 6,5 para 13%. Né? E basta a gente passar pelos barzinhos na frente das faculdades que a gente nota os jovens estudantes fumando, os jovens estudantes no ponto de ônibus fumando, bolando cigarros artesanais com um tabaco comprado em pacotinho, como se essa ideia de um produto natural trouxesse mais uma vez uma redução de dano que não existe, todos sabem disso.
2: Talvez conversando até com a pergunta que a gente falou em outro bloco, né? Que diz jovens fumando mais vapes, talvez isso realmente desiniba de alguma forma. De novo, não é a porta de entrada, não é que escalona, mas, enfim, você já está consumindo tabaco, né? De alguma maneira, você já está consumindo nicotina por via oral, expelindo vapor. Isso deve facilitar, de fato, alguns outros comportamentos, ainda mais quando você começa a ver uma coisa que é talvez o mais perigoso, né, Gustavo? Culturalmente a coisa vai mudando. Culturalmente, quando eu lembro, quando eu era pequeno, a molecada mais velha fumava. Quando eu estava assim mais jovem, quando a gente estava na época da faculdade, começou a pegar mal fumar, um negócio meio esquisito, meio antiquado, né? E aí, se hoje começa a ficar legal de novo, infelizmente mais jovens acabam sendo seduzidos, né?
3: Essa normalização, ela é uma estratégia muito comum, né? De você tornar algo não incômodo para as pessoas, e você, a partir desse momento, vai, né, inserindo a influência, e a gente vê que isso acontece não só no ambiente, né, da nossa vida cotidiana, mas isso acontece em redes sociais. Então, há também uma injeção maciça de investimento para que, em várias plataformas, inclusive aquelas que a gente nem conhece, né, de streaming e de gameplay, que jovens, crianças, adolescentes, pré-adolescentes, né, frequentam e assistem, um volume de conteúdo muito grande, existe a inserção do vape, do cigarro lá, mais uma vez, de forma patrocinada, irregular, né, e para, né, gerar essa ideia de que está voltando e está tudo bem. Né? Mas a gente não pode achar que está tudo bem uma doença que mata 8 milhões de pessoas a cada ano, né, sendo aqui no Brasil umas 200 mil pessoas a cada ano. Então, o cigarro não é hábito. O hábito é você sair no Parque do Ibirapuera, tomar um vento na cara, respirar um ar puro, né? Fumar é uma doença, né? Naquele CID, que é aquela classificação internacional de doença, que todo mundo que já recebeu um atestado médico viu aquele código pelo menos uma vez na vida, existe CID para consumo de tabaco. Na falta de um, tem três. Né? Então, tabaco é doença, não é hábito, não é comportamento. Né? E sendo uma doença, a gente deve abordar como tal. A gente deve estudar quais são os determinantes sociais dele para abordar coletivamente, e deve olhar para o indivíduo e fazer o diagnóstico, perguntar ativamente, oferecer tratamento, e quando a gente não está familiarizado com o tratamento, encaminhar esse paciente, do mesmo jeito que talvez eu não me sinta familiarizado com o tratamento de uma doença de outra área que não a pneumologia, e eu encaminho para um colega, né? Se você é de outra especialidade, reconhece seu paciente fumando, não está, né, familiarizado com o tratamento, referencia, né? Porque é uma doença, é a maior causa evitável de morte no mundo, Então, a gente não pode fechar os olhos e transformá-la, apelidá-la de forma carinhosa num hábito ou num estilo de vida.
1: É isso, tivemos uma ótima conversa por aqui no Humanamente desse fim de semana com o Gustavo Prado, pneumologista da Rede Dória e presidente da Aliança contra o Câncer de Pulmão. Muito obrigado pela sua presença por aqui. Espaço aberto para você voltar no Humanamente para a gente discutir esse assunto que certamente movimenta aí a nossa audiência que nos acompanha por aqui.
3: Valeu, Renan. Valeu, Daniel. Foi um prazer e contem comigo em próximas oportunidades.
2: Valeu, Gustavo. Obrigado.
1: O Humanamente desse fim de semana vai ficando por aqui. A gente volta no próximo. Você pode acompanhar o nosso programa, repito, por aqui, no rádio, também nas redes sociais e no canal 131 do LG Channels, também com imagens. Até o próximo fim de semana, doutor.
2: Valeu, até lá.
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5: Horas 55 minutos pelo horário de Brasília, dá tempo ainda de mais destaques aqui na nossa programação. Um exame simples, rápido e capaz de mudar completamente o futuro de uma criança. O teste do pezinho é responsável por identificar procedentes de dezenas de doenças que, quando diagnosticadas nos primeiros dias de vida, podem ser tratadas antes do surgimento de complicações. O repórter Eliseu Júnior tem mais detalhes.
6: É celebrado neste sábado o Dia Nacional do Teste do Pezinho. A data reforça a importância do exame, considerado um dos mais importantes para a saúde do recém-nascido. A médica pediatra doutora Ana Carolina Bueno e Silva explica a importância do teste.
7: Um teste de triagem, né? Então, para a gente poder tentar observar algumas crianças que têm algumas doenças metabólicas ou infecciosas. É um teste que a gente faz com algumas gotinhas de sangue desse bebê no papel filtro, que a gente vai fazer uma análise. Então, são doenças que a gente sabe que a gente precisa ir de um tempo para o bebê poder manifestar, e por isso que a gente faz ali, idealmente, entre o 5º e o 7º dia de vida.
6: Inicialmente, o exame avaliava 6 tipos de doenças. Hoje, o teste foi ampliado em Minas Gerais e contempla 64 enfermidades, entre elas doenças metabólicas que podem causar deficiência intelectual, doenças infecciosas como a toxoplasmose e ainda imunodeficiências. Segundo a médica, o teste permite a identificação precoce, possibilitando o início rápido do tratamento e do acompanhamento adequado.
7: Quanto mais rápido eu fizer a implementação do tratamento, menos lesões neurológicas eu vou ter, então melhor é o prognóstico para essa criança. Então, menos chance de sequelas graves essa criança vai ter. Por isso que é tão importante a gente fazer esse diagnóstico precoce, porque quanto mais cedo eu começar o tratamento, menos grave vai aparecer normalmente a doença e muitas vezes sem sequelas.
6: Entre os estados brasileiros, Minas Gerais tem apresentado resultados expressivos ao longo dos anos. Isso porque entre 2019 e 2025, mais de 1,4 milhão de recém-nascidos foram triados, resultando em 2.500 diagnósticos confirmados. Desde o início oficial do programa, em 1993, já foram realizados mais de 7 milhões de exames no estado, com a identificação de mais de 8 mil casos.
5: No Rio de Janeiro, mais mulheres denunciam ginecologista por abuso sexual em São João de Meriti. O Luiz Valcir traz as atualizações.
8: O ginecologista Carlos Alfredo Mendes de Oliveira é acusado de praticar abusos sexuais contra pacientes há mais de 3 décadas. A informação foi relatada por uma das vítimas à reportagem da Band News FM. Com identidade preservada e voz alterada, a mulher contou que foi vítima dos abusos quando tinha 20 anos.
9: Ele fez o preventivo e começou a subir com a mão alisando meus peitos. Falou assim, seus peitos são muito durinhos. Eu falei assim, mas doutor, eu não vim aqui pro seu exame na meus peitos, eu vim pra fazer só o preventivo. Aí ele falou assim, mas se você quiser vir depois do expediente, eu faço um exame mais completo em você. É só você falar que quer e você vem. Eu fiquei muito constrangida, me senti muito envergonhada, com medo dele. Saí, vesti minha roupa e nem voltei nem pra pegar o resultado.
8: Até o momento, 2 inquéritos já foram concluídos pela Polícia Civil, enquanto outros 4 seguem em andamento. A delegada responsável pelo caso chegou a pedir a prisão preventiva do médico, mas o pedido foi negado pela justiça. Entre os argumentos considerados está a idade do investigado, de 71 anos. Segundo os relatos, os abusos ocorreram durante consultas realizadas na Baixada Fluminense. As denunciantes afirmam que o médico trancava a porta do consultório, realizava toques considerados invasivos e fazia comentários de cunho sexual. A Justiça do Rio determinou medidas cautelares contra o ginecologista. Na quinta-feira, dia 4, outras duas mulheres procuraram a polícia para denunciar Carlos Alfredo Mendes de Oliveira por abuso sexual. Com os novos registros, chegou a 7, o número de vítimas que formalizaram denúncias contra o médico. A Band News FM também recebeu relatos de que, mesmo com o registro profissional suspenso pelo Conselho Regional de Medicina, o ginecologista estaria realizando atendimentos em pelo menos 2 endereços em São João de Meriti. A denúncia é apurada pela Polícia Civil.
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5: Atualmente 7 horas da manhã pelo horário de Brasília. Bom dia para você ligado, para você ligada na Band News FM, seja no rádio, seja no YouTube, seja nas redes sociais, seja na sua TV LG Channels, Fast TV, sim, estamos também nas TVs por aí. Hoje é sábado, dia 6 de junho de 2026, eu sou Carla Bigato, te faço companhia ao longo dessa manhã com a atualização dos principais destaques do dia, trazendo as novidades e assim, antes de começar a reclamar, me queixar, trazer essa conversinha, deixa eu convidar aqui a nossa colega do Rio de Janeiro, Luana Bernardes, âncora, apresentadora da Band News FM no Rio, vai fazer companhia pra gente nessa manhã também, na co-apresentação hoje do nosso jornal Band News. Luana, bom dia pra você.
11: Bom dia, tudo bem, Carla? Bom dia a todos os ouvintes de todos os cantos do país. Um prazer estar aqui com vocês nessa manhã de sábado.
5: Prazer é todo nosso, que bom que você está aqui. Mas, Luana, eu tô vendo que você também errou. O que é que eu ia dizer? Minha filha, hoje é dia de Brasil. E eu tô vestida totalmente de preto. Para quem tá acompanhando só com pelo rádio, né? Não tá vendo com imagens. Calça preta, camiseta preta, blazer preto. Menina, hoje tem Brasil e Egito. Aí eu separei uma bandeirinha aqui do Brasil pra colocar no estúdio, em algum lugar, pra enfiar em algum lugar desse estúdio, porque a gente vai falar bastante de amistoso da seleção brasileira. Como é que tá o clima no Rio de Janeiro, Luana, pra antes da estreia do Brasil na Copa, no dia 13 de junho, pra esse amistoso de hoje? Já tem rua pintada, já tem área da cidade decorada. Como é que tá o clima no Rio?
11: Tem sim, tem rua pintada. Aqui pertinho do Grupo Bandeirantes de Comunicação pintaram recentemente uma rua aqui perto. Tem o Alzirão, que é uma região tradicional na Zona Norte do Rio, também foi pintado. Teremos a festa em Copacabana, a FanFest em Copacabana, com show, apresentação, telão pro pessoal assistir as partidas, né? E a torcida tá animada no último amistoso da seleção, que a seleção ganhou aí de goleada. Eu escutei muitas cornetas, eu fiquei até surpresa, porque eu achei que o pessoal ainda não estaria ainda no clima, mas o pessoal tá assim, tá bem animado pra seleção, e acho que hoje o clima vai ser o mesmo. No meu prédio, por exemplo, a galera já combinou de assistir todo mundo no play, no telão, então o pessoal tá animado pra esse clima de Copa do Mundo, esse clima pré-Copa do Mundo, já quase chegando, né, Carla?
5: Tá quase chegando, cara, são 5 dias para o começo, para a abertura, dia 11 de junho, a abertura oficial da Copa do Mundo 2026. Agora, quem está aquecida, quem está já totalmente no clima, no ritmo, inclusive pressionando o treinador da seleção brasileira, é a nossa repórter Aline Fanelli, que está nos Estados Unidos, que acompanhou ontem a entrevista coletiva. Aline, bom dia para você, tá conosco desde cedinho hoje, vai estar aqui na nossa programação ao longo de todo o sábado. Como é que estão as coisas por aí? Bom dia!
12: Bom dia, Carlinha, Luana, para todo mundo que está acompanhando a gente. Hoje eu estou em Cleveland, né? Chegamos por aqui ontem, no finalzinho da tarde. Ainda nem amanheceu direito, viu? Eu estou aqui na janela do meu quarto, que aliás é um belo de um quarto, parece um apartamento até, de tão grande que ele é. E aí não temos ainda, tá começando a amanhecer agora, por aqui, uma temperatura na casa de 21 graus, mas tá ventando bastante, então essa temperatura tá indo pra casa dos 19 graus. A expectativa é de que o dia fique com 23 graus de máxima, e aí tem uma leve previsão de chuva, e toda vez que a gente fala de previsão de chuva, o pessoal já até dá uma travada, porque eles param muitos jogos aqui quando tem previsão de chuva, alguma coisa, questão de tempo, mas, segundo o meu aplicativo, essa chuva, se vier, porque tem gente daqui que fala, ó, nem vai vir, tem previsão, mas nem vai chover, vai ser só até as 5 da tarde do horário local, como o jogo é às 6, aparentemente não vai atrapalhar a partida da seleção brasileira contra o Egito, que vai para esse último amistoso com mudanças. A gente acompanhou ontem a entrevista coletiva, como a Carla disse, e o Ancelotti falou, ah, eu não vou falar o time como eu fiz contra o Panamá. Mas aos poucos,
13: não, pergunta... pode parar, Aline Fanelli. A gente acompanhou a entrevista. A senhora participou da entrevista coletiva e a senhora tirou da boca de Ancelotti a informação que todo mundo queria e que ele estava ali regulando, né? Como você ia dizer, agora você me desculpa, eu tinha que fazer essa correção, que assim, a gente acompanhou. Você participou. Conta pra gente. Ele estava fazendo jogo duro, né? Pra dizer quem é que ia entrar em campo hoje.
12: Tava, né? Ele falou, ah, eu não vou passar o time. Aí um repórter perguntou, ah, mas o Lucas Paquetá e o Igor Thiago, você vai testar o esquema? Aí ele, sim, eu vou testar. Aí outra pergunta, e o Gabriel Magalhães? Ele vai ser poupado, cansaço? É, ele vai ser poupado, vai ser preparado para o primeiro jogo. E aí faltava a lateral esquerda, porque no amistoso contra o Panamá, o Brasil jogou com o Alexandro e ele tem treinado com o Douglas Santos. Falei, bom, eu tenho duas curiosidades. Uma, já que ele falou que vai trocar todo mundo no segundo tempo, é se ele vai colocar o terceiro goleiro hoje, que é o Everton, porque ele não jogou ainda. O Ederson jogou no segundo tempo contra o Panamá. E aí eu falei, eu vou tentar. O não eu já tenho, mas quem sabe, né? E aí foi quando ele deu aquela resposta descontraída e disse, ah, tá faltando alguma coisa agora? Eu vou mudar a ordem, Carlinha, já que a gente falou sobre isso, e vou pedir pro pessoal que tá no nosso estúdio colocar essa resposta do Ancelotti primeiro, então, dessa pergunta pra mim, pode ser?
13: Vamos ver, será que dá? Ô, Pablo, você tá falando com a live? Vamos ver se dá. Sábado,
12: ainda
13: esquema.
12: Não.
13: Ah, então acho que vai dar.
12: Daqui a pouco.
13: Bora, não, bora lá.
12: Tá.
13: Vai dar pra fazer essa
14: mudança. Eu gosto de mirar o treino, como está o jogador, a sua condição, aspecto caracterial, mental. Há muitas, muitas coisas para escolher uma e fazer uma escalação no primeiro jogo. O que é certo é que. Os jogadores que começam o jogo não são os que terminam o jogo. Então, eu acho que todos os jogadores estão focalizados não na quantidade do minuto, mas quanto na qualidade dos minutos. E o último jogo mostra isso, que os jogadores que entraram, que são frescos, podem mudar o jogo, podem mudar a partida. Isto é muito importante, que todos os jogadores entendam muito bem isso. E depois sei perfeitamente que o jogador que não é titular pode ser que não está contente, como o jogador que vai jogar até o primeiro minuto, mas o futebol moderno é isso. Eu tenho a possibilidade de fazer 5 cambios no jogo e quero aproveitar dos 5 cambios. E, por sorte, temos um time com muitos recursos neste aspecto.
13: Não deu para trocar, Aline.
12: Essa foi uma resposta anterior dele. Não, tudo bem. Essa foi uma anterior dele, que ele falava sobre não ter ainda o time titular para a estreia da seleção brasileira contra o Marrocos, porque o amistoso de hoje é importante para ele fazer últimas observações, porque ele tem um esquema de jogo bastante consolidado, com 4

0: No he dado la escalación, pero al final la tenéis. Weverton va a jugar la segunda parte y Douglas empieza. ¿Falta algo o no?
1: Aline Fanelli. Mas é isso aí, né? Como você disse, o não você já tinha. E aí a humilhação não veio.
2: Eu corria um risco.
1: Uhum.
2: Exato. Era um risco. Eu não sabia o que, que ia vir dele, né? Ele poderia falar que ele ia fazer um mistério, que ele não ia falar. Mas aí ele tava de bom humor e aí ele fez essa brincadeira e acabou confirmando, né? Mas eu acho que a dúvida legal também era com relação ao Everton, porque tem uma ideia dessa comissão técnica da seleção brasileira que é um pouquinho diferente do que os outros treinadores vinham fazendo, de goleiros jovens, pensando até num próximo ciclo. A ideia dessa comissão técnica foi: vamos levar 3 goleiros que possam jogar, que estejam prontos para jogar. Então, por isso que o Everton vai para campo também hoje, no segundo tempo desse amistoso contra a seleção do Egito. Aliás, o Egito fez o treinamento ontem aqui no estádio, no Huntington Bank Field, que é a casa do Cleveland Browns, da NFL. Vai ser o palco do jogo de hoje. Tem muito brasileiro aqui no hotel, viu, Carlinha? Quando a gente chegou ontem para fazer check-in, a gente viu muita gente com camisa do Brasil, tinha torcedor com camisa do Palmeiras. Inclusive, tem muita gente vindo de carro para cá. Tem muita gente vindo de Boston, de Nova York, vindo de carro. A gente conversa com as pessoas e ouve um pouco desse papo. Então, assim, o estádio ele tem capacidade para quase 70 mil pessoas.
1: Uau.
2: De maneira oficial, a organização não falou quantos ingressos foram vendidos e ainda tem ingresso disponível porque eu vi no site. Mas a gente está imaginando que pode ficar entre 40 e 50 mil torcedores hoje. Tem muitos torcedores egípcios aqui também. Então vai ser um grande espetáculo que a gente vai acompanhar de qualquer maneira, né?
1: Sem sombra de dúvida. Tem uma outra dúvida aí sim, pairando bastante, Aline, que é a situação de Neymar, que obviamente esse tema foi, né, abordado na entrevista coletiva. Ancelotti falou sobre isso, né, sobre a real situação de Neymar nesse momento.
2: É, como ele já está em recuperação tem um tempinho, a gente queria entender em que pé que está essa recuperação dele, né? E aí o Ancelotti falou para a gente que ele vai passar por um exame, inclusive na resposta do Ancelotti que vocês vão ouvir, ele fala nesse fim de semana, amanhã, alguma coisa assim, mas o exame do Neymar vai ser na segunda. A CBF confirmou isso para a gente depois. E aí ele ficou lá em Nova Jersey para essa recuperação. Então o Neymar não viajou com a delegação para cá, ele ficou com o médico Felipe Calil, com o coordenador de preparação física Cristiano Nunes e com o fisioterapeuta Rafael Martini. Tudo isso, claro, para continuar a preparação dele para esse exame na segunda-feira. E aí o resultado desse exame é que vai ditar os próximos passos do Neymar, se ele vai seguir na recuperação ou se ele já vai poder avançar uma etapa que é iniciar a preparação física no gramado, que é antes da transição física que a gente fala. Então, tem uns dois períodos aí. Mas a ideia, se tudo correr bem, é que o Neymar, no fim da semana, já esteja treinando com os companheiros. Não vai dar para a estreia contra Marrocos, é pouco provável, até pelo que o Ancelotti falou para a gente, mas a esperança é para o segundo jogo contra o Haiti. Então, vamos ouvir o que o técnico da seleção brasileira falou sobre o camisa 10.
0: O Neymar é bastante claro, está fazendo um ótimo trabalho individual. Creio que a final de semana, amanhã, vai fazer uma ressonância. E depois da ressonância, se tudo sai bem, pode treinar com o grupo a próxima semana.
2: Esse resultado, então, é na segunda-feira, tá? O exame vai ser realizado na segunda lá em Nova Jersey. Tem algo interessante que o Ancelotti falou também, porque a gente sabe que o ciclo da seleção brasileira ele foi bastante conturbado com vários treinadores. O Ancelotti chegou tem só um ano, o Brasil perdeu para adversários nas eliminatórias que nunca havia perdido, fez a pior campanha nas eliminatórias sul-americanas. Então o Brasil, por time, não chega como favorito, talvez pela história, claro, 5 títulos mundiais. Mas outras seleções que no nosso papo a gente fala, a Espanha chega muito bem, França, atual campeã Argentina, a gente sempre coloca como favoritas. Mas o Ancelotti acha que não tem dessa não tem essa coisa

0: de seleção favorita, nessa hora todo mundo vai para competir de maneira igual, e ele comentou sobre isso também ontem na entrevista.
1: Hoje não vejo uma equipe favorita. Não vejo uma equipe favorita porque há muitas equipes que podem competir para ganhar a Copa do Mundo, mas não um equipe que destaca nesse momento. Então, porque cada equipe tem suas debilidades. E vai ganhar o equipe que é capaz de esconder as debilidades.
0: E é interessante ouvir Carlinha, Luana, quem está acompanhando a gente, porque essa comissão técnica, ela tem a consciência da importância de que em um campeonato como uma Copa do Mundo, às vezes você não pode insistir em ideias que não deram certo. Às vezes um treinador acaba sendo muito teimoso, ele tem uma convicção e ele acaba insistindo nessa convicção. Essa comissão técnica passa a impressão para a gente de que não será assim. Se algo ou não der certo ou tiver uma opção melhor, ele vai fazer troca. Tanto é que ele fala: o time titular do primeiro jogo pode não ser o time titular do segundo jogo, que pode não ser o time titular do terceiro jogo. A Argentina passou algo semelhante na última Copa, em que foi campeã. A Argentina começou o Mundial de 2022 perdendo para a Arábia Saudita. E o técnico Lionel Scaloni acabou fazendo várias mudanças de esquema, de peças, e a Argentina se encontrou e foi campeã do mundo. Então, aparentemente, essa comissão técnica tem esse entendimento de que esse processo é muito importante em um campeonato como esse.
2: Pois é, e a Aline ajudou a gente a desvendar um pouquinho mais, então, como é que o Brasil entra em campo. Logo mais, né, Aline? Lembrando o horário, 7 horas pelo horário de Brasília, é isso? Que horas começa a transmissão ali para valer mesmo?
0: Às 6 da noite do horário de Brasília. A gente tem uma transmissão antes da final da Copa do Nordeste com a
2: Isso.
0: nossa equipe de Fortaleza, exatamente. E aí depois a gente vem com a nossa transmissão de Brasil e Egito. Então é tarde com transmissão dupla na Band News FM. Ninguém desliga o rádio, a televisão, o YouTube. Fica todo mundo conectado com a gente porque vai ser um sabadão bem legal. E essa última preparação do Brasil antes da estreia contra Marrocos.
2: É isso aí. Bom, daqui a pouquinho a gente conversa também com o nosso colega Gustavo Gadelha, falando sobre essa final. Vai ser no Barradão, jogo de ida. O Vitória venceu por 2-1 e hoje a gente vai ter a definição, então, título da Copa do Nordeste, Vitória e Fortaleza. Aline, você vai continuar com a gente ao longo dessa manhã, né? Vai ser um sabadinho tranquilo de trabalho para você, mas toda é uma cobertura de fôlego, né? Para a Copa do Mundo, agora até julho, a Aline tá assim, ó. A mãe tá on todos os dias, né?
0: Não, sim, eu sigo, claro. E Carla, você sabe que assim, tem uma adaptação, né? Porque, por exemplo, no meu dia a dia, aí no Brasil, cobrindo São Paulo, os jogos, os campeonatos, eu não tô acostumada a acordar tão cedo, né? Porque os jogos vão até mais tarde, às vezes a gente trabalha até 1, 2 da manhã. Então a minha rotina, ela é uma rotina de levantar até um pouco mais tarde. Aqui eu tô acordando 5h20, 5h30 da manhã, dependendo do dia. Então assim, é toda essa adaptação. E além disso, em Nova Jersey, é um momento do ano que tem muito pólen. Então, assim, a gente está sentindo muito ressecamento de nariz, ressecamento de pele. Tem que ficar com aquele sprayzinho nasal o tempo todo, tomando água o tempo todo. Às vezes você até não tem tanto questão de ar-condicionado ou questão de coisa gelada, mas a garganta começa a ficar um pouquinho irritada justamente por causa desse ressecamento. Então, obviamente, todo o kit, né, de preparação para a Copa do Mundo, todos os remédios, os medicamentos necessários estão na minha necessaire. Então, você já começa a usar porque você sente tudo assim um pouquinho mais ressecado. Aqui em Cleveland a umidade tá até melhor, tá até mais legal. Em Nova Jersey tava 44% ontem.
2: Meu
0: Aqui
2: Deus.
0: tá 71%. Tá 71%. Então, aqui acho que tá um pouco mais tranquilo, mas aqui vai ser papum, né? Jogo amanhã cedo, a gente já tá voltando, mas essa adaptação para a rotina tem sido muito interessante também. Eu acho que com o horário eu já acostumei. Tô dormindo mais cedo, então eu acho que esse horário para mim já tá tranquilo.
2: Quero ver depois do almoço, Aline. Quem acorda 4 e pouquinho, né? Que é o nosso caso pessoal da manhã. Cara, depois do almoço, bate um negócio que é incontrolável. É assim, eu preciso fechar os olhos por pelo menos 35 minutos. Senão eu não consigo viver à tarde.
0: Eu tenho feito isso, na verdade. Quando eu faço a participação com vocês, às 7 da manhã, aí a minha próxima participação ela é às 9. Então eu aproveito esse intervalo para tirar justamente um cochilo antes do café da manhã. É esse tempinho mesmo, 30, 35 minutos já ajuda legal. E aí ontem no voo, uma hora e 35 de voo, mais ou menos, o pessoal, nossa, o voo, não sei o que foi, gente, eu não vi nada, eu apaguei. Eu apaguei de lá até aqui uma hora e meia.
2: Não, aproveita mesmo, Aline, esses intervalinhos para conseguir refazer um pouco o cérebro, porque você vai precisar de muito neurotransmissor para trazer aqui informação e emoção para o nosso ouvinte da Band News. Então, segura aí que a gente volta a conversar daqui a pouquinho, falar mais de Copa do Mundo. Também vai ter Mauro Betting aqui às 7h30, logo mais, daqui 10 minutinhos. Mauro vai trazer as impressões dele e as expectativas para essa partida de logo mais. Enquanto isso, Luana Bernardes, acabou de chegar uma mensagem aqui do nosso ouvinte Gilmar, do Rio de Janeiro, dizendo, gente, no Rio de Janeiro a temperatura não tá chegando a 15 graus, tá parecendo um Alasca. É isso mesmo? Tá frio nessa manhã aí, Luana Bernardes?
3: É isso mesmo, e olha que eu sou conhecida por ter o termostato interno desregulado, eu quase não sinto frio, mas realmente tá frio aqui esse fim de semana aqui no Rio de Janeiro, e confesso que eu não sei como o carioca vai resistir a esse fim de semana de mínima hoje, por exemplo, de 11 graus. A máxima chega a 27, mas essa temperatura para o carioca agora, nesse momento, deve estar em torno de 20 graus. Vou até checar aqui no meu celular a temperatura de momento no Rio de Janeiro. Estou procurando aqui. 20 graus, mais ou menos. 17 graus aqui no Rio nesse
2: 17
3: momento.
2: 17 graus.
3: Então, isso para o carioca é muito frio, gente, tá? Realmente não sei como é que o carioca vai resistir a esse fim de semana se as temperaturas continuarem assim.
2: Calma, Gilmar, calma. Agora 7h21, prepare-se para as principais notícias do dia.
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0: Tá repercutindo demais, viu? Publicada no Diário Oficial da União, a lei que permite a renovação automática da carteira de habilitação dos bons condutores. O benefício vale para o motorista que não tiver cometido nenhuma infração de trânsito nos 12 meses anteriores à renovação da CNH. A gente tem de Brasília informação chegando agora com Márcio Rocha. Fala, Márcio.
1: O presidente Luiz Inácio Lula da Silva sancionou o projeto de lei que muda o Código de Trânsito Brasileiro para permitir a renovação automática da Carteira Nacional de Habilitação para os condutores considerados bons motoristas. Pelo texto sancionado sem vetos, aqueles que não cometerem infrações de trânsito sujeitas à pontuação nos 12 meses anteriores vão ter a CNH renovada automaticamente. A nova lei foi publicada em uma edição extra do Diário Oficial da União. A medida provisória enviada pelo governo previa a renovação automática, sem taxas ou burocracias, para motoristas inscritos no Registro Nacional Positivo de Condutores. No entanto, os parlamentares do Congresso Nacional decidiram retomar a obrigatoriedade do exame médico com novas regras. Ainda segundo o Palácio do Planalto, mais de 2 milhões de motoristas já foram beneficiados.
2: As inscrições para o Enem têm prazo prorrogado até o dia 12 de junho, ou seja, sexta-feira da semana que vem. A taxa é a mesma, R$ 80. Verena Veloso.
3: O governo Lula monitora...
0: Ops, fui eu, tá? Que errei. Fala, Verena.
4: O prazo de inscrição para o Enem 2026 é prorrogado. Inicialmente, o período terminaria nesta sexta-feira, mas os candidatos agora têm até o próximo dia 12 para se inscrever. Com a mudança, outras datas do cronograma também foram alteradas. A taxa de inscrição, no valor de R$ 85,00, poderá ser paga até o dia 17 deste mês pelos participantes que não têm direito à isenção. As atualizações foram publicadas em edição extra do Diário Oficial da União desta sexta-feira.
0: O governo federal avalia que é fundamental manter o diálogo com os Estados Unidos sobre a classificação de PCC e Comando Vermelho como organizações terroristas. Ontem, a decisão do governo Donald Trump foi oficializada com a assinatura do secretário de Estado Marco Rubio. A gente tem mais informações de Brasília agora sim. Fala aí, Afonso Marangoni.
3: O governo Lula monitora a decisão dos Estados Unidos de classificar o PCC e o Comando Vermelho como organizações terroristas. Nesta sexta-feira, as duas maiores organizações criminosas do Brasil entraram na lista de organizações terroristas estrangeiras. O professor da FGV da área de segurança, Rafael Alcadipani, comenta.
5: Eu acho que ainda é muito cedo para a gente saber quais vão ser as consequências disso, né? Tem lugares como México e Colômbia, onde essa classificação ela resultou, claro, em algumas questões de pressão diplomática, e pressão dos Estados Unidos para ter algumas soluções ou alguns benefícios de negociações, né? Mas não gerou uma mudança efetiva desses cartéis. Tem o caso da Venezuela, onde efetivamente você trocou, inclusive, o presidente do país, né? Então, acho que ainda é muito cedo para a gente saber quais são as consequências. O que eu acho só é que faz muito tempo já que passou do limite da necessidade do Brasil enfrentar as organizações criminosas como elas devem ser enfrentadas, né?
2: Nos próximos dias, integrantes da Receita Federal devem viajar para negociar um acordo de cooperação com os Estados Unidos. Um dos focos deve ser o combate à lavagem de dinheiro do PCC e Comando Vermelho, que tem atuação internacional. O governo, que era contra a classificação, mas o diretor-geral da Polícia Federal, André Rodrigues, destaca a importância dessa cooperação.
6: Os Estados Unidos pode muito bem ajudar, né, não só o Brasil, mas enfim, toda a região América Latina, assim como nós ajudamos os Estados Unidos, uma vez que, inclusive, remessas de drogas, de haxixe, por exemplo, e de armas, vêm dos Estados Unidos para o Brasil. Ou seja, é uma via de mão dupla.
0: Pois é, mas essa designação americana permite o congelamento de ativos e proíbe transações com os grupos designados, né, como terroristas. A medida também veta a entrada de integrantes das organizações nos Estados Unidos que podem ser deportados. Além disso, instituições financeiras americanas ficam obrigadas a informar o Departamento do Tesouro recursos ligados às facções, obviamente que são identificados, né, quando são identificados. Para o especialista em segurança pública Jaime Fusco, os Estados Unidos poderiam ajudar rastreando o dinheiro movimentado pelo crime.
7: Nenhuma estrutura criminosa ela vai existir sem uma engenharia financeira por trás. O que os Estados Unidos deveria ajudar com todos nós, o nosso país, e que não interferiria em nada em nossa soberania, é rastrear esse dinheiro.
2: Pelo menos outros 8 países da América Latina enfrentam um enquadramento de facções como grupos terroristas. Um deles é o México, que convive com a infiltração de cartéis do tráfico na economia e na política. A pressão diplomática de Washington se intensificou e resultou no indiciamento de autoridades locais e em denúncias de operações não autorizadas da CIA. O Tesouro dos Estados Unidos também passou a exigir a identificação de clientes em transações na fronteira. Bancos mexicanos ainda perderam acesso a redes americanas de cartões que, segundo as autoridades, foram usadas para lavagem de dinheiro.
0: Pré-candidato do PSD à presidência, Ronaldo Caiado, apoia a decisão americana que classificou o PCC e o Comando Vermelho como organizações terroristas. O ex-governador de Goiás participou ontem de um encontro de carros antigos em Águas de Lindóia, no interior de São Paulo, ao lado de Gilberto Kassab. Ronaldo Caiado afirmou que, se for eleito, vai encaminhar ao Congresso uma proposta que equipara facções criminosas a organizações terroristas.
8: As facções hoje expandiram a ponto de realmente tomar a liberdade de mais de 50 milhões de brasileiros. O que nós precisamos de entender hoje é que isto realmente é uma imagem muito ruim para o Brasil.
0: Aécio Neves, do PSDB, esteve ontem na sede do Grupo Bandeirantes, onde gravou participação no Canal Livre. O parlamentar criticou a polarização e disse que ainda analisa com o partido a possibilidade de lançar a candidatura à presidência da República nas eleições de outubro. Será?
9: Se vence qualquer um desses polos que hoje disputam a eleição, nós vamos ter pelo menos mais uma década de um país dividido ao meio. Mas transformar isso numa candidatura depende fundamentalmente das circunstâncias que forem construídas nessas próximas semanas ou meses.
0: Nossa, Sheila Magalhães também participou desse Canal Livre da Band. Você vai acompanhar tudo no domingo, né? Essa entrevista completa. Falando aqui dos outros pré-candidatos, pré-candidato pelo Missão, Renan Santos visitou o rodeio de Americana no interior de São Paulo. Romeu Zema e o presidente Lula não tiveram compromissos oficiais ontem, né, na sexta-feira.
2: Flávio Bolsonaro pediu ao Supremo Tribunal Federal que declare Alexandre de Moraes suspeito de julgar Daniel Vorcaro e o Banco Master. A defesa do senador aponta conflito de interesses e apresenta dados da Receita Federal sobre pagamentos da instituição financeira ao escritório de advocacia da mulher do ministro. Segundo os advogados, os repasses somam cerca de 80 milhões de reais e comprometeriam a imparcialidade de Alexandre de Moraes em casos que envolvam o banqueiro. A defesa do senador pede que o caso seja analisado pelo ministro André Mendonça. E a decisão caberá ao presidente do Supremo, Edson Fachin. A movimentação ocorreu depois que Alexandre de Moraes pediu que a Procuradoria-Geral da República se manifestasse sobre um pedido do deputado Lindbergh Farias. Na solicitação, parlamentar defende investigar supostos repasses financeiros do banqueiro Daniel Vorcaro para Flávio Bolsonaro. No segundo pedido, os recursos seriam destinados ao financiamento do filme Dark Horse sobre a vida de Jair Bolsonaro.
0: Mudando a trilha aqui, mudando de assunto, né? O prazo de 30 dias do grupo de trabalho criado após a reunião entre os presidentes Lula e Donald Trump termina amanhã. O governo brasileiro, porém, quer estender essas conversas até 15 de julho. Essa data é a data prevista para os Estados Unidos decidirem se vão ou não aplicar aquelas tarifas de 25% sobre os produtos brasileiros. Dessa leva mais recente, né, das conversas sobre o tarifaço. A polarização, aliás, a estratégia do Palácio do Planalto é manter o diálogo e tentar evitar a adoção dessa medida. A polarização e as brigas políticas estão entre os maiores problemas, os maiores entraves, inclusive para o agronegócio brasileiro, né? A opinião é do presidente da Associação dos Produtores de Biocombustíveis do Brasil, Jerônimo Georgen. Segundo ele, nossa capacidade de produção assusta outros países, como, por exemplo, os Estados Unidos. E como estratégia de competição, os concorrentes se aproveitam das disputas internas para criar essas barreiras comerciais.
10: Do agronegócio, de maneira geral, a gente tem uma grande capacidade produtiva, uma grande competitividade, que assusta quem queira retomar espaços de mercado. Nossa forma de produção, nossos métodos, a nossa tecnologia, a nossa capacidade, né? E assim, a resiliência do produtor, porque muitas vezes o produtor está sem renda nenhuma, né? Mas está mantendo a balança comercial do Brasil. Então, no fundo, o que temem os Estados Unidos é justamente isso.
0: Para o presidente da Associação dos Produtores de Biocombustíveis, nesse cenário, o Brasil acaba sendo seu grande inimigo. Na entrevista à Band News TV, Jerônimo Giorgen disse que o resultado é um prejuízo ao planejamento estratégico. Como consequência, quem acaba pagando a conta dos erros políticos, é claro, né? No fim das contas, sempre a população.
10: Eu tenho uma leitura, até porque passei pela política já, estive como deputado por 20 anos, que o Brasil é o seu grande inimigo, né? O Brasil não deveria jamais ter esta polarização pela sua forma de sociedade, pela sua capacidade produtiva. Nós deveríamos nos preparar para ocupar os espaços do mundo briguento. Mas nós acabamos gerando uma briga aqui dentro que não nos permite planejamento, que não nos permite pensar. E aí a gente vai aos trambolhões, né? Como tem sido esse episódio agora, e que eu não tenho dúvida que ao final, de alguma forma, perderemos, no mínimo pagando dinheiro público, colocando dinheiro público para subsidiar algo, e esse dinheiro público é dinheiro das pessoas, né? Então nós vamos pagar de alguma forma, com certeza, como já estamos pagando.
0: Os Estados Unidos também propuseram uma sobretaxa de 12,5% ao Brasil e outros países após uma investigação sobre supostas falhas no combate ao trabalho forçado. Se aplicadas de forma cumulativa, essas tarifas poderiam chegar a surpreendentes e assustadores 37,5%. 7h34.
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0: Agora, 7h36, você acompanha as informações de São Paulo aqui na Band News FM, 96,9 do seu rádio. Tô tentando trazer a atualização segundo os termômetros da prefeitura. Sei que a temperatura mínima de hoje seria de 11 graus, máxima de 22. Nada muito diferente do dia de ontem, né? A gente tem o tempo nublado na cidade no período da manhã, algumas nuvens, né, no período da tarde, mas com aberturas de sol. Vamos saber um pouco mais da previsão para esse fim de semana em São Paulo?
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2: O final de semana será marcado por manhãs geladas e tardes agradáveis no estado. No sábado, o dia começa com chance de nevoeiros e até geadas isoladas em pontos mais altos da serra. Ao longo do dia, o sol aparece e favorece o tempo mais agradável à tarde. Na capital paulista, a máxima alcança os 24 graus. E no domingo, a manhã começa com nevoeiros. Mas ao longo do dia, o sol ganha força e as temperaturas continuam agradáveis à tarde. Na capital, a máxima alcança os 23 graus. Já de Ramos, da Clima Tempo.
0: Bem, nós conversávamos aqui com os ouvintes do Rio de Janeiro, né, falando dos 15, 17 graus dessa manhã, que a temperatura é muito baixa. Tem ouvinte de São Paulo falando, oh, beleza, esse friozinho faz bem para dormir. Ouvintes que acordam cedinho todos os dias, como o William Reis. Diz, ah, hoje eu acordei um pouco mais tarde porque o friozinho tá ajudando, tá favorecendo a sonequinha. E o pessoal de Curitiba, os nossos colegas da Band News FM em Curitiba, falando que hoje são 10 graus de temperatura agora nos termômetros na capital do Paraná. Sigo tentando atualizar aqui pelos termômetros da prefeitura, acho que talvez eles tenham congelado. Não, mentira, não tá tão frio assim, né? Pra congelar termômetro da prefeitura. Deixa eu dar uma olhada, fazer o quê, né? Vou atrás dessa informação oficial da cidade de São Paulo daqui a pouco. Vamos tentar atualizar aqui os termômetros da prefeitura. Enquanto isso, vamos com a medição do aplicativo. São 12 graus. 12 graus de temperatura na cidade de São Paulo nesse momento.

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2: O Pablo Fernandes veio aqui com o aplicativo dele mostrando um pouco mais de 12 graus. É, confesso, não tá tão frio assim, não tá com cara de 12 graus. Talvez uns 14, né, ele mostrou ali no aplicativo. Mas em Itaquera, temos 11 graus nesse momento, segundo o nosso ouvinte Beto. Tá circulando por aí, Beto? Você tá trabalhando nessa manhã? Porque é um sábado relativamente preguiçoso, né? Quem conseguiu emendar o feriado, descansou na quinta-feira... Descansou na sexta-feira, aí chega nesse sábado, ainda tá no ritmo de descanso, ainda tá dormindo até mais tarde, mas por que eu disse relativamente preguiçoso? Porque quem é muito ativo, já descansou na quinta, já descansou na sexta, chega no sábado quer o quê? Quer sair correndo por aí, quer fazer atividade física logo pela manhã, quer tomar aquele café da manhã fenomenal, monumental no sábado, já tá procurando alguma padaria pra visitar... Então eu pergunto pra você, você tá circulando por aí? Ou você tá em casa? Como disse o nosso ouvinte William. 999-592-100. Esse é o número do WhatsApp da Band News FM. Manda mensagem pra cá que a gente vai trocando essa ideia ao longo do dia. Laura Pimenta escreveu pra cá dizendo, meninas, hoje é meu niver. Parabéns, Laura. Obrigada por estar comemorando conosco aqui na Band News. Agora 7h42, atenção rede.
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0: não dá para 15 para as 8, vai, já direto. Bom dia para você que tá ligado, tá ligada na programação da Band News FM neste sabadão, hoje com ritmo diferente. Eu até, olha, dei aquela patinada, aquela escorregada na escolha do figurino, mas já descolei a minha bandeirinha do Brasil, tá pendurada aqui no microfone da Band News. E por quê? A coluna hoje no jornal Estado de São Paulo que explica por que é que a Copa mexe tanto com as nossas emoções. A ciência explica, né? É uma mistura de fatores comportamentais e fatores orgânicos, fatores do nosso organismo, do nosso cérebro, como é que o nosso cérebro reage. Diz aqui a coluna de Fernando Gomes, que é neurocirurgião, neurocientista, professor, livre docente da USP. Ele diz o seguinte, olha, o cérebro humano foi moldado ao longo de milhares de anos para viver em grupos. Os nossos ancestrais dependiam da coletividade para sobreviver. Então, fazer parte de uma comunidade significava proteção, alimento, segurança. Ser excluído do grupo representava um risco enorme. Embora o mundo tenha mudado, o cérebro continua carregando essa programação ancestral. Então, quando a gente veste a camisa da seleção, quando a gente canta o hino, quando a gente acompanha uma partida decisiva, a gente ativa circuitos cerebrais relacionados à nossa identidade social. Em outras palavras, a gente deixa de enxergar somente um time em campo e passa a enxergar um grupo ao qual sentimos pertencer. Aline Fanelli, eu sou brasileiro com muito orgulho, com muito amor. Daí vem esse grito. É um grito de guerra, praticamente, um grito tribal, chamando todos os brasileiros, Aline.
1: É interessante, né, Carla, isso, porque parece que isso é ativado especialmente só na Copa do Mundo, porque a gente tem ali o ciclo de eliminatórias, o ciclo de amistosos, e aí você não vê, às vezes, ai, não tô nem aí pra seleção brasileira, ai, não gosto e tal, só que chega esse momento, todo mundo realmente acaba sendo contagiado por isso, por esse clima, por essa vontade de ver, por essa vontade de vencer. Ah, mas não sei quem não foi convocado, deveria ter chamado esse. Existe um determinado momento ali que essa chavinha vira. E aí tudo isso acaba ficando para trás e o que interessa é a busca pelo título. E vamos nessa, quem tá ali vai representar o Brasil e a gente vai buscar mais um título que tem muita gente que nem viu. Eu tava lembrando esses dias, último título da seleção brasileira, 2002. Eu morava no interior ainda, em São João da Boa Vista. Eu lembro do gol de falta do Ronaldinho em um jogo que eu assisti de madrugada, tava dormindo. Eu lembro da minha TV ligada. Eu tenho poucas lembranças, na verdade. Eu lembro, na final, de estar na casa da minha tia no momento em que o Kaká tenta entrar em campo ali naqueles últimos segundos. E eu lembro de depois disso ir para a principal avenida da cidade para comemorar. E aí, das outras Copas, a gente sabe que já foi tudo mais difícil. 2006, por exemplo, eu não tenho nenhuma lembrança. Eu não faço a menor ideia de onde eu vi a Copa de 2006, eu não sei o que aconteceu. De 2010, eu já trabalhava, estava me formando em jornalismo. E aí, eu lembro que eu fui com o pessoal da redação acompanhar, com Vuvuzela, e depois a gente voltou para a redação para seguir trabalhando. E aí, em 2014, eu já morava efetivamente em São Paulo, mas não fiz nada de Copa, apesar de a Copa ter sido no Brasil. Fiz outras pautas, como ir para a Avenida Paulista com realejo para ver o que ele ia sortear, se o Brasil ia ganhar o jogo ou o Canadá, algo assim. A minha pauta era mais ou menos essa. Então, é muito legal a gente lembrar desses momentos, né? 98, por exemplo, eu acho que eu tava na casa da minha avó, mãe do meu pai, mas assim, uma coisa muito distante. Então, tem muita gente que ainda não viveu momentos como esse, né? E que querem viver e que querem lembrar. Isso que é muito legal. Acho que por isso que esse clima atinge realmente todo mundo, né?
0: Vamos chamar uma outra pessoa aqui para essa roda, para essa conversa, trazer memórias de volta por aqui.
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0: Ô Mauro, dessas lembranças aí trazidas pela Aline, eu não sei o que é isso que ela citou de 2014, pra mim apagou da minha mente, eu não tenho lembrança nenhuma desse período não. Bom dia, Mauro.
3: Bom dia, meninas. E se sabe quem não tem lembrança? É o volante Kramer, da Alemanha, que começou o jogo. Com menos de 20 minutos ele teve uma concussão cerebral, foi substituído. Ele não lembra de nada. Mesmo, até hoje, ele
0: Jura?
3: revê e fala, pô, eu tava em campo, juro, o jogador entrou em campo na final, foi campeão mundial, tetracampeão mundial pela Alemanha, e pela concussão num choque com o jogador argentino, ele não lembra de absolutamente nada. Aí a Aline falou, me emocionou muito, lembrando, até porque a Aline, a gente tem uma história também em comum, ela começou em jornal aqui em São Paulo, na Folha da Tarde, já agora São Paulo, que era onde eu comecei há 36 anos no jornalismo, ela tava lembrando, a primeira Copa que eu lembro é a primeira Copa que eu lembro é a Copa da Itália. Que quando eu comecei a trabalhar, brincadeira, mas é a Copa da Itália de 34, porque eu já sou mais velho, então é a primeira Copa da Itália que foi em 1934. Não, mas não é, mas uma história real, isso é real. A primeira Copa que eu deveria lembrar, eu não lembro, a minha Copa inesquecível é esquecida, porque o Jomir Betting, grande jornalista e grande pai também, falando em esquecimento, esquecia que eu estava no colo dele quando o Jairzinho fez um gol contra a Inglaterra na Copa de 70, e ele foi comemorar, e esqueceu que eu estava no colo e eu fui jogado, catapultado à frente da TV colorada RQ Valvulada da época, bati a cabeça e fiquei desse jeito. É, então, realmente, a minha primeira lembrança de Copa é não lembrar absolutamente nada.
0: Nossa, temos três ex agora São Paulo por aqui, porque eu também sou, viu, Mauro Betting? Bons tempos.
3: Eu não sabia, Carlinhos, sério?
0: Sério, mas eu fazia cidades e polícia. Bom, essa
3: gente, é uma grande escola.
0: É, foi uma grande escola. Realmente. Mauro, a Aline Fanelli ontem esteve na entrevista coletiva, conseguiu cavar ali do Ancelotti boas informações para o que a gente vai acompanhar hoje.
3: Muito
0: hein?
3: Bom. Não tenha dúvida, aliás, foi uma ótima, como sempre, a pergunta da Aline. Foi uma entrevista boa, tranquila. O Ancelotti, o Carleto é assim, né? Eu só achei interessante que ele foi incisivo e falou, olha, vamos mudar o time, mas o sistema está consolidado. Claro que ele pode ter tido um pouco de loss in translation, né? Ele ainda tem os seus problemas para falar, apesar do professor brilhante que ele tem. Eu sou suspeito porque foi eu que indiquei o professor de português para ele, que é o Roberto Piantino, que é um cara que, além de falar oito línguas, sabe muito de futebol. Eu não sei se ele quis dizer que ele, o 4-4-2 sem a bola tal, ele também foi esperto talvez de não abrir o jogo, mas assim, as mudanças que ele fez pontuais, como a gente gosta de falar, de nomes mais do que números, ele já me deixou claro, olha, a minha ideia continua sendo aquela mesma desde março, quando eu falei publicamente pela primeira vez, ou seja, dois homens no meu campo e quatro lá na frente. Eu ainda acho que vai ficar meio atrapalhado, ainda o Brasil vai se atrapalhar sem a bola, como a gente viu nos dois gols que tomamos, do Panamá no Maracanã. Mas aguardemos cenas dos próximos capítulos. A Aline vai acompanhar em Cleveland hoje o jogo que pode ser fundamental. Não hoje o resultado, até o desempenho, mas por aquilo que a gente vai ver a partir da estreia brasileira aqui em East Rutherford, onde eu estou. Não estou em Cleveland, mas estarei de coração torcendo pela seleção brasileira.
1: Agora, ô Mauro, só uma observação. Essa questão...
4: Pode falar, Aline.
1: Perdão, Luana. Perdão. É, não, só essa questão da comunicação do Ancelotti, às vezes a gente fica meio em dúvida, por exemplo, na resposta do Gabriel Magalhães. Ele falou mesmo que o Magalhães não vai jogar? É isso? Tá certo? A gente fica conversando sobre isso. Mas isso que o Mauro falou é interessante, porque, por exemplo, na minha interpretação do consolidado, eu tinha entendido que esse sistema, para mim, já é um sistema ok. Eu já sei como ele funciona. Agora eu quero ver outro. Então, assim, esse aqui eu já não tenho dúvida. Tanto é que tem uma hora que ele fala que o Paquetá, para ele, não joga aberto. Ele falou, ah, isso é uma coisa que eu aprendi e consegui entender que o Paquetá não joga aberto. Então, eu não sei, Mauro, se você concorda comigo nesse aspecto, mas foi essa impressão que me passou, de tipo assim, ah, isso aqui eu já sei, isso aqui eu sei que dá certo, como eu quero, preciso ver isso, até por ele ter falado dessa questão do posicionamento do Paquetá. Olha, o Paquetá não é esse cara que vai jogar aberto.
3: Também tem essa outra interpretação perfeita também, Aline, assim, ó, eu já sei o que eu quero desse 4-2-4, já sei o que ele pode render, pelo menos na cabeça do treinador, e vamos testar alternativas. Mas basicamente ele foi muito incisivo ao falar do Paquetá aberto pelo lado. Até porque, convenhamos, pelo lado a gente tem o Luiz Henrique, tem o Rayan, o Endrick pode jogar ali, enfim, tem outras opções, a não ser aquilo que a gente viu, e viu muito bem com o Paquetá, que para mim, no ciclo anterior, de 18 a 22 com o Tite, até a Copa do Catar, o próprio Wesley, avançado, né? Aliás, com a bola deve ser aí cada vez mais isso, um 3-2-5, você espeta o Wesley, segura o lateral do outro lado, seja hoje o Douglas Santos, seja ainda o Alexandre, aguardemos. É, o Paquetá com o Tite, ele jogou como um segundo volante, um meia mais ou menos como deve atuar hoje, aberto para a direita, aberto para a esquerda, como centroavante. Para mim, o Paquetá no outro ciclo só jogou em qualidade menos que o Neymar. E até por isso eu entendia sempre que e pela experiência internacional e bagagem, que o Ancelotti iria levar o Paquetá, mesmo não convocando para os últimos amistosos contra a França e Croácia. Então, assim, eu não é que a torcida, eu acho que o time fica melhor, mas o melhor mesmo é o time campeão. Não sou resultadista, mas em Copa do Mundo há 24 anos sem ganhar, que a gente ganha do jeito que der.
0: Vai, Luana.
4: A Aline começou o nosso jornal falando da preocupação com o tempo, mas parece que deu uma firmada aí atrás de você. Dá para ver um céu azul, Aline, porque isso pode mexer aí com o jogo, né?
0: É mesmo.
1: É, aquela hora a gente estava amanhecendo ainda. Quando eu acordei, estava tudo escuro. Então, pelo meu aplicativo aqui, o amanhecer era 5h53 da manhã. Então, por isso que agora já está um pouquinho mais claro. 22 graus. A partir das 8 da manhã daqui, que seria 9 da manhã para vocês, começa um ventinho, pelo que eu olho aqui nessa previsão. E aí a temperatura máxima indo para casa dos 25 graus às 4 da tarde do horário local. Ó, já eram 3 horas de previsão de chuva, já caíram para 2. Então, assim, 30%. Eu não sei, não, hein? Eu acho que eu vou acreditar no pessoal que mora aqui, que vai falar que não vai chover, não. E aí o solzinho que vai aparecer entre nuvens, mas em certo momento ele fica mais forte também.
0: Aí fica difícil de escolher pneu de chuva ou não, né, Mauro? Não tô brincando. O Marcos Vargas...
3: Aqui não dá para escolher nada de chuva. Eu espero que, aliás, não tenha aquelas paradas que tivemos na Copa do Mundo de Clube, senão a Copa do Mundo vai até novembro aqui.
0: Ah, aquelas paradas para hidratação, né?
3: É isso. Além da hidratação, tem as paradas de ameaça climática, né? É, isso vai ter.
0: E vai ter de ameaça climática.
3: As pausas para hidratação a gente precisa ter mesmo. Aliás, a gente tem colegas que tem o dia inteiro, né? 24 horas, mas tudo bem, segue o jogo. Sem Léo Dias aqui.
1: Eu acabei de perceber que eu esqueci a capa de chuva, vou ter que comprar.
0: Aí. Olha, o Marcos Vargas, nosso ouvinte, ele tá acompanhando a Band News do Mato Grosso, galera. Só isso eu falo para vocês. Não, eu falo mais. Ele diz: eu fiquei extremamente decepcionado quando eu parei para analisar os horários dos jogos do Brasil. Eu tava me preparando para ficar devendo hora no trabalho e isso não vai acontecer. Copa do Mundo à noite não dá, diz aqui o Marcos Vargas. Queria a análise de vocês com relação aos horários do Brasil. Primeiro, relembrando, né? Brasil estreia no dia 13 de junho. Que horas vai ser, Aline?
1: Espera aí que eu vou pegar aqui, que é muito horário para eu gravar.
3: 7 da noite.
1: Então
3: 7
1: da noite. Eu tenho... 7 da noite.
0: 7, boa. Mauro.
4: Gente, mas imagina se fosse de madrugada.
0: Né? É, então, 2002.
4: Copa na madrugada é pior.
0: 2002, a gente emendava uma coisa na outra, já saía, ó, ia da, né, da cerveja da balada até às 7, 8, 9 da manhã. Ou então já começava no Todd mesmo, antes das 11 da noite ali. Mauro, me fala da sua percepção desses horários dos jogos do Brasil na Copa. Brasil vai acompanhar de um jeito diferente, né? Agora puxando aqui o fator comportamental.
3: Vai, Galinha, mas tem a vantagem em relação, por exemplo, à Copa de 94, porque ali a gente jogou as duas primeiras partidas em Palo Alto, ou seja, em Stanford, na Califórnia, e fomos para Detroit, voltamos para Palo Alto contra os Estados Unidos, jogamos em Dallas e os dois jogos no meio dos Estados Unidos e nos dois jogos de novo na Califórnia, em Pasadena, que era a grande Los Angeles. Ali você tinha um fuso de 4 horas, né? O torcedor não muda muito, tal, enfim, mas para nós mudou, né? Até hoje, nos meus 59 aninhos de vida, o maior calor que eu passei na vida foi em 17 de julho de 94, o 0-0 contra a Itália, que também foi um jogo arrastado por conta disso, um calor ensurdecedor, diria um colega nosso. Então, assim, nesses horários o Brasil saiu bem, até politicamente, porque a gente vai jogar final de tarde, ou comecinho do escurecer, então vai ser menos quente, porque dos 16 estádios aqui, só 3 têm ar-condicionado dentro de campo, digamos assim. Os outros, esse calor desgraçado que dizem, né, Aline, que deverá ser a Copa mais quente em temperatura, mais até do que 94. Então, quanto mais à noite, horário de Brasília, a gente está aqui, no caso, na Costa Leste, ou seja, a gente está, neste momento, a uma hora de fuso para trás, em relação ao horário de Brasília, quanto mais a gente puder jogar mais tarde, como a princípio vai ser se o Brasil chegar bem, melhor.
1: Exatamente, a gente tem um jogo da estreia, que vai ser às 6 pra gente, né? Então já é um horário que ainda vai estar sol, mas talvez não tão quente, não é? Porque, por exemplo, tem um Espanha e Arábia Saudita que vai ser realizado no horário de Brasília, 1 da tarde, meio-dia, aqui no dia 21 de junho. Só que esse jogo é no estádio de Atlanta, que é um dos climatizados, como o Mauro Betting disse. Então, assim, algumas seleções vão acabar jogando com um calor muito forte. Tá tudo esquentando muito rápido por aqui. É, inclusive no mesmo dia, né? Às vezes eu faço a entrada com vocês de manhã, tá 10, 12 graus, dali 3 horas já tá 22. Então, assim, tudo esquenta muito. Isso acaba sendo uma vantagem. Marquinhos falou sobre isso essa semana, porque ele teve a experiência de jogar o Mundial de Clubes aqui no ano passado. E ele falava, olha, tem, geralmente se dá bem nessa situação de calor, nessa situação do clima, quem faz o gol primeiro, por exemplo. E o próprio Ancelotti também lembrou da Copa de 94, como o Mauro Betting citou, e falou, ah, ainda bem que a gente vai jogar em horários em que não vai estar tão quente. Então, isso faz diferença, não dá para falar que não faz. Faz diferença, sim.
0: É, inclusive, o nosso ouvinte aqui, final de telefone 2300, ele fez essa observação. Na minha opinião, como essa Copa vai ser marcada por transições rápidas, também tem isso, né? Jogadores vão mudar, vão viajar bastante. O aspecto físico vai ser primordial. É um ouvinte de Belo Horizonte, infelizmente, não assinou aqui a mensagem. É, e aí ele faz, Mauro, é que o Mauro, ele já é um Neymarzete assumido, diz aqui desde o começo, defende a convocação do Neymar desde antes de ele ser convocado até o Emerson. Ele faz o seguinte questionamento, Mauro, já que o aspecto físico vai ser primordial, Neymar vai representar de fato um elemento importante, um elemento que pode fazer a diferença positivamente pra gente?
3: Pode, se a gente imaginar, e é fundamental que isso o Neymar entenda, e até onde a gente sabe ele está entendendo, que o Neymar não deverá começar nenhum jogo como titular nessa Copa do Mundo. Ele é para 15, é para 20 minutos, e olhe lá. É, porque ele não tem a condição física de técnica ele tem acima da média, né? Na Copa ainda, de todos os 1.300, dos 10 mil jogadores inscritos, eu sempre esqueço essa conta de quantos são. São 48 seleções e 26 atletas. Enfim, é mais do que o do Álvaro e
1: 1.248.
3: Claro. É. Obrigado, eu preciso tentar guardar esse número, não me vem. 1.248 atletas, o Neymar só está, para mim, inferior a Messi, Cristiano Ronaldo, vovôs, né? Mbappé vai chegar lá e Yamal já está chegando. Yamal pode superar, por exemplo, Neymar, pode superar, repito, Yamal com a idade que ele tem, 18 anos, só o Messi jogou mais do que ele nos últimos 50 anos, com a idade que tem o Yamal. O que vai ser a gente não sabe, mas ele tem um potencial absurdo. Então o Neymar é um cara desequilibrante numa seleção que não tem caras desequilibrantes. Todo mundo gosta dele, deixa lá. Mas é isso, deixa 10, 15, 20 minutinhos. Eu, na verdade, como brasileiro, com muito orgulho, com muito amor, eu quero que o Neymar jogue pouco, porque se ele jogar muito, é que o Brasil vai estar precisando demais dele. Fica lá, Neymar. Se Deus quiser tirar foto, ele ajuda a levantar a taça com o Marquinhos, não vai, mas enfim. Então assim, quanto menos o Neymar tiver em campo, melhor para a seleção brasileira, porque ela vai estar se virando de outro jeito, porque o Neymar não tem condição, e nesse calor vai ter condição menos ainda.
0: Tá bom, é isso aí, né, Luana? Quanto menos Neymar jogar, sinal de que a seleção tá se virando sem ele, certo?
4: Agora, claro que a gente tem a pausa para hidratação, mas a Aline falou da questão do pólen dessa época do ano lá nos Estados Unidos, da questão do ressecamento também. Existe, claro, um preparativo para o jogador enfrentar isso, né? A questão do ressecamento impacta muito na visão de vocês, essa baixa umidade aí, além do calor?
1: Eu acho que de alguma maneira deve impactar, né? Eu não sei como é que eles têm feito esse cuidado. Aliás, eu vou buscar essa curiosidade até com o pessoal lá da comunicação depois para entender. Porque, por exemplo, para gente que trabalha com a voz, a gente trabalha...
4: É péssimo.
1: Eles vão para esse lado da respiração, da corrida. Exato. Então, assim... O nariz fica muito, muito, muito seco. Muito seco. E isso impacta na garganta, né? Porque a garganta também fica seca. Então, por exemplo, eu já senti aqui um mini nódulo na minha garganta. E assim, absolutamente do nada. Não fiz nada para ter isso. Então, isso faz parte de toda essa questão. Então, se a gente tem essa preparação, a gente imagina que... para a parte deles, faz a questão da hidratação. Então, eles têm o acompanhamento o tempo inteiro. Eles têm vitaminas, têm suplementos. Então, esse cuidado, ele também, com certeza, está sendo feito por lá, né? Porque, assim, não é fácil. Acho que tem uma imagem com relação ao calor que a gente estava falando dos jogadores da Noruega. Eles treinaram em Greensboro. E eles, assim, após o treino, todos sem camisa, exaustos no chão por causa do calor, por causa do clima. Então, assim, é uma adaptação para muita gente, né? Não só na questão do calor, mas justamente nessa questão respiratória, questão de hidratação. Tudo isso acaba pegando, né, Mauro?
3: Não tem a dúvida, Aline. A pergunta da Lorna é perfeita, porque por mais bem preparado que você esteja, e a gente lembra hoje que, por exemplo, Noruega, a gente vai imaginar um bando de vikings. Aliás, é fantástica a imagem que eles fizeram sobre vikings, né? Me senti como o Ragnar, que aliás é a cara do Neymar, o autor do Vikings é maravilhoso, né? Respeitosamente, hoje a patroa está dormindo, eu sei, um momento aqui, né, aleatório como sempre, mas a Lagertha, parabéns para a Lagertha, grande atriz, não sei o que lá, volta, Mauro, senão...
1: Volta.
3: Eu vou ficar aqui nos Estados Unidos, mas vamos lá. O que eu estava falando? Ah, pois é. Os jogadores hoje já estão mais acostumados, porque vários atuam fora dos seus países, né? Só que exatamente durante a Copa do Mundo, eles só jogam a Eurocopa, ou a própria Copa do Mundo, ou ano passado a Copa do Mundo Clubes agora. Os jogadores não estão, assim, tão acostumados nessa época a vivenciar esse tipo de calor em campo. Nas férias, em Ibiza, sei lá onde, tudo bem, né? Agora não, né? Então você vai ter que jogar, e são 8 jogos num futebol que se corre cada vez mais, quer dizer, cada vez mais não, desde o início do século o jogador corre em média, um pouco mais, um pouco menos, claro, 12 a 13 quilômetros por partida, mas em relação aos últimos 25 anos, ou por exemplo, da época do Penta, em 2002, um jogador, qualquer jogador, tem 5 a 6, às vezes até 7 vezes mais piques durante o jogo, mais intensidades. Então, ele acaba se desgastando mais e com menos tempo de recuperação. Claro que a tecnologia avançou, você tem como recompor com alimentos, com substâncias, enfim, com vários insumos legais e tal, você está mais moderninho, mas o corpo, no fundo, é o mesmo ainda. Então, você tem as limitações, a gente ultrapassa essas limitações. Então, a Copa de 2026, talvez como a de 94, sim, quem melhor se superar fisicamente tem mais chances até do que uma equipe mais organizada taticamente ou que tem melhores jogadores tecnicamente.
0: É isso aí. Volta, Mauro, volta. A gente vai fazer também, vai ter um quadro especial aqui na Band News, não para falar sobre o elenco de Vikings, mas a gente pode falar sobre o elenco, esses 1.248, é isso? Atletas com
3: isso. Sim.
0: Aí, deu para decorar. 1.248 atletas, e falando também do porte desses jogadores, como é que está a evolução estética ao longo das Copas, viu, Mauro? A gente pode pensar em fazer algo nesse sentido também.
3: Né? Então, eu tô até com a camisa da Esquadra Azzurra aqui, infelizmente, sem a Itália, a evolução estética não vai ter, porque eu falo com respeitosamente, né, os jogadores italianos são muito bonitos.
0: Perde demais sem a Itália, olha, Copas do Mundo sem Itália, vou te falar, perde muito, viu, Dodo? Perdeu meu interesse um pouco, mas enfim. Hoje tem transmissão da Seleção Brasileira do Amistoso Brasil e Egito a partir das 6 horas da tarde aqui na programação da Band News. O jogo começa às 7 horas da noite. Mauro Betting estará com outro CNPJ, né? Não vai participar dessa nossa transmissão, mas ele volta aqui à nossa programação no Jornal Band News, nas manhãs da Band News. Acho que na segunda-feira, né? A gente volta a conversar, Mauro, certo?
3: Não. Cabo, domingo, segunda, todo mundo estamos aqui, né? Estamos aqui morrendo de calor, vai ser um prazer sempre. Pelo menos a gente pega. Porque quando a gente entra no ar, quer dizer, ontem eu entrei em outro lugar. Mas a gente está, por exemplo, agora no quarto, então tem ar-condicionado, então é mais gostoso. Pode chamar, porque daí eu saio da rua e venho para o ar-condicionado.
0: Mauro Július Betting, o pai do Cris, que tem 38 empregos, volta a conversar conosco aqui na Band News em breve. Bom trabalho para você, Mauro. Até mais.
3: Para todos, um ótimo feriado para as outras pessoas, não para nós.
0: É isso aí. Luana e Aline continuam por aqui no nosso Jornal Band News. Vamos agora para as informações das nossas cidades, das nossas regiões. Até mais, gente. 8:08.
4: Até.
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2: Vem aí o Fórum Rio em Alta.
0: Vem aí o Fórum Rio em Alta, tá? Mais informações na programação local do Rio de Janeiro. Agora 8:09 pelo horário de Brasília, a gente tem a mensagem chegando aqui com o nosso ouvinte Anderson Nunes. Deixa eu ligar o microfone do WhatsApp.
7: Bom dia.

0: de rua fechada, de via fechada, mas você está dizendo que tem carro do bombeiro aí atravessado, a gente está atrás de mais detalhes, mais informações. Estou tentando conversar com o pessoal da CET, por enquanto ainda não obtive resposta. Mas é isso, Vital Brasil tem que dar aquela. Como é que ele falou? Tem que dar aquela desviada pela Alvarenga, né? Estou vendo que nesse momento o trânsito dá uma carregada, bem nessa área citada pelo nosso ouvinte. É possível que mais tarde haja mesmo, né, problemas nessa região, porque é justamente onde fica a estação Butantã da linha amarela do metrô. Muita gente passa, deixa ali, né, o passageiro, quem quer usar o metrô, faz uma parte do deslocamento de carro, então desce, desembarca ou embarca depois de descer do metrô ali na Vital Brasil. Então é possível que haja problemas mais tarde. Por enquanto, a gente não tem a confirmação do que aconteceu ali, Anderson, mas agradeço demais, viu? Pela sua mensagem, ele escreveu para o 999-592-100. Assim como fez o André Lemes, também matando a gente de inveja aqui, porque fez um belo de um café da manhã na padaria. Ele mandou a agenda de hoje: café da manhã na padaria, check. Treino de força, a caminho. Depois, treino de corrida, ainda falta dar o check. E comprar presente para a namorada. Hoje é o dia, André. Hoje é o dia, porque sexta-feira que vem, 12 de junho, aí já não dá mais tempo, né, de comprar, de proporcionar ou de produzir aí a surpresa. Faz muito bem colocar na sua listinha do dia. 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Débora Mendonça, trazendo informações do trânsito nessa manhã de sábado. Bom dia para você, Débora.
1: Oi, Carla, um ótimo
0: Oiê.
1: sábado a você e a todos. Se o Brás repetir o movimento de ontem, vai congestionar muito mais daqui a pouquinho e ao longo de todo o dia. Já tem grande movimentação com a Avenida do Estado travada, sentido marginal do Tietê, da ligação leste-oeste à Rua São Caetano. Sentido Ipiranga também parou já pouco antes da Cruzeiro do Sul e até a chegada à Senador Queiroz. O caminho é melhor pelo corredor norte-sul, agora Avenida Tiradentes livre. 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
0: Realmente, ontem a região do Brás, olha, a coisa ficou complicadíssima. Os nossos ouvintes circulando por lá, nem na própria região, né? No entorno ali, não conseguiam passar, não conseguiam vencer o trânsito. A Avenida do Estado travou de vez. Então, a sugestão aí é usar o transporte público, né? Vai para o centro da cidade. Utiliza o transporte público, utiliza as estações do metrô, enfim, CPTM para chegar até a região mais central, porque de carro, se, como disse a Débora, o movimento de ontem se repetir hoje, se repetir nesse sábado, aí você vai perder muito tempo no congestionamento.
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0: 8h15.
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0: 8h17 pelo horário de Brasília. Seguimos nessa manhã com a apresentação aqui do estúdio da Band News FM em São Paulo, com a Luana Bernardes, do Rio de Janeiro, também a Aline Fanelli, falando direto de Cleveland, nos Estados Unidos, acompanhando a seleção brasileira. Hoje é um dos principais assuntos, né? O jogo da seleção, amistoso da seleção brasileira contra o Egito. Partida que começa às 7 horas da noite, mas tem transmissão aqui na Band News a partir das 6 horas. Antes de falar de seleção brasileira mais uma vez, deixa eu chamar a Luana Bernardes. Luana, porque chamou muita atenção também a decisão da Justiça de analisar nos próximos dias o pedido do Ministério Público do Rio de Janeiro sobre a anulação do julgamento do caso Henri Borel. Na última quarta-feira, a mãe da criança, Monique Bendeiros, recebeu perdão judicial. O Guilherme Faria, ele acompanhou tudo, ele vai trazer todas as informações, as novas informações a esse respeito, né, a respeito desse pedido de anulação do julgamento. Guilherme, bom dia para você.
1: Oi, bom dia para você também, bom dia a todos. Exatamente, o Ministério Público confirmou que já apresentou um recurso a respeito desse assunto, que agora vai ser analisado pela Justiça do Rio de Janeiro. A gente lembra que na quinta-feira, dia em que essa decisão saiu, o promotor que trabalhou no caso, o Fábio Vieira, já antecipou a Band News FM que apresentaria esse recurso e pediria também a anulação do julgamento relativo a Monique Medeiros nesse caso. Lembrando que a mulher teve o crime de homicídio desclassificado de doloso para culposo, quando não há intenção de matar. E a partir daí, a juíza Elizabeth Machado Louro definiu pelo perdão judicial a Monique, que saiu da prisão na própria quinta-feira, na parte da tarde. De acordo com o promotor, houve uma irregularidade no momento da quesitação aos jurados, que é quando os jurados avaliam as perguntas feitas à justiça para decidir se os réus são culpados ou não das acusações. Ele explicou que depois de um questionamento feito pela defesa de Monique, a juíza mudou os termos de um dos quesitos e isso levou os jurados a alterarem também a votação de um crime doloso para um crime culposo. E isso permitiu, na sequência, que houvesse também o perdão judicial. Expectativa que, em breve, então, a Justiça se manifeste a respeito desse recurso apresentado pelo Ministério Público. Lembrando que o outro réu, Jairo Souza Santos Júnior, foi condenado e a defesa dele também afirmou que vai apresentar um recurso a respeito desse caso, pessoal.
0: Desde quinta-feira, né, Luana, esse tema tem ocupado uma boa parte do noticiário no Rio de Janeiro. Muitas pessoas, incluindo aí o pai do menino Henri Borel, indignadas com esse resultado, né, do julgamento do júri.
2: Incrédulas.
0: Incrédulas com esse resultado. Então, a gente já sabia que haveria algum tipo de contestação, certo? Mas o pedido de anulação do julgamento, o que será que representa, Luana?
2: Pois é, Carla. Como o Leniel Borel, pai do menino Henri Borel, falou, né? Isso para ele representou aí uma terceira morte do menino Henri Borel, do filho dele. A anulação aí, o perdão judicial, aliás, da Monique Medeiros foi o que mais chamou a atenção. O Jairinho, a gente já esperava ao longo do julgamento dele que tudo se encaminhava realmente para a condenação dele, foi condenado a 44 anos de prisão, mas o que surpreendeu foi realmente o perdão judicial concedido a Monique Medeiros, que a justiça considerou que já cumpriu a pena, né, pelo caso, foi posto em liberdade, já saiu do presídio. Então isso chamou bastante atenção e deixou todo mundo em choque, né, porque até para os especialistas que foram ouvidos pela nossa equipe de reportagem, foi uma pena que foi cumprida, mas que foi muito branda diante da gravidade do caso, diante do fato de que a polícia mostrou que ela sabia das agressões, sabia do que vinha acontecendo. No celular dela tinha mensagem também dela orientando a babá, a funcionária, a não denunciar a situação envolvendo ali o vereador Jairinho. Então ela tinha conhecimento do que estava acontecendo e por isso esse perdão judicial chocou tanto, né? Porque foi uma pena que foi cumprida, mas foi branda demais diante do cenário, da gravidade do caso que chocou todo o país na época em que aconteceu.
0: Uhum. Só relembrando aqui, o Guilherme, tem alguma data, tem alguma previsão de anúncio dessa definição da justiça, se pode ou não haver anulação desse julgamento?
1: Ainda não, Carla. Esse pedido deve ser analisado nos próximos dias. Agora, fato é que, em conversa com a Band News FM, o promotor disse esperar que atualizações a respeito desse caso aconteçam ainda nesse ano. Ele disse que em outubro talvez haja alguma novidade em relação já ao segundo júri, não a esse pedido, né? Claro, se o pedido for atendido, a informação do promotor é de que espera que haja alguma atualização em relação ao segundo julgamento ainda nesse ano de 2026, até por conta desse tempo de espera, né, pessoal? A gente falava sobre isso ao longo desses quase 11 dias de júri, sobre os 5 anos de espera por uma resolução, tempo maior do que Henrique teve de vida. Então, era algo que a família também cobrava, que houvesse uma resposta a respeito desse assunto no menor tempo possível, já que a espera já foi muito longa. Então, o promotor disse aguardar que uma nova definição a respeito disso aconteça ainda nesse ano. Ele afirmou também que, em caso da autorização para a realização de um novo júri de Monique, que ele acredita que Elizabeth Machado Louro, juíza que presidiu a sessão nesse caso, não pode presidir a próxima por conta da atuação dela com relação a Monique.
0: Obrigada, Guilherme. Bom trabalho.
1: Valeu, pessoal.
0: No Rio Grande do Sul, a família do idoso que foi preso injustamente pretende entrar com uma ação judicial contra o Estado. João Batista Fernandes, de 68 anos, foi detido em 11 de setembro do ano passado durante uma operação contra uma quadrilha de roubo de caminhões. Ele não tinha relação com o grupo, mas acabou incluído na investigação porque criminosos usaram a carteira de motorista dele para tentar alugar um depósito. João Batista conta que passou 10 dias no centro de triagem. Chegou a ter uma infecção pulmonar durante o período em que esteve na cadeia pública de Porto Alegre também. Vamos ouvir aqui um trechinho da fala dele.
3: Todos os dias eu tinha esperança e todos os dias eu perdia no final do dia. Perdi a esperança. No outro dia de novo eu tinha esperança. Hoje eu vou sair. Não, eu não saía.
0: Em casa o sentimento era de tristeza e angústia, como relata a aposentada esposa dele, a Silvia Maria Fernandes.
4: Muito difícil para a família, eu não consegui trabalhar, a gente ficou, virou uma bagunça assim, sabe? Partiu para qualquer coisa, né? Para tirar ele de lá.
0: Pois é, advogado da família, o Adriano Oliveira, aponta os erros nesse processo.
5: Na verdade, o erro foram de todos os envolvidos. O delegado pediu a prisão preventiva, o Ministério Público que chancelou o pedido do delegado e o juiz que decretou a prisão preventiva.
0: Desde setembro do ano passado, a família tendo de lidar com isso. Porque só na última quarta-feira, a justiça reconheceu o erro e determinou a soltura do aposentado.
2: 49 pessoas morrem de sede após um caminhão quebrar no deserto do Saara. As vítimas viajavam de Mali para o Níger quando o veículo se perdeu em uma área remota, próximas fronteiras com a Argélia. Segundo as autoridades locais, os passageiros eram cidadãos nigerinos que voltavam para as famílias. Dois homens caminharam dezenas de quilômetros até a cidade mais próxima para pedir ajuda. Equipes de resgate encontraram os corpos sob o caminhão e na área ao redor. As vítimas foram enterradas em valas comuns abertas no local. Socorristas também atenderam outro caminhão que ficou parado por 3 dias após uma falha na bateria. Mais de 60 pessoas estavam no veículo.
0: Cara, essa história, ela é assustadora. Assustadora. O veículo partiu do Mali, desviou-se da rota planejada, apenas dois sobreviveram. Era um grupo que participou de um evento religioso, né, Pablo? Foi isso, era um grupo que estava voltando de um evento religioso, 49 mortes. E nesse momento em que a gente tem mais informações, e né, as informações elas correm o mundo. Posso imaginar que isso já aconteceu em alguns outros momentos ao longo da história, que a gente simplesmente não sabe, né, o que aconteceu com essas pessoas. Que triste, que história chocante, impactante. Outros destaques aqui do dia: a Guarda Revolucionária do Irã afirma ter atacado petroleiros e bases dos Estados Unidos no Estreito de Hormuz, na região do Estreito de Hormuz. Fala, Stephanie Toso.
6: A tensão no Oriente Médio voltou a aumentar após os Estados Unidos interceptarem mísseis iranianos próximos ao Estreito de Hormuz. Segundo autoridades americanas, os projéteis foram lançados em direção a áreas de circulação marítimas consideradas estratégicas para o comércio mundial. A ação ocorre em meio à escalada militar entre Washington e Teerã e amplia as preocupações com a segurança na região do Golfo Pérsico. A Guarda Revolucionária do Irã afirmou ter disparado contra 4 petroleiros que tentavam atravessar o Estreito de Hormuz sem autorização. De acordo com a agência Reuters, Washington afirmou ter interceptado mísseis no Kuwait e no Bahrein. O governo iraniano acusa os Estados Unidos de ampliar a presença militar na região. Em um comunicado, as forças norte-americanas reforçaram a ação como uma forma de proteger a navegação internacional.
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0: Agora 8h29 pelo horário de Brasília, tem informação de um incêndio na Grande São Paulo. Beatriz Alencar trazendo mais informações pra gente. Diga, Bia, bom dia.
1: Bom dia. Ainda são apuradas as causas do incêndio de grandes proporções que atingiu uma empresa de logística em Guarulhos, na Grande São Paulo. O fogo começou ontem, por volta de 8h30 da noite, em um imóvel comercial na rua Guaporé e mobilizou ao menos 14 viaturas do Corpo de Bombeiros. Segundo as equipes que atuam na ocorrência, as chamas atingiram materiais diversos armazenados no local, entre eles canos de PVC. A fumaça pôde ser vista de diferentes pontos da cidade e chamou a atenção de moradores da região. As causas do incêndio serão investigadas após a conclusão dos trabalhos da perícia no local. Ainda segundo o Corpo de Bombeiros, não houve registro de vítimas.
0: Boa. 8h29.
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1: Débora Mendonça trazendo mais agora de rodovias, né, Débora?
2: Observa agora Anchieta e Imigrantes com boas condições para São Paulo e para a Baixada Santista. De acordo com a concessionária que administra as rodovias, o maior movimento de retorno à capital deve acontecer ainda hoje, entre 6 da tarde e 11 da noite, e amanhã, domingo, das 9 da manhã até as 10 horas da noite, ou seja, praticamente o dia todo. 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
1: Ah, sabadão de manhã, dia um pouco mais tranquilo. Deixa eu aproveitar e mandar alguns beijos aqui. Beijo pro Paulão, nosso colega jornalista and DJ. Tá tomando aquele belo daquele café da manhã na padaria, sabe, que a gente citou um pouco mais cedo? Tá na Natalina, que fica ali na Sepetiba, na Lapa. Mandou um tradicional e clássico pão com ovo da Natalina. Do lado, uma média. Aquele café com leite delicioso. E eu recebi um vídeo também mostrando que temos uma audiência canina. Audiência. Sabe quem tá assistindo a Band News FM na LGTV, na Fast TV? O Bronx! Bronx! Oi, menino! Bronx é meu cachorro, que tá em casa agora assistindo também na LGTV, LG Channels. Beijo a todo mundo que começou a acompanhar a Band News FM a partir desse canal, que é transmitido pela internet. Então, nós estamos também no rádio, também no dial, se você estiver em São Paulo, 96,9. Do seu dial e sempre pelo YouTube também, Rádio Band News FM. Bronx, um beijo, meu amor. Agora, 8h33.
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11: Ó, isso aqui é muito Band News FM. Um pouquinho mais cedo, eu tava listando aqui as atividades de um dos nossos ouvintes e que incluiu, né, na lista. Tomar café da manhã na padaria, treino de força, treino de corrida, comprar presente para a namorada. E aí o James Souza, que é ouvinte da Band News, falou: acabei de ser chamado aqui, atenção da minha esposa. Ela falou: tá vendo, amor? Ele já fez a lista para não esquecer do presente do Dia dos Namorados. Eu não sou um exemplo a seguir, kkk, não esqueço, mas às vezes eu dou presente atrasado, me ajuda aí, né? Falem em rede nacional que eu sou apaixonado por ela e que ela é o amor da minha vida. Estamos juntos há 17 anos, socorro! Coloca no ar, mãozinhas para o alto. Tá feito, James, só faltou dizer o nome da escolhida. Perdeu a chance. Mentira, depois a gente pode voltar a falar. 8h36. Trazer notícia séria agora, gente. Imagina, né? Não é só ficar trocando ideia com os nossos ouvintes. Tem informação, tem atualização. E a atualização do esporte. Porque a gente vai falar do tênis. O Aberto de Roland Garros vai conhecer os primeiros campeões hoje. Tem brasileiro na disputa pela chave juvenil masculina, né, Yuri Queiroga?
12: A ucraniana Miha Andreeva, de 19 anos, e a polonesa Maja Szwalińska, número 114 do mundo, disputam neste sábado a grande final da chave feminina do torneio de Roland Garros, na França. Ambas buscam o primeiro título na carreira em Grand Slams do tênis mundial. A grande decisão vai começar às 10 da manhã, em Paris. Um pouco mais cedo, às 9, o brasileiro Guto Miguel vai disputar o título da chave juvenil masculina. Ele vai enfrentar o norte-americano Michael Antonius, depois de derrotar o também brasileiro Léo Storck na semifinal.
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0: Vamos seguir falando de Copa, mas é uma Copa diferente, é outra Copa, que é importante para muita gente também, que é a Copa do Nordeste. Hoje tem a decisão do título entre Vitória e Fortaleza, o jogo é no Barradão, com transmissão da Band News FM, aliás, nossa transmissão começa às 15h com a nossa equipe de Fortaleza. A gente vai conversar por aqui agora com o Gustavo Gadelha, o nosso comentarista, para falar da expectativa para esse jogo. A vantagem é da equipe do Vitória, que pode jogar pelo empate, e é um desafio grande pro Fortaleza, né, Gustavo? Porque no Barradão, o Vitória tá invicto a 9 partidas e são 5 vitórias consecutivas. É um baita de um desafio para esse time do Leão. Boa tarde, bom dia para você.
1: Bom dia para você. Como você disse e falou muito bem, é um grande desafio pro Fortaleza, que tem essa diferença de série também. O Fortaleza na Série B nesse momento, contra o Vitória na Série A do Brasileirão, mas dentro de campo, pelo menos no primeiro jogo, a diferença não foi tão grande assim. O Fortaleza conseguiu abrir o placar, fez 1-0, mas o Vitória teve um jogador a mais durante quase todo o segundo tempo. O Fortaleza teve um jogador expulso logo após marcar o primeiro gol e conseguiu a virada no Castelão. A torcida do Fortaleza espera que consiga fazer assim como fez contra o Sport, perdeu o jogo em casa, o jogo da ida, por 2-1, e fora de casa, conseguiu reverter o resultado lá na Ilha do Retiro, lotada, calando a Ilha do Retiro. Naquela ocasião, a torcida aguarda que o Fortaleza, espera que o Fortaleza consiga fazer isso agora no Barradão, em Salvador, contra a equipe do Vitória. Mas claro que o Vitória é um time muito mais complicado, um time mais difícil de se enfrentar dentro do Barradão. Tem um aproveitamento muito bom, só 3 derrotas na temporada, eliminou o Flamengo na Copa do Brasil dentro do Barradão, virando um placar, virando um resultado. Então é sempre uma equipe muito forte e está muito mordida. A equipe do Vitória busca esse pentacampeonato da Copa do Nordeste muito porque o Bahia, no ano passado, também venceu e superou o Vitória, que se orgulhava durante toda a sua história de ser o time nordestino com mais títulos regionais, e acabou tendo seu rival passando Vitória no ano passado. Então o time baiano busca com unhas e dentes, buscar esse título, esse pentacampeonato. É todo mundo pensando na Copa do Mundo, já no Amistoso do Brasil, mas antes vai ter a nossa Copa, a Copa do Nordeste, que resiste desde 2013, sempre acontecendo, as equipes cearenses chegando sempre muito longe. É a 7ª final que a gente faz desde 2013, agora contra o Vitória, que é um time que sempre que chega consegue conquistar títulos, é uma equipe muito grande dentro do cenário regional.
0: E deixa eu só fazer um acréscimo, né? Porque o Vitória também é leão, né? O leão da Barra. São 2 leões hoje em campo nessa partida, nessa decisão da Copa do Nordeste. Isso que o Gustavo falou é interessante, né? Porque o Vitória na Série A, além dessa questão de ser uma equipe que está na Série A nessa disputa, o Vitória em casa, ele tem o 4º melhor aproveitamento entre os times da Série A que jogam como mandantes. Então isso mostra como é difícil enfrentar o Vitória jogando no Barradão. E além disso, tem um tabu pro Fortaleza quebrar na tarde de hoje, né? Não só levando em conta esse retrospecto recente, mas também na história de confrontos entre essas duas equipes. Gustavo, com relação a times, os treinadores vão conseguir repetir escalações, vão ter alterações? O que que você conta pra gente?
1: Do lado do Vitória, a equipe mandante, o Vitória tem um desfalque muito importante, que é o Baralhas, Gabriel Baralhas. Volante, o regente do time, está fora por lesão, não jogou o primeiro jogo e também não joga a segunda partida. Quem deve ficar fora é o outro volante, Kaique Gonçalves, saiu machucado do jogo do Castelão, saiu sentindo muitas dores, não deve estar à disposição do Jair Ventura para esse segundo confronto. Ele deve usar o volante Zé Breno, oriundo das categorias de base da equipe, nesse confronto, no lugar do Kaique, na vaga do Baralhas. Quem deve seguir no time é o Martínez. Outra ausência muito importante para o Vitória é na lateral direita. Nathan Mendes, titularíssimo do Vitória na temporada, teve uma lesão de ligamento cruzado, 9 meses fora. Essa lesão foi no jogo da semifinal contra o ABC. A equipe do Vitória tenta sempre improvisar jogadores. Jamerson, lateral esquerdo de origem, é quem deve ganhar a oportunidade ali no corredor direito. Do lado do Fortaleza tem um retorno, esse que é muito importante. Eu falo do argentino Juan Meritelho, camisa 9, que marcou gols nas quartas de final, na semifinal, ficou fora do primeiro jogo, suspenso, foi expulso contra o Sport. Agora voltará à disposição do técnico Thiago Carpini, que aposta principalmente nele e em Vitinho para conseguir reverter esse resultado, que, como você já disse, é dificílimo virar dentro do Barradão. Um desfalque importante é Rodrigo, volante, titular do Fortaleza nesse momento da temporada, começou como reserva, mas nesse momento da temporada é o titular da equipe do Carpini, tomou cartão amarelo no jogo de ida, está fora do jogo de volta. Rian, jogador emprestado pelo Corinthians, deve ganhar oportunidade ali no meio campo do Fortaleza, ao lado do Lucas Sacha. Então é um Vitória com alguns desfalques importantes, mas claro que consegue repor mais a altura por ter um elenco mais forte, por ser um time de Série A. O Fortaleza com um retorno muito importante, que é de ser o centroavante, mas com o Rodrigo fora, o Rian consegue ali ser um substituto à altura, um jogador que vem emprestado do Corinthians, vem ganhando minutagem nesse time do Fortaleza, do técnico Thiago Carpini.
2: Dois dos nossos companheiros que estão aqui no ar agora vão trabalhar nas transmissões de mais tarde. O Gustavo estará na transmissão da Copa do Nordeste, Vitória e Fortaleza. O jogo começa às 6, mas a nossa transmissão começa às 3 horas da tarde. Vai ser transmissão para São Paulo, Fortaleza, Brasília, Porto Alegre, Curitiba, Manaus, Goiânia e João Pessoa. E aí Salvador também vai ter uma outra transmissão. Mas enfim, a gente vai estar de olho nessa grande final, né? Nesse jogo de volta da Copa do Nordeste. Gustavo, eu quero saber o seu palpite de placar, se é que você quer se arriscar agora.
1: Olha,
2: o que é que dá hoje, hein?
1: Vou me arriscar, eu acho que o Vitória consegue manter a vantagem. O Vitória, que é uma equipe muito sólida nesse momento, vive grande fase, eu acredito que o Vitória consiga uma nova vitória, um novo triunfo, como eles chamam lá, e consiga esse título, que seria o pentacampeonato do Leão da Barra, né?
2: Eu falei às 6 começa o jogo? Não, começa às 4 o jogo, às 16. A transmissão começa
1: às 4, exatamente.
2: Transmissão começa às 15, mas a partida começa às 16, às 4 horas da tarde. Aline, você quer palpitar?
0: Ah, eu acho que o Vitória leva. Eu acho que consegue mais um triunfo em casa. Aí vence o campeonato com 2 vitórias, com 2 triunfos, no caso.
2: Ô, Luana Bernardes, 2 triunfos, tem que falar, né? Não pode ser. Ô, Luana Bernardes, eu vou me abster de dar esse palpite, você?
3: Olha, eu vou de Fortaleza, porque meu avô era Bahia, né? Então não posso nem cogitar, chutar para o Vitória. Então eu vou ficar do lado do Fortaleza.
2: Tá ótimo, tá certo. O Gustavo, um pouco mais cedo, a Luana falava, aí mudando, né? Vamos falar de Copa do Mundo também, porque assim, esse jogo vai ser um aperitivo também para a entrada da seleção brasileira, né? Quem não levar a Copa do Nordeste, eu falo assim, ah não, era só um aquecimento pro jogo da seleção, pro amistoso de mais tarde. Luana Bernardes estava falando sobre esse clima tomando conta do Rio de Janeiro. Como é que tá por aí? Você tá em Fortaleza, né, agora?
1: Exatamente, tô em Fortaleza.
2: Como é que tá o clima em Fortaleza? No Ceará como um todo, né, mas na capital, como é que tá o clima? Clima de Copa, já tem rua decorada. Como é que tá? Estão os preparativos para acompanhar a Copa do Mundo que começa já na semana que vem?
1: Olha, eu confesso que há muito tempo não vi uma mobilização tão grande para a Copa do Mundo como tem acontecido por aqui em Fortaleza. A gente sabe que a cultura vai mudando, a geração vai mudando, esse costume de pintar as ruas, de decorar a cidade, isso tem acontecido aqui em Fortaleza para essa Copa do Mundo, desde a convocação, por tudo que envolveu ali a ida ou não ida do Neymar. Inclusive, estava na beira-mar de Fortaleza, praticando ali uma corrida no momento, e assim, a beira-mar inteira em festa, gritos, assim, todo mundo acompanhando naquele momento a convocação da seleção brasileira, algo que eu não via há bastante tempo. Então, Fortaleza vive muito esse clima de Copa do Mundo. A gente vai ter um aperitivo, né? Vai ter uma Copa do Nordeste com o Barradão lotado, ingressos esgotados para esse jogo, e depois já foco total na Copa do Mundo. Mas antes tem esse aperitivo, como você falou, a Copa do Nordeste com casa cheia, com grande festa. Mas Fortaleza vive um clima muito grande, de festa por conta da Copa do Nordeste, mas claro, a Copa do Mundo também trazendo um pertencimento que há muito tempo eu não via. Fortaleza está vivendo a Copa do Mundo de verdade.
2: Muito bom. Gustavo, bom trabalho para você mais tarde, viu, nessa transmissão, repetindo que começa às 3 horas da tarde pelo horário de Brasília. Até mais.
1: Até mais. Estaremos de volta a partir das 3 horas com toda a cobertura desse grande jogo. Jogo importante, é jogo de Copa do Nordeste, casa cheia no Barradão, vai ser bom demais. Abraço para vocês.
2: Um abraço, bom trabalho. Agora 8h49, vamos mudar completamente de assunto. Bom, Bom, o Afonso Marangoni está conosco também nessa manhã para trazer informações de Brasília. Está de plantão, entrar no ar, Marangoni. Não tem essa aqui na Band News FM, não. Vai falar sobre esse grupo de trabalho que foi criado por Edson Fachin para fazer uma espécie de pente fino nos penduricalhos pagos a magistrados. Bom dia, Marangoni.
4: Bom dia, Carla, todo mundo que nos acompanha. Pois é, o ministro Edson Fachin, que é presidente do Supremo Tribunal Federal e também do Conselho Nacional de Justiça, decidiu, então, por criar um grupo de trabalho para realizar este pente fino, né? Isso porque o Supremo tem travado uma guerra mesmo contra estas verbas indenizatórias que não têm transparência. É mais uma iniciativa, né, Carla, daquelas outras série de medidas que foram adotadas depois que o Supremo decidiu que o teto constitucional do funcionalismo público, ele tem que ser respeitado. É verdade que eles permitiram um sobreteto para membros do judiciário e da magistratura, 35% de verbas indenizatórias, outros 35% benefícios de aposentadoria, mas diz que mais que isso não é admissível. Aí sabe o que aconteceu, Carla? Muitos tribunais de justiça e ministérios públicos pelo Brasil tinham verbas ali com mais de 100 nomenclaturas, 200, então assim, uns nomes muito estranhos que não dava para saber exatamente se aquilo ali era verba indenizatória ou não era. Aí houve agora uma outra medida que é o contra-cheque único. Vai poder usar apenas aqueles tipos de códigos para se caracterizar se é verba indenizatória ou não, e ela não pode passar o que foi estabelecido pelo Supremo Tribunal Federal. Agora vem essa comissão, que tem mais esse objetivo de continuar este pente fino. Ela vai ter até 6 meses para apresentar uma proposta que garanta a efetiva padronização, transparência e previsibilidade das parcelas remuneratórias do judiciário. Esse grupo de trabalho que deve ser formalizado na próxima semana. A ideia é produzir um mapa bem completo dos valores pagos, levantando as verbas remuneratórias e indenizatórias atualmente repassadas aos magistrados nos diversos ramos do judiciário. Então é uma medida importante, ministro Edson Fachin tentando moralizar um pouco essa situação. E eu estou de plantão, né, Carla? Na verdade, eu estava de plantão na semana passada. Aí fiz uma inversão estratégica para estar em São Paulo com vocês. E agora, então, estou pagando este plantão. Sábado passado, uma hora dessa, a gente estava lá no Parque Vila Lobos, na confraternização da Band, né?
2: É verdade, da Band News FM, Experiência Band News, que teve como tema também as camisetas todas nas cores da seleção brasileira. Afonso Marangoni estava aqui em São Paulo, hoje está em Brasília, mas não escapa de palpitar sobre a seleção brasileira, não, Marangoni. Hoje tem amistoso internacional, o jogo começa às 7 horas da noite, a transmissão da Band News começa às 6 horas da tarde. A Aline Fanelli estará trabalhando nessa transmissão e a gente quer saber o seu palpite para o placar, Marangoni.
4: Você sabe que eu gosto de palpitar placar de jogo e eu gosto de ver o histórico para a gente também não opinar sem ter alguma base, né? É. Eu acho que o Brasil vai ganhar de 2-0, viu, Carla?
2: Olha, com base no histórico?
4: Isso, o Brasil sempre ganha, né? Então, o que ganhar, eu acho que já está garantido. Agora, o placar, acho que 2-0 está de bom tamanho.
2: Tá ótimo, Marangoni. Bom trabalho para você por aí.
4: Um abraço, até mais.
2: Até mais tarde.

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1: Débora Mendonça, de volta, trazendo informações agora da Radial Leste, Débora.
2: A Radial Leste tem o viaduto Alcântara Machado com bloqueio total no sentido centro desde a noite de quarta-feira. A interdição vai durar até a madrugada de segunda. É a construção do corredor de ônibus, o BRT. Ontem causou muito congestionamento, mesmo no feriado também, e hoje deve se repetir. Agora, com lentidão, só na passagem pelo viaduto Guadalajara, no Belém. Mas uma ocorrência mais pontual por ali. Até mais cedo, essa fila ia direto do viaduto Bresser até a interdição. O trânsito é desviado para a pista local e vale lembrar que ela desemboca na Avenida do Estado, que deve ter problemas ao longo do dia devido ao Brás. Agora mesmo já tem congestionamento, mas ali na Rua da Figueira ainda dá para passar. Mas vale o alerta de que com esse bloqueio na radial sentido centro, melhor caminho agora já é se programar para fazer pela Rua da Mooca. É hoje, dia 6 do 6, chegou com tudo. 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

0: Marcel mandou mensagem palpitando também. Diz que vai ser 1-0 pro Egito. No jogo contra a seleção brasileira hoje. Você tá só ouvindo pelo rádio, eu fiz uma cara meio de insatisfação com esse comentário do nosso ouvinte, que é de Curitiba, DDD41, escreveu pra cá. Obrigada, viu, Marcel, pela sua mensagem. É isso, então, logo mais a gente tem a transmissão, daqui a pouco tem mais informações com a Aline Fanelli, falando de Copa do Mundo. Ah, vamos pra lá, já? 8h56.
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0: Acabou de palpitar aqui, Aline Fanelli, que vai ser 1-0 pro Egito nesse amistoso de hoje contra a seleção brasileira. Ó, já bati na madeira.
3: Não gosto. Não gosto desse palpite. Até porque, por dois motivos, vamos lá, primeiro porque eu torço para a seleção brasileira, obviamente, segundo porque eu torço pelo meu trabalho, então quanto melhor a seleção brasileira for nessa Copa do Mundo, para mim, obviamente, é interessantíssimo, então eu quero sempre o melhor para a seleção brasileira, como pessoa física e como pessoa jurídica, Carlinha. E olha, um contato interessante, né, porque a seleção brasileira chegou ontem aqui a Cleveland, e lá em Nova Jersey tá tudo muito distante do torcedor, a seleção não tá conseguindo ter um contato com a torcida, porque é tudo muito restrito, ah, é propriedade privada, não pode ficar aqui, o hotel é isolado, e aí os torcedores conseguiram essa aproximação aqui em Cleveland ontem, alguns foram para a porta do hotel, e aí os jogadores estavam descendo do ônibus direto para dentro, quando desce o capitão Marquinhos, e aí ele chama a galera, fala, não, vem aqui fora falar com o torcedor, dar autógrafo, tirar foto. E aí os torcedores tiveram esse contato com os atletas. O Hendrick até ajudou uma senhora lá a fazer uma selfie, que ela ficou nervosa. Ele pegou o celular, ajustou a câmera. Então os torcedores conseguem ter esse contato com a seleção brasileira aqui hoje. O estádio terá mais torcedores do Brasil do que torcedores do Egito, mas também terá sim a torcida do time adversário. Vamos ver se Salah será titular hoje, porque ele foi poupado no amistoso contra a Rússia, o principal nome, assim como o Marmoush, na seleção do Egito. Então fica o convite para os nossos ouvintes, já começa a ouvir a Band News FM, acompanhar tudo a partir de 3 da tarde, com o esquenta da Copa do Nordeste, e aí às 6 a gente acelera tudo com a seleção brasileira.
0: É isso aí, às 6 a gente acelera tudo. Agora, Aline, a gente viu, né, nos últimos dias algumas situações um tanto quanto surpreendentes, eu diria assim. França perdeu, né? Tô procurando aqui, a França perdeu por 2-1, não foi isso?
3: Sim, teve um amistoso, eu também tô agora procurando aqui.
0: Foi França e Nigéria, não?
3: Com a seleção brasileira.
0: É, foi França e Nigéria que perdeu, deixa eu ver, França 2026, amistoso. É muita informação, né? Costa do Marfim?
3: É.
0: Foi agora mesmo, é amistoso, preparação pré-Copa.
3: Tanto é que o irmão do Duê fez um gol.
0: Isso, Luana. O que é que isso quer dizer, né? Então, eu tô tentando passar pano, pré-pano, para a seleção brasileira, caso não haja um resultado tão bom assim, talvez. Né? Mas se até a França...
4: A Espanha empatou também, né?
0: Como é, Luana? Fala de novo.
4: A Espanha também empatou, né? 1-1 com o Iraque, que também não era um resultado esperado.
0: Exatamente.
3: Eu acho que significa que a gente vai ter uma Copa do Mundo muito disputada. É muito apertada, assim, são mais seleções, tem mais seleções estreantes, mas a gente já viu resultados surpreendentes, especialmente no Catar, né, com a não classificação da Alemanha. Então, sim, as seleções precisam ficar atentas, né, especialmente as consideradas favoritas, porque vem muito disso. E aí eu citei o gol do irmão do Doué, né, obviamente os dois têm o sobrenome de Doué, no caso. O Désiré Doué é o jogador da seleção da França e o Guélard Doué é o irmão dele que joga na Costa do Marfim. E como curiosidade, teremos 8 pares de irmãos nesta Copa do Mundo de 2026.
0: Uau! Ô Aline, obrigada, viu, pela participação nessa manhã. Bom trabalho para você no Jogo do Brasil. Boa cobertura de Copa. Você está arrasando. Até mais.
3: Muito obrigada, um ótimo dia para vocês. Daqui a pouquinho eu tô de volta, hein? Vai ter uma entrevista exclusiva, mas eu não vou contar com quem. Fica o mistério.
0: Ah, Aline, ontem você arrancou do Ancelotti quem é que vai ser escalado e não vai contar agora pra gente? Que é isso?
3: Eu vou dar dicas.
0: Vai.
3: Estou em Cleveland.
0: Hã?
3: E ele foi um jogador de basquete da NBA que atuou em Cleveland.
0: É o...
3: Brasileiro.
0: Brasileiro. É o... Posso falar o Splitter? Não. É o Thiago Splitter? Não.
3: Não. Ele não, é outro.
0: O Splitter não jogou no... Ai, meu Deus.
3: Ele continua trabalhando com o Cleveland.
0: Tá. Luana Bernardes, a gente quer saber do seu palpite para a seleção brasileira, enquanto eu dou um Google aqui.
4: Para hoje, acho que eu vou de 4-0, porque...
0: 4-0 para o Brasil?
4: Aí. É. Ué, fizeram uma goleada... No primeiro amistoso, então eu quero outra goleada também, né? Pra esquentar pra Copa.
0: 4-0. Varejão, Aline Fanelli, como é que eu esqueci? Anderson Varejão, grande jogador da seleção, ó, do Cleveland Cavaliers, o jogador brasileiro. Que máximo! Então tá, a Aline não falou nada, tá? Ela só deu dicas. Mas muito legal, vai ser excelente essa entrevista. Bom trabalho, Aline!
3: Valeu, gente. Até daqui a pouco.
0: Até mais. A gente vai cobrar esses 4-0 de você, Luana Bernardo. Você não vem não, viu? Aqui não dá pra soltar o palpite assim e sair andando. Beijo, bom trabalho no Rio de Janeiro.
4: Beijo.
0: Bom, e eu sigo aqui com os ouvintes de São Paulo no Band News São Paulo e também na tela da Fest TV LG Channels. Até mais.
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2: Quatro pelo horário de Brasília, bom dia para você ligado, para você ligada no Band News São Paulo, primeira edição deste sabadão, hoje 6 de junho de 2026. Vou te fazendo companhia ao longo da próxima hora, com a atualização dos principais destaques do dia, trazendo também informação da seleção brasileira, por isso eu vou deixar essa bandeirinha colada aqui no microfone da Band News FM, porque hoje é dia de amistoso. Um pouco mais cedo nós falávamos sobre esse sentimento, essa sensação de pertencimento que eventos como a Copa do Mundo trazem pra gente, que a ciência explica, né, o porquê. É uma... o cérebro que continua carregando uma programação ancestral de pertencimento à tribo, de pertencimento ao grupo, e de como ser excluído do grupo representava um risco muito grande. Então, por isso, ó, deixa eu me sentir protegida, deixa eu me sentir quentinha aqui, né, acompanhando a seleção brasileira. Lembrando que a Rádio Band News FM é rádio oficial da cobertura da Copa do Mundo dos Estados Unidos, do México e do Canadá. Então já já tem mais de Copa por aqui, mas antes, a atualização de outros destaques de São Paulo deste sabadão. A Polícia Civil e o Corpo de Bombeiros investigam as causas de um incêndio de grandes proporções em Guarulhos e que dura mais de 10 horas. Beatriz Alencar.
3: É isso mesmo, Carla. O incêndio, ele já foi contido no momento e o Corpo de Bombeiros atuam na contenção de novos focos de incêndio. As chamas começaram ontem por volta da 8h30 da noite em um imóvel comercial na rua Guaporé e mobiliza ao menos 10 viaturas do Corpo de Bombeiros no momento. Segundo as equipes que atuaram na ocorrência, as chamas atingiram materiais diversos armazenados no local, entre elas canos de PVC. A fumaça pôde ser vista de diferentes pontos da cidade e chamou a atenção de moradores da região. As causas ainda são investigadas e, ainda segundo o Corpo de Bombeiros, não houve registro de vítimas.
2: Valeu, Bia. A gente vai trazendo outras atualizações aqui, né? As chamas foram já controladas, como disse a Beatriz, mas ainda há trabalho ali dos bombeiros na região metropolitana de São Paulo. Tem agora um destaque do jornal do Estado de São Paulo, do Estadão, mostrando que um estudo aponta o risco de seca em pelo menos 43 mananciais do estado de São Paulo. Entre eles, rios que abastecem cidades como Sorocaba, São José do Rio Preto, Bauru, Marília, Presidente Prudente, Campos do Jordão e Caraguatatuba. Segundo a Agência de Águas do estado de São Paulo, nessas regiões, há necessidade de recomposição florestal e também de obras para contenção de erosão e de estabilização de margens de rios e córregos. O custo para revitalizar essas áreas que integram o chamado Projeto Mananciais é de quase R$1,5 bilhão de reais. Na região metropolitana, o nível do sistema Cantareira, que abastece boa parte da Grande São Paulo, se mantém em queda. Hoje o reservatório opera com 39,8% da capacidade. Nos outros reservatórios, ouça só, o Alto Tietê tem 50,4%, está com 50,4% da capacidade ocupada, né, de água. Guarapiranga, 76,7% e o Rio Claro, 65%. No geral, o nível do chamado Sistema Integrado Metropolitano, né, que reúne todas essas bacias, é de 51,6%. Segue preso preventivamente o homem que matou a ex-namorada no Campo Limpo, na Zona Sul de São Paulo. O destaque é da Larissa Biscaia.
4: A enfermeira Stephanie Silva Lima, de 26 anos, que foi baleada 6 vezes pelo ex-namorado dentro de casa, foi morta em frente à mãe dela. Stephanie, que trabalhava em 2 hospitais e atendia pacientes com câncer, estava de folga quando Guilherme Sobrinho Keller Vieira conseguiu entrar porque um vizinho abriu a portaria do prédio onde ela morava. Esse caso aconteceu na noite de quarta-feira, no Campo Limpo, na Zona Sul de São Paulo. O Guilherme a matou e tentou fugir, mas foi detido cerca de 3 horas depois em Arujá, na região metropolitana. Ele passou por audiência audiência de custódia e teve a prisão em flagrante convertida em preventiva. Guilherme tinha um histórico de comportamento controlador. A polícia apreendeu a arma usada no crime.
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2: Tem destaque do trânsito chegando com Débora Mendonça. Falou um pouquinho mais cedo da radial. Radial no sentido centro tá como, hein, Débora?
5: A Radial Leste ainda surpreende para o centro com boas condições, mesmo com o viaduto Alcântara Machado totalmente bloqueado para obras. Trânsito desviado para a pista local segue com boas condições até a Rua da Figueira. E a Figueira não tem dificuldade até o cruzamento com a Gasômetro. Nesse trechinho final, emenda com a Avenida Mercúrio, aí sim, com o trânsito pesado. 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
2: Opa! Bom, o Ricardo, nosso ouvinte, falou que essa interdição que estava programada aí na radial, não sei, parece que ela não tá rolando, não. O trânsito tá muito bem, né, fluindo muito bem na radial nos dois sentidos. Um outro ouvinte, um pouco mais cedo também, falou que passou ali

0: do metrô. E a Débora já trouxe aqui o alerta para quem precisa circular pela região do Brás, pelo comércio popular, né, do centro da cidade. Rangel Pestana, já tem o trânsito dando uma enroscada. A própria Celso Garcia também, né, no sentido do centro, começa a ficar complicada, já tem pontos de parada. Rua do Hipódromo está parada também, já consigo observar bastante movimentação, assim como a Rua Bresser, o viaduto Bresser, né, a 21 de abril, essa área já está com bastante movimentação. Então, a sugestão para você que precisa circular por essa área, pretende seguir até lá, de repente para fazer compras, né, compras de Dia dos Namorados, vá usando o transporte público, tá? Estação Brás, Estação Bresser Moca são melhores opções do que circular de carro, porque ontem a coisa foi braba. Ficou muito congestionada essa área da cidade. Os motoristas que não tiverem cometido nenhuma infração de trânsito nos 12 meses anteriores ao vencimento da carteira de habilitação terão a renovação automática da CNH. Olha, um prêmio para o bom motorista. A nova lei foi sancionada pelo presidente Lula ontem, publicada no Diário Oficial da União. A medida não se aplica, no entanto, a quem tem 70 anos de idade ou mais. Segundo o governo, essa mudança reduz a burocracia, premia quem mantém bom comportamento no trânsito. A proposta já estava em vigor desde dezembro de 2025 por meio de medida provisória. Com a sanção da lei, essa regra passa a valer de forma permanente. A emissão da Carteira Nacional de Habilitação em papel também deixa de ser obrigatória. Quem quiser o documento físico deve solicitar o serviço em uma unidade do Detran e aí pagar uma taxa correspondente. Se não, hoje em dia é tudo aqui, né? Tudo no celular. É só baixar a carteira de habilitação aqui. Pequeno detalhe é que, assim, hoje em dia tudo passa pelo gov.br, né? Então, às vezes, você esqueceu a sua senha do gov.br, tá enrolado com isso, não anotou, não fez ali o reconhecimento facial, às vezes fica até difícil conseguir ter acesso à carteira de habilitação. Pelo sim, pelo não, eu mantenho a minha carteira de habilitação impressa. Voltar a falar sobre a Copa do Mundo, vamos voltar aos Estados Unidos falando de seleção brasileira, mais uma vez ela, Aline Fanelli.
1: A seleção brasileira tem hoje o último amistoso antes da estreia na Copa do Mundo de 2026. O time nacional jogará contra o Egito às 7 da noite do horário de Brasília, na cidade de Cleveland. O técnico Carlo Ancelotti revelou ontem que vai poupar o zagueiro Gabriel Magalhães por causa de desgaste. Ele também confirmou que Lucas Paquetá e Igor Thiago serão titulares, ocupando as vagas de Luiz Henrique e Matheus Cunha. As outras mudanças com relação ao jogo contra o Panamá ficam pelas entradas de Marquinhos e Douglas Santos no sistema defensivo. O Brasil enfrentou o Egito 6 vezes e venceu em todas elas. A Band News FM transmitirá o jogo da seleção brasileira de hoje a partir de 6 da noite com a narração de Anderson Gonçalves.
0: Informação também do treino de classificação do GP de Mônaco. Fala aí, Luiz Fernando Ramos.
2: O sábado mais importante da temporada da Fórmula 1 acontece hoje. Treino de classificação para o Grande Prêmio de Mônaco e num circuito muito difícil de se ultrapassar, largar na frente é fundamental. A sessão que define o grid desta sexta etapa da Fórmula 1 acontece a partir de 11 horas da manhã do horário de Brasília. O favoritismo é da equipe Ferrari, apesar da Mercedes vir dominando a temporada. No circuito de Monte Carlo, a Ferrari tem um carro que se mostra mais apto a lidar com os desafios desta pista. Nos treinos livres da sexta, Ferrari mais rápida, mas o time tem um desfalque para a sessão de hoje, o chefe de equipe, Fred Vasseur. A Ferrari anunciou que ele foi levado ao hospital, não deu detalhes do qual seria a condição médica dele, mas disse que ele estará hoje fora da pista e a equipe deseja uma rápida recuperação para o seu chefe de equipe. Sem Vasseur, mas com Charles Leclerc e Lewis Hamilton ao volante, a Ferrari é favorita para esse treino de classificação que acontece a partir de 11 horas da manhã do horário de Brasília.
0: O O governo de São Paulo anuncia novas ferramentas e estratégias para reforçar o combate.

0: combate às queimadas durante o período de estiagem. Essa estratégia foi antecipada diante da previsão, você deve ter ouvido falar, de um forte El Niño. É, vai ter um fenômeno nesse ano de 2026, um El Niño turbinado e também do aumento do risco de incêndios florestais aqui no estado de São Paulo. Ontem, a Defesa Civil iniciou a fase vermelha da Operação São Paulo Sem Fogo para trabalhar medidas de contenção de danos antes da chegada oficial do fenômeno. Entre as novidades neste ano estão o painel de inteligência e também o Muralha Paulista do Fogo. Ambos vão integrar dados meteorológicos, imagens de câmeras, também monitoramento por satélite e inteligência artificial para identificar focos de incêndio e agilizar as respostas das equipes. O aplicativo Waze também passa a ser parte desse plano adotado pelas autoridades paulistas. Quem explica é a Tenente Ludmila Alcântara, da Defesa Civil.
1: A gente vai ter no aplicativo Waze os avisos e alertas da Defesa Civil integrado no aplicativo. Então, isso ajuda muitas pessoas a poderem se preparar e evitar determinada rota, que é o que a gente sempre fala.
0: Além disso, haverá apoio de tecnologia avançada com o uso de drones, câmeras térmicas e sistema de sensor remoto que vão ser utilizados para monitorar áreas de conservação consideradas de alto risco. A Tenente Ludmila Alcântara ainda reforça que a informação é a medida mais importante por parte da população.
1: Acompanhe os boletins, acompanhe os alertas, se informe. Tem em todas as redes sociais, então a gente tem no Instagram, via X, via Threads, nosso canal de WhatsApp, os alertas que a Defesa Civil manda no celular, então é importante, ainda assim a gente tem o cadastro via SMS pelo número 4099. A pessoa pode mandar o CEP de interesse que ela tem, ela quer receber informações, então pode ser o CEP do trabalho, pode ser o CEP da residência, vai receber as atualizações e informações da Defesa Civil.
0: O El Niño acontece quando as águas superficiais do Oceano Pacífico Equatorial sofrem um aquecimento anormal e drástico, alterando os padrões de vento, chuva, temperatura e isso em escala global. Em São Paulo, esse fenômeno pode intensificar condições que favorecem o ressecamento da vegetação, aumentando então o potencial da propagação do fogo. Em outras regiões, pode causar, por exemplo, chuvas intensas. Agora 9h18.
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12: Certo, Seguimos na Europa aqui na coluna de tecnologia hoje para falar sobre como o continente tem se colocado na disputa pela inteligência artificial, Orison.
13: Falar um pouquinho das diferenças de abordagem das investidas na inteligência artificial. Normalmente a gente fala da China e dos Estados Unidos, claro, né? São as duas grandes potências que hoje dominam essa tecnologia. Mas o velho continente está tentando, por enquanto o verbo é esse mesmo, achar um caminho para não ficar tão para trás. A Europa, apesar de ter um capital humano muito significativo, né? Só que quando o assunto é inteligência artificial, a gente tem apenas, talvez, a francesa Mistral, que chamou a atenção, mas não parece ter fôlego suficiente para competir com chineses e americanos, e o resto parece meio devagar, né? Mas aí, essa semana, ficou claro, durante um evento chamado VivaTech, que discutiu muito a questão da inteligência artificial aqui na Europa, o continente quer se posicionar num jeito diferente, para achar o seu próprio espaço nessa indústria da inteligência artificial, Edu. E qual seria esse espaço? Seria desenvolver sistemas de inteligência artificial que sejam capazes de serem integrados em lugares da economia que exigem mais regulação, que exigem mais a tal da governança, Edu. Ou seja, não é criar chatbots que são usados por milhões de pessoas, né? Não é também criar situações como o DeepSeek chinês, né? Que aposta no código aberto. A ideia dos europeus é um pouco diferente. É criar sistemas altamente confiáveis, que tenham como um dos seus pilares justamente a questão da governança, né? Ou seja, a segurança, de modo que esses sistemas possam ser integrados a processos industriais, processos de logística, processos de transporte, ou seja, processos em que a confiabilidade faz toda a diferença. Essa é a aposta que vários players da Europa estão pensando em fazer, Edu, para tentar achar um lugar ao sol nessa disputa da inteligência artificial.
12: Novidades que devem ser anunciadas também, portanto, em breve. A gente acompanha e conta tudo aqui na coluna de tecnologia, que você encontra também no nosso site, o bandnewsfm.com.br, na aba Colunistas, procura por tecnologia, que tem tudo lá.
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0: Agora são 9h25 pelo horário de Brasília, a gente vai falar sobre cinema. Confesso que eu tô com uma certa dificuldade em começar essa conversa, porque a gente tá em contato com um dos cineastas mais influentes do Brasil, da nossa geração, que tem participação em obras, em produções super, assim, não só renomadas, não só aclamadas pela crítica, mas pelo público também. A gente vai conversar agora com Daniel Rezende. Daniel, cineasta, diretor do Filho de Mil Homens, que é uma obra que está sendo super discutida, que é indicada a diversos prêmios. Eu queria começar falando sobre isso, mas antes, deixa eu falar do motivo aqui da nossa conversa, que tem também a ver com essa influência toda que você tem, que é São Paulo Audiovisual Hub, que é um dos principais encontros estratégicos do setor da economia criativa, além do cinema, além das produções audiovisuais, da economia criativa como um todo no Brasil. e que visa alavancar, impulsionar as produções que são feitas, sobretudo no estado de São Paulo, né? Uma vez que é um evento que é promovido pelo governo paulista, então essas produções são feitas em São Paulo, mas que faz essa conexão, estabelece conexão com empresas estrangeiras também. Queria primeiro te ouvir falando sobre esse evento e da sua participação na São Paulo Audiovisual Hub. Bom dia para você, obrigada por nos atender.
16: Obrigado, Carla, obrigado a todos os ouvintes. É um prazer estar aqui para falar de cinema, para falar da nossa arte, da nossa cultura e para falar desse evento que é muito incrível, muito legal, um evento que está crescendo aqui em São Paulo, né? São Paulo é um centro, é um epicentro da cultura criativa no país. Então é muito legal este evento que não só junta quem produz arte, quem produz cinema, quem produz audiovisual aqui em São Paulo, mas quem está querendo entrar na área, quem está querendo descobrir, fazer contatos com pessoas que trabalham na área, e mais do que isso, que internacionaliza o nosso mercado, a nossa cultura, né? Um evento que traz muita gente de fora para trocar, para conhecer, para se conhecer, para contar o que está acontecendo lá fora e que a gente possa fazer coproduções do Brasil com outros países do mundo num momento em que o cinema nacional e o audiovisual e a cultura brasileira está tão forte no mundo. Então é muito importante que São Paulo tenha um evento tão grande, tão importante quanto o SP Audiovisual Hub, né? Estou muito feliz de participar esse ano, na verdade, para ser sincero.
0: Que legal. Como é que vai ser a sua participação?
16: Eu vou participar em dois eventos. Eu vou participar no dia 11, às 10h30 da manhã, na FAAP, que é um evento gratuito, né? Então você pode só se cadastrar e ir lá. Então, no dia 11, eu vou falar sobre o processo criativo do Filho de Mil Homens. Dura mais ou menos 1h30, onde eu vou falar da concepção, da ideia original do Filho de Mil Homens até o corte final. Vou falar de todo o processo de criação do filme, do ponto de vista do criador, do diretor, né? No caso do Filho de Mil Homens, onde eu fui diretor e roteirista do filme. Então, vou falar de todo o processo criativo do filme. Então, para quem assistiu o filme ou para quem se interessa pelo processo criativo no cinema brasileiro, é uma ótima oportunidade da gente estar perto e trocando, porque eu vou contar um pouquinho como é que foi e abrir para perguntas, para trocar, que eu adoro quando eu faço esses painéis, onde eu escuto um pouco as perguntas das pessoas, né? Eu adoraria quando eu estava estudando cinema, ou estava entrando no mercado, que isso lá nos anos 90, né? Quando que tivessem esses tipos de troca, né? Hoje em dia tem muito, então aproveitem. Quem se interessar, no dia 11 pela manhã, eu faço esse painel falando especificamente sobre o processo criativo do Filho de Mil Homens. E no dia 12, né, o evento acontece toda a semana que vem, né, do dia 8 ao dia 12. E no dia 12, que é o último dia, tarde, às 5 da tarde, eu estou num painel com mais outras pessoas para falar sobre adaptação no audiovisual e no cinema, né, de falar sobre adaptações. Então, vai ter eu falando do ponto de vista criativo, mas vão ter produtores, pessoas que estão em canais de streaming para falar sobre aquisição de adaptações, de obras, para se transformar em audiovisual. Então vai ser um papo também muito interessante para quem curte cinema, para quem curte audiovisual de uma maneira geral, de entender como são feitas as adaptações do ponto de vista do negócio e do ponto de vista criativo. Então é um evento bem interessante, assim, e convido a todos a participarem.
0: Não, demais. Daniel, quando eu soube que faria essa entrevista com você e comentei com alguns amigos e amigas, olha o que tinha de gente querendo estar no meu lugar nesse sábado de manhã para conversar contigo, seus fãs.
16: Imagina.
0: Cara, porque o Filho de Mil Homens, que coisa mais linda. É uma obra sensacional.
16: Obrigado.
0: E assim, você já tem uma trajetória. Conta um pouco pra gente das suas obras, das obras que você mais gostou de participar. A gente tem sempre Bingo, que, poxa vida, né? É sensacional. Turma da Mônica também, mas você tem participações em outras obras que... Por exemplo, Cidade de Deus, É até difícil classificar. Me conta quais são as suas preferidas e o que mais te trouxe, além de premiações, a admiração das pessoas, de quem gosta de cinema, de quem gosta de audiovisual.
16: Bom, eu tô nesse mercado há 25 anos, né? Então, eu comecei em 2001. Eu comecei minha carreira como montador, né? Como editor de filmes. Então, para quem não sabe, o montador ou o editor é aquele responsável por pegar todo o material que o diretor filma e montar o filme, editar o filme, né? E transformar o material bruto no filme. Então, eu fui montador durante pelo menos 15 anos. E durante esse período eu trabalhei em algumas obras do qual eu sou muito orgulhoso de ter participado, né? Então eu fiz Cidade de Deus, Diário de Motocicleta, Tropa de Elite 1 e 2, O Ano em que Meus Pais Saíram de Férias, As Melhores Coisas do Mundo aqui no Brasil, e também algumas obras internacionais, né? Eu fiz Ensaio sobre a Cegueira, fiz Árvore da Vida, fiz Robocop do José Padilha. Então, fiz vários filmes dos quais eu sou muito orgulhoso. E são filmes também, tive a sorte de participar de filmes muito relevantes na cinematografia brasileira. E trabalhar com diretores e diretoras dos quais eu admiro, né? Trabalhei com Fernando Meirelles, José Padilha, Walter Salles, Ana Muilaert, Laís Bodansky, Karl Hamburger. Então, aprendi com os melhores. E isso me preparou para minha carreira como diretor, né? E aí, como diretor, quando eu parei de montar e comecei a só dirigir, eu fiz filmes como você citou, Bingo, Rei das Manhãs, que foi o primeiro filme que eu fiz. Fiz as adaptações live actions do Turma da Mônica, né? O Turma da Mônica Laços, Turma da Mônica Lições. Fiz uma série para Netflix que eu gosto muito, chamado Ninguém Tá Olhando, em que a gente ganhou o Emmy Internacional de Melhor Comédia em 2020. E mais recente, fiz alguns outros trabalhos, mas mais recente eu fiz O Filho de Mil Homens, que é um filme que também está na Netflix. Convido a todos que não assistiram, que tirem 2 horas da vida para sair desse mundo louco em que a gente vive, que a gente está sempre na internet, deixar esse tempo para você se levar para um outro tempo, um outro lugar, e entrar nessa narrativa tão linda e tão bonita e tão importante, que trata de temas tão importantes, que é O Filho de Mil Homens, que é uma adaptação de um livro do escritor português Walter Ugumay. Bom, você me perguntou quais me tocaram mais. A gente costuma sempre estar mais apaixonado pelo trabalho da vez, né? Então, eu sou muito apaixonado. Eu acho que talvez tenha sido o meu trabalho mais pessoal e que eu mais me entreguei e mais fiquei fora da minha zona de conforto, que foi O Filho de Mil Homens. Talvez seja o trabalho mais sensível, mais bonito e que eu acho mais importante, né? Fala de temas muito importantes nos dias de hoje, onde a gente está vivendo aí um lugar muito que as pessoas não estão presentes, as relações estão muito, muito truncadas por um mundo muito polarizado. A gente tem guerra, a volta do fascismo no mundo, a gente tem tantas coisas que nos desconectam, né? As pessoas com dificuldade de se conectarem, conversarem. Então, um filme que fala de conexões verdadeiras, humanas, que fala da humanidade, que fala que uma família, ela não necessariamente precisa vir só do sangue, ela pode ser de pessoas que conseguem ter a empatia de se escutarem, de se ouvirem, de se aceitarem. Eu acho que é um filme muito importante, então convido a todos a assistirem O Filho de Mil Homens. E quem estiver aqui em São Paulo e puder, na quinta-feira, dia 11, e escutar um pouquinho de como foi o processo criativo do filme.
0: Que delícia. Filho de Mil Homens, Netflix, repetindo como o Daniel disse. Ô Daniel, mas dá pra perceber que esse filme te trouxe, te preencheu aparentemente, né, de forma criativa, te preencheu profissionalmente e pessoalmente, mas para sobreviver na indústria é preciso encontrar esse equilíbrio, né? Como é que dá para tocar a carreira dessa forma, sustentando a criatividade ou com uma sustentabilidade criativa, ao mesmo tempo em que você consegue colocar a sua identidade, consegue entrar nessas produções mais profundas, né, com uma reflexão mais profunda? Tem que ser vendável, tem que estar na indústria. Como fazer para encontrar esse equilíbrio?
16: Sim, esse equilíbrio é sempre muito difícil. Talvez seja a coisa mais difícil do nosso trabalho, é encontrar esse equilíbrio. Nem sempre a gente consegue, tá? Às vezes você... tem que fazer um trabalho que talvez não mexa com alguma coisa muito pessoal sua ou que seja uma entrega muito verdadeira, e a gente tem que fazer trabalhos que vão comunicar. Eu tenho a sorte de que eu tenho conseguido fazer trabalhos que eu sempre estou conectado com alguma coisa. Eu sempre chamo de uma faísca. Eu vou falar muito, muito sobre isso na quinta-feira, no São Paulo Audiovisual Hub, que é uma faísca. Eu sempre falo que para mim tem que ter uma faísca que acende dentro de mim, e eu tenho que ir acendendo faísca nas pessoas que participam de todo o processo, de toda a equipe, das pessoas mais próximas e toda a equipe que trabalha. E depois, para conseguir realizar esse filme, que essa faísca esteja lá, e depois essa faísca chega no espectador, e ela tem que acender uma faísca no espectador, né? Nem sempre a gente consegue. Eu gosto muito de tentar fazer um cinema que é um cinema que seja profundo, que é pessoal, que tenha o meu olhar de artista, de criador, que tenha um lugar autoral, mas que comunique, né? Às vezes a gente tem um pensamento de que filme tem o um filme de arte e tem o um filme comercial. Eu acho que todo filme é uma obra de arte e todo filme tem que ser um produto comercial, né? Eu acho que essa distinção, quando ela é só uma coisa ou só outra, ela deixa de ser o cinema do qual pelo menos eu me interesso, né? Então, às vezes a régua bate um pouquinho mais pro autoral, às vezes a régua bate um pouquinho mais pro comercial. Por exemplo, O Bingo, o Rei das Manhãs ou Turma da Mônica, né? É um filme que tem toda uma marca autoral, mas ele comunica com as pessoas, né? Não dá para falar que o Turma da Mônica talvez seja o maior ícone pop da cultura brasileira, né? Uma marca que 200 milhões de brasileiros conhecem, se identificam. Então, Turma da Mônica, ele consegue ser autoral, mas se comunicar com muita gente. O Filho de Meu Homem já é um filme um pouco mais difícil. Ele não é um filme que se comunica com todo mundo. Ele é um filme que a régua vai um pouquinho mais pro autoral, mas mesmo assim ele é um filme que atravessa as pessoas, né? Eu acho que não dá para você passar pelo Filho de Mil Homens e não sair uma pessoa diferente, uma pessoa atravessada por algo que tem ali que é muito verdadeiro, que é muito humano, né? Então é difícil, mas eu acho que essa é a beleza do trabalho que a gente faz, né? Como é que você consegue fazer um filme que seja muito pessoal e ao mesmo tempo comunicar com muitas pessoas, né? Então, a ideia é sempre você ir trabalhando para cada filme, cada projeto, você aprende um pouco mais, se coloca um pouco mais, se expõe um pouco mais, se entrega um pouco mais e comunica com mais gente, né? Esse é o grande desafio e a grande dificuldade do cinema brasileiro, como a gente consegue estar junto com o nosso público e que nosso público defenda o cinema nacional, seja orgulhoso do cinema e da cultura brasileira, e que esse é o verdadeiro patriotismo, né? É você estar junto e torcer pelo cinema nacional e não contra o cinema nacional.
0: É, verdade. Você citou logo no começo da entrevista aqui o momento do Brasil no cinema global, indicações, Oscar sendo conquistado, indicações desse ano também. Queria te ouvir a esse respeito. Como é que está a posição do Brasil nesse momento, com relação, ao mundo, principalmente aos Estados Unidos, né? Porque a gente tem as produções de Hollywood que conseguem esse alcance tão grande. E também queria saber, que você citou no começo da entrevista, sobre a importância de eventos como esse, né, que conseguem conectar pessoas
16: Claro.
0: interessadas no audiovisual, consegue conectar quem está lá do outro lado, que tem dinheiro para botar nessas produções. O Brasil chama a atenção de, grandes produtores hoje em dia?
16: Sim, com certeza. Eu acho que a gente está num momento que a gente talvez nunca tenha vivido antes, né? Óbvio que a gente viveu ali nos anos 90 e no começo dos anos 2000 algumas indicações ao Oscar, que elas foram quase que esporádica, né, ao Oscar de filme internacional. A gente viveu um grande boom do que a gente chama da retomada do cinema brasileiro, que foi ali com o Central do Brasil, um pouco antes, né, com Carlota Joaquina. A gente teve Terra Estrangeira, depois Central do Brasil e Cidade de Deus. A gente viu um grande boom no começo dos anos 2000, onde o Brasil estava num momento incrível ali de crescimento como país, e isso refletiu no audiovisual brasileiro. A gente viveu algumas baixas ali de 2010, 2015 até 2020, e agora, principalmente nesses 2 últimos anos, o Brasil está no mapa do cinema mundial. porque a gente teve um feito histórico com dois filmes, 2 anos seguidos, sendo indicados a filme internacional e a filme, melhor filme, né, que é um feito inédito, um feito muito difícil. É, então a gente com certeza está no mapa, quando você fala que tem um filme brasileiro, o mercado internacional, opa, o que está acontecendo, quem são os diretores, quem são os próximos filmes que estão aí. Então, evidentemente, a gente tem que aproveitar este momento para que a gente continue gerando filmes que tenham relevância internacional. Mas eu sempre digo que a gente tem que ter relevância internacional, mas a gente tem que ter relevância nacional. Eu acho que isso é tão importante quanto. É óbvio que de uma perspectiva mercadológica, é muito importante que os países estejam querendo fazer mais coproduções no Brasil e que nossos filmes estejam em festivais, estejam em premiação, que o olho do mundo, da economia criativa do mundo esteja para o Brasil, mas é muito importante a gente estar comunicando com o nosso público. A gente está cada vez mais sendo motivo de orgulho, sendo assunto de orgulho para o Brasil. E não só porque ele está no mundo, mas porque ele está aqui se comunicando com os brasileiros. Eu acho isso muito, muito importante. Então estamos. E a gente está vivendo um ano muito atípico, né? A gente tem agora o prêmio da Academia Brasileira. A gente fala muito do Oscar, tem o nosso olhar muito para fora, o que está em Cannes, o que está em Berlim, o que está em Veneza, o que está no Oscar. Mas a gente tem o prêmio da nossa Academia Brasileira. E esse ano é um ano fortíssimo, né? A gente tem filmes muito importantes, filmes que passaram por festivais no mundo e filmes que se conectaram com o público brasileiro. É um ano muito atípico, né? Você pega os 5 candidatos a melhor filme esse ano, estou falando isso porque as indicações saíram essa semana, né? E onde O Filho de Mil Homens, inclusive, está concorrendo a 12, né? Tem 12 indicações no prêmio da Academia Brasileira, que é o prêmio Grande Otelo, né? Então, tem muitos filmes com muitas e muitas indicações. Então é um ano muito, muito feliz para o cinema nacional. Acho que os brasileiros têm que estar orgulhosos da economia criativa e dos artistas brasileiros que têm feito filmes tão relevantes, tão bonitos e tão incríveis. Então a gente está num momento muito bom e é muito bom que a gente tenha mais eventos como o São Paulo Audiovisual Hub, que ajude a conectar para que os próximos anos a gente continue com filmes que tenham coproduções, que tenham, sejam importantes aqui no Brasil, mas que viajem o mundo, porque quanto mais a gente viaja o mundo, mais ele vira assunto aqui no próprio Brasil, né? Então, eu acho que a gente está num momento de troca, um momento de continuar essa energia muito boa e que os artistas brasileiros tenham bons projetos, que esses projetos consigam serem financiados com iniciativas tanto governamentais quanto da indústria privada e que a gente some forças, né? Mais do que ficar uma briga da onde que a gente vai conseguir produzir os nossos filmes, a gente tem que juntar forças e criar uma economia criativa que exporte, né? Não a gente lutar contra a nossa economia criativa, os nossos artistas, terminar a nossa economia criativa e ficar importando histórias de outros lugares. A gente tem que ser um exportador de histórias. O Brasil tem uma cultura tão grande, tão riquíssima, que a gente tem que exportar histórias e não importar histórias, né?
0: Queria encerrar essa entrevista fazendo uma pergunta polêmica. Calma, a redação já olhou para mim. Não é nada a ver com Dark Horse, tá? Queria falar com você, Daniel.
16: Que bom.
0: Que bom. Queria falar com você sobre transformação, porque a gente tem visto muitas produções de microséries verticais. A gente tem uma outra forma de consumir produção audiovisual, consumir tudo, né? E quando você fala em celular, você vê aqui essa tela vertical. Como é que é a sua relação com isso? O que é que você enxerga? Cinema, será que vai mudar de formato?
16: Olha, eu sempre vejo as novas tecnologias e as novas maneiras de contar a história como uma maneira a mais. Eu acho que eu sempre sou a favor de a gente entender para onde está indo o mundo, incorporar novas maneiras de se contar histórias, mas tomar cuidado em que a gente não deixe a tecnologia ou um caminho que o mundo está se levando e que isso transforme a maneira da gente se conectar com histórias mais profundas. Então a gente tem que tomar muito cuidado com. Não, porque agora as redes sociais, as pessoas não querem mais histórias longas, as pessoas estão com a atenção cada vez, e é um fato, as pessoas têm. Você conseguir a atenção das pessoas por um longo período de tempo está cada vez mais difícil, estamos todos sendo consumidos por um tipo de informação que está cada vez mais descartável e rápido. Então, eu acho que a gente tem que incorporar sem perder as reais conexões. E as reais conexões, elas demandam tempo, elas demandam foco e elas demandam atenção. Eu vou te dar um exemplo muito claro disso. Quando eu fui fazer o primeiro Turma da Mônica, o Turma da Mônica Laços, em 2018, que a gente filmou, e o filme lançou, se não me engano, em 2019, as pessoas diziam muito para mim: ah, você tem que fazer um filme muito rápido, porque hoje as crianças estão no TikTok, então o filme tem que ser muito cortado, muito ágil. E eu dizia: não. A boa história, ela conecta não pelo formato, mas pela essência. E aí, propositadamente, eu diminuí o ritmo do filme. E as crianças iam ao cinema, saíam do filme e queriam entrar na próxima sessão para assistir de novo. Então a gente só tem que tomar um cuidado. Eu sou muito aberto. Eu até agora não fiz, eu nem fui convidado a fazer nenhuma novela vertical, nenhum filme na vertical. Se for convidado um dia, vou pensar em como adaptar o meu olhar para isso. Mas eu acho que a gente tem que tomar um certo cuidado. Eu acho que tudo que vem para somar é maravilhoso, tudo que vem para subtrair ou dividir é perigoso. Então, eu acho que a gente tem que saber incorporar as novas maneiras de contar a história sem perder a essência. Então, se a gente tem a essência garantida, eu sou a favor de sempre somar e multiplicar e tomar cuidado com dividir e subtrair. Talvez seja a minha melhor resposta a esse tema polêmico.
0: Perfeito. Daniel Rezende, repetindo, é um dos cineastas mais influentes do Brasil. Se você quiser ouvir mais o Daniel falando sobre a primeiro, Filho de Mil Homens, né? Diz que vai contar tudo, vai dividir com quem estiver presente
16: Vou
0: na
16: contar
0: vai
16: tudo,
0: contar
16: vou me expor.
0: tudo, vai se expor, não vai esconder
16: Tudo.
0: nada. Essa pessoa que é responsável por montagens de Cidade de Deus, Tropa de Elite, Árvore da Vida, Robocop, responsável por Bingo, Rei das Manhãs, também Turma da Mônica. Basta entrar. É a plataforma Simpla, né, Daniel? Tava vendo para fazer a inscrição, ainda dá
16: Sim.
0: para fazer a inscrição para acompanhar. A São Paulo Audiovisual Hub. Então entra no, tô vendo aqui o link, é o São Paulo Audiovisual Hub.com.br, desculpa, spaudiovisualhub.com.br, e aí você é direcionado para Simpla, ou mesmo na plataforma Simpla, procura SP Audiovisual Hub, dá para retirar os
16: Sim.
0: seus ingressos e fazer a inscrição ainda.
16: E é legal dizer para as pessoas
0: Diga.
16: que Hub é HUB.
0: Boa.
16: HUB,
0: Boa, Hub HUB.
16: né? Porque as pessoas estão ouvindo aqui, HUB.
0: Isso, exatamente. De 8 a 12 de junho, aqui em São Paulo. Daniel, muitíssimo obrigada pela participação nessa manhã. Sou fã e muito sucesso na sua carreira e, sobretudo, na participação aqui na SP Audiovisual Hub.
16: Obrigado pelo convite de conversar aqui, trocar um pouquinho, falar um pouquinho mais da nossa cultura. Mais uma vez, convidar a todos a ir ao SP Audiovisual Hub, essa semana aqui em São Paulo. É um evento gratuito, é só se cadastrar lá. E se quiser conhecer um pouquinho mais do meu trabalho, para quem não conhece, o Filho de Mil Homens, o Bingo, o Rei das Manhãs, Turma da Mônica Laços, a série Ninguém Tá Olhando, estão todas na Netflix. O Turma da Mônica Lições está na Prime. E vamos convidar todos a cada vez mais assistirem filmes nacionais, séries nacionais, divulgar, contar para os amigos se gostar do filme e a gente crescer cada vez mais na nossa cultura e no nosso cinema. Obrigado aí pelo convite.
0: Ninguém tá olhando, esse me escapou nesse fim de semana. Desse fim de semana não passa, não
16: Ah,
0: escapa,
16: por favor,
0: Daniel.
16: pode. Você vai gostar muito, você vai dar boas risadas, te garanto. E
0: Obrigada.
16: tem a sua profundidade, assim, você vai pensar sobre a vida e sobre o ser humano.
0: Perfeito. Bom fim de semana. Até a próxima.
16: Obrigado. Até já. Bom final de semana para todo mundo.
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0: Débora Mendonça, falando de região central de São Paulo. Débora.
17: Ontem, além da grande movimentação no Brás, no Pari e no Bom Retiro, os tradicionais bairros de compras, tivemos também na Liberdade muito congestionamento, muito turista visitando o bairro e também, claro, tem muito paulistano que emendou o feriado, estava por lá aproveitando também. Hoje a gente já tem movimentação grande na Galvão Bueno, com o trânsito congestionado da Barão de Guape até a Rua dos Estudantes. Quanto mais perto da hora do almoço, mais difícil vai ficar essa região. Então já vale o alerta, ali é super fácil chegar de metrô, estação Japão Liberdade, da linha 1 Azul, porque se movimentar de carro mais tarde por ali fica difícil também. Só amanhã, domingo, é que algumas vias ali da Liberdade ficam bloqueadas para carros. Hoje não, hoje funcionamento para veículos é normal, porém com a dificuldade já esperada. 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
3: Pelo horário de Brasília, a Polícia Civil e o Corpo de Bombeiros investigam as causas de um incêndio de grandes proporções em um imóvel comercial de Guarulhos. As chamas consumiram um prédio, provocaram a formação de uma coluna de fumaça na noite de ontem. Mais informações chegando aqui com a Stephanie Toso.
4: Um incêndio de grandes proporções atingiu uma empresa de logística em Guarulhos, na Grande São Paulo, na noite de ontem. O fogo começou por volta de 8h30 da noite em um imóvel comercial na rua Guaporé e mobilizou ao menos 12 viaturas do Corpo de Bombeiros. Segundo as equipes que atuaram na ocorrência, as chamas atingiram materiais diversos armazenados no local, entre eles canos de PVC. A fumaça pôde ser vista de diferentes pontos da cidade e chamou a atenção de moradores da região. As causas do incêndio serão investigadas após a conclusão dos trabalhos de perícia no local. Ainda segundo o Corpo de Bombeiros, não houve registro de vítimas.
3: A defesa de um dos condenados pela Justiça Militar por participação no desvio de 22 armas do arsenal de guerra do Exército, que estavam em Barueri, afirma que vai recorrer da decisão. Os advogados alegam não ter conseguido acesso integral aos depoimentos dos autos até o momento do julgamento. A posição é da defesa de Cláudio Aldo Ferreira, que foi sentenciado a 18 anos de prisão. Além dele, recebeu a mesma pena Altoniel Salvador Almeida. O crime, segundo a investigação, aconteceu durante o feriado da Independência de 2023. A justiça aceitou os argumentos de que Cláudio Aldo Ferreira, identificado pelo apelido de Véio, participou ativamente da embalagem das armas no dia seguinte ao furto, com o objetivo de enviá-las a facções criminosas. A defesa dele diz que a Justiça Militar não tem competência constitucional para julgar um civil em tempo de paz e aponta que houve falhas na preservação das provas que sustentam a condenação, alega ainda que foram violados os princípios da ampla defesa, do contraditório e da paridade de armas. A Justiça considerou que outro condenado, Altoniel Salvador Almeida, conhecido como Atani, atuou como intermediário na venda de 4 metralhadoras calibre .50 pertencentes ao Exército. Mais do trânsito. Fala, Débora Mendonça.
5: Carla, nossos ouvintes maravilhosos passaram pela Rádio Leste e viram que não tem mais bloqueio do viaduto Alcântara Machado. Bloqueio que havia começado na última quarta-feira à noite e a previsão de liberação era somente na madrugada de segunda. A CET confirma que a liberação foi feita na manhã de hoje, de forma antecipada, e a Secretaria de Obras ainda não confirma se a etapa da obra que estava prevista foi concluída. Mas o fato é que a gente não tem mais o congestionamento na aproximação ao centro, o que é uma boa notícia, já que a Celso Garcia está bem pesada devido à dificuldade de acesso ao Brás. 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
3: Vão responder por roubo, porte ilegal de arma e receptação os dois suspeitos detidos após o roubo de uma farmácia na Zona Leste. O crime aconteceu nessa madrugada na região da Vila Diva. A dupla estava de moto, tentou fugir quando foi abordada por uma viatura da PM. Com eles, os policiais apreenderam medicamentos avaliados em R$12 mil, incluindo canetas emagrecedoras. O técnico Carlo Ancelotti avalia a situação física de Neymar para a Copa do Mundo. Conta mais, Aline Fanelli.
0: O atacante Neymar vai passar por um novo exame de imagem na próxima segunda-feira. Ele ficou na cidade de Nova Jersey para seguir a recuperação, acompanhado de profissionais da comissão técnica da seleção brasileira. O treinador Carlo Ancelotti diz que aguarda o resultado do exame para a definição dos próximos passos.
1: O Neymar é bastante claro, está fazendo um ótimo trabalho individual. Creio que a final de semana, amanhã, vai fazer uma ressonância e depois da ressonância, se todo sai, pode treinar com o grupo a próxima semana.
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3: Ainda dá tempo para mais um destaque da Débora Mendonça. Nossa preocupação toda voltada hoje, né, Débora? Para a região do Brás. Como é que está essa região?
5: Ainda há pouco eu falava da Celso Garcia, ainda como uma boa para se aproximar do Brás. Agora a situação já vai mudando e da rua Catumbi em diante congestionou. Congestionou também a rua do Gasômetro e a rua da Figueira. Essa já de ponta a ponta. A lentidão da Avenida do Estado no sentido Tietê segue da ligação leste-oeste a São Caetano e no sentido da Zona Norte para o centro, que piorou foi o corredor norte-sul, formando a fila já da Praça Campo de Bagatelle até a Avenida do Estado. A Cruzeiro do Sul e a Estado seguem na mesma, com lentidão desde a Marginal até a Senador Queiroz. 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
3: 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E dessa forma a gente encerra o Band News São Paulo de hoje, deste sabadão 6 de junho. Eu volto aqui a nossa programação na segunda-feira, a partir das 7 horas da manhã, aí com o Rivotril completo. Luiz Megali de volta, depois dessa semaninha recuperando a voz. Beijo!
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12: 10h02, muito bom dia para você que está aqui na programação da Band News FM neste sábado, dia 6 de junho de 2026. Eu sou Renan Suquevício, sigo por aqui na atualização dos principais destaques de hoje. Você participa aqui da nossa programação, nosso WhatsApp é aberto para você pelo número 11 999 592 100. Você nos acompanha no rádio, também nas redes sociais e no canal 131 do LG Channels. Vamos juntos nessa manhã, movimentando o noticiário.

0: A seleção brasileira faz hoje o último amistoso antes da estreia na Copa do Mundo. O adversário vai ser o Egito e o confronto tem transmissão e cobertura completa aqui da Band News FM. No dia 13, o Brasil estreia no Mundial contra o Marrocos. De Cleveland, as informações chegando por aqui com a Aline Fanelli.
1: A seleção brasileira coloca a invencibilidade à prova hoje no amistoso contra o Egito, às 7 da noite do horário de Brasília, em Cleveland. O time canarinho já enfrentou o adversário de hoje em 6 oportunidades, com 6 vitórias. A escalação do Brasil deve ter Alisson, Wesley, Marquinhos, Léo Pereira e Douglas Santos, Casemiro, Bruno Guimarães e Lucas Paquetá, Rafinha, Vinícius Júnior e Igor Thiago. Neymar não viajou com a delegação porque segue em Nova Jersey com tratamento da lesão na panturrilha direita. A seleção do Egito vem de vitória por 1-0 sobre a Rússia em amistoso disputado no fim do mês passado. O craque Mohamed Salah foi poupado naquela partida e deve estar em campo hoje. A Band News FM transmitirá Brasil e Egito para toda a rede a partir de 6 da noite com narração do Anderson Gonçalves. O confronto será o último antes da estreia na Copa do Mundo de 2026.
0: A polícia do Acre investiga um desabamento de uma ponte que deixou 4 pessoas feridas, sendo 2 em estado grave na região de Sena Madureira, no interior do estado. A estrutura foi inaugurada há pouco mais de 2 anos e custou mais de R$36 milhões. A ponte Frei Paulino Baldassari veio abaixo ontem à noite e fica às margens do rio Iaco. A imagem é muito impressionante, a estrutura está ali e de repente tudo vem abaixo, cai ali no leito do rio. Não há informação sobre o estado de saúde das vítimas, das pessoas que se feriram nesse acidente. O Ministério Público do Rio de Janeiro recorre da decisão que concedeu perdão judicial à mãe do menino em Riborel. Vamos conversar com o Guilherme Faria.
2: O Ministério Público do Rio confirma que já apresentou um recurso à decisão que resultou no perdão judicial de Monique Medeiros no caso em Riborel. Agora cabe ao Tribunal de Justiça do Rio analisar o pedido feito pela 2ª Promotoria de Justiça. Na quinta-feira, o promotor Fábio Vieira, que trabalhou no caso, antecipou à Band News FM que pediria a anulação do julgamento de Monique, mãe de Henri, devido a uma irregularidade apontada no momento da votação do Conselho de Sentença. Além do pedido de anulação, Fábio Vieira explicou que o perdão judicial concedido a Monique também vai ser alvo de questionamento. A defesa dela nega que tenha havido irregularidades.
0: Está publicada no Diário Oficial da União a lei que permite a renovação automática da carteira de habilitação dos bons condutores. O benefício vale para o motorista que não tiver cometido nenhuma infração de trânsito nos últimos 12 meses anteriores à renovação da CNH. Mais detalhes com o Márcio Rocha.
3: O presidente Luiz Inácio Lula da Silva sancionou o projeto de lei que muda o Código de Trânsito Brasileiro para permitir a renovação automática da Carteira Nacional de Habilitação para os condutores considerados bons motoristas. Pelo texto sancionado sem vetos, aqueles que não cometerem infrações de trânsito sujeitas à pontuação nos 12 meses anteriores vão ter a CNH renovada automaticamente. A nova lei foi publicada em uma edição extra do Diário Oficial da União. A medida provisória enviada pelo governo previa a renovação automática, sem taxas ou burocracias, para motoristas inscritos no Registro Nacional Positivo de Condutores. No entanto, os parlamentares do Congresso Nacional decidiram retomar a obrigatoriedade do exame médico com novas regras. Ainda segundo o Palácio do Planalto, mais de 2 milhões de motoristas já foram beneficiados.
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6: A Alemanha tem a seu favor na Copa do Mundo de 2026 um dos jogadores mais valiosos do futebol na atualidade. Florian Wirtz custou aos cofres do Liverpool da Inglaterra 116 milhões de euros no ano passado e é a segunda contratação mais cara da história da Premier League. Wirtz chega à sua primeira Copa com um papel importante dentro de uma renovada seleção alemã. Após a boa passagem pelo Bayer Leverkusen, agora aos 22 anos, ele espera ditar o ritmo da equipe de Julian Nagelsmann.
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0: Médico psiquiatra Daniel Barros fala sobre manias dos torcedores durante eventos esportivos como a Copa do Mundo. Ele também comentou sobre a ansiedade quando os torneios envolvem a seleção brasileira. Foi numa conversa com Michele Trombelli e Ivan Brandão durante a semana que você acompanha de novo por aqui.
7: Hora de conversar com o doutor Daniel Barros. E aí, doutor, quero saber de você, como é que a gente se prepara para torcer para o Brasil, para o João Fonseca? A história do pensamento positivo. Isso é engraçado, porque eu conheço muito mais gente que faz a que a gente chama, né, de contra-zica, né? Ele vai com o pensamento negativo, porque aí se der bom, eu tô no lucro. Esse time aí não dá em nada. Esse cara, isso aí, não, vai perder esse jogo aí, a gente já perdeu. Mas aí ele tem ali uma espécie de glória, né?
8: Se um tal de Andreasa, né? Um tal de Andreasa é assim, você já Andreasa, você conhece?
7: Eu pesquisa pessimismo no dicionário, tem uma foto dele lá. Aí, doutor, faz diferença pensar positivo? Não, óbvio que não estou perguntando isso pro resultado do jogo, mas pro resultado que o resultado do jogo vai provocar em nós, né?
9: Pois é, essa coisa do torcedor é engraçada, né? Porque a gente vai criando ali uma superstições mesmo, né? A gente vai criando rituais e achando que aquilo tem algum poder de influenciar no jogo. Quantas pessoas você não conhece assim, né? Que tem que ver de tal maneira, tem que assistir de tal forma, tem que usar tal roupa, como se tivesse algum poder de influenciar o jogo. E sabe o que acontece, Ivan? A gente tem uma mania de lembrar, né, recordar aquilo que é muito intenso para nós, aquilo que é intenso. A gente, quando usa uma camisa e o time ganha, a gente fala assim, tá vendo? Fez diferença. Aí a gente usa a camisa e o time não ganha, a gente não lembra. E aí a gente começa a ficar só junto memórias de quando aquela nossa atitude, nosso, né, comportamento, quando aquele nosso ritual funcionou. E aí a gente começa a acreditar que o nosso comportamento influencia o jogo, né? E aí você vê esquisitas soluções. Claro, não tem nenhum poder de influenciar o jogo. O que acontece, como você falou, é que a nossa atitude, a nossa postura pode influenciar um pouco o impacto que aquilo vai ter na gente. A expectativa, dizem, é a mãe da frustração, né? Então, se a gente entra com uma postura mais realista, mais tranquila, mais comedida, desejando, né,

0: Fala, meu Deus. O João Fonseca, inclusive, no último jogo, ele deu uma entrevista quando ele ganhou do Djoko, e aí o repórter pergunta pra ele, né, o que, que ele tava pensando ali no final do jogo. Ele falou assim: cara, eu não pensava em nada, eu só executava. Porque, de repente, se ele começa a pensar muito, as coisas saem do lugar, né? E eu fiquei impressionado. Cara, imagina o nível de preparo mental para ele estar num jogo daquele e conseguir não pensar em nada, mas e executar tudo ali meio que automaticamente, mecanicamente, né? E só um comentário sobre o que o doutor falou, Michele. Eu não uso camisa do Flamengo para assistir jogo do meu time desde 2011, por causa disso aí que ele falou. É, eu tava assistindo, eu juro por Deus, a gente tava tomando 2-0 do Fluminense e eu tava com a camisa do Flamengo, eu tirei a camisa, bravo, né? Ah, esse jogo, e a gente virou. E desde então eu nunca mais coloquei uma camisa do Flamengo pra assistir um jogo do Flamengo. E isso é bizarro, né? Como a gente transfere essas coisas pra coisas que a gente faz, onde eu estava. O pessoal aqui, doutor, os ouvintes já mandaram eu tirar o cachecol, porque o cachecol já viu 3 Copas do Mundo e perdeu todas.
1: Pois é.
0: Não querem mais que eu traga o cachecol no programa. Então, rapidinho, o doutor, ele falou dessa história de você lembrar das experiências negativas, né, doutor? Isso acontece muito. Tipo, quando você tá jogando, o doutor gosta, né, de um jogo de tabuleiro, quando você perde, você lembra daquilo e fica remoendo aquilo, do azar que você teve, mas você não consegue lembrar de todas as vezes que você ganhou, de todas as vezes que você comprou a carta que você precisava. Mas quando o seu oponente compra, né, o seu inimigo compra, você lembra, né? A gente tá muito, muito setado a ter as péssimas lembranças, né, em vez das boas.
1: Mas assim, é então, tudo na vida, é, né, engraçado, doutor? A gente fala que, né, as bolachas que a gente toma aqui dos ouvintes, por exemplo, a gente guarda. E os biscoitos, né, a galera elogiando, aí passa mais batido.
2: Quem bate esquece, né? Quem apanha não esquece.
3: Agora 10h13 no horário de Brasília.
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3: Visando a cobertura eleitoral, a Band News FM começou nessa semana uma parceria com a agência Lupa, com o objetivo de verificar notícias falsas ou que estão fora de contexto. A Michele Trombelli conversou durante a semana com a jornalista Ethel Rudnitsky sobre dois assuntos dessa semana. O primeiro é sobre uma suposta fraude na eleição de 2022 e o segundo aborda o encontro entre Donald Trump e o senador Flávio Bolsonaro.
1: É isso, período eleitoral, mais do que nunca, a gente tem que estar muito bem informado, tem que afastar qualquer tipo de desinformação. A gente vai receber toda semana a Ethel Rudnitsky, que é repórter da agência Lupa, para trazer as informações, aquilo que eles já tiveram um trabalhão para ir atrás, para tentar descobrir se é mentira, se é verdade, se está fora de contexto. É um espaço em que a gente pode trazer notícias que muitas vezes ficam circulando ali no WhatsApp das pessoas e elas ficam em dúvida. E aí até um canal também que elas podem enviar pra gente, não só pra Band News FM, como pra Lupa também. Depois a Ethel vai dar aqui os canais certinho pra falar, afinal, isso aqui é verdade, não é? E com a certeza de que há profissionais treinados, especializados, sérios, que vão atrás daquela resposta. E a gente sempre vai separar aqui duas notícias que estão circulando para um lado, para o outro. E uma delas é que a Polícia Federal abriu o código-fonte das urnas eletrônicas e revelou que, na verdade, o presidente Lula, o então candidato na época, teve só 36% dos votos em 2022. E aí, Ethel, falso, verdadeiro, o que você conta para a gente disso?
5: Totalmente falso. A gente entrou em contato com a Polícia Federal e eles enviaram uma nota negando que tenham feito qualquer tipo de operação nesse sentido. Disseram que as informações não procedem. A gente também deu uma pesquisada e não tem nenhum registro de qualquer tipo de operação que tenha sido divulgado na imprensa e que tenha concluído que teve fraude nas eleições de 2022, né? O processo eleitoral, naquela época, foi acompanhado pela Polícia Federal e por outras instituições que foram credenciadas pelo TSE, como o Ministério Público, a OAB, as Forças Armadas, partidos, universidades e até entidades internacionais. Naquela época, eles inspecionaram os códigos-fontes das urnas e atestaram a segurança do sistema eleitoral. E dá para consultar os relatórios dessas missões no site do TSE. Com a proximidade das eleições, é importante a gente ficar atento a essas informações oficiais sempre.
1: Pois é, não. E aí, para os ouvintes que já são.

0: vacinados. Aqui, ouvinte da Band News FM é ligado. Saberia que se houvesse qualquer indício de que isso fosse verdade, a programação da Band News agora só falaria disso e, obviamente, estaria toda a nossa equipe mobilizada atrás de mais informações e detalhes a respeito disso. Então, essa foi fácil, vai. Essa foi fácil desmentir, não foi das mais complicadas, porque tem umas que são capciosas. E tem uma outra aqui dizendo que uma notícia que está circulando por aí de que Trump teria humilhado, teria desmentido o encontro com o senador Flávio Bolsonaro. O que você fala sobre isso?
1: Mais uma notícia falsa. Na última terça-feira, o encontro do Flávio Bolsonaro com o Trump foi confirmado por fontes oficiais e reportado por diversos veículos de imprensa. E ontem mesmo, o Trump postou uma foto da reunião com o senador nas redes sociais. Então, é falso. Além de tudo, o vídeo foi publicado por um perfil que é de conteúdos de ficção. Então, não tem qualquer respaldo na realidade.
0: Pois é, outra dica importante para o pessoal também, antes de sair compartilhando aí, ver, porque realmente, às vezes, tem muita gente que cai até em ironia, né? Em charges, em coisas assim que estão propositalmente sendo feitas. Sátira, é essa palavra que me fugiu. Que estão sendo feitas propositalmente para você brincar com aquele assunto, né? Falar daquele assunto de uma outra forma. Então, isso também é muito importante ficar atento. E quem tiver dúvidas, além do nosso canal aqui, que está aberto sempre, a nossa central de ouvintes, que o pessoal já tem bem decoradinho aí, como é que eles também podem entrar em contato com a Lupa para tirar dúvidas?
1: Se tiver em dúvida se alguma coisa que você viu nas redes sociais é verdadeira ou não, você pode mandar para a gente pelo WhatsApp. O número é 21 99 193 3751. E também tem o e-mail, que é jornalismo@lupa.news. Aí também vale dar uma olhada no nosso site, que é www.agenciaslupa.org, e nas nossas redes sociais, para ver se a gente já não verificou o que, que você está procurando.
0: Boa, fala só mais uma vez o número aqui, porque eu fui anotar, não sei se eu anotei certo. 21...
1: 21 99 193 3751.
0: 3751.
1: É o WhatsApp.
0: 51, boa. Então tá lá os canais e a semana que vem a gente volta a se encontrar aí já com o nosso Ivan Brandão, com o Carlos Andreasa também por aqui no Tem Método, pra gente trazer aí o que é falso, o que é verdadeiro. E tem também essa questão da fora de contexto, que acho que é algo que vocês também trazem muito, porque nem sempre a mentira, ela é toda mentira, ela tá às vezes embrenhada ali num contexto bem errado, né, pra levar a gente pra outro caminho.
2: 10h19 no horário de Brasília. Sol aparecendo na cidade de São Paulo, os termômetros aos poucos estão subindo, mostrando a temperatura subindo, agora 18 graus aqui na região do Morumbi, 17 graus no centro da capital, na área da Sé, 15 graus na região da Capela do Socorro, o sol está brilhando lá fora. Os meteorologistas preveem nas próximas horas uma diminuição na quantidade de nuvens no céu, o sol aparecendo com um pouco mais de força e a temperatura se aproximando dos 22 graus no período da tarde. A umidade relativa do ar recua bastante, se aproxima dos 50%. Os ventos úmidos que continuam soprando do mar, associados a uma massa de ar frio, devem manter as temperaturas baixas, principalmente durante as madrugadas nesse fim de semana. Mínimas de 10 e 11 graus e as máximas durante a tarde oscilando entre 22 e 23. Para amanhã, domingo, o cenário se mantém o mesmo, sem alteração. Mínima de 11 graus, máxima de 22. Na segunda, os termômetros começam o dia na casa dos 11 graus e a máxima chega aos 23, com a umidade relativa do ar caindo mais, se aproximando dos 42%.
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2: 10h22.
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6: O maior artilheiro das finais de Copa do Mundo está pronto para mais uma edição. Kylian Mbappé chega ao Mundial de 2026 como grande trunfo da França. Aos 27 anos, o craque do Real Madrid já acumula 12 gols no torneio e é o recordista isolado em decisões, com 4 gols marcados em apenas 2 finais. Em 2026, Mbappé persegue a história. Se balançar as redes mais 5 vezes, ultrapassa o alemão Miroslav Klose e se torna o maior artilheiro de todos os tempos da competição. Campeão em 2018 e chuteira de ouro em 2022, ele busca agora o bicampeonato para consolidar o seu lugar entre os imortais.
2: 10 horas 24 minutos, são prorrogadas as inscrições para o Enem. Podem ser feitas até sexta-feira da semana que vem. A taxa é de R$ 80,00. E pela primeira vez, os alunos da rede pública não tiveram inscrição feita, tiveram a inscrição feita de forma automática. As provas serão aplicadas nos dias 8 e 15 de novembro. Dados do Serasa apontam que a inadimplência das empresas bateu um novo recorde no Brasil. Em abril, mais de 9 milhões de CNPJs estavam com débitos em atraso. As dívidas somam 220 bilhões de reais. Em média, cada empresa inadimplente tem 7 contas a pagar. A polícia de Santa Catarina indicia por estelionato a mulher que se passou por uma criança de 12 anos em Joinville. Amanda Maria Souza de Oliveira usava o nome de Gabriele para justificar a aparência física, dizia ser autista. Ela chegou a obter a ajuda de uma família que abrigou ela por mais de um ano em casa. A pedido da defesa da mulher, a justiça autorizou a realização de um exame de sanidade mental. Será conhecido hoje o campeão da Copa do Nordeste. A vantagem é do Vitória. As informações direto da Bahia, chegando com o Luiz Felipe Veloso.
7: O Vitória entra em campo hoje para enfrentar o Fortaleza no Barradão, em Salvador, na decisão da Copa do Nordeste. A partida está marcada para as 16h. Após vencer o jogo de ida por 2-1 no Castelão, o rubro-negro baiano tem a vantagem. Precisa apenas de um empate para conquistar o 5º título do Nordestão e igualar o Bahia como maior campeão da competição. Além da disputa pela taça, o trio ofensivo, formado por Renato Kaiser, René e Eric, também entra em campo de olho na artilharia do torneio. Os três somam 5 gols cada, apenas um a menos que o Alisson do ABC, atual líder da lista, com 6. Juntos, os atacantes marcaram 31 dos 66 gols do Vitória na temporada e são responsáveis por quase metade da produção ofensiva da equipe em 2026.
2: Vitória e Fortaleza tem transmissão da Band News FM a partir das 3 horas da tarde, no horário de Brasília.
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2: Colunista de cinema da Band News FM, Flávia Guerra, fala pra gente das estreias do fim de semana, com foco para um filme iraquiano, que teve ótimos resultados em festivais ao redor do mundo. Ela também fala sobre as novidades do Festival de Cinema de Recife. Flávia conversou durante a semana com o Eduardo Frumento e Carlos Andreazzi, e você ouve de novo essa conversa por aqui.
8: Flávia Guerra, hoje para falar do Festival de Recife, que é já uma tradição entre nós, e a estreia dos filmes, dois filmes. O Bolo do Presidente, que trata do Iraque na era Saddam Hussein, tem gente que nem se lembra disso, e Dolores. Bem-vinda, Flávia, mais uma vez, sempre bom estar com você. O que você nos conta?
9: Olha, Bolo do Presidente, eu ia deixar de falar desse filme, porque foi um dos destaques do Festival de Cannes do ano passado. Ganhou prêmio na mostra Um Certo Olhar, foi o prêmio principal. E é um filme do Iraque, gente, que acho que é um país que a gente nunca lembra, né? Nossa, quantos filmes iraquianos a gente já viu na vida? Então, esse é um filmaço. E olha a premissa. No dia do aniversário de Saddam Hussein, sim, o ditador, as crianças da escola do Iraque, isso é oficial, tá? Não é que eu estou inventando. Elas têm que fazer um bolo pro presidente, o aniversário do presidente. E uma menina que mora numa comunidade, de ilhas do Iraque, que foi muito perseguida pelo Saddam, porque era uma comunidade aguerrida, que protestava contra os mandos e desmandos dele. Essa menina é muito humilde, ela mora com a avó, os pais morreram na guerra, ela é sorteada para fazer esse bolo. E ela não tem dinheiro, a avó dela é muito humilde. E aí a gente acompanha toda a saga dessa menina para tentar finalmente fazer esse bolo. Então ela sai atrás dos ingredientes, do trigo, do açúcar, do ovo. E junto com essa saga dessa menina, a gente vai conhecendo melhor o Iraque. É um filme emocionante, um filme de criança, um filme, sabe, que a gente olha o país com o olhar dessa menina e ao mesmo tempo é muito bem dirigido. Primeiro filme do Iraque a competir no Festival de Cannes no ano passado, foi pré-finalista do Oscar, hein, gente, já com esse primeiro. Então fiquem de olho que é uma história que não dá para sair indiferente, um filmaço lindo, muito emocionante, assim. Então indico demais, que é, novamente, um país tão improvável, né, que a gente acha que nem tem cinema. Tem cinema, tem cultura e essa história muito bonita, o bolo do presidente.
8: E esse outro filme, Dolores, hein? O que você nos conta?
9: O Dolores, ele tem uma outra história por trás e que é uma história bonita também. O diretor, o Chico, que inicialmente criou o projeto do Dolores, ele faleceu durante o processo, né, de realização do filme. E aí o Marcelo, muito amigo dele, assumiu o projeto, terminou o Dolores, então ele tem esse valor também simbólico, e ele tem uma outra virada que eu acho muito interessante, que a gente está vendo cada vez mais no cinema, que é a história de pessoas mais velhas. A Maria Clara Escobar é a diretora, junto com Marcelo Gomes, e a gente acompanha a personagem principal, que tem 62 anos, 65 na verdade, e que é uma mulher de classe média, normal, né? Trabalha duro, né? Tem um trabalho, costureira e tal. Mas ela tem o vício mesmo em jogo. E ela acha que ela vai um dia conseguir jogar no cassino, ficar rica, porque ela tem uma intuição, e mudar de vida. Mas no meio disso tudo tem o relacionamento dela com a filha, com a neta, as dinâmicas de família e os sonhos de uma geração que a gente acha que as pessoas não sonham mais, né? Que é essa terceira idade. Como a população, não só do Brasil, do mundo todo, está envelhecendo, a gente cada vez mais trata disso, né? Como é que a gente vai envelhecer? Quais são os sonhos da terceira idade? Então, o Dolores é muito bonito e muito bem dirigido, os ambientes de cassino, os delírios da Dolores. Eu adoro esse filme, é um filme brasileiro, mais um, que, né, rodou aí festivais, eu acho que vale muito a pena. Tem a Naruna Costa, tem atrizes e atores, um elenco que eu adoro, então acho que vale muito a pena conferir mais um filme brasileiro, que a gente está bem na fita, viu, gente? A gente fica só de olho no Oscar, mas tem muita coisa boa brasileira estreando ainda nos cinemas esse ano.
8: Flávio, eu tenho percebido aqui... Fala, Frumento.
10: Não, vai aí, Andrada.
8: Não, eu ia dizer, Frumento, que a Flávia, é claro que ela tem sempre o cuidado de nos trazer filmes brasileiros, né? Mas eu tenho a impressão de que esse trabalho tá facilitado ultimamente. E que a Flávia tem até mão de obra, tem abundância de opções para falar aqui na coluna. Então, acho que o cinema brasileiro, é impressão minha, você especialista é Flávia, mas faz tempo faz tempo que não tem um período tão pujante assim. É justo dizer isso, Flávia?
9: É justíssimo, você está totalmente certo. Eu não, cada semana eu tenho um filme brasileiro para trazer e eu não forço, hein? Assim, né, como a gente fala, não estou forçando a amizade, né? Ah, porque eu tenho que falar porque é brasileiro. Pelo contrário, a gente tem, e filmes brasileiros, como vocês estão vendo, cada vez mais diferentes, né? A gente tem filmes brasileiros de gênero. Eu estou, por exemplo, no festival aqui do Recife, né, o CinePE. Ontem eu vi uma ficção científica, meio filme de horror, passado em Brasília, que é uma cidade que a gente filma pouco, a gente só vê no noticiário. Depois eu vou falar desse filme, chama Mafas. Né? Eu tem documentário que ganhou prêmio em Berlim, que vai ser exibido hoje. A gente tem na Mostra de Cinema de São Paulo, concorrendo ao Oscar daqui a pouco, vocês vão ver. Netflix aí vem aí com Vinho Serentina, Pede Desculpa, que vai ser um filmaço, o Mil Dias da Disney. Então a gente tem filme brasileiro, não só o pequenininho de festival, mas como filme de streaming também, produção própria dos streamings, né, que a gente fala, a gente chama de originals. Cada vez eles produzem mais filmes brasileiros também, não são só séries. Então, é para mostrar que um mercado saudável tem de tudo e tem para todos, né? Então, isso tem facilitado minha vida mesmo. E a nossa, né? Como espectador, né? Eu acho.
10: Com certeza, a gente gosta, né, Flávia? Você que está justamente no Festival de Recife e tem acompanhado aí também os festivais de cinema país afora, mundo afora. Vamos só aqui também contextualizar. Flávia, você esteve em Cannes recentemente e fez uma entrevista com o John Travolta, que agora está disponível também nas redes sociais da Band News FM.
9: Isso aí, John Travolta, gente, dirigindo o primeiro filme da carreira, que se chama, em português, Aventuras nas Alturas. E o John Travolta, ele é apaixonado por aviação, né? Ele tem brevê de piloto, ele pode pilotar até Boeing. Né, ele é um especialista. E a história é exatamente isso. É baseada num livro em que ele escreveu para o filho dele, o Jet, que já faleceu, infelizmente, e que conta a história de um menino, muito baseado na primeira viagem que ele, o Travolta, fez com a mãe, criança, que viaja do leste americano, né, ali, região de New Jersey, até Los Angeles, que a mãe vai conseguir um emprego na indústria. A mãe é atriz, né, e aí ela tem uma promessa de emprego. E aí é a noite que esse menino passa viajando, trocando de avião. Ele vai do propeller, né, que é o avião, a hélice, até um jato. E tudo que ele vai vivendo. Gente, a família toda do John Travolta faz ponta no filme. A filha dele, a ela, faz uma aeromoça, porque esse menino se apaixona, criança, sabe, aqueles paixões de menino. O filme é um conto, só que é curtinho, assim, tem pouquinho mais de uma hora. Então, embarca nesse conto, que foi feito mesmo como um conto para crianças, mas que a gente, como adulto, também curte muito, porque não é um filme infantil. E é um filme lindo, de outra volta, né? Ele comentou lá em Cannes, ele ganhou uma palma de ouro honorária. E ele falou, ó, eu não quero virar, entre aspas, de... Eu só vou dirigir se fizer muito sentido para mim. E essa história faz todo sentido para ele, né? Então, deixo aqui a dica para uma matinê de fim de semana, no feriadão. Está no Apple TV, vale muito a pena.
8: Excelente, Flávia. Excelente como sempre. Bom festival. Nos vemos, ouvimos novamente na próxima sexta-feira. Beijo, Flávia. Bom fim de semana.
9: É isso aí. Beijo, gente. Bom cinema.
2: 10h34 no horário de Brasília.

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2: Com licença, tudo bom? Desculpa interromper. Eu criei agora uma página chamada Minhocães. Eu sou fotógrafo e produtor de vídeo. Contar um pouquinho a história do seu cão. Como que você achou ele?
3: Eu achei ele...
2: Qual que é o nome dele?
3: Manolo.
2: Manolo.
4: Manolo é uruguaio. Foi resgatado pelo Rafael, que é de Porto Alegre. Isso na noite de Natal de 2019, no estacionamento de um supermercado no Uruguai. Rafael resolveu então trazer esse cãozinho para o Brasil, até que em um passeio dos dois pelo elevado João Goulart, aqui em São Paulo, eles cruzaram com outro Rafael, o Bonafé, que é fotógrafo e produtor de vídeo.
2: Você é uruguaio, Manolo?
3: Ele é Manolo.
2: Que coisa mais linda!
4: O Rafael Bonafé conta as histórias dos encontros desses cãezinhos com os tutores, mas o detalhe é que ele busca esses personagens sempre no mesmo local, justamente o elevado João Goulart, o Minhocão. Logo, o nome da conta em que ele publica esses vídeos e fotos no Instagram não poderia ser diferente, Minhocães.
5: Eu mudei para São Paulo ao lado do Minhocão e eu comecei a frequentar o Minhocão e ver muitos tutores ali, muitas pessoas caminhando com o seu cão também, né? O Minhocão despertou essa ideia. E aí eu peguei um final de semana que eu tava livre e falei assim, eu vou fazer.
2: Qual que é o nome?
6: Marujo.
2: Marujo! E aí, como vocês se conheceram?
6: Tava com a minha ex-companheira. E a gente foi um dia lá conhecer a ONG. Aí abriram o portão, o cara soltou assim, ele veio em cima da gente na hora, assim.
2: Olha.
6: Ele só se olhou e falou, pô, é você, carinha.
4: Rafael Bonafé, de Poços de Caldas, no sul de Minas, veio para São Paulo, ficou 3 anos por aqui, estudou gastronomia, artes cênicas, não se encontrou, foi para os Estados Unidos estudar produção de filmes e vídeos. Ele tinha uma vida por lá, mas depois de 8 anos na Califórnia, resolveu voltar. Abriu uma produtora de vídeo em 2023, a Murphy, que tem o mesmo nome do cãozinho que ele trouxe de lá dos Estados Unidos para viver com ele por aqui.
5: A razão do nome dele é porque assim que eu me mudei para São Francisco, o primeiro vinho que eu tomei lá chama Murphy Good.
2: Olá, tudo bem? Meu nome é Rafael, eu tenho um Instagram do Minhocães.
7: Eu sei!
2: Você conhece? Qual que é o nome?
7: Esse é
2: o
7: Filipinho.
2: Filipinho, meu Deus do céu, coisa mais linda.
4: A ideia do Minhocães surgiu ainda quando o Rafael vivia nos Estados Unidos, mas claro que não com esse nome. Ele vai pro elevado nos fins de semana para fazer os vídeos e as fotos, sempre com uma bolinha.
5: Faz barulho, me ajuda a ter um controle a mais ali na parte de retratos mesmo.
4: Por fim, Rafael Bonafé conta que quando vai gravar os vídeos e fazer as fotos dos cãezinhos e dos tutores no elevado, ele não consegue levar o cãozinho dele, o Murphy. Senão...
5: Não dá. Porque se eu utilizo a bolinha pra chamar a atenção de um cachorro, ele vai querer essa bolinha a todo custo.
1: Você tem a bolinha aí?
5: Eu tenho.
1: Faz o som dela aí pra gente ouvir.
5: Vou fazer o som? Pera aí, vou pegar aqui. Mais uma vez?
1: É.
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1: 10h39.
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Excepcionalmente, hoje você não acompanha a coluna do professor por aqui. No próximo fim de semana ele está de volta e também durante a semana na programação local para os ouvintes do Rio de Janeiro.

0: 10h42, o governo federal avalia que é fundamental manter o diálogo com os Estados Unidos sobre a classificação do PCC e do Comando Vermelho como organizações terroristas. Ontem, a decisão do governo Trump foi oficializada com a assinatura do secretário de Estado, Marco Rubio. Tem mais de Brasília chegando agora com o Afonso Marangoni.
1: O governo Lula monitora a decisão dos Estados Unidos de classificar o PCC e o Comando Vermelho como organizações terroristas. Nesta sexta-feira, as duas maiores organizações criminosas do Brasil entraram na lista de organizações terroristas estrangeiras. O professor da FGV da área de segurança, Rafael Alcadipani, comenta.
2: Eu acho que ainda é muito cedo para a gente saber quais vão ser as consequências disso, né? Tem lugares como o México e Colômbia, onde essa classificação ela resultou, claro, em algumas questões de pressão diplomática e pressão dos Estados Unidos para ter algumas soluções ou alguns benefícios de negociações, né? Mas não gerou uma mudança efetiva desses cartéis. Tem o caso da Venezuela, onde efetivamente você trocou, inclusive, o presidente do país, né? Então acho que ainda é muito cedo para a gente saber quais são as consequências. O que eu acho só é que faz muito tempo já, que passou do limite da necessidade do Brasil enfrentar as organizações criminosas como elas devem ser enfrentadas, né?
0: A procura por tratamentos para largar o cigarro registra um aumento no SUS entre 2022 e 2025. A distribuição de medicamentos contra o tabagismo pelo Ministério da Saúde cresceu mais de 138%. Só no ano passado, 2,5 milhões de brasileiros buscaram ajuda. O número representa um aumento de 95% em relação a 2022. O SUS oferece tratamento gratuito contra o tabagismo nas unidades básicas de saúde. A estratégia inclui acompanhamento com profissionais da saúde e também grupos de apoio. O presidente russo Vladimir Putin diz não ter motivo para se encontrar com Volodymyr Zelensky, presidente da Ucrânia. A declaração veio depois de Zelensky propor uma reunião entre os dois para encerrar a guerra. Segundo Putin, a carta aberta enviada por Zelensky não representava uma oferta sincera de diálogo. Um drone militar da Ucrânia atingiu um porto, na Romênia ontem. A fumaça, após a explosão, tomou conta do pier em Constança. A Ucrânia também informou que o drone foi lançado contra alvos na Rússia. Segundo o governo ucraniano, uma interferência eletrônica russa desviou o armamento da rota planejada. Não há informação a respeito de feridos nesse ataque. O New York Knicks vence mais uma vez e se aproxima do título da Liga Norte-Americana de Basquete, a NBA. Destaque de Yuri Queiroga.
3: O New York Knicks volta a vencer o San Antonio Spurs igualmente fora de casa e abre 2-0 na série melhor de 7 da grande final da NBA. O time da casa, que tem o francês Wembanyama como grande astro, esteve atrás no placar durante boa parte do jogo, mas conseguiu reagir no último período. Porém, nos últimos segundos, os Knicks aproveitaram uma falta e um lance livre definiu a vitória por 105-104. Os próximos dois jogos serão no Madison Square Garden, em Nova York. Se os Knicks vencerem, os dois serão campeões. Caso os Spurs vençam algum deles, forçam pelo menos o jogo 5, que está previsto para o mesmo dia da estreia do Brasil na Copa do Mundo, e se ocorrer, será em San Antonio, no Texas.
0: Faltam 15 minutos para as 11 horas da manhã. A gente conversa agora aqui na programação da Band News FM com a Dina Stigel. Ela é vice-presidente da ABRALHA, Associação Brasileira de Câncer do Sangue. O número de doadores de sangue no Brasil está abaixo do recomendado, menos de 2% da população brasileira doa sangue de maneira regular, o que é uma situação bastante grave. Não sabemos, né, Dina, se a gente vai acabar precisando de uma doação de sangue por sofrer algum acidente ou por fazer algum tratamento de saúde. Queria que você explicasse aqui para quem nos acompanha do que a gente está falando, de quem que a gente pode ajudar quando doa sangue. Que tipo de situações são necessárias em cirurgias, tratamentos de saúde? Obrigado por conversar aqui com quem nos acompanha na Band News.
4: Oi, Renan. Obrigada pelo convite aí. É isso que você falou, né? Quem doa sangue pode salvar até 4 vidas, né, com cada doação, então é muito importante. E várias pessoas precisam aí de bolsas de sangue, né? Além de quem sofre acidente e precisa de sangue de forma pontual, muitos pacientes que estão em tratamento de algum câncer, né, de sangue, como uma linfoma, leucemia, um mieloma múltiplo, eles precisam tomar sangue de forma recorrente durante o tratamento. Então, eles acabam precisando ali de algumas transfusões. E também os pacientes de talassemia, que é uma doença rara no sangue, eles também precisam tomar, né? Como era o caso da minha mãe, que tinha essa doença. Durante a vida dela, ela tomou mais de 2 mil transfusões de sangue. né? Então, assim, 2.000 pessoas que nunca viram ela na vida precisaram doar sangue para ela, para que eu tivesse aqui, né? Para que ela pudesse realizar os sonhos dela de ter filhos, de trabalhar, de ter uma vida, né? Graças a essas doações. Então, é muito importante que as pessoas se mobilizem para ir doar sangue, porque, segundo a OMS, que é a Organização Mundial da Saúde, pelo menos 5% da população precisaria ir doar sangue de forma recorrente. Hoje, aqui no Brasil, a gente só tem 2% da nossa população brasileira hoje doando sangue de uma forma recorrente. Então, agora, nesse mês, a gente chama de Junho Vermelho, que é o mês da conscientização sobre a doação de sangue. A ABRALHE, Associação Brasileira de Câncer do Sangue, junto com a ABRASTA, Associação Brasileira de Talassemia, lançaram uma campanha de Junho Vermelho, tentando alertar aí, né, os doadores com o mote da campanha: seu sangue pode continuar uma história, né? A doação de sangue pode ir a continuar uma vida.
0: A talassemia é essa doença grave, uma doença hereditária, conhecida popularmente como aumento do baço, né? Essa característica pode causar alguns problemas até cardíacos. Fala um pouco mais dessa história pessoal. Foi essa história da sua mãe que te levou para isso? O que que tem a ver essa história familiar com essa sua atuação profissional?
4: Sim, foi minha mãe que fundou, né, a ABRALHE. Ela também era presidente da ABRASTA, das duas organizações. Ela era uma paciente muito privilegiada, né? Ela se sentia assim. Ela tinha acesso a um bom tratamento e ela se preocupava muito de como era o tratamento no SUS. E aí ela decide fundar a ABRALHE, né, com o objetivo de garantir acesso ao melhor tratamento para todos os pacientes com câncer do sangue no Brasil. Então ela era uma mulher muito visionária e um gesto também de gratidão por todo o privilégio, né, e toda a oportunidade aí que essas pessoas que se mobilizaram para doar essas 2.000 bolsas de sangue para ela tiveram com ela. Foi um gesto que ela teve ali para devolver para a sociedade, né, o bem que ela recebeu.
0: Fala um pouco dessa dimensão, então, já que você tem essa experiência pessoal, mas também a atuação na Abrale, desse apoio que não é só pela doação de sangue, mas também desse apoio de saber que tem pessoas ali ao redor, torcendo por você. Enfim, a Abrale também faz um trabalho, um papel importante para, ajudar pessoas a desmistificar alguns desses tratamentos de saúde, inclusive com suporte psicológico. Como é que isso funciona e que impacto isso tem para o paciente e para a família, que muitas vezes sente muitas das intervenções e dos medos que esse paciente também sente, né?
4: Renan, é um impacto assim tremendo. Eu escuto histórias todos os dias, né, de pessoas que, na hora que receberam ali o diagnóstico de um câncer no sangue, ficaram super preocupadas, achando que aquilo era uma sentença de morte, mas aí encontraram a Abrale no caminho, né, viram que a gente explica, né, que não é bem isso. Existe cura sim para todos os cânceres de sangue ou tratamento, né? Então a gente tem pacientes que estão mais de 20 anos aí em tratamento e estão super bem. Então não é um bicho de sete cabeças, é muito longe de ser uma sentença de morte. E a Abrale está aqui para apoiar esses pacientes. Todos os nossos serviços são gratuitos para os pacientes. A gente tem médicos que dão ali uma segunda opinião médica, dão todo o suporte, né? Explicam o tratamento para os pacientes. A gente tem um grupo de psicólogas também. A gente oferece terapia breve, 12 sessões de terapia para os pacientes recém-diagnosticados e também para suas famílias, nesse momento aí que eles muitas vezes acabam ficando em choque, né, com a notícia. A gente tem navegadores de pacientes que estão espalhados aí pelo Brasil em mais de 16 cidades, que visitam os hospitais públicos, conversam diretamente com os pacientes, apresentam a Abrale. A gente tem um time jurídico também que explica para os pacientes quais são os seus direitos, né, e como acessar os direitos ali do paciente. Então, também queria aproveitar essa oportunidade para colocar a Abrale à disposição, né, e de quem precisa. Se você conhece alguém que precisa, indica a Abrale para esse paciente, que a gente está super aqui à disposição. A gente tem um número 0800, né? É só ligar para a gente, é só mandar uma mensagem, ou pelas nossas redes sociais, é Abrale Oficial, as nossas redes sociais. E a gente está super à disposição aí para ajudar o paciente. E assim, também quem e se você não precisa de ajuda, né? Vai lá, doa uma bolsa de sangue, nunca se sabe o dia de amanhã, quando você vai precisar, né? E uma doação que vai tirar ali uma hora do seu dia pode salvar até 4 vidas.
0: É, o número, né, o 0800 é o 0800-773-9973, é esse, né? Da Abrali.
4: Isso.
0: Boa. E aí,
4: Isso,
0: vamos...
4: obrigada aí.
0: Que isso, é, vamos então encerrar essa conversa importante que a gente está tendo aqui, explicando quem que pode doar, o que que precisa ter, quais são as características, tá todo mundo apto a doar, a partir de que idade, tem algumas questões, né, relativas a peso, histórico de saúde...
4: Sim, você precisa estar num bom estado de saúde. Então, se você está gripado, acabou de melhorar de uma gripe, não pode ir, nem se você acabou de tomar vacina, né? Então, você tem que estar em um bom estado de saúde, tem que ter mais de 50 quilos, tem que ter mais de 16 anos de idade e ter menos de 60 anos para fazer a primeira doação. Se você já é doador, você pode doar até os seus 69 anos de idade.
0: Muito bem.
4: E aí, para fazer a doação, é só procurar o hemocentro mais perto da sua casa, né? A maioria dos hospitais, tanto públicos quanto particulares, tem um hemocentro, né? Você nem precisa tratar naquele hospital, nem ter acesso àquele hospital para ir fazer a sua doação no hospital. Então, é só buscar qual o hemocentro mais perto da sua casa e ir lá fazer a sua doação.
0: É, tá aparecendo aí na nossa tela para quem está acompanhando por imagens o número 0800-773-9973, que é esse número da Abrali, caso você tenha alguma dúvida e queira buscar algum tipo de apoio. E eu queria trazer uma outra imagem que eu vou descrever aqui, e é uma imagem que pode ajudar a gente a sensibilizar a essa questão da doação de sangue. Essa imagem que você está vendo agora na tela, você que nos acompanha por imagens, é o site da Fundação ProSangue aqui de São Paulo. Tem ali todos os tipos sanguíneos. E só os tipos A negativo, A positivo, B positivo e AB positivo estão num nível estável. Todos os outros ou estão em níveis críticos ou nível de alerta. AB negativo, nível de alerta, B negativo, crítico, O negativo, crítico e O positivo também em nível crítico. Ou seja, a Fundação ProSangue, nesse recorte aqui de São Paulo, a gente está falando, não estamos falando de uma realidade do país todo, a gente está falando de um espaço da capital paulista, está nesse nível, nessa situação, precisando de doação. Outros centros, outros hemocentros pelo país, a situação pode estar parecida ou às vezes até pior. Daí a importância da gente fazer essa doação. Olha, Dina,
4: Sim.
0: quer complementar?
4: E Renan, bom que você tocou, sim, só comentar uma coisa, né? Bom que você comentou nisso, né? Que quem tem sangue O, né, é o que mais precisa ir fazer essa doação, porque são os doadores universal. Então eles podem doar ali para qualquer pessoa. Então muitas vezes quando acontece algum acidente, é uma emergência que não dá nem tempo de ver qual que é o sangue, o tipo sanguíneo da vítima, né? O tipo sanguíneo, a bolsa de sangue O é a primeira usada ali. Então, quem tem esse tipo de sangue, fica aí o convite reforçado. E também aproveito para fazer o convite no dia 12 de junho, a gente vai fazer um mutirão lá na ProSangue, né? A Abralha, a Brasta e a ProSangue em conjunto, para ver se a gente consegue chegar aí na meta de estar estável com todos os tipos de sangue. Então, se você é de São Paulo, vem no dia 12 de junho lá na ProSangue fazer a sua doação e conhecer mais de perto o trabalho da Abralha e da Brasta. Fica o convite aí para todos os ouvintes da Band.
0: Muito bem, muito obrigado. A gente conversou aqui com a Dina Stigel, vice-presidente da Abralha, Associação Brasileira de Câncer de Sangue. Tem uma mensagem aqui da Normilda, que acho que ajuda a gente a ilustrar um pouco dessa nossa conversa. Você falou da história da sua mãe, mas também é interessante a gente trazer a história de pessoas que tenham sido impactadas por esse trabalho que ela iniciou. Ela diz: meu esposo teve apoio da Abralha. Foi muito importante ter uma segunda opinião médica. Infelizmente, ele faleceu. Fez o transplante de medula, mas a Normilda celebra ainda assim o apoio que teve nesse processo de tratamento do esposo dela. Então, muito obrigado aqui a mensagem dela, essa sensibilização, essa memória que volta aqui para ela. E parabéns aí pelo trabalho, viu, Dina? Até a próxima.
4: Obrigada, até a próxima. Tchau, tchau.
0: 10h57 no horário de Brasília.
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0: Oi, Débora Mendonça.
6: Oi, Renan, um ótimo dia para você, mais uma vez um ótimo sábado a todos. Hoje uma cidade com um trânsito tranquilo, à exceção da região do Brás e do Pari. Ontem tivemos grandes congestionamentos, hoje a tendência é que isso se repita, mas não chegamos no mesmo nível. Por enquanto, a Celso Garcia, congestionada para o centro da rua Catumbi em diante, parou a rua da Figueira, por isso também a rua do Gasômetro, e temos a Avenida do Estado muito ruim no sentido Tietê, da ligação leste-oeste até a Cruzeiro do Sul. No sentido do Ipiranga, é do antigo Detran até a Senador Queiroz e a Cruzeiro do Sul congestionada da Tietê até a Estado. No corredor norte, isso é uma situação melhor, apesar do tráfego pesado no sentido da Tietê, na altura da Praça Armênia, e no sentido centro, da Ponte das Bandeiras à Avenida do Estado. 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
6: A Radial Leste não tem mais o bloqueio total no sentido centro, na altura do viaduto Alcântara Machado. Bloqueio que havia começado na noite da quarta-feira, tinha previsão de liberação somente na madrugada de segunda, mas essa liberação foi antecipada na manhã de hoje. Com isso, a Radial não tem congestionamento agora. É bom caminho para o bairro e também para o centro. 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
0: 11 horas.
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3: Destaque recente do Manchester City, o atacante Marmoush vai estrear em Copas do Mundo com a seleção do Egito. Esta que volta a Mundiais após ficar fora em 2022. Ele é o principal companheiro de ataque do craque Mohamed Salah, que já estará no Mundial como alguém recém-saído do Liverpool. Com histórico de 3 campanhas na Copa Africana de Nações, Marmoush chega depois de fazer 2 gols e ser o vice-artilheiro egípcio na última edição, em campanha que terminou com a 4ª colocação após derrotas para Senegal nas semifinais e Nigéria na disputa pelo 3º lugar.
0: 11 horas, 1 minuto. Vamos mais uma vez atualizar as notícias de hoje. A seleção brasileira vai enfrentar o Egito hoje no último amistoso antes da Copa do Mundo, direto dos Estados Unidos. As informações com Aline Fanelli.
12: A seleção brasileira tem hoje o último amistoso antes da estreia na Copa do Mundo de 2026. O time nacional jogará contra o Egito às 19h do horário de Brasília, no estádio Huntington Bank Field, a casa do Cleveland Browns, time da NFL. O técnico Carlo Ancelotti revelou ontem que vai poupar o zagueiro Gabriel Magalhães por causa do desgaste. Ele também confirmou que Lucas Paquetá e Igor Thiago serão titulares, ocupando as vagas de Luiz Henrique e Matheus Cunha. As outras mudanças com relação ao jogo contra o Panamá ficam pelas entradas de Marquinhos e Douglas Santos no sistema defensivo. O Brasil enfrentou o Egito 6 vezes e venceu em todas elas. A Band News FM transmitirá Brasil e Egito hoje a partir de 18h, logo depois da final da Copa do Nordeste, com narração de Anderson Gonçalves.
0: Falando de Copa do Nordeste, tem Vitória e Fortaleza decidindo hoje o campeão do torneio. Conta tudo, Luiz Felipe Veloso.
3: O Vitória pode chegar hoje ao quinto título da Copa do Nordeste e igualar a quantidade de taças do Bahia como maior campeão da competição. O Leão Baiano enfrenta o Fortaleza na final do torneio no Barradão, em Salvador. A partida está marcada para as 16h. Após vencer o jogo de ida por 2-1 no Castelão, o rubro-negro baiano tem a vantagem e precisa apenas de um empate para comemorar o título. Além de ser campeão no Barradão pela 17ª vez, o Vitória tem a oportunidade de encerrar o maior jejum de títulos jogando em casa. A última taça levantada pelo rubro-negro no estádio foi a de campeão baiano de 2017.
0: Final da Copa do Nordeste vai ter transmissão aqui da Band News FM a partir de 15h no horário de Brasília, com narração de Yuri Queiroga. Os outros destaques de hoje: o Ministério Público pede anulação do julgamento de Monique Medeiros, que obteve o perdão judicial no caso Henri Borel. Destaque de Guilherme Faria.
10: O Ministério Público do Rio confirma que já apresentou um recurso à decisão que resultou no perdão judicial de Monique Medeiros no caso Henri Borel. Agora cabe ao Tribunal de Justiça do Rio analisar o pedido feito pela 2ª Promotoria de Justiça. Na quinta-feira, o promotor Fábio Vieira, que trabalhou no caso, antecipou à Band News FM que pediria a anulação do julgamento de Monique, mãe de Henri, devido a uma irregularidade apontada no momento da votação do Conselho de Sentença. Além do pedido de anulação, Fábio Vieira explicou que o perdão judicial concedido a Monique também vai ser alvo de questionamento. A defesa dela nega que tenha havido irregularidades.
0: Capital Mineira registra a menor temperatura do ano. Destaque de Gabriela Oliveira.
13: Belo Horizonte amanhece gelada neste sábado e entra em alerta para temperaturas abaixo dos 10 graus. Segundo a Defesa Civil, o aviso é de onda de frio com impacto ao longo desta manhã. O alerta foi enviado automaticamente para celulares conectados às redes 4G e 5G e também por SMS, com som que toca mesmo no modo silencioso. Especialistas explicam que a queda das temperaturas é provocada pela chegada de uma massa de ar polar após a passagem de uma frente fria. Noites de céu aberto intensificam o resfriamento e deixam as madrugadas ainda mais geladas na capital mineira.
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0: O resultado positivo chega. E aí, aquele mundo de dúvidas, de expectativas, de idealizações, começa. É a gestação. Quando você descobre que vai ser pai, que vai ser mãe, tudo muda de uma hora para outra e os cuidados também. Por isso, o nosso assunto hoje aqui no programa Seus Filhos é o pré-natal, o parto e o puerpério. Eu, Thaís Dias, sigo por aqui na Band News FM, sempre acompanhada dela. Roseli Sayão, tudo bem, Roseli?
1: Tudo bem, Thaís. Sempre um prazer e uma delícia ter essa conversa com você.
0: E reforçando que o nosso programa, disponível no áudio também, lógico, no dial da Band News FM, mas agora com imagens no nosso canal no YouTube, na Fest TV. Então, fique ligado e também nos acompanhe com imagens. Mas hoje, lógico, a gente falou sobre parto, pré-natal, puerpério. Temos um convidado especial ao longo dessa próxima hora. Por aqui, ginecologista obstetra César Eduardo Fernandes, presidente da Associação Médica Brasileira. Doutor César, muito obrigado pela sua participação aqui no estúdio com a gente.
2: Muito obrigado, eu agradeço a honra do convite, né, de estar na sua presença, Thaís, e da Roseli, que é uma pessoa muito respeitada, eu tenho consciência disso, então me sinto honrado de estar aqui e acho que o tema que nós vamos abordar é um tema de grande interesse em saúde pública, né?
0: Vou começar, Roseli, com você, porque eu lembro exatamente de quando eu peguei ali o exame e veio positivo. Por mais que, no meu caso, fosse muito planejado, eu falei, meu Deus, que responsabilidade a partir de agora. E eu acho que é meio inevitável isso, né? O que, que você diria para esses nossos ouvintes? Porque, cara, a responsabilidade desse ser humano aqui por um bastante tempo vai passar por mim. Uhum. Como lidar com essa pressão, hein?
1: É uma cobrança pessoal, uma cobrança social, mas a que pesa mais é a própria cobrança, né? Eu me cobro, olha o que espero, um ser vai depender totalmente de mim. Isso é absolutamente natural que aconteça, né? Por quê? Gente, ser pai, ser mãe e não ser, são coisas totalmente diferentes. A vida é muito diferente, né? Quando você tem a responsabilidade por uma pessoa que vai crescer, vai se desenvolver, vai ter etapas, vai passar por várias etapas na vida e você vai ter que acompanhar e entender um pouco, pelo menos, né, desses processos para ajudar nesse desenvolvimento, nesse crescimento. Isso mostra o tamanho da nossa responsabilidade. Outro dia um amigo me falou assim, você já pensou se a gente não tivesse tido filhos, como seria a nossa vida? E a resposta que eu dei para ele foi assim, eu não posso imaginar, né? Porque depois que eu tive filhos, a minha vida é essa.
0: É isso.
1: É isso.
0: Agora, Roseli, quando a gente pega esse exame, a responsabilidade, como a gente disse, vem, né? À tona.
1: Sim.
0: E a responsabilidade principal é zelar e cuidar da saúde. Num momento específico, a gente vai falar da saúde mental, mas, doutor César, a saúde física. Recebi esse resultado, descobri que estou grávida. É fundamental esse acompanhamento, a escolha desse médico que vai passar junto com esse processo e um acompanhamento bem de pertinho, né?
2: Claro, que é muito importante que a mulher tenha cuidados antes de engravidar, né? Ela precisa ter uma avaliação pré-concepcional antes de conceber, né? Tem que eventualmente começar a tomar o ar, eventualmente não, obrigatoriamente tomar ácido fólico, que é muito importante para a formação, principalmente do sistema nervoso, do cérebro, do tubo neural. Do fetinho que vai ali se desenvolver, não é? Tem que fazer algumas vacinas que são recomendadas que se faça antes da gravidez, além do calendário vacinal que vai depois desenvolver ao longo do pré-natal. E os ginecologistas e obstetras, não é preciso a gente recordar isso, não é, para que cada eventual gestante, mulher que pretende engravidar, vou anotar aqui, que não, não, o médico não vai esquecer, né? Hoje existe um calendário vacinal bem estabelecido, não é, divulgado no Brasil, né, dentro do Ministério da Saúde, reproduzido pelas sociedades de especialidade, a Sociedade Brasileira de Imunologia, a própria FEBRASO, que é de ginecologia e obstetrícia, né, tem isso bem definido. Mas é importante que ela mantenha a saúde e que seja rastreada, acompanhada ao longo do pré-natal para algumas doenças que podem vir a se desenvolver, né, e o médico atento vai fazer o diagnóstico precoce, não é, para abrandar o curso de uma doença eventualmente mais séria que a gravidez impõe a essa mulher, mas no mais das vezes, felizmente, as gestações acompanhadas em mulheres que começam saudáveis a gestação, elas têm pouca tendência de complicar. Embora não há um salvo conduto a mulher saudável, que a gente possa dizer, não, você é saudável, então não vai ter nenhum problema, né? Às vezes ela pode desenvolver uma hipertensão arterial própria da gravidez, né? a doença chamada de pré-eclâmpsia. E essa doença, se não bem tratada, ela pode ter consequências muito importantes para a mãe e para o fetinho. Então, acho que começar o pré-natal, né, recebendo toda a suplementação que ela precisa, né? Enfim, e as orientações médicas adequadas, é muito importante para acompanhar o desenvolvimento materno fetal, como nós chamamos, é um binômio que o obstetra cuida.
0: Agora eu quero aproveitar que a gente está falando das mulheres, mas, né, muitas vezes essa responsabilidade é compartilhada, não é uma maternidade solo, compartilhada com uma companheira, compartilhada com um companheiro, e a gente chamou um companheiro, é o Vitor Simões, que é pai do Bernardo, que tem o nascimento previsto para julho, e ele fala que faz questão de ser ali muito presente, inclusive no pré-natal. Vamos ouvir.
3: Durante as consultas e exames, você vai ter todas as informações sobre o desenvolvimento do seu bebê. E além disso tudo, são momentos prazerosos, né? Quando você ouve a primeira vez o coração do seu filho, as primeiras imagens de ultrassom, você acompanhar, né, todo esse crescimento dele. E sobre o parto, eu acho que é um dos momentos mais importantes do casal estar junto. O pai está ao lado da mãe, dando todo o suporte necessário, todo o carinho.
0: Roseli, é bacana ver, né? Porque durante muito tempo

0: normalmente, mais para o final da gravidez, quinzenalmente, às vezes até semanalmente, bem no finzinho. Então, ele faz parte, desculpa, dessa rede de apoio. É, família também pode fazer parte dessa rede de apoio, se for para apoiar, né? Porque tem famílias que não querem apoiar. Mesmo sem perceber, a família cutuca a pessoa que está grávida, joga muita pressão em cima, isso não ajuda em nada, né? E, gente, os amigos apoiam muito, vizinhos, a gente perdeu um pouco esse hábito, né, de contar com os vizinhos, a gente precisa retomar isso, porque é muito importante, principalmente no mundo atual, que você possa contar com uma pessoa que esteja próxima de você quando você passa um perrengue qualquer, né? Então, nesse momento, e nem precisa ser um problema sério, né? Basta assim, olha, hoje eu estou agoniada porque eu sonhei que nada deu certo no parto. Ah, eu preciso conversar com alguém.
1: É isso.
0: A rede de apoio.
1: Agora, por falar de rede de apoio, o programa Seus Filhos é uma rede de apoio e a gente vai trazer dica para aquelas mães e pais que estão vivendo essa realidade do pré-natal. Que dica é essa, Roseli?
0: Eu trouxe um site muito interessante. O site, que quando você for procurar, é da Fiocruz. E o título do artigo é Principais Questões sobre Exames de Rotina no Pré-Natal. Isso porque as mulheres precisam saber quais são os exames que o seu médico deve pedir para que ela faça rotineiramente ou todo mês, a cada 2 meses. Mas ela precisa ter esse conhecimento. É um artigo excelente. O site é da Fiocruz. E o título do artigo é Principais Questões sobre Exames de Rotina do Pré-Natal.
1: E a gente volta já já com o programa Seus Filhos aqui na Band News FM, falando sobre pré-natal, sobre o parto, sobre o puerpério, aquele período depois da chegada do bebê. Não saia daí, a gente espera você, eu, Thaís Dias, Roseli Saião e o nosso convidado também hoje por aqui, o Dr. César Eduardo Fernandes, que vai trazer dicas importantes. A gente vai falar muito sobre o parto, a escolha do parto, como é que isso é feito. Fica por aí.
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1: Ocorrência no Rodoanel congestionando a pista interna por 2 quilômetros entre o 31 e o 29, trecho que inclui a passagem pela Regis Bittencourt. Deixa a Regis também lenta do quilômetro 280 ao 279. Impacta, claro, toda a alça de acesso à pista interna. A pista externa do Rodoanel tem boas condições, assim como a Regis Bittencourt, sentido Curitiba. 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
2: Sábado, hoje, amanhã tem parada LGBT+, na Avenida Paulista, com alguns bloqueios que vão acontecer. Beatriz Alencar tem informações pra gente.
3: A partir das 8 horas da noite deste sábado, 5 ruas vão ser bloqueadas para acesso de veículos para a preparação do início da parada do orgulho.

LGBT. São elas Rua Peixoto Gomide, Itapeva, Ministro Rocha Azevedo, Haddock Lobo e Bela Sintra. A parada começa amanhã, a partir das 10 da manhã, mas às 3 da manhã de hoje, todas as demais vias com acesso à Avenida Paulista vão estar interditadas. Como alternativa de circulação, o metrô vai manter todas as estações abertas durante a madrugada de hoje. Para amanhã, o transporte sobre trilhos também é a melhor alternativa. As estações de metrô mais próximas do evento são Brigadeiro, Trianon MASP, Consolação e República, que terão reforço de funcionários e equipe de segurança durante todo o domingo. A 30ª Parada do Orgulho vai contar com 14 trios elétricos e shows de artistas como Glória Groove, Pabllo Vittar, Urias, Majur e Greg Queen.

0: Falando agora de estradas, bom momento para circular por estradas que cortam o estado de São Paulo. Não tem informação de lentidão, por exemplo, no sistema Anchieta Imigrantes. Tem sinalização aqui de que a partir das 6 horas da tarde tem expectativa de um aumento de movimento dos carros na direção da capital, das 6 da tarde até as 11 horas da noite. No domingo, amanhã, a partir de 9 horas até as 10, 9 da manhã até as 10 horas da noite, movimento um pouco mais intenso no deslocamento dos motoristas nesse retorno para a capital por causa do feriado prolongado de Corpus Christi. Mais cedo havia sinalização de lentidão do quilômetro 35 até o 33 da Ayrton Senna sentido São Paulo, agora não tem mais, tráfego normalizado por lá de acordo com a concessionária. Agora 11h19.
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2: Destaque de Aline Fanelli.
3: O técnico Carlo Ancelotti vai repetir a estratégia utilizada no amistoso contra o Panamá e rodar a equipe no segundo tempo da partida de hoje contra o Egito. A seleção brasileira vai encarar os egípcios às 19h do horário de Brasília, no Huntington Bank Field, em Cleveland. O italiano explicou que este amistoso é o último momento para observações.
4: Bom, é o último jogo para fazer teste, porque depois teste viene mais difícil fazerlo. Então, Paquetá representa jogador importante para nós. Quero testá-lo, como quero testar a Igor Thiago no jogo de amanhã, para buscar outra opção.
2: Às 11h20, vamos mais uma vez à atualização das notícias, falando de investigadores da Polícia Federal que avaliam pedir que Daniel Vorcaro seja inserido na chamada de fusão prateada da Interpol. O recurso é voltado especificamente para localizar e bloquear dinheiro de origem ilícita ao redor do mundo. O objetivo é impedir que o ex-dono do Banco Master continue remetendo ativos para fora do país. A informação foi publicada pelo jornal Globo. A PF pretende rastrear os valores que o empresário transferiu aos Estados Unidos, mas para isso precisa do aval da Procuradoria-Geral da República, da anuência do STF e também do endosso de autoridades americanas. A entrada de Vorcaro na difusão prateada ainda esbarra na falta de manifestação da PGR em uma definição do STF sobre qual ministro conduzirá a medida. Um lutador que agrediu um adolescente durante uma partida de futebol vai permanecer na cadeia no estado de Goiás. Informações com Ronilma Pinheiro.
5: O lutador Rafael Gomes Pereira continua preso após passar por audiência de custódia nesta sexta-feira. Rafael é investigado por agredir um adolescente de 17 anos durante uma partida de futebol em uma praça de Goiânia, capital do estado de Goiás. Segundo a defesa, a audiência teve como objetivo apenas verificar se a prisão preventiva foi cumprida de forma regular. Rafael se apresentou à polícia na quinta-feira após a justiça determinar a prisão preventiva por suspeita de descumprir medidas cautelares impostas depois da agressão, entre elas a obrigação de manter distância da vítima e dos familiares.
2: No noticiário internacional, a Guarda Revolucionária Islâmica do Irã confirma ter realizado uma ofensiva militar na manhã de hoje contra bases que abrigavam forças dos Estados Unidos na região do Golfo Pérsico. O ataque, que utilizou mísseis e drones, atingiu a base aérea de Ali al-Salem, no Kuwait, e a sede da 5ª Frota da Marinha Norte-Americana no Bahrein. Segundo a agência de notícias estatal iraniana, a ação foi uma retaliação aos bombardeios conduzidos por Washington no dia anterior contra sistemas de radares em território iraniano. Agora, no horário de Brasília, 11 horas e 22 minutos.
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6: Parto normal, humanizado, cesariana. Normalmente, quando chega, né, aquele momento de decidir, são tantas as dúvidas das famílias. Mas o que se encaixa melhor para mim? Mas e a questão da saúde? O que eu devo priorizar? A relação de confiança com o médico faz toda a diferença nessa hora. É importantíssimo que o diálogo seja aberto, seja franco e que essa mulher seja respeitada. A gente tem ouvido falar muito sobre, né, os casos de violência obstétrica e informação é a ferramenta exatamente contra esse tema. E a gente vai falar muito sobre isso a partir de agora, nesse programa especial sobre pré-parto. Né, sobre o pré-natal, mas também sobre o parto, sobre o puerpério. Eu, Thais Dias, sigo por aqui, Roseli Saião também, e hoje temos um convidado mais do que especialista, ginecologista obstetra, Dr. César Eduardo Fernandes, presidente da Associação Médica Brasileira. Dr. César, quero começar com o senhor, porque quando a gente fala, né, ah, eu vou escolher o parto, eu fiquei muito na dúvida, ai, mas como se encaixa aí dentro do parto normal? Como é que eu decido que tipo de parto eu quero ter? Mas será que o parto normal é o recomendado? E o meu quadro de saúde? Como é que eu escolho o tipo de parto?
7: Essa questão é uma questão bastante complicada na nossa realidade brasileira, né? Porque nós temos hoje um número de partos através de cesárea bastante grande no país, né? É, na saúde suplementar isso supera a casa dos 50, 60%, né? Às vezes chegando a cifras alarmantes, muito acima disso. Enquanto que na saúde pública a incidência é pequena, mas também é pequena e comparada com a saúde suplementar, a saúde privada, mas também é grande, chega próximo de 50%. Alguns entendem que isso é algo tupiniquim restrito ao nosso país. Não é, não é. O número de intervenções de parto cesárea cresceu no mundo todo. A cesárea, em princípio, deveria ser um parto de exceção, né? E algumas pessoas, algumas mulheres, podem entender equivocadamente que é muito melhor para elas, né, ter um horário definido, um horário marcado, às vezes até olhando o signo, olhando o dia. Tem várias razões, às vezes, de difícil compreensão para nós médicos, mas algumas mulheres chegam e falam assim: não quero um parto normal, eu quero fazer uma cesárea. E nós sabemos hoje que a autonomia da pessoa é algo que você não pode atropelar. Você tem que aceitar. Se a pessoa chega com indefinições, algumas outras ao contrário: eu não aceitaria uma cesárea, eu quero fazer um parto normal porque eu sei que assim é a via natural do parto, vai ser melhor, eu entendo, para mim, para o meu bebê, eu queria viver essa experiência e eu quero fazer um parto normal. E claro, você vai encaminhar, né, para que o parto dela seja feito por via vaginal. Importante ressaltar que algumas temem o parto normal por conta das chamadas dores do trabalho de parto, dores do período expulsivo quando está nascendo. Hoje nós temos analgesia para isso, né? Você pode abrandar muito isso e o parto pode ser feito com muito mais conforto do que em décadas anteriores, né? Então, para aquela mulher que se motiva a ter um parto normal, ela merece do obstetra, que ela elegeu. As mulheres elegem o obstetra, em geral procuram esse obstetra por referências tidas a respeito dele, ou porque uma amiga, uma conhecida, ou alguém, né, refere. E lá você vai estabelecer uma conexão de muita confiança com aquele médico, né? E que, se possível, deverá te acompanhar até o seu parto, fazer o seu parto, né? Eu gostei muito de ouvir esse marido que acompanha o pré-natal, que olha o ultrassom que é feito, que vê o batimento cardíaco fetal, que vibra com aquilo e que quer estar presente na hora do parto. Esse é um suporte muito importante.
8: E o parto tem a ver muito com sonho, né? Com idealização. Você fica numa expectativa, você começa já a pensar, mas tem que ser desse jeito, daquele jeito. E a gente sempre reforça, né, Roseli, que a maternidade e imprevistos, né, é praticamente uma regra. Quando segue o plano, que aí é uma coisa que é fora da curva realmente. E a gente tem aqui a palavra da Carolina Dutini, de 40 anos, que está à espera do primeiro filho. Vamos ouvi-la.
9: Acho que a principal expectativa, se tivesse que resumir em poucas palavras, é um pouco de ansiedade, que eu acho que é natural, principalmente para mãe de primeira viagem como eu, porque você não faz ideia do que está por vir, né? Afinal de contas, você criou um ser humano para o mundo, né? Que você quer que ele venha com saúde, quer que dê tudo certo, e ao mesmo tempo você vai aprender, né? Vocês dois vão crescer juntos, né? Eu como mãe... principalmente, então acho que isso traz um pouco de medo, assim, né? Acho que é a primeira vez que eu tenho essa sensação na vida de que eu tô jogando totalmente no escuro, porque a gente tem que se preparar para tudo, né? Para trabalho, para estudo, para faculdade, para... Agora, para um filho, por mais que tecnicamente você se prepare, é diferente, né? Você não... É uma caixinha de surpresa, então acho que a expectativa é essa. E apesar de, né, ser sempre rodeado de muita felicidade, né, para quem desejava já um tempo, como eu.
8: Agora, Roseli, é importante a gente reforçar, eu estou vendo aqui o relato da Carolina, porque ela falou, porque é mãe de primeira viagem, o seu segundo filho vai ser completamente diferente, e aí se você tiver 3, 4, 5, é assim, né? Uhum. Mesmo pai, mesma mãe muitas vezes, mas completamente diferente, partos diferentes, e é importante a gente estar preparado desde o começo para esses imprevistos que a maternidade traz, e a paternidade também, né?
10: É a gente tentar trazer, assim, o foco da vida. A vida é isso, né? Você faz uma agenda semanal, profissional, de lazer, que seja. A gente faz planos para a semana e, de repente, tudo água abaixo. Você fica doente, fulano precisa muito de você e você suspende tudo que você quer estar com fulano e por aí vai. É. Então, assim, o parto é como a vida, gente. A gente planeja, idealiza, mas pode acontecer tudo que você não imaginou.
8: Aliás, por falar nisso, a gente vai trazer uma dica da Roseli para te preparar. Se você, como a Carolina, tá cheia de dúvidas, né? Tá ali ansiosa. Tem dica chegando também, Roseli?
10: Ah, exato. Trago a dica de um livro que é bem interessante, porque coloca a mulher no centro dessa questão, né? A gravidez está acontecendo no corpo dela. O parto, o título do livro é O Parto é da Mulher. Guia de preparação para um parto feliz. Ou seja, coloca a mulher como protagonista desse período. Não é a família, não é, é o médico. No tempo que eu tive a minha primeira filha, o médico decidia tudo. Eu tive que fazer episiotomia sem saber. Fiz parto com fósseis de alívio, sem saber. Só fiquei sabendo bem depois. Então, hoje, quando eu vejo que a mulher tem essas possibilidades de ser protagonista desse período da sua vida, eu acho maravilhoso.
8: Repete pra gente o nome do livro.
10: O Parto é da Mulher. Guia de preparação para um parto feliz.
8: E a nossa pausa é rápida. Nós voltamos já já com mais do programa Seus Filhos, falando sobre o pré-natal, o parto e o puerpério também. Roseli Sayão e eu e o nosso convidado. Já vamos colocar ele em cena também por aqui para você que acompanha com o vídeo. O ginecologista e obstetra César Eduardo Fernandes, presidente da Associação Médica Brasileira. Fica por aí, a gente volta já.
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1: Tem lentidão se formando na marginal do Tietê, sentido rodovia Castelo Branco, mas por enquanto somente na pista expressa. Vale evitar o trecho de aproximação à ponte da Vila Guilherme até pouquinho antes da Cruzeiro do Sul, também da ponte Júlio de Mesquita Neto até a ponte Freguesia do Ó. Não é congestionamento nesse trecho, está mais para um tráfego intenso. As pistas central e local são as melhores. Vale lembrar que ao final da ponte Júlio de Mesquita Neto tem o Centro de Tradições Nordestinas e já tem festa junina das grandes por ali. Por isso, a movimentação aumenta ao longo do dia. 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

0: Desde ontem, os bombeiros estão atuando num incêndio grande que aconteceu na rua Guaporé, número 190, em Guarulhos. Um incêndio por lá, num galpão. Mais de 30 agentes, 10 viaturas por ali fazendo esse trabalho nessa edificação comercial, nesse prédio comercial. Uma empresa de logística com material diverso ali. Alguns materiais estão queimando, estavam queimando eram canos de PVC. As equipes estavam por lá para fazer esse trabalho e ainda continua o trabalho por ali dos bombeiros nessa fase de rescaldo e também umas máquinas auxiliando agora no espaço retroescavadeiras, tirando ali o que restou nesse prédio. Tem uma comunidade em frente que não foi atingida, o galpão está localizado no meio do terreno, não tem outros prédios ao redor, então não tem possibilidade de outras áreas serem afetadas por esse incêndio que foi grande. As causas ainda são investigadas, repito, na rua Guaporé, número 190, em Guarulhos. Incêndio que começou ontem, trabalho de rescaldo ainda acontecendo por parte dos bombeiros de São Paulo. Voltando a falar do Seu Caminho, destaco mais uma vez, a Débora Mendonça já falou, mas é importante repetir aqui, região central, centro comercial de São Paulo, Brás, 25 de março, muito movimentada, e a Avenida do Estado, desde ontem, muito ruim. Quem está seguindo na Avenida do Estado agora na direção da Marginal do Rio Tietê começa a encontrar lentidão, enfrentar lentidão a partir da rua Dona Ana Neri, começa a lentidão por ali e o caminho vai, manda e para na passagem pelo Parque Dom Pedro II, também no trecho ali do Museu Catavento, perto do Mercado Municipal, na altura da rua João Teodoro, alivia um pouco mais o caminho do motorista na direção da Marginal do Rio Tietê. No sentido contrário, a partir da Praça Armênia tem lentidão e vai assim o trecho todo ruim até a altura da rua Paula Souza. A partir dali, alivia um pouco o caminho até a passagem pela Avenida Rangel Pestana, ali o viaduto no finzinho da Rangel Pestana. Depois aparece um trecho de interdição aqui numa das faixas da Avenida do Estado, na direção do ABC. E esse trecho de interdição em algumas faixas termina na altura da Avenida Dom Pedro I. O corredor norte-sul, no trecho também ali já se aproximando da Praça Armênia, no acesso à Avenida do Estado, trecho da Avenida Tiradentes, muito ruim, isso desde ontem. Da rua 25 de janeiro até o acesso à Avenida do Estado, o motorista vai encontrar lentidão no sentido norte. No sentido contrário, quem vem pela Santos Dumont começa a ficar parado já a partir da rua dos Bandeirantes e vai assim no anda e para até pelo menos a Praça Pedro Lessa, ali na região do Anhangabaú. Depois disso, começa a fluir um pouco melhor o caminho pelo corredor norte-sul e vai livre, inclusive, na passagem pelo Ibirapuera, trecho do Paraíso, Ibirapuera, pedaço da Moreira Guimarães, chegada ao aeroporto de Congonhas, acontece sem problemas agora. No sentido contrário, também, o deslocamento não tem problemas na direção norte, na passagem pelo aeroporto de Congonhas, pedaço da Moreira Guimarães, Rubem Berta, 23 de maio, trecho do Paraíso, também sem nenhuma complicação. No entanto, a partir da região do Anhangabaú, começa a enfrentar anda e para o motorista que está passando pelo corredor norte-sul. No trecho da Avenida Senador Queiroz, alivia um pouco, mas aí depois volta a parar naquele trecho que eu já falei, pelo menos ali na altura da rua Mauá, já tem lentidão até o acesso à Avenida do Estado. Agora, 11 horas e 37 minutos.
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0: Agora 11 horas 40 minutos no horário de Brasília. Um estudo do Ministério da Saúde revela um aumento no número de partos de adolescentes no estado do Mato Grosso do Sul, destaque do centro-oeste do país com a Ronilma Pinheiro.
1: Mato Grosso do Sul registrou no ano passado 247 partos de meninas com até 14 anos de idade. Os dados são do Ministério da Saúde e revelam uma média superior a um caso a cada 2 dias no estado. O número é maior do que o registrado no ano de 2024. Para a legislação brasileira, qualquer relação sexual com menores de 14 anos é enquadrada como estupro de vulnerável, independentemente de consentimento.
0: A mulher que fingia ser adolescente é indiciada por estelionato em Santa Catarina. Ela continua presa de forma preventiva. Informações com Juliana Goss.
2: A mulher de 37 anos que fingiu ter 12 para enganar uma família adotiva foi indiciada pela Polícia Civil de Santa Catarina. Amanda Maria Souza de Oliveira foi indiciada ontem por falsa identidade e estelionato. Ela morava em Joinville e segue presa preventivamente desde quarta-feira. Na sequência, o Ministério Público decide se apresenta uma denúncia. Se pede novas diligências ou se arquiva o caso. A mulher confessou à polícia que aplicou golpes semelhantes em outros estados, Brasil afora. Amanda tinha comportamentos infantis e usava mamadeira e chupeta. Ela teria se aproximado da família catarinense por meio de um pastor de igreja evangélica.
0: Alerta para perigo potencial de chuvas na Bahia. Fala, Luiz Felipe Veloso.
3: Uma criança fica ferida após o desabamento de um imóvel de 2 pavimentos atingir outras 2 residências na madrugada deste sábado, no bairro de Pirajá, na periferia de Salvador. De acordo com a Defesa Civil da capital baiana, a vítima sofreu escoriações leves quando dormia em uma residência vizinha e foi atingida por parte dos escombros. Ela foi atendida pelo SAMU. Segundo o órgão, apesar do susto, nenhum morador ficou ferido gravemente na ocorrência. O caso ocorreu por volta das 3 da manhã na rua Candelabro de Pirajá, quando vizinhos teriam ouvido os primeiros barulhos de rompimento das estruturas. A área foi isolada e pessoas foram retiradas de outros imóveis do entorno para garantir a segurança da população e permitir a atuação das equipes de emergência como o Corpo de Bombeiros. As causas do incidente serão investigadas. Ainda segundo a Codesal, o clima deve ficar mais estável na capital baiana neste fim de semana, após dias de chuvas intensas.
0: O tenista goiano Guto Miguel vence o americano Michael Antonius por 2-0 e conquista o título juvenil de Roland Garros hoje. O atleta de 17 anos alcançou uma marca inédita para o esporte nacional, se tornar o primeiro brasileiro campeão de simples no Saibro de Paris. A vitória na França também garante ao jovem a liderança do ranking mundial da categoria depois de uma sequência de vitórias consecutivas no torneio. O feito histórico quebra um jejum de quase 70 anos para o país que não chegava à decisão masculina do Grand Slam francês desde 1967. O novo número 1 do mundo entra para a lista seleta de competidores nacionais que já ergueram a taça juvenil de simples em torneios de Grand Slam. Agora 11 horas e 43 minutos no horário de Brasília. Mais um bloco do programa Seus Filhos.
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5: O bebê nasce e é aquele primeiro contato, aquele momento de adaptação. Pode ser o seu primeiro, segundo, terceiro filho. É um momento novo, é uma adaptação desse integrante nessa rotina familiar. O puerpério, Roseli, ele envolve ali uma série de questões que geram muito mais ansiedade, geram muitas dúvidas. A gente fala das dificuldades de amamentação, por exemplo, e da falta de sono. Aliás, o excesso de sono, né? A falta de sono no bebê, porque na gente, normalmente, o sono, ele tá ali como uma questão muito forte. E a gente vai falar sobre isso, mas principalmente sobre saúde mental. Eu quero começar esse bloco chamando você, Roseli, para essa conversa, para a gente falar, né, sobre esse cuidado com a saúde mental, porque até aqui a gente vem acompanhando o Dr. César falando sobre a saúde física, a gente reforçando, né, esse cuidado, atenção à mulher, mas muitas vezes as pessoas pensam simplesmente, eu tenho que escolher o parto, eu tenho que fazer todos os exames, né, para ver se o meu físico está permitindo, se a minha saúde biológica está ok, mas a saúde mental, ela é muito importante durante todo esse processo.
6: Sim. É, olha, muitas explosões diariamente acontecem na saúde mental da mulher logo após que ela chega em casa com o bebê. Muda essa chegada do bebê, gente, muda a família, né? Pode ser o primeiro filho, pode ser o segundo, o terceiro, a família muda, a dinâmica familiar muda, isso exige adaptação, isso exige também uma postura, né? emocional para dar conta desse período de mudança e adaptação. Tem o trabalho que é físico mesmo, né? Que o bebê dá. Acordar à noite várias vezes, dependendo da criança, oferecer o peito. Às vezes a mulher tem sorte que o bebê aceita logo de cara. Às vezes a mulher não tem essa sorte, ela pena com isso. Tem o parceiro, né? Ou a parceira, que nesse momento parece que está em segundo plano e exige também um pouco de trabalho. Gente, é muita coisa. Então, é preciso que a gente preste muita atenção na vida dessa mulher para que ela consiga alcançar o mínimo de equilíbrio possível. Ela precisa de uma noite inteira de sono. O grupo que sustenta, família, parceiro, parceira, ela precisa de uma noite na semana dormindo inteirinha. Ela precisa de um momento para ela. Eu me lembro que nesse período eu usava o banheiro. O banheiro era quando a criança que eu tinha mais velha não me afetava, porque eu estava lá no banheiro e o choro do bebê eu não escutava, alguém tinha que atender. Então, assim, é preciso cuidar muito. E olha, cuidar da saúde mental não é ficar conversando, tentar ser terapeuta. Às vezes é olhar para a pessoa e, sei lá, levar um doce para ela, né? Porque ela está precisando receber algo. Com açúcar, com afeto, né? Uma metáfora interessante para nós. Então é muito importante o contorno humano da mulher nesse período.
7: Eu lembro, já falei isso aqui no programa Seus Filhos, Roseli, doutor César, eu tive exatamente isso. Depois de 2 dias que o meu filho nasceu, eu comecei a sentir os sintomas de uma depressão muito profunda e era uma coisa que não ia embora. Roseli foi uma grande parceira nesse momento para mim e você começa a se questionar, gente, mas eu vou perder esse momento, mas o que vai acontecer? Mas será que eu não vou conseguir amamentar? Você já está com a pressão, né, de estar vivendo aquela realidade de uma depressão pós-parto e você ainda coloca muitas outras questões juntos. Uhum. É um peso muito grande. E aí essa rede de apoio é fundamental. Você falou do olhar do doce. Eu lembro do olhar do meu marido para entender que naquele momento eu não estava dando conta. Eu não precisava falar nada. Ele olhava e se tivesse mais gente, ele me recolhia e a gente conseguia ou sair de casa. Vamos sair de casa. Às vezes sair de pijama, porque era só sair para poder tentar ver o céu e tentar mudar aquele ambiente. Então, esse olhar, esse cuidado, ele é muito fundamental. A gente tem aqui, né, a fala de duas pessoas que são parte dessa rede de apoio e a gente vai trazer agora. Vamos começar com a Luana Gomes, de 25 anos, que é madrinha de um bebê recém-nascido.
8: O primeiro apoio, então, seria o de suporte emocional, de saber que você tem alguém para contar diariamente. Mas nas questões práticas, seria em consultas semanais com a mãe e com o bebê. Também ajudar em algumas tarefas domésticas, para que a mãe tenha um pouco de tempo livre. E na compra de alguns itens, quando necessário também.
7: Agora a gente vai chamar também a Suziara Machado, que é a avó da Aurora. Também um bebê que nasceu prematuro e está perto de completar um ano.
9: Eu sou a avó da Aurora. Ela tem um ano, mas como ela nasceu prematura, a idade dela corrigida é de 10 meses. Eles moram em Bento Gonçalves e sempre que necessário eu dou o apoio para minha filha e para o meu genro em tudo. Inclusive, esse final de semana, eles vão para Gramado para descansar e eu irei ficar com ela. Ela é minha netinha que eu amo demais.
7: Então, de parabéns, Roseli.
6: Muito,
7: aprenderam?
6: Muito, olha, é isso. Descansar.
7: Doutor César, a gente estava falando aqui, né, dessa questão delicada da saúde mental. Eu compartilhei a minha experiência pessoal. E a gente tem dois pontos, né? Você tem aquela tristeza que muita gente chama de baby blues, né? O fenômeno, que é uma tristeza de um desequilíbrio hormonal, mas você tem uma questão muito mais profunda, que aí sim é uma depressão pós-parto, uma questão que tem um impacto e precisa de ajuda e de tratamento especializado. É isso?
10: Exato. Além de tudo que o puerpério representa, né, de regressão de todas aquelas transformações gravídicas, que em geral demoram umas 6 semanas, né, além disso, né, que por si só é importante, tem um risco muito maior de trombose, tem que se pensar quando vai reiniciar a atividade sexual, quando você vai precisar voltar a usar anticoncepcional, qual o anticoncepcional que você pode usar. E não teremos tempo de entrar nesse detalhamento, mas são preocupações muito pertinentes, né, a esse período do puerpério. Mas o ponto que nós estamos abordando aqui, que já foi comentado, são das transformações ou dos riscos emocionais ou de doenças emocionais, psiquiátricas, que podem interferir. Desde o blue puerperal ou do baby blue, que é aquele sintoma que arremeda uma depressão, mas não é uma depressão propriamente dito, porque é mais leve, mas é uma estranheza que a mulher tem em relação a algo que é muito ambíguo. Por um lado, ela ganhou um enorme presente que ela almejou durante toda a vida, o casal, né? E ela está triste, ela não consegue fazer a leitura correta de que não depende dela. São transformações hormonais. A gente imagina que o cérebro é algo que que ele tem uma autonomia. Não, o cérebro tem os neurotransmissores, que são modificados pelas questões hormonais. Dá um exemplo que não tem nada a ver com isso. A mulher, quando ela entra na menopausa, caem os hormônios e ela pode fazer depressão, né, que você reverte com o tratamento hormonal. Então, os neurotransmissores cerebrais têm a ver com essas manifestações de humor. Você pode ter uma escala maior, uma depressão propriamente dita, né? A depressão é um quadro orgânico, importante, que precisa não só de tratamento psicológico, não só do suporte, que é relevante. O suporte dos avós, particularmente das avós maternas, né, é extremamente relevante nesse período. Quem já viu um quadro de depressão puerperal, se a família não está muito à volta, pode ter tendências suicidas, pode ter tendências infanticidas, né, que podem acontecer nesse momento, e pode ter psicose puerperal, que é um quadro muito mais complexo, de alucinação, de perda de identidade. Então, a gente precisa ficar muito atento para fazer a abordagem correta e o tratamento correto. Muitas vezes você precisa usar fármacos, psicofármacos, antidepressivos, para tratar essa situação. E não são poucas as mulheres acometidas, não, viu? Você não é a exceção, não. O blue puerperal e a depressão puerperal podem acometer até 30% das mulheres. Então, há pessoas que passam por isso muito bem, não sentem nada. Mas tem pessoas que sentem, e isso é verdade, né? Isso é orgânico, não há nenhuma fragilidade da pessoa. A pessoa merece o melhor acolhimento, o melhor tratamento médico, e se necessário for, até para impedir que aquilo se alastre por mais tempo, fazer o tratamento farmacológico, em geral acompanhado por um psiquiatra, nesses casos de depressão importante.
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7: Roseli, tem dica chegando também sobre esse assunto do puerpério?
6: Tem. É uma dica que eu considero maravilhosa, um filme que, se você já assistiu, assista novamente. Vale muito a pena assistir ao filme Tully, que mostra, assim, de uma maneira incrível, exatamente, eu chego em casa com o bebê, eu tenho outros filhos, e entro num estado da minha saúde mental bem comprometido. Tully, vale a pena ver ou rever?
7: Vale a pena ver ou rever também esse programa especial sobre o pré-natal, sobre o parto, sobre também o puerpério, né, o pós-parto. Fica disponível para você acompanhar no nosso canal no YouTube, nos principais tocadores de áudio, no site da Band News FM. Aqui você pode e deve participar mandando seu e-mail para seusfilhos@bandnewsfm.com.br. É um prazer receber aqui a interação dos nossos ouvintes. Quero agradecer ao Timaço, que colocou esse programa aqui mais uma vez para você, nosso ouvinte, Eduardo Frumento, e também a Beatriz Alencar na nossa produção, no comando aqui, né, desse estúdio, para levar com imagens para você, o Alexson Oliveira, e na sonorização o José Antônio de Araújo. Fica aqui o nosso carinho especial para toda essa equipe e o agradecimento para o nosso convidado de hoje, Dr. César Eduardo. Eu agradeço demais pela sua participação conosco, esclarecimentos ótimos, e fica o convite para uma nova oportunidade.
10: Muito obrigado. Falando em grávidas, né? Eu que agradeço o acolhimento que aqui tive de ambas, né? Muito simpáticas, muito acolhedoras, que é o que a gente tem que fazer com as nossas gestantes, oferecer todo o acolhimento possível. Muito obrigado pela oportunidade.
7: Obrigada. E também o meu carinho especial para minha companheira de todos os dias por aqui na Band News FM, Roseli Sayão. Um beijo para você, até a próxima.
6: Beijo. Olha, hoje aqui, gente, na presença.
7: É isso.
6: Sempre uma delícia conversar com você. Nossos ouvintes, beijo muito carinhoso para vocês.
7: Continue ligado, porque os seus filhos só aqui na Band News FM.
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1: Débora Mendonça.
2: O Rodoanel deu uma travada em Carapicuíba. Pista externa agora com lentidão do 16 ao 18. Trecho percorrido em aproximadamente 10 minutos. Sem registro oficial de ocorrência por ali. Para quem segue pela pista interna, nada para evitar nesse trecho entre a Raposo e a Castelo. 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
2: Estados prorrogam a campanha de vacinação contra a gripe por causa da baixa adesão durante o período entre março e maio. Nenhum estado conseguiu imunizar mais de 50% da população. No entanto, a meta é vacinar 90% das pessoas que integram o grupo de risco, que inclui grávidas, crianças menores de 5 anos e pessoas acima de 60. No ranking nacional, os estados com maior índice são Piauí, Ceará, Minas Gerais, Paraíba e Rio Grande do Sul. Especialistas destacam a necessidade de cuidado e também os sintomas da gripe. Entre eles estão febre, dor no corpo, sensação intensa de cansaço. Mas o infectologista Carlos Starling destaca que o quadro pode piorar em pessoas mais vulneráveis.
3: As infecções respiratórias podem ser provocadas por vários vírus diferentes. Algumas dessas infecções podem ser banais para algumas pessoas e fatais para outras.
2: A baixa cobertura vacinal aumenta os riscos de surtos e casos graves da doença. No estado de São Paulo, a imunização já está liberada para toda a população com mais de 6 meses de idade. A vacina é oferecida de forma gratuita nos postos de saúde.
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2: Voltando a falar do seu caminho pelas ruas e avenidas da cidade de São Paulo, observo aqui lentidão na Radial Leste, a partir do viaduto Bresser, no sentido bairro. O motorista vai encontrando lentidão, tem sinalização de obras acontecendo por ali. O trânsito só volta a fluir um pouco melhor a partir do viaduto Pires do Rio. Aí sim, vai sem lentidão na direção do lado leste da cidade. Quem sai de Itaquera pega a radial, vai fazer um bom caminho até a passagem pela estação Penha. Por ali tem lentidão, mas é no acesso ao viaduto Engenheiro Alberto Badra, né, para quem vai na direção da Marginal do Rio Tietê. Quem continua seguindo na pista expressa na radial, sentido centro, vai fazer um bom caminho, na passagem pela estação Carrão também sem problemas, trecho do Tatuapé também sem nenhuma informação de lentidão, passagem pelo viaduto Guadalajara acontecendo sem problemas, até o final, até a chegada à Avenida do Estado. A Avenida do Estado está aquele horror que a gente está relatando por aqui já, desde ontem, trânsito muito ruim. Volto a falar da passagem pela rua Dona Ana Neri até o final ali da Avenida do Estado, praticamente até o acesso à Marginal do Rio Tietê. E no sentido contrário, lentidão da Praça Armênia até a passagem pelo Mercadão. Movimento bastante intenso nas ruas do Brás, 25 de março, região do Lago da Concórdia, tudo com um movimento bastante intenso. Elevado João Goulart fechado, muito movimento, sobretudo nessa região mais do centro da cidade, área da Bela Vista, República, Higienópolis, Santa Cecília. Amanhã tem parada LGBT+, tem um movimento intenso de turistas, muita gente já circulando por essa região, também por áreas da Liberdade. Você pode mandar mensagem aqui pra gente contando do seu caminho, 999-592-100.
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4: Muito boa tarde para você ligado, sintonizado aqui na Band News FM. Eu sou Alexandre Bentivoli e te acompanho a partir de agora na atualização das principais notícias do dia desse sábado. Hoje é dia 6 de junho de 2026. E a gente já começa falando de Copa do Mundo, falando da seleção brasileira, porque o Brasil faz logo mais o último amistoso antes da estreia na Copa do Mundo. O adversário será o Egito e quem traz todas as informações é a Aline Fanelli.
5: Oi, Ale, bom dia pra você, boa tarde, né, pra você e pros nossos ouvintes. Você consegue observar onde eu estou? Porque eu não tô acreditando. Sim. Onde eu tô. Sim. Eu acho que alguém precisa me beliscar, porque eu tô simplesmente na arena do Cleveland Cavaliers, da equipe de basquete, que tem como um dos grandes nomes no Hall da Fama um brasileiro, que é o Anderson Varejão. A gente bateu um papo agora há pouco, daqui a pouquinho na Band News FM, vocês acompanham. E aí eu simplesmente estou fazendo uma entrada com a quadra de fundo, o pessoal está trocando o piso, né? Porque acabou a temporada para eles, tem um telão enorme atrás de mim. Então assim, eu preciso que alguém me belisque, porque eu não estou acreditando nesse momento. Sabe aquele meme? Mas eu só tinha 12 anos, como eu vim parar aqui? É mais ou menos isso que eu estou sentindo nesse momento. Mas o Varejão falou para a gente sobre algumas características da cidade, que vai receber esse jogo da seleção brasileira logo mais, às 19h do horário de Brasília. Ele contou que tem muitos brasileiros aqui na região, que tem muita gente chegando. Falou sobre a característica do estádio, que é um estádio que fica perto de um lago, então é um estádio que pode ter um pouco mais de vento. E contou várias coisas legais pra gente desse amistoso. Ele vai estar lá, porque a seleção brasileira vai fazer o último jogo antes da estreia na Copa do Mundo de 2026. O Egito é um adversário que o Brasil já enfrentou outras 6 vezes e conseguiu 6 vitórias. Nunca perdeu pra seleção egípcia. A escalação que a gente vem falando, o Ancelotti confirmou ontem, não ela inteira, mas confirmou por partes, né? Vai ter o Alisson no gol, Wesley na lateral direita, Marquinhos, Léo Pereira e Douglas Santos, Casemiro, Bruno Guimarães e Lucas Paquetá, Rafinha, Vinícius Júnior e Igor Thiago. A gente vai fazer esse tour por aqui, conhecendo um pouquinho da estrutura do Cleveland Cavaliers, agradecendo o Sami, aliás, o assessor de imprensa do Varejão, que fez esse convite à Band News FM, muito especial, já ganhei uns mimos até, tá bom? E aí depois a gente se prepara para a transmissão dessa partida aqui na Band News FM a partir das 18h.
4: Beleza, combinado. Então a gente vai acompanhar essa última partida, o último compromisso da seleção brasileira. Toda a rede Band News FM acompanha esta partida aqui na Band News. Nos outros destaques do dia, o Rio de Janeiro passa a ter em todas as unidades de saúde do estado um botão do pânico. A ideia é que a ferramenta seja acionada em situações de ameaça, agressão ou de violência dentro das UPAs. Os detalhes com a repórter Luana Bernardes.
6: Já está em fase final de implementação em todas as unidades de saúde do estado do Rio os novos botões do pânico, sistema de segurança que pode ser acionado em situações de ameaça, agressão ou qualquer forma de violência dentro dos hospitais. De acordo com a Secretaria de Estado de Saúde, o sistema já foi instalado em todas as unidades de pronto atendimento sob gestão do estado. O novo modelo envia um alerta silencioso e em tempo real para as autoridades, permitindo que a equipe de segurança interna ou a polícia militar faça uma intervenção rapidamente.
4: É celebrado hoje o Dia Nacional do Teste do Pezinho. O teste ampliado em Minas Gerais identifica 64 doenças. Informações com Gabriela Oliveira.
2: É celebrado neste sábado o Dia Nacional do Teste do Pezinho, exame fundamental para a saúde do recém-nascido. Em Minas Gerais, o teste foi ampliado e atualmente identifica 64 doenças, incluindo distúrbios metabólicos que podem causar deficiência intelectual, infecções como a toxoplasmose e imunodeficiências. Entre 2019 e 2025, mais de 1 milhão e 400 mil recém-nascidos foram triados no estado, resultando em 2.522 diagnósticos confirmados.
4: O governo prorroga o prazo de inscrição do Enem em 2026. Detalhes com Luiz Felipe Veloso.
7: Estudantes têm até a próxima sexta-feira para se inscreverem no Enem 2026. O prazo terminaria ontem, mas foi prorrogado. Com a mudança, outras datas do cronograma também foram alteradas. A taxa de inscrição, no valor de R$ 85,00, poderá ser paga até o dia 17 deste mês pelos participantes que não têm direito à isenção. Vale lembrar que, entre as novidades desta edição, está a inscrição automática dos estudantes concluintes da rede pública. Mesmo assim, os estudantes precisam acessar a página do participante para confirmar os dados, além de escolher o local de prova, a língua estrangeira e os recursos de acessibilidade. As provas serão aplicadas nos dias 8 e 15 de novembro. O Enem segue como principal porta de entrada para programas como Sisu, ProUni e Fies.
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0: A ameaça de tarifaço pode colocar o Brasil entre os países com o maior nível de tarifas para importação nos Estados Unidos, segundo a Câmara Americana de Comércio. Além da barreira de 25% proposta na investigação específica para o Brasil, há uma outra de 12,5% envolvendo 60 países acusados de práticas de trabalho forçado. Hoje no Economia para Você, eu te convido para a gente conversar sobre os desafios da economia brasileira num cenário global de grande instabilidade. A minha convidada é a economista Alessandra Ribeiro, diretora de macroeconomia e sócia da Tendências Consultoria. Alessandra, muito obrigada pela presença aqui no Economia para Você. É sempre muito bom te ouvir.
1: Obrigada, Juliana. Obrigada pelo convite.
0: Alessandra, eu ouvi muito de empresários que a palavra-chave nesse momento é pragmatismo. É importante separar discursos políticos inflamados e encarar essa possibilidade de tarifaço contra produtos brasileiros com uma proposta de negociação que possa interessar aos americanos. Você acha que tem chance de reverter? Assim, qual é a estratégia do governo americano quando coloca a gente, o mundo todo, contra a parede com essas tarifas?
1: Exatamente. Eu concordo com essa proposta do pragmatismo mesmo. Porque é isso, a discussão tem que ser técnica, a gente separar de toda essa parte política, porque lá nos Estados Unidos a gente sabe que o governo também americano, o governo Trump, está enfrentando uma questão de popularidade. Aqui nós estamos também no meio de um contexto eleitoral, então tem que separar bastante. E aí ir para esses aspectos técnicos. Qual eu acho que é a ideia, né, por trás do governo americano quando usa agora, né, esses instrumentos todos de tarifa para forçar os países, aí eu acho, da minha avaliação, para uma negociação. Então, o que é interessante para os Estados Unidos do ponto de vista de comércio? E aí, conforme, né, assim, essas discussões, tentar ter o maior benefício possível. A gente sabe que, por exemplo, só para pegar um exemplo, o etanol é um ponto sensível para eles. Então, daqui do ponto de vista brasileiro, pegar a questão do etanol e discutir, assim, faz sentido, a gente consegue acomodar uma redução de tarifas para abrir um espaço maior para a negociação com os Estados Unidos? Do outro lado, os Estados Unidos têm claros interesses em relação a alguns produtos, inclusive produtos até mais alimentícios, como carne, café, tem um interesse, eu acho que é uma ideia nenhuma de taxar esse tipo de produto que pode ter uma maior pressão inflacionária no mercado americano e afetar ainda mais a popularidade do presidente, como questões mais estratégicas, né? A gente vê os Estados Unidos muito preocupados aí com a questão dos minerais estratégicos, dos minerais críticos, uhum. E aqui a gente teria um espaço também grande para negociação. Então, acho que é um mecanismo que eles utilizam para forçar realmente a negociação e ter aqui alguns espaços vantajosos em mercados que eles acham relevantes.
0: Né? Eu ouvi uma frase do presidente da Confederação Nacional da Indústria, Ricardo Alban, aquele ditado, vão-se os anéis, ficam os dedos, que ninguém está falando sobre negociar o que é inegociável. Por exemplo, o PIX, que é algo que vem para ficar, que está disseminado e que foi muito positivo para o Brasil, né? Para o brasileiro. Agora, tem questões negociáveis que aí você tem que entregar alguns anéis e às vezes nem é entregar anel, né? Porque no caso, como você falou, das terras raras, dos minerais críticos, que a gente tem a segunda maior reserva, a gente também tem interesse em atrair uma parceria, uma cooperação para poder explorar esses minerais, porque exige muito investimento, tecnologia, para poder não só explorar, como agregar valor aqui dentro do Brasil, que é o que o governo brasileiro vem dizendo. Então, a gente também pode se beneficiar, Alessandra, de propostas que vão interessar aos americanos, mas que também vão interessar ao Brasil e são oportunidades aqui para a gente, né?
1: Certamente, certamente, Juliana, porque eu acho que esse é um bom exemplo que você deu, realmente. Os minerais estratégicos críticos aqui, né, para os Estados Unidos e, na verdade, para muitas, né, economias, a gente vê que tem um interesse grande e, do nosso lado, é isso, a gente precisa também de investimentos para viabilizar, né, essa extração, obviamente, tentando extrair o maior benefício possível dessa extração de minerais críticos, desenvolvendo também com efeitos aí também para a indústria, efeitos importantes para o mercado local. Então, acho que pensando aqui na posição brasileira, o ideal é a gente buscar uma posição equilibrada, né? Eu acho, quando a gente olha a relação Brasil-Estados Unidos. O que eles precisam e o que eles ganham com isso, mas também o que o Brasil ganha com isso. E aí eu acho que é essa negociação que ela tem que ser muito bem feita, muito bem pensada, para que também a gente não seja um espaço aqui de exploração pelos Estados Unidos sem maiores benefícios para a nossa economia. Eu acho que tem que ter esse cuidado também. Então, a negociação ela tem que ser muito estratégica. E aí entra que eu concordo muito com o pragmatismo e discussões baseadas muito em fundamentos, né?
0: É, e é difícil...

0: e talvez não valha a pena tentar reverter essa tarifa do trabalho forçado, porque é para todo mundo. O foco é a China, inclusive, então é melhor focar naquilo que está mais voltado para o tarifaço brasileiro. Né? Uhum. Por que essa lógica de ter uma tarifa para todo mundo e isso eles não abrem mão?
1: Uhum. Então, eu acho que aí é esse entendimento que eles têm no governo atual americano de que tarifando, né, esses países, e eu acho que esse exemplo do trabalho forçado, pegando 60 países, acho que mostra isso, né, assim, que é essa ideia de, com esse tipo de proteção, eles vão favorecer a indústria local, né, porque aqui isso é super questionável aí para muitos países, né, inclusive dentre os países afetados, né, Na verdade, muitos países europeus, tem a União Europeia, que tem medidas muito rígidas em relação a trabalho forçado. Então, aqui tem aqui uma discussão muito grande em relação a isso, mas eu acho que o que está por trás é essa motivação de que, olha, tarifando, os produtos americanos ficam relativamente mais competitivos em relação a produtos importados, e aí eu volto a dar um maior dinamismo para a indústria americana. Agora, isso chama particular atenção, né? Dado a participação hoje pequena relativamente da indústria americana no PIB americano, que inclusive tem a maior parte, né, do seu PIB, 80% relacionado a serviços, e aí toda essa agenda, que em muitos aspectos, na verdade, tem efeitos nocivos para a própria economia americana, inclusive para a própria indústria americana. Mas eles têm esse entendimento de favorecer a indústria local, com reflexos também no emprego local, mas que, enfim, a literatura, os estudos mostram que, na verdade, os efeitos podem ser bem nocivos, né?
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3: E daqui a pouco você fica com mais um bloco do programa apresentado pela nossa colunista de economia, Juliana Rosa, aqui aos fins de semana na Band News FM.
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3: Vamos juntos aqui nos 96,9 da Band News FM em São Paulo e vamos falar de trânsito.
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3: Porque apesar do fim de semana, apesar do feriado, há congestionamento aqui na cidade de São Paulo, em especial ali na região do Brás. Tem ouvinte escrevendo aqui pra gente, o Wagner, mandou mensagem aqui no WhatsApp da Band News FM, o 11 999 592 100, fazendo um alerta aos demais ouvintes, falando: não venham pro Brás hoje de carro. De novo está o caos. 2 horas no Brás para andar apenas 3 quilômetros. Muita gente para circular por lá, então congestionamento formado na região do Brás. Pelas estradas, queria trazer também destaque, porque a Lisa escreveu aqui pra gente falando que a Raposo tá parada do quilômetro 17 até a saída de São Camilo. No sentido interior, para você que segue pela Raposo Tavares. A empresa concessionária não registra esse congestionamento, então por isso que é importante a gente prestar atenção às mensagens dos nossos ouvintes, porque um vai ajudando o outro e você vai se livrando dos congestionamentos pelo caminho. Sistema Anchieta Imigrantes agora tem boas condições de tráfego, segundo a empresa concessionária. Se você estiver passando por lá e de repente flagrar uma situação diferente, pode mandar mensagem aqui pra gente. E já teve atualização da empresa concessionária dizendo que você que segue pela Imigrantes no sentido do litoral vai encontrar uma lentidão por 2 km do 41 ao 43. É no trecho de Serra,

0: bem no meio da rodovia, você que segue pela Imigrantes, então a Anchieta é a melhor opção neste momento para descida ao litoral. Estão abertas as votações do SP8 Pizza, o prêmio que elege as melhores pizzas e pizzarias de São Paulo. Co-fundador da premiação, jornalista Miguel Icassati, explica como funciona esse concurso.
1: Só chegar na plataforma sp8pizza.com.br e dar lá seu voto nas categorias de votação. Na primeira fase, melhor pizza de calabresa, marguerita, portuguesa. E depois, na segunda fase, nós teremos ali as 15 finalistas do total de votos na primeira fase e vamos ter as 3 mais votadas de cada região. Norte, Sul, Leste, Oeste e Centro. É você, paulistana, você, paulistano, que indica as pizzarias e pizzas da sua quebrada, do seu bairro, da região que você trabalha. Toda e qualquer pizzaria paulistana, portanto, é uma potencial concorrente.
0: A primeira fase vai até o dia 14 de junho e a segunda entre os dias 19 e 28. No ano passado foram 17 mil votos e mais de 220 pizzarias participantes. O lançamento oficial do prêmio aconteceu nessa semana em Pinheiros, na Zona Oeste, reuniu dezenas de representantes dos estabelecimentos. No local, a nova edição foi apresentada e pizzas foram feitas e servidas na hora. Presente no evento, a dona da pizzaria Varanda 228, Roberta Piro. Essa pizzaria foi eleita melhor do ano passado, conta que o público do negócio cresceu 40% desde que venceu a premiação.
2: A gente nem imaginava que estávamos concorrendo, os nossos clientes que nos colocaram nesse concurso, e foi maravilhoso. Logo depois que a gente ganhou, a gente teve um aumento importante no número de clientes. Nas primeiras semanas foi até difícil, porque nós não estávamos preparados, mas devagarzinho colocando as coisas no lugar. E hoje a gente já tem uma segunda unidade na Consolação, pertinho da Paulista, e o Varanda só tem crescido desde então.
0: A cerimônia de premiação do SP8 Pizza será realizada no dia 4 de julho no Museu da Imigração e a cerimônia é aberta ao público, gratuita, com barracas de comida, atrações musicais e espaço para as crianças. No ano passado, mais de 1.500 pessoas foram e a expectativa deste ano é superar o recorde do ano passado.
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5: A Alemanha tem a seu favor na Copa do Mundo de 2026 um dos jogadores mais valiosos do futebol na atualidade. Florian Wirtz custou aos cofres do Liverpool da Inglaterra 116 milhões de euros no ano passado e é a segunda contratação mais cara da história da Premier League. Wirtz chega à sua primeira Copa com um papel importante dentro de uma renovada seleção alemã. Após a boa passagem pelo Bayer Leverkusen, agora aos 22 anos, ele espera ditar o ritmo da equipe de Julian Nagelsmann.

0: Agora 12:22, vamos juntos na atualização das principais notícias do dia aqui na programação da Band News FM nesse sábado, 6 de junho de 2026. Uma campanha de reciclagem de figurinhas da Copa do Mundo destina o lucro das vendas para o Hospital do Câncer Infantil de São Paulo. O projeto recolhe os papéis protetores que não são reaproveitados por cooperativas comuns. Detalhes com o Gilberto Echauri.
1: As figurinhas da Copa do Mundo geram lixo não reciclável para as cooperativas e no Brasil o resíduo deve ultrapassar 3 toneladas. Para completar o álbum da Copa são necessárias 980 figurinhas. Cada uma delas tem um papel que protege a superfície autocolante. Mesmo descartando corretamente no lixo seco, esse material não pode ser reciclado em cooperativas comuns, já que possui silicone na composição. Assim, para cada álbum completo, são quase 1000 papéis encaminhados a aterros sanitários.
0: 4 pessoas ficam feridas após a queda de uma ponte no Acre. Detalhes com Rafael Campos.
2: O governo do Acre afirma que já atende as vítimas do desabamento da ponte Frei Paulino Baldassare em Sena Madureira, ocorrido na noite dessa sexta-feira. 4 pessoas ficaram feridas, 2 delas em estado grave. Segundo o governo estadual, um efetivo de ambulâncias realizou atendimento aos feridos junto a uma equipe de médicos, enfermeiros e socorristas. 3 das vítimas estão em processo de transferência para a capital Rio Branco. Equipes da Secretaria de Assistência Social também foram mobilizadas para apoio à comunidade. Técnicos do Departamento de Estradas de Rodagem e Infraestrutura do Acre e da empresa responsável pela obra também se dirigem para o local. O Corpo de Bombeiros realiza buscas por possíveis desaparecidos.
0: O técnico Carlo Ancelotti anuncia Igor Thiago e Lucas Paquetá como titulares da seleção brasileira no amistoso deste sábado contra o Egito. Ontem, em entrevista coletiva, o italiano disse que o objetivo do treinador é testar uma nova alternativa no último compromisso da Amarelinha antes da estreia na Copa do Mundo. A dupla já escalada para o jogo balançou as redes na goleada por 6-2 sobre o Panamá no Maracanã no último domingo. E Ancelotti confirmou também o lateral esquerdo Douglas Santos entre os 11 iniciais e disse ainda que o goleiro Everton atuará no segundo tempo. A Band News FM transmite Brasil-Egito a partir das 6 horas da tarde desse sábado. O jogo será no Huntington Bank Field, em Cleveland, esse estádio que fica pertinho ali de um dos lagos da cidade de Cleveland. E até agora, a gente trazia agora há pouquinho a palavra com a Aline Fanelli, que conversou com o Anderson Varejão, ex-jogador de basquete da NBA, que conhece muito bem a cidade de Cleveland, porque atuou no Cleveland Cavaliers por muitos e muitos anos. E ele dizia que pode ter um impacto do vento, porque fica perto desse curso d'água ali, e por lá venta muito forte. Então pode ser que tenhamos este componente na partida de hoje da seleção brasileira. E ainda falando de esportes, ainda falando das transmissões de futebol da Band News FM neste sábado.

0: Neste sábado, Vitória e Fortaleza se enfrentam pelo jogo de volta da final da Copa do Nordeste do dia 2026. A gente vai conhecer quem será o grande campeão da Copa do Nordeste deste ano. A bola rola às 4 horas da tarde no estádio do Barradão, em Salvador. Conta também com transmissão da Band News FM. Então, a partir das 3 horas da tarde, você já acompanha primeiro esta partida, depois, na sequência, o amistoso da seleção brasileira. E a repórter Marília Braga traz os destaques da Copa do Nordeste.
1: Vitória e Fortaleza decidem neste sábado o título da Copa do Nordeste 2026 às 4 horas da tarde no estádio Barradão em Salvador. No primeiro jogo, Vitória venceu de virada por 2-1 e joga com a vantagem do empate para levantar a taça. O Fortaleza precisa vencer para conquistar o quarto título. A equipe terá que marcar pelo menos 2 gols para garantir a vitória sem perder de pênaltis ou ganhar de 1 gol para levar a decisão para os pênaltis. A torcida promete lotar o Barradão para acompanhar esta grande final. A expectativa é de casa cheia com clima de decisão.

0: Agora, 12:27, vamos juntos aqui na programação da Band News FM. Você fica agora com o segundo bloco da Economia para Você. A apresentadora Juliana Rosa conversa com Alessandra Ribeiro, diretora de macroeconomia, sócia da Tendências Consultoria. Nesse bloco, elas debatem sobre o aumento da competitividade comercial do Brasil depois da implementação das tarifas dos Estados Unidos.
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2: Aqui para o Brasil, Alessandra, os impactos eles são limitados. A gente exporta 2% em relação ao PIB brasileiro, né, para os Estados Unidos. No entanto, tem impactos setoriais relevantes. O quanto que essa guerra comercial já impactou setorialmente aqui o Brasil?
3: De fato, quando a gente pega do ponto de vista agregado para a economia brasileira, olhando o que já foi anunciado, assim, o efeito ele é realmente bem, bem moderado de maneira agregada. Mas tem indústrias que permaneceram, inclusive lembrando que muitos produtos foram liberados das tarifas, produtos que os Estados Unidos realmente são muito sensíveis, até dei o exemplo da carne e do café, porque realmente a gente estava vendo efeitos muito expressivos nesses itens em termos de inflação no mercado americano. Agora, alguns segmentos permaneceram com tarifas pesadas. Então, assim, alguns segmentos industriais, a própria indústria do aço é um deles, então a gente tem sim, alguns segmentos com efeitos mais significativos. Então, pro segmento, a gente tem casos de uma redução importante de exportação e, para alguns segmentos, o mercado americano é muito relevante e aí com consequências negativas para a produção e, obviamente, para o emprego no segmento aqui específico. Então, do ponto de vista setorial, a gente tem algumas realidades assim que são importantes, mas do ponto de vista agregado da economia brasileira, o efeito é realmente o que a gente observou muito, muito moderado.
2: O que no curto prazo, né, ele é positivo, mas se você pensar estruturalmente, é porque também o Brasil é muito fechado, né, e o que também tem nos privado de um desenvolvimento mais amplo. Talvez agora, Alessandra, o acordo com a União Europeia e o Mercosul possa abrir um espaço maior para a economia brasileira, para a competitividade, para a inserção do Brasil no mundo, já que a gente esteve tão fechada ao longo da história, né?
3: Exatamente. Eu acho que esse ponto é um ponto bem importante de evolução da agenda comercial com o avanço desses acordos, né? E esse contexto geopolítico, a própria postura americana em relação ao resto do mundo e inclusive aos seus principais parceiros comerciais, acho que também foi um incentivo importante, mas a gente viu a evolução dessa agenda. E é uma agenda importante, sim, para essa abertura, né, do país ao comércio internacional, para a gente ter acesso, sim, a produtos de melhor qualidade, produtos mais baratos, produtos com tecnologia, que a gente pode realmente ter uma inserção maior aqui nas nossas cadeias e ter os efeitos positivos disso. Então, assim, acho que é uma agenda muito, muito positiva. Lembrando que, né, assim, teve esse acordo maior com a União Europeia, teve também um acordo olhando uma outra área europeia que aí, de países que não estão na comunidade, mas também foi fechado o acordo. E tem espaço aí que a gente observa das falas do governo para avanço em outros, com outros países relevantes, né? Então, para o Brasil, acho que é uma grande agenda de inserção, de competição, de modernização. Isso significa que todos os setores vão ganhar? Não. Alguns setores vão se sair melhores, outros setores vão ter desafios maiores, assim, porque vai ter uma competição. Claro. Mas isso é muito positivo nessa linha da inovação, de incentivos para se modernizar, para importar aí tecnologia e tentar ser o mais competitivo possível, né?
2: E o Brasil está bem na foto, né? Porque a gente tem recebido investimentos, apesar desse cenário global de muita instabilidade. A gente falou aí da guerra comercial, mas temos aí uma situação grave de instabilidade no Oriente Médio, com essa guerra que ia durar 4, 5 semanas, segundo Trump, já tem 3 meses. E o fato do Brasil tá recebendo investimento tanto em bolsa de valores quanto investimentos diretos, né? A gente tem falado muito aqui no programa das concessões, em rodovias principalmente, né? Atraindo muito investimento privado. Isso faz do Brasil, Alessandra, traz para o Brasil uma perspectiva até de crescimento. Nesse cenário, você vê de tanta pressão inflacionária, eu não tenho visto piora nas projeções de PIB. Né?
3: De fato, acho que esse contexto global, ele tem nos favorecido, que era uma dúvida, inclusive quando, né, esse contexto começou a se moldar, seja em relação à guerra tarifária, agora, a própria, que vem, na verdade, desde a guerra da Ucrânia, né? Guerra tarifária, agora no Oriente Médio. Então, a gente tinha até dúvidas em relação aos efeitos desse contexto para o Brasil. E aí, a gente tem percebido que o Brasil, ele tem sido até relativamente favorecido com esse contexto, né? Porque o Brasil tem uma posição estratégica interessante, assim, do ponto de vista geopolítico, distante aí de conflitos. É um país produtor de commodities e commodities relevantes.
2: Petróleo e alimentar.
3: Exatamente. Né? Petróleo, alimentar, minério de ferro. A gente discutiu sobre os minerais críticos aqui. Uhum. Então, assim, essa posição é estratégica. E, ao mesmo tempo, a gente vê os investidores também muito receosos em relação aos Estados Unidos e investimentos por lá. Então, buscando também alguma diversificação. Então, isso, de fato, tem favorecido aqui o país. Agora, em termos de PIB, não ter, apesar de todo esse contexto, né, muitas revisões, o que a gente tem observado também, Juliana, é que assim, o governo, paralelamente, tem anunciado muitas medidas de suporte à demanda, tanto o consumo das famílias quanto investimentos. E essas medidas já estão fazendo efeito, então elas estão ajudando, na verdade, também a segurar a economia. Por isso que a gente tem visto as projeções de crescimento não mudarem muito, até ficarem ligeiramente mais positivas, né? Porque tem esse contexto todo, a gente está sendo favorecido, mas também tem as medidas do governo fazendo efeito.
2: A gente tem que separar as duas coisas, né? Sim. Que se por um lado a gente tem uma economia que tem se mostrado mais resiliente, a gente tem crescido, a gente conversou até quando saiu o número do PIB do primeiro trimestre, agora há poucos dias, que a gente está crescendo numa média, desde 2022 para cá, em torno de 3%, que é o maior crescimento dos últimos 40 anos. Exato. Então tem estruturalmente condições melhores, tecnológicas da própria agricultura, né? Mercado de trabalho também com mudanças estruturais, mas até que ponto a gente consegue sustentar esse crescimento se parte dele, como você está falando, ele acaba podendo não ser sustentável. Então, acho que isso, essa preocupação, ela acaba preponderando porque pode colocar a perder essas conquistas que a gente vem tendo, né?
3: De fato. Porque, como você bem apontou, assim, os últimos 5 anos a gente cresceu uma média de 3,3%. Então, e aqui tem um pouco de tudo também, assim, desde estímulos que foram dados lá na pandemia e tiveram consequências, né, assim, nos anos seguintes. Então, isso também aconteceu.
2: Não só estrutural, né?
3: Não só estrutural, né? Exatamente. E reformas que foram feitas, e mercado de trabalho e outras, inclusive, como você bem, né, assim, citou, as concessões de infraestrutura.
2: Sim, que é algo que veio do outro governo, continuou acelerando nesse, né?
3: Então, a gente tem mudanças importantes, tem mudanças estruturais também, né? Agora, quando a gente observa esse ano, e principalmente o próximo, a gente está esperando uma desaceleração mais cíclica, mas é uma economia que vai perder tração. E aí a grande questão é nessa volta, como essa volta, essa economia volta, né, crescendo quanto, assim? E no nosso cenário, Juliana, assim, olhando mais médio prazo, é uma economia que consegue crescer entre 2,5%, 2,8%. Não consegue crescer mais do que isso.
2: A gente teria que crescer mais de 3, 3,5% pelo menos para poder realmente ter um salto ali estrutural, né, de bem-estar, né?
3: Exatamente. Uma economia para as nossas necessidades, inclusive sociais também, né? Assim, uma economia que precisaria crescer num ritmo mais acelerado.
2: Sem gerar inflação, claro, sim, né? E com taxa de juros razoável.
3: Mais baixas,
2: né?
3: Mas para a gente chegar, né, nesse nível de crescimento, a gente ainda precisa fazer uma lição de casa grande. A primeira, que, né, a gente sempre bate na tecla aqui, é uma reforma fiscal, porque a gente tem que ter as contas públicas em ordem. contas públicas sustentáveis, porque esse é o grande guarda-chuva. Porque às vezes não adianta fazer grandes reformas se você não tem um guarda-chuva macroeconômico em ordem e o pilar fiscal é um pilar central. E a partir disso, assim, reforma fiscal ok, caminhando, a gente consegue garantir a sustentabilidade das contas, outras reformas. Teve um avanço importante, acho que com a reforma tributária. A gente ainda está em transição, numa fase de teste inicial, transição, os efeitos ainda vão demorar para aparecer, mas foi uma reforma estrutural importante. A gente falou da questão da abertura comercial com esses acordos, também é uma reforma estrutural importante, mas a gente precisa avançar mais em termos de ambiente de negócio, por exemplo, toda a questão de segurança jurídica. Então, tem vários aspectos que o país ainda precisa avançar. E aí, sim, essas reformas conjuntamente poderiam propiciar um crescimento aí mais expressivo, que aí uma economia que poderia crescer aí na casa de uns
1: 3,5%. 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
0: E daqui a pouco você fica com o terceiro e último bloco do programa. A apresentadora Juliana Rosa recebe a Alessandra Ribeiro, diretora de macroeconomia e sócia da Tendências Consultoria. As duas conversam sobre o impacto dessas novas tarifas dos Estados Unidos aos produtos brasileiros.
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0: E já vamos direto acionar a Débora Mendonça para saber das condições do trânsito pelo Rodoanel.
4: O Rodoanel deu uma travada em Carapicuíba. Pista externa agora com lentidão do 16 ao 18. Trecho percorrido em aproximadamente 10 minutos. Sem registro oficial de ocorrência por ali. Para quem segue pela pista interna, nada para evitar nesse trecho entre a Raposo e a Castelo. 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
0: Mais da Débora Mendonça, sobrevoando, analisando, olhando, supervisionando as estradas aqui do estado de São Paulo, trouxe informação do Anel Viário, do Rodeio Anel, agora informações da Raposo Tavares.
4: Oi Alexandre, trânsito congestionado na Raposo Tavares no sentido interior, parando do 17 ao 23. Não é só um movimento de acesso à Granja Viana, é uma ocorrência que tem ali, bem pertinho da saída para a Avenida São Camilo, logo depois do acesso à Estrada da Aldeia. Quem segue adiante do 23 vai encontrar uma boa condição até o 32 e ali mais um quilômetro de fila. Para quem vem a São Paulo, a lentidão da Raposo Tavares é a passagem pelo quilômetro 25. Para arredondar do 26 ao 25 esse trânsito mais difícil, todo o restante do trajeto tem boas condições. 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
0: Completando nosso giro pelas estradas, a Anhanguera, agora no sentido interior, tem congestionamento na pista expressa na altura do quilômetro 24. Existem obras na pista, bloqueando parte da via por lá, então o motorista vai encontrando trânsito mais complicado pela via Anhanguera nesse instante. A Bandeirantes é boa opção, tem pistas livres, você faz boa viagem, desenvolve a velocidade máxima da rodovia. Rodovia Presidente Dutra também com boas condições. E a Rodovia dos Imigrantes continua com aquele trechinho de congestionamento, lentidão entre os quilômetros 41 e 43 para você que segue em direção ao litoral. Anchieta é a melhor opção. Falar um pouquinho também do clima aqui na capital paulista. Hoje o sol deu as caras, temperatura média de 20 graus agora na capital paulista. Em alguns locais, claro, a temperatura é mais baixa do que essa, A máxima de 22 deve ser atingida nas próximas horas, nos próximos minutos. E aí a temperatura vai começar a decair aqui na cidade de São Paulo. Não há expectativa de chuva, nenhuma previsão para chuva neste sábado, assim como não há previsão para chuva neste domingo. Dois dias, aliás, com características bem semelhantes. Temperatura máxima ali em torno dos 22 graus e mínima durante a madrugada entre 10 e 11 graus registrada. Então, assim, a mesma carinha dos últimos dias, nebulosidade de manhã e aí durante a tarde o sol deu as caras aqui na capital paulista. Agora, meio-dia e 42.
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7: O meia-atacante Julio Enciso vai ser reavaliado pelo Departamento Médico da Seleção Paraguaia para saber se terá condições de jogar a Copa do Mundo em algum momento. Ele teve uma lesão sofrida na partida contra a Nicarágua nesta sexta-feira e com dores na coxa deixou o campo chorando. O técnico Gustavo Alfaro tem em Julio Enciso, jogador do Strasbourg da França, uma das principais referências para a Copa do Mundo. A Seleção Paraguaia tem um trio do Palmeiras, o zagueiro Gustavo Gomes, o meia Maurício e o atacante Ramon Sosa. O volante Bobadilha, que é do São Paulo, é um dos titulares da equipe que estreia contra os Estados Unidos na sexta-feira, dia 12 de junho.
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3: 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Agora é 12h46. E falando de Copa do Mundo por aqui, porque a seleção argentina cortou o zagueiro Balerdi da Copa do Mundo. O defensor sofreu uma lesão muscular no treinamento de sexta-feira. O substituto, por enquanto, não foi informado na lista de 26. O comunicado divulgado pela seleção argentina diz apenas que o zagueiro da seleção principal, Leonardo Balerdi, sofreu essa lesão muscular no músculo da perna direita, não poderá fazer parte do elenco que disputará a Copa do Mundo. Diz ainda o comunicado, força, cabeça erguida e uma rápida recuperação. E chama ele de Magrelo, o apelido do zagueiro que foi cortado do elenco que vai disputar o Mundial a partir de quinta-feira. A estreia tá chegando. E hoje é o último amistoso da seleção brasileira contra o Egito. Às 6 horas da tarde você vai acompanhar todas as emoções aqui na Band News FM. Nos outros destaques do dia, uma operação mira a migração ilegal no norte do país. Informações com Rafael Campos.
4: A Polícia Federal realiza a Operação Guarda Fronteira para combater a promoção de migração ilegal na região de Bonfim, em Roraima. Durante a ação, nessa sexta-feira, foram cumpridos 3 mandados de busca e apreensão na capital roraimense, Boa Vista. Também foram resgatadas 2 vítimas em alojamentos com condições precárias. Foram apreendidos aparelhos celulares dos investigados, que serão analisados. Segundo a PF, as investigações indicam a existência de estrutura de quadrilha para lucrar com o transporte irregular de estrangeiros. A operação continua.
3: Já está valendo a lei que autoriza a renovação automática da Carteira Nacional de Habilitação para motoristas sem infrações. A medida foi sancionada ontem pelo presidente Lula e a norma altera o Código de Trânsito Brasileiro, convertendo em regra permanente a medida provisória editada pelo governo em dezembro do ano passado. O benefício vale para os chamados bons condutores, mas é preciso cumprir, além disso, alguns requisitos, entre eles não ter pontos registrados na CNH, nos últimos 12 meses. Um bebê palestino de 7 meses e a mãe morrem após o carro em que viajavam com a família ser alvejado por soldados israelenses. Segundo a imprensa do Oriente Médio, o caso ocorreu na Cisjordânia, enquanto a família se deslocava a partir de Belém para visitar parentes. O exército de Israel comunicou que os militares responderam com disparos isolados contra o veículo, porque ele supostamente acelerava na direção do grupo. Mas uma investigação preliminar das próprias forças israelenses concluiu que os feridos eram civis. Você fica agora com o terceiro e último bloco do Economia para Você. A apresentadora Juliana Rosa conversa com Alessandra Ribeiro, diretora de macroeconomia e sócia da Tendências Consultoria. Elas debatem o impacto das novas tarifas dos Estados Unidos aos produtos brasileiros. Acompanhe a partir de agora.
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6: A gente está sendo beneficiado, você falou do fato da gente ser grande exportador de petróleo, uhum. E além, né, das outras commodities, né, que você falou, e a arrecadação do governo está aumentando. E com isso está sendo possível fazer políticas públicas para poder amenizar o impacto da disparada do petróleo na economia. É, no entanto, acho que acabou misturando muito aquilo que faz sentido do ponto de vista de política pública, que se presta a proteger os mais vulneráveis, né? Quem tem menos condição ali de se proteger, e as medidas que vão atingindo de uma forma mais ampla a sociedade, né? O que, que na tua visão, Alessandra, faz sentido usar esse dinheiro de aumento de arrecadação em termos de política pública?
7: A gente está tendo um aumento de arrecadação bastante extraordinário com esses novos patamares de preços aí de petróleo. E, de fato, acho que uma parte da história é ajudar na nossa situação fiscal, sem sombra de dúvida, né? A gente ter esses recursos, porque a gente está numa situação de déficit primário. Então, isso é a gente precisa usar uma parte desses recursos para isso. Mas tem uma outra parte que a gente fala, por que, que a gente também não pode se apropriar de uma parte desses recursos para amenizar os efeitos aqui para consumidores, para empresas? Eu acho que nesse sentido, tem uma lógica, porque a gente está tendo realmente uma arrecadação muito extraordinária. Então, não é que alocar completamente nisso, não é isso. Acho que a gente precisa lidar com a situação das contas públicas. Mas, por que não amenizar uma parte desse efeito? Então, acho que esse é um ponto sensível. É que a questão se mistura com o ambiente eleitoral e aí, a discussão ela fica mais complexa. Mas a gente vê isso em vários países, né? Vários países estão fazendo isso, inclusive países que nem têm essa arrecadação extraordinária com petróleo e a gente tem.
6: Até então, o Trump fez, né? Exatamente. Redução de imposto de gasolina, né?
7: Exatamente. É. Então, usar uma pequena parte para ajudar a amortecer o choque, eu acho que é algo completamente razoável. E a outra parte mais relevante é ajudar a colocar as finanças públicas num terreno um pouco mais saudável, né? Porque a gente tem um desafio grande.
6: Então... tudo do final, Alessandra, justamente por a gente ter uma renda média baixa, as medidas, elas são meritórias. Então, do ponto de vista do indivíduo, por exemplo, a medida que o governo anunciou agora para poder trocar o carro para motoristas de aplicativo e taxistas, a medida para comprar casa própria, né, aumentar a renda ali para fazer parte do programa Minha Casa Minha Vida, que já mexeu com a construção civil no dado do PIB. Então, assim, quem é beneficiado acha positivo. No entanto, acho que o que é difícil sempre de compreender é que a gente tem muitos benefícios individuais e custos que são coletivos, né? Então, hoje a gente está com um conjunto de medidas. Você me destacou até recentemente incentivos para a renovação de frota de caminhões e ônibus, né? Então, é um conjunto de medidas que acaba gerando um incentivo muito além do estritamente necessário nesse momento para poder amenizar esses impactos aí do petróleo, né?
7: Exatamente. É, porque esses programas, né? Então, esses programas têm vários sendo anunciados, o Desenrola, né? 2.0, Move Brasil, Move Rural, Move Aplicativos. Então, própria Minha Casa Minha Vida, né? Assim, então, ao longo dos últimos meses todos, a gente tem visto esses anúncios. E a questão é, assim... No momento que a gente está vivendo de economia, inclusive a gente tem um Banco Central que está lutando, né, para tentar trazer essa inflação para patamares mais baixos, e são medidas que, ok, tem seu mérito, sem sombra de dúvida, mas fazer isso agora significa ir na direção contrária do trabalho, por exemplo, do que o Banco Central está fazendo, porque são medidas que estimulam, sim, o consumo, estimulam o investimento. Então, isso mantém a demanda aquecida e dificulta, do outro lado, a vida do Banco Central de esfriar a economia para trazer a inflação para patamares mais baixos. Então, assim, ajuda alguns segmentos? Sim. Mas em uma inflação mais baixa, em juros mais baixos...
6: Ajudariam muito mais gente, né?
7: Muito mais gente. Então, é esse tipo de discussão. E às vezes, claro, os programas, eles precisam ser analisados, o que realmente faz sentido. Onde que o mercado não consegue, um mecanismo de mercado não consegue entrar, não consegue incentivar. Claro que faz o sentido ter um programa específico, mas a questão é com essa, né, abrangência neste momento, e aí do outro lado a conta é paga por uma, né, assim, pelo resto da economia que não é beneficiado pelos programas. Né?
6: E olhando já para, finalizando já, caminhando aí para o final do programa, a gente está necessitando de uma agenda clara de desenvolvimento. Não tem uma clareza de qual é essa agenda que vai garantir um crescimento mais alto e sustentável ao longo do tempo, né? A campanha, enfim, já começou e até agora não tem uma agenda de Estado. A gente tem muitas políticas de governo e não temos políticas de Estado. A gente está falando aí de educação, né? De uma agenda para ter juros decentes no Brasil, enfim, uma agenda ampla. O que você acha importante, Alessandra, que a população preste atenção nesse debate de candidatos? E, assim, o que, que é importante cobrar? Que tipo de sinalização é fundamental para que a gente tenha um desenvolvimento melhor hoje no Brasil?
7: De fato. E eu acho que esse ponto é muito sensível, né? Porque o que são políticas que, de fato, né, incentivam, impulsionam o crescimento econômico e a gente caminha, né, assim, para uma economia, para um nível maior de riqueza e de melhor distribuição. E aqui, assim, as agendas, elas são conhecidas, né, Juliana? A gente sabe o caminho, as agendas são conhecidas, que vai desde melhorar o ambiente de negócios, segurança jurídica, mudança estrutural em educação para que a gente consiga qualificar melhor as pessoas e elas terem acesso a empregos de melhor qualidade, né? Então, assim, as agendas, elas são muito bem mapeadas e são super conhecidas. É claro que muitas vezes as pessoas têm dificuldade de entender. Será que essa agenda aqui para educação ela é realmente boa? Mas e esse benefício que eu posso ter aqui no curtíssimo prazo de renegociar minha dívida? Né? Ele é importante, mas obviamente que essas agendas que a gente fala que às vezes elas são meio etéreas, elas têm um peso muito maior ao longo do tempo no sentido de tirar o país, né, da situação atual, eu digo dessa armadilha da renda média e colocar num nível maior de riqueza. Então, sinalizações nessas questões mais estruturais são fundamentais. E aí essa passa, obviamente, por saúde, educação, segurança também é um ponto sensível, né? Ambiente de negócio, investimento, relações comerciais, país que esteja aberto para o mundo e tenha relações comerciais que ajude também no seu desenvolvimento e fuja de uma cabeça protecionista aqui acolá defendendo, né, um segmento. Então, eu acho que esses são aqui os tópicos principais, mas infelizmente, por hora, a gente ainda não vê nos discursos.
6: Né? Politicamente, né? O nível está muito baixo aí da discussão.
7: Exatamente.
6: Alessandra, obrigada pela sua presença aqui no Economia. Para você, sempre muito bom a gente poder aprender um pouquinho com o que você traz para a gente.
7: Obrigada. Eu que agradeço. Obrigada.
6: Obrigada a você por ter participado aqui do Economia para você, hoje com a Alessandra Ribeiro, diretora, sócia da Tendências Consultoria. Eu encontro você no próximo. Tchau.
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1: Débora Mendonça de volta na nossa programação para atualizar a situação do trânsito no Rodoanel.
2: No Rodoanel, quilômetro 29, pista interna totalmente liberada. Na manhã de hoje, houve um acidente entre carreta e moto e uma vítima grave foi socorrida ao Hospital das Clínicas. Outra com ferimentos leves levada ao pronto-socorro de Embu. Às 11 da manhã, houve a liberação total e acabou o congestionamento no 29 do Rodoanel, altura da Regis Bittencourt. Mas há ainda congestionamento na pista externa. Esse devido a obras em Carapicuíba. Lentidão logo depois da Castelo, do quilômetro 16 ao 18. 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
1: Mais do trânsito aqui na cidade com a Débora Mendonça trazendo informações sobre o Parque do Estado.
2: Trânsito muito difícil agora para acesso ao Parque do Estado, Zoológico e Simba Safari. Isso congestiona a Avenida do Cursino no sentido do centro, desde a Avenida dos Ourives até a aproximação a Padre Arlindo Vieira e também congestiona no sentido centro a Miguel Stefano, onde ficam os portões principais. Congestionamento até a passagem total pelo Parque do Estado e adiante, sim, caminho tranquilo para acesso à Avenida dos Bandeirantes. Quem segue nas proximidades ainda tem como possibilidade, se não vai acessar os parques, a própria Padre Arlindo Vieira, que em parte do trajeto é um caminho paralelo. Tem tráfego intenso, mas fluindo. 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
1: Agora 1 hora e 3 minutos, atualizando de novo as principais notícias do dia.

0: O Brasil tem hoje o último compromisso antes da estreia na Copa do Mundo. A seleção, comandada por Carlo Ancelotti, enfrentará em Cleveland a seleção do Egito, com transmissão aqui da Band News FM a partir das 6 horas da tarde, neste sábado repleto de futebol aqui na Band News FM. Porque antes, a Band News FM transmite o segundo jogo da final da Copa do Nordeste entre Vitória e Fortaleza. Detalhes com Luiz Felipe Veloso.
1: O trio de ataque do Vitória chega à decisão da Copa do Nordeste na briga pela artilharia da competição. Renato Kaiser, René e Eric somam 5 gols cada e estão a apenas um do líder da lista, o Alisson do ABC, que tem 6, mas já foi eliminado do torneio. Juntos, os três atacantes marcaram 31 dos 66 gols do Vitória na temporada, sendo responsáveis por quase metade dos gols da equipe no período. Depois de vencer o Fortaleza por 2-1 no Castelão, o rubro-negro baiano vai para o duelo decisivo de hoje no Barradão, que vale o título do Nordestão. Com a vantagem conquistada fora de casa, o Leão precisa apenas de um empate para levantar a quinta taça do regional diante da torcida e se igualar ao Bahia como maior campeão da competição.
0: A Bienal Internacional de Curitiba abre a 16ª edição no dia 14 de junho, se estende até novembro com o tema Limiares. O grande destaque é uma artista japonesa radicada em Berlim, reconhecida por instalações imersivas construídas com fios e objetos cotidianos. Mais destaques com a Juliana Goss.
2: A 16ª Bienal Internacional de Curitiba será realizada entre os dias 14 de junho e 15 de novembro. O evento deve reunir mais de 300 artistas de 40 países. Com o tema Limiares, a edição deste ano propõe reflexões sobre tecnologia, meio ambiente, identidade e memória e os desafios da sociedade contemporânea. As exposições estão previstas para locais conhecidos como o Museu Oscar Niemeyer e o Museu de Arte Contemporânea do Paraná. Além disso, para ampliar o acesso do público, ações estão previstas nos terminais de ônibus da capital.
0: A piscina do anexo do Copacabana Palace, um dos marcos da capital fluminense, fecha para obras, fica interditada até outubro. O hotel liberou o uso de uma área exclusiva na cobertura para os hóspedes do local. Informações com a Luana Bernardes.
3: Fundada em 1934, a piscina do anexo do Copacabana Palace vai ficar fechada até outubro para obras. Os detalhes da intervenção, no entanto, não foram divulgados. Pela piscina já passaram grandes personalidades, como a princesa Diana, Janis Joplin e Brigitte Bardot. Enquanto o equipamento fica fechado, os hóspedes vão poder usar a piscina exclusiva localizada no 6º andar do hotel mais famoso do país. Conhecida como Blackpool, a piscina da cobertura é revestida de pastilhas pretas e reservada para os hóspedes das suítes da cobertura do hotel.

0: Atenção, senhoras e senhores, passageiros da Band News FM. Está na hora de embarcar com a gente no nosso programa de viagens. Partiu Band News. Um dos maiores complexos de entretenimento do mundo está inaugurando uma série de experiências para receber o brasileiro nas férias do verão americano em Orlando, nos Estados Unidos. Jornalistas do mundo inteiro foram convidados para ver essas novidades de perto. E o Partiu Band News, é claro, foi um dos representantes do nosso país. O grupo Bandeirantes de Comunicação, aliás, foi a única mídia brasileira de rádio e TV presente.
1: Entre o verão de 2025 e este verão, o brasileiro vai encontrar diversas novidades nos parques por aqui.
0: Atrações renovadas, novas experiências, paradas e festivais. Os quatro parques temáticos de Walt Disney World em Orlando estão contemplados com boas surpresas. Uma das mais aguardadas foi reinaugurada no finalzinho de maio. E eu tive a honra de brincar antes de todo mundo.
1: A Disney abriu as portas para o grupo Bandeirantes de Comunicação para a gente mostrar em primeira mão essa atração totalmente reformada, revitalizada e com a nova temática. Estou bastante ansioso, eu adoro essa montanha-russa.
0: Rock and Roller Coaster é considerada uma das experiências mais radicais dos parques da Disney em Orlando. E depois de meses de espera, ela está de volta, mas agora com um novo tema, os Muppets.
2: A gente está no Disney's Hollywood Studios, que é um dos quatro parques temáticos aqui no Walt Disney World Resort, em Orlando, na Flórida.
0: Em um evento fechado para convidados, Cynthia Douglas, diretora de vendas e marketing da Disney para a América Latina, explicou como ficou a montanha-russa.
2: Ela foi reimaginada, então agora ela é Rocking Roller Coaster Starring the Muppets. E apesar dela ser uma atração super radical, ela tem uma história muito fofa. Os Muppets formaram uma banda chamada Electric Mayhem, que seria um caos elétrico. E eles estão no estúdio e percebem que eles estão atrasados 2 horas para o show, para o grande show. E eles têm que atravessar a cidade. E a gente vai ajudar eles numa limusine super rápida.
3: Contagem regressiva é agora, vai a arrancada. Vambora!
0: Depois de alcançar 92 km por hora em menos de 3 segundos, o carrinho vai te levar para uma aventura de quase 1 minuto e meio, proporcionando uma adrenalina com 4,5 vezes a força da gravidade.
1: Sensacional, uma das montanhas-russas mais divertidas aqui do complexo da Disney. Tem uma super arrancada, algumas inversões. Eu adoro essa montanha-russa.
0: Para quem já foi ao Disney's Hollywood Studios e que era fã da Rocking Roller Coaster com Aerosmith, como eu, a diversão continua igualzinha. Os carrinhos e os trilhos são exatamente os mesmos. O que mudou foi apenas a temática. E o rock rola solto durante o trajeto.
1: As músicas são tocadas pela própria banda dos Muppets. E é interessante porque você tem algumas opções. Você não escolhe. É uma surpresa. Então, eu te convido a ir mais de uma vez nessa montanha-russa.
0: São 5 canções clássicas do rock que tocam de forma aleatória. Love Roller Coaster, com Jennifer Hudson. Song 2, do Blur. Walking on Sunshine, com Kelly Clarkson. Rock Rock Till You Drop, do Def Leppard. E Born to be Wild, que nessa atração é interpretada pela Camila, a galinha, o grande amor do personagem dos Muppets Gonzo. A atração tem algumas inversões, ou seja, você vai ficar de ponta cabeça. E por isso, tem uma altura mínima para poder brincar.
2: Essa atração você precisa ter no mínimo 122 centímetros para andar, mas depende muito da pessoa. Então, por exemplo, eu tenho uma filhinha de 10 anos, ela ama atrações radicais. Mas eu não levaria meu pai, que tem 82, então depende muito da pessoa.
0: Ainda no Hollywood Studios, uma das experiências mais interativas dos parques da Disney em Orlando acaba de ganhar uma nova temática. Os visitantes que forem pilotar a Millennium Falcon na área de Star Wars vão encontrar uma nova missão, baseada no filme recente The Mandalorian e Grogu.
1: A dinâmica continua exatamente a mesma, é como se fosse um videogame. Você tem 6 posições para escolher. Os dois da frente são os pilotos. Um vai para cima e para baixo, o outro para esquerda e para direita. Aí são dois atiradores e dois engenheiros.
0: Todas as seis pessoas a bordo possuem funções na missão. A atração é bastante imersiva e a dinâmica mistura controle de videogame com um simulador. Millennium Falcon

0: parques temáticos. Nós tivemos a chance de ver o espetáculo Disney Junior Mickey Mouse Clubhouse Live, que tem muita música e interação com a criançada.
1: Os donos do parque Mickey e Minnie vão fazer uma busca pelos principais personagens aqui de Walt Disney World Resort. E essa é a graça. E o mais interessante, os pequenininhos e os adultos vão ficar todos sentados por aqui.
0: No espaço não há cadeiras, então o jeito é se sentar no chão mesmo. Mas algumas crianças mais empolgadas vão se levantar para brincar bastante. O showzinho tem a duração de cerca de 20 minutos. Conta com os personagens mais clássicos e queridos e acontece todos os dias em horários selecionados. E a diretora da Disney Destinations, Cynthia Douglas, falou mais sobre o Cool Kids Summer 2026.
2: Festas com DJs, shows por um tempo específico, personagens que aparecem de surpresa. Tudo em mente para famílias e principalmente crianças e quem é jovem de espírito como a gente. Então vamos por parque. No Disney's Animal Kingdom, a grande novidade é que você vai poder conhecer Bluey e Bingo, e não só conhecer para tirar foto, mas vão ter jogos interativos, educativos. No Disney's Magic Kingdom, a gente vai ter Jessie's Roundup, que é Jessie de Toy Story, com o Woody e o Bala no Alvo. E não só você tirar foto, mas também vai ter uma interação, vamos ter brincadeiras para as crianças. Aqui no Epcot, parte do Communicore Hall, vai ter uma área dedicada ao Pateta, onde vamos ter música ao vivo e você também vai ter uma interação com o Pateta. E aí, por último, no Disney's Hollywood Studios, é o grande lançamento do Disney Junior Mickey Mouse Clubhouse Live, que é a casa do Mickey, nada mais do que Mickey e seus amigos, e você tem toda essa interação com eles. Além disso, nesse verão americano, os nossos dois parques aquáticos vão estar abertos para a temporada inteira, então Blizzard Beach e Typhoon Lagoon. Nem Disney Springs, que é a nossa área de entretenimento, restaurantes, vai ter música dos Descendants e do Camp Rock. Então, pelo verão inteiro aqui nos Estados Unidos, você vai ter uma experiência incrível em família. A gente tem mais de 100 atrações pelos quatro parques, temos mais de 25 hotéis, são 29 mil quartos de hotéis. Todo o transporte gratuito quando você se hospeda no hotel da Disney. Você também entra nos parques temáticos antes dos visitantes que não estão hospedados aqui, então é uma grande vantagem também. E por um tempo limitado, então até setembro, nós temos um ingresso de 4 dias, chamado Four Park Magic, onde você visita um parque por dia e esse ingresso tem desconto, então uma grande vantagem. E toda essa informação você encontra no disneyworldbrasil.com.
0: Daqui a pouco eu volto a conversar com a diretora da Disney para falar mais sobre as condições especiais que os brasileiros encontram nas agências e operadoras aqui do nosso país. Como mencionei no início do programa, os quatro parques temáticos da Disney em Orlando estão com novidades para o verão americano. No Animal Kingdom, uma tradicional atração que fica bem pertinho da entrada do parque, está de cara nova.
1: Inaugurada em novembro de 2025, essa atração, Zootopia, não deixa de ser também uma grande novidade para o verão de 2026. Ela está aqui, bem embaixo da Árvore da Vida.
0: Sentados em um teatro, os visitantes vão usar um óculos 3D para acompanhar as aventuras da raposa falante. Os principais personagens do filme vão aparecer na historinha, divertindo adultos e crianças. E durante a experiência, haverá algumas surpresas, garantindo belas risadas de toda a plateia. E assim, nós vamos encerrando o primeiro bloco do nosso programa especial gravado nos parques da Disney em Orlando, anunciando as novidades para as férias de julho, o verão americano. Se quiser ver algumas imagens que fizemos por lá, basta me procurar no Instagram. Cadê o Coutinho? Vai ser um prazer te encontrar no meu Insta. Cadê o Coutinho? Não saia daí, voltamos já.
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5: Débora Mendonça de volta, atualizando agora a situação do trânsito na Zona Leste de São Paulo.
6: Lentidão aumentando na cidade, com a radial ruim agora no sentido bairro, desde o viaduto Bresser até Álvaro Ramos, altura da estação Belém do metrô. Dá para fazer caminho melhor, cortando, por exemplo, pela Taquari. Para quem está no início da radial, sai pela Rua dos Trilhos e Taquari na sequência até o final. Para quem vai no sentido centro, agora é bom momento da radial leste. 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
5: Os bombeiros seguem atuando na região atingida por um incêndio de grandes, imensas proporções em Guarulhos, que atingiu uma empresa de logística. Ainda ontem à noite, este fogo começou por volta das 7 horas da noite, atingiu essa empresa de logística, deteriorou, né, destruiu materiais diversos, canos que queimaram, não tem registro de vítimas, segundo o Corpo de Bombeiros. Da área total de 3.800 metros quadrados, 3.500 foram afetados pelas chamas. Foram 38 bombeiros que atuaram nessa ocorrência, 14 viaturas precisaram ser deslocadas, além de uma retroescavadeira. Então já são mais de 15 horas de trabalhos por lá, segundo o Corpo de Bombeiros. Esse imóvel comercial fica na rua Guaporé, em Guarulhos. Os bombeiros conseguiram controlar o incêndio por volta das 9 horas da manhã, mas o fogo não chegou a ser completamente extinto, né? Ainda havia pequenos focos ao longo do imóvel e depois então continuam essas atividades, esses trabalhos dos bombeiros por lá onde este fogo atingiu uma empresa de logística em Guarulhos, um incêndio de grandes proporções na região metropolitana.
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8: Bom, Mohamed Salah é o maior símbolo do futebol egípcio, tendo sido protagonista do retorno do país ao cenário mundial após 28 anos de ausência para o torneio da Rússia. Embora a história dele em Copas do Mundo seja marcada por um desempenho individual resiliente, ele também carrega o peso de lesões e eliminações precoces. Salah liderou o Egito na classificação para a Copa do Mundo de 2026, tornando-se o maior artilheiro da história das eliminatórias africanas. A ida para o torneio significará também o fim da trajetória com o Liverpool após 9 temporadas.
5: Salah, que claro, é o principal nome do Egito, seleção que enfrenta o Brasil hoje a partir das 6 horas da tarde com transmissão aqui da Band News FM. A transmissão abre às 6, a bola rola às 7 horas da noite e você vai acompanhar todas as emoções aqui na Band News FM.

0: Agora é 1h24, vamos atualizar juntos os principais destaques de hoje. O Ministério Público pede anulação do julgamento de Monique Medeiros, a mãe do menino Henry Borel, que obteve o perdão judicial no caso. Detalhes com o Guilherme Faria.
1: O Ministério Público do Rio confirma que já apresentou um recurso à decisão que resultou no perdão judicial de Monique Medeiros no caso Henry Borel. Agora cabe ao Tribunal de Justiça do Rio analisar o pedido feito pela 2ª Promotoria de Justiça. Na quinta-feira, o promotor Fábio Vieira, que trabalhou no caso, antecipou à Band News FM que pediria a anulação do julgamento de Monique, mãe de Henry, devido a uma irregularidade apontada no momento da votação do Conselho de Sentença. Além do pedido de anulação, Fábio Vieira explicou que o perdão judicial concedido a Monique também vai ser alvo de questionamento. A defesa dela nega que tenha havido irregularidades.
0: Integrantes da Receita Federal devem viajar nos próximos dias para negociar um acordo de cooperação com os Estados Unidos. Um dos focos deve ser o combate à lavagem de dinheiro do PCC e do Comando Vermelho, que tem atuação internacional. O governo, que era contra a classificação dessas organizações, dessas facções, como terroristas. O diretor-geral da Polícia Federal, Andrei Rodrigues, destacou a importância de uma cooperação entre a Receita Federal do Brasil e os Estados Unidos.
2: Os Estados Unidos podem muito bem ajudar, né, não só o Brasil, mas enfim, toda a região América Latina, assim como nós ajudamos os Estados Unidos, uma vez que, inclusive, remessas de drogas, de haxixe, por exemplo, e de armas vem dos Estados Unidos para o Brasil, ou seja, é uma via de mão dupla.
0: A designação americana das facções como terroristas permite o congelamento de ativos e proíbe transações com os grupos designados. A medida também veta automaticamente a entrada de integrantes das organizações nos Estados Unidos, que podem ser deportados, esses integrantes. Além disso, instituições financeiras americanas ficam obrigadas a informar o Departamento do Tesouro recursos ligados às facções. Destaque agora da Fórmula 1 com Luiz Fernando Ramos.
3: O italiano Kimi Antonelli da Mercedes continua surpreendendo na Fórmula 1. Depois de 4 vitórias consecutivas, ele conquistou neste sábado a pole position para o Grande Prêmio de Mônaco. Max Verstappen da Red Bull larga na corrida de amanhã em segundo lugar. O terceiro é Lewis Hamilton da equipe Ferrari. O brasileiro Gabriel Bortoleto da Audi larga em 16º lugar. Início do Grande Prêmio de Mônaco domingo às 10 horas da manhã do horário de Brasília.

0: O programa de hoje é gravado em Orlando, nos Estados Unidos. Nós somos convidados por Walt Disney World Resort para acompanhar as novidades que vão receber os brasileiros nas férias de julho. Como se tem no início do episódio, são novas experiências, festivais e atrações que foram totalmente remodeladas. E quem continua nos ajudando a apresentar tudo é Cynthia Douglas, diretora de vendas e marketing da Disney Destinations para a América Latina.
1: A gente está aqui hoje no Magic Kingdom Park. Ele é um dos quatro parques temáticos do Walt Disney World Resort. Esse parque, ele é organizado por diferentes áreas temáticas que nós chamamos de land. Cada land tem atrações, entretenimento, restaurantes, lojinhas e todos os detalhes que fazem a gente se sentir que nós estamos realmente em outro mundo. E uma dessas lands, chamada Frontierland, tem uma montanha-russa chamada Big Thunder Mountain Railroad. Ela foi recém-aberta e eu acho legal contar que, porém ela já existia, a Disney presta muita atenção nas atrações que as pessoas amam hoje e como a gente mantém essa atração relevante, moderna, para futuras gerações também aproveitarem. Então, nós juntamos centenas de cast members da área de engenharia, criação, Walt Disney Imagineering, e eles trabalharam por meses para manter a essência dessa atração, mas também renová-la. Então, ela tem um trilho totalmente novo, tem detalhes cenográficos novos também. E eu acho que uma grande novidade que para mim faz diferença, quem tem filhos, é o Walt Disney Imagineering mudou o requisito de altura dessa atração. Então antes ela era 102 centímetros de altura e hoje é 97 centímetros de altura. Então ainda mais pessoas, mais visitantes vão poder aproveitar essa atração.
0: E eu, que tenho um pouquinho mais do que 97 centímetros de altura, fui convidado a testar essa montanha-russa considerada familiar. A Big Thunder Mountain ficou meses fechada para passar por uma das maiores reformulações da história. Desde a primeira inauguração, lá na década de 70, ela passou por algumas melhorias, mas essa realmente levou essa queridinha a um novo patamar. Como a própria Cynthia adiantou, os trens e os trilhos foram totalmente trocados, deixando a experiência muito mais suave, mais confortável. E quem se lembra da Big Thunder antiga sabe o quanto isso é importante. A montanha-russa tem uma certa dose de adrenalina para divertir os visitantes mais novos ou menos corajosos, ao mesmo tempo em que vai proporcionar um belo sorriso no rosto para quem curte uma aventura. A renovação deixou o trajeto ainda mais bonito, graças aos cenários coloridos. A Big Thunder Mountain entrega aos fãs um clima de nostalgia, mas com a tecnologia das montanhas-russas mais modernas dos tempos atuais.
1: Aí numa outra área aqui do Magic Kingdom Park, chamada Tomorrowland, nós temos a atração do Buzz Lightyear Space Ranger. Ela também foi renovada recentemente para jogabilidade. Então, ela ganhou novos blasters, que é como você atira. Todos os alvos foram trocados também. E você consegue, eles são mais interativos e você consegue acompanhar a sua pontuação ao longo da sua jornada nessa atração. Então, essas são as duas grandes novidades aqui do Magic Kingdom Park.
0: E é claro que eu também testei a Buzz Lightyear's Space Ranger Spin.
2: Para mim, a atração ficou ainda mais divertida e imersiva. Eu considerei que a precisão da mira na arma de laser ficou ainda melhor. Vale muito a pena.
0: Esse foi um relato bastante pessoal, assim que eu saí da experiência. Confesso que antes dessa remodelação, eu não curtia tanto assim a Buzz Lightyear's. Como, por exemplo, eu gosto muito da Toy Story Mania, que fica lá no outro parque, no Hollywood Studios, e que tem uma dinâmica bem parecida. Agora, com a reabertura e a renovação, estou para dizer que ela ficou tão boa quanto, ou se bobear, até melhor que a atração irmã lá do outro parque da Disney, viu? Como bem explicou a Cynthia, os visitantes são convidados a atirarem alvos com arminhas laser dentro do universo de Toy Story. Os carrinhos comportam duas pessoas e vão passando por diversas salas interativas e muito coloridas. Antes da remodelação, eu não colocava a Buzz Lightyear's na prateleira das experiências imperdíveis do Magic Kingdom, mas agora simplesmente não perco. A nossa visita mais recente ao Walt Disney World em Orlando, chega ao quarto parque temático. E a maior novidade para as férias de julho no Epcot está em uma das atrações mais clássicas. O simulador Soarin' acaba de inaugurar um novo filme em homenagem aos 250 anos da independência dos Estados Unidos. A proposta leva os visitantes em um voo por lugares icônicos dos Estados Unidos, de leste a oeste. E eu achei que a atração ficou lindíssima. Eu fiquei realmente impressionado com a imersão, especialmente com os cheiros que são possíveis sentir em algumas paisagens. No material divulgado para os jornalistas, a Disney compartilhou um pouco dos bastidores, de como as imagens foram captadas. E foi principalmente com a ajuda de helicópteros e equipamentos de altíssima qualidade. A experiência em homenagem aos 250 anos da independência americana vai ficar em cartaz no Soarin', no Epcot, por um ano.
2: Essa é apenas uma das homenagens que o complexo está fazendo para essa data tão especial. Durante o final de semana, 4 de julho cai num sábado, haverá inclusive surpresas e uma queima de fogos especial.
0: Ainda por lá, outra atração que está de cara nova é a Test Track. Depois de um investimento milionário, a experiência ganhou ares modernos e tecnológicos graças à grande transformação que aconteceu em 2025.
2: Outra curiosidade é que agora ela atinge 65 milhas por hora, ou um pouquinho mais de 104 km por hora, e se tornou a atração mais rápida de todos os parques da Disney. We've always been dreaming
0: about the road to tomorrow. E realmente ficou mais emocionante, mas acima de tudo, muito, mas muito mais bonita. Eu já curtia bastante a Test Track e todas as suas etapas de reformulação. Mas convenhamos, ela estava meio datada, meio desatualizada. Agora não. Telas de altíssima definição, luzes, brilhos, jogo de imagem com auxílio de espelhos. Junte a tudo isso uma bela dose de adrenalina com aceleração. Frozen Ever After é outra das atrações preferidas das famílias que visitam o Epcot. E no início deste ano, a experiência também passou por atualizações técnicas e estéticas. A principal delas está nos animatrônicos dos personagens do filme, que utilizam agora tecnologia de última geração. A história e o trajeto da atração continuam os mesmos, a bordo de barquinhos. As outras duas experiências que costumam apresentar as maiores filas do Epcot são a montanha-russa de Guardiões da Galáxia e a recém-remodelada Test Track. Durante 4 dias inteiros, em nossa visita ao Walt Disney World Resort em Orlando, conhecemos de perto as transformações para o verão americano, o que para nós, no Brasil, contempla as férias de julho. Os 4 parques temáticos apresentam novidades.
2: E para falar mais sobre promoções, como é que o brasileiro vem para cá, para Orlando, para o Walt Disney World Resort, eu tenho o prazer de conversar com Cíntia Douglas, que é diretora de vendas e marketing da Disney Destinations para América Latina. Cíntia, o brasileiro que vier para cá e vai passar alguns dias para curtir tudo isso, ele tem promoção, tem muita facilidade, né?
1: Super! Nós temos 2 novidades. Uma é um plano de refeição gratuito para crianças com menos de 9 anos. Então, o que isso inclui? Quando uma família compra estadia no Walt Disney World Resort com ingresso e plano de refeição para pelo menos um adulto, as crianças naquela mesma habitação com menos de 9 anos recebem o plano de refeição gratuito, que já economiza, pensa, você já vem com a viagem, com a comida, estadia, ingresso, tudo já, né, antes da viagem.
2: Antes da viagem, né, organizado, e você pode conversar com o seu agente de viagens do Brasil, eles vão saber certamente dessa promoção.
1: Sim,
2: né?
1: Exato. 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
2: São quatro parques temáticos, a gente está aqui no Magic Kingdom, que é o parque mais tradicional. Se você pensar em parque temático no planeta, independentemente de complexo, você vai pensar nesse parque, né,
1: Cintia? Com certeza, com certeza. Ele é o mais amado. A gente estava contando aqui que recentemente duas atrações que já eram clássicas foram renovadas. Uma delas é a Big Thunder Mountain, que é uma montanha-russa, eu acho familiar, porém ela tem uma altura mínima, que é 97 centímetros agora, mas ela foi totalmente renovada. E a próxima é o Buzz Lightyear Space Ranger, que também foi reaberta. Ela tem novos que a gente chama de blasters, que é como você atira, todos os alvos são novos, eles interagem com você e você consegue acompanhar a sua pontuação mais perto. Então quem é competitivo vai adorar.
2: A gente tem falado ao longo dos programas, tem novidades nos quatro parques temáticos secos, digamos assim, mas no verão aqui do Hemisfério Norte faz calor e tem dois parques aquáticos, né?
1: Exato, nós temos dois parques aquáticos, são sensacionais, o Blizzard Beach e o Typhoon Lagoon. O que eu mais gosto de ir com a minha família é o Typhoon Lagoon, ele tem uma piscina de ondas que é de outro mundo, é muito bacana. E quando você fica, se você se hospeda num hotel da Disney, o seu primeiro dia do check-in, você tem entrada gratuita no parque aquático. Então eu acho isso um benefício excelente também.
2: Eu sempre indico você se hospedar num hotel aqui de Walt Disney World Resort. Você sabe que vocês convidam a gente, ainda bem, eu sou um privilegiado algumas vezes. E eu nunca repeti hotel, eu acho isso ótimo, Cíntia. E cada hotel eu acho mais incrível, mais bonito, mais cômodo. Mas todos têm essa comodidade de você conseguir, às vezes, entrar antes dos outros clientes, né,
1: sim,
2: da Disney.
1: Isso mesmo. Todos os hotéis têm benefícios que, não importa onde você fica, são mais de 25 hotéis, cada um com uma temática diferente. Mas você tem transporte gratuito, você entra em cada parque antes dos visitantes normais, você tem essa visita ao parque aquático no dia do check-in. Então, realmente é uma experiência imersiva e muito especial.
2: Cíntia, sabe o que é especial? É conversar com você aqui de frente pro castelo. Tá lindo. Obrigado, viu, Cíntia? E
1: imagina,
2: até uma próxima.
1: Eu te agradeço.
2: Faltam, acho que, nas minhas contas, 18 hotéis ainda pra eu conhecer, tá?
1: Então, ótimo. Já vou pôr na lista.
2: Já vai. Obrigado. Até mais.
0: O programa de hoje ainda não acabou. E se quiser ver os bastidores da nossa viagem, conhecendo as novidades da Disney para as férias de julho, basta me encontrar no Instagram. Cadê o Coutinho? Vai ser muito legal te encontrar no meu Insta. Cadê o Coutinho? Não sai daí, voltamos já.
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1: Débora Mendonça de volta com a atualização do trânsito pela Radial Leste.
2: Hoje tem amistoso da seleção feminina de futebol, Brasil e Estados Unidos, no estádio do Corinthians em Itaquera, às 18h30. A CET estará orientando a entrada dos torcedores e também o fluxo da Radial Leste a partir das 18h30. A operação saída acontece a partir das 20h. 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
1: Ainda falando do trânsito, atenção, porque amanhã tem mudança no funcionamento no Miocão, no elevado Presidente João Goulart. Ele vai permanecer liberado ao trânsito, aos carros. Então, não ficará fechado para os pedestres neste domingo, isso por causa da 30ª edição da Parada do Orgulho LGBT+, em São Paulo, e por isso, para facilitar o trânsito na cidade de São Paulo, o trânsito de carros, o elevado Presidente João Goulart vai permanecer interditado para as pessoas e liberado para os carros. Então, os pedestres que costumam fazer exercício terão que buscar outro local para aproveitar esse domingo, porque o elevado estará fechado para os pedestres, aberto, portanto, para carros, para motos, para os caminhões, para aqueles que circulam pelo elevado. Você pode participar da nossa programação mandando mensagem aqui no nosso WhatsApp. É o 11 999 592 100. Agora, 1h44.
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3: O senador Flávio Bolsonaro pede ao Supremo Tribunal Federal que declare o ministro Alexandre de Moraes do Supremo Tribunal Federal suspeito para julgar Daniel Forcário e o Banco Master. A defesa do pré-candidato do PL à presidência alega conflito de interesses e apresenta dados da Receita Federal sobre pagamentos da instituição financeira ao escritório de advocacia da mulher do ministro Viviane Barsi de Moraes. Os repasses, segundo os advogados, somam cerca de 80 milhões de reais e, por isso, comprometeriam a imparcialidade de Alexandre de Moraes em casos que envolvem o banqueiro. A defesa do senador pede que o caso seja analisado pelo ministro André Mendonça e a decisão caberá ao ministro, ao presidente do Supremo, Edson Fachin. A movimentação ocorreu depois que Alexandre de Moraes pediu que a Procuradoria-Geral da República se manifestasse sobre um pedido do deputado Lindbergh Farias. Na solicitação, o parlamentar defende investigar supostos repasses financeiros do banqueiro Daniel Forcário para Flávio Bolsonaro. Segundo o pedido, os recursos seriam destinados ao financiamento do filme Dark Horse sobre a vida de Jair Bolsonaro.

0: O pré-candidato do PSD à presidência, Ronaldo Caiado, apoia a decisão do governo dos Estados Unidos de classificar o PCC e o Comando Vermelho como organizações terroristas. O ex-governador de Goiás participou de um encontro de carros antigos em Águas de Lindóia, no interior paulista, ao lado de Gilberto Kassab. Ronaldo Caiado afirmou que, se for eleito, vai encaminhar ao Congresso uma proposta que equipara facções criminosas a organizações terroristas.
1: As facções hoje expandiram a ponto de realmente tomar a liberdade de mais de 50 milhões de brasileiros. O que nós precisamos de entender hoje é que isto realmente é uma imagem muito ruim para o Brasil.
0: Já Aécio Neves, do PSD, esteve ontem na sede do Grupo Bandeirantes, onde gravou participação no programa Canal Livre. O parlamentar criticou a polarização, diz que ainda analisa com o partido a possibilidade de lançar a candidatura à presidência nas eleições de outubro.
2: Se vence qualquer um desses polos que hoje disputam a eleição, nós vamos ter pelo menos mais uma década de um país dividido ao meio. Mas transformar isso numa candidatura depende fundamentalmente das circunstâncias que forem construídas nessas próximas semanas ou meses.
0: O pré-candidato pelo Missão, Renan Santos, visitou o rodeio de Americana, no interior de São Paulo. Romeu Zema e o presidente Lula não tiveram compromissos oficiais nesta sexta-feira. Dados da Serasa apontam que a inadimplência das empresas bateu novo recorde no Brasil. Em abril, mais de 9 milhões de CNPJs estavam com débitos em atraso. As dívidas somam 220 bilhões de reais. Em média, cada empresa inadimplente tem 7 contas a pagar.
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4: De volta com o terceiro e último bloco do nosso programa de viagens. Já pensou em conhecer 4 países em uma semana, com facilidade, comodidade e total segurança? Essa é a principal proposta de um cruzeiro pelo Mediterrâneo. O Partiu Band News embarcou no MSC Esplêndida, que oferece saídas regulares do porto de Barcelona, na Espanha, passando por Livorno, Cagliari e Palermo, na Itália, Marselha, na França e Valletta, em Malta.
5: O navio tem capacidade para receber mais de 4.300 passageiros. Áreas de entretenimento como essa e até uma piscina coberta com teto retrátil.
4: Inaugurado em julho de 2009, o Esplêndida faz parte da classe Fantasia. São 333 metros de comprimento e mais de 65 metros de altura, distribuídos em 18 decks. Como mencionei, os complexos aquáticos são alguns dos destaques do navio. E a bela área de piscina com teto retrátil é essencial para garantir o conforto dos passageiros, mesmo quando o tempo não estiver tão quente. Na popa, o Esplêndida tem uma piscina menor, mas bastante simpática, com decoração inspirada no Parque Güell, de Gaudí. Tudo a ver com o nosso roteiro. Afinal, nós somos convidados a embarcar justamente em Barcelona. Chegamos um dia antes do início do cruzeiro. E esse é o mínimo que qualquer cruzeirista precisa fazer. Sabemos muito bem que imprevistos podem acontecer, ainda mais em se tratando de um voo para a Europa. Já pensou perder a sua viagem de navio porque aconteceu algum atraso por mau tempo, por exemplo? Não dá, não é mesmo? Bom, chegamos em um sábado em Barcelona e aproveitamos o dia para curtir as principais atrações da cidade espanhola. No domingo embarcamos no Esplêndida pouco antes da hora do almoço. E aqui vai mais um destaque. A MSC inaugurou recentemente um moderno terminal próprio, facilitando demais o procedimento. Rapidamente passamos pelas etapas burocráticas e já entramos no navio. Foi um dos embarques mais rápidos e mais organizados que eu já tive para iniciar um cruzeiro. O primeiro dia foi de explorar tudo, curtir a piscina e aproveitar o lindo domingo de sol a bordo em Barcelona, antes de partirmos para o primeiro destino do Mediterrâneo. A nossa primeira parada foi na França, em Marselha, onde reservamos uma excursão com a própria MSC.
6: Marselha é como se não fosse na França, porque você vê morros, né, montanhas.
4: Aqui vai outra dica. Para não ter dor de cabeça, peça ao seu agente de viagens para ele te passar as opções de passeios que são oferecidos pela própria companhia de cruzeiro.
6: Essa região ocupada pelos romanos no século II a.C. Durante 7 séculos, Provença foi romana. por isso falam uma língua latina, como o português, mas aqui era o provençal. Provençal era o idioma, a língua daqui, que agora ninguém fala, né?
4: Sempre com a presença do guia, que falava um bom português, passamos pelos principais pontos de interesse da região. Cidade mais antiga da França e a segunda mais populosa do país, Marselha é um turbilhão multicultural. Paramos em um mirante da Corniche Kennedy, onde fica o monumento aos mortos da Guerra do Exército do Oriente e das Terras Distantes, ou o Portão do Oriente, que é dedicado aos soldados que morreram durante a Primeira Guerra Mundial. Depois, visitamos a Basílica de Notre-Dame de la Garde, localizada num ponto mais alto da cidade e famosa pela imponente estátua dourada da Virgem Maria.
5: E do alto dos seus mais de 160 metros, ela é considerada padroeira da cidade e protetora dos viajantes. Então, se você quiser boas viagens daqui para frente, esse é o lugar.
4: Da igreja vai ser possível observar boa parte de Marselha e dos arredores. Aproveite a parada de navio também para caminhar pela orla do Porto Antigo, apreciar o vai-vem de turistas e locais. De volta ao navio, curtimos a saída do Porto de Marselha em mais um lindo dia de céu azul, prontos para o próximo destino. Livorno, na Itália, foi a nossa segunda parada do cruzeiro pelo Mediterrâneo. Mais uma vez, reservamos uma excursão com a MSC que nos levou até Pisa, onde tivemos tempo suficiente para apreciar a famosa torre.
5: E se você quiser ter uma experiência ainda mais diferente, é possível subir a torre. São mais de 250 degraus, não tem elevador e você precisa reservar com antecedência.
4: Após algumas fotos bem originais ao lado do monumento, o nosso grupo pegou estrada com destino a um outro ícone italiano. Chegamos a Florença, na Toscana, em menos de uma hora, e a guia nos levou aos principais pontos de interesse do berço do Renascimento. Primeiro em um mirante. Depois passamos pela Ponte Vecchio, praças, esculturas e a impressionante Catedral Santa Maria del Fiore, o Duomo de Firenze. A excursão que sai do Porto de Livorno, visitando Pisa e Florença, tem cerca de 9 horas de duração e é oferecida pelo próprio navio. As duas maiores ilhas da Itália também podem ser visitadas em uma viagem de navio pelo Mediterrâneo. A terceira parada do Esplêndida foi em Cagliari, a capital da Sardenha. Chance para passar por uma das lindas praias. Ou então caminhar pelas ruas do centro histórico.
5: A parada por aqui dura entre 6 e 7 horas, mas não se preocupe, é tempo mais do que suficiente para visitar as principais atrações aqui de Cagliari.
4: Um pouco mais ao sul fica a maior ilha do Mediterrâneo. E a Sicília, de navio, também começa pela capital. Palermo possui um dos mais bem preservados patrimônios históricos de toda a Europa. Mais uma vez, partimos em um passeio reservado com a própria companhia de cruzeiro. E a nossa excursão começou em uma vizinha da capital da Sicília.
7: Uma cidadinha que fica perto da cidade de Palermo, uma cidadinha chamada Monreal, palavra que significa mais ou menos Monte Royal, Monte do Rei, e é uma cidadinha que teve uma importância enorme nessa ilha, quase como uma segunda capital, quando a ilha chamada Sicília foi um reinado, chamado Reinado de Sicília.
4: Nem preciso lembrar o quanto um bom guia de turismo pode fazer toda a diferença na sua viagem, ainda mais falando no nosso idioma.
7: Palermo é a quinta cidade maior na Itália. Falamos de uma cidade que tem pouco menos de 650 mil habitantes. Assim, a cidade é a quinta maior na Itália, seguindo cidades como Roma, como Milão, segunda maior, como Nápoles, e depois a Turim, e quinta maior Palermo. Historicamente falando, essa cidade teve uma importância enorme no Mediterrâneo, é colocada entre África e Europa, cidade estratégica de negócios, comércio, de encontros, de guerras também.
5: E é claro que eu iria aproveitar para experimentar dois dos pratos típicos aqui da Sicília. Estou com um arancini ou arantino e com um canolo, o canoli pra gente. Eu não sei qual dos dois que eu como primeiro, claro que esse aqui.
4: Gastronomia, é claro, cultura, história e belas paisagens estarão garantidas em uma viagem de navio por destinos italianos. Nosso cruzeiro pelo Mediterrâneo chega a mais uma parada. Quarto país da jornada. Com apenas 6 mil habitantes e mais de 7 mil anos de história, Valeta é a menor capital da Europa. A cidade é o porto de entrada de Malta, um lindíssimo e histórico arquipélago. Com a presença de uma guia local, caminhamos pelas ruas que concentram mais de 300, sim, 300 monumentos turísticos. E visitamos a Cocatedral de São João. O interior da igreja é impressionante, sem contar que ela também funciona como um importante museu.
5: Um dos passeios obrigatórios por aqui é visitar a Catedral de São João, que além de ser incrivelmente bonita por dentro, também abriga duas obras-primas de Caravaggio.
4: Com mais de 5 metros de largura e mais de 3 metros de altura, o maior quadro já pintado pelo artista italiano está nos fundos de uma sala. E a outra obra fica em um pequeno espaço e se chama São Jerônimo Escrevendo. E assim encerramos o nosso cruzeiro pelo Mediterrâneo a bordo do MSC Esplêndida, visitando 4 países, Espanha, França, Itália e Malta, em uma semana. O navio oferece itinerários de 7 noites, com embarques em Barcelona, Marselha, Livorno, Cagliari, Palermo e Valeta. E no final de novembro de 2026, o Esplêndida estará por aqui, na América do Sul, com saídas regulares do Rio de Janeiro e de Buenos Aires, na Argentina. E por hoje é só. 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Tem Partiu no YouTube, com vídeos especiais. Tem Partiu na TV. Estamos no LG Channels, no canal 131. Na tela da Band, com o quadro Cadê o Coutinho no programa Bora Brasil. Eu estou todos os dias também na tela da Band News TV. Quer viajar junto comigo? Cadê o Coutinho? Eu te espero no meu Instagram, Cadê o Coutinho. O programa de hoje teve a sonorização final do nosso Camisa 10, o mestre José Antônio de Araújo Filho. Tchau e até a próxima!

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1: Débora Mendonça, de volta aqui com a gente para atualizar a situação do trânsito aqui na capital paulista, agora pela região central.
2: Grande movimentação, mais uma vez, no bairro da Liberdade. Assim como ontem, hoje congestionando a Avenida Liberdade no sentido centro da Barão de Guape até o final, ali às costas da Catedral da Sé, chegada à Praça João Mendes. Também há congestionamento na Galvão Bueno, na Barão de Guape e em outras vias ali do trajeto. Lembrando que só amanhã tem vias fechadas para lazer na região da Liberdade. Hoje o tráfego de veículos é permitido, mas quase impossível. Então vale a pena deixar o carro um pouquinho mais distante, por exemplo, na Conselheiro Furtado, que agora tem boas condições nos dois sentidos. 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

0: Seguimos juntos aqui nos 96,9 da Band News FM em São Paulo. Temperatura média agora na capital paulista, na casa dos 22 graus. Finalmente chegamos à máxima prevista para hoje. Em alguns locais até chegamos a 24 graus, mas em outros também temos temperatura um pouco mais baixa, que leva essa média para os 22. Então, temperatura máxima já atingida, a tendência para as próximas horas é que a temperatura vá baixando. Previsão para a próxima madrugada de mínima de 11 graus. E a lembrança de que não tem previsão de chuva, viu? Então pode ficar tranquilo que a expectativa é que não chova na capital paulista neste sábado. Não precisa levar guarda-chuva, não. Agora 2:03.
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3: Destaque recente do Manchester City, o atacante Marmoucho vai estrear em Copas do Mundo com a seleção do Egito. Esta, que volta a Mundiais após ficar fora em 2022. Ele é o principal companheiro de ataque do craque Mohamed Salah, que já estará no Mundial como alguém recém-saído do Liverpool. Com histórico de 3 campanhas na Copa Africana de Nações, Marmoucho chega depois de fazer 2 gols e ser o vice-artilheiro egípcio na última edição, em campanha que terminou com a 4ª colocação após derrotas para Senegal nas semifinais e Nigéria na disputa pelo 3º lugar.
0: E esse Egito de Marmoush e Mohamed Salah enfrenta hoje o Brasil no último compromisso antes da estreia da seleção brasileira na Copa do Mundo. Transmissão aqui da Band News FM a partir das 6 horas da tarde. Você vai acompanhar esse último compromisso já com a escalação definida. O Carlo Ancelotti já adiantou as peças que ele vai levar a campo. Vamos acompanhar. A partida será realizada em Cleveland com a Aline Fanelli lá direto do estádio.

0: Agora 2:05, vamos de novo girar o noticiário, trazer os principais destaques deste sábado para você. A polícia no Acre investiga o desabamento de uma ponte que deixou 4 feridos, sendo 2 em estado grave na região de Sena Madureira. A estrutura foi inaugurada há pouco mais de 2 anos, custou mais de R$ 36 milhões. A ponte Frei Paulino Baldassare veio abaixo ontem à noite e fica às margens do rio Iaco. Não há mais informações sobre o estado de saúde das vítimas. Está publicada no Diário Oficial da União a lei que permite a renovação automática da carteira de habilitação dos bons condutores. O benefício vale para o motorista que não tiver cometido nenhuma infração de trânsito nos 12 meses anteriores à renovação da CNH. Mais detalhes de Brasília com o repórter Márcio Rocha.
1: O presidente Luiz Inácio Lula da Silva sancionou o projeto de lei que muda o Código de Trânsito Brasileiro para permitir a renovação automática da Carteira Nacional de Habilitação para os condutores considerados bons motoristas. Pelo texto sancionado sem vetos, aqueles que não cometerem infrações de trânsito sujeitas à pontuação nos 12 meses anteriores vão ter a CNH renovada automaticamente. A nova lei foi publicada em uma edição extra do Diário Oficial da União. A medida provisória enviada pelo governo previa a renovação automática, sem taxas ou burocracias, para motoristas inscritos no Registro Nacional Positivo de Condutores. No entanto, os parlamentares do Congresso Nacional decidiram retomar a obrigatoriedade do exame médico com novas regras. Ainda segundo o Palácio do Planalto, mais de 2 milhões de motoristas já foram beneficiados.
0: O piloto Kimi Antonelli supera Max Verstappen e vai largar na frente no Grande Prêmio de Mônaco, que tem transmissão aqui da Band News FM neste domingo. O italiano bateu a marca do tetracampeão da Red Bull por apenas 43 milésimos. Lewis Hamilton completará o top 3 no grid de largada na corrida de amanhã. Já o brasileiro Gabriel Bortoleto bateu e será o 16º no grid de largada. A Band News FM transmite, então, a corrida a partir das 9h20 da manhã deste domingo, com narração de Odinei Edson.
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3: Olá, seja bem-vindo, você ouvinte Band News FM, sintonizado com a gente em mais um Band News em Forma. Hoje, a gente vai falar sobre proteína. Por que a gente está vendo tanto no supermercado, no shopping, na praça de alimentação, os produtos sendo apresentados como proteicos, sorvete, chips, chocolate, tudo que você possa imaginar tem alguma versão com proteína. Isso é um benefício, isso é um risco e, principalmente, hoje a gente vai falar sobre o uso da proteína na alimentação das crianças. Nos últimos meses, nas últimas semanas, a gente viu nas redes sociais alguns posts viralizados de influenciadores do mundo fitness dando whey protein para as crianças. Mas será que isso é saudável e benéfico a longo prazo? Vamos discutir tudo isso, hein, Camila Rich?
4: Sim, estou super curiosa para escutar, para trazer para os nossos ouvintes, né, nossos telespectadores, todo esse conhecimento, para que serve e se essa onda realmente de crianças estarem ingerindo esse whey protein, essa proteína, faz bem ou não.
3: E para falar sobre isso, a gente recebe aqui o professor titular de nutrição da USP e que foi professor da nossa Camila Rich, Antônio Herbert Lancha Júnior. Professor, um prazer falar com o senhor.
5: Prazer é todo meu, Isa e Ká, um prazer estar aqui com vocês. Eu, aqui na Band, eu me sinto em casa, né? Eu tenho várias histórias com a Band, então sempre me sinto em casa aqui falando com vocês.
3: Que maravilha. Professor, vamos começar explicando para os nossos ouvintes, para quem está acompanhando a gente, o que é a proteína dentro da nossa alimentação, para que ela serve? A gente tem a divisão ali de carboidrato, proteína, gordura. Cada uma tem uma funcionalidade no nosso dia, é isso?
5: Exatamente, Isa. Diferente dos outros dois macronutrientes, carboidratos e lipídios, nós não temos estoque de proteína no nosso corpo. Toda proteína que nós temos no nosso corpo está fazendo alguma coisa. Dessa forma, a nossa necessidade alimentar dela é constante. Então você vai ingerir uma fonte de proteína como o leite, como a carne, como o queijo, e você precisa ingerir isso ao longo do dia em todas as refeições, praticamente. Por que isso é importante? Porque toda proteína, logo que nós ingerimos, ela é degradada em aminoácidos e ela vai servir então para refazer as estruturas corporais, e não sendo necessária para isso, ela passa então a ser degradada e ser transformada em nutriente energético, como glicose, fundamentalmente.
4: Lancha, e a gente, toda vez que a gente ingere essa proteína durante o nosso dia, você falou que é importante que ela seja fracionada, né? Por exemplo, se existe uma pessoa que come de manhã e de tarde e à noite não, isso é um problema? Ela pode, por exemplo, se ela tem uma dificuldade com lanche, na hora do almoço, ela pode comer essa quantidade num único momento do dia ou não?
5: Então, ela pode, porém ela vai pagar um preço por isso, cara. Ela vai ter como consequência a degradação das proteínas corporais ao longo do período que ela estiver sem a ingestão de proteína. Vamos supor que mesmo outros alimentos sejam ingeridos, vamos supor que ela ingeriu a fonte proteica dela pela manhã e depois ela não ingeriu mais ao longo de todo o dia. Ela começa a degradar as estruturas corporais para utilizar essas proteínas estruturais nas suas demandas periféricas ou de outros tecidos. Então, nós não temos estoque de proteína. Se você não ingeriu naquele momento, você degrada as estruturas para fazer o bom uso dessa proteína no corpo.
4: E isso para todo mundo, por exemplo, para qualquer idade, né? A gente, assim, não importa a idade da pessoa, a situação, ela não vai ter aquele armazenamento e o corpo vai acabar usando do que ele tem ali, é isso?
5: Exatamente, Ká. Qualquer idade. Então, se a gente falar de criança, de idosos, de adultos, todos vão ter a mesma concentração de proteína que deve ser ingerida ao longo do dia. Obviamente, uma criança em fase de crescimento, essa quantidade ela é maior. Um idoso, ele tem uma quantidade maior do que um adulto entre 40 e 50 anos, porque ele tem o que a gente chama de resistência anabólica. Então, o idoso também tem uma necessidade aumentada comparado com o adulto em condições normais.
3: Professor, e a gente também falando sobre tendência de consumo, como isso aparece na prateleira do supermercado, nos restaurantes, não tem como deixar de falar como a proteína virou a estrela do marketing. Todo produto agora coloca ali tantas gramas de proteína. Às vezes você vai dar uma olhadinha no asterisco e são em 5 porções, em 2 porções, em 3 porções. Isso é positivo? É bom a gente estar sempre ingerindo mais proteína?

0: pró-inflamatório do nosso intestino. Então, não é quanto mais melhor. Existe uma quantidade correta a ser ingerida e você deve fazer isso de preferência ao longo do dia. Então, ter esses alimentos disponíveis é uma alternativa interessante, porém, não quer dizer que ele é melhor ou pior do que os outros. Ele é um alimento que apresenta maior quantidade de proteína. E o mais importante, Isa, é que as pessoas hoje chamam os alimentos de proteína. Então, outro dia a gente estava num restaurante, eu e a Lu, e aí veio o garçom e falou assim: ah, você quer adicionar uma proteína na sua salada? Eu quase, né, não perguntei, porque vai ser constrangedor, mas eu perguntava assim: mas você quis dizer o quê? Frango? Né? Carne? Porque as pessoas, elas começam a trocar os alimentos pelo nome do nutriente. E não é porque é frango que é proteína, porque o frango tem proteína, tem gordura, tem carboidrato, tem tudo ali, né?
1: É, isso é muito, muito interessante, né? Porque culturalmente as coisas vão mudando, como elas
2: estão.
1: Comportamento,
2: né?
1: E eu acho que tem um alerta também que a gente tem que dar aqui, né, Lancha, do seguinte: tem muitos alimentos que é como tem um marketing em volta. A gente tem que entender que isso acontece, que isso é até como assim, uma estratégia de venda dos produtos. E as pessoas, às vezes, eles não mudaram nada, mas a marca coloca ali que agora tem. Então, só de colocar assim mais proteína, de repente, numa embalagem, e você está comendo a mesma coisa que você estava antes, mas é para chamar realmente para vender. Então, a pessoa tem que ler, né, ali a tabelinha, e tem que entender, porque às vezes não mudou nada. É simplesmente eles acabam salientando um pouco mais que tem a proteína naquele produto, né?
0: Exatamente. Outro dia eu vi uma bebida com fibras. Eu falei: ok, mas a minha fonte de fibra não vai ser a bebida, né? Eu tenho alimentos que vão fornecer fibras na minha alimentação. Então, essa escolha que as pessoas fazem de acordo com a quantidade de proteína, sempre ter proteína, pode ser uma alternativa favorável, pode ser desfavorável. Porque nós temos carboidratos, lipídios e proteína como macronutrientes que fornecem energia. E cada qual tem a sua função. Ter mais proteína na alimentação não significa ser mais saudável, não significa ser mais forte, significa apenas que você está gastando dinheiro à toa, porque a proteína, ela é muito mais cara do que o carboidrato. Se você vai consumir proteína para que ele seja convertido em glicose, você gastou dinheiro que não era necessário para ingerir ali uma fonte de glicose.
2: Professor, e no geral, a nossa população brasileira tem um bom consumo de proteína? A gente sabe que aqui também tem um impacto do preço da carne, do preço do frango, a alternativa pelo ovo. Falando da população geral e não de quem está consumindo ali a bebida proteica, o sorvete proteico, chips proteico, como é a base dessa alimentação, falando de proteína, aqui no Brasil?
0: A sua pergunta é muito importante, porque a população brasileira, comparado com outras populações do mesmo nível socioeconômico, ela não atingiu um grau de desnutrição como essas populações, porque na alimentação brasileira nós temos uma mistura muito rica em proteína, que é o arroz e feijão. O arroz e feijão, ele tem nessa combinação todos os aminoácidos essenciais. Ou seja, ao deixar essa característica da nossa alimentação de lado por questões de marketing, ou seja lá qual for, nós acabamos deixando de lado também uma boa fonte de proteína. Então, nós não temos, a princípio, pela nossa história alimentar, uma necessidade de fontes proteicas que é atendida pela mistura arroz e feijão. Entretanto, esse consumo de arroz e feijão vem sendo reduzido nas gerações mais jovens, e aí sim, esses alimentos passam a ser importantes para atender o espaço deixado por essa mistura que hoje não é tão frequente na alimentação brasileira.
2: Que interessante que o professor Antônio Herbert Lancha Jr. está trazendo para a gente, que é uma geração agora que deixa de consumir o arroz e feijão, o básico, a base da nossa alimentação, para trocar pela bebida, pelo sorvete proteico, achando que está fazendo uma boa escolha. A gente vai continuar falando sobre isso no próximo bloco do Band News em Forma. Não sai daí que a gente volta já.
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1: Em menos de um mês, o número de sites fraudulentos que usam a venda de figurinhas do álbum da Copa do Mundo, como Isca, saltou de 20 para 60, para 164, segundo a empresa de cibersegurança Kaspersky. Os sites imitam o layout e a identidade visual da Panini, que é a editora oficial do álbum, e oferecem preços abaixo do mercado, com pacote de figurinhas que custa R$ 7,00 pela metade do preço, por exemplo. Na hora do pagamento, as vítimas são direcionadas ao Pix e o dinheiro some rapidamente, pulverizado em contas de laranjas. E o prejuízo pode ser ainda maior. O advogado Eros Dias explica o que acontece depois que o golpista fica com os dados.
2: Esses golpistas que ficaram com os seus dados telefônicos começam a enviar mensagem no seu WhatsApp com DDD de várias localidades diferentes, solicitando que você clique num link para atualizar o seu endereço, que seu endereço precisa de uma correção. Eles enviam essa mensagem no WhatsApp com um link para a pessoa clicar. E aí, se você clica naquele link ali, você pode ter o seu Instagram hackeado, suas contas bancárias invadidas.
1: No Reclame Aqui foram quase 3.900 reclamações entre 30 de abril e 24 de maio. No Procon de São Paulo, as queixas passaram de 34 em abril para 109 em maio. Na última semana, a Polícia Civil apreendeu 85 mil álbuns e figurinhas sem procedência na capital paulista e 200 mil figurinhas falsificadas no Rio de Janeiro. Quem foi lesado pode registrar uma reclamação no site do Procon do estado onde mora e um boletim de ocorrência. O meio de pagamento também pode ser acionado para suspender cobranças ou tentar o ressarcimento dos valores.
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4: A nossa ouvinte Rosângela Ramos escreve contando que tem uma cachorra de 8 anos que é uma mistura de pastor belga com chow chow e foi adotada há muitos anos. Manuela sempre foi extremamente dócil e companheira, mas na última semana começou a pular o muro e fugir sempre que saímos de casa. Ela nunca tinha feito isso antes. O que pode estar acontecendo? Rosângela, quando um cão apresenta uma mudança de comportamento tão repentina assim, principalmente depois de anos agindo de outra forma, a primeira pergunta não deve ser como impedir a fuga, viu? Mas sim, por que é que ela começou a fugir? Muitas pessoas pensam imediatamente em aumentar o muro e isso deve ser feito, mas isso vai apenas resolver o sintoma e não a causa. E você precisa investigar o que está acontecendo. E aí eu vejo várias possibilidades. Uma das possibilidades é uma ansiedade de separação. Estranho começar isso tão tarde, mas muitas vezes acontece isso porque o cachorro salta e vai atrás dos tutores. Ele não quer ficar sozinho, ele não tolera isso, ainda mais se o muro é baixo, para ela não é nenhum problema. Agora, a gente precisa considerar e olhar e observar sinais no entorno. Uma obra que esteja causando barulhos excessivos, novos animais na região, ou qualquer outro som que esteja fora, que está alterando a rotina dela. Dá uma olhada aí na tua vizinhança, viu? E existe um ponto importante, que são mudanças repentinas de comportamentos em cães mais idosos, podem ter origem médica, uma dor, alteração hormonal, problemas neurológicos, qualquer tipo de problema físico, né? E até muitas vezes até quadros ligados à disfunção cognitiva que podem levar a esse tipo de comportamento. A única coisa que a gente pode fazer agora é que você conduza ela ao seu médico veterinário para fazer aquele exame de rotina. Conte pra ele que isso tá acontecendo, porque na verdade isso chama muito a atenção por ter sido uma coisa repentina. E é por isso que eu te falo que a primeira coisa que você deve fazer é olhar no entorno, mas principalmente dar um check-up geral.
5: 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Mande um e-mail para elbicho@bandnewsfm.com.br ou então no meu Instagram, Manu Carsten. Participe, eu espero você.
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1: Yuri Queiroga.
6: O zagueiro Balerdi é cortado pela seleção da Argentina por causa de uma lesão sofrida nesta sexta-feira, no treino antes do amistoso contra Honduras. Ele foi já eliminado da lista do técnico Lionel Scaloni. A Argentina ainda vai anunciar o substituto para a defesa, atual campeã mundial.
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1: Agora 2h28, prorrogadas as inscrições para o Enem podem ser feitas até sexta-feira da semana que vem, a taxa de R$ 80,00 e pela primeira vez os alunos da rede pública tiveram a inscrição realizada de forma automática. As provas serão aplicadas nos dias 8 e 15 de novembro. O presidente do Supremo Tribunal Federal, ministro Luiz Edson Fachin, cria um grupo de trabalho para revisar penduricalhos de juízes. O colegiado terá 180 dias para apresentar um relatório sobre a situação e uma minuta de projeto de lei deverá ser o resultado desses encontros para regulamentar o pagamento das verbas indenizatórias a juízes e juízas. A iniciativa de Fachin ocorre depois de o CNJ ter aprovado no fim de maio a criação de um contra-cheque único para os magistrados, o que significa que os tribunais ficam proibidos de abrir folhas de pagamentos extras para os pagamentos de verbas, para além das folhas regulares, por meio das quais são pagos os vencimentos normais, os salários. Será conhecido hoje o campeão da Copa do Nordeste. A vantagem é do Vitória, fala Luiz Felipe Veloso.
15: O Vitória entra em campo hoje para enfrentar o Fortaleza no Barradão, em Salvador, na decisão da Copa do Nordeste. A partida está marcada para as 16h. Após vencer o jogo de ida por 2-1 no Castelão, o rubro-negro baiano tem a vantagem. Precisa apenas de um empate para conquistar o quinto título do Nordestão e igualar o Bahia como maior campeão da competição. Além da disputa pela taça, o trio ofensivo formado por Renato Kaiser, René e Eric também entra em campo de olho na artilharia do torneio. Os três somam 5 gols cada, apenas um a menos que o Alisson do ABC, atual líder da lista, com 6. Juntos, os atacantes marcaram 31 dos 66 gols do Vitória na temporada e são responsáveis por quase metade da produção ofensiva da equipe em 2026.
1: A final da Copa do Nordeste tem transmissão hoje para os ouvintes de Salvador, Fortaleza, São Paulo, Brasília, Porto Alegre, Curitiba, Manaus, Goiânia e João Pessoa, a partir das 3 horas da tarde. E já que estamos falando das transmissões de futebol de hoje, vamos abordar o jogo da seleção brasileira. A seleção entra em campo hoje no último compromisso antes da estreia da Copa do Mundo dos Estados Unidos, do Canadá e do México, e hoje terá pela frente um amistoso contra o Egito. A partida será realizada na cidade de Cleveland, nos Estados Unidos, e a repórter Aline Fanelli conversou com um brasileiro, uma figura importante demais na história da cidade de Cleveland. Conta mais pra gente.
16: Oi, pessoal da Band News FM, a gente está aqui em Cleveland para o amistoso da seleção brasileira contra o Egito e nada melhor do que conversar com alguém que conhece Cleveland para dar algumas dicas, para falar para a gente um pouquinho mais sobre a cidade. Anderson Varejão, a gente está aqui dentro da arena do Cleveland Cavaliers, um negócio assim super exclusivo para bater um papo com ele. Ô, Varejão, você ainda trabalha no Cleveland, tem várias ações, a gente recebe as informações, o SAMI, que é o seu assessor, manda pra gente, olha, inauguração de uma quadra, desenvolvimento de jovens, conta pra gente essa sua ligação ainda com o Cleveland.
17: Então, Cleveland é minha segunda casa, né, eu sou brasileiro e tudo mais, mas Cleveland virou, assim, a cidade que eu escolhi pra viver, né, pra criar minha família e tudo mais, tem minha filha... de 6 anos, meu filho de 4 anos, minha esposa é americana, então eu escolhi Cleveland para morar. Muitos dos meus amigos falam, você é maluco, cara, você é do Brasil, de Vitória, jogou na Espanha, em Barcelona, e escolheu Cleveland, jogou em São Francisco também, no Warriors, e escolheu Cleveland para morar. Eu falei, cara, escolhi, eu gosto muito daqui, eu tenho um carinho muito grande pela cidade, desde o início, da maneira com que eles me receberam foi sensacional, então eu me identifiquei com a cidade, com todos aqui, escolhi Cleveland para morar. Mas esse nosso projeto é um projeto que a gente tem do Cavs in Brazil, né? Que é o Cavs no Brasil, que a gente vem fazendo aí, já reformamos acho que 5 ou 6 quadras no Brasil, em diferentes cidades, a gente faz ativações sociais com basquete, né? A gente faz clínicas, a gente faz camps e sempre buscando mais e mais para poder devolver. Eu olho para esses eventos, para as coisas que a gente faz, como uma maneira de eu devolver um pouco de tudo que o basquete, que o esporte me proporcionou, né, para crianças e adolescentes e até adultos. A gente até teve uma experiência legal das últimas 2 vezes, jogando basquete com os cadeirantes, cadeira de roda. Não é fácil, é muito difícil. Então a gente está buscando aí de alguma maneira ajudar. A gente sabe que a gente sofre um pouco no Brasil com infraestrutura, não é fácil e a gente está fazendo a nossa parte.
16: E essa quadra aqui que a gente está, você treinou muito aqui?
17: No início, sim. Aqui no meu primeiro, eu lembro no meu primeiro dia aqui em Cleveland, nem inglês eu falava, eu entrei por aquela porta lá. Hoje em dia já mudou bastante aqui, mas entrei, cheguei aqui e tal, tudo novidade para mim. Alguns jogadores já estavam aqui no momento e treinando. Falei, nossa, é bem, bem diferente do Brasil, né? Lá a gente tinha a quadra que a gente treinava, que a gente dividia com outras categorias, outros esportes, no caso. Na Espanha também tinha handball, quando eu estava em Barcelona, então dividia, aqui era tudo pra gente, né? Então era uma quadra exclusiva pra pré-temporada, tem, às vezes até durante a temporada a gente treinava aqui também, mas depois fizeram sem treinamento, aí mudou, mas já treinei muito aqui, muito.
16: Você disse que quando você entrou, você não falava inglês. Como é que foi a tua adaptação lá atrás?
17: Não foi fácil, né? Por isso que eu sempre falo para os jovens, né, que têm oportunidade de aprender inglês, crianças e adolescentes que têm oportunidade de aprender inglês ou aprender um outro idioma. Na Espanha é um pouco mais fácil aprender o espanhol, mas na Espanha foi a mesma coisa. Que, cara, aprendam. Eu sei que, às vezes, essa uma horinha que você quer, sei lá, ficar de bobeira, fazer outra coisa, ir pra praia ou brincar, ou sei lá, faz uma horinha de inglês por dia, 2, o que for, porque vai ser muito importante para você lá na frente, independente da sua profissão. Então, sofri um pouco, né? Tive algumas dificuldades, mas ainda bem que no time aqui tinha uma galera que era paciente e eles me ajudaram, principalmente o Big Z, os Idrons e o Gauskas.
16: Tem muito brasileiro nessa região aqui?
17: A sensação é de que todos os brasileiros que tem na região a gente conhece, sabe? Tem muitos médicos, né, aqui no, em Cleveland, por causa da Cleveland Clinic, da UH, que é UH University Hospitals. Tem brasileiros no esporte, né? E quanto mais você começa a conhecer também as escolas, né, de college até high school, você começa a ver que tem mais brasileiros, porque que assim, não são divulgados e coisas assim que estão por aqui. Por exemplo, meu sobrinho estuda na Spire Academy, que é aqui perto, fica uma hora de Cleveland, e quando eu levei ele lá, sim, cheio de brasileiros, né? Então, tem muitos brasileiros, sabe que os brasileiros estão por todas as partes, não tem jeito.
16: Agora, como você é daqui, tem uma previsão de chuva para hoje. Vai chover ou essa previsão aí, ela muda muito? Porque tá todo mundo falando assim, ó, tem uma previsão de chuva, mas não vai chover, não.
17: Uma coisa que é impressionante, que eu nunca tive esse costume, né? Morando no Brasil, eu nunca fiquei olhando se vai chover, se não vai chover. Nunca, a gente nem tinha isso também na época. Qual que é a porcentagem aí de chuva?
16: 30-35.
17: 30-35. Os americanos adoram olhar isso. Pode ser que não chova, eu espero que não. Mas também, se chover, eu acho que vai ser coisa rápida e vai passar, e vai ser um grande espetáculo hoje o jogo.
16: Agora o vento, eu percebi que venta bastante aqui. Esse vento é normal? Isso pode atrapalhar na hora do jogo?
17: Não, acho que na época do ano não é assim, não é de ventar muito. Sim, durante o inverno bravo mesmo, que nevascas e tudo mais, sim, venta. Mas esse vento não é normal. O problema é que vai ser, não é o problema, né? O ginásio, o estádio é perto do lago, então acaba que é mais aberto, então você está mais exposto ao vento. Pode ser que tenha um ventinho, mas eu acho que não vai atrapalhar não, porque o estádio, né, é mais fechado e vai bloquear esse vento.
16: Eu já vi a sua foto com o canarinho pistola. Você recebeu ele aqui, apresentou todos os pontos turísticos. Tem um hall da fama do rock aqui, né?
17: Tem. Foi um dos primeiros lugares que eu visitei quando cheguei aqui. Eu lembro que na época vim sozinho, né? Morava sozinho e não tinha muita gente, não tinha muitos brasileiros que eu conhecia. Tinha uma churrascaria que abriu justamente no ano que eu cheguei aqui, que era a Brasa Grill. Mas uma coisa que eu fiz, eu fui lá e comprei vários DVDs e passava muito tempo dentro de casa assistindo DVD quando tava aquela nevasca brava lá fora, que não dava nem para sair.
16: E outros pontos turísticos aqui?
17: A gente é uma das cidades que tem, assim, nem todas as cidades nos Estados Unidos, ou poucas, têm todos os esportes, né? Futebol americano, beisebol e basquete. A gente agora tá para ter também a WNBA, tem hockey. Então, são muitas atividades. E outras coisas que eu descobri só depois que eu tive filhos é que muitas das coisas que vão para Nova York, para cidades grandes, como Times Square, que tem os teatros, as coisas assim, eles trazem para Cleveland também. Então, a gente tem uma área, tem teatro, tem uma zona aqui do downtown de Cleveland que traz muitos espetáculos, muitos shows como esses para cá também. Então, Cleveland. Outra coisa muito boa de Cleveland são os restaurantes. Não sei se vocês conseguiram...
16: Ainda não.
17: Não, né? Imagino que não, na correria. Tem o que me faz matar saudades do Brasil, né? Da comidinha brasileira, é o Batuque. Não sei se foram lá, não sei se vai dar tempo, mas já fica aí na agenda que quando voltar a Cleveland tem que ir lá no Batuque, que a comida é espetacular.
16: E você vai com a família pro jogo?
17: Estarei no jogo com a família, logo mais, né? Estaremos juntos e espero que a primeira vez de Cleveland, do Brasil aqui em Cleveland, a gente possa ganhar esse amistoso aí e fazer uma preparação ótima para a Copa do Mundo.
16: Tem palpite?
17: 2-0. Tá bom?
16: Tá ótimo. Ganhando é o que importa, né? E aqui o pessoal tem falado muito da Copa do Mundo, não é sede, né? Por isso até que vai receber esse amistoso. Mas para a gente finalizar, como é que tá o clima por aqui?
17: Todo mundo falando, amigos americanos. Você vai no jogo, como é que é, né? Todos. Já faz tempo isso. Desde que divulgaram que teria o jogo, o pessoal sempre comentando, sempre perguntando se eu vou no jogo e tudo mais. Então, a cidade tá vivendo esse momento e tem muita gente de fora aqui. Por exemplo, eu tava falando do restaurante brasileiro, só essa semana ele já, para hoje, eu acho que tem mais de 400 reservas. Então, tá assim, o negócio tá loucura. Todo mundo, muita gente veio da Flórida, Texas e outros estados para ver o jogo.
16: Tá legal, a gente vai se encontrar lá então. Boa sorte para você no seu projeto e bom jogo mais tarde.
17: Muito obrigado, valeu.
16: Valeu, gente.
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20: Seguimos na Europa aqui na coluna de tecnologia hoje para falar sobre como o continente tem se colocado na disputa pela inteligência artificial, Warrison.
21: Falar um pouquinho das diferenças de abordagem das investidas na inteligência artificial. Normalmente a gente fala da China e dos Estados Unidos, claro, né? São as duas grandes potências que hoje dominam essa tecnologia. Mas o velho continente está tentando, por enquanto o verbo é esse mesmo, achar um caminho para não ficar tão para trás. A Europa, apesar de ter um capital humano muito significativo, né? Só que quando o assunto é inteligência artificial, a gente tem apenas, talvez, a francesa Mistral, que chamou a atenção, mas não parece ter fôlego suficiente para competir com chineses e americanos, e o resto parece meio devagar, né? Mas aí, essa semana, ficou claro, durante um evento chamado VivaTech, que discutiu muito a questão da inteligência artificial aqui na Europa, o continente quer se posicionar num jeito diferente, para achar o seu próprio espaço nessa indústria da inteligência artificial, Edu. E qual seria esse espaço? Seria desenvolver sistemas de inteligência artificial que sejam capazes de serem integrados em lugares da economia que exigem mais regulação, que exigem mais a tal da governança, Edu. Ou seja, não é criar chatbots que são usados por milhões de pessoas, né? Não é também criar situações como o DeepSeek chinês, né? Que aposta no código aberto. A ideia dos europeus é um pouco diferente. É criar sistemas altamente confiáveis, que tenham como um dos seus pilares justamente a questão da governança, né? Ou seja, a segurança, de modo que esses sistemas possam ser integrados a processos industriais, processos de logística, processos de transporte, ou seja, processos em que a confiabilidade faz toda a diferença. Essa é a aposta que vários players da Europa estão pensando em fazer, Edu, para tentar achar um lugar ao sol nessa disputa da inteligência artificial.
20: Novidades que devem ser anunciadas também, portanto, em breve. A gente acompanha e conta tudo aqui na coluna de tecnologia, que você encontra também no nosso site, o bandnewsfm.com.br, na aba Colunistas, procura por tecnologia, que tem tudo lá.
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22: Estamos de volta no terceiro e último bloco do Band News em forma de hoje, discutindo o impacto dos produtos proteicos na nossa alimentação. Será que é sempre uma boa escolha optar pelo que diz ter mais proteína? E na alimentação das crianças, isso também faz diferença? A gente já pode colocá-los para esse consumo de whey protein, por exemplo? Estamos discutindo tudo isso com o professor Antônio Herbert Lancha Júnior, professor titular da USP no curso de nutrição. Camila, antes da gente voltar à nossa discussão com o professor sobre a alimentação e o impacto no nosso treino. As pessoas que estão treinando sempre estão em busca ali da meta da proteína. Muda alguma coisa quando eles alcançam um pouco mais do que deveriam na proteína ou um pouco menos na eficiência energética no treino?
23: Acho que o Lancha pode até explicar um pouquinho mais para a gente, mas eu imagino que já existam hoje, a gente fala muito, alguns estudos, as pessoas ficam muito preocupadas quando elas estão treinando, né, Isa? Ai, que a quantidade da proteína, sim, a quantidade que a pessoa pode ingerir, mas o momento em que ela toma...
22: Pré ou pós-treino?
23: Se entra no pré-treino, se entra no pós-treino. E a gente já tem visto que isso não faz muita diferença, não, né, das pessoas, que o importante mesmo é aquela proteína fracionada e a quantidade... diária total. Então, assim, mas tem que ficar de olho, porque quem está treinando tem um gasto grande. Então, ela tem que estar com essa proteína um pouco mais equilibrada para não estar em déficit mesmo, né? Para também não acabar não depletando ali, não gastando a massa muscular, que é o que a gente está buscando. Então, tem a faixa etária, tem a quantidade que você realmente está ingerindo ali. Então, tem que ficar de olho nisso, mas não precisa, como o Lancha já disse, não dá, não precisa ficar só porque você treina um pouco mais, que você tem que ficar desesperado e mudar completamente. A gente precisa de muitos nutrientes. Inclusive, as pessoas que fazem, por exemplo, maratonas ou aí também esportes muito assim, mais aeróbicos, tem que ficar também atento a isso para saber qual que é a tua, qual que é a divisão diária ali que você precisa, pensando na sua individualização mesmo, na sua rotina e na idade que você tem, para ficar bem equilibrado, né, Lancha?
4: Olha, Camila, você me dá muito prazer quando você fala, porque você continua sendo aquela aluna exemplar que você foi quando você teve aula de nutrição comigo. Parabéns, a sua explicação foi perfeita, irretocável.
23: Obrigada, obrigada. Tive bons professores, né, Isabela?
6: Ah, que bom, né, professor?
23: É momento de puxação de saco aqui, gente.
4: Imagina, imagina. Mas você foi uma grande aluna mesmo.
23: Obrigada.
4: E isso que você comentou, Kai, é muito importante, porque quando a gente pega os artigos científicos, muitas vezes nós trabalhamos com o limite do esforço, né? Aquele ser humano excepcional, que é um atleta de ponta, que desempenha o limite da capacidade humana, que corre a maratona abaixo de 2 horas, por exemplo, né? A gente que gosta de correr, a gente jamais vai fazer isso, nem de carro, né? Essas pessoas, elas têm uma necessidade muito particular da ingestão de proteína antes do treino, durante o treino, depois do treino. Quando nós falamos de nós, seres humanos normais, a nossa necessidade, ela é aumentada, a nossa necessidade sedentária, porém, ela não é nada exagerada. Nós passamos ali de 1.2 gramas para 1.6 a 2 gramas por quilograma de peso do dia. O que vai acontecer é que essa ingestão, ela deve ser fracionada. Isso quer dizer que você sempre vai ingerir proteína antes, durante e depois do treino. Porque você fracionou a sua ingestão, sempre vai ter refeições contendo proteína no seu dia. Então, não existe essa preocupação. Ah, se eu não consumir a proteína agora que eu acabei meu treino, eu vou perder massa muscular. Relaxa. Fique tranquilo. Você tem um espaço para isso, que são as suas refeições do dia a dia. E não esquecendo que a gente pode fazer muito bem isso com alimentos. Nós não temos a exclusividade do suplemento. O suplemento é uma alternativa quando a alimentação não consegue alcançar a nossa necessidade.
6: A gente falou sobre o whey protein para as crianças, quando e como pode ser utilizado, mas a Unicef faz um alerta interessante, professor, de que, tudo bem, em alguns casos é até recomendado para as crianças, mas sempre dê preferência aos alimentos, entre aspas, normais, o arroz, o feijão, o macarrão, a carne, o frango, não o alimento ultraprocessado. Se a gente tiver que fazer uma escolha, então vou bater minha meta ali de proteína com a carne, com ovo, com queijo, com leite, ou vou ingerir uma bebida proteica, eles fazem alguma diferença na nossa ingestão, no nosso intestino e no funcionamento do nosso corpo?
4: Muito boa sua pergunta, Isa. Faz diferença, porque o nosso intestino, ele é composto por uma população enorme de bactérias. Se a gente tem, então, uma alimentação muito rica, contendo ali proteínas, lipídios, carboidratos, fibras, vitaminas e minerais, nós vamos ter também um intestino muito rico em bactérias. E essas bactérias, elas são parceiras nossas, são simbióticas. Na medida em que nós temos uma riqueza bacteriana intestinal, nós temos maior saúde intestinal, maior resposta do sistema imunitário também. Então, essa variabilidade de nutrientes na nossa alimentação é fundamental. E é como eu disse, nenhum alimento é bom ou ruim fora de contexto. O que nós precisamos é sempre saber qual é a situação. Então, vamos supor, a Camila está trabalhando, ela está sem tempo para se alimentar, é preferível que ela pegue ali um shake ali de whey protein e consuma do que ela ficar em jejum. Porque ela é uma mulher, ela faz bastante atividade física, ela trabalha, ela cuida da casa dela, ela faz um conjunto de coisas que ela precisa ter atenção à alimentação para que ela não pague o preço da ausência de alimentos com as estruturas corporais dela. Então, é uma alternativa, mas não é, é uma necessidade, é uma alternativa.
23: É, Lancha, e aí, então, já que a gente está perguntando e tirando dúvidas, eu não tenho criança nova, mas você, por exemplo...
4: Nem criança velha.
23: Nem criança velha, eu também ali no meio, estou vendo meião, estou lá no meião. Você acha, por exemplo, uma mãe com uma... Com, vamos supor que a gente tenha ali filhos entre 3 e 10, 11 anos de idade, mais ou menos. E à tarde você não se preparou para ter um lanche à mão. E aí você chega numa padaria, num supermercado, porque hoje em dia a gente... Tá, no supermercado a gente tem as frutas, vai. Você vai, não pode falar as frutas. Mas é melhor eu dar, é, então, uma barrinha proteica para criança do que, por exemplo, um chocolate, se a pessoa gostar da barrinha proteica, porque tem muita barrinha proteica que ela tem um sabor gostoso, né? Tem umas marcas que hoje você encontra barra proteica quase que vendendo no camelô na rua, no sorveteiro da rua. Então, assim, seria melhor, por exemplo, a gente dar uma barrinha proteica do que um chocolate?
4: É, então, ela pode não ter um lanche à mão, mas ela pode ter um lanche à mão. Fazendo um trocadilho aí, como se fosse um predestinado, como já me disseram isso na Band.
23: É isso.
4: É, a alternativa, ela deve seguir a característica da alimentação dessa criança, cara. Vamos supor que o seu filho está ali no lanche da tarde, ele não ingeriu nada, seria um horário que ele ia consumir uma fruta. Você tem acesso ali no supermercado à fruta? Ok. Não, seria um horário que ele ia consumir ali um alimento mais proteico. Se ele consumir uma barrinha proteica, ok, você está atendendo essa necessidade. Então, é sempre ajustar o que ele precisa ingerir com a vida dele, com a vida alimentar dele. Então, esse ponto é um ponto importante. Não existe, de novo, alimento bom ou ruim fora de contexto. Então, vamos supor que o seu filho está saindo da escola, né? Treinou o dia inteiro, estudou o dia inteiro, está cansado e tal, e era nesse momento a hora que ele queria consumir ali um leite. Ele não tem o leite. Ele pode consumir ali uma fonte de whey protein. É uma alternativa.
23: Uhum. Tá? É como a gente
4: então,
23: também, né?
4: Sempre pensando nisso.
23: Como a gente também, né? Depende de como é. Não é pra gente também isso funciona assim, se a gente for pensar, né? Bem. Às vezes você tá com vontade de só comer um docinho, mas você fala, ah, não vou comer esse tablete inteiro de chocolate, então vou pegar metade de uma barrinha, né? Depende de como você tá.
4: É, isso que você falou, que é uma coisa importante. Eu sempre falo para as pessoas, se você quer comer um chocolate, coma um chocolate, né? Não vai consumir chocolate fit, diet, não. Toma chocolate. Porque o nosso hipotálamo, ele identifica se você consumiu efetivamente o chocolate ou se você consumiu um chocolate fake.
23: Enganou ele.
4: Porque ele identifica os nutrientes ali e você... Ah, volta a comer chocolate. Se comer aquilo lá, ele vai ficar parado olhando. Sei. Não é chocolate. Eu vou continuar aqui falando pra você comer o chocolate. Tá. Então, assim, o mais importante é o paladar do alimento, aquele alimento que a gente tem vontade de consumir, ele tem uma informação neurológica muito forte. Nós precisamos respeitar isso e não achar que você consegue enganar ele. Ah, eu vou pegar uma cocada sem coco, eu vou consumir um chocolate sem chocolate. Ele vai identificar isso.
22: E nenhum alimento sozinho é vilão, né, professor? A gente aprendeu isso aqui durante...
4: Jamais.
22: A nossa conversa, Antônio Herbert Lancha Júnior, professor titular de nutrição da USP. Um prazer falar com o senhor. Quem quiser tirar dúvidas, acompanhar suas dicas nas redes sociais, tem como?
4: Claro, lógico. Vai ser um prazer responder. Eu adoro responder essas perguntas. O meu Instagram é @lanchajúnior. Pode entrar lá, mandar as perguntas. Eu vou ficar felicíssimo em responder. Adoro.
22: Maravilha, professor. Um beijo, então, e até a próxima.
4: Um beijo, Isa, um beijo.
22: Camila, dúvidas de treino para quem está consumindo muito, pouca proteína, importante treinar também, pode mandar no seu Instagram?
23: Sim, treinar sempre, gente. No @Camila, _ aquele risquinho embaixo, Hirsch, H-I-R-S-C-H.
22: Tchau, gente. A gente se encontra na próxima semana.
4: Tchau, meninas. Tchau, Cá. Um prazer revê-lo.
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1: Atenção, porque uma manifestação agora bloqueia a Avenida Paulista nos dois sentidos, na altura do MASP. Ainda não há motivo desse protesto, mas fato é que o trânsito por lá está bem complicado. Se você puder evitar, vai fazer um bom negócio.
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1: Boa tarde, é tarde de muito futebol aqui na Band News FM. Hoje para a transmissão especial de Copa do Nordeste, nada mais nada menos do que a grande final da Copa do Nordeste, Vitória e Fortaleza. No primeiro jogo aqui na Arena Castelão tivemos a vitória da equipe baiana. O Vitória venceu Fortaleza por 2-1 e agora o grande jogo da decisão e a Band News FM Fortaleza, em conjunto com a Band News FM São Paulo, fazendo a transmissão desse segundo jogo da final para você ficar por dentro de tudo o que acontece na Copa do Nordeste 2026. E sem demorar muito, eu quero me apresentar. Gabriel Lima é o meu nome, estou ao lado de Anderson Azevedo nas reportagens, ao lado de Gustavo Gadelha nos comentários e também de Yuri Queiroga nas narrações. E eu já vou girando a equipe, passando com as informações da equipe do Fortaleza. Começo com Anderson Azevedo. Boa tarde para você, Anderson.
2: Muito boa tarde, Gabriel. Boa tarde, amigo ligado aqui na Band News FM. Nessa decisão de Copa do Nordeste, duelo de leões, o Fortaleza de um lado brigando pelo seu tetracampeonato, seu quarto título da Copa do Nordeste, do outro lado o Vitória buscando o seu quinto título. Os baianos, eles contam como seis, porque eles contam Norte e Nordeste, mas Copa do Nordeste, se vencer, será a quinta da equipe baiana. Os dois times chegaram a poucos instantes no estádio Manuel Barradas, o Barradão. A escalação saiu também agora há pouco, os times definidos com algumas modificações, em especial Fortaleza, que precisa vencer a partida, pelo menos por um gol, para levar a disputa para os pênaltis, por dois ou mais, para ser campeão de maneira direta. Já o Vitória com a vantagem do empate. A equipe baiana venceu aqui no Castelão no jogo de ida, 2-1, venceu de virada. Fortaleza teve um jogador expulso, o Ronald, que cumpre hoje suspensão. O Rodrigo também sofreu o terceiro cartão amarelo, é mais um suspenso. Em compensação, Thiago Carpini conta com Juan Meritelho. O argentino, camisa 9, retorna à titularidade hoje. Então, daqui a pouquinho eu volto trazendo as duas escalações, as definições de Vitória e Fortaleza para essa decisão da Copa do Nordeste 2026.
1: Esse é Anderson Azevedo trazendo as primeiras informações da equipe do Fortaleza desse jogo da grande final da Copa do Nordeste. Fortaleza e Vitória se enfrentaram no primeiro jogo, como o Anderson trouxe, e o Leão venceu por 2-1. E eu quero dar meu boa tarde agora para o comentarista Gustavo Gadelha, ele que vai estar ao lado dessa equipe para comentar um pouco dessa partida. E eu já começo, Gustavo, boa tarde inicialmente. E o que esperar desse jogo de volta, nesse clássico de Leões pela Copa do Nordeste? Boa tarde, Gugu!
3: 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Olha, Gabriel, o Anderson falou bem, o clima de decisão, casa cheia lá no Barradão, ingressos esgotados durante a semana ainda. Isso quer dizer que a gente vai ter um clima de final, uma final de um campeonato regional que sobrevive. A Copa do Nordeste de 2013 para cá vem sobrevivendo, vem acontecendo e sempre lotando estádios, principalmente na sua reta final em Fortaleza. 30 mil pessoas no jogo de ida, agora no Barradão, 30 mil pessoas também lotando o estádio do Vitória lá em Salvador. E é um jogo que tem um peso muito grande, um peso tanto para o Vitória, que já conquistou inclusive a vitória no jogo de ida, é tetracampeão, viu o seu maior rival, o Bahia, conquistar no ano passado o título, chegar ao pentacampeonato. O Vitória por muito tempo se orgulhou disso, se orgulhou de ser o time com mais títulos regionais e viu o seu maior rival superá-lo. Tá mordido, chega para essa final mordido. Do lado do Fortaleza, que sempre que chegou à grande decisão foi campeão da Copa do Nordeste, 3 vezes, em 2019, 2022 e 2024, chegou, ganhou, agora tenta mais uma vez, mas precisa virar um jogo, claro, muito difícil. Fortaleza pode se tornar o cearense com mais títulos, chegar ao tetracampeonato, superar o Ceará, que foi o primeiro cearense a ganhar lá em 2015. Então é um jogo histórico, um jogo que tem vários roteiros, roteiros para o lado do Vitória, roteiros para o lado do Fortaleza. É uma final que vai carregar todo o apelo, tudo aquilo que se espera de uma grande decisão de Copa do Nordeste. Gabriel.
1: Vê se é Gustavo Gadelha, nosso comentarista para essa partida de Copa do Nordeste. Já passei pelo Anderson, já passei pelo Gustavo, agora quero dar só uma boa tarde inicial para saudar nosso querido Yuri Queiroga, ele que vai estar na narração da partida. Yuri, inicialmente boa tarde para você, é um grande prazer dividir microfone com você, meu amigo.
4: Que isso, tudo bem? Boa tarde para você, Gabriel Lima, para todo o nosso time do Nordeste do país, em Fortaleza. E que bacana é poder falar com o povo da minha região, com o povo do Nordeste, com todo mundo que vai acompanhar essa final de Copa do Nordeste e com duas das camisas mais pesadas do futebol nordestino, Vitória e Fortaleza. Vitória na Série A, Fortaleza na Série B, tentando retornar à Série A. E acho que é isso que eu vou falar aqui, ô Gabriel, pode servir inclusive já para você destacar com o Gustavo Gadelha, com o Anderson Azevedo. Hoje é final em que a estratégia pode falar mais alto do que melhor ou pior time. Quem tiver a estratégia mais bem acertada para este jogo vai ser o campeão, tende a ser o campeão. Por quê? O Vitória tem a vantagem do empate, mas o Fortaleza, se o Thiago Carpini for fiel a muitas das suas ideias, ele vai querer priorizar a posse de bola, fazer a posse de bola, capitalizar. Mas pode cair em arapuca justamente daquilo que o Jair Ventura mais sabe, que é ser reativo, jogar no erro do adversário onde ele está mais confortável. Então tudo isso vai tornar essa final muito interessante da gente ouvir e de assistir no Fast Channel, canal 131 da Band News FM, no LG Channels, nas nossas redes sociais, no aplicativo Band Play, também no bandnewsfm.com.br, além, claro, do dial do rádio para toda a nossa rede. Um grande abraço para quem está conosco em Salvador, para quem está conosco em João Pessoa e aí no Ceará, em Fortaleza e no Cariri, na região do Crajubá, Crato, Juazeiro do Norte e na Barbalha. Gabriel Lima!
1: É isso, esse é Yuri Queiroga, vai estar mais tarde na narração. Daqui a pouquinho ele chega de fato aqui para comandar a transmissão, mas por enquanto estou ao lado de Gustavo Gadelha e Anderson Azevedo conversando e falando sobre essa partida. Gustavo, aproveitando que o Yuri deu essa deixa, Fortaleza vem de uma semifinal que o cenário era exatamente como esse. Foi derrotado na Arena Castelão por 2-1, enfrentou o Sport fora de casa na Ilha do Retiro e conseguiu a vitória e avançou muito bem. Como você enxerga para o Fortaleza repetir essa estratégia, né? O tricolor que em casa, na semifinal, como eu disse, perdeu, mas conseguiu reverter o placar, mas enfrenta um Vitória que tem uma equipe de Série A, é a única equipe de Série A que tivemos nessa Copa do Nordeste, muito qualificada. Como você vê para esse jogo de volta, um Fortaleza próximo que foi na Ilha do Retiro? Entendo que o contexto de reverter um 2-1 é o mesmo, mas o contexto do jogo é totalmente diferente.
3: É isso, Gabriel. Como você falou, o contexto é um pouco diferente, porque na ocasião, contra a equipe do Sport, o Sport fez 2-0, deu aquele banho de água fria no Castelão, e o Fortaleza conseguiu chegar ao gol com o Luiz Fernando, ficando vivo para o segundo jogo. No segundo jogo, na Ilha, o Thiago Carpini montou uma estratégia muito acertada. O Fortaleza soube sofrer muito bem no começo do jogo, o Sport tentou fazer o gol, tentou aumentar a sua vantagem, o Fortaleza conseguiu superar esse início de jogo difícil e foi gostando do jogo, foi começando a ter um pouco mais a bola, a colocar o time do Sport para trás, conseguiu chegar ao primeiro gol ainda no primeiro tempo, que zerou tudo, deixou tudo zerado para o segundo tempo, e no segundo tempo, com as mexidas do Carpini, o Fortaleza conseguiu vencer o Sport, calar a Ilha do Retiro, lotada. Foi feita uma grande festa com bandeirão, com show de fogos. O Fortaleza foi lá, conseguiu virar o resultado e mais uma vez eliminou o rival pernambucano. Agora eu acho que o buraco é mais embaixo, vai encontrar atmosfera parecida. Casa cheia em Salvador, estádio lotado, vai ter festa, vai ter mosaico, bandeirão. E o Fortaleza precisa repetir o que fez contra o Sport. Precisa repetir, Gabriel, de uma forma estratégica. O Fortaleza precisa saber sofrer no começo do jogo. Jair Ventura deu uma entrevista logo após o primeiro jogo falando sobre isso, falando que o Vitória vai jogar em casa como se estivesse 0-0 no placar. Então o Fortaleza precisa superar esse início de jogo com o estádio ali empurrando o time rubro-negro de Salvador. Então é importante que o Fortaleza, passando esse momento, consiga se equilibrar dentro do jogo e possa, aos poucos, em jogadas de contra-ataque, em escapadas. E falei no jogo da ida e repito no jogo da volta, no futebol como hoje, com poucos espaços, de um jogo muito físico, muito duelado, você tem um jogador como o Vitinho, que fez o gol

0: com chute de média e longa distância, e o Miritelho dentro da área, que pode ser um grande perigo, uma grande arma para esse time do Thiago Carpini. Gabriel.
1: É isso, isso é Gustavo Gadelha, o jogo que tem início às 4 horas da tarde. O Gustavo trouxe os destaques, falou de Eric, falou de Vitinho pelo lado do Fortaleza. É um jogo que envolve muitas coisas, o Tricolor buscando o seu 4º título da Copa do Nordeste, enquanto a equipe rubro-negra buscando o seu 5º título para empatar com a equipe do Bahia, que no ano passado conseguiu... para ultrapassar a equipe do Bahia, que ano passado conseguiu chegar ao seu 4º título. Quero dar também uma boa tarde para Arthur Coelho, ele que diretamente de São Paulo também fala com a gente aqui da transmissão, também participa, e ele traz um destaque muito importante que acontece logo depois aqui da transmissão. Boa tarde, Arthur.
2: Boa tarde, Gabriel, e para todos que estão acompanhando a Band News FM. Jogaço este que você vai acompanhar em instantes entre Vitória e Fortaleza. Quero lembrar a toda a audiência da Band News FM que logo mais tem amistoso internacional, o último da seleção brasileira contra o Egito antes da Copa do Mundo. Em instantes, Anderson Gonçalves comanda a transmissão deste grande amistoso da seleção brasileira antes da Copa, Brasil e Egito.
1: Tá aí esse Arthur Coelho trazendo as informações que daqui a pouquinho, após a partida, teremos o jogo da seleção brasileira, Brasil, e se preparando para a Copa do Mundo. Eu quero voltar agora a falar com o Anderson Azevedo, ele que já pode trazer também as escalações, começando com a equipe mandante, o Vitória, e também as informações do rubro-negro baiano, Vitória buscando o seu 5º título de Copa do Nordeste. Anderson.
3: Isso, Gabes. O Vitória já definido pelo técnico Jair Ventura. O Leão da Barra vai enfrentar o Fortaleza hoje com o futebol de Lucas Arcanjo, Jamerson, Kaká, Luan Cândido, Ramon, Baralhas, Zé Vitor, Martínez, Eric, Mateuzinho e René. Repetindo a formação do Vitória, Lucas Arcanjo, Jamerson, Kaká, Luan Cândido, Ramon, Baralhas, Zé Vitor, Martínez, Eric, Mateuzinho e René. Aí os 11 responsáveis pelo técnico Jair Ventura para esse início de partida contra o Fortaleza. O Vitória que, repito, tem a vantagem, venceu no jogo de ida de virada 2-1, então pode empatar que será campeão da Copa do Nordeste. Para o Fortaleza, para o Thiago Carpini e seus comandados, outro resultado não interessa. É vencer ou vencer. É em algum momento da partida ir para cima do rubro-negro baiano. Para isso, os responsáveis escolhidos por Thiago Carpini do lado do Fortaleza vão para o jogo: João Ricardo, Mucuri, Brites, Luan Freitas, Lucas Gasal, Fuentes, Lucas Sacha, Rodriguinho, Vitinho, Luiz Fernando e Miritelho. Repetindo a formação tricolor: João Ricardo, Mucuri, Brites, Luan Freitas, Lucas Gasal, Fuentes, Lucas Sacha, Rodriguinho, Vitinho, Luiz Fernando e Miritelho. Mais uma vez, Maílton, atleta de fundamental importância da equipe, lateral direito, fica no banco de reservas, mais uma vez surpreendendo o Thiago Carpini. No jogo de ida, ele já ficou no banco. Carpini disse que foi uma questão de estratégia, uma questão realmente tática. Ele preferiu o Rodrigo ao Maílton. Hoje, quem vai na direita é Mucuri, retornando à sua posição de origem.
1: Tá aí o Anderson trazendo as escalações tanto da equipe do Vitória como também do Fortaleza. Realmente, para o primeiro jogo, a gente tem algumas mudanças, né? A gente tivemos algumas alterações por parte do Fortaleza, como também da equipe do Vitória, as duas equipes com essas alterações. Antes de eu chamar o Gustavo, eu vou fazer logo o primeiro break. E após o break, a gente fala com o Gustavo para ele falar, destacar o que ele acha, comentar sobre essas escalações, sobre o que as equipes podem oferecer de perigo uma outra. Enfim, a gente faz o primeiro break rapidinho, daqui a pouco a gente está de volta. 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

0: Estamos de volta aqui no futebol da Band News FM, transmissão de Vitória e Fortaleza, as equipes se enfrentam pela final do Nordestão. No primeiro jogo, Vitória venceu, e antes do intervalo, o repórter Anderson Azevedo trouxe as escalações tanto do Vitória como também da equipe do Fortaleza. Agora eu quero falar com o Gustavo, porque o Vitória tinha umas alterações, algumas dúvidas que haveria que acabar fazendo, mas para esse jogo tem algumas surpresas que a gente de fato não esperava, né, Gustavo? É o caso do próprio Baralhas, ele que era uma das grandes dúvidas, mas é também um dos grandes jogadores da equipe do Vitória, tá de titular. Eu quero saber o que ele de fato pode fazer nessa partida, ele que foi um jogador que na equipe do Vitória chegou no ano passado e assumiu um posto muito importante, Gugu.
1: Inclusive marcando o gol que fez com que o Vitória permanecesse na Série A. O Baralhas, pra mim, Gabriel, a gente fala muito do Eric, um jogador que tem uma finalização muito boa, uma jogada de linha de fundo muito boa, mas pra mim o esteio desse time, o principal jogador dessa equipe, o que faz tudo funcionar melhor, é o Gabriel Baralhas. Ele entrega tudo aquilo que que o Jair Ventura espera de um meio campista, espera de um volante. Força física, somada à técnica, um jogador que é muito bom finalizador de fora da área, muito bom nos passes curtos, nos lançamentos, é um volante completo, é o jogador que faz tudo funcionar melhor na equipe do Vitória. O Vitória é um time melhor com o Gabriel Baralhas, que desfalcava a equipe nos últimos jogos. Confesso que fiquei surpreso com esse retorno. Certamente é aquele caso, Gabriel, do jogador voltar porque é uma decisão. Ele é o capitão do time, é uma decisão, é uma final de Copa do Nordeste, o jogador faz um esforço a mais para estar em campo. E ele volta a esse time, e quem deixa a equipe é o Kaique Gonçalves, né, que é titular também dessa equipe, jogou o jogo da ida, sofreu muitas dores no primeiro tempo, saiu no intervalo machucado, e o Jair Ventura escolheu o meio campo com o Baralhas voltando de lesão, o Zé Vitor e o Martínez, completando essa trinca de volantes da equipe do Vitória. Então o Jair Ventura tem o seu meio campo titular durante boa parte da temporada, claro, com o Kaique fora, mas o retorno do Baralhas é muito importante. Um fator importante dessa escalação é que a lateral direita do Vitória está totalmente desfalcada para essa Copa do Nordeste. Nathan Mendes, titularíssimo desse time, jogador de muita força física também, se machucou contra o ABC, inclusive uma lesão mais grave, teve uma lesão de LCA, passará 9 meses fora. E o Jair Ventura tem uma grande missão aí, porque o Claudinho, lateral direito reserva, que tem jogado a Série A do Brasileirão, não foi inscrito para a Copa do Nordeste. Assim, ele não tem nenhum lateral de origem para jogar na Copa do Nordeste. No jogo da ida, ele escolheu pelo Edenilson, que inclusive está no banco de reservas. Nesse jogo da volta, ele coloca o Jamerson, que inclusive entrou no segundo tempo no jogo do Castelão. O Jamerson, que é lateral esquerdo de origem, vai jogar mais uma vez, quebrando um galho ali pelo lado direito. Inclusive, é onde o Fortaleza pode ficar de olho, porque é um lateral jogando improvisado de um lado para o outro. É o Baralhas voltando, que é muito importante, mas claro que é bom destacar também esse desfalque do lado direito da equipe do Vitória. No mais, o time baiano vai com todo mundo que se espera que esteja no time. Renê, Mateuzinho, Eric, esse trio ofensivo que tem sido muito importante para o Vitória na Copa do Nordeste, na Copa do Brasil, quando tirou o Flamengo, e na Série A do Brasileirão.
0: Aí, e Gustavo, pelo lado do Fortaleza, a gente também tem algumas, assim, pelo menos para mim, né, surpresas. O Maílton fora já não é tanto uma surpresa, porque na partida passada ele já não foi titular, mas quem vinha na posição dele era o próprio Rodriguinho. Agora a gente tem Fuentes, Mucuri. Queria entender como é que tu vê a equipe do Fortaleza também para essa partida. O Carpini entra numa estratégia mais ou esperava, ou o Vitória via e explorar contra-ataque, ou o Fortaleza vai tentar algo diferente? Como é que tu vê o Fortaleza junto nessa escalação?
1: Olha, eu confesso que eu fiquei bastante surpreso com essa equipe do Fortaleza. Não esperava que o Carpini fosse ser tão ousado para um jogo como esse, mas uma final, um último jogo, talvez peça uma escalação como essa, uma escalação mais ousada, uma escalação em que o Fortaleza pode, com jogadores de mais mobilidade, jogadores de mais técnica, não tanto assim de marcação, ir para cima do Vitória, conseguir usar muito bem do contra-ataque, que é algo que esse time do Carpini usa como principal arma. Então o Fortaleza, Gabriel, vai com mudanças nas laterais. Mucuri vai do lado esquerdo para o lado direito. Quem entra no time é o Fuentes. E me chama a atenção porque o Rodrigo, suspenso, não joga o segundo jogo. E ele faz essa mudança, né? Ele coloca o Fuentes no time, puxa o Mucuri para o lado direito, o Fuentes para o lado esquerdo. E o Rodriguinho, que jogou como ala direito no primeiro jogo, jogará como volante ao lado de Lucas Sacha. Confesso que eu esperava talvez o Rian, jogador que está emprestado pelo Corinthians, o Pierre, mas ele vai fazer esse teste, vai colocar um jogador mais técnico, mais leve no meio campo. O Rodriguinho vai entrar aí como esse segundo jogador de meio ao lado do Lucas Sacha. No ataque não, no ataque ele vai com força máxima, Vitinho do lado direito, Luiz Fernando do lado esquerdo e o Miritelho sendo centroavante. O Pochettino foi quem saiu desse time com a volta do Miritelho, era o esperado que o Luiz Fernando voltasse para o lado esquerdo ali onde ele joga originalmente e o Miritelho voltasse para ser o centroavante com o Pochettino no banco. Então é um time diferente do esperado. O Carpini ousa, coloca um jogador mais técnico no meio campo e ficou bem claro que o Maílton, principal jogador da equipe do Fortaleza durante todo o começo de 2026, é preterido. Fica fora mais uma vez, fica no banco. Ele opta por colocar o Mucuri pelo lado direito, por colocar o Fuentes do lado esquerdo e o Maílton segue no banco de reservas. Então o Carpini realmente já demonstrou mais uma vez que não está satisfeito com a fase vivida pelo ala, pelo lateral do Fortaleza, que já chegou a ser o principal jogador do Fortaleza durante a temporada.
0: Bom, Gugu, vou continuar contigo rapidinho, só para entender. Você falou as alterações tanto da equipe do Fortaleza como do Vitória das partidas anteriores, principalmente da final que aconteceu. Para ti, quem acaba surpreendendo mais, o Vitória, o Fortaleza, ou também quem acaba sendo, entre aspas, assim, favorecido por essas mudanças, já que o Vitória tem um retorno do Baralhas, mas o Fortaleza perde o Rodrigo, testa uma coisa nova, mas acaba dando liberdade para alguns outros jogadores. Como é que tu vê nessa questão do enfrentamento das mudanças? Quem acaba saindo melhor?
1: Olha, Gabriel, Vitória e Fortaleza são times de um jogo mais direto, né? A gente no Castelão, no primeiro jogo, a gente pouco viu saídas curtas, saídas tocando a bola ali logo do goleiro. Quase sempre os dois goleiros optaram por dar um chutão, por tentar ganhar a segunda bola. A segunda bola e a disputa por ela foi fundamental no primeiro jogo. Logo, com o retorno do Baralhas, um jogador de muita força física também, um jogador alto, bom na disputa aérea, assim como o Zé Vitor, eu acho que o Vitória fica ainda mais forte naquilo que fez com que ele fosse o principal time no primeiro jogo. O Vitória conseguiu fazer valer sobre o Fortaleza o seu estilo de jogo, o seu estilo de força, de duelo aéreo. Então eu acredito que com o retorno do Baralhas o Vitória consegue potencializar ainda mais isso. Do lado do Fortaleza não, aí é uma aposta. A gente já entra no campo da especulação do que a gente pode imaginar que vai acontecer. O Rodriguinho jogando por dentro já atuou assim no começo da temporada, não foi tão bem. Se achou melhor pelo lado direito do campo, jogando como ala. O Carpini vai fazendo esse teste para esse jogo. E é um teste que é assim, é na hora do vamos ver, é final da Copa do Nordeste, precisa vencer a equipe do Vitória. E o Carpini aí vai ousar, vai fazer algo diferente. A gente pode ter vários questionamentos sobre o Carpini, mas uma coisa que ele pode bater no peito e falar é que ele escuta muito o que o campo está dizendo, o que o campo está pedindo, o que o campo está mostrando. Várias vezes, quando o jogador está bem, ele não tem cerimônia. Ele tira o jogador que talvez seja mais bambambam com a torcida e coloca esse jogador que ele considera que está melhor. Foi assim com o Maílton e agora isso vai acontecendo mais uma vez, o Maílton ficando fora do jogo e ele tentando fazer um esquema diferente no meio campo. A sua pergunta é sobre quem pode prevalecer. Eu acredito que o Baralhas retornando, sendo o esteio do time do Vitória, pode fazer com que o Vitória seja ainda mais forte. E aí, claro, e isso envolve outras coisas também, mas o Vitória, com a volta do Baralhas, tem esse retorno de um jogador que é fundamental para o seu estilo de jogo.
0: Tá aí, esse é Gustavo Gadelha, comentarista da partida para a Vitória e Fortaleza. Vale lembrar, primeiro jogo, Vitória venceu por 2-1, o jogo aconteceu aqui na Arena Castelão. Fortaleza saiu na frente com o Vitinho, mas o Vitória conseguiu a virada após o Ronald ser expulso, volante barra zagueiro da equipe do Fortaleza. Renato Kaiser marcou e também Tárzia, os dois marcaram para a equipe do Vitória. Trazendo mais informações do duelo de Leões, Anderson Azevedo. É contigo, Azevedo.
2: Olha, Gabs, trazendo agora as duas formações dos bancos de reservas das equipes, as opções dos dois treinadores. Do lado do Vitória, O Jair Ventura tem como opções do banco o Gabriel Vasconcelos, Edenilson, o Neres, Ronald, Zé Breno, Pablo, Marinho, Osvaldo, Tárcia, Lucas Silva, Fabre e Renato Kaiser. Já do lado tricolor, Thiago Carpini tem como opções no banco de reservas Vinícius Silvestre, Pierre, Pochettino, Lucas Crispim, Lucas Emanuel, Maílton, Wellington, Cauã Rocha, Rian, Luca Prió, Paulo Baia e também Kaique. A missão do Fortaleza, Gabriel, Gustavo e amigo ligado aqui na Band News FM, ela é muito complicada. Para se ter uma ideia, o que o Fortaleza vai tentar fazer hoje contra o Vitória, que é reverter o resultado negativo na final, que foi a derrota pelo placar de 2-1, isso apenas uma equipe conseguiu fazer nas últimas 14 edições da Copa do Nordeste. Em 2010, quem conseguiu fazer isso foi o Bahia. Bahia disputou a final da Copa do Nordeste em 2010 com o Ceará. O Ceará venceu em Salvador pelo placar de 1-0. E aqui o Bahia reverteu o resultado, levando a disputa para os pênaltis. E nos pênaltis, o Bahia se sagrou campeão naquela ocasião. Por falar em Ceará, deixa eu quebrar aqui o protocolo. Yuri Queiroga, meu amigo, forte abraço. Opa! Paraibano da Gema, gente boa. Esse aí é uma planta que merece ser aguada, como a gente diz por aqui. Tem um certo camarão por aí, tem?
3: Não, aqui na transmissão, hoje não, mas... Camarão vai estar conosco na Copa do Mundo e com certeza, ô Anderson, ele vai estar secando hoje. Você que está conosco aí na capital cearense já sabe que o Bruno Camarão hoje não estará torcendo pelo Fortaleza. Essa é uma certeza.
2: É exatamente o que eu ia dizer, porque se ele tivesse hoje, ia estar secando legal. Já basta o secador que tem por aqui, bem do meu lado, sabe? Mas tem mais um aí em São Paulo, mas... Tá bom, deixa pra lá. Pitica da Via Chica. Vai dar errado.
3: É, pro
4: esse é Anderson Azevedo.
3: Perdão, Gabriel. Vai dar errado pro torcedor do Fortaleza. Quer que dê certo o torcedor do Vitória, tal, que tá acompanhando a gente. Ele quer que funcione esse secador do Bruno Camarão.
0: Exatamente. Anderson trazendo toda a sua irreverência, sabe? O pessoal que... Se acostume-se com o Anderson, essa irreverência dele é basicamente marca tradicional já de Anderson Azevedo e Yuri, aqui pelo estado do Ceará, pelo menos, é uma grande comoção, assim, por parte, porque o Ceará é tricampeão, Fortaleza também, e tem essa possibilidade do Fortaleza conseguir ultrapassar o Ceará em títulos da Copa do Nordeste. Por isso também acredito que o Camarão vai estar de olho, vai estar ouvindo. Vai estar secando, sem dúvida nenhuma, a equipe do Fortaleza, porque, como eu havia dito, né, aqui é algo que as equipes se orgulham muito, principalmente o Ceará, que conseguiu dois títulos invictos de Copa do Nordeste, é tricampeão, inclusive até estampado na sua sede, e, enfim, caso o Fortaleza consiga esse quarto título, ultrapassaria o Ceará, e, bom, as coisas por aqui não ficariam para o lado do Ceará tão boas, né, já que o momento do Ceará já não é tão bom. Mas vamos deixar o Ceará de lado, vamos voltar a falar de Copa do Nordeste. As equipes já estão no gramado, daqui a pouco a bola rola para a final da Copa do Nordeste. As equipes se enfrentam, o Vitória buscando o seu quinto título de Copa do Nordeste, já a equipe do Fortaleza buscando o seu quarto. Volto a falar com o Gustavo Gadelha para... Bom, o Gustavo falou de Vitinho, o Gustavo falou de Eric... Mas pelo lado do Vitória tem um cearense que realmente vem fazendo a diferença. Ele que, bom, jogou o Campeonato Paulista pela Portuguesa, teve um grande destaque por lá. Inclusive ficou muito marcado, principalmente no jogo do Corinthians. Esse não foi um destaque tão positivo, né? Perdeu um pênalti no tempo normal e acabou perdendo também na decisão. O cearense Renê, ele que desde que chegou no Vitória o impacto é quase que imediato, né, Gustavo? O que a gente pode falar desse jogador pela equipe do Vitória que, bom, foi ele que, entre aspas, acabou tirando um coelho da cartola e o Ronald foi expulso na partida do jogo de ida aqui no Castelão?
1: É isso, Gabriel. O Vitória, na verdade, tem algo que é muito raro para todos os times do Brasil e do mundo também, que é ter um trio de ataque um quarteto ofensivo, na verdade, todo formado por jogadores que têm mais de 10 participações em gols. O Renato Kaiser é assim, o Mateuzinho é assim, o Eric também é dessa mesma forma, e o René Cearense, jogador formado aqui no Tirol, foi artilheiro do campeonato Cearense Sub-20, se destacou, foi jogar no futebol do Rio Grande do Sul, teve uma passagem muito boa na Portuguesa, que o credenciou para chegar ao time baiano, que inclusive exerceu nessa semana a opção de compra, comprou o René de forma definitiva, tamanha foi o impacto imediato que ele causou no time, furou a fila, colocou o Renato Kaiser, que é um jogador que vem se destacando no Vitória desde o ano passado, no banco de reservas. O René é titular desse time, artilheiro da equipe na Copa do Nordeste com 5 gols, jogador sempre muito participativo, e quando não participa com gol ou com assistência, aparece como apareceu no jogo de ida, esse primeiro jogo da grande decisão da Copa do Nordeste, forçando o cartão vermelho para cima do Ronald, no lance até polêmico. O René é um jogador importantíssimo para esse trio de ataque do Vitória funcionar, com o Mateuzinho do lado esquerdo, Eric do lado direito. O René faz o papel mais central desse ataque e tem feito esses dois pontas, que são, na verdade, espécies de meias também, jogarem, ter mais espaço, ter mais campo. Ele é um jogador de muita associação por baixo, é um centroavante veloz, como a gente costuma falar, aquele cara que é mais do facão, não tanto de ser um pivô, de ser um jogador de mais força física. Então é um cearense que pode, pelo time baiano, resolver e trazer, quem sabe, esse pentacampeonato para o rubro-negro.
0: Anderson Azevedo, eu consigo ver que Thiago Carpini e também Luiz Fernando estão pela beira do gramado. Você consegue conversar com eles, amigo?
2: Consigo sim. Inclusive a torcida do Vitória segue chegando em peso aqui ao Barradão, estádio que vai ter capacidade máxima para essa decisão da Copa do Nordeste, aproximadamente 30 mil torcedores. Para o torcedor ou para o amigo ligado aqui na Band News FM ter uma ideia, os ingressos deste jogo agora, que foi o jogo da volta, eles se esgotaram antes mesmo da realização do jogo de ida aqui na Arena Castelão em Fortaleza. Então o torcedor do Vitória já esgotou tudo antes mesmo de saber do resultado do primeiro jogo. Imagina se soubesse que o Vitória venceria o primeiro jogo contra o Fortaleza aqui na Arena Castelão, como é que iria ficar realmente essa procura de ingressos para o torcedor do Vitória. Mas falando com o Luiz Fernando e também com o Thiago Carpini, o Luiz Fernando atacante, o Thiago Carpini técnico do Fortaleza, sobre esta decisão, este segundo jogo contra o Vitória, partida em que o Fortaleza precisa vencer para, no mínimo, repito, levar a decisão do troféu para os pênaltis.
4: A gente sabe da dificuldade que é, ainda mais vir com um resultado não tão bom, né, pra gente. Mas a gente já provou, como eu já falei em outra entrevista, a gente já provou que é capaz de reverter essa situação. Eu creio que a gente está preparado, está focado para a gente vir aqui e poder fazer um grande jogo e, se Deus quiser, reverter essa situação.
2: Aí o camisa 32, Luiz Fernando, atacante do Fortaleza, um dos responsáveis pelo setor ofensivo da equipe leonina. Ele ao lado de Vitinho e Miritelho. Vitinho, para quem não conhece, é um atacante que joga pelo lado direito, mas que tem uma perna esquerda, meu amigo, onde ele puxa para dentro, se o adversário der espaço, é lona. Ele não tem, talvez. A maioria dos gols dele são assim, chutes, inclusive de fora da área. O Vitinho tem até mais gols de fora do que de dentro da área nesta temporada. Agora vamos ouvir o técnico Thiago Carpini.
5: A gente quer manter o nosso padrão de jogo, acho que funcionou bem em alguns aspectos dentro de casa. Né? Enquanto a gente estava ali em igualdade numérica, a gente vinha fazendo um bom jogo defensivamente e ofensivamente. Eu acho que é manter esse autocontrole para que a gente comece e termine com 11. Eu acho que isso é muito importante num jogo de decisão como esse. Como eu falei também anteriormente e menciono com os atletas, eu acho que entender cada momento da partida, e uma partida de final requer esse cuidado, esse detalhe. Então acho que a gente chega preparado, claro que em desvantagem, em algum momento a gente precisa se arriscar um pouco mais, talvez não no início, né, porque tem muito jogo, 90 minutos, muita coisa pode acontecer. Então que a gente possa fazer um jogo equilibrado, organizado e trabalhar sempre para fazer o gol, que é o que nos coloca de novo na decisão.
2: Torcedor do Vitória pode estar se perguntando, e quem é que vai falar pelo lado do Vitória? Olha, lamentavelmente ninguém. A equipe baiana disse que não concederia entrevista antes do início da decisão, então por isso, lamentavelmente, a gente vai ficar devendo tanto Jair Ventura como também o atleta da equipe do Vitória, mas a opção foi da equipe baiana e não dar entrevista.
1: O que fere até o procedimento, né, Anderson? O procedimento da CBF é que o jogador, um jogador e um treinador falem antes da partida. O Vitória aí, talvez, em clima de concentração, não quis falar antes do jogo, ficou só ao lado do Fortaleza. O Carpini falando algo que a gente comentou aqui, de um gol ser muito importante para colocar o Fortaleza de volta no jogo, para zerar o placar. A partir do gol fica tudo zerado, então é um fator muito importante para o Fortaleza, se conseguir um gol cedo, ter esse fator de zerar o confronto o mais rápido possível.
0: Mas, infelizmente, a equipe do Vitória não vai ser da entrevista, como os meninos trouxeram. Eu não sei se passa pelo fato também das equipes terem chegado um pouquinho atrasado, mas acredito que, acho que isso pouco importa. O Tricolor também chegou um pouquinho atrasado, mesmo assim, tá, você deu entrevista, não alterou em nada. Mas é isso, a gente segue aqui na Band News FM, hoje transmissão especial de Copa do Nordeste, essa parceria com a Band News FM Fortaleza, com a Band News FM São Paulo, trazendo essa finalíssima de Copa do Nordeste, Vitória e Fortaleza. No primeiro jogo o Tricolor venceu, no primeiro jogo o Tricolor foi derrotado por 2-1. Saindo do Barradão, e agora a gente vai para nada mais, nada menos que Cleveland, falar com a Aline Fanelli, ela que traz as informações do Brasil, que joga daqui a pouquinho contra a equipe do Egito. Boa tarde, Aline.
6: Oi, Gabriel, ótima tarde para você e para quem está acompanhando a gente. Estou bem em frente ao Huntington Bank Field, o palco do jogo da seleção brasileira de logo mais contra o Egito. E olha, a movimentação aqui já está muito grande, tem muito torcedor que veio para cá mais cedo, porque é uma área muito bonita de Cleveland também, à beira do lago Erie. Então tem várias coisas para fazer, tem o Museu do Rock, o Hall da Fama do Rock, então tem várias, tem torcedor, tem um torcedor, gente, olha, ele tem uma vasta história, porque ele nasceu no Havaí, ele morou em BH e agora ele tá em Michigan. Uhum. Boa tarde, tudo bem?
7: Boa tarde. Olá, sou o Lucas.
6: Ô Lucas, esse é o primeiro jogo da seleção brasileira, você tava me contando.
7: Sim, é meu primeiro jogo.
6: Você tá ansioso?
7: Não, porque é contra o Egito e o Egito vai levar uma chacoalhada hoje.
6: Qual o seu palpite, então, de placar?
7: 5-0.
6: 5-0? E quem vai ser o destaque da seleção brasileira?
7: Hoje, na minha opinião, vai ser Rafinha. 3 gols dele, 1 gol do Vini e 1 gol do Rodrigo.
6: Mas o Rodrigo não tá.
7: Sério? Então, deixa ser mais 1 gol do Vini, então.
6: Tá bom, tá ótimo. Combinado. Obrigada, viu? Um bom jogo.
7: Beleza, obrigado.
6: A gente tá conversando, tem torcedor que conseguiu comprar ingresso agora, tá? Deixa eu chamar ele pra conversar com a gente. Marcelão, deixa eu chamar o torcedor pra conversar com a gente, porque tava difícil comprar ingresso, mas ele conseguiu. Tudo bem? Boa tarde, qual
8: é
6: o seu nome?
8: Ele é o Sir.
6: Você conseguiu comprar ingresso aqui?
8: Eu comprei direto na bilheteria, mas eu comprei online, mas daí não deu certo. Até vai uma dica pro pessoal que tá comprando online, se for o celular do Brasil, o aplicativo do Ticketmaster não baixa no celular do Brasil, aí você vai ter problema que nem eu tive. Cheguei na hora ali, não deu para baixar o aplicativo, né, o app, e pelo site também ele não aceita o reconhecimento do Brasil.
6: Mas tá tudo certo agora, com o ingresso na mão?
8: Comprar outro ingresso, comprei 2 ingressos.
6: Comprou 2 ingressos? Aí você não conseguiu resgatar o seu, é isso?
8: Não consegui, daí eu vou ter que entrar no site e tentar abrir uma reclamação para ver se eu consigo o que comprei pelo site.
6: E quanto você acabou pagando aqui?
8: Aqui foi mais barato que no site.
6: Okay.
8: Se tivesse, tinha comprado.
6: Quanto?
8: Direto aqui. Deu $114.
6: $114, ok. Obrigada, viu? Bom jogo pra você. A gente tá acompanhando a movimentação, vamos nos falando ao longo dessa transmissão também, no intervalo. Daqui a pouquinho a gente vai entrar, ainda não tá aberta a entrada pra imprensa, né? Só daqui a alguns minutos que a gente vai retirar a credencial. E claro que a partir das 18h do horário de Brasília, a gente chega com a transmissão de Brasil e Egito.
0: Obrigado, Aline. Essa é a Aline Fanelli, viu? Direto de Cleveland, muito bem, conversando com a galera. Aí eu espero que, enfim, o torcedor consiga reaver o dinheiro na qual não deu certo pra ele. A gente vai fazer rapidinho a nossa última parada e no retorno a gente já volta com o Yuri Queiroga, ele que vai estar na narração e já vai conduzir o jogo entre as equipes Vitória e Fortaleza, segundo jogo da final, no momento em que a Taça da Copa do Nordeste vai entrando aqui no gramado para ser realizado daqui a pouquinho o protocolo inicial. Então a gente faz esse break rapidinho e daqui a pouco a gente está de volta.
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3: Da tarde, 48 minutos no horário de Brasília. Para você que está conosco a partir de agora. Estamos juntos mais uma vez e vamos a partir de agora aqui nos microfones da Band News FM. A bola vai rolar dentro de alguns instantes. Atenção, torcedor de todo o Brasil, de toda a rede Band News FM. Estamos juntos a partir de agora com toda a nossa rede reunida no dial do rádio. Estamos juntos também no bandnewsfm.com.br, no aplicativo Band Play e também nas nossas redes sociais, além do canal 131 do aplicativo do serviço LG Channels. Estádio Manuel Barradas em Salvador, estádio Barradão, para receber final de Copa do Nordeste. O principal torneio regional de clubes do Brasil chega hoje à sua decisão, podendo ter o Vitória campeão e chegando aos mesmos 5 títulos do Bahia, que é o maior vencedor dessa competição, ou o Fortaleza querendo igualar a quantidade de títulos, tornar o maior cearense vencedor desta Copa do Nordeste e chegar também a 4 conquistas da nossa Champions League. E a Rede Band News FM tem o orgulho e a honra de apresentar para todo o Brasil esta grande decisão com o estádio completamente lotado em Salvador. Com pintado de vermelho e preto pela torcida do Vitória, mas que também tem as cores azul, vermelho e branca do Fortaleza, do torcedor que se faz, sim, presente ao Barradão em Salvador. Quem vai rugir mais alto? O Leão da Barra ou o Leão do PC? Comigo, Yuri Queiroga, com Gustavo Gadelha, com Anderson Azevedo, Gabriel Lima e Arthur Coelho. Esta transmissão da Band News FM levará até você a grande decisão da Copa do Nordeste 2026. A partir de agora, a 10 minutos do início da partida, tem mais informações chegando com Anderson Azevedo. Boa tarde, Anderson!
2: Muito boa tarde, Yuri. Mais uma vez, boa tarde, amigo ligado aqui na Band News FM. Olha, decisão, clima total, tanto em Salvador como também na capital cearense. Muita expectativa do lado rubro-negro, né? Isso das duas cidades. No caso, rubro-negro em Salvador e, entre aspas, rubro-negro aqui em Fortaleza, que é alvinegro. E do lado tricolor, tanto em Salvador como também aqui em Fortaleza, porque em Salvador a torcida do Bahia na secação geral contra o Vitória. E aqui, claro, o lado tricolor, que é o lado que disputa o título, que é o lado da torcida do Fortaleza. Daqui a pouquinho os times pintando no gramado do Barradão para esse protocolo de abertura das partidas da Copa do Nordeste. Decisão, Fortaleza tentando reverter uma desvantagem conquistada pela Vitória numa virada que uma expulsão, a expulsão do Ronald continuou demais a partida. No primeiro confronto, Vitória cresceu, é um time que tem uma condição financeira hoje maior que o Fortaleza, tem um elenco maior, uma qualidade técnica melhor também, é da Série A. Fortaleza está na Série B, está tentando se reestruturar, o Barradão está lotado, está uma coisa linda, então clima de decisão, daqui a pouquinho os times pintando no gramado do Barradão. Vitória com seu uniforme tradicional, a camisa rubro-negra, calção preto, meiões pretos, e o Fortaleza, Yuri, com o uniforme que faz alusão à Copa do Nordeste. Todos os anos o Fortaleza ele produz um uniforme especial para a Copa do Nordeste. Este ano o uniforme ele se chama Orlas da Copa, que é em alusão à Orla Marítima de Fortaleza. Então é um uniforme todo azul, uma tonalidade azul clara, que eu costumeiramente chamo de azul caixão de anjo. É aquele azul mais parecido com o do Paysandu. Só que o Paysandu é azul e branco, e o Fortaleza não. Vem todo azul, camisa, calção e meião.
3: Para comentar a partida conosco, Gustavo Gadelha. Pouquíssimos espaços vazios no Barradão. Pouquíssimos espaços vazios no estádio do Vitória, lá na cidade de Salvador. Gustavo Gadelha comenta o jogo com a gente. E aí, Gustavo, suas expectativas para essa final enquanto o torcedor do Vitória já sobe o som. Gustavo Gadelha, boa tarde para você.
1: Boa tarde, Yuri. Como você disse, o torcedor do Vitória chegou junto, estádio cheio, casa cheia, a expectativa é de uma equipe do Vitória tentando controlar o jogo através do viés físico, disputando a segunda bola sempre tentando chegar muito forte nos lances de bola parada, escanteio, lateral também. O Vitinho, jogador do Fortaleza, falou na coletiva antes da partida que esse time do Vitória só tem lateral e escanteio. No primeiro jogo foi um pouco disso sim, porque é a principal característica da equipe. Já o Fortaleza, com a escalação adotada pelo Thiago Carpini, vai ser um time um pouco mais técnico, um pouco mais móvel, principalmente no meio campo, com o Rodriguinho jogando ao lado do Sacha na dupla de volantes. Então a expectativa é de um jogo de muita força física pelo lado do Vitória, do lado do Fortaleza, um time que pode tentar usar um pouco mais da técnica para conseguir o mais rápido possível fazer um gol para zerar essa decisão e a partir daí tentar o seu tetracampeonato.
3: Equipes já prontas, o Fortaleza já está ali perto com o seu capitão, já está perto também do quarteto de arbitragem, falta apenas o Vitória. A taça da Copa do Nordeste, a carinhosamente conhecida como Orelhuda, já está posta, já está no totem e todos os jogadores vão passar por ela. Só que tem aquele ditado em espanhol, mas que a gente aproveita: a Copa não se toca. Ninguém ouse tocar na taça antes da bola rolar e antes da decisão começar. Já já as equipes entrando no gramado. Conosco também nesta transmissão está Gabriel Lima, que vai comandar todo o nosso intervalo, pós e de olho também em tudo o que acontece no futebol pelo Brasil e pelo mundo nesta tarde. Tudo bem, Gabriel Lima? Boa tarde!
0: Boa tarde para você, Yuri Queiroga, boa tarde para todo mundo aqui na transmissão da Band News FM. Exatamente, estarei aqui trazendo as informações hoje que, bom, mais cedo já tivemos vitória do Criciúma na Série B que interessa muito a Ceará e Fortaleza, e também aqui trazendo para o âmbito cearense, hoje temos a grande final da Série B do Campeonato Cearense. Itapipoca e Casa se enfrentam, as duas equipes já conquistaram o acesso, mas a gente também vai ficar de olho nessa partida para estar trazendo as informações, além também de que Série D a bola rola para várias equipes e também a gente está por aqui trazendo as informações, Yuri.
3: Que bacana que o Icasa está voltando para a elite do futebol cearense, equipe grande, equipe gigante do interior do Nordeste, que precisa voltar a ter protagonismo e vai enfrentar a equipe do Itapipoca na grande final. Atenção, porque vem aí as equipes subindo pro gramado, já já todos de pé. Todos de pé na arquibancada do Barradão. Já já nós vamos bater as escalações pro ouvinte Band News FM, tanto do lado do Vitória quanto do lado do Fortaleza. Torcedor chegando ainda mais. Eu já falava que tinha pouquíssimos espaços em vazios ali no Barradão. Ainda tem mais gente chegando. É final e final sempre é casa cheia. O Vitória, com a vantagem do empate, venceu o jogo de ida por 2-1 de virada. Mesmo com toda a reclamação da arbitragem que foi comandada pelo paraibano Afro Rocha na última partida no Castelão, na última terça-feira, joga pelo empate. Mas o Fortaleza sabe que nada está perdido até o último apito. Estamos esperando somente o time do Vitória chegar. Você já tem o clima no Barradão? O time do Fortaleza com aquele uniforme azul claro já todo posicionado. Torcedor do Fortaleza também já ocupando seu espaço nas arquibancadas. E a gente tem Gustavo Gadelha, uma partida que vai exigir muito das estratégias. Você destacava isso no nosso pré-jogo, Gustavo.
1: É isso. A equipe do Vitória, mais uma vez, assim como fez no primeiro jogo, inclusive, Yuri, assim, esse time do Vitória, para quem não está muito acostumado a ver jogar, é um time extremamente talhado para ganhar duelos, para ganhar a segunda bola. Isso foi fundamental no jogo da ida. Muitas vezes, ou quase sempre, o Lucas Arcanjo não faz aquela saída que a gente está se acostumando, aquele famoso dinizismo. No Vitória, isso é pouco feito. Quase sempre, bola longa para o volante Zé Vitor tentar ganhar a primeira bola no alto. Então é uma equipe que usa muito de chutão, de lançamento, de força física, chega sempre muito forte em jogadas de lateral também, escanteio nem se fala. Foi assim que o Vitória conseguiu o lance do pênalti convertido pelo Kaiser, no lance de escanteio a bola pega na mão do Brits. É uma equipe que usa muito bem da bola parada, e já o Fortaleza, como eu disse, é um time que muitas vezes joga no contra-ataque, mas acredito que para esse confronto, estando atrás no placar, o Carpini resolveu ousar mais um pouco, Yuri, ousar mais um pouco, colocar um time um pouco mais técnico.
3: E aí vem eles! Vitória e Fortaleza! Vitória e Fortaleza subindo o programado! Eles vêm agora para a grande batalha final. O torcedor se agita nas arquibancadas. Fogos no Barradão. Ouça! Torcida do Vitória com o mosaico maiores ao lado esquerdo, que é onde fica a principal organizada do Vitória. Este é o clima do Barradão. Este é o clima da final da Copa do Nordeste. Senhoras e senhores de todo o Brasil, bem-vindos à final da Copa do Nordeste. E na Band News FM, vamos escalar as equipes, vamos escalar os finalistas, aqueles que disputam o título da principal competição regional de clubes do Brasil. Primeiro, os donos da casa, recepcionados por uma maravilhosa festa no Barradão. O Sport Clube Vitória, na voz de Anderson Gonçalves, os 11 do Leão da Barra.

0: Lucas Arcanjo, 83 Jamerson, 25 Kaká, 36 Luan Cândido, 13 Ramon, 44 Baralhas, 88 Zé Vitor, 6 Martínez, 33 Eric, 10 Mateuzinho e 91 para René. O técnico é Jair Ventura.
1: Este é o time do Vitória que tem no banco.
0: Jair Ventura traz como opções no banco de reservas Gabriel Vasconcelos, Edenilson, Neres, Ronald, Zé Breno, Pablo, Marinho, Osvaldo, Tárcia, Lucas Silva, Fabri e Renato Kaiser.
1: E do outro lado, o Leão do Pici busca o quarto título. Quatro títulos já tem a equipe do Vitória. Na voz de Anderson Azevedo, os 11 do Leão do Pici.
0: O tricolor de aço com 1 João Ricardo, 13 Mucuri, 2 Brites, 4 Luan Freitas, 3 Lucas Gasal, 18 Fuentes, 88 Lucas Sacha, 75 Rodriguinho, 11 Vitinho, 32 Luiz Fernando e 9 Miritelio. Técnico é Thiago Carpini.
1: E as opções do Carpini, Anderson?
0: No banco, Carpini tem Vinícius Silvestre, Pierre, Pochettino, Lucas Crispim, Lucas Emanuel, Maílton, Wellington, Cauã Rocha, Rian, Luca Prior, Paulo Baia e Kaique.
1: No apito, nas bandeiras e no vídeo.
0: Apita Vitória e Fortaleza, Rodrigo José Pereira de Lima, de Pernambuco. Auxiliar número 1, Francisco Chaves Bezerra Júnior. Auxiliar número 2 é o potiguar Luiz Carlos de França Costa. Quarto árbitro é o também potiguar Tarcísio Flores da Silva. A quinta árbitra é da Bahia, Daniela Coutinho Pinto. E no árbitro de vídeo, o pernambucano Gilberto Rodrigues Castro Júnior é quem comanda o VAR.
1: Gustavo Gadelha, equipes escaladas, arbitragem também, protocolo sendo cumprido, o Barradão pulsa. E esta final está por começar, Gustavo Gadelha.
2: O Barradão pulsa, grande festa, casa cheia, estádio lotado, e coisa linda de se ver, viu, Yuri? Isso é Copa do Nordeste, isso é o Nordestão, uma competição que sobrevive. Muitas vezes tentaram acabar com a Copa do Nordeste, mas é por isso que ela segue existindo. É por jogos como esse, é por um estádio cheio dessa forma, com mosaico, com festa, com tudo isso que envolve um jogo desse tamanho, uma final inédita, a primeira vez que Vitória e Fortaleza se enfrentam na final da Copa do Nordeste. É realmente muito, muito bom de assistir, muito bom de ver, e você vai acompanhar tudo desse grande confronto aqui na Band News, Yuri.
1: Comigo, Yuri Queiroga, com Gustavo Gadelha nos comentários, Anderson Azevedo nas reportagens, Gabriel Linho e Arthur Coelho junto conosco na apresentação e no plantão. Depois tem Brasil e Egito, último amistoso da seleção brasileira, antes da estreia da Copa do Mundo. Mas antes, você acompanha essa grande decisão do futebol brasileiro, esta grande decisão de Copa do Nordeste. Agora é saber para onde vai atacar cada lado, cada equipe. Daqui a pouco vai ser definido o chamado TOS. Como disse o Anderson Azevedo, o Vitória entrando de rubro-negro com o seu uniforme tradicional em vermelho e preto, e o Fortaleza entrando com aquele uniforme azul claro, uniforme temático, Orlas da Copa. Este é o uniforme que foi criado pela equipe, pelo time do Fortaleza para essa partida. Fotos já retiradas, o jogo deveria ter começado às 16h, já temos um pequeno atraso ali de alguns minutos. Não que nas antigas, Gustavo Gadelha, isso fosse algo surpreendente, né? Já quantas vezes jogo às 16h, a gente já via começar 16h10, 16h15. Hoje tá de boa.
2: Tá tranquilo. E a expectativa, ô Yuri, é que fosse ainda mais tarde. Havia uma expectativa que as equipes fossem atrasar para o início do jogo por conta da lotação ali ao redor do estádio. Então, como você disse, a gente está no lucro, começando agora já 16h04 e nada da bola rolar, mas poderia ser pior, viu?
1: Olha o som do Barradão, ouça o som do Barradão! O torcedor do Vitória canta, o torcedor do Fortaleza também. Torcida do Fortaleza também está presente, pois não? Ah, não, na verdade é o Cosa agora. Vamos ouvir, ó. Definido o Tos, o árbitro Rodrigo José Pereira de Lima, definido, portanto, o Tos, definidos os lados. E, portanto, Baralhas, o capitão também da equipe do Fortaleza ali, junto da bola, já fazendo também a foto oficial para a Copa. Postados todos agora, a gente vai para a definição, Anderson Azevedo.
0: Para o torcedor que não conhece muito bem o estádio Barradão, o Barradão ele fica no alto de um morro. Então, para o torcedor, quando ele chega no Barradão, para quem está acostumado tradicionalmente aí para os estádios Brasil afora, você chega embaixo e sobe na arquibancada. O Barradão, ele é o contrário. O torcedor já chega lá em cima e desce na arquibancada. Ele desce o barranco. Antigamente, onde é o Barradão, ele era um lixão em Salvador. Então, o Vitória comprou o terreno, fez toda a revitalização, construiu as arquibancadas aproveitando o barranco. Então, o torcedor chega já lá em cima e desce para a arquibancada, ao contrário do que tradicionalmente acontece. O torcedor chega embaixo e sobe.
1: E o torcedor do Fortaleza também está presente. Você ouve o torcedor do Vitória, que faz uma festa absurda, como é regra no Barradão. Rodrigo José Pereira de Lima já define tudo para o início da partida. 4 horas e 6 minutos pelo horário de Brasília. O Vitória vai atacar nesse primeiro tempo para o lado esquerdo das cabines de rádio e televisão. O Fortaleza vai atacar, evidentemente, para o lado direito, perdão. O Vitória começa atacando. O Fortaleza começa atacando no primeiro tempo para o lado esquerdo. O Vitória de rubro-negro. Fortaleza com uniforme azul claro, uniforme Orlas do Fortaleza. A saída de bola vai ser autorizada pelo árbitro pernambucano Rodrigo José Pereira de Lima. Antes, ele sinaliza um minuto de silêncio. Vai ser sinalizado, respeitado no Barradão, um minuto de silêncio antes da bola rolar no Barradão. Vai começar a grande final da Copa do Nordeste. A decisão da Lampions League. Foram 20 equipes que começaram, 4 grupos de 5. 16 equipes, na verdade, nestes grupos, 20 grupos acontecendo e definindo 8, depois 4 e depois os 2 finalistas. A grande final da Copa do Nordeste vai começar em alguns segundos, com a saída de bola sendo dada neste momento pelo Fortaleza. Apita Rodrigo José Pereira de Lima, simbora para a final da Copa do Nordeste. Vinte times começaram esta Copa do Nordeste. Agora 2 brigam pelo título de 2026. Saída de bola do Fortaleza. Lucas Gasal solta a bola pelo lado direito para Brites. Brites tem a sua direita. Mucuri segura a bola. O capitão Emanuel Brites. Agora ele toca pelo meio campo novamente para Lucas Gasal. Fortaleza começa cadenciando um pouco mais o jogo. Na marca de 30 segundos do primeiro tempo. Outra vez a bola atravessada perto aqui do grande círculo para Brites. Brites abre pela direita para Mucuri. Mucuri tem a marcação aqui do lado esquerdo do Ramon. Prefere voltar o jogo pelo meio campo. Sacha recua mais ainda para Brites. Brites atrai a marcação. Toca pelo meio e a bola foi distribuída para o Sacha. O toque foi feito aqui, na verdade, no Rodriguinho. O Rodriguinho tentou passar pela direita para o Mucuri. A roubada de bola do Vitória, que já parte no contra-ataque, tentando escapar pela primeira vez. Segura aqui pelo meio, René vai tentar abrir pela direita. Subiu para ajudar Jamerson. Ele já deixa no pé do Eric. Eric traz para a perna esquerda, entrega pelo meio campo. O Vitória roda a bola está no pé do Zé Vitor. Zé Vitor vai começar no campo de defesa. Sobe para dominar a bola. O primeiro zagueiro, Kaká. Kaká agora voltando para Martínez. Emanuel Martínez volta o jogo na quarta zaga para a equipe do Vitória. Domina por aqui Luan Cândido. De Luan Cândido a bola vai ficando para Kaká. Kaká passa o pé por cima da bola, espera a aproximação do Jamerson, toca no meio campo para Zé Vitor. Zé Vitor atravessa a fronteira, volta, vira o jogo da direita para a esquerda, a bola vai chegando até Ramon. Ramon domina, tem a aproximação por aqui do Mateuzinho, toca para ele. Mateuzinho volta aqui para a intermediária, vai circulando o jogo, a equipe do Vitória. Baralhas recebeu pela esquerda do Ramon, devolveu para o lateral esquerdo, se posiciona aqui um pouco mais atrás o Ramon. Luan Cândido vai para dentro do grande círculo, de novo o time do Vitória, a bola tocada para Kaká, que divide, tenta fazer o lançamento lá para o campo de ataque, a bola chegaria até o Mateuzinho, vem pro corte Mucuri. Rebote feito aqui pelo lado esquerdo, tenta segurar um pouco mais a bola o Ramon, só que ele perde. O Zé Vitor estava ali junto, ele recupera a bola, tá no pé dele, puxa para a perna direita, vai à frente da grande área, bola tocada, Mateuzinho preparou o cruzamento, a rebatida, ela voltou, Baralhas bateu pro gol, para fora. Primeira chance do Vitória, a bola passou à direita no chute de Emanuel Martínez. Anderson,
0: chute perigoso, primeira bola roubada pela equipe do Vitória. O Vitinho perdeu, o Martínez recebeu na entrada da área, tinha espaço, meteu a perna direita, um chute forte, Ela passou à direita do gol do João Ricardo em tiro de meta. O primeiro susto do Fortaleza na partida, o primeiro ataque do Vitória. O placar segue 0-0 no Barradão.
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1: Toca a bola, o Vitória no campo de defesa enquanto a torcida faz a festa nos primeiros minutos. Por enquanto, o resultado vai dando título ao Vitória. O empate é do Vitória, já que venceu o jogo de ida por 2-1. No centro do gramado, vai trabalhando pelo lado direito Baralhas. Vai tentando avançar um pouco em frente à marcação do Fortaleza. Ele volta a bola para Kaká. Kaká do lado direito da zaga, entrega para Luan Cândido, dele para Ramon. Ramon domina com a esquerda, traz para a perna direita e começa a caminhar aqui em direção ao meio campo. Ele prefere sair jogando. Outra vez, o Vitória, com o resultado à sua disposição, vai tentando aproveitar um pouco mais da posse de bola. Jamerson deu tapa na frente, limpou do primeiro marcador, já está no campo de ataque. Jamerson dá uma caneta no marcador, passou pelo Fuentes, invadiu a área, se atrapalha com a bola o Jamerson e aparece para fazer o corte à defesa. Tava bem postado o zagueirão Lucas Gasal e ele manda para a linha de fundo. Escanteio, o primeiro do jogo pro Vitória.
0: O drible foi bonito, o jogador do Vitória foi em velocidade, deixou na saudade e aí parece que correu mais do que a bola, meio que se atrapalhou. Ih, rapaz, reclamação total da equipe do Vitória. A arbitragem reverteu. Tá dando tiro de meta. Jogadores do Vitória foram à loucura. Queriam o escanteio. O árbitro apontou pro tiro de meta e depois o bandeira foi na dele. Tiro de meta pro Fortaleza.
1: É, pegaram talvez ali o último toque justamente do Jamerson, que tava brigando pela bola ali pela direita. O tiro de meta pra equipe do Fortaleza, então nada de primeiro escanteio. Segue 0-0 Vitória e Fortaleza. Tiro de meta vai ser batido pelo Gasal, acabou deixando pro goleiro João Ricardo. Só que aí tem que tomar cuidado pra não demorar muito. Não deve valer pra... Ainda não tá valendo pra Copa do Nordeste, só vai valer a partir da Copa do Mundo, mas tempo demais demorando no tiro de meta vai render escanteio a partir da Copa do Mundo. Tiro de meta já foi cobrado, cabeceia a bola, Eric recuperando pro Vitória, tentou ficar com ela, René foi derrubado, a arbitragem manda seguir o jogo. Reclama René e a bola vai ficando com o Lucas Gasal. A marca de 4:25 do primeiro tempo, 0 para o Vitória, 0 para o Fortaleza. 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
1: Torcedor continua fazendo festa e aqui o atro Rodrigo José Pereira de Lima tá parando o jogo. Não sei se ele tá sem comunicação com o VAR, hein, Anderson?
0: É, na verdade ele tá pedindo cabeça pros dois times, porque o jogador do Vitória queria marcação da falta, o árbitro não deu. O estilo dele é muito parecido com o do Afro, não dá qualquer faltinha, deixa o jogo seguir. Ele tá dizendo, ó, cabeça, cabeça é decisão, então vamos parar com isso que não é qualquer coisinha que eu vou marcar, não.
1: Afro Rocha, que foi o árbitro da primeira partida lá em Fortaleza, no Castelão. 5 minutos, a marca Band News FM. 0 para o Vitória, 0 para o Fortaleza. Tentando ataque agora, Lucas Gasal fez a esticada lá na frente. Ela chegou, Vitinho tá esperando aqui na frente da grande área. Tentou fazer a jogada, Mucuri foi para cima do marcador. Dá em combate ali o Ramon. E aparece Emanuel Martínez para ajudá-lo. Tira da zona de perigo, só que deixa a bola no pé de Brits. Brits preparou, levantou, marca do pênalti. A bola atravessa a grande área e vai se perdendo pela linha de fundo. Primeira estocada do Fortaleza, Anderson.
0: Cruzamento procurando o Luiz Fernando, que era o homem que estava mais avançado ali dentro da área. A bola acabou passando por todo mundo, passou à direita do gol do Lucas Arcanjo sem problemas. Tiro de meta para o Vitória.
1: Quase 6 minutos do primeiro tempo, 0 para o Vitória, 0 para o Fortaleza. Primeiro jogo, 2-1 para o Vitória no Castelão. Fortaleza tem que ganhar por qualquer placar para levar a decisão por pênaltis. E para ser campeão no tempo normal, tem que vencer por 2 gols de diferença. Vai cobrar sem pressa nenhuma o goleiro Lucas Arcanjo, destaque da equipe do Vitória, especialmente no Campeonato Brasileiro, junto ali da principal torcida organizada do Vitória. Para a cobrança, Lucas Arcanjo.
0: Você não tem coragem não, Yuri, de fazer esse rastafari do mascote do Vitória, do Leão?
1: Tá bacana, tá bem bonito. Tá bem bonito toda a produção do mascote do Vitória. Pro ataque agora a equipe do Fortaleza. Só que aí já vai fazendo a falta, reclamou de falta por aqui o René. Só que o Fuentes conseguiu o lateral. Já cobrou para Lucas Gasal. Dele pelo meio campo para Luan Freitas. Luan Freitas pega a bola aqui na meia lua. Traz para a perna direita e solta a bola na direção de Sacha. Sacha voltou para Brites. Brites volta a bola aqui no meio da zaga do Fortaleza com o Luan Freitas. Ele tenta fazer o lançamento na direção do campo de ataque. Subiu. O Fuentes cabeceou, deixou na frente, não conseguiu chegar aqui o Luiz Fernando. Miritedia também estava esperando a bola, mas apareceu bem para limpar a jogada o Kaká e mandar a bola para a lateral. É arremesso para o time do Fortaleza, perto da bandeira de escanteio, perto aqui do lado esquerdo do ataque do time do Fortaleza. Já vai se aproximando, era quem estava ali próximo para fazer a cobrança. O lateral esquerdo, Fuentes, e quem vai para a cobrança é o Rodriguinho. O Rodriguinho estava se aproximando para mandar a bola lá para dentro da área. Quem sabe o lateral mais longo, chamado latereio. Todo mundo já vai se colocando. Aliás, a arbitragem deu escanteio. Deu escanteio, não foi lateral coisa nenhuma. É escanteio e o Rodriguinho quem vai pra cobrança. Lá vai ele, de perna direita, cobrou curto, bola pra trás, vem buscar aqui pelo meio campo, vai tentando dominar o Vitinho, já de volta aqui pro Rodriguinho, que prepara, cruzou no segundo poste, Arcanjo! A bola que parecia fácil

0: que não vale. Que não vale porque tem impedimento na jogada sendo apontado pelo bandeira 1, seu Francisco Chaves Bezerra Júnior. Tá com a mão levantada o árbitro Rodrigo José Pereira Lima. O gol era do Vitinho e ele estava impedido, Anderson.
1: E Yuri, eu vou dizer uma coisa. Cruzamento no primeiro pau, zagueiro do Vitória sai. Só que é o cabeceio no primeiro pau e o Vitinho tá livre para mandar para o fundo do gol. E aí é exatamente nessa saída do zagueiro do Vitória que o bicho pega. Saber se ele tá ou não em posição, mas eu acredito que tá um pouquinho sim à frente.
0: Gustavo Gadelha, o Fortaleza teve a chance de abrir o placar, abriu o placar, mas o gol acaba sendo anulado. E aí, Gustavo?
2: Teve a chance e em um dos tipos de lance que esse time do Carpini mais gosta. Bola parada, é um time muito forte, assim, principalmente nessa jogada de primeiro pau. Então teve a cabeçada, o Vitinho conseguiu chegar completando, mas corretamente anulado pela arbitragem. O jogador destaque do Fortaleza estava impedido, segue 0-0, um Vitória que começou melhor o jogo, mas o Fortaleza assustou o time da casa, chegando ao gol logo cedo, que foi anulado.
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0: Lançada a bola para o ataque do Fortaleza. Não conseguiu chegar por ali, Meritédio saiu do gol. Lucas Arcanjo já ficou com ela e sai jogando pela direita, já acionando o Jamerson. Lateral esquerdo espetado pela direita. Com calma ele vai alcançando o meio campo, espera a aproximação do Eric, traz para a perna esquerda e recua. A bola vai ficando com o zagueiro Kaká. Você vai ouvir o toque aqui da Band News FM. Às 4h17 da tarde, no cronômetro Band News FM. 10 minutos passados, 10 faltando 35 para terminar o primeiro tempo. É a final da Copa do Nordeste para todo o Brasil pela Band News FM. Por enquanto, 0 para o Vitória, 0 para o Fortaleza. O agregado, 2-1 para o Vitória, que está sendo campeão. E mais tarde, o que é que tem, Anderson Gonçalves?
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5: Bola rolando pelo Campeonato Cearense da Série B, a grande final. Itapipoca em casa, o empate em 0-0, o jogo foi pro intervalo. Daqui a pouco as equipes começam novamente o segundo tempo e tem bola rolando também na Série D. O Madureira vence o Pouso Alegre por 1-0.
0: 11 minutos, lá vem pro ataque a equipe do Vitória. Cabeçada feita pelo Brites, cortando pro Fortaleza. Ele rebate mais uma vez, a bola fica viva e aparece para cortar Luan Cândido, repondo a posse de bola pro time do Vitória. Pelo centro do gramado, a bola vai ficando agora com o lateral esquerdo pela direita, Jamerson. Dele para o Zé Vitor e a bola vai voltando aqui no, na zaga com Kaká. Kaká para o domínio do Luan Cândido, de Luan Cândido para Ramon. Ramon espera a escapada do Mateuzinho, toca curto para Martínez. Aperta a marcação do Fortaleza e o Martínez vai voltar mais ainda do Luan Cândido, se recompondo como zagueiro. Luan Cândido traz a bola para a perna direita, coloca na área defensiva do Vitória. Ela vai ficando no pé do Lucas Arcanjo, que agora dá uma quebrada buscando o campo de ataque. Renê se movimenta entre os zagueiros, aparece para tirar de cabeça Luan Freitas e a bola volta na direita. O Vitória ataca, escapando pela direita, segura Jamerson. Ele volta a bola para Zé Vitor. Zé Vitor domina, volta aqui para Martínez. Martínez recua mais um pouquinho para Baralhas. Só que pelo lado esquerdo, agora o Vitória está trabalhando a jogada. Ramon, agora um toque curto para Zé Vitor, de volta para Ramon, dele para Zé Vitor. Zé Vitor tenta passar pelo meio de dois, não consegue. Sem falta. Segunda arbitragem, o time do Fortaleza já recupera, já tenta disparar aqui pelo meio com o Sacha tentando o lançamento na esquerda, vai correndo o Meritédio e Luiz Fernando tenta chegar na bola, vem primeiro na cobertura o Kaká, ele já ajeita pro Lucas Arcanjo tira lá da grande área defensiva do time do Vitória e a bola vai voltar mais uma vez com o zagueiro Lucas Gazal, que apenas vai esperar a saída pela lateral em arremesso pro time do Fortaleza. 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
0: Fuentes, para cobrança do lateral para o time do Fortaleza, você acompanha conosco em todas as plataformas da Band News FM, a grande decisão da Copa do Nordeste para todo o Brasil no dial do rádio, assim como no canal 131 do LG Channels. Vai atacando a equipe do Fortaleza, Mucuri deixa a bola curtinha para Rodrigo. Rodriguinho tá aqui pelo círculo central, tentou puxar para a perna direita, tem a sua frente movimentando o Vitinho, tá insistentemente pedindo o Lucas Sacha, só que a bola voltou para o Brites. Agora sim ele entrega para Sacha. Sacha pela meia esquerda, já ultrapassa a fronteira, já está no campo de ataque. Entregou pelo lado esquerdo, vai buscar Luiz Fernando com a bola, volta aqui pelo lado esquerdo para Lucas Gazal. Lucas Gazal

0: Tem o Fuentes um pouco à sua frente, se movimentando. Tem dois à frente dele, ele vai voltar aqui pelo centro da zaga, para a chegada de Luan Freitas. Luan Freitas deixou na direita para Brites, o capitão do Fortaleza. A abertura na direita para Mucuri, Mucuri para Rodriguinho. Rodriguinho tenta fazer evolução, toca na frente, era para o Vitinho, passou por ele. Racha dali o zagueiro Luan Cândido. Manda a bola lá de novo para o campo de defesa do Fortaleza. Jogo começa estudado. Gustavo Gadelha, 13:40 do primeiro tempo. Jogo está começando daquele, como normalmente costuma uma final. Ninguém está querendo correr muito risco.
1: E isso é muito da característica tanto de Carpini quanto de Jair Ventura, né? Treinadores de viés até mais defensivo. As duas equipes não vão se expondo nesse começo de jogo. A primeira grande chance foi do Martínez no chute de fora da área. Padrão Fortaleza.
0: Vamos ver o Fortaleza. Vitinho pela direita, espera a passagem do Mucuri, segura um pouco mais a bola, vem Vitinho, abriu para cima para cruzamento, vem bola direto para fora. Esperava dentro da grande área o Miritédio. O Vitinho tentou mandar direto e quase abre o placar, Anderson.
2: É a principal característica do Vitinho, Yuri. A perna esquerda. Ele domina, puxa para dentro. E aí quando todo mundo pensava que ele fosse cruzar, ele bateu, foi pro gol. Lucas Arcanjo, quando viu a bola chegando, pulou, levou um susto. Ela passou à direita do gol do goleiro do Vitória, mas... é, repito, a principal característica do Vitinho. Se der espaço, não interessa onde ele tá. Puxou pro meio e manda pro gol.
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0: Gustavo Gadelha estava falando naquele momento. Perdão, Gustavo.
1: Olha, o Fortaleza é um time que tira o Vitória da zona de conforto. O Fortaleza não ataca o Vitória como esperado. Não ataca, não vai de qualquer jeito atacando o Vitória. O Fortaleza até chega ao campo de ataque, chegou com o Vitinho mais uma vez. Mas é um time que chega de forma muito controlada, muito comedida. E isso tira o Vitória da zona de conforto porque esse time do Jair Ventura é talhado para jogar no contra-ataque, jogar em lances de velocidade. E o Fortaleza não permite isso para o Vitória. O Fortaleza, quando se lança ao ataque, consegue se lançar e deixar uma linha defensiva muito bem armada para um contra-ataque. E o Fortaleza vai abusando de lançamentos para o Mucuri, para o Fuentes, por jogar com uma linha de três zagueiros. O Mucuri pelo lado direito, o Fuentes do lado esquerdo, tem muita liberdade. O Vitória joga com uma trinca no meio campo e a matemática é simples, falta um jogador. E sempre tem ficado o Mucuri livre na direita, atormentando ali as costas do Ramon. É por ali que o Fortaleza tem chegado. O Vitória precisa entrar no jogo, porque o Leandro Pici está muito bem armado, muito bem estudado para conseguir chegar a esse primeiro gol.
0: Com a bola, a equipe do Vitória novamente com o Lucas Arcanjo ainda dentro da área defensiva. Já vai tentar a ligação para o campo de ataque. Mateuzinho sobe junto dele para cortar o Brites. Volta para Zé Vitor para Ramon, de volta para Zé Vitor pressionado. A bola vai ficando aqui no Zé Vitor, o pessoal pede pressa. Tá pedindo para ele lançar lá para frente, ficou impaciente com o Zé Vitor. Bola aqui pelo meio campo para Baralhas. Baralhas já vai deixando pela direita para Kaká. Kaká tem Jamerson aparecendo como opção pela direita. Segura um pouco mais a bola o Kaká. Kaká tá perto do círculo central. Volta o jogo aqui pelo meio campo. Vai começar jogando o capitão Baralhas. Baralhas para o Luan Cândido. Luan Cândido tendo lançamento. Tentou toque aqui de primeiro Mateuzinho, mas a bola vai ficando na defesa do Fortaleza novamente. No meio campo, Sacha tentou rolar aqui pela esquerda. Tentou buscar agora o Luiz Fernando. Ele domina e segura. Vai tentando escapar agora para ataque. Luiz Fernando ainda com a bola dominada. Vai tentando achar o campo de ataque do time do Fortaleza. Ele agora toca pelo meio para Rodriguinho, que já abre pela direita para Mucuri. Mucuri bem posicionado. Domina com a perna direita. Tem o marcador aqui à sua frente. Ela vai voltando aqui para Brites. Brites outra vez recuando para Luan Freitas. O Luan Freitas novamente aqui pelo meio campo para Sacha. Vai o time do Fortaleza, vai a torcida do Vitória ao avanço do Fortaleza, que segura um pouco mais a bola. Gazal tem ali sem nenhum tipo de combate o René. Ele toca aqui pelo meio pro Rodriguinho, de volta pro Gazal, que levou uma pancada o Rodriguinho, só que o Arthur manda seguir. E o Fortaleza quase perde a bola na pressão feita pelo time de Jair Ventura. Ela volta para Luan Freitas abrindo pela direita. De novo vai dominando o Emanuel Brites. Brites olha lá para frente, prepara o lançamento, prefere tocar curto novamente para Rodriguinho. Rodriguinho tem três marcadores ao redor dele. Volta para Brites e o Brites outra vez roda a bola no campo de defesa. Luan Freitas aqui tocando para Lucas Gazal. Lucas Gazal preparado para tentar avançar pelo lado esquerdo. O Fuentes não aproxima. Segura um pouquinho mais a bola o Gazal. Agora tocando no meio para Luiz Fernando. Luiz Fernando voltou no Gazal. E o Fortaleza roda a bola no meio campo. 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
0: Ainda com a bola, Lucas Gazal, agora já no campo de ataque, ele tenta o lançamento. A bola buscava ali o Luiz Fernando, só que não chegou a bola o Luiz Fernando. Ele ainda ficou reclamando ali, acho que do árbitro, ou tá pagando geral com o restante do time, hein, Anderson?
2: Não, tem que estar pagando geral, principalmente com um passe desse, que aí, meu amigo, nem que ele tivesse um motorzinho, ele conseguia chegar para pegar essa bola e dominar. O passe foi muito forte, muito aberto, passou por ele lá do outro lado, posto de bola de graça para a equipe do Vitória. Por isso a reclamação e o placar segue 0-0 no Barradão.
0: Quase 19 minutos do primeiro tempo. O tiro de meta será cobrado pelo goleiro Lucas Arcanjo. Já está orientando o Tovo. Deu uma escorregada na cobrança do tiro de meta. Mesmo assim, a bola chega ao campo de ataque do Vitória. Vai dominando pelo meio o Martínez, recebendo o Mateuzinho e abre na esquerda para Ramon. Ramon tem espaço para avançar. Segura agora, está marcado pelo Vitinho. Passa o pé por cima da bola. Novamente voltando para o Martínez. O Martínez vai começar tudo no campo de defesa com o Luan Cândido. O torcedor do Vitória já ficou impaciente. Baralhas rompe a fronteira já no campo de ataque. Traz a bola para a perna direita. Abre na direita para Jamerson. O Jamerson Bahia agora. Só Jamerson jogando pela Vitória. Toque de calcanhar do Zé Vitor. Era pro Baralhas. O Baralhas não domina. Recupera Vitinho pro Fortaleza. Volta a bola pelo lado esquerdo para Sacha. E Sacha já abrindo na canhota para Luiz Fernando. Luiz Fernando ultrapassa o Fuentes. Sai com bola e tudo. Reclamou, mas a bola é do Vitória. Lateral pro Vitória no seu campo de defesa. Saindo lá pra linha intermediária. 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
0: Renê brigou de forma renhida com o Luan Freitas, mas perdeu a bola. O Fortaleza novamente está se recuperando e saindo para o ataque. Lá pela direita, Mucuri tenta fazer a finta para cima do marcador. Saiu bem do Ramon, deu uma parada, acabou prendendo a bola demais. Voltou para o Rodriguinho, para o Sacha, e dele para o Rodriguinho. Rodriguinho já vai invadir o campo de ataque novamente. O Fortaleza vai tentando outra vez ofender a meta do goleiro Lucas Arcanjo. Escapa pela esquerda Luiz Fernando. Fuentes à sua frente. Luiz Fernando corta para a direita, vai até o bico da grande área, rola pelo meio. Dominou agora o Sacha. Sacha vai tentar preparar o chute fora da área, dá curto aqui para o domínio do Vitinho. Vitinho tenta o lançamento, aparece para cortar de novo o Kaká, e o Vitória tem a chance do contra-ataque. Aparece Brites para acabar com essa chance e lançar a bola na direção de Fuentes, mas o Fuentes não consegue dominar. Chega Jamerson, faz a proteção, ia saindo com bola e tudo, e evitou a saída pela linha de fundo e cedeu o lateral. Evitou a saída pela linha de fundo, evitou um escanteio e cedeu o lateral para a equipe do Fortaleza com Fuentes na cobrança. Luiz Fernando já está se caminhando lá para dentro da grande área e talvez o Fortaleza já tente isso. Tente fazer o quê? Buscar a espetadinha lá dentro da área do goleiro Lucas Arcanjo, inclusive com o lateral. Está aí Fuentes, ex-jogador do Fluminense, preparado para levantar a bola lá dentro da grande área do Vitória. Em cobrança de lateral, autorizado pelo árbitro, foi Fuentes, lateral longo, cobrado, primeira trave, sobe para afastar a defesa, vai voltar no Fuentes. Chegou primeiro Luiz Fernando, ajeitou para Fuentes, bola para trás, preparou para o cruzamento, Rodriguinho chamou para a perna esquerda, levantou a marca do pênalti, subiu Vitinho, não chegou na bola, chega para cortar a defesa, e quem vai pegar a sobra é o time do Vitória com o Mateuzinho. Mateuzinho tentou escapar, só que freou, saiu da marcação, rolou para trás, Luan Cândido tocou no meio, falta para cima do jogador do Vitória, fica caído por ali, tava me parecendo Martínez ou Anderson.
2: Falta dura do jogador do Fortaleza, aquela falta tática para parar a jogada ainda do Nascedouro, para evitar com que o Vitória saísse em velocidade. Eu acredito até que seria uma falta para cartão amarelo, mas o árbitro, como o jogo está tranquilo, preferiu apenas contemporizar, ficou mesmo só na bronca verbal.
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0: Já passamos os 20, agora temos 22 minutos do primeiro tempo. Tentou sair jogando aqui pelo lado esquerdo. Kaká chutou em cima do jogador do Fortaleza. Fuentes foi quem fez a proteção pelo lado esquerdo. A bola vai para a linha de fundo em tiro de meta. 4 da tarde, 29 minutos. Horário de Brasília, no cronômetro Band News FM. 22 minutos e meio, chegamos à metade do primeiro tempo em Salvador, no Barradão. É a grande final da Copa do Nordeste na Band News FM, em toda a rede e para todo o Brasil, em todas as plataformas. 0 para o Vitória, que por enquanto está sendo campeão, 0 para o Fortaleza, e já Anderson Gonçalves.
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5: Aproveitando que estamos falando de seleção, vamos falar de amistosos internacionais. A bola rola no momento para Portugal e Chile. Gonçalo Guedes e Bruno Fernandes, o Portugal vai vencer o Chile por 2-0. A Romênia vence o País de Gales por 2-1. A Suíça vence a Austrália por 1-0. E a Bósnia vence o Panamá também por 1-0.

0: Vai pro ataque o time do Fortaleza. Agora vai conseguindo carregar a bola com um pouco mais de calma. O Lucas Gasal saiu da sua posição lá na defesa, agora entregando para a chegada do lado, pelo lado direito do Sacha. Sacha agora abrindo para Mucuri. Vai pro ataque de novo o Fortaleza. Mucuri olhou o Vitinho, preparou o cruzamento longo. Nossa, meu Deus do céu. Aí, Anderson, esse cruzamento, se brincar, saiu de Salvador e foi bater em Fortaleza.
1: Meu Jesus, que cruzamento horrível do Mucuri.
2: Coisa feia,
1: pelo, né, Anderson? Amor de Deus, a gente tá no São João, a gente lembra do balão de São João, né, no cruzamento desse. Ai, infeliz do Petro.
0: É, esse aí foi cruzamento horrível. Gustavo Gadelha, 24 minutos do primeiro tempo. E até aqui, o que tu avalias?
2: Olha, depois de um começo 5, 6 minutos do Vitória tentando se impor por jogar em casa, o Fortaleza domina a partida depois disso. O Fortaleza consegue trocar passes, mesmo com um gramado que me parece pesado, viu, Yuri? Principalmente do lado esquerdo ali do ataque do Vitória, um gramado um pouco pesado, castigado, talvez por conta das chuvas que tem acontecido aqui no Nordeste. É um Vitória que ainda não entrou no jogo. Eric e Mateuzinho, as principais peças do Vitória, estão fora do jogo, não conseguem tocar na bola, não conseguem fazer o time do Vitória desafogar, sair de trás, e o Fortaleza vai trocando passes com paciência. E quero destacar aqui a mudança do Carpini. O Rodriguinho no meio-campo tem ditado o ritmo do jogo, tem sido importante, toda bola tem o carimbo do Rodriguinho. O comentarista está falando e lá vai ele de novo carimbar mais uma bola. Então é um Fortaleza que tenta pacientemente chegar ao gol do Vitória, que para mim tem uma postura que eu não consigo entender. Jogando em casa, estádio lotado, com apoio da sua torcida, vai deixando o Fortaleza gostar do jogo.
0: Olha a falha do Ramon, a bola passa por ele, estava bem posicionado por ali o Mucuri, só que ele esperou a saída pela lateral, teve um pouco mais de calma, e o Mucuri vai para a cobrança do lateral para a equipe do Fortaleza na marca de 25 minutos do primeiro tempo. 0 para o Vitória, 0 para o Fortaleza. Mucuri vai deixar a bola para o Rodriguinho, o próprio Rodriguinho aqui já está se aproximando para fazer a cobrança do lateral. Ele que dita o ritmo do meio campo, como disse o Gustavo Gadelha, vai para a batida do lateral. Sacha se posiciona na frente da área. Fuentes também é outro latereio que vai ser cobrado agora lá pra dentro da área do Vitória. Rodriguinho arremessa pra primeira trave, sobe Luan Cândido junto com ele, Zé Vitor, pra afastar. Volta no Gasal, Gasal cabeceia pra trás, a bola volta pra Rodriguinho, se posiciona Vitinho, ele consegue o passe, só que não domina o Sacha. Fuentes estava pronto pra buscar a bola e evitar o contra-ataque do Vitória. Recua a bola pelo meio campo pra Luan Freitas para Brites, outra vez atravessando e entrando no campo de ataque, deixando a bola aqui pelo lado direito no pé do Rodriguinho, se reposiciona o Sacha, movimenta-se pelo meio Vitinho, bola tocada, ô Mucuri, quase que ele sai com a bola, fica com ela Mucuri, voltou na Rodriguinho, Rodriguinho pra Mucuri, e o Fortaleza vai começar tudo na defesa. 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
0: Outra vez erra o Fortaleza, recupera Baralhas pro Vitória, tem a chance de sair no contra-ataque. Bola passou pelo Mateuzinho, sobrou na esquerda, vai escapando pro ataque Zé Vitor. Zé Vitor vai tentando passar pro Rodriguinho, se atrapalhou com a bola. Recupera o Fortaleza de novo, Vitinho tenta sair da marcação do Baralhas, gira, cai, segura a bola, abre na direita pra Mucuri. Já pro ataque o Fortaleza de novo, Mucuri tocou em progressão pro Vitinho. Vitinho vai até o bico da área, marca Luan Cândido, segura a bola Vitinho, volta aqui pra Mucuri. Mucuri prepara, levantou a boca do gol, toque de cabeça! Gol!

0: área, Luiz Fernando explode a torcida do tricolor do PC. Explode a torcida do Lion na capital cearense, em Fortaleza, em todo o Brasil. Luiz Fernando ruge o leão do PC aos 27:40 do primeiro tempo. Ele escreve no placar da Band News FM: 1 para o Fortaleza, 0 para o Vitória. No agregado, 2-2, Anderson Azevedo.
1: O Gustavo estava dizendo, estava estranhando a postura do Vitória. Vitória não estava indo para o jogo, muito reativo, esperando Fortaleza, e o Leão não tinha nada a ver com isso. Tocando bola, buscando espaço, indo para cima, jogada pela direita, o Vitinho toca mais atrás para o Rodriguinho levanta a cabeça e vê o Luiz Fernando livre lá na área. Faz o cruzamento e aquela bola de manual. O atacante cabeceador adora receber em diagonal. Subiu sozinho, testou no canto direito do Lucas Arcanjo, que nada pôde fazer. Quando viu, já foi a bola voltando no fundo do gol, abrindo o marcador para o tricolor de aço, colocando tudo igual no agregado e levando a disputa da taça para os pênaltis. Luiz Fernando faz 1 para o Fortaleza, 0 para o Vitória.
0: Quase 29 minutos do primeiro tempo. O Vitória vai tentar responder rapidamente. Ramon para a cobrança do lateral no campo de ataque. Arremesso lá para dentro da grande área. Sobe, olha, para cortar a defesa. Ela fica viva. Tentou dominar Martínez. Tá perto do René. Chega para cortar Brites. Brites de cabeça. Ela volta. Ramon cabeceou lá para dentro da área. Outra vez Brites ganha. Voltou no Eric. Bateu. E uma cafofa. Um tiro para a linha de fundo. Tiro de meta. Fraco demais o chute do Eric. E agora Gustavo Gadelha. O quadro muda. Se o Vitória não estava agredindo, agora vai ter que agredir.
2: A gente falava, e é um resultado conquistado até o momento, na conta do técnico Thiago Carpini. A mudança que ele fez com que o Fortaleza tivesse mais a bola, conseguisse trabalhar a bola. E a gente falava do Rodriguinho, tem carimbado todas, aparecido para o jogo, e o Carpini fez essa mudança para esse jogo, já imaginando talvez um Vitória com dificuldade para marcar, principalmente o lado direito ali nas costas do Ramon. A gente alertava para esse lado do campo com o Mucurim, com o Vitinho e com o Rodriguinho chegando por ali. O Rodriguinho fez uma jogada de associação com o Vitinho, achou o Luiz Fernando livre na área. O Fortaleza, que faz por merecer o resultado até aqui, o Vitória com postura muito ruim na partida, mandante jogando em casa, não consegue fazer com que a vibração da sua torcida seja... Não consegue levar isso para dentro do campo. O Fortaleza trabalhava a bola e conseguiu chegar ao gol, que deixa o placar igualado. Agora resta saber como o Vitória vai se portar após o gol sofrido em casa. Vai seguir com a postura mais retraída, esperando o Fortaleza, ou vai tentar dar aquele chacoalhão para tentar sair e buscar mais um jogo, já que não está mais em vantagem.
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0: 4 horas 38 minutos, horário de Brasília, no cronômetro Band News FM. 31 minutos passados, 31, faltando 14 para terminar o primeiro tempo do Barradão. Placar mudou. Fortaleza 1-0 para o Vitória. Tá 2-2 o agregado. Anderson Gonçalves.
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5: Com esse gol, Luiz Fernando chega à sua segunda participação direta em gols para a Copa do Nordeste, na verdade sua terceira. Ele contribuiu com um gol e uma assistência, e com esse gol que vai deixando o Fortaleza vivo, ele chega a 3 participações, sendo 2 gols e 1 assistência para o atacante da equipe do Fortaleza.
0: Você acompanha conosco uma final eletrizante de Copa do Nordeste. Foi 2-1 para o Vitória o primeiro jogo, mas aqui o Fortaleza está devolvendo. 1-0, esse resultado está levando a decisão para os pênaltis. Com a bola dominada pelo lado esquerdo, vai ficando com ela. Luan Cândido voltando aqui mais uma vez para o Kaká. Kaká estende na direita para Jamerson. Jamerson atrai 3 marcadores, toca pelo meio. Martínez deslocou para o Eric, que não domina. Recupera o Fortaleza, só que aqui o Rodrigo acabou batendo na cabeça do Baralhas. A bola voltou pelo meio campo. Sacha de calcanhar, Fuentes tocou de volta no Sacha. Sacha na frente vai tentar dominar Luiz Fernando, mas tem falta marcada. Falta de Luiz Fernando pra cima de Jamerson pela direita da defesa da equipe do Vitória. 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
0: Jamerson pela perna esquerda já entregando para Baralhas. Baralhas já vai para o campo de ataque. Agora o Vitória tem que partir para cima para buscar o gol que por enquanto daria o título. Segura pelo lado esquerdo aqui o Martínez. Mateuzinho está pela frente. É o Mateuzinho quem está com a bola. Tocou para Ramon. Ramon agora novamente prendendo, voltando para Luan Cândido. Luan Cândido pisa no campo de ataque. Toca pelo círculo central para a chegada de Kaká. Também pisando no ataque. Entrega curto para Eric. No meio de cinco marcadores ele erra o passe. E o Fortaleza tem a chance do contra-ataque. Saiu, só que fez a falta. Acabou deixando o braço Miriteio. E a falta está marcada no meio do campo, Anderson.
1: Falta para a equipe do Vitória. De novo reclamação dos jogadores rubro-negros. O árbitro está dizendo ali, olha, deixou o braço, mas foi involuntário. Mais um braço para proteção. Sinceramente, não sei nem se ela pegou mesmo no pau da vinta do jogador do Vitória.
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0: Ainda tá sentindo por ali a venta, a fuça, o jogador do Vitória por ali, mas já se repôs.
1: E olha que pegou no pescoço.
0: É, foi no pescoço. Vai pra cobrança da falta o Vitória. Eric levantou a bola lá pra boca do gol, subiu a defesa do Vitória pra cortar ali com o Miriteiro de bicicleta, cruzamento, olha o desvio pro gol, a bola passa da frente do gol. Sobra na esquerda, vai tentar buscar Ramon, divide com o marcador, chega pra cortar o Prites e mandar pra lateral. O Vitória fez de uma falta no meio campo, uma espetada lá pra dentro na área do Fortaleza. E agora tem lateral comprido para cobrar aqui com Ramon. Ramon preparado, levantou, vem na primeira trave, subiu a defesa, Prites afastou, vai voltar aqui pelo alto Luan Cândido, ela fica viva, afasta de novo o Luan Freitas, ela fica aqui de novo na frente da grande área, tenta dominar pelo lado direito e servir para Eric. Eric consegue receber aqui, tá mais na frente o Mateuzinho, ele prefere voltar no jogo, domina Jamerson, corta para a perna esquerda, levanta a bola para a boca do gol, Ramon tá ali por perto, Prites dobrou a marcação para cima do Luan Cândido, a Blitz do Prites em cima do Luan Cândido dando certo, lateral para a equipe do Vitória mais uma vez. 34,5 do primeiro tempo. Lateral já cobrado, devolução feita para Ramon, linha de fundo, cruzamento ao desvio e a bola vai para a linha de fundo, escanteio pro Vitória.
1: Escanteio pelo lado esquerdo, Mateuzinho que vai fazer a cobrança. Cruzamento, a bola explodiu no zagueiro tricolor, linha de fundo. Vitória tenta o gol de empate, o placar tá 1-0 Fortaleza.
0: 35 quase deste primeiro tempo, toque na Band News FM vai marcar. É escanteio para a equipe do Vitória, lá foi Mateuzinho, preparou, levantou na boca do gol, olha o toque de cabeça para fora! Luan Cândido tava na bola, Baralhas também, a bola passa assustando o Anderson.
1: Cruzamento mais aberto, mais ou menos ali na altura da marca do pênalti. Toque de cabeça, o Luan Cândido subiu, bola passou à direita do gol do João Ricardo para tiro de meta. Assustou um pouco a defesa do Fortaleza, mas o Leão segue na frente, o Leão daqui, porque o Leão de lá está perdendo. Está 1-0 Fortaleza.
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0: 36, quase do primeiro tempo, torcedor do Fortaleza faz a festa em todos os lugares, em tudo quanto é canto, no Barradão, em Fortaleza, em todos os cantos. O torcedor do Fortaleza, por enquanto, tá fazendo a festa. E aqui me parece que vamos ter uma parada técnica, uma parada de reidratação. Não,
1: é o João Ricardo.
0: O João Ricardo tá fazendo cera, né?
1: É conhecido. Fora do comum.
2: É conhecido, né, Anderson?
1: O Ricardo é conhecidíssimo por isso.
0: Sim, sim.
1: Isso aí você pode ter certeza. Vai acontecer muito, principalmente se o Fortaleza estiver ganhando a partida como está vencendo pelo placar de 1-0. O João, para esfriar o jogo, é melhor do que
2: um leão.
0: O João Ricardo faz isso desde o Icasa naquela Série B 2013, Gustavo Gadelha.
2: Pode ter certeza, viu? Pode ter certeza. O João Ricardo é conhecidíssimo por isso. Mestre, goleiro muito experiente, voltando de lesão. E já sendo titular no Fortaleza mais uma vez, é uma referência, ídolo da torcida, João Ricardo, que é muito querido, mas quando precisa esfriar o jogo, pode contar com ele, que ele nunca decepciona, viu, Yuri?
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0: Pressiona a defesa do Fortaleza, o Vitória, mas o Fortaleza sai jogando bem. Com a bola Fuentes, Fuentes sai da marcação, passou pelo Baralhas. Já no campo de ataque, lá vem Fuentes, tá tentando seguir com a bola, é derrubado. Falta pro Fortaleza pelo lado esquerdo, Anderson.
1: É, o Fuentes levou pra cima, colocou de lado. E aí o jogador do Vitória, na tentativa da marcação, chegou junto e acabou fazendo a falta, o Baralhas. Dá a chance ao Fortaleza jogar essa bola lá na área e quem sabe de cabeça marcar o segundo gol. Lucas Arcanjo já preocupado por ali, orientando, pedindo ali dois homens na barreira. Vem bola na área do Vitória, Fortaleza quer mais.
0: Vem falta para ser cobrada do lado esquerdo, já preparado para a batida ou o Rodriguinho ou o próprio Fuentes. Juan Freitas se manda lá para dentro da grande área. Toda a força aérea do Fortaleza lá dentro da área. Vitinho no rebote. Para cobrança, Rodriguinho vai deixar para o Fuentes. Fuentes passa. Rodriguinho, perna direita, levantou. Baixo demais, aparece para cortar a defesa com o Jamerson. A chance do contra-ataque apareceu para cortar. Providencialmente o Lucas Gazal estava posicionado. Era o Sacha quem estava ali no primeiro rebote para mandar para a lateral. E arremesso para o time do Fortaleza, do Vitória no campo de defesa. 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
0: Baralhas vira o jogo na esquerda para Luan Cândido. Luan Cândido marcado pelo Vitinho, toca para Ramon e passa. Segura a bola, Ramon, volta aqui no campo de defesa. Outra vez a bola está no pé de Kaká. Kaká abre pela direita para Jamerson. Jamerson vai tentando acelerar um pouco mais o jogo, nada. Agora está prendendo de novo a bola e vira. Lançamento longo da direita para a esquerda, não vai chegar no destino. Só que apareceu o corte errado do Mucuri. Volta na esquerda, segura a bola, Mateuzinho. Recuo foi feito para Martínez. De pé na direita, levantada na boca do gol, desvio de cabeça. Defendeu João Ricardo. René cabeceia, João Ricardo defende, Anderson.
1: Cruzamento venenoso, aquela bola em que o jogador, quando cabeceia, ela ganha velocidade. A sorte é que foi pro meio do gol. Olha o Leão.
0: Já vindo de novo, Miritédio bateu, explodiu em cima do Luan Cândido. E aí não fica com a bola do lado esquerdo. Ramon sai com bola e tudo, cede lateral pro Fortaleza. 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
0: Ao lateral cobrado, já aparece de novo pro corte a zaga com o Luan Cândido, espanando para a lateral para a equipe do Fortaleza, perto do banco de reservas do Jair Ventura, técnico do Vitória. A Band News FM transmite a grande final da Copa do Nordeste. O Fortaleza, por enquanto, está vencendo e levando a decisão aos pênaltis. Vitinho tenta sair da marcação, dupla e perde. Recupera Martínez, derrubado, a falta em cima dele, o pedido de cartão e pinta. O primeiro cartão amarelo do jogo, Anderson.
1: Menino, Jair Ventura vai dar no ar.
0: Ele tá, ficou aqui, fundo ele tá da vida. Tá
1: o cartão
0: fundo.
1: Amarelo já foi aplicado. Ele tá endoidando, quase entrando no campo. Ele quer um cartão vermelho, né? O que é que ele quer?
0: Ele
1: quer biscoito, chocolate, um pãozinho também, não? Eu vou dizer uma coisa, a falta pra cartão amarelo. O cartão amarelo foi dado. E aí? Quer o quê? O cara sai do camburão?
0: O técnico Jair Ventura tá pedindo a expulsão aqui do jogador do Mucuri, Gustavo Gadelha.
2: Olha, eu acho que é um lance de cartão amarelo mesmo. A falta foi dura, mas talvez com a visão encoberta, que ele estava ali muito perto, mas com o jogador à sua frente ainda, ele não viu que o pé do Mucuri não saiu deslizando na coxa do jogador do Vitória. Mas assim, é uma falta digna de amarelo. Acho que o árbitro Rodrigo José Pereira foi bem nesse lance.
0: É, a não ser que o Gilberto Rodrigues de Castro Júnior queira uma revisão. Vamos ver. 41, primeiro tempo, Fortaleza vence 1-0, Band News FM, aqui o futebol é notícia.
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0: Ainda tá caído ali pelo lado esquerdo o Emanuel Martínez, ainda para receber atendimento, né, Anderson?
1: Tá caído por ali, reclamando de muitas dores, mas já tá ficando de pé. Pra quem tava dando murro no gramado de dor, já tá em pé, segurou muito ligeiro. A Ventura tá mal acostumado. Bastou a expulsão do Ronald aqui não, quer outro expulso no barradão? Quer que balance na rede também não?
0: Essa expulsão foi muito contestada no primeiro jogo. O árbitro Afro Rocha expulsou o Ronald ali no primeiro jogo. Foi um jogo de bastante contestação da arbitragem. Tá voltando o Martínez, ainda mancando. 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
0: 42, primeiro tempo só, agora vai cobrar a falta o goleiro Lucas Arcanjo. 1 para o Fortaleza, 0 para o Vitória. Ele ainda reclama, fazendo...
1: Falta foi lá na ponta do banco de reservas, o cara vai cobrar a falta quase na linha do meu campo. É muito sem moral esse
0: Eita, mas olha, o Rodrigo José Pereira de Lima vai para cobrar. Agora sim vai para cobrança o goleiro Lucas Arcanjo. Atira na frente, opa! Teve um contato, o pessoal reclamou falta, o árbitro mandou seguir. Vitinho ganha de cabeça, bola sobra pelo meio. Vem tocando bola por aqui, Jamerson na esquerda para Martínez, Martínez para Baralhas. Baralhas volta o jogo, a bola passa pelo Jamerson, vai voltar no campo de defesa. Desperdiça o ataque o time do Vitória. Você tá vendo, só ouvindo o banco de reservas também gritando, os dois bancos, tanto Carpini quanto Jair Ventura. Pela esquerda, segurando um pouco mais a bola, a equipe do Fortaleza. Martínez espera a movimentação de Baralhas, vai tentando aqui pro círculo central, já estende a bola na direção do Kaká. Kaká abriu pela direita para Jamerson. Jamerson tem à sua frente o marcador que é Luiz Fernando. Outro toque pelo meio para Baralhas. O Baralhas outra vez volta na defesa do Vitória. 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
0: Vitória no ataque pela direita. Jamerson enfrentando a marcação de Luiz Fernando e Fuentes dobrando. Ele vai voltando aqui pela direita. Zé Vitor cruzou, segunda trave. Fica de novo com o goleiro João Ricardo para sair e pegar e acalmar as coisas para o time do Fortaleza. 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
0: Recuo feito para Luca, para o Luan Freitas, que abre pela direita agora para a equipe do Fortaleza. Lá vem Mucuri, Mucuri está pressionado pelo Ramon. Tenta colocar o jogo para o meio campo, gira e sai. Sai do Ramon, estende na frente. Vitinho colocou curto, não consegue dominar o Lucas Sacha. Fica no chão, jogador do Vitória. E a partida segue. O árbitro manda seguir tudo isso. Bola voltando para Kaká, que vai começar de novo no Lucas Arcanjo, na marca de 44 do primeiro tempo. Lucas Arcanjo tenta o lançamento direto lá para o campo de ataque. Subiu a defesa para cortar ali com o Lucas Gazal. Ela volta pelo meio campo. Mateuzinho atirou para Martínez, que abre na esquerda para Ramon. Ramon tem a movimentação de Mateuzinho, toca na frente para René. René sai da grande área, tenta o domínio, tem dois marcadores. Volta aqui pela esquerda para Ramon. Ramon começa tudo pelo meio campo com Martínez. Martínez traz a bola para a perna direita, entregando para Kaká. Kaká tem aqui a sua direita o Jamerson. Levantamento na boca do gol, tentou a bicicleta. Mateuzinho falhou. Falhou René. Apareceu para cortar Mucuri, tirando para o Fortaleza. 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
0: Vem pro ataque o Fortaleza, bola tirada, tem impedimento. Tiro lá pro meio, a bola desvia na zaga, sobrou pra René que atira pro gol, só que o jogo tá parado porque tem impedimento na jogada. Anderson Azevedo.
1: Tava sozinho, René. A tentativa da finalização de fora da área, a bola desviou na zaga do Fortaleza e aí sobrou pro jogador do Vitória absolutamente livre. E olha
0: lance,
1: pouca coisa.
0: É, viu? Ajustadíssimo este lance, Gustavo Gadelha.
2: Ajustadíssimo, e tem uma questão aí. Há dúvida se o zagueiro do Fortaleza, de fato, a bola só desviou ou ele tentou afastar a bola e errou o gesto técnico, gerando um novo lance. Fica essas duas questões. Além da posição, que é ajustada, essa questão se houve um gesto técnico mal executado ou só um desvio também para confirmar ou não o impedimento, mas parece que o árbitro confirmou o impedimento.
0: O VAR acabou analisando e deu mais prosseguimento. 4. Vamos até 46 e segue o jogo. O gol realmente foi anulado.
1: E 9.
0: Vamos até 49, vamos até 46, não, até 49, 45 mais 4 é 49, não 46, narrador.
2: 46 virou agora, hein, Yuri?
0: Exatamente, Band News
1: FM. É porque nós somos de humanos.
0: Exatamente, Band News FM, aqui o futebol é notícia.
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0: Pelo ataque, novamente, o time do Vitória. A cabeçada foi feita de Lucas Gazal para Militédio, que não domina. Era para o Vitinho, a bola foi recuperada pelo Martins. Ele fica fulo da vida ali com ponta direita com o Eric. Ele não conseguiu fazer a jogada em progressão, tocou pelo meio e já passa para o ataque Zé Vitor. Baralhas está tentando circular aqui o meio campo, traz para a perna direita. Não tem opções para sair jogando agora, sim, ele lança. A bola é longa demais, mesmo assim, Jamerson vai dominar. Aqui pelo lado direito, puxa para a perna esquerda, prepara. Levantou no segundo poste, subiu o René de cabeça, para fora! Cabeçada de René, por muito pouco não encontra o destino, Anderson.
1: Cabeçada tirando do João Ricardo, Olha, foi no golpe de vista. Agora, o espaço que o Fuentes deu, o jogador do Vitória conseguiu fazer o cruzamento, tinha uma avenida à sua frente. E aí o René subiu de cabeça, tirando do João Ricardo. O João Ricardo fez o golpe de vista, e eu vou dizer, esse trancou, viu?
6: Anderson, quando a bola toca no chão, o João Ricardo estava já tranquilo, não vai sair. Quando a bola bate no chão, ela levemente desvia para a esquerda, a bola quase vai para o gol. O João Ricardo, de fato, ficou ali não passando nada, né?
0: 47-40, tem dificuldade para sair. O Janderson quase errando o passe, mas o Ramon consegue o lançamento. Só que a bola vai ficar longa e fácil para o goleiro João Ricardo. 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
0: Entramos no último giro do ponteiro no primeiro tempo, 48 minutos, 1 para o Fortaleza, 0 para o Vitória. O Fortaleza vai tentando o gol que pode lhe dar o título até aqui. Por enquanto estamos tendo pênaltis. Pela esquerda, Lucas Gasal na intermediária, estica na frente para Fuentes, na lateral do campo dele para Luiz Fernando, autor do gol. Segurou Luiz Fernando, retém na posse de bola, vai até a lateral da grande área, recupera o domínio de Rodriguinho. Rodriguinho vira para a direita, a bola chegou a Mucuri, falhou o marcador. Mucuri traz para a perna direita, entrou na grande área, rolou para o meio. Luiz Fernando tentou o domínio, a bola voltou no Fuentes. Ele ajeita para Luiz Fernando, bateu pro gol. Nossa! Viva São João! 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
0: Rodrigo José Pereira de Lima coloca ponto final no primeiro tempo no Barradão. Um para o Fortaleza, gol de Luiz Fernando. 0 para o Vitória. Por enquanto está dando pênaltis. O intervalo de jogo, Band News FM para toda a rede. O comando é de Gabriel Lima.
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5: É isso, intervalo de jogo, Fortaleza consegue tirar parte da diferença, né? Fortaleza consegue empatar a partida, gol marcado por Luiz Fernando, e com esse resultado Fortaleza vai avançando aos pênaltis. Com mais informações à beira do gramado, Anderson Azevedo.
1: Olha, Games, os jogadores vão deixando o gramado do Barradão. Os do Fortaleza, pelo menos aparentemente, os reservas sem trabalho de aquecimento, os jogadores do Vitória também. Resultado importante, essa vitória parcial do Fortaleza pelo placar de 1-0, vai levando a decisão do título para os pênaltis. Restam ainda 45 minutos para saber se o Fortaleza vai conseguir segurar o resultado ou se o time vai tentar marcar aí o segundo gol e levar o título de maneira direta. Vamos ouvir o Luiz Fernando.
8: Agora é ter sabedoria pra gente voltar com força máxima aí pra ir em busca desse título.
5: Luiz, decisivo em jogo final de Cearense, jogo em final de Copa do Nordeste?
8: Cara, só agradecer a Deus mesmo por tá sendo decisivo, como você falou, tá fazendo um gol. Só agradecer a Deus mesmo, continuar trabalhando. Quero agradecer desde já, mandar um beijo pra minha esposa e pros meus filhos, dedicar esse gol a eles.
5: Tá aí a palavra do Luiz Fernando.
1: O autor do gol do Fortaleza na primeira etapa, o atacante Luiz Fernando, camisa 32 do Fortaleza, que fez de cabeça 1-0 para o Tricolor de Aço para cima do Vitória. As opções dos dois bancos de reservas do lado do Vitória, o Jair Ventura tem Gabriel Vasconcelos, Edenilson, Neres, Ronald, Zé Breno, Pablo, Marinho, Osvaldo, Tárcia, Lucas Silva, Fabri e Renato Kaiser. Já o Thiago Carpini tem Vinícius Silvestre, Pierre, Pochettino, Lucas Crispim, Lucas Emanuel, Maílton, Wellington, Cauã Rocha, Rian, Luca Prió, Paulo Baia e Kaique. Por enquanto, o Gabriel tá dando Fortaleza 1-0. E não é que o Vitinho falou, rapaz, da história do Vitória, só jogar de chutão lateral. Não aconteceu no primeiro tempo.
5: Exatamente, Anderson. E a gente também tem a palavra do Baralhas, não é isso, Azevedo?
1: Exato. Vamos ouvir Gabriel Baralhas, o camisa 44 do Vitória, falando sobre este primeiro tempo da equipe baiana.
9: Muito feliz pela recuperação que eu tive muito rápida, em pouco tempo, e agora é ver o que o professor vai falar pra gente consertar e voltar melhor pro segundo tempo.
10: Obrigada, Maralho.
1: Tem que consertar e tem que consertar muita coisa, viu? Porque o negócio tá feio pro lado de lá.
11: É isso, esse é Anderson Azevedo conversando com o Luiz Fernando, também com o Baralhas. As equipes vão saindo de campo. E Anderson, muito obrigado pelas informações, mas agora eu quero conversar com o Gustavo Gadelha. Final de primeiro tempo e esse Fortaleza, Gustavo, fora de casa, vem crescendo, né? E termina essa primeira etapa, levanta a partida para os pênaltis. Como é que tu vê rapidinho, só uma rápida pincelada de como foi esse primeiro tempo, Gu?
2: Um primeiro tempo vitorioso para Thiago Carpini, fundamental na mudança de como o Fortaleza joga para esse jogo. A entrada do Rodriguinho no meio campo, que carimbou todas as bolas, participou do gol. Um Fortaleza que conseguiu, com a posse de bola, balançar muito bem a defesa do Vitória, chegar ao gol, soube sofrer na reta final da primeira etapa. E agora está tudo igual, vai pro segundo tempo da partida, com tudo igual, tudo zerado. Ninguém tem vantagem para esse segundo tempo.
11: Tá aí Gustavo Gadelha trazendo uma rápida pincelada do comentário, que daqui a pouquinho ele vai destilar toda a sua ideia, o que ele só viu no primeiro tempo. Mas agora a gente faz um break rapidinho e daqui a pouquinho a gente está de volta para o Gustavo falar o que ele viu, para o Anderson falar das possíveis alterações, para a gente falar de tudo o que aconteceu nesse primeiro tempo. De momento, Fortaleza vai vencendo fora de casa, 1-0, a partida está indo para as penalidades. Isso é Copa do Nordeste e o Tricolor vai fazendo bonito fora de casa. Daqui a pouco a gente volta em intervalo rapidinho.
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0: Estamos de volta, voltando aqui na Band News FM para falar desse primeiro tempo de Vitória 0, Fortaleza 1. Tricolor mais uma vez fora de casa, fazendo bonito e vai dessa forma levando a partida para os pênaltis. Ainda não sabemos quem será o campeão e teremos 45 minutos de um jogo que promete muitas emoções. E agora eu passo a bola para Gustavo Gadelha, ele que deu uma rápida pincelada do que ele viu nessa primeira etapa. Agora eu quero aquela mais demorada, com mais detalhes e com cheio de riquezas, como o Gustavo Gadelha sabe. Tá contigo, Gugu? Pronto, daqui a pouquinho o Gustavo tá com a gente. A gente teve um probleminha, mas a gente segue falando aqui rapidinho dessa partida Vitória e Fortaleza. No primeiro jogo, o Fortaleza foi derrotado por 2-1 e agora consegue reverter, ele conseguiu no mínimo empatar e tenta buscar reverter para sair com o título num barradão que está extremamente
1: Gabriel
0: lotado. Agora sim, o Gustavo Gadelha já de volta, eu quero conversar com ele para saber dessa primeira etapa, do que o Vitória ofereceu de perigo, do que o Fortaleza foi melhor, do que o Fortaleza tem que melhorar e assim também o Vitória. Tá contigo, Gugu?
2: Olha, Gabriel, o primeiro tempo que a equipe comandada pelo Thiago Carpini pode se orgulhar muito do que fez no Barradão. O Fortaleza conseguiu, com a mudança feita no meio campo, dominar a posse de bola durante quase toda a primeira etapa, salvo os 5, 6 primeiros minutos em que o Vitória conseguiu, com o apoio da sua torcida, chegar ao gol do Fortaleza mais vezes. Depois disso, o Fortaleza conseguiu se equilibrar no jogo, algo parecido com o que aconteceu lá na Ilha do Retiro contra o Sport. A equipe do Leão do Pici conseguiu fazer o seu jogo acontecer, trabalhar bem a bola, com paciência, até chegar ao seu gol. Até conseguiu, aos 9 minutos, após um escanteio cobrado pelo Rodriguinho, chegar ao gol, que foi anulado corretamente pela arbitragem por impedimento. Mas depois do gol, o Fortaleza seguiu na mesma batida, seguiu jogando principalmente pelo lado direito, com o Mucuri, com o Rodriguinho carimbando todas as bolas, o Vitinho sendo esse cara que flutua da ponta direita para o meio, associando muito bem com o Rodriguinho, e foi daí que surgiu o gol do Luiz Fernando. Fortaleza, aos 27 minutos, conseguiu colocar no placar aquela vantagem que teve dentro de campo, fez 1-0, tirou a vantagem do Vitória, tudo igual a partir daí, e o Fortaleza se portou muito bem após o gol. O Vitória, logo que sofre o gol, segue mantendo um nível de jogo abaixo, falta vibração no Vitória. O Vitória passou quase o primeiro tempo inteiro sem fazer uma falta. O Vitória foi uma equipe que muitas vezes viu o Fortaleza jogar e pouco teve vibração que a sua torcida teve na arquibancada, por exemplo, faltou para os jogadores dentro de campo. Então o Vitória só conseguiu exercer minimamente pressão no Fortaleza na reta final do primeiro tempo, principalmente mais uma vez com bola longa, vencendo a segunda bola, chegando com perigo em lances de escanteio, de lateral. O Anderson até brincou anteriormente que o Vitinho estava certo, o Vitória só tem isso, mas de fato o Vitória é um time que consegue criar suas principais chances, principalmente de lançamentos, cruzamentos na área e daquele famoso latereio. Então é um Fortaleza que conseguiu fazer um primeiro tempo muito bom, como esperado, logo conseguiu achar o seu gol. A partir daqui é um novo confronto, segundo tempo eu imagino Vitória totalmente diferente, talvez até com mexidas. O Jair Ventura pode imaginar colocar o Renato Kaiser na partida, sacando talvez o Martínez, trazendo o Mateuzinho para dentro, colocando um quarteto ofensivo ali com Kaiser, Mateuzinho, Eric e René, assim como fez no primeiro jogo na Arena Castelão. Do lado do Fortaleza, eu acho que não tem muito onde mexer. O time fez o primeiro tempo muito bom, vários jogadores fazendo uma boa primeira parte, mas o Vitória precisa melhorar caso queira sair com o placar de vencedor e levar o troféu para casa.
0: Tá aí Gustavo Gadelha trazendo a opinião dele sobre esse primeiro tempo. Realmente é um jogo bem movimentado, mas muito bem equilibrado. O Gustavo trouxe bem aí as variações que as equipes podem fazer. A gente vai fazer assim, a gente vai cumprir nosso segundo compromisso comercial e daqui a pouquinho a gente está de volta. A gente também fala com a nossa repórter Letícia, que está nos bares da cidade, da capital de Fortaleza. Ela que conversa com o torcedor do Tricolor do PC para saber um pouquinho. Daqui a pouquinho a gente vai com a Letícia, mas antes a gente vai para o intervalo e volta daqui a pouquinho.
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4: As equipes já de volta ao gramado, daqui a pouquinho começa o segundo tempo, mas antes eu queria só saber da Letícia, ela que está nos bares aqui da capital, falando com a torcida. Quero saber como é que está a torcida, a animação da torcida tricolor com esse resultado.
5: Bora ouvir a galera, tem gente que veio de longe, embaixada lá de Brasília, o Flávio. O que é que você está achando do jogo até agora? Vai vir os pênaltis, vai virar, como é que está aí?
6: Não, vamos virar, Fortaleza é tipo da virada. Fortaleza, a gente sempre acostuma, é um time difícil, né? Mas a gente vai conseguir, se Deus quiser. Como aconteceu com o Sport, a gente vai conseguir hoje.
4: Tá aí a Letícia conversando com o pessoal nos bares aqui da capital. As equipes já vão voltando, o segundo tempo vai recomeçar e eu passo a bola novamente para ele, que abrilhantou todo o primeiro tempo com sua narração. Yuri Queiroga, a bola tá contigo.
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8: 5 horas, 11 minutos, horário de Brasília, de volta e vai começar o segundo tempo da grande decisão, os últimos 45 minutos da decisão da Copa do Nordeste. Os últimos 45 minutos da Copa do Nordeste em 2026. E daqui a 45 minutos, saberemos qual leão terá rugido mais alto. O do Pici, o tricolor de aço, ou o Leão da Barra. Por enquanto, estamos indo para os pênaltis. Equipes voltando para o gramado nesse momento. Vitória foi o primeiro a alinhar completamente no gramado. Tô vendo agora os reservas. Agora sim, o Fortaleza já se põe todo para começar o segundo tempo. Já já o Anderson Azevedo nos diz se houve mudanças de um lado ou de outro. Ou do Vitória ou do Fortaleza. A saída de bola no segundo tempo será do Vitória. Vitória atacando para o lado esquerdo agora no segundo tempo das cabines de rádio e televisão, enquanto Fortaleza vai atacar para a direita. Já escurece em Salvador, a noite já está caindo.
9: Algumas sem mudanças.
8: Sem mudanças, Anderson.
9: Isso, nem Vitória nem Fortaleza mexeram e começa aquela garoa marota, como vocês chamam aí em São Paulo, que a gente diz que é a chuva fina. Primeiro vem a fina e depois a grossa atrás.
8: A gente chama, sabe do quê? De neblina. Neblina lá no sertão da Paraíba. A gente chama de neblina.
10: Neblinando, né?
8: Tá neblinando. Essa é ração em outros cantos, mas aqui a nossa neblina lá no sertão da Paraíba é isso. Essa garoa. E aí, olha.
9: Fortaleza mudou agora.
8: Mudança do Fortaleza, Anderson.
9: Tá entrando o Maílton. Maílton tá entrando. Maílton, que é titular costumeiramente da equipe,
10: tirou
9: o camisa 22, ele tirou o
8: Mucuri.
9: Foi o Lucas Gasal ou foi o Mucuri?
10: Mucuri,
9: né?
10: Mucuri.
8: Apita Rodrigo José Pereira de Lima. Simbora pro segundo tempo da final da Copa do Nordeste. A saída foi dada pelo time do Fortaleza, só que do Vitória, quer dizer, só que aí ele já perdeu a bola. A bola vai ficando com o Maílton. Maílton entrando no lugar do Mucuri. Na equipe do Fortaleza, Gustavo Gadelha.
2: Segue o mesmo padrão, um ala, um lateral direito ofensivo, o Maílton ainda com mais chegada, com mais força na chegada do ataque, o Mucuri já amarelado, não fez de fato um grande primeiro tempo, ainda mais com o cartão amarelo, o Carpini troca 6 por meia dúzia, mesmo sendo lateral direito, então é 2 por 2, aí o Maílton vai ser um ala com mais chegada ao campo ofensivo.
8: Já sai jogando pela esquerda, Lucas Gasal entregando para Fuentes. Fuentes tenta o lançamento lá para o campo de ataque. Sobe para tirar da defesa com o Kaká. Ela vira pela volta pelo meio campo no Zé Vitor. Zé Vitor deslocou no primeiro, passou também pelo segundo. Já deixa no pé do Ramon. Ramon vai subindo para ataque e procura para a equipe do Vitória. Segura com a perna esquerda, volta para Zé Vitor. Zé Vitor perto da linha do gramado. Torcedor do Vitória já começa tentando dar o seu apoio. Vitória tá perdendo o jogo, tá vendo a disputa aí para os pênaltis. Precisa do empate pelo menos para ser campeão. Eric tentou fazer a jogada pela direita, foi derrubado. Falta já. Rapidamente cobrada, só claro que disse: ei, não, é só quando eu autorizar, Anderson.
9: A bola era mais atrás. O jogador do Vitória pegou a bola para cobrar lá do outro lado, lá na lateral. O árbitro disse: negativo, é aqui, pode reclamar.
8: Ficou reclamando e agora sim a cobrança de falta será feita pela equipe do Vitória. Mateuzinho já está se preparando. Ele olha lá para dentro da grande área e já que não pôde bater rápido, o time do Vitória vai espetar a bola na área do Fortaleza. Mateuzinho, um pouco mais à direita, perto do ciclo central, mas vem bola cobrada para a grande área. Mateuzinho levantou, marca do pênalti. João Ricardo, é dele a bola, já vai sair jogando o Band News FM. 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
8: 2 minutos do segundo tempo, o torcedor do Vitória tá incentivando, tá apoiando. O torcedor do Fortaleza tá vendo o resultado que leva a decisão aos pênaltis. Tensão em todo o

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1: Martínez, perto do círculo central, volta a bola para Kaká. Kaká traz a bola para a perna direita, já vai entregando no pé do Jamerson. Jamerson tem aproximação de Baralhas, tenta passar pela marcação de Luiz Fernando, tenta evoluir para o meio campo, toca no Eric. Eric tentou lançar para o meio, apareceu para cortar a defesa. E já na saída de contra-ataque, o Fortaleza dispara com Fuentes, chega para cortar Kaká. Apareceu ali no último instante o Kaká, mandando para a lateral, perto do banco de reservas do Thiago Carpini, do time do Fortaleza. Todo mundo no fundo, Vitória agora se recompondo. Para a cobrança de lateral, vai Fuentes. Fuentes tem o Lucas Gasal se aproximando lá na grande área, vê todo o time, todo o ataque do Fortaleza e até a defesa partindo lá para dentro da grande área, e vai tentar aquele latereio, aquela jogada que deve ser treinada a exaustão pelo técnico Thiago Carpini. Quase 4 minutos do segundo tempo para a batida de lateral. Fuentes arremessou lá para dentro da primeira trave, passou por todo mundo, sobrou Luiz Fernando, tentou chutar, apareceu para cortar a defesa com Martínez. Rebote da equipe do Vitória, vai ficando no Baralhas. Baralhas com 2, saiu jogando pela esquerda para o Ramon. A arbitragem está parando o jogo agora, com uma falta em cima do Baralhas, jogador do time do Vitória. 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
1: Vem Vitória para o ataque. René recebeu a bola pelo lado direito, tenta o cruzamento para Matheus. E a bola passa por ele, tentou finalizar e a bola vai para a linha de fundo. Sai sentindo o braço esquerdo Emanuel Martínez. Mas o Vitória chegou com perigo, Anderson.
2: É o cruzamento na linha de fundo, quase o Vitória consegue chegar na marcação desse gol. Martins veio caindo, bola mais que bateu nele do que ele mesmo conseguiu essa finalização. A bola foi para fora em linha de fundo, tiro de meta para o Fortaleza. Vitória tentando a primeira chegada no segundo tempo, 1-0, Leão tá ganhando.
1: Vai tocar o sinal da Band News FM indicando 5 minutos do segundo tempo. 1 para o Fortaleza, 0 para o Vitória, tá aí o toque. 5 minutos, segundo tempo, 1 para o Fortaleza, 0 para o Vitória. Por enquanto tá dando pênaltis, 2-2 no agregado. E segue sentindo o braço esquerdo por aqui o Emanuel Martínez. Depois dessa chegada de ataque, ele tentou vir como elemento surpresa. Ainda continua sentindo bastante o braço esquerdo,
2: parece,
1: hein?
2: Que não vai dar não.
1: É para
2: Martínez, que é ex-Fortaleza.
1: Exatamente, Emanuel Buemi Martínez, ex-Fortaleza, ex-volante do Fortaleza. E o pessoal, inclusive, do Fortaleza já está chegando aqui para pedir o atendimento médico, né?
2: É, exatamente, o departamento médico do Vitória entrando em campo agora para ver o que foi que aconteceu, se foi algum deslocamento, luxação, algo mais sério. Mas Martínez está sendo atendido, os jogadores do Vitória já começam o trabalho de aquecimento.
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1: Gustavo Gadelha, a preocupação agora para o Jair Ventura por causa do Martínez ser um pilar dessa estrutura de meio campo do Vitória, né?
3: Exatamente, o Jair já está mexendo ali na prancheta. Pode ser que o Martínez não aguente ficar em campo, sentindo muito ali, parece que o cotovelo, a região do bíceps. E aí depende muito do que o Jair Ventura pode estar imaginando para esse momento do jogo. Creio que ainda é muito cedo para você colocar um Renato Kaiser e trazer o Mateuzinho do meio. O jogo está 0-0, digamos assim. Ninguém tem vantagem, o jogo está indo para os pênaltis. Então ele pode optar por colocar o Ronald e o Zé Breno, jogadores de meio campo, que tem bastante minutagem com ele, principalmente nas segundas etapas. Então o Martínez saindo seria um desfalque importante. É um jogador que é titular e um volante mais técnico desse time do Vitória.
1: Só agora está chegando ali à beira do gramado Emanuel Martínez e o tiro de meta já foi cobrado. A bola volta à circulação. Fuentes cabeceia para frente, busca Luiz Fernando. Vitória por enquanto com 1 a menos. Está fora sendo atendido Emanuel Martínez. Briga no corpo por ali Luiz Fernando. Ganha, mas depois perde para o Baralhas. Recompõe a posse de bola para o Vitória. Baralhas recua aqui para o domínio do Jamerson. Ele estende pelo meio para o Zé Vitor, de volta do Baralhas. Escapa pela direita a equipe do Vitória. Toque de Eric pelo meio. Vai escapando o René. Passa pela direita Zé Vitor. A bola passou pelo René. Foi distribuída pelo Matheus. E sobrou na direita, cruzamento de trivela para ninguém. Tentou fazer bonito pela direita, me pareceu aqui. Não era o Matheus, era o Mateuzinho. Mateuzinho foi tentar cruzar de trivela, só que a bola foi direto para a linha de fundo. E o Jair Ventura não compreende o que foi feito agora pelo Mateuzinho. 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
1: 8 minutos do segundo tempo. Tiro de meta já foi cobrado pela equipe do Fortaleza e a bola sobra pelo meio para Rodriguinho, que já busca o ataque. Leva o contato do Baralhas, abre pela esquerda para Fuentes. Fuentes se aproxima da grande área, prende a bola, toca para a perna esquerda, ajeita para a perna esquerda. Falta o jogo aqui no Rodriguinho.
2: Escalada.
1: Escalação da seleção brasileira que joga daqui a pouco. Aline Fanelli, direto de Cleveland. Tudo bem, Aline?
2: Oi, Yuri, ótima tarde para você e para os nossos ouvintes, com uma mudança com relação ao que a gente vinha falando. Ibanez no lugar do Léo Pereira no sistema defensivo do Brasil. Os titulares são Alisson, Wesley, Marquinhos, Ibanez, Douglas Santos, Casemiro, Bruno Guimarães, Paquetá, Vinícius Júnior, Rafinha e Igor Thiago.
1: Olha só, Ibanez jogando pela defesa ao lado do Marquinhos e não o Magalhães, que é o titular da equipe brasileira. Daqui a pouco, Aline Fanelli traz a escalação do Egito também para a partida, claro, esperando o Mohamed Salah e tudo mais, mas o Brasil escalado daqui a pouco, às 7 horas da noite, tem Brasil e Egito. Anderson Gonçalves com Léo Fontes, Aline Fanelli, comigo e Yuri Queiroga na apresentação do plantão. Toca a bola, equipe do Vitória, lançamento longo de Kaká, buscando pela direita, René caindo pela direita, ele sai com bola e tudo, a bola vai para a linha de lado, é arremesso lateral apenas para o time do Fortaleza. 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
1: Torcedor do Vitória tá tentando empurrar o seu time. Tá perdendo o jogo, mas olha o clima do Barradão. Agora diminui um pouquinho. Aqui é só pra quebrar as pernas do narrador. Que vai segurando, quem vai segurando a bola pelo meio é o Martínez. Martínez abre pela direita para Zé Vitor. Zé Vitor com dois, tentou a tabela pela direita. Eric cai, pede a falta, a arbitragem dá apenas lateral. Lateral e ficou sentindo o rosto por ali o Eric. Outro conhecido de vocês, né, Anderson, aí Ceará?
3: É, o Eric que passou por aqui pela equipe alvinegra já tá de pé. Menino, vou dizer uma coisa. O cara, na hora que leva a pancada, você jura que levou um ipom, mata-leão, baixou um caboclo mesmo? Levantar é ligeiro demais.
1: É o Eric agora com a bola, já vem pro ataque. O Vitória escapou da primeira marcação aqui. O Mateuzinho já recebendo, entregando pela esquerda para Ramon. Ramon prepara o cruzamento e bola explode em cima de Vitinho. Quem tentava a jogada aqui pelo lado esquerdo era o Luan Cândido, curtindo uma de lateral de novo. E depois a falta tá marcada, pegaram ali, me parece com um toque de braço do jogador do Fortaleza.
3: Vou dizer, parece que o Vitória vai jogar essa bola na área, viu?
1: É.
3: Tem muita cerimônia, não.
1: É o que mais tá feio.
3: Aonde dá.
1: É, de qualquer distância, o time do Vitória tá tentando espetar as bolas lá pra dentro, tá tentando espetar os lançamentos lá pra dentro da área do goleiro do Fortaleza. O torcedor do Vitória sente o momento, sobe o som no Barradão, acredita na possibilidade do empate. O empate é do Vitória, mas o Fortaleza tá vencendo 1-0 e levando a disputa pros pênaltis. É uma falta pelo lado esquerdo, um pouco distante da área, mas Ramon prepara-se pra levantar, pra espetar. Lá vai Jamerson foi quem cobrou, vem bola no segundo poste, sobe pra desviar de cabeça, Ramon, a bola sai da grande área e o Fortaleza vai recuperar. Vitinho se atrapalhou no primeiro momento, mas depois conseguiu tirar. Tentou o lançamento pra ninguém. A bola vai no espaço vazio. Fica para a defesa do Vitória. Domina Ramon. 5:24 da tarde, horário de Brasília. O cronômetro Band News FM. 11 minutos e 40 segundos, faltando 33:20 para terminar o segundo tempo. E a Copa do Nordeste, por enquanto, tá dando pênaltis. 1 pro Fortaleza, 0 pro Vitória. O Vitória ataca. Vai tentando colocar aqui pelo lado esquerdo. A bola vai voltando até o domínio aqui pelo meio campo do Luan Cândido. Ele já sai jogando aqui pela intermediária. Vai tentando tocar a bola pelo lado direito. O time do Vitória vai tentando fazer o chute. O Jamerson acabou chutando a bola longe. Foi lá em Ilhéus. Eu confirmo, 12 minutos do segundo tempo, 1 para o Fortaleza, 0 para o Vitória. Já já, Anderson Gonçalves.
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5: E o jogo foi encerrado pela Série B do Campeonato Cearense. O Itapipoca empatou com o Icasa em 0-0. O jogo para decidir quem vai ser o campeão. O primeiro jogo aconteceu em Itapipoca. O próximo jogo, com o mando de campo do Icasa, acontece na próxima semana, às 16h30. Amistosos da seleção, tem bola rolando para Austrália e Suíça, que empatam em 1-1. Panamá e Bósnia, 1-1 também. A Escócia, adversária do Brasil na Copa, vence a Bolívia por 1-0. Inglaterra e Nova Zelândia empatam em 0-0.
1: Gasal rebate a bola para o campo de ataque, não consegue dominar Miritejo. Fuentes tentou dominar também, mas a bola fica pelo lado direito para Baralhos. Baralhos briga com dois e é derrubado. Falta de Fuentes para cima de Baralhos no meio campo. 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
1: 13 minutos e meio do segundo tempo, bate na bola, Zé Vitor explode em cima do marcador e Vitinho recupera pro Fortaleza. Ele dá o tapa na frente, escapa do Zé Vitor, dispara pela direita, lá vem Fortaleza pro ataque. Vitinho invade a área, pode cruzar pro meio, tentou de letra, a bola vai voltando, tira o goleiro, sobra pelo meio, Sacha não consegue dominar, aparece a defesa do Vitória pra cortar. Tentou de três dedos aqui o Vitinho, ela sobra no Maílton, faz o cruzamento, explode pra cortar de cabeça aqui pelo meio o Luan Cândido. Sobra ainda fora da grande área, tenta buscar Zé Vitor, tira da zona de perigo, aparece bem o Fortaleza pela direita, Maílton construiu a jogada antes foi o Vitinho, agora o Zé Vitor levou uma chegada um pouco mais forte e a bola vai ficando de novo pro time do Vitória no meio campo. Gira por ali o Martínez, já de volta, entregou aqui pro meio campo, vai abrindo pela direita, vai subindo pro ataque agora o time do Vitória, lá pela direita, e pareceu aqui que daqui a pouco o Anderson vai confirmar pra gente. Não, o Martínez está de volta, o Martínez voltou aqui, achei que tinha havido uma mudança por aqui, mas o Martínez já voltou depois do choque ali no ombro e depois de ter sido atendido pelo departamento médico. 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
1: Gustavo Gadelha, vamos chegando a um terço do segundo tempo. O que tu me diz, Gustavo?
6: O cenário é parecido com o da segunda metade do primeiro tempo. A equipe do Vitória tem a bola, mas é muito lenta para trabalhar a bola. Não consegue fazer esse jogo acontecer, não consegue colocar os seus pontas, que são seus principais jogadores, no jogo. Mateuzinho e Eric, muito sumidos. O Mateuzinho até tenta mais, o Eric, de fato, esse muito sumido. E o Fortaleza vai nas escapadas, vai com o Vitinho, vai com o Luiz Fernando, chega como pode e oferece mais perigo do que o Vitória, que tem a posse de bola.
1: Pela direita, de novo, o Vitória ataca. Baralhas recebeu do Jamerson, lançou pra frente, deu certo a bola pra Mateuzinho, preparou, pode rolar pro meio. A bola passa pelo René e ninguém desvia. Rebote da equipe do Vitória, Ramon tenta chamar a falta, cai, segura a bola, briga com o Vitinho, ele cai, agora a falta é pro Fortaleza. Falta pra Vitinho no campo de defesa, mas Anderson, quase o Vitória chegando.
3: É, o jogador do Fortaleza foi dar o bote pra tentar cortar a bola e errou. E aí quando você erra o bote, você dá a possibilidade ao adversário ir na linha de fundo e fazer o cruzamento. Foi o que aconteceu. A sorte é que o cruzamento foi para trás e não tinha ninguém do Vitória. A bola passou por todo mundo. E depois a defesa conseguiu cortar. Vitinho sofre essa falta. Vai mexer de novo o Vitória. Já está conversando por ali o Jair Ventura, tentando fazer alguma coisa para ver se esse time rende, porque até agora continua o Fortaleza ganhando por 1-0.
1: E aí, o que que o árbitro agora, o Rodrigo Pereira, o José Pereira de Lima?
3: João Ricardo caiu, adivinha?
1: É, nada de novo no front, mas vai pintar mudança agora no time do Vitória, tá me parecendo ser o Tárzia. Já o Anderson Azevedo.
3: Tá saindo o Mateuzinho.
1: E aí, Anderson?
3: Tárzia 12, saindo o Mateuzinho na equipe do Vitória. Camisa 10.
1: Primeira mudança, portanto, do time do Vitória, mais um atacante, o Tárzia, Gustavo Gadelha.
6: O Tárzia que fez o segundo gol do Vitória na Arena Castelão, um belo gol, inclusive, de fora da área. É um atacante argentino jovem, rápido, de boa finalização, de média distância. O Jair Ventura incomodado também com a atuação ruim dos seus pontas. Eric do lado direito, Mateuzinho do lado esquerdo, sumidos no jogo. Tanto o Mucuri no primeiro tempo, quanto o Maílton na segunda etapa, do lado esquerdo Fuentes, conseguindo anular muito bem Eric e Mateuzinho, que são o eixo motor desse time, e eu acredito que o Mateuzinho voltou pro campo. Então deve ter sido outra mudança, mas o Tárzia vai entrar, já entrou em campo, e é um jogador de velocidade. O Jair quer mais volume de jogo. O Vitória tem enfrentado dificuldade, não consegue dar volume para esse jogo no segundo tempo.
1: E agora de novo sendo colocada ali a placa, e só agora sendo processada a mudança.
3: O Zé Vitor que saiu, camisa 88.
1: É, então Zé Vitor saindo, então já nesse com a saída de um volante, não mais do Mateuzinho, a situação muda um pouquinho taticamente, né, Gustavo?
6: muda taticamente, era aquilo que a gente conversava no intervalo, no começo do jogo, que o Jair Ventura poderia tirar um dos volantes, poderia desfazer essa trinca de volantes e trazer o Mateuzinho, que já jogou muito tempo como meia, como camisa 10, um pouco mais para dentro, deixar o Martínez para fazer a saída de bola, fazer a bola circular. O Vitória tem dificuldade em fazer a bola circular, e entra o Tarsia espetado do lado esquerdo, vai ficar Eric do lado direito, Mateuzinho como camisa 10, o Tarsia do lado esquerdo e o René na frente, Martínez e o Baralhas fazendo a dupla de volantes. O Jair Ventura que quer que essa bola circule mais para o Vitória conseguir ter um volume de jogo maior no segundo tempo.
1: 18 minutos e meio do segundo tempo, 1 para o Fortaleza, 0 para o Vitória. Por enquanto, pênaltis na final da Copa do Nordeste. 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
1: Daqui a pouco, terminando Vitória e Fortaleza, terminando a final da Copa do Nordeste, você confere na Band News FM todas as emoções de Brasil e Egito. Anderson Gonçalves, Léo Fontes, Aline Fanelli, direto de Cleveland, o último amistoso da seleção brasileira antes do início da Copa do Mundo. Segurando pela direita, o tiro foi feito aqui do Prites na direção do campo de ataque, tentou dominar o Luiz Fernando, a bola volta na direita para Maílton. Maílton tentou no passe, Vitinho pelo meio, para Miritédio, atrapalhou-se a defesa, tira do jeito que dá o goleiro, volta pela direita, Maílton corta para a perna esquerda, vai à frente da área, bateu para fora. Maílton joga pela linha de fundo, mas quase que a defesa do Vitória entregava de bandeja. Anderson,
7: um lance esquisito por ali, o Lucas Arcanjo tentou fazer o corte, pegou legal na bola, jogou pro meio, entrada da área aí, fala, ministro.
1: Não deu.
7: Maílton,
1: foi Maílton
7: que chutou. Conseguiu Maílton recuperar essa bola, puxou para a perna esquerda. E aí mandou o Canudo, errou o alvo. Agora, o Vitória, se apertar, menino. Que se você apertar a porca, ela...
1: O Vitória tá sofrendo bastante nesse momento de jogo. Como sofreu no primeiro tempo, Gustavo?
6: É parecido com o primeiro tempo, como a gente conversava. Esse time do Vitória consegue ter a posse de bola, consegue ganhar os principais duelos, mas quando perde a bola tem dificuldade para fazer a transição defensiva. O Fortaleza sempre que vai, poucas vezes que vai, consegue levar mais perigo, e chegou de novo com perigo ao gol do Lucas Arcanjo.
1: De novo pela direita, agora vai tentando construir a jogada, o Mateuzinho caiu, pediu a falta, o Fortaleza recupera, sai com o Rodriguinho, marca de 20 no segundo tempo, só que o Rodriguinho chutou para onde não tinha ninguém. E aí dá uma rateada por aqui o Kaká, a bola vai ficando com o Lucas Arcanjo, que sai para jogar como um terceiro zagueiro. Pelo lado direito, estende a bola para o Baralhas. O capitão do Vitória segura e vai tocando agora de volta para o Kaká. Kaká perto do círculo central, traz a bola para a perna direita e vai achando Luan Cândido. Luan Cândido de volta para o Kaká, pela direita. Agora ele trabalha a jogada pela direita novamente. Aparecendo o Baralhas, que tenta o lançamento no ataque na direção. É dele mesmo, já aparece o Tarsi, está pela esquerda e Mateuzinho constrói. Mateuzinho caindo pela direita, segura a bola, saiu bem do marcador. Aplicou a finta, cruzou, vem para corte. Lucas Gazal bota o pé esquerda para a bola, manda para a linha de fundo e tem escanteio. Vitória
7: pelo lado direito. Agora o jogador do Vitória girou para lá, girou para cá, parecia uma carrapeta de cruzamento aí para ninguém. A zaga do Fortaleza cortou, posse de bola para o Vitória.
1: É lateral, na verdade a bola acabou saindo pela lateral, chamei escanteio, só que a bola acabou saindo em lateral pelo lado direito e já está se preparando para a cobrança aqui o Mateuzinho. Correu lá para dentro da grande área, na verdade. Quem vai bater é o Jamerson, lateral direito. 21, quase 22 no segundo tempo. O Vitória em busca do empate. Precisa do empate para ser campeão do Nordeste. Lateral cobrado para trás da grande área. Quem domina é Martínez. De volta para Jamerson pela direita. Ele ia atrasar para o Eric, mas preferiu o corte para a perna esquerda. E o cruzamento vem para o segundo posto. Passou por todo mundo. Sobrou na esquerda, Mateuzinho. Evitou a saída. Ainda na linha de fundo. Outro cruzamento para a segunda trave. Aparece para tirar Luiz Fernando do jeito que dá. Bico de bota. E tenta lançar um contra-ataque para o Fortaleza. Vitinho levou a pancada no tornozelo pelo lado direito, a arbitragem para da falta e pintou cartão, Anderson.
7: O Tarsia, ele deu uma tarra ali no Vitinho, Vitinho dominou, levou mais à frente, aí meu amigo, o argentino chegou e disse, aqui você não passa.
1: Abriu a caixa de ferramentas. Eu depois vou saber o que é caixa de ferramentas em espanhol e castelhano. São 5h35 da tarde. Já tem o giro do placar, porque o Fortaleza pro ataque. Lançamento na direção de Luiz Fernando. Chega pra cortar Luan Cândido. Rebote fora da grande área. Tarsia de cabeça conseguiu deslocar. Deixou no René. Voltou pra Tarsia. Tarsia tenta se segurar. Acaba girando e ficando sem a bola. Mas depois ele recupera. Tá marcado por 3. Chega na cobertura, Brites. Manda pra lateral de novo. Em arremesso pro time do Vitória. 4 foi resolver qualquer coisa. Teve confusão. O jogo já tá voltando a rolar. 23 do segundo tempo. Baralhas vai voltar no campo de defesa do time do Vitória. Luan Cândido tem a bola. 5h36 da tarde, horário de Brasília, no cronômetro Band News FM. 23 minutos passados, 22 faltando para terminar o segundo tempo da final da Copa do Nordeste. Por enquanto tá dando pênaltis. Fortaleza 1, Vitória 0. No agregado tá 2-2, Anderson Gonçalves.
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5: Mais cedo, o Criciúma venceu o Londrina por 1-0 pela Série B. Série B que teve início na 12ª rodada ontem, com a vitória do Operário sobre o Juventude por 2-1. Com a vitória do Criciúma, a equipe ultrapassa o Fortaleza. O Operário também ultrapassa o Fortaleza. O Tricolor na Série B atualmente é o 7º colocado. Ainda vai jogar, vai enfrentar o Náutico, que é o 5º colocado da Série B.
1: Vitória no campo de ataque. Ramon preparado para levantar a bola na área do goleiro João Ricardo. 24 do segundo tempo, Vitória em busca do empate. O Fortaleza vence por 1-0, está levando a decisão aos pênaltis. Ramon levantou a primeira trave, subiu para desviar de cabeça por aqui. O Luan Cândido aparece para tirar a zaga com o Lucas Gasal. A bola volta fora da grande área para Martínez. Martínez, o lançamento para Mateuzinho, tentou dominar, segurou a bola, caiu, pediu a falta. Ainda vai tentando entrar, duras penas na grande área. A zaga corta, voltou na esquerda, tentativa de lançamento do Martínez, aparece para tirar a defesa. Chega Luiz Fernando, no rebote o Vitória, briga pela direita, Jamerson recebeu a bola que veio do Martínez, vira da direita para a esquerda para Tarsia, Tarsia deixa aqui pela esquerda para o Ramon, que não domina, recupera o Fortaleza, que parte no contra-ataque. Vitinho é desarmado pelo meio campo, recupera Tarsia, já partindo pela ponta esquerda, lá vem Tarsia, o argentino, livrou do Brites, caiu sem falta, segue a bola para a equipe do Fortaleza, dentro do campo de defesa, e aí limpa dali o Brites, ele tenta o lançamento para o Miritede, a bola passa por ele, e sobra no Luan Cândido, que aciona o Lucas Arcanjo. 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
1: René recebeu para a grande área, foi para cima do marcador, bateu a bola, desvia, defendeu João Ricardo. Boa defesa do goleiro do Fortaleza. Por pouco no pinto, empate do Vitória, Anderson.
7: E um golaço por cobertura. O René viu bem o João Ricardo adiantado. Bateu pro gol. A bola pegou um efeito. Ele teve que espalmar de mão trocada. Mas seria um golão no Barradão. A bola não entra. O João Ricardo salva de novo o Fortaleza. Escanteio pelo Vitória para
1: a
7: direita.
1: Eric levantou a primeira trave, desvio para o meio. A bola bate de novo no Miritédio. Miritédio estava ali pelo meio e a bola desvia nele e vai para a linha de fundo. Fica reclamando ali com o Luan Freitas, organiza a defesa. E o Vitória tem outro escanteio do lado direito para o centro do campo. 26, segundo tempo. O Vitória agora pressiona de forma mais voraz ao Fortaleza em busca do gol do empate, que pode lhe dar o título da Copa do Nordeste. Eric para bater de perna esquerda. Vai cobrar a bola lá pra dentro da grande área do Fortaleza. Partiu Eric. Cobrança curta. Martínez bateu.

0: seca do, do volante argentino. Martínez! Lei do ex do Barradão. Martínez! Aos 27 minutos do segundo tempo. Martínez num golaço pro Vitória. Empata o jogo e por enquanto pode ser o gol do título. Por enquanto pode ser o gol do título pro Vitória. Martínez! Um para o Vitória, um para o Fortaleza. 3-2 no agregado. Anderson Azevedo.
1: Golaço do Vitória, golão do Martínez. Cobrança de escanteio do Eric. Ele fez praticamente um passe. Foi nem um cruzamento, um passe aberto. E aí, do jeito que ela veio, o Martínez pegou de primeira. Pegou numa felicidade enorme no ângulo do João Ricardo. Ângulo superior direito. Não tinha como nunca nenhum goleiro pegar uma bola dessa. Muita felicidade realmente do Martínez. Jogada trabalhada e perfeitamente concluída. Empata o Vitória. 1-1. Título agora nas mãos do rubro-negro.
0: É, tem 17 minutos de jogo ainda. A coisa pode mudar ainda. O Fortaleza agora pressiona. Pelo lado esquerdo, Sacha entrega na direção do Fuentes, que já recebeu do Luiz Fernando e partiu em progressão. Tentou ficar com a bola. Fuentes perde a bola. O Vitória recupera. O Vitória está sendo campeão com esse empate. E já parte para o contra-ataque. Liga o Nitro pelo meio campo. René partiu pela esquerda. Tazes segura um pouquinho mais. Mateuzinho agora dá uma cadenciada. Lá vem o camisa 10 fazendo o que sabe. Rolou para trás para Ramon. Ramon voltou para Mateuzinho. De novo para Ramon, pelo meio, agora ele desloca para Baralhas, Baralhas no ciclo central, vira pela direita, lançamento chegando a Eric, domina com a esquerda, atrás para a direita, vai para cima de Fuentes, explora o lado direito, equipe do Vitória, bola no pé de Eric, voltando um pouco mais o jogo para Jamerson, Jamerson outra vez recuando e quem vai aparecendo aqui pelo meio campo é o Baralhas, o capitão da equipe, gira o jogo, agora o Vitória joga com o tempo, no meio campo Baralhas pela direita, já faz o passe aqui na direção de Jamerson, Jamerson para Eric, Eric vai para cima de Fuentes, tenta partir para a perna esquerda, para procurar o cruzamento, bola volta para Baralhas, que erra o passe Baralhas, bola para lateral, Band News FM, aqui o futebol é notícia.
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0: Gustavo Gadelha, empate do Vitória e agora de novo o cenário do jogo muda.
1: O cenário muda, o Vitória, que não conseguia criar jogadas por baixo, tinha muita dificuldade de penetrar na defesa do Fortaleza, fez aquilo que faz de melhor, bola parada, mais uma vez aparecendo, jogada trabalhada, ensaiada pelo treinador Jair Ventura, o Eric bate escanteio, é sagaz, bate escanteio rapidinho ali, toca para trás, o Martins acerta, um golaço, faz um golaço, e a lei do ex aparecendo mais uma vez. O Vitória agora, que já tinha um controle do jogo, já tinha um controle da segunda bola, como gosta de ter nas disputas aéreas principalmente. Então é um Vitória que faz um gol e agora reacende o Barradão e já está com a mão na taça, reta final. A equipe do Vitória conseguiu chegar ao gol com aquilo que tem de melhor, que é a bola parada.
0: Vamos ver o Fortaleza atacando. Vitinho conseguiu fazer o chapéu em cima do marcador, falhou a zaga. Vitinho, dentro da grande área, ajeita para a perna esquerda, tentou o toque aqui para o Pochettino. Já vai bater para o gol, bateu! Lucas Arcanjo! E ela tinha endereço certo. Lucas Arcanjo de ponta de dedo impede o segundo do Fortaleza, Anderson!
1: Uma defesaça do Lucas Arcanjo, uma falha incrível do defensor do Vitória, que foi dar um chutão e furou. E aí deu oportunidade o Fortaleza ficar com essa bola no ataque. Pochettino, que entrou no lugar do Luiz Fernando, mandou um chute pro gol, uma pancada no canto direito alto. E com a ponta dos dedos, o Lucas Arcanjo realmente salvou o Vitória de tomar o segundo gol. É escanteio, mexeu o Fortaleza, além da entrada do Pochettino no lugar do Luiz Fernando, entrou também o Rian, 37, no lugar do Rodriguinho, 75.
0: Essa finalização do Pochettino já responde aquilo que a gente poderia perguntar sobre essas mudanças do Fortaleza, Gustavo?
1: Responde e confesso que surpreende. O Fortaleza rapidamente aproveitou bem ali a falha do zagueiro do Vitória, chegou com muito perigo e é uma mudança, mais uma vez o Carpini indo no básico, 6 por meia dúzia. O Rodriguinho de fato baixou o gás no segundo tempo após grande primeira etapa, ele coloca o Rian, jogador emprestado pelo Corinthians, jogador mais intenso para esse momento do jogo, e entra o Pochettino, que é o grande esteio técnico desse time do Fortaleza, vive um momento ruim, mas é por isso que o Pochettino, a torcida espera muito do Pochettino, é por lances como esses, é por no momento que o Fortaleza mais precisa, ele possa aparecer, e apareceu finalizando bem. O Lucas Arcanjo fez uma defesaça incrível.
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0: Só agora terminando o atendimento ao goleiro Lucas Arcanjo, que depois dessa defesa fez aquela famosa cera, também levou ali, chegou, matou no braço, agora já tá de pé e vamos pra cobrança do escanteio. Tá ali preparado pra batida lá pelo lado, o Fortaleza já preparado com o Rodriguinho. Vai bater de perna direita pra levantar a bola lá dentro da pequena área, ela foi, Rodriguinho levantou na boca do gol, a zaga não desviou, olha o tiro pro gol, explode na zaga, voltou um Pochettino, explode de novo na zaga do Vitória! Bate em cima de Tarsi, o chute do Pochettino. E de novo Fortaleza com a chance do segundo gol, Anderson.
3: Depois da cobrança de escanteio, desvio no primeiro pau, ela sobra na entrada da área, finalização, ele explode no corpo do Tarsi. Escanteio pro Fortaleza pela direita. Leão quer o segundo gol, precisa dele para voltar a levar a decisão para os pênaltis.
0: Maílton preparado agora do lado direito, levantou, vem na marca do pênalti, desvia de cabeça pela linha de fundo. Vitinho estava na bola, mas chegou por ali para desviar, me pareceu que o Lucas Gasal, e a bola vai para a linha de fundo em tiro de meta para a equipe do Vitória. São 5h46 da tarde, horário de Brasília, no cronômetro Band News FM. 33 e meio, segundo tempo, faltando 11 minutos e meio para terminar a Copa do Nordeste, que por enquanto tá ficando em Salvador, tá ficando no lado rubro-negro de Salvador. O Vitória tá sendo campeão, 1 para o Vitória, 1 para o Fortaleza, e daqui a pouco Anderson Gonçalves.
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5: Com esse gol, Emanuel Martins marca o seu primeiro gol na Copa do Nordeste. Ele que tem um total de 6 jogos, tinha contribuído apenas com assistência, e agora vai dando o gol, o título, o primeiro gol dele na Copa do Nordeste com a camisa do Vitória em 2026. Bola rolando, amistosos pelo mundo afora. A Escócia, adversária do Brasil, vai aplicando 3-0 em cima da Bolívia.
0: E vai mexer o Vitória daqui a pouco de novo, né, Anderson?
3: Isso, vai sair o camisa 33-0 aqui para a entrada do Marinho com a 7.
0: Outra lei do ex, tem que ter cuidado, mas outro ex-Fortaleza em campo, Marinho, ex-Fortaleza e ex um bocado de time, Gustavo Gadelha.
1: Ex um bocado de time, jogador muito experiente, ídolo do Vitória, entrou mais uma vez, entrou no jogo de ida na reta final no lugar do Eric. Agora o Jair Ventura volta a colocar o Marinho na reta final do jogo, também no lugar do Eric. O Eric que não fez uma boa partida, não fez um grande jogo. É o principal jogador ofensivo do Vitória, mas não jogou bem nem no primeiro jogo, nem no segundo. Então é um jogador que deixou a desejar, o Marinho vai entrar aí. E é uma característica muito parecida. Cortou para a esquerda, é aquele famoso mini-míssil aleatório. O Marinho aposta muito nisso, principalmente nessa reta final da carreira.
0: E olha, aqui também vai ter mudança na equipe do Fortaleza. O pessoal mangou, como a gente costuma dizer aí no nosso Nordeste, porque parece que o auxiliar do Fortaleza deu uma tropeçada e caiu ali perto.
1: Tropeçou, rapaz. Tropeçou e quase atropela o quarto árbitro.
0: Gente do céu. 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
0: Roda a bola, Vitória pela direita, Jamerson pelo meio para Martínez. Martínez vai tentando evoluir para ataque, desarmado. Recupera pela equipe do Fortaleza, o Pochettino que já atrasa para Sacha. Sacha já estendeu na frente para Vitinho. Vitinho tenta passar no meio da marcação, quádrupla, perde a bola. Recupera pelo meio, Tássia. Brigador, o argentino que já parte para o contra-ataque. Atrai marcação, Fuentes recupera, tira para o Fortaleza. Rebote foi feito, toque de Pochettino para Fuentes. Fuentes tem escapada lá pela esquerda do Pochettino, tenta o cruzamento para a boca do gol. Era para o Militão, escorregou e permitiu o trabalho da defesa. Sai do chapéuzinho, Vitória. Vitória. Consegue fazer a jogada, Baralhas abrindo na esquerda. Vem pro ataque agora René. René tenta passar, tira ali por baixo o lateral de novo, zagueiro Brites. Ela fica pelo meio, vai tocando bola de novo o Fortaleza. Na primeira participação aqui do Dales, o Sacha tava com a bola, depois o Fuentes levou o contato, a arbitragem não deu falta não. Segue pro ataque Marinho. Primeira participação dele no jogo, lá vem Marinho pela direita, vai tentando ao bico da grande área, foi pra cima do Gasal, invade a área, corta pra direita, tendo cruzamento, a bola de Lundão desviou. A bola passou à frente do gol, passou por todo mundo e vai sobrar do lado esquerdo da área. Dominando por aqui, o Tarsia vai voltando o jogo para Ramon. Ramon outra vez com tá um pouco mais atrasado, quase como um segundo homem de meio campo. E ele vai começar tudo com o Luan Cândido, Band News FM. 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
0: Vai terminando o jogo, vai faltando cada vez menos tempo. O relógio é amigo do Vitória, o relógio é inimigo do Fortaleza. 37 minutos e meio do segundo tempo. Um para o Vitória, um para o Fortaleza. Esse resultado dá o título ao Vitória, dá o título ao Leão da Barra. Se o Fortaleza fizer mais um golzinho, leva para os pênaltis. Se fizer mais dois, ganha no tempo normal. E agora vem uma baseada de mudanças. Agora vem mudança encarrada, tanto no Vitória quanto no Fortaleza, Anderson.
3: No Fortaleza está saindo o Luan Freitas, com a 4 para a entrada do Wellington, 31. Aí no Vitória está saindo o 10 para a entrada do 11, o Mateuzinho para a entrada do Osvaldo. E vai ter mais uma também.
0: Mas as duas as duas do Fortaleza a gente tendo por aqui, uma do Fortaleza, portanto, Luan Freitas, e aí vamos ver a próxima.
3: A outra é o Kaiser, tá saindo o René, tá entrando o Renato Kaiser, 79.
0: Kaiser no René e sai Mateuzinho e entra Osvaldo. Cara, Osvaldo, Gustavo Gadelha, eu lembro dele jogando no Fortaleza em 2008, fazendo dupla de ataque com Taílson.
1: 2008 no Fortaleza, 2010, 2011 no Ceará. O Osvaldo é um jogador histórico do futebol cearense, do Fortaleza. 7 títulos conquistou pelo tricolor cearense, entrando em campo aos 39 anos. O Osvaldo, que falou inclusive antes desse confronto, viu, Yuri? Falou que respeita muito Fortaleza, mas que quer ser campeão, e é por aí. E o Jair Ventura apostando 100% na lei do ex, né? Dos jogadores ex-Fortaleza que estão no Vitória, Marinho em campo, Kaiser em campo, Osvaldo em campo, Martins em campo e fez gol. Só o Ronald não entrou, o volante está no banco de reservas.
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0: 39,5, agora tem uma discussão ali do Rodrigo José Pereira de Lima com o Fuentes, sim.
1: Só uma questão, o Fortaleza mexeu e mexeu na estrutura, viu, do time. Saiu da linha de 3, agora vai jogar no 4-3-3. O Wellington entrou no jogo, ponta direita, joga aberto pelo lado direito. O Vitinho agora vira de fato um camisa 10. Então o Fortaleza faz essa inversão, o Carpini tentando de todo jeito buscar esse segundo gol que levaria a partida para os pênaltis.
0: Vai rodando a bola o Fortaleza, buscando o segundo gol, o resultado não lhe pertence. Maílton pela direita, prepara o cruzamento, sobe para cortar de cabeça Luan Cândido. Afasta a bola, vai para a lateral, é bola para o Fortaleza que agora vai pressionar, vai empurrar o Vitória para o seu campo, precisa do gol. Marca de 40 minutos do segundo tempo, 1-1 no placar, o Vitória sendo campeão. Na direita, o Wellington já tentando fazer a jogada lá pelo lado direito, acaba desarmado, sai com bola e tudo, Ramon cedeu lateral, evitou o escanteio, cedeu lateral para o time do Fortaleza e é Maílton quem vai para a cobrança. Tá 1-1 no marcador, o Fortaleza busca o segundo. Maílton na cobrança lá para dentro da grande área, a bola passou por todo mundo, vai sobrar no Militédio, não consegue dominar, ganhou pelo alto, tenta deslocar para o Vitinho, ela fica viva, tentou fazer a finalização, Sacha chega para cortar, Kaká tira para o Vitória, rebote de Pochettino. Pochettino na verdade era o Gasal que estava disputando por baixo, a bola explode nele, vai para a lateral, é arremesso para a equipe do Vitória. 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
0: Perto, muito perto do final do jogo. O Fortaleza pressiona, o Vitória não ficou com a bola 2 segundos. Outra furada, lateral vai ser cobrado por Fuentes. Perto do campo de ataque, perto já da área defensiva da equipe do Vitória. vai pra cobrança Fuentes. Fuentes vai levantar a bola lá dentro da grande área. Você vê que tá se posicionando Gasal lá pra dentro da grande área. Vai o Pochettino também. O Pochettino tá se aproximando, também tá se aproximando o Sacha. Lateral cobrado pra dentro da área. Subiu Gasal. Chega pra cortar de cabeça Jamerson. E depois a falta do Sacha pra cima do Kaiser. Dentro do campo de defesa do Vitória. 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
0: O Vitória agora vai aproveitar o máximo que puder dessa posse de bola e dos segundos que podem restar por aqui. Já já tem mais mudança. Aliás, teve mais uma mudança, não foi, o Anderson?
3: Isso, entrou o Kaique, 99, no lugar do Lucas Gasal, camisa 3 no Fortaleza.
0: Agora, esqueça tática, ô Gustavo Gadelha.
1: Esqueça tática, o Carpini foi pro tudo ou nada, colocou mais um centroavante, vai ficar com o Meritelho e Kaique jogando ali mais por dentro, o Wellington do lado, com o Vitinho jogando como camisa 10, Pochettino pelo lado esquerdo. Esqueça a tática, tirou dois zagueiros e colocou dois atacantes.
0: E vai pro ataque, já vai disparando o Kaique, desarmado pelo Kaká. Na primeira participação dele, Kaique tentou o ataque pelo lado esquerdo, o Kaká já desarma no carrinho, cede lateral para a equipe do Fortaleza. 42 e 45, segundo tempo, tá 1-1, no agregado 3-2 pro Vitória. Vitória ganhou o primeiro jogo no Castelão, 2-1. Tá ficando, por enquanto, com o quinto título de Copa do Nordeste. Fuentes levanta a bola lá para dentro da grande área, a bola ficou viva, vai sobrando na esquerda, Kaique tentou ganhar pelo corpo, a bola desviou por último na zaga do Fortaleza, do Vitória, e vai para a linha de fundo, escanteio para o Fortaleza.
3: Já correu o Maílton, com toda a pressa do mundo para fazer a cobrança, placar não favorece ao Fortaleza, pelo lado esquerdo, 1-1.
0: Maílton para bater da esquerda para o centro da área do Vitória, 43 e 20, segundo tempo, Maílton vai bater de perna direita, levantamento, vem bola, segundo poste, tenta o desvio pelo alto aqui, o Lucas Sacha, a bola passa por ele, vai para a linha de fundo, é só tiro de meta para o Vitória. 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
0: Tensão no Barradão, tensão em todo o Nordeste. Quem seca, quem torce, neste momento vê o relógio se aproximando do final. 44 minutos é o tempo, Band News FM. Um para terminar e fora os acréscimos. Um para o Vitória, um para o Fortaleza. Tá 3-2 no agregado para o Vitória, que vai igualando o Bahia no número de títulos da Copa do Nordeste até aqui. Vai se igualando como o maior vencedor dessa competição, mas ainda tem relógio. Tiro de meta já batido pelo goleiro Lucas Arcanjo, procurando lá pela direita a equipe do Vitória, mas apareceu para desviar de cabeça. O Pochettino, ela vai para lateral de novo, perto do banco de reservas do Thiago Carpini. 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
0: Pelo meio campo, Fortaleza buscando ataque. Sacha sai da marcação, entrega pela direita para Maílton. Maílton tenta fazer um passe na frente para Vitinho. Vai dominar Vitinho, vai para ataque, é o Wellington. Wellington aqui pelo lado esquerdo, corta para sua perna esquerda, tenta o lançamento para o Vitinho. Aparece para tirar a defesa e agora é contra-ataque. Veio de trás, Kaiser, pode matar o jogo. Kaiser invade a área, o goleiro saiu, Kaiser bateu.

0: Grande. Gol de quem estava bem colocado. Pareceu vir de trás do meio campo. E é isso realmente que acontece. E assim podemos decretar às 5 horas 58 minutos deste dia 6 de junho de 2026. O Sport Clube Vitória se iguala ao seu arquirrival Bahia. E é pela quinta vez campeão do Nordeste de futebol. Kaiser de virada, assim como no primeiro jogo agora. 2 para o Vitória, 1 para o Fortaleza, Anderson Azevedo.
1: É, com requintes de crueldade para o Fortaleza, principalmente por um gol e seu ex-atacante. Na verdade, 2, né? Ex-volante e agora ex-atacante, Renato Kaiser. Uma jogada totalmente fortuita, o zagueiro do Vitória deu um chutão para tirar o perigo ali de perto da área e o Kaiser estava no campo de defesa. E aí, ele que não é muito velocista, naquela pega, não pega, não deu para pegar. Renato Kaiser cara a cara com o João Ricardo, bateu na saída do goleiro tricolor, pancada para meta, vira o Vitória. Renato Kaiser faz 2-1 para levar o Barradão ao delírio. E ele leva cartão amarelo porque tirou a camisa. E lá vem de novo Vitória.
0: Vem de novo. Cuida que vem Marinho. Vai pro cruzamento no segundo poste. Sobe pra cortar Brites. A bola vai sair, nada. Vai tirar dali Luiz Fenda. O lateral esquerdo, ela vai ficando com Fuentes. Vai buscando a sobra Baralhas. Abre pela direita Martínez. Deixou, mas saiu do Marinho. Passou até no Marinho. Prende a bola Martínez. Sai cambaleando. E volta a bola no campo de defesa. 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
0: Já teve olé lá pelo meu campo, o Marinho tava reclamando de alguma coisa, mas já se levantou, não tem nada pra acontecer. Gustavo Gadelha, o Vitória muito perto do título.
3: Muito perto do título e mais uma vez a lei do ex aparecendo. Apareceu no Castelão com o Kaiser chega ao 6º gol na Copa do Nordeste, é o artilheiro da competição. A gente falava no pré-jogo que o Vitória tem o que poucos times no Brasil têm, 3 jogadores no campo, no... lá vem Fortaleza.
0: Vem Fortaleza ainda pela esquerda, tentando resistir, segura a bola Pochettino, traz para a direita, levanta na boca do gol, explode na marcação, explode no Vitinho, e a bola vai ficar para a equipe do Vitória. Kaiser dá o drible da vaca, tenta partir para marcar no terceiro, vai escapando pelo meio campo, agora dá uma segurada, volta a bola no meio campo, torcedor do Vitória faz a festa. 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
0: A festa do Vitória é grande. Lá vem pro ataque de novo. Jamerson para marcar o terceiro, bateu pro gol. Na trave! Jamerson quase decide. Decidir já tá muito perto, mas aí seria para matar de vez. A bola explode na trave, sai pela linha lateral. Vitória ganha 2-1, tá sendo campeão do Nordeste. 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
0: Fuentes levanta a bola para o campo de ataque. O Fortaleza resiste, o lançamento não chega ao destinatário, não chega ao Kaique. Tira a bola, Jamerson manda para a linha de fundo, escanteio. Subiu placa, Anderson, de acréscimo.
1: Deve ter subido, a questão é que ninguém viu, né? Quem está conseguindo identificar quanto tempo
3: ninguém
1: acréscimo
3: ninguém viu deu. Nada.
0: Será que vão ser mais 90? Não, brincando, claro que não é isso. Mas já estamos nos acréscimos, 49 e meio segundo tempo. É escanteio para ser cobrado pelo Fortaleza. Tá perdendo 2-1, tem que fazer 2 gols para ir para os pênaltis. Bola cobrada, Pochettino marca do pênalti, sobe para tirar da defesa do Vitória e tem falta de ataque. Falta para cima do Baralhas, Band News FM, aqui o futebol é notícia.
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0: Vai tocar o sinal da Band News FM. Vamos chegar a 50 minutos do segundo tempo. Passamos 5 do tempo regulamentar. O Vitória está vencendo 2-1. Venceu pelo mesmo placar o jogo de ida. A festa do Barradão é essa, ó. O Vitória. 5 segundos apenas por conta do árbitro Rodrigo José Pereira de Lima para ser campeão do Nordeste. 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
0: Vai pintar o olé da torcida do Vitória de novo. Ramon desloca pelo meio. Tárcia saiu da marcação, vai conduzindo para o campo de ataque. Tentou passar pela marcação do Wellington. Chega para tirar ali pelo meio a defesa do Fortaleza. E a tentativa de Wellington partir para o ataque, só que ele é desarmado. Ramon tira e vibra ali para... Não é setor de arquibancada, mas alguns camarotes. É lateral para a equipe do Fortaleza. Fortaleza ainda tenta resistir, mas o Vitória está a poucos segundos de ser campeão. Teria que tomar dois gols para a decisão ir para os pênaltis. Pelo lado esquerdo, Rian abrindo pela canhota, vai dominando por aqui. E aí, ó, vai parar, vai ter uma checagem no VAR. Apita Rodrigo Pereira de Lima! Senhoras e senhores, o Nordeste tem mais um time 5 vezes campeão do Nordeste. Tem mais um time 5 vezes campeão regional. E ele é o Sport Clube Vitória.

0: ontem no Barradão e não poderia ser diferente. Tem confusão, infelizmente isso está se tornando normal, mas o torcedor do Vitória é quem celebra. E celebra pela quinta vez o título da Copa do Nordeste. O Fortaleza tentou, o Fortaleza buscou, o Fortaleza saiu na frente, lutou, mas é o Vitória o grande vencedor da Copa do Nordeste. Em 2026, vai ter show de drone, vai ter tudo. O Vitória é o grande campeão do Nordeste, para delírio da torcida rubro-negra, da Bahia, de todo o Brasil. Teve uma vaia, porque teve ali os patrocinadores, e aí faz menção ao arquirrival do Vitória. Mas a festa é enorme! Vitória, campeão do Nordeste, na Band News FM a partir de agora. Gabriel Lima!
1: É isso, Yuri Queiroga. A equipe do Vitória é pentacampeão da Copa do Nordeste. Volta a ser o maior campeão da competição, mostrando toda a sua tradição. Vence a equipe do Fortaleza. Vitória que ainda não havia sido campeão dessa nova era da Copa do Nordeste. E agora consegue mais uma vez conquistar o Vitória, 5 vezes campeão do Nordeste. O sonho do tetracampeonato do Nordeste para Fortaleza fica para a próxima temporada. Venceu os 2 jogos por 2-1 no agregado, um total de 4-2. O Vitória, o melhor ataque da competição, mostrou porque tem esse posto. Anderson Azevedo na beira do gramado.
2: Muita festa por parte dos jogadores do Vitória, reclamação do lado do Fortaleza, confusão. O Rian, né, como sempre, vai gostar de confusão assim na baixa da égua. Nunca vi. O cara teve que ser segurado por jogador do Fortaleza, jogador do Vitória, segurança. Você quer gostar de confusão. O time do Vitória não tem nada a ver com isso. Os jogadores vão ali agora comemorar com a sua torcida. Enquanto isso, o voo dos drones acontece e agora faz o desenho da imagem da taça da Copa do Nordeste, a orelhuda. Agora eu vou dizer, fizeram o desenho do patrocinador da Copa do Nordeste, que tem o nome do rival do Vitória, e tome vaia, meu.
3: Tome vaia, sim.
2: É brincadeira, realmente... você botar o nome do Bahia na casa do Vitória, aí eu vou dizer uma coisa.
3: Tem que, viu, ter coragem, viu?
2: Total, não é pra menos. Mas Vitória agora faz uma pausa na temporada, né? Os jogadores vão entrar de férias, já que a Série A do Campeonato Brasileiro, ela para em virtude da Copa do Mundo. Já a Série B, não. Fortaleza volta a campo no dia 9, de cara o Náutico. O time joga pela Série B do Campeonato Brasileiro, mais um duelo pela B-Zona, onde vai tentar vencer para ficar ainda na parte de cima da tabela de classificação. Lembrando que para quem disputa a Série B, os 2 primeiros sobem diretamente para a Série A, o terceiro joga contra o 6º e o 4º enfrenta o 5º em playoffs. Vamos ouvir aí os autores da festa da equipe do Vitória.
1: Daqui a pouquinho, antes, a gente ouve os jogadores do Vitória, daqui a pouquinho eles estão chegando para estar tá batendo o papo que a gente coloca aqui, mas de momento o Vitória conquista mais um campeonato do Nordeste, consegue chegar a esse 5º título. Quem fala com a gente, Anderson, é João Ricardo.
4: Vamos lá, viu?
5: Infelizmente ela não veio, mas é enaltecer a força do grupo, do elenco que chegou na final. Eu acho que, não sei quantos equipes tinha, mas só chega 2 na final e a gente conseguiu chegar. E a vitória não veio, o título não veio, mas é enaltecer a força, o empenho. O time veio com um jogo muito difícil, com uma desvantagem, conseguiu sair na frente, infelizmente não conseguiu segurar. Mas a gente lamenta, mas a gente já tem que virar a página. Terça-feira tem um jogo muito difícil fora de casa contra o Náutico e é importante o torcedor continuar apoiando, continuar acreditando que... A gente vai firme até o final do ano para conquistar o objetivo principal do ano, que é o acesso.
3: Você acredita que a torcida vai caminhar mais perto ainda do time? Você acha que, apesar da derrota do título, né? Mas pelo ano que o Fortaleza está construindo, você acha que agora essa proximidade vai aumentar? O torcedor vai caminhar mais junto?
5: A torcida do Fortaleza nunca desacreditou no time, né? Nunca deixou de ir ao estádio, sempre vai, e não vai ser diferente. Não vai ser uma derrota numa final, um título que não veio, que eles vão deixar de comparecer, de apoiar. Então, a gente convida que venham, que apoiem, que a gente tem ainda um longo ano pela frente.
3: João, obrigado.
1: Tá aí, João Ricardo,
2: aí, goleiro da equipe do Fortaleza,
1: falando após essa derrota da equipe do Fortaleza na final contra a equipe do Vitória. Daqui a pouquinho, algum jogador do Vitória deve estar pintando aqui pela beira do gramado também. Muita festa, né, no Barradão, a torcida do Vitória voltando a ser campeão, mas por enquanto não pinta ninguém. Eu queria saber de Gustavo Gadelha. Primeiro tempo do Fortaleza 1-0, segundo tempo as coisas acontecem diferente, 2-1 pro Vitória. Foi merecido, Gugu?
4: Título merecido. O Vitória chega nessa grande decisão como o melhor ataque, fez gol em todos os jogos da competição, só perdeu o primeiro confronto pro Botafogo e serviu até como um alerta pro Vitória, que não poderia levar a Copa do Nordeste de qualquer jeito, que não seria campeão da Copa do Nordeste de qualquer jeito. Chegou favorito por ser o único time na Série A do Brasileirão, dentre os participantes da Copa do Nordeste, perdeu logo na estreia em casa e depois daí o Vitória não perdeu mais, conseguiu engatar uma ótima sequência dentro da competição, com um ataque muito forte. O Vitória encerra essa campanha de título do pentacampeonato com Renato Kaiser, artilheiro da competição, 6 gols, Eric, 5 gols e René, 5 gols. Um ataque que funcionou muito bem, que apareceu muito bem. O Vitória saiu atrás do placar contra o ABC nos dois jogos, buscou a virada, fez 10-5 no agregado na semifinal. Teve um jogo dificílimo contra o Ceará, mas avançou, fez valer o fator casa e conseguiu avançar contra o Ceará. Gol, inclusive, do Renato Kaiser. Chega na grande decisão contra o Fortaleza, vence o jogo de ida no Castelão, que é sempre muito complicado. No jogo de volta sofre o gol em casa e tem força para virar o jogo. Então é um time do Vitória, guerreiro, batalhador, que conquistou esse título de forma muito merecida, Gabriel.
1: Aí, Gustavo Gadelha falando desse título do Vitória, realmente é muito merecido. O Leão da Barra fez uma campanha de Copa do Nordeste muito grande e gigantesca, como é toda a sua história, para o Fortaleza também, que fez uma baita campanha de superação, dado como desclassificado, chegou e fez muito bonito. Fala também com o Yuri Queiroga, ele que abrilhantou a partida com sua belíssima narração. Perguntar também foi o que ele achou, né, Yuri? Acredito, não sei se você já havia narrado final de Copa do Nordeste, mas é diferente, a Copa do Nordeste é diferente.
6: É diferente, é a terceira final de Copa do Nordeste, outras duas foram narradas lá em João Pessoa ainda, mas depois de 5 anos voltando a narrar uma final de Copa do Nordeste, né, é o charme que a nossa região tem, que os torneios regionais têm. Parabéns ao Vitória, ao grande campeão. Parabéns ao Fortaleza, que em determinado momento ali ficou em dúvida até a classificação na primeira fase, mas teve algumas atuações ali questionáveis, mas se refez, se montou e conseguiu Fortaleza vir ao mata-mata, competir, dar aquela remontada para cima do Sport e chegar a uma grande final. Fica o gosto amargo para o torcedor do Fortaleza, porque nunca é bom você perder numa final, mas essa competitividade, ela precisa ser espelho para o restante da Série B do Campeonato Brasileiro. E ao Vitória, que esse combustível do título também sirva para continuar fazendo um bom Campeonato Brasileiro, um Campeonato Brasileiro honesto para as pretensões do time do Vitória. Gabriel Lima, a gente se vê daqui a pouquinho, porque em instantes já começa Brasil e Egito. Já eu saio de função, saio da narração, vou para a ancoragem, vou para o plantão, com Anderson Gonçalves, Léo Fontes e Aline Fanelli, e Brasil e Egito jogam, e a gente começa a transmissão já dentro de instantes, na cola dessa final da Copa do Nordeste, que nós do Nordeste, de Fortaleza, eu de João Pessoa, Arthur Coelho de Manaus, podemos trazer para todo o Brasil através da Band News FM. Valeu, Gabriel Lima!
1: Valeu, Yuri, forte abraço, até daqui a pouquinho na transmissão de Brasil e Egito, o último amistoso. Então vamos fazer assim, a gente vai fazer aqui o último break rapidinho e na volta a gente se despede, a gente fala com o Gustavo, fala com o Anderson, fala com a galera e na sequência a gente já passa para a transmissão do Brasil. A gente vai para o intervalo, é rapidinho, daqui a pouco a gente está de volta.
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0: De volta só mesmo para se despedir, Gustavo Gadelha, Anderson Azevedo, forte abraço, sempre um prazer trabalhar ao lado dos amigos.
1: Valeu, forte abraço, Gabes. A gente se encontra terça-feira, Fortaleza jogando contra o Náutico pela Série B do Campeonato Brasileiro, a delegação tricolor retornando amanhã à tarde aqui para a capital cearense, para se preparar para esse duelo contra o Náutico pela Bezona. A gente se encontra na programação da Band News FM Fortaleza. Prazerzão, Yuri, um abraço, um cheiro e um queijo. A gente se encontra por aí.
2: Valeu.
0: Tchau. Valeu, Gustavo
3: Gabriel. Valeu, Gabriel. Forte abraço para você, pro Yuri, para todo mundo que acompanha essa transmissão de futebol alto nível, futebol de alto nível, transmissão de alto nível. Forte abraço para você e para todos.
0: Valeu, Yuri. A gente vai ficando por aqui. Passa a bola para você. Você que vai agora comandar para Brasil e Egito. Um prazer muito grande estar conversando com você e passando as emoções aqui pelas ondas da Band News FM. Forte abraço, meu amigo. Até a próxima.
2: Aquele abraço. Valeu, Gabriel Lima. Vem aí daqui a pouco Brasil e Egito.

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0: Pode crer, vamos junto.
1: Em nova função e a partir de agora, começa a jornada esportiva de Brasil e Egito. A partir deste instante, você ouvinte de toda a rede Band News FM vai acompanhar o último amistoso da seleção brasileira antes da estreia na Copa do Mundo FIFA 2026. Brasil e Egito, direto de Cleveland, direto do Huntington Bank Field em Cleveland, no estado americano de Ohio. A bola vai rolar a partir das 19h, mas a gente já está ao vivo. Vem aí todas as emoções de Brasil e Egito contra a equipe de Salah. Vem a pentacampeã mundial, a seleção brasileira. Anderson Gonçalves narra, Léo Fontes comenta, Aline Fanelli reporta aqui na Band News FM. Eu e Yuri Queiroga estarei na apresentação e no plantão. E sem perder tempo, já vamos direto para a cidade de Cleveland, direto para o Huntington Bank Field, com todas as informações de Brasil e Egito. A bola vai rolar daqui a pouquinho, às 19h. Aline Fanelli já está no estádio e traz todas as informações. Tudo bem, Aline? Boa noite!
2: Oi, Yuri. Boa noite para você e para os nossos ouvintes. A seleção brasileira entrou a campo agora para o aquecimento. No caso, os jogadores de linha, porque os goleiros já estavam por aqui. A casa vai estar cheia, não completamente lotada. É um estádio para 67 mil torcedores, mas é um público bom esperado por aqui ainda tarde de hoje, deste sábado. A seleção brasileira vai com uma mudança com relação ao que a gente vinha falando desde ontem. O técnico Carlo Ancelotti decidiu trocar o Léo Pereira pelo Ibanez. Nenhum motivo específico, ele quer apenas observar o Ibanez jogando ao lado do Marquinhos. Os outros jogadores ele já conseguiu observar um pouco mais, lembrando que no segundo tempo ele vai fazer várias trocas. Escalado a seleção brasileira com Alisson, Wesley, Marquinhos, Ibanez, Douglas Santos, Casemiro, Bruno Guimarães, Lucas Paquetá, Vini Júnior, Rafinha e Igor Thiago. É um esquema novo para a seleção brasileira.
1: Novo esquema, portanto, do técnico Carlo Ancelotti. E daqui a pouquinho vai enfrentar o Egito de Mohamed Salah, Marmoush e Companhia Limitada. E este Egito, como vem, Aline Fanelli?
2: Sem o Salah. Como você tinha dito, o Salah não está no time titular. Ele começa no banco de reservas. Uma das opções do técnico Hossam Hassan, já num amistoso contra a Rússia, ele havia também sido poupado por causa do desgaste da temporada, preparado para iniciar a Copa do Mundo, assim como Gabriel Magalhães da seleção brasileira. Mas o Marmoush é o grande destaque desse time titular, o atacante do Manchester City, e o Trezeguet também é um outro nome de destaque na seleção egípcia, que tem Choubir, Fatou, Hamdi, Yasser, Hani, Marouane, Mohamed, Zico. Acredite se quiser, é Zico por causa do nosso Zico. Trezeguet, Haidan e Marmoush.
1: Mustafa Abdel Zico é um dos homens de meio campo da seleção egípcia, que vai entrar em campo daqui a pouco e com o Salah no banco de reservas, com o Salah como opção no banco de reservas. Tem um Dunga também no banco de reservas da seleção do Egito, mas a bola vai rolar daqui a pouquinho. Em poucos instantes, a gente vai ter Brasil e Egito a partir das 19h, depois de uma tensa e emocionante final de Copa do Nordeste. Vitória campeão do Nordeste, e lá em Salvador, o torcedor do Vitória vai celebrar o título, podemos dizer assim, vai ouvir o hino do Vitória e vai ver o jogo da Copa, vai ver o jogo da de Copa do Mundo, já podemos dizer, amistoso para a Copa do Mundo. É assunto para Léo Fontes, este amistoso entre Brasil e Egito. Tudo bem, Léo Fontes? Boa tarde para você, seja bem-vindo.
3: Ah, boa tarde para você, Yuri Queiroga. Um grande abraço para todos os ouvintes da Band News. Realmente, né? O jogador do Vitória, o jogador não, os jogadores do Vitória, mais os treinadores, todo mundo, vão poder celebrar esse título maravilhoso. Parabéns à torcida rubro-negra do Vitória pela grande conquista da Copa do Nordeste, uma grande competição. Parabéns ao Jair Ventura, que é um dos grandes técnicos que nós temos no Brasil. Ele e o Carpini, né, da nova geração. O Jair Ventura já tem um pouco mais de estrada, mas da nova geração serão os técnicos que estarão no topo do Brasil no futuro, né? O Jair já consolidando um grande trabalho lá no Vitória. Mas falando de seleção brasileira, falando de Egito, acho que a gente vem para um jogo bastante interessante, né? A Aline já trouxe informações da equipe egípcia, que não traz de novo o Mohamed Salah para a partida como titular, né? E até no programa de ontem eu dei essa, conversei um pouco com você sobre isso, né? Quando o Salah joga, normalmente ele é um segundo atacante junto com o Omar Marmoucho, grande destaque, como bem disse a Aline, dessa equipe titular que entra em campo hoje. Sem o Salah, o time joga mais ou menos, né? Não tenho como adivinhar, obviamente, a parte tática hoje, mas joga com uma linha de quatro na defesa, três meio-campistas e três atacantes. Então a gente vai observar isso durante o jogo. Está escalado com dois meio-campistas e quatro atacantes. Né? Certamente dois deles irão fechar uma segunda linha de quatro ou jogar um pouco mais por dentro também para trabalhar como terceiro volante. Quando joga o Salah, aí o time joga com três zagueiros, com linha de cinco. É um time que já tem um padrão, o técnico é o mesmo da Copa Africana de Nações. Acho que a equipe do Egito joga menos do que poderia, né? Uma equipe muito defensiva em vários momentos. Contra a Rússia na última partida, atacou um pouco mais, né? Foi mais proativa no jogo, amistoso, pré-Copa do Mundo, precisava também treinar esses aspectos. E acabou conseguindo o resultado de 1-0 com o gol do Zico, né? Que tem esse nome em homenagem, como você já disse também, ao galinho de Quintino da história brasileira.
1: Voltando a
2: Fontes.
3: Diga, opa, Aline Fanelli.
2: Muito boa tarde para você, boa noite. Né? Eu queria tirar uma dúvida, na verdade, porque você comentou a Copa Africana de Nações. Por que que na escalação divulgada pelo Egito tem uns nomes que não batem com a escalação divulgada pela organização?
3: É, boa pergunta, né? Porque assim, é uma questão até que acontece muito também lá na Liga Saudita de Futebol, que a gente transmite aqui na Band e no Band Esportes. Eles têm o primeiro nome, às vezes, na camisa, às vezes tem o apelido na camisa e às vezes tem o segundo nome. Não há uma padronização, né? Uma questão meio ali da cultura árabe mesmo, né? E eles acabam acontecendo isso. O Atiá, por exemplo, meio campo hoje, normal, eu acho que na escalação não veio
4: o Atiá. É o Marwan, né? É porque é Marwan Atiá.
3: Marwan Atiá.
4: É, muitos que tem aqui, eu tô percebendo agora, que são o primeiro nome dos jogadores.
3: É, então.
4: Que nem na Colômbia, ninguém conhece o Aristizábal por Aristizábal, conhece por Vitor Hugo.
2: Mas tem alguns que não tá batendo nenhum nome.
3: Nenhum nome, é verdade. Mas são eles, viu? Pode confiar.
2: Ainda bem.
4: Bom, Aline Fanelli, enquanto eu tô também fazendo esse levantamento todo aqui, como é que o aquecimento, o pessoal já tá aí em pleno aquecimento por aí, né?
2: Já tá no aquecimento aqui, tô observando, né, muitos torcedores do Brasil, torcedores com camisas de time, né, também muitos com cartaz pedindo camisa, e a seleção brasileira vai pro sétimo encontro contra o Egito e nunca perdeu, são 6 vitórias até aqui, 18 gols marcados. A última vez que os times se enfrentaram foi em 2011, curiosamente, naquela ocasião, o Alexandro estava fazendo o segundo jogo dele só com a camisa da seleção brasileira. Hoje ele deve entrar no segundo tempo, então ele é o único remanescente daquela partida de 2011. Ele havia estreado um jogo antes do que a partida contra o Egito. Ontem a gente acompanhou a entrevista do Carlo Ancelotti, o treinador da seleção brasileira, e ele falou que vai mexer bastante hoje mesmo. Por quê? Porque é o último dia para fazer teste. Depois daqui, já vai começar a valer na estreia contra Marrocos. Então vamos acompanhar o que disse o treinador da seleção brasileira.
4: Daqui a pouquinho a gente vai ter a Suna. Deu um probleminha aqui na hora de chamar aqui a palavra do Carlo Ancelotti. Já a gente vai tê-la com áudio e vídeo, inclusive, aqui na nossa transmissão.
3: Já que deu esse probleminha, né? Eu consegui, né? Foi muito difícil, né? Achar traduções árabes, né? Para os sites, para os jornais e tudo, né? Para ter uma fonte mais confiável, inclusive. Mas no site da Federação Egípcia, o técnico da seleção também deu algumas palavras, da seleção egípcia no caso, e falou que vai trocar os 11 jogadores também durante o jogo, né? Então, não será só Carlo Ancelotti que vai fazer testes e jogar com dois times, titulares e reservas, de repente, mas o técnico egípcio também vai fazer, o Hassan vai fazer também esse tipo de alteração. E a grande expectativa, né, é que a gente consiga ver o Mohamed Salah em campo, né? O Salah, ele tem o último jogo dele, Liverpool e Brentford, né, que foi a última rodada do campeonato inglês, da Premier League. Ele jogou no dia 24 de maio, deu uma assistência para gol, inclusive. Eu procurei, não soube de nenhum problema físico que ele tenha tido, contusão nessa partida, mas me parece um... Aí eu vou falar de sentimento, né? Se a Aline tiver informação muito melhor, evidentemente, mas me parece que sentimento é que é meio Gabriel Magalhães, né? Estão descansando o Salah, não colocando ele nesses primeiros amistosos. Isso. Isso, né, o Aline, para poder recuperar o jogador para a Copa do Mundo, que é o mais importante.
4: São 6 horas e 32 minutos no horário de Brasília. A gente vai fazer o seguinte, a gente vai para uma breve pausa de 2 minutos e daqui a pouco volta com mais, porque daqui a pouco tem Brasil e Egito. 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
4: Agora sim, a gente vai ouvir a palavra do Carlo Ancelotti na coletiva antes da partida contra o Egito. Essa que vai ser em Cleveland, vai começar com a luz do dia lá em Ohio. Fala, Carlo Ancelotti!
11: Bom, é o último jogo para fazer teste, porque depois teste viene mais difícil fazê-lo. Então, Paquetá representa um jogador importante... importante para nosotros porque tiene características diferentes de otros medios. Puede ser que sí, quiero testarlo como quiero testar a Igor Thiago en el juego de amaña para buscar otra opción. Yo acho que el sistema con los cuatro en la frente es bastante consolidado. Quiero probar otra alternativa no último texto.
4: A palavra, portanto, do Carlo Ancelotti, uma das, né, Aline Fanelli, uma das várias palavras nessa coletiva, ainda em Nova Jersey, antes de ir para Cleveland.
10: Isso, lembrando que o Neymar não veio, hein? Neymar ficou em Nova Jersey para recuperação da lesão na panturrilha direita. Ele vai fazer um exame de imagem na segunda-feira para ver se já cicatrizou, se precisa ainda de um pouco mais de tratamento e para que etapa ele vai dessa recuperação. Tendência é para o segundo jogo na Copa contra a seleção do Haiti. O técnico Carlo Ancelotti, ele falou de outras características também, né? Falou sobre testar o time com outra formação, porque a formação 4-2-4, na opinião dele, já está bastante consolidada. Então, por isso que hoje ele diz que quer ver o Lucas Paquetá e o Igor Thiago. A verdade, né, Yuri, é que no segundo tempo do jogo contra o Panamá, muitos jogadores começaram a pedir passagem e ele tem muitas opções ofensivas para a seleção brasileira, o que é ótimo, levando em conta que os jogos vão ser em pouco tempo e ele vai precisar mexer bastante. Então ele fala que a seleção tem 26 titulares. E ainda outro detalhe hoje é que o Everton vai jogar no segundo tempo. Contra o Panamá foi o Ederson e hoje é o Everton na segunda etapa, ele confirmou ontem. Outra coisa que o Ancelotti falou na coletiva é que para ele, nesse momento, nenhuma seleção é favorita. Apesar da gente falar muito sobre isso, e até na trilha do Hexa, no nosso podcast, a gente tratava bastante esse assunto, quem chega como favorita, a Espanha, a França, a atual campeã Argentina, para ele, nesse momento, não tem nada disso, porque é uma competição muito difícil e que o nível vai ser alto. Vamos acompanhar o treinador da seleção brasileira.
11: Hoje não é uma equipe favorita. Não é uma equipe favorita porque há muitas equipes que podem competir para ganhar a Copa do Mundo, mas não um equipe que destaca nesse momento. Então, porque cada equipe tem suas debilidades. E vai ganhar o equipe que é capaz de esconder as debilidades.
10: Debilidades, deficiências, né? Então, o Ancelotti, que acredita que não existe um time perfeito, tá, então, com esse objetivo de preparar muito bem a seleção brasileira. Tem contagem regressiva aqui, viu, Yuri? Falar um pouquinho mais do estádio, que é a casa do Cleveland Browns, o Huntington Bank Field. Ele vai ser reformado, depois também eu passo mais detalhes. Fica bem numa zona próxima ao Lago Erie. E aí é muito interessante, porque desse lado do lago é Estados Unidos, e aí do outro lado do lago, um pouquinho mais acima, está o Canadá, fica bem próximo à região de Toronto, 5 horas de Toronto de carro, e o lago, por exemplo, ele chega até Niagara Falls, que são aquelas cachoeiras maravilhosas em Niagara, que dividem Estados Unidos e Canadá. Então, é uma região que agora está bastante quente, a gente tem na casa de 23 graus, mas o sol deu uma baixada, tá? Então, quando a gente chegou por aqui, ele estava bem mais forte, agora está bem mais ameno, mais tranquilo.
4: Nas cataratas do Niágara, aí muitos vão lembrar daquele episódio Vamos às Cataratas do Pica-Pau. Ulé! São 6 horas e 39 minutos, horário de Brasília. Mas a respeito do que falava o Carlo Ancelotti, Léo Fontes. Ah, não. De haver um equilíbrio de forças na Copa do Mundo. Ontem, até a Adriana Araújo estava discutindo isso no Entre Nós e citando um texto do Arnaldo Ribeiro, nosso companheiro lá no G4, no Band Esportes, dizendo que o Brasil precisaria torcer para que os favoritos se atrapalhassem no meio do caminho. O Carlo Ancelotti acha que tem uma visão um pouquinho diferente em relação a isso, né?
12: Eu acho que assim, né? Primeiro a gente tem que tentar entender como nós, jornalistas e analistas, olhamos a Copa do Mundo e como treinador e o treinador que fala para uma nação olha a Copa do Mundo, né? Então, eu acho que quem treina, quem está à frente de um comando, de uma seleção brasileira, no caso, ele não pode ser o tempo todo verdadeiro, né? Porque senão ele pode, de repente, tirar até o ânimo dos jogadores, né? Então, são palavras que têm que ser bem colocadas, são frases que exprimam ali um sentimento de verdade, mas sem uma crítica mais dura, entende? Sem ser tão exigente na crítica. Claro, porque o Brasil hoje, ele está atrás de outras seleções, realmente está, mas só chegará uma final da Copa do Mundo, né? Então a gente tem a Espanha, tem a França, tem a Argentina, tem o próprio Portugal, tem o Brasil, todas elas têm chance de ser, de chegar a uma final de Copa do Mundo, mas só duas chegarão. Então, assim, muitos grandes cairão pelo caminho, isso é até óbvio, né? A Alemanha foi campeã do mundo em 2014, caiu no ano seguinte de forma bizonha. A Espanha chegou em 2014 como grande favorita, com o tic-tac, o futebol, né? Caiu na primeira fase. Então, assim, a Copa do Mundo é um evento diferente, né? Que você arruma uma equipe para 30 dias, 40 dias no caso, e vai para campo, para o jogo, e aquele time que mais consegue uma unidade de pensamento, de filosofia de jogo e também na parte técnica e física, acaba chegando mais longe na competição, fora as sortes, né? A bola que bate na trave não entra, a bola que bate sua na trave e acaba entrando, que também faz parte do futebol, né? Todo jogo é um jogo de sorte. Não existe nenhum jogo no mundo que o componente sorte ele não participe. Você tem como diminuir o percentual de vitórias na sorte ou no azar, derrotas no azar, mas você não tem como evitar isso em nenhum esporte. No basquete, por exemplo, ter sorte ou azar é quase que ínfima a possibilidade de tirar uma vitória. Se for melhor, você vai ganhar, mas no futebol tem também esse componente, o que torna sempre o jogo completamente imprevisível.
4: Equipes já desceram, já terminaram o aquecimento por aí, Aline Fanelli?
10: A seleção brasileira está terminando neste momento. E aqui, né, Yuri, tem aquela saída na direção da bandeirinha do escanteio, né? Porque é um estádio de futebol americano, mas a grama é natural, tá? Eu fiz essa consulta, a grama 100% natural e tá muito boa, segundo a CBF. Então a torcida tava aplaudindo porque o aquecimento da seleção brasileira terminou por aqui. Ao som de Mr. Jones.
4: No som ambiente do estádio do Huntington Bankfield, Mr. Jones está embalando a saída da seleção brasileira, o Egito também descendo pros vestiários para daqui a pouco voltar e voltar para o amistoso, para a bola rolando. Então, em 2 minutos, Anderson Gonçalves assume o comando da transmissão da Band News FM para Brasil e Egito. Último amistoso antes da Copa do Mundo. A estreia já é no sábado que vem em New Jersey, no MetLife Stadium. E claro que a Band News FM vai contar tudo. Em 2 minutos, Anderson Gonçalves no comando da transmissão da Band News FM para Brasil e Egito. 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
1: Opa, e aí, tá legal? São 18 horas mais 46 minutos. Reloginho já virando para 18 horas mais 47 minutos. Horário de Brasília. E a bola vai rolar para o último desafio da seleção brasileira antes da Copa do Mundo. Daqui a 7 dias, começa a saga da seleção brasileira em busca do hexacampeonato mundial. E daqui 5 dias começa a maior competição do planeta. Vem aí a Copa do Mundo. E claro, você vai curtir todas as emoções aqui na Band News FM. Você não vai perder absolutamente nada da maior Copa do Mundo de todos os tempos. E a seleção Band News entra em campo para Brasil e Egito. Bola rola às 19 horas no Huntington Bank Stadium em Cleveland, onde já já Brasil e Egito sobem para o gramado para este último duelo antes da Copa do Mundo. O Egito que vem bem, não perde há 4 jogos, aliás vem de uma boa sequência de amistosos, enquanto o Brasil se despediu aqui no estádio do Maracanã e goleou o Panamá por 6-2. Grande resultado da seleção de Carlo Ancelotti, que chega pressionada para este Mundial. Afinal de contas, se o Brasil não vencer, vai ter o maior tabu de toda a história. Ficará 28 anos, pelo menos, sem o título mundial. Brasil e Egito é o jogo que você acompanha no sonsaço da Band News FM. E eu vou começar girando as primeiras informações de Brasil, de Egito. Começando com a seleção brasileira e as novidades do Brasil. Aline Fanelli, boa noite, seja bem-vinda.
2: Léo Fontes, ótima noite para você. Eu vou ter que fugir da irrigação, já eu volto.
1: Que isso. Mas agora, essa hora, hein, Léo? É tomar banho, 5 minutos faltando pra começar o jogo.
3: Pô, tomar banho agora não dá, né? Ela já traz. E até porque vai molhar todos os papéis, né?
1: Não vai enxergar mais nada. Então vou trazer você aqui pra nossa transmissão, Léo Fontes, a opinião no microfone Band News FM.
3: Vamos lá.
1: Brasil e Egito, boa noite, seja bem-vindo. É uma escola parecida com a que tem o Marrocos, pelo menos essa é a ideia da seleção brasileira para enfrentar o Egito nesse último teste. É o último teste mesmo, né, Léo Fontes? A partir de sábado da semana que vem não vai ter mais tempo para testar coisa nenhuma. Vai ser para valer. E hoje o Brasil tem um grande desafio diante do Egito. Boa noite, seja bem-vindo, Léo.
3: Boa noite para você, Anderson. Olha, eu não acho que seja uma escola... Eu acho que o futebol está muito globalizado, né? A gente pegar ainda essa história de escola e tal é meio complicado. Tem características que o povo africano tem, que de força, né? De tamanho, de poder, né? De correr por mais tempo. Mas isso eu acho que se espalha a todos os africanos pelo mundo, né? Que há descendentes e ascendentes, que são mais fortes mesmo, né? Do que outras... outras pessoas, outras etnias, digamos assim. Então, mas assim, no futebol mesmo, cara, o futebol é muito globalizado. Hoje a gente tem acesso a tudo, os sistemas táticos são muito parecidos, né? Então é tudo muito parecido. A seleção do Egito tem jogado com o Marmouche saindo da referência para buscar bolas costas de volante e colocar os seus dois atacantes para correr e atacar a linha de adversária, né? Principalmente o Trezeguet pelo lado esquerdo, que é o jogador que tem mais habilidade e é o cara que faz mais gols ali na equipe, tirando o próprio Omar Marmouche e o Salah, que tá fora. E o Brasil vai testar de novo, né? O seu 4-4-2 ainda, né? Mas com características diferentes também, com o Paquetá pela direita no lugar do Luiz Henrique, o que faz o Brasil perder um pouco de profundidade, de velocidade, mas faz o Brasil ganhar mais um jogador no meio com a bola e ganha também a passagem do Wesley à linha de fundo, onde ele é muito bom em fazer isso. Então vamos ver se... Acho que até a característica do Egito, que poderia jogar com 3 zagueiros, né? É ter o Igor lá na frente também seria interessante para entender um pouco esse funcionamento. Mas o fato é que o Egito vai jogar mais ou menos como todas as seleções da primeira fase vão jogar contra o Brasil. Bloco mais baixo, usando contra-ataque, usando velocidade. Não acredito que o Egito vá marcar o Brasil lá em cima, porque não fez isso nem na Copa Africana de Nações. É, então acredito que hoje seja um jogo do Brasil tentando entrar numa defesa forte e fechada.
1: Agora sim, Aline Fanelli com as primeiras informações de Brasil, de Egito. Espero que esteja tudo bem por aí, Aline Fanelli. Boa noite, seja bem-vinda.
2: Oi, Anderson. Boa noite para você. O nosso equipamento não pode dizer isso, tá bom? Eu escapei, mas o equipamento não. Então dá para provar, né? Já que eu não tava aqui, dá para provar que eu tô realmente atrás do gol, no gramado, para acompanhar esse amistoso da seleção brasileira contra o Egito. Eu confesso que na primeira vez que a irrigação veio, um pouco mais cedo, eu deixei molhar, porque estava muito calor, estava muito sol, mas agora já baixou o sol, já tá uma sombrinha, então eu preferi evitar, sabe? Porque tá só começando. A seleção brasileira vai enfrentar a seleção do Egito pela 7ª vez, mas é a primeira vez que o Brasil joga aqui em Cleveland. Por isso que a torcida comparece em peso, tem muito brasileiro na região e tem muito brasileiro que vem de fora, viagem de carro aqui nos Estados Unidos, aproveitando o clima que está bastante agradável. Esse estádio que começou a ser construído em 97, foi inaugurado em 99. Entre 2014 e 2015 passou por uma reforma que custou 620 milhões de reais, com o objetivo de adequar a estrutura aos padrões exigidos para eventos esportivos. E apesar desse valor investido, que foi alto e há pouco tempo, tem uma nova reforma, uma nova arena que está prevista para ser inaugurada aqui em 2029. Aqui não, na verdade. O Cleveland Browns vai para uma nova casa, então vai sair daqui e esse lugar vai ser inaugurado em 2029. Em 6 jogos, portanto, a Amarelinha teve 6 vitórias contra o Egito, 18 gols marcados e 4 sofridos. Agora o Egito se junta a Camarões como adversário africano que o Brasil mais enfrentou na história.
1: É, Brasil e Egito, daqui a pouquinho duelando no estádio Huntington Bank, em Cleveland. E o time do Egito, que chega bem, né, Aline Fanelli, para esse amistoso. E tem um grupo na Copa do Mundo até palpável, eu diria, viu?
2: Irã, Bélgica e Nova Zelândia no grupo G. A seleção do Egito vai para a 4ª participação em Copas. Disputou as edições de 34, 90 e 2018. Só que o maior desafio vai ser passar da fase de grupos, porque até então nunca conseguiu. É o maior campeão da Copa Africana de Nações, com 7 títulos. E o técnico é o Hossam Hassan, ele tem 59 anos, assumiu o cargo em fevereiro de 2024. Ele é ex-jogador, ídolo, maior artilheiro da história do Egito, com 69 gols. Só que Mohamed Salah pode passar o próprio treinador, porque ele tem 67 gols com a camisa do time nacional. São 2 só de diferença para ele virar o maior artilheiro, 3 para ele passar, no caso, e ficar de maneira isolada.
1: Agora eu entendi por que o Mohamed Salah tá no banco, hein? Yuri Queiroga na apresentação e no plantão neste sábado de seleção brasileira em campo. Seleção brasileira feminina, decisão, aliás, parabéns, Yuri Queiroga, deu um show aqui na que decisão isso da Copa do Nordeste, com o título do Vitória, parabéns. Olha, tá mandando muito, viu, Yuri? Boa noite, seja bem-vindo.
0: É isso, Anderson, valeu, obrigado. Boa noite a você que acompanha a gente na Band News FM. Estamos de olho nos amistosos hoje, destaque, ó, pra Argentina e Honduras, às 9 da noite. A Argentina sem Balerdi, zagueiro foi cortado por lesão muscular. A Argentina ainda vai definir quem vai substituí-lo, mas mais uma baixa, agora uma baixa na seleção atual campeã mundial. Estamos de olho também no amistoso da seleção feminina contra os Estados Unidos. Está 2-1 para o Brasil, já com 17 minutos do primeiro tempo lá em Itaquera.
1: E já a bola rola para Brasil e Egito. Amistoso da seleção, o último antes da Copa do Mundo. Léo Fontes, o Brasil só não sofreu gols em um dos últimos 6 jogos. É preocupante a situação defensiva do Brasil para a Copa do Mundo?
3: Eu acho que é, sim. É preocupante, principalmente porque eu acho que é o grande calcanhar de Aquiles, para usar uma expressão nova, né? Dessa seleção brasileira, né? Grande ponto fraco, por quê? É óbvio que nas últimas partidas o Brasil jogou com a defesa muito mexida, né? Não tinha Gabriel Magalhães, não tinha Marquinhos. Marquinhos nos amistosos contra a França e contra a Croácia estava debilitado. O Gabriel Magalhães nem foi, né? Então o Brasil tomou realmente gols nesses jogos, contra o Panamá também. Teve o jogo da altitude, né? Aí no finalzinho do jogo de pênalti, né? Acho que não há muito problema em a gente considerar esse gol como normal contra a Bolívia, né? Em El Alto. Mas hoje já tem uma defesa mais próxima da Copa do Mundo, né? Acredito que hoje é um grande teste e a gente consiga ver o Brasil baliza zero, como dizem os portugueses, né? Porque é importante para chegar na Copa com uma confiança maior nessa defesa, principalmente com as mudanças, com as alterações. Ainda não temos Gabriel Magalhães, mas já temos pelo menos um substituto para o Alexandre, que estava muito mal. O Marquinhos voltando ao time titular, o Wesley mantido na direita, o goleiro principal, e o Ibanez sendo testado ali pelo lado esquerdo.
1: E as equipes já estão ali na boca do túnel, prontas para subir para o gramado no Huntington Bank Field, em Cleveland, Estados Unidos, onde daqui uma semana o Brasil estreia na Copa do Mundo diante do Marrocos. E aí se inicia a saga em busca de mais um título mundial, a sexta estrela. A estrela que falta no peito da seleção brasileira. E a gente sempre na esperança. Afinal de contas, são 24 anos. O maior tabu da seleção brasileira que pode ser ultrapassado caso a seleção não vença o Mundial em 2026, disputado nos Estados Unidos, no México e no Canadá. Já já as equipes sobem para o gramado. Às 19 horas a bola rola nos Estados Unidos, 18 horas no horário local, para Brasil e Egito. É momento de teste. As duas seleções ainda com algumas dúvidas. E o Carlo Ancelotti, o Rossan Hassan, vão testando aí os seus elementos. Promessa de muitas alterações durante o jogo. O Rossan Hassan já falou que vai mexer tudo, vai mudar todo mundo. E o Carlo Ancelotti também, buscando as suas principais peças, tentando encaixar a melhor equipe para este campeonato mundial, para esta Copa do Mundo, que vem aí no sonsaço da Band News FM. O time do Brasil já ali pronto para subir para o gramado. Técnico Carlo Ancelotti vai sendo o último a passar ali pelos jogadores. E agora sim, no frisson da galera, você imagina o que está acontecendo, né? É a seleção brasileira entrando em campo diante do Egito e matando a saudade de muita gente que muitas vezes não tem oportunidade de ver a seleção brasileira de perto, mas que vai acompanhar uma Copa do Mundo eletrizante e emocionante, em que o Brasil é sim postulante ao título, é sempre favorito. O Brasil! Brasil e Egito entrando em campo neste momento. Amistoso da seleção brasileira, o último antes da Copa do Mundo. Daqui 5 dias começa para México, para África do Sul e daqui uma semana para Brasil e para Marrocos. Vai ser emocionante mais uma Copa do Mundo que você curte na Band News FM. Brasil e Egito já no gramado. Você vai curtir a execução dos hinos, vai curtir todo o som da galera e toda a emoção desse amistoso último teste da seleção brasileira antes da Copa do Mundo. Hoje com novidades, hoje com Lucas Paquetá iniciando a partida. São os testes derradeiros antes da Copa do Mundo, antes de começar valendo. Daqui uma semana o Brasil estreia na maior Copa do Mundo de todos os tempos. Times vão se perfilando ali no centro de campo, vão sendo saudados pela torcida. A torcida brasileira que se faz presente, a torcida egípcia que também está no estádio. E nós vamos à execução dos hinos antes da bola rolar. Todo o protocolo antes do início de jogo.

egípcio executado. Vamos agora à execução do hino nacional brasileiro.

0: na boca do povo. Em Cleveland, nos Estados Unidos, as equipes se cumprimentam. E nós vamos às escalações de Brasil, de Egito, começando com a maior campeã do mundo. O único pentacampeão. Como vem escalada a seleção brasileira, como vem escalado o Brasil, Aline Fanelli.
1: Ibanez, 16 Douglas Santos, 5 Casemiro, 8 Bruno Guimarães, 20 Lucas Paquetá, 7 Vinícius Júnior, 11 Rafinha, 25 Igor Thiago.
0: E no banco?
1: O Everton e Ederson são os goleiros, Gabriel Magalhães, Alexandro, Danilo, Bremer, Léo Pereira, Fabinho, Danilo Santos, Matheus Cunha, Endrick, Luiz Henrique, Martinelli e Rayan.
0: Do outro lado, a seleção egípcia, sonhando em se classificar na fase de grupos da Copa do Mundo. Invicta há muito tempo. Como vem escalada a seleção do Egito, Aline Fanelli?
1: O técnico Hossam Hassan coloca o Egito em campo com 23, Jobeir, 3, Rani, 2, Yasser Ibrahim, 14, Hamdi Fatih, 13, Fatou, 17, Mohamed Lachin, 19, Marouane Atia, 11, Zico, 12, Hassen Hassan, 7, Trezeguet e 22, Marmouche.
0: E no banco?
1: El Shenawy e Soliman são os goleiros, assim como Mohamed Alá, Abdel Magui, Rabia, Abdel Monem, Achur, Abdel Karim, Salah, Hafez, Dunga, Adel, Saber, Tarek Alá e Zizou.
0: Escalada a seleção brasileira, escalada também a seleção do Egito. Vamos escalar também a arbitragem. Quem apita o jogo, Aline Fanelli?
1: A arbitragem é mexicana. O árbitro é Adonai Escobedo. Auxiliares Ibrahim Martínez e Maximiliano Gomes. No VAR, Carlos Ribeiro.
0: E a bola tá pronta para rolar em Cleveland. Tem estrela também em campo, estrela brasileira da NBA. Anderson Varejão ali no Caro Coroa, jogando a moedinha pro alto.
1: Léo Fonte. Ele que conversou com a gente, viu, Anderson, hoje de maneira exclusiva na Band News FM.
0: Ah, trabalho sempre fantástico de Aline Fanelli. Léo Fontes, a bola vai rolar. O último amistoso da seleção brasileira antes da Copa do Mundo, Brasil e Egito, em Cleveland, nos Estados Unidos.
2: É verdade, né? Você falou da invencibilidade da equipe egípcia, né? Perdeu o último jogo oficial contra o Senegal na semifinal da Copa Africana de Nações, por 1-0, gol do Sadio Mané, né, no finalzinho do jogo. Não fez uma grande Copa das Confederações, Copa Africana de Nações, embora tenha chegado até essa semifinal. Faltou um pouco mais de futebol, um pouco mais de ofensividade, principalmente aos seus jogos, né? Como eu falei, quando joga Salah e Marmouche, o time usa três zagueiros ou um volante participando como terceiro zagueiro. Então acho que vai jogar mais defensivamente hoje contra o Brasil, e o Brasil tem tudo para conseguir uma grande vitória. Anderson, vamos lá.
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3: Aqui é Brasil, oh, oh, oh.
0: Último amistoso antes da Copa do Mundo, o Brasil sai jogando pelo campo de defesa. Marquinhos, trabalhando bola pela quarta zaga com Ibanez, ele vai avançando pela intermediária, o time do Egito não avança, então ele vai caminhando, descola o passe mais à frente, volta a jogada de primeira, toca de novo no setor defensivo, sai trabalhando, recebe de volta para aqui o Ibanez, abrindo a jogada lá pelo lado direito, sai jogando de novo com Marquinhos, Marquinhos avança, lado direito ele avança junto à linha de meio campo, pisa na bola, volta, recomeça, volta do outro lado, agora com Douglas Santos, domina, avança junto à linha de meio campo, descola o passe, Vini Júnior de primeira, toca a bola, volta na defesa com Douglas Santos, que recomeça. Começa pela quarta zaga, vem de novo para Ibanez, Ibanez agora com o capitão Marquinhos, Marquinhos faz o domínio mais uma vez no campo defensivo, descola o passe por dentro, Casemiro de primeira, volta a jogada mais atrás, e aí o time do Brasil vai tentando avançar, não tem ninguém desmarcado, Ibanez toca a jogada por dentro, volta, recomeça mais uma vez agora pela intermediária Ibanez, daí pelo lado direito, ele sai trabalhando, volta a jogada, deixa com Marquinhos, Marquinhos de novo com Ibanez, Ibanez avança, descola o passe mais à frente. frente, Paquetá abrindo a jogada, vem pelo lado esquerdo para Douglas Santos, tenta um tapa por elevação, subiu a defesa egípcia, consegue o toque, a bola sai pela linha lateral, só posse de bola para a seleção brasileira aqui pelo lado esquerdo do campo de defesa, nos primeiros movimentos de jogo, no Huntington Bankfield, vai mais uma vez para a reposição a seleção brasileira, está jogando com o Ibanez, Ibanez domina a bola aqui pela intermediária, pisa na bola, está de frente para o campo de ataque, ainda Ibanez, deixa a jogada de lado, mais uma vez com Casemiro, Casemiro volta, recolhe a jogada, mais uma vez com Ibanez, círculo central de meio campo, ele avança, perna canhota, descola o passe e deixa de lado, agora na zaga central com Marquinhos, Marquinhos à frente de primeira, Paquetá, volta a jogada com Ibanez, Ibanez aqui pelo lado esquerdo, a bola corre, Douglas Santos é opção, ele tenta a ligação mais à frente, a bola é boa para Igor Thiago, ganhou a frente, linha de fundo, faz a proteção, fica sem ângulo para o cruzamento, ainda está de costas, bateu, rebateu, sobrou para Vini Júnior, tentou um elástico, e aí a bola bateu por último nele, saiu pela linha de fundo, Aline.
1: O bom lançamento foi do Casemiro para a movimentação do Igor Thiago, que colocou o corpo à frente, mas como a marcação empurrou a seleção brasileira mais perto da linha de fundo, último toque no Vini, tiro de meta para o Egito.
0: 2 minutos é o primeiro tempo nos Estados Unidos, é o último amistoso da seleção brasileira antes da Copa. Está jogando o Egito, Brasil pressiona, Ibanez recupera, soltou a jogada pelo meio, Paquetá tentou passe, a bola muito forte para Igor Thiago. Tava de frente o Paquetá, ele arriscou o passe, a bola foi forte demais, Aline.
1: Bom lance do Ibanez, que foi até intermediário ofensiva para roubar a bola, iniciou a jogada com passe para o Paquetá. Ele preferiu não finalizar, tentou tocar para o Igor Thiago, como a marcação dobrou, não conseguiu chegar na bola.
0: Achei até que fosse finalizar essa bola, viu, Léo Fontes?
2: É, Paquetá teve espaço para finalizar, acho que até seria a melhor opção mesmo, né? Porque o Igor Thiago, ele posicionava o corpo ainda para virar de frente pro gol quando a bola parte. E ele perde o contato do olhar com a bola e não consegue fazer o domínio. Mas foi uma saída de bola do Egito tentando jogar pelo chão, com o Zico vindo buscar a bola no meio de campo, né? E o Ibanez foi atrás dele até o final para fazer esse corte, roubar a bola para o Brasil, o que é importante numa Copa do Mundo, né? Roubar a bola lá na frente.
0: Brasil pressionando mais uma vez a saída de bola. Sai jogando errado a seleção do Egito, a bola não sai. O Brasil recupera. Vem o passe para Vini Júnior de primeira, para Igor Thiago, sobrou na área, tentou bater, derrubada. Vai pra fora, tá reclamando o Paquetá, pedindo pênalti, por enquanto só tiro de meta, Aline.
1: E ele deu a posição irregular do ataque da seleção brasileira, o impedimento, depois de mais uma bola roubada desta vez pelo lado direito da entrada da área, a bola pertence ao Egito.
0: É, o Brasil tá mordendo em cima. Tá forçando o erro da seleção do Egito, que está jogando pelo lado esquerdo. Sai trabalhando mais uma vez com Fatih. Ele volta a jogada. Chobeir vai tentar o lançamento. Bola checada aqui pelo lado direito. Vai subir a marcação. A seleção brasileira escapa bem da marcação. Já tenta Rani o lançamento mais à frente. Antecipa a defesa da seleção. Tenta o corte. Voltou de novo na briga. No perde-ganha. Sobrou pelo meio. Tenta avançar. Chega por baixo. No carrinho tá valendo tudo. O árbitro tá olhando. Ameaçou da falta. Não marcou. Vence embora o Egito. Aparece Lucas Paquetá. Recupera a posse de bola, está jogando com Bruno Guimarães, abrindo a jogada pelo lado esquerdo, agora com Rafinha, Rafinha vai trazendo de fora para dentro, escapa da marcação, corredor central, ele abre a jogada lá pela ponta, vem para Wesley, domina pelo corredor direito, segurou, prendeu, voltou a jogada agora com Marquinhos, aí a seleção brasileira desacelera, já solta a jogada, deixa pelo meio com Paquetá, Paquetá volta a jogada, sai trabalhando curto, agora com Bruno Guimarães lá pelo lado direito, vem para Wesley, Wesley solta a jogada, mais uma vez com Guimarães, Guimarães volta na contramão, recomeça, volta a jogada, agora pela quarta zaga, deixa com Ibanez. Ibanez avança, solta a jogada pelo lado esquerdo para Douglas Santos, daí mais à frente de primeira, toca nela, tentava para ali o Vini Júnior, mas aí acabou o campo para ele, só lateral, posse de bola que favorece mais uma vez a seleção do Egito, aqui pelo lado direito do campo de defesa, chegando por aqui o Rani, vem Rani mais uma vez para reposição de bola, a seleção brasileira avança, Rani recebe de volta, tenta o passe, bola esticada, chega rasgando, manda para frente, tentava ali a finta de corpo, consegue ganhar, vence embora mais uma vez a seleção egípcia, abrindo a jogada do outro lado, tá de frente, dominou, tenta o passe, grande bola de Trezeguet, chegou batendo cruzado, a bola passa na boca do gol, sai pela linha de fundo, na chegada do Fatola pelo lado esquerdo, chegada perigosa, Aline.
1: Inclusive o ataque começou em um belo lance, deixando o Ibanez completamente na saudade, disparou a seleção do Egito pelo lado direito, o Trezeguet tinha até uma boa visão do lado esquerdo da entrada da área para finalizar, mas é claro que o Fatou tinha melhores condições, na batida cruzada rasteira, ninguém do Egito chegou.
0: Primeira chegada mais perigosa do Egito, Léo Fontes.
2: É, chegou bem, né? O Ibanez está, ele foi muito bem na primeira vez, né? Saiu para dar uma pressão no meio de campo, conseguiu roubar. Na segunda vez que ele tocou na bola, ele tomou a bola do jogador do Egito, saiu jogando com um giro bonito, mas perdeu a bola na sequência e resultou num ataque egípcio. E agora, pela terceira vez, ele deixa um espaço também na defesa, né? Eu sei que o Ibanez quer ganhar a vaga dele, mas tem que ter um pouco de cuidado, principalmente com o seu posicionamento defensivo.
0: Sai jogando o Brasil, vem com o Marquinhos, pressionado pelo Marmucho, ele abre a jogada aqui pelo lado esquerdo, quarta zaga, sai jogando com o Ibanez. Ibanez empurra a jogada mais à frente, é para Rafinha, tenta a ligação, passe cumprido, abre o compasso, fez o corte ali no meio do caminho, mais uma vez o Fati, ela sobra agora com o goleiro Chobeir, sai jogando mais uma vez por dentro, o Brasil pressiona, recupera a posse de bola, Bruno Guimarães bateu, fatal!

0: Brasil! Bruno Guimarães, camisa número 8, roubada na saída da seleção egípcia. Bruno Guimarães bateu a carteira do jogador egípcio, o Lachin dormiu, perdeu a bola. E o Bruno Guimarães roubou, avançou, invadiu a área, só teve o trabalho de tirar do goleiro Chomeir. Bruno Guimarães, 7 minutos do primeiro tempo, o Brasil abre o placar em Cleveland. Bruno Guimarães, 1 para o Brasil, 0 para o Egito, Aline Fanelli.
1: Em um lance que a gente estava falando que a seleção vem fazendo desde o início do jogo, tentar roubar a bola na saída do Egito. E deu muito certo, o Lachin ficou dormindo, mas o Bruno Guimarães está acordadaço. Pegou a bola, bateu rasteirinha no cantinho esquerdo do goleiro, que não conseguiu chegar ao terceiro gol dele com a camisa da seleção brasileira em 43 jogos, 1 a 0 Brasil.
0: Tem arremesso lateral, time do Egito aqui pelo lado direito, já acionando o Léo Fontes. A bola aqui junto à bandeira de escanteio. Vai chegando por aqui o Rani. Pode ser lance perigoso para a seleção egípcia. Rani já faz a cobrança de arremesso, volta a jogada para quem vem de trás. Vem mais uma vez o Lachin. Aí ele recomeça aqui no campo defensivo. Léo Fontes, Bruno Guimarães, 1 a 0 Brasil na frente.
2: É, mais uma vez uma jogada criada pelo Brasil com roubada de bola, né? As três grandes jogadas do Brasil no jogo, com roubada de bola na saída de bola, com o pressing funcionando. Bruno Guimarães roubou a bola do Lachin, colocou no cantinho, né? Teve tranquilidade para fazer gol. Gol muito importante para ele, que devido a grandes atuações de Danilo e Paquetá, já vinha.
0: Vem de novo o Brasil, lançamento para a área, tentou um toque de cabeça. Rafinha chega à defesa do Egito, que tenta agora encaixar o contra-ataque. Passa esticado aqui pelo lado direito, volta de novo a jogada. Rani toca o passe por meio. Vem mais uma vez a seleção egípcia, tenta o passe por dentro, erra. O Brasil tenta recuperar, sobrou de novo no pé de ganha, fica pedindo mão para ali o Paquetá. E o Brasil volta a jogada aqui no campo defensivo. Fala, Léo Fonte.
2: É isso, né? Então Danilo e Paquetá entraram muito bem. Bruno Guimarães começou a ser questionado também. Será que está no melhor da sua forma? Mas não é, é um jogador quase que inquestionável na seleção brasileira, né? E fez um grande gol e isso vai ajudar muito a ele também ganhar confiança nesse momento. O Brasil no 4-4-2, que o Ancelotti já fala, não tem novidade disso. Paquetá bem aberto à direita, o Rafinha pela esquerda, Vini Júnior junto com o Igor Thiago à frente. Dois volantes, aí todo mundo já sabe, Casemiro e também o Bruno Guimarães. E a linha de quatro defensiva hoje com a única novidade aí, que é o Ibanez por lá.
0: Sai jogando, vem de novo o Brasil, trabalhando bola por dentro com o Casemiro. Erra o passe, recupera a seleção egípcia, mas também erra. A bola sobra de novo com o Marquinhos, que faz o passe errado. Vem Marmouche de frente pro Alisson, bateu, fatal! Zico! Gol do Egito! Seleção brasileira, passe errado do Marquinhos, tentando o recuo de bola para o goleiro.

0: Egito. É uma geração nova egípcia, tem 29 anos, joga no Pirâmides. Consequentemente, primeiro gol dele pelo time nacional, tudo igual 1-1.
1: Não é o galinho de Quintino, Léo Fontes, mas o Egito empata o jogo, Zico 1-1.
2: Verdade, né? O Zico faz o gol contra a equipe brasileira, muito mais no erro ali do Marquinhos. O Brasil está usando, né, quando tem a bola, uma saída com três, com Wesley praticamente aberto lá na ponta direita, né? Então o Marquinhos, ele foi fazer o passe para o Wesley, que estava lá na frente, cortaram a linha de passe, ele fez o giro, olhou para trás, o Ibanez estava mais à esquerda, né? O Douglas Santos também. Ele achou que poderia fazer o passe, fez o passe e o Zico fez a diagonal, né? Não era o Marmouche que estava lá de centroavante, ele perdeu essa referência ao Marquinhos porque não era o Marmouche. Marmouche estava à frente dele, Marquinhos, então ele imaginou que não tinha ninguém atrás, só que o Zico fez essa diagonal, pegou a bola sozinho e teve tranquilidade igual a do Bruno Guimarães, hein, para fazer o gol na saída do Alisson.
0: Ô Anderson.
1: Fala, Aline.
0: E tudo isso estava ocorrendo enquanto o Léo estava falando, porque o goleiro, o Shoubi, ele caiu para ser atendido. Enquanto ele estava sendo atendido, praticamente o time inteiro do Egito foi falar com o treinador. Na Copa do Mundo isso não vai poder, hein? Não vai rolar isso aí, não.
1: É. São as novas regras do futebol a partir da Copa do Mundo. E atenção, torcedor ligado no futebol da Band News FM. Você ouviu há pouco o toque, vamos girar tempo e placar de jogo em Cleveland. 12 minutos e meio passados, é o primeiro tempo. Primeiro tempo que começa quente, movimentado. Um para o Brasil, um para o Egito, Yuri Queiroga.
3: No amistoso das seleções femininas, o Brasil vai derrotando os Estados Unidos de virada. 2-1, 41 minutos do primeiro tempo, jogo lá na Arena Corinthians.
1: Sai jogando de novo o Egito, pressionado ali no campo de defesa. Atiá, volta a jogada. E o Brasil sobe, pressiona. Wesley tenta o toque. Atiá já tenta a ligação, bola mais à frente. Vem lançamento, escorregou, caiu de primeira, tocou Hassan, mas nas costas. Volta para dominar por aqui o Rani. Rani volta, solta a jogada de novo por dentro. A seleção brasileira avança. Rani toca de primeira, bola mais atrás. Mais uma vez no campo defensivo, sai trabalhando agora com o Yasser. Yasser atrás com o goleiro Shoubir. Shoubir lá pelo lado esquerdo. Sai jogando com o Fati. Fati pela ponta, vai tentar o Fatu, agora o lançamento, grande bola à frente, vai tentar ganhar na velocidade, Ibanez chega na cobertura, mais uma ligação para o Zico e agora o Ibanez estava ligado, volta a jogada com o Alisson, Alisson sai trabalhando, jogada mais à frente, agora na meia lua da área, vem bola para Marquinhos, Marquinhos faz o domínio intermediário, ele carrega, volta, solta a jogada, deixa mais uma vez ali pelo lado direito, vai trabalhando de novo a seleção brasileira, empurra a jogada mais à frente, Ibanez, ele volta agora aqui pela quarta zaga, sai trabalhando de novo com o Marquinhos, Marquinhos domina, avança, vai carregando pelo setor esquerdo, descola o passe, deixa mais uma vez pelo lado esquerdo, recomeça Douglas Santos de novo com Marquinhos, Marquinhos lá do outro lado, é pra Ibanez, Ibanez mais à frente, já no campo de ataque, acelera, vence embora a seleção brasileira, pisa na bola, Guimarães volta a jogada de novo com Casemiro, daí pra Ibanez, Ibanez pelo lado esquerdo, é pra Marquinhos, Marquinhos empurra de novo na ponta pra Douglas Santos, faz a finta pra cima do primeiro, volta de novo da contramão, recomeça a jogada, deixou pra Ibanez de primeira, mais à frente com Guimarães, Bruno Guimarães, vem o autor do gol do Brasil já no campo de ataque, avança pelo corredor direito, solta, deixa a jogada de novo com Wesley, demorou, consegue o passe ainda pra Paquetá, Paquetá soltou, recebeu de volta, vai-se embora, Paquetá adiantou demais, ganhou no pé de ferro, abriu pra Wesley, linha de fundo, pé direito, levantamento com desvio nas mãos do goleiro Shoubir, Aline Fanelli.
0: A primeira tentativa do Brasil na linha de fundo, Wesley teve um pouco de dificuldade pra dominar a bola, mas conseguiu já perto da linha da grande área, um cruzamento mais fechado, né, direto nas mãos do goleiro, em dois tempos ele fez a defesa junto à trave esquerda. Ibanez e Marquinhos trocaram de posições agora. O Ibanez do lado direito, o Marquinhos na esquerda. Lembrando que o Marquinhos foi campeão da Liga dos Campeões no sábado passado. Vem de uma temporada extensa com o PSG. O próprio Gabriel Magalhães, por exemplo, foi poupado, está no banco de reservas.
1: Muda alguma coisa, Léo?
2: Não muda, porque o Marquinhos está com dificuldade na cobertura, né? Imagina que a seleção do Egito, né? Para quem não está vendo na televisão, acompanhando na rádio, ela está num 4-2-3-1. Só que o ponta esquerda, o Trezeguet, como o Wesley está jogando praticamente como um ponta direita, ele tem encaixe de marcação. A marcação é feita por encaixe do Egito. Então ele está jogando quase como um auxiliar do lateral esquerdo. O Wesley está lá na ponta, ele está lá atrás, o atacante egípcio. E está ficando um buraco ali onde o Zico está fazendo essa diagonal que eu falei. Então o Hassan pelo lado direito, o Omar Marmouche entre os zagueiros e o Zico é o meio armador. Só que ele está aproveitando esse espaço que o Wesley sai e está correndo nas costas do Marquinhos. E o Marquinhos não está tendo velocidade para alcançar. Eu acho que a troca tem a ver com essa questão de velocidade mesmo. De repente, para ver se o Ibanez consegue chegar e fazer essa marcação

0: mais rapidamente no Zico, que aproveitou esse momento para fazer o gol.
1: Em jogador do Brasil caído aí, Aline Fanelli.
2: É o Wesley, tá sendo atendido, tá sentindo um incômodo no pé esquerdo. A gente vê que já prepara uma mudança a seleção brasileira. O Danilo vai entrar no lugar dele, não vai dar mais pro Wesley.
0: Acabou, né? Acabou o Brasil. Se o Wesley for cortado, já acabou a Copa do Mundo, porque não tem lateral o Brasil.
2: Calma.
0: Né? Só levou um, tá com a mão ali na virilha, né? Acho que foi na adutora ou virilha, não sei.
1: É, foi depois da arrancada ali, né? Já voltou meio lento já. E a seleção brasileira muda a primeira, Aline Fanelli.
2: O Danilo, camisa 13, no lugar, portanto, do Wesley 2. 13 Danilo no 2 Wesley.
1: E aí, Léo Fontes, preocupação para a Copa a essa altura, hein? Saída do Wesley machucado.
0: Preocupa muito, né? Porque o Brasil não tem... Vamos lá. Falar taticamente. O Brasil tem uma linha de 4 que vai se comportar como linha de 3... mandando um ponta pra frente, um lateral pra frente. O Brasil só tem o Wesley que faz isso. É difícil pro Douglas fazer isso, é difícil pro Alexandre fazer isso. E agora é o Danilo e o Ibanez que a gente tem pra lateral direita. Nenhum dos quatro tem essa característica. E aí você ter o Lucas Paquetá no time e não ter dois pontas passa a ser estranho, porque você precisa ter profundidade pelo lado. O Danilo não vai lá toda hora.
1: Lançamento pra Igor Thiago, saiu na cara do gol, saiu! Showbir pra ficar com ela. Grande defesa do goleiro do Egito, Aline.
2: E faltou muito pouco para o Igor Thiago tocar com o pé esquerdo nessa bola. O goleiro saiu antes no tempo certo, porque o Igor Thiago já até tinha ajeitado o corpo. Não ia conseguir fazer muito, mas pelo menos ele tentaria o toque na saída do goleiro.
1: Bola que sai lateral, que favorece a seleção brasileira aqui pelo lado esquerdo. Vai chegando Douglas Santos. Mais uma vez para reposição aqui pelo setor esquerdo. Ofensivo vem o Brasil. Se movimenta à frente, Vini Júnior. Pede bola por ali também, Igor Thiago. A bola volta mais uma vez agora com Casemiro. Casemiro recomeça lá do outro lado. Sai jogando com Danilo. Danilo está de frente para a marcação. Sem opção de passe, ele retorna. Volta a jogada, deixa de novo com Marquinhos. Marquinhos pelo lado esquerdo, agora com Ibanez. Mais uma vez eles se invertem. Vem lançamento de bola mais à frente, Vini Júnior na correria. Saiu de novo do gol Showbir para ficar com ela. Já sai jogando pelo lado esquerdo. Tem pressa a seleção do Egito. Vai-se embora agora pro campo de ataque. Fatou, deixa a bola de lado, junta a linha lateral. A seleção do Egito recomeça. Fala, Aline!
2: Com a entrada do Danilo, a dobra lá na defesa desinverteu, né? Então Marquinhos volta pro lado direito e Ibanez pra esquerda.
0: É porque agora o Danilo não vai ser lateral ponta, né? Vai ser lateral. Vai ficar mais no sistema defensivo. Talvez ele tente soltar mais o Douglas pelo lado esquerdo, mas aí ele tem que mudar o Rafinha, né? Senão os dois vão bater de frente um no outro. Vamos ver como é que vai ficar essa alteração agora com o Danilo jogando pelo lado direito, ou se ele mantém a linha de 4 e solta mais os outros jogadores. Agora vai ter que improvisar o técnico Carlo Ancelotti.
1: Aqui vem o Brasil, Douglas Santos tenta a ligação, subiu, consegue o toque de cabeça e a Cerela volta de novo aqui pelo lado direito. Rami tá de frente pro campo de ataque, faz a ligação, chega por baixo, a defesa consegue o corte. Ibanez, bem o Ibanez, consegue o corte, a bola volta pra seleção brasileira. Vini Júnior no mano a mano, deu um tapa na frente, ganhou na velocidade, linha de fundo, ele parou o jogo. Parou o jogo para marcar uma falta de ataque, Aline Fanelli.
2: O passe para a movimentação do Vini foi bom do lado esquerdo, mas quando o jogador da seleção brasileira vai na velocidade, o Rani acabou chegando com o corpo à frente. Então, com o braço, o Vinícius deslocou o adversário, por isso o árbitro marca a falta na jogada a favor da seleção do Egito. Tá 1-1.
1: É, muita reclamação ali do Vinícius Júnior, mas o árbitro havia paralisado ali, sinalizado a falta para a seleção egípcia. Atenção, torcedor, você ouviu o toque, vamos girar tempo e placar de jogo nos Estados Unidos. 20 minutos passados é o primeiro tempo. Último amistoso da seleção antes da Copa do Mundo e no placar Band News você confere. Brasil 1, Egito também 1, Yuri Queiroga.
3: Lá em Itaquera, o Brasil está vencendo os Estados Unidos no amistoso das seleções femininas. Acréscimos do primeiro tempo, 2-1 de virada para o Brasil. E mais cedo, o Vitória foi o grande campeão da Copa do Nordeste. 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Vitória 2, Fortaleza 1, 4-2 no agregado.
1: É, imagem preocupante do Wesley, inconsolável ali no banco de reservas. Há uma semana da estreia da Copa do Mundo. Já colocou um gelo ali para ver se ameniza alguma coisa, viu, Léo Fontes? Mas a imagem é triste.
0: É isso, né? Ou é adutor ou é virilha, né? Se for adutor é pior, né? Porque assim, dentro dos músculos que fazem parte da coxa, né? Vamos ver se tem alguma coisa aí.
2: apareceu no telão.
0: Ah, tá bom. É, entre os músculos da coxa ali, o mais difícil de tratar, tipo de contusão, dependendo do grau da contusão, é lógico, é o adutor, né? Que é o músculo mais frágil ali, é só o de dentro ali da coxa. Então espero que não seja nada, mas se for uma lesão, provavelmente o Wesley possa ser até cortado, até pela questão do Brasil não ter, né, um lateral com as mesmas características dentro da sua, do seu elenco. E vai ser difícil para achar também aqui fora, né?
1: Essa era a minha próxima pergunta, mas eu ia
0: essa
1: deixar,
0: é a mais difícil, né?
1: Eu ia deixar para o intervalo, você pensar até o intervalo, Léo. Sai jogando mais uma vez a seleção do Egito, aqui pelo lado direito. Sai trabalhando o Rony, tenta o passe por dentro. Aperta Igor Thiago, vem lançamento mais à frente. Gira bem o Marmucho, chega por baixo o Marquinhos. Cometendo falta. Cometendo falta e o primeiro amarelo do jogo, Aline.
2: Se ele não faz a falta, o Marmucho seguiria na direção do gol livremente. O Marquinhos foi por baixo para impedir justamente o contra-ataque. Cartão amarelo para o camisa 4 e capitão do Brasil.
1: É, teve que apelar para a falta ali o zagueirão brasileiro, o Léo Fontes.
0: Merecido, né? Falei da movimentação do Marmucho contra a Rússia, já foi assim. Ele sai lá da frente, né? O Marmucho não é exatamente um centroavante. Ele é um segundo atacante. Pelos jogadores aí, eles estão saindo para a hidratação, é isso?
2: Sim, cooling break.
0: Cooling break, então dá para falar um pouquinho mais. Então ele tem feito esse papel, né? Ele é um segundo atacante, nunca foi centroavante, nem no Eintracht Frankfurt. Foi onde ele começou a aparecer pro futebol, marcando muitos gols. Era um cara de finalização de jogada, mas não como o Igor Thiago, por exemplo, né? Um centroavante que sai da área, que tem muita técnica, muita qualidade. Então ele sai da posição dos zagueiros para receber as costas dos volantes. Contra a Rússia, criou muitas oportunidades para o time egípcio assim. E além da qualidade que ele tem, que a gente viu ali no giro, no drible, no trato com a bola. Marquinhos ficou para trás, saiu atrasado, tomou o giro, teve que fazer a falta. Aliás, é um péssimo começo de jogo do Marquinhos também, né? Claro, ele é um dos últimos caras a entrarem aí nesse time, né? Nos últimos amistosos e tudo, porque o Marquinhos teve problemas físicos e teve também a questão da final da Copa dos Campeões da Europa, mas, né, é preocupante também a atuação do Marquinhos até aqui.
1: E a dupla dele, Léo Fontes, a novidade de hoje, o Ibanez, nesses primeiros 22, 23 minutos.
0: Eu acho que o Ibanez hoje, ele tá no jogo para o Ancelotti fazer uma comparação com o Léo Pereira, porque o titular vai ser o Gabriel Magalhães. Agora, o Gabriel Magalhães, ele me traz um pouco de desconfiança na parte física. A Aline Fanelli já falou que não tem nada e tal, mas assim, ele não foi na última data FIFA, porque o Arsenal pediu, porque ele estava muito cansado, com problemas físicos e tal. A gente sabe que o jogador, ele está sempre com dor, né? Normal do atleta profissional. Mas a seleção não convocou contra a França e Croácia por causa disso. Ele foi até o final da temporada, jogou a Champions League bem. Então agora eu imagino que ele esteja fazendo um recovery, né? Físico total ali para ir bem para a Copa. Espero que ele não tenha nenhum problema também, né?
1: Jogadores vão voltando.
2: Ele está treinando normal, tá?
1: É, bom, então é...
0: Só o recovery, então.
1: É, o famoso controle de carga, né? Tá na moda aí ultimamente. 24 minutos e meio, as equipes vão voltando ali pro campo de jogo. E a bola vai voltar a rolar no Huntington Bank Field, em Cleveland. Por enquanto, o Brasil vai empatando em 1-1 com o Egito. O Bruno Guimarães marcou para o Brasil, em um erro da defesa do Egito. E o Zico, apelidado Zico da equipe do Egito, marcou na falha da defesa brasileira. Vamos chegando a 25 minutos desse primeiro tempo. Vem cobrança de falta para a seleção egípcia. Sai jogando bola lá do outro lado, bola rasteira, faz o domínio, vai tentar o levantamento, vem jogada por dentro, vem essa bola longa na entrada da área, sobe a defesa da seleção, volta de novo ainda na meia lua, chega rasgando dali o Marquinhos, ela volta mais uma vez em disputa pelo alto, Rafinha ganhou, ligou jogada para Vini Júnior, ganhou na velocidade, invadiu, pé esquerdo, Vini Júnior tenta o toque, defendeu, Jomir! Ele tentou, na verdade, o toque de pé direito e o goleiro da seleção egípcia saiu nos pés dele, Aline.
2: Na chance mais clara do Brasil, depois do gol marcado, daqui a pouquinho completo.
1: Vem a seleção do Egito, passa em profundidade, linha de fundo. Faz o domínio, encara a marcação, 3-0, pra lá, pra cá, escapou do meio de dois, invadiu a área, vem na cobertura, sobrou essa bola, tentou ganhar o Zico, mas já tá parado o jogo, Aline.
2: Ele deu falta de ataque da seleção do Egito e o Bruno Guimarães pediu para a galera animar. No último lance que você citou, o Vinícius Júnior demorou para finalizar e aí ele tentou um toquinho na saída do goleiro que estava bem posicionado com um tapa e evitou o segundo gol do Brasil.
1: Melhor chance do Brasil depois do gol, hein, Léo?
0: É, uma bolaça do Rafinha pro Vini Júnior, né? Faltou. Eu acho que antes do último toque dele, ele tinha que ter finalizado de esquerda mesmo, né? Mesmo não sendo a perna dominante ali do Vini Júnior, dava pra chutar rasteiro ela cruzada de esquerda. Ele conduziu mais uma vez e aí perdeu o ângulo. O goleiro foi bem também, saiu e fechou o ângulo totalmente.
1: Vem mais uma vez o Brasil, agora na direção do campo de ataque. Ibanez descola o passe, deixa por dentro, vem com Bruno Guimarães, ele pisa na bola, abre a jogada, agora na zaga central com Marquinhos, Marquinhos pisa nela, tá de frente pro campo de ataque, liga a jogada, deixou pra Ibanez, Ibanez no círculo central de meio campo, ele avança, corredor central, ele carrega, descola o passe mais à frente, Rafinha de primeira, ah, Igor Thiago dominou, tenta o giro, foi desarmado, a bola sobra de novo com a seleção do Egito, tenta encaixar o contragolpe, chega bem Danilo, na recomposição defensiva ele recupera a posse de bola pro Brasil. Está jogando de novo com Marquinhos, Marquinhos a Danilo. Danilo domina, junta a linha de meio campo, inverte a jogada, colocou agora pela quarta zaga, vem de novo com Ibanez. Ibanez pelo lado esquerdo, junto à linha divisória do campo, ele descola o passe mais à frente. Douglas Santos recebe de volta de Vini Júnior, tapa de primeira pelo meio. E aí o Brasil recomeça. Lucas Paquetá agora com Ibanez. Ibanez de novo com Paquetá. Paquetá carrega na perna canhota, descola o passe a Vini Júnior, junto à linha lateral, escapou do meio de dois. É liso, ensaboado, vai-se embora Vini Júnior, escapou do terceiro. Fez o passe pro Rafinha, bateu pro gol. Defendeu! Showbira, Aline Fanelli!
2: Grande jogada do Vini, deixando para trás três marcadores naquela característica dele de puxar a bola para dentro e partir na velocidade. Depois o passe pro Rafinha, que estava invadindo a área do lado esquerdo. O camisa 11 já tentou a finalização, até um pouco mais sem ângulo. Essa ficou um pouco mais fácil pro goleiro do Egito.
0: E o Danilo virou ponta também, né? Tá indo não tanto quanto o Wesley, mas ele não tá na linha de zagueiros, ó. Você percebe que ele fica um pouco mais à frente. E o Vini Júnior trocou alguns minutos ali com o Rafinha, virou ponta esquerda. O Rafinha foi jogar como centroavante, como um jogador mais adiantado junto com o Igor Thiago. O Brasil vai tentando modificar dentro do jogo suas peças para mudar, né? Tentar tirar esse encaixe de marcação da equipe egípcia, que é individual, faz encaixe individual, por isso essas mudanças o tempo todo.
1: Vence embora Douglas Santos, pelo lado esquerdo ele domina, volta, retorna a jogada, agora no setor de defesa com Marquinhos, Marquinhos à frente, Guimarães toca de primeira, já se apresenta de novo, Marquinhos prefere o passe de lado, vem bola para Ibanez, Ibanez coloca no chão, recomeça de novo, deixa com Marquinhos, Marquinhos tenta o passe à frente, grande bola para Rafinha, tentou escapar da marcação e perdeu, na sequência ele comete a falta. Jogo parado, infração que favorece o Egito, Aline.
2: O Rafinha fez a falta justamente porque ele perdeu a bola para a seleção do Egito não sair em velocidade. Derrubou o Lachin no meio de campo, vai ser cobrada a falta.
1: Não tem muita pressa, a seleção do Egito vem para a cobrança. Junto à linha de meio campo, a seleção brasileira vai retornando para o seu campo de defesa. Sai jogando mais uma vez ali a seleção do Egito. Trabalhando pelo lado direito, vem com Rani. Rani tenta a ligação de bola mais à frente, vem bola esticada, caiu por ali, ficou reclamando de falta o jogador do Egito. Não houve nada, o Zico vai se levantando. Ela sobra mais uma vez com a seleção brasileira com Casemiro. Casemiro faz a ligação de bola mais à frente pelo lado direito, vem-se embora de novo Marquinhos. Marquinhos empurra a jogada Danilo. Danilo solta a jogada de primeira, Paquetá recomeça de novo com o capitão Marquinhos. Daí pelo lado esquerdo agora com Ibanez. Ibanez carrega pela intermediária defensiva, vai levando junto à linha de meio campo, puxa para a perna direita, ainda Ibanez descola o passe e deixa de lado, vem mais uma vez com Douglas Santos que recomeça de novo no campo defensivo com Ibanez. Ibanez na perna canhota, abre a jogada com Marquinhos. Marquinhos já rompe a linha de meio campo, abre a jogada pelo setor direito, vem de novo com Danilo. Danilo recomeça, recolhe a jogada e deixou para Marquinhos. Marquinhos inverte a jogada, colocou agora com Ibanez. Ibanez domina pelo setor defensivo, vai avançando, puxou para a perna direita, inverte a jogada, coloca lá do outro lado, vem-se embora de novo Marquinhos, inversão, passe rasteiro, chegou a Douglas Santos, Douglas Santos empurra a jogada mais à frente, tentou um tapa de primeiro Vini e errou, ela sobra de graça agora com Rani. Rani erra, devolve a bola para Rafinha. Rafinha por dentro com Guimarães. Guimarães agora por dentro, volta de novo Casemiro lá do outro lado, é para Danilo, fez o passe, bola curta, Paquetá dominou, tentava controlar a bola, mas aí perdeu. Ela sobra de novo lá pelo lado esquerdo com Fatu. Fatu tenta a ligação de bola mais à frente, o Brasil pressiona, volta de novo com lateral, Fatu recomeça a jogada, volta mais uma vez agora no campo defensivo, Fati tenta a ligação, bola aqui pelo lado direito, subiu, antecipou Douglas Santos, ganhou, sobrou de novo com Rafinha. Rafinha ligou por dentro, Guimarães tentava o passe, mas foi desarmado. Ela volta de novo, Lachin recomeça a jogada, vem ligação de bola pelo alto, vai sobrar mais uma vez de graça com a defesa da seleção brasileira, que começa com o goleiro Alisson. E atenção, torcedor ligado no futebol da Band News FM, você ouviu o toque, vamos girar. Tempo e placar de jogo no amistoso da seleção. Huntington Bankfield em Cleveland, Estados Unidos. 31 minutos, primeiro tempo. No placar Band News, você confere. Bruno Guimarães marcou. Um para o Brasil, um para o Egito, Yuri Queiroga.
3: Há pouco transmitimos na Band News FM o título do Vitória na Copa do Nordeste. Nova vitória, 2-1 sobre o Fortaleza, assim como foi na primeira partida. E mais cedo, a Inglaterra venceu a Nova Zelândia só por 1-0 em gol do Harry Kane.
1: Desce o Brasil, vem Paquetá, ajeitou a jogada, caiu na sequência. Mesmo caído, ele tenta o passe. O Brasil brigou, ganhou. Guimarães tentava enfiada de bola no meio do caminho, faz o corte a seleção do Egito, que tenta encaixar contra-golpe. Vem mais uma vez Marmoush, abrindo a jogada pelo lado direito, vai-se embora mais uma vez por aqui o Hassan. Trouxe de fora para dentro, fez o passe, tentou o desvio. Vai sobrar essa bola na área, vai saindo do gol por ali o Alisson. Vai ficar tranquila com ela por ali o goleiro da seleção brasileira, Léo Fontes. 32 minutos, vamos chegando. Entramos nos últimos 15 minutos desse primeiro tempo.
0: É, a seleção deu uma brochada, né? Pra falar a verdade, né?
1: Que isso?
0: Não foi, olha lá? Tá todo mundo pra baixo, cara. É, se o Vini faz aquele gol, que ele saiu cara a cara, talvez tivesse levantado mais o ânimo. Mas o fato é que o Egito, depois do gol, também baixou bem a sua marcação.
1: Paquetá pra Rafinha, cortou mais uma finta, pé esquerdo, engatilhou, Rafinha bateu! Defendeu Chomir! Jogada individual do Rafinha, grande defesa do goleiro do Egito, Aline!
2: E um bom passe do Lucas Paquetá. Tive a impressão até que o Rafinha poderia ter chutado quando ele vai pro lado direito, mas ele puxou mais uma vez a bola para a esquerda na grande área, abriu um pouquinho e finalizou forte, praticamente no chão. Defesa do goleiro, escanteio pro Brasil na esquerda.
1: Escanteio, bola parada, vem o Brasil. Bruno Guimarães, o autor do gol brasileiro, vem pro levantamento, bola na marca, ele toma distância, 32, quase 33 minutos. A torcida brasileira se agita, canta forte nas arquibancadas, mas antes, o juizão vai ali conversar com o jogador da seleção brasileira que está em cima do Chobir, ali o goleiro da equipe do Egito. Vem mais uma vez agora para o levantamento a seleção brasileira. Bruno Guimarães, lado esquerdo autorizado pelo árbitro. Braço direito erguido. Vem mais uma vez o levantamento de bola para dentro da área. Bruno Guimarães levantou fechado, sai o Chobir, deu um soco na bola. Ela vai saindo do outro lado, em posse que favorece a seleção brasileira em arremesso lateral. Vai chegando por ali mais uma vez, sem muita pressa, o Rafinha para deixar essa bola ali para o Danilo. Muita gente ali na pequena área, né? Teve um encontrão ali do Ibanhas com o goleiro Chobir, mas a arbitragem diz que não houve a falta. Então é posse de bola para a seleção brasileira em lateral lá pelo lado direito. Vem mais uma vez na reposição de bola por ali o Brasil. Lançamento para a área. Igor Thiago tentou ajeitar. Chega rasgando dali de qualquer forma a Lachin. Ela vai sobrar mais uma vez junto à linha lateral. Último toque do Danilo. E ela se perde em arremesso que favorece a seleção egípcia. Estava falando, estava comentando, né, Léo Fontes, sobre essa reta final de primeiro tempo.
0: Isso, é, o Brasil deu uma caidinha, né? Teve uma queda, deu uma murchada e agora começa a voltar a tentar jogar. Isso acontece por vários motivos, né? Porque não tem mais o lateral ponta. É, eu acho que pro segundo tempo vai acabar sobrando pro Igor Thiago, porque aí o técnico Ancelotti ele pode colocar o Vini Júnior e o Rafinha como os dois principais atacantes lá na frente no 4-4-2 e colocar um ponta na direita, Luiz Henrique ou o Rayan, que aí ele volta a ter jogada pelo lado direito e pelo lado esquerdo. Com essa maneira de jogar, né? E o Paquetá vindo um pouco mais para dentro, jogando muito bem, inclusive o Paquetá, hein? Participou muito dos lances. Acho que o meio campo do Brasil hoje está muito bem, os três jogadores, o Casemiro, o Paquetá e o Bruno Guimarães.
1: Quase 35 minutos, primeiro tempo, o Brasil tem uma falta para bater junto à linha lateral pelo lado direito. Rafinha pronto ali para tentar o levantamento para dentro da área. É bola perigosa, é bola aérea. Vem de novo o Brasil. Rafinha pede calma, lado direito. Perna canhota, vem pro levantamento. Você ouviu o toque de 35, Rafinha, direto pela linha de fundo. Só o tiro de meta, Aline.
2: E aparentemente era uma jogada combinada, porque o Rafinha levantou o braço direito na hora de fazer o cruzamento. Ele não tentou mandar direto pro gol. Foi muito forte no alto, no canto direito do Chobir. Tiro de meta.
1: Vai sair ali sem muita pressa o goleiro da seleção do Egito. Seleção brasileira, por enquanto, empatando no seu último amistoso antes da Copa do Mundo. Sai jogando o Egito, sai jogando pressionado. Igor Thiago chegou por ali na marcação contra o Fatou. E é mais uma vez a posse de bola para a seleção do Egito ali pelo lado esquerdo. Igor Thiago abre os braços, pede para a seleção brasileira avançar para roubar essa bola no campo de ataque. Foi assim que fez o primeiro gol do jogo com Bruno Guimarães. Fato, está jogando, já recebe de volta, tenta a ligação de bola mais à frente, antecipa por ali, afasta a defesa da seleção brasileira com Douglas Santos. Ela vai cair mais uma vez pelo lado direito. Rani corre atrás dela, consegue evitar a saída de bola pela linha de lado, junto à linha de meio campo. Ele pisa na bola, encara a marcação, soltou mais à frente, já fez a ultrapassagem, volta na contramão. Hassan solta a jogada mais uma vez por dentro, tenta inversão, passe longo pro outro lado, a bola chega lá do outro lado com o Trezeguet, dominou, encarou a marcação do Danilo, voltou para quem vem de trás, tá de frente, Marmucho abriu a jogada, linha de fundo, levantamento de Fatou, segundo pau, subiu para afastar de cabeça do Douglas Santos. Ela vai sobrando do outro lado ainda com Vini Júnior, descola o passe e deixa pelo meio, Casemiro tenta atravessar, atravessa mal, a bola ainda sobra ali no perde, ganha, subiu, toca nela de cabeça Danilo, voltou mais uma vez pelo lado esquerdo, Atiá dominou, soltou mais à frente, encara a marcação por aqui, o Marmucho balançou para lá, para cá, encarou a marcação do primeiro, pisa na bola, sem opção ele retorna, a bola chega de novo lá pelo lado esquerdo, mais uma vez com Fatu, Fatu volta a jogada com Atiá, Atiá dominou, pisou na bola, abriu a jogada de novo pela ponta, recebe Atiá, recomeça mais uma vez no setor defensivo, aí a seleção brasileira vai saindo, a bola corre, chega de novo no Fati, Fati agora pelo lado direito, Rani, e aí a bola passou por ele, saiu pela linha lateral, arremesso é para a equipe do Brasil, e o plantão Band News FM informa Yuri Queiroga.
3: Em amistoso internacional, a Turquia, com o Arda Güler e o Diz e outros jogadores, está perdendo. Saiu o gol da Venezuela. Mendoza, Venezuela 1, Turquia 0.
1: Aqui toca a bola, seleção brasileira. Vem de novo com Douglas Santos. Pelo lado esquerdo ele faz o domínio, volta, retorna a jogada. Agora pelo círculo central, adiantou demais o Ibanhas. Dá um tapa mais à frente com Paquetá. Paquetá volta, retorna a jogada. Descola o passe mais à frente. Agora com Rafinha, escapa da marcação. Balançou pra lá, pra cá. E a seleção brasileira retorna. Volta a jogada de novo no setor defensivo com Ibanhas. Ibanhas à frente. Já chega ali a marcação pra cima do Rafinha. Ele ligou pra Bruno Guimarães. Pra Igor Thiago, na cara do gol. Invadiu o pé esquerdo, bateu. Defendeu, Xobi! Em mais uma chance da seleção brasileira, dessa vez o Igor Thiago exigindo a defesa do goleiro egípcio, Aline.
2: A primeira tentativa do Igor Thiago no belo passe do Bruno Guimarães pelo meio, rasteirinho na diagonal da entrada da área pelo lado esquerdo. O Igor Thiago dominou e foi para a finalização, buscou o canto direito e o Xobir pegou mais uma, hein? Com um tapa com a mão direita, evitou o segundo gol da seleção brasileira.
1: Dessa vez a chegada do Igor Thiago, Léo Fontes.
0: Ah, o Brasil melhorou um pouquinho, né? Já tem três finalizações no alvo com três defesas do Xobir, que tem feito um grande jogo, né? Tenho dúvida se ele vai ser o titular, né? Pra mim o titular tá no banco hoje, mas tá sendo testado e o Brasil rouba de novo.
1: Guimarães pra Vini Júnior, ele tentou um passe mais enfeitado e aí errou, e o Egito sai de novo pro jogo. O Brasil aperta, pressiona, tentava recuperação de bola por ali, mas ela volta de novo com o Rani. Rani faz a ligação mais à frente, Alisson tem que sair do gol, goleiro da seleção brasileira, depois atropelado ali o jogador egípcio. O árbitro está marcando uma falta, Aline.
2: Na disputa pelo alto com o Casemiro, o árbitro entendeu que a falta foi do jogador brasileiro, apesar das reclamações.
1: Vai colocar a bola no chão mais uma vez e sair para o jogo a seleção do Egito. A falta ali para cima do Marmucho, a falta de Casemiro. O camisa 5, o volante da seleção brasileira, chegou atropelando ali pelo alto. Vem de novo Egito. Lançamento no costado da defesa, linha de fundo. Marmucho tentou o cruzamento bloqueado. Escanteio para o Egito, Aline.
2: Estava sozinho o Marmucho pelo lado direito, optou pelo cruzamento pertinho da grande área, conseguiu o escanteio pelo lado direito, vem aí bola aérea na defesa do Brasil.
1: Vem escanteio batido pela seleção do Egito, lado direito, campo de ataque, vai chegando por aqui o Hassan. Vai colocando a bola na marca, toma distância o camisa 12. Pode pintar uma jogada combinada também, tem muita gente ali pertinho dele, mas tá todo mundo lá dentro da área. Vem mais uma vez a seleção do Egito na cobrança de escanteio. Aqui pelo lado direito do campo de ataque. Já autorizado o Hassan, vem levantamento, bola aberta ali na marca penal, a defesa sobe e afasta. Briga a seleção brasileira no rebote. Ainda voltou essa bola para dentro da área, chega rasgando Douglas Santos. Ela ganha altura, não ganha distância, vai cair de novo do outro lado, tenta o domínio para ali o Zico, a bola escapou, o último toque foi do camisa 11. E o lateral favorece mais uma vez a seleção brasileira pelo campo de defesa. E atenção, torcedor ligado no futebol da Band News FM, você ouviu o toque, vamos girar tempo e placar de jogo nos Estados Unidos. Huntington Bankfield, em Cleveland. Último amistoso da seleção brasileira antes da Copa do Mundo. 40 minutos passados. É o primeiro tempo no placar Band News, você confere. Brasil 1, Egito também 1, Yuri Queiroga.
3: Escócia, última adversária do Brasil na primeira fase da Copa do Mundo, goleou a Bolívia 4-0. E já às 9 da noite, a atual campeã Argentina, sem Balerdi, zagueiro que foi cortado por lesão muscular, vai enfrentar Honduras.
1: Léo Fontes, passamos os 40 minutos, primeiro tempo, segue 1-1 no placar. Deixa eu só ver aqui a chegada da seleção. Igor Thiago dentro da área, pé direito travado, voltou pro Vini em cima da linha para tirar a defesa do Egito. O Vini ia fazendo o gol quase que sem querer, em cima da linha defensiva do Egito, que vence embora com o Marmoush. Agora no contra-ataque pelo lado direito, por baixo, chega Ibanhas na recomposição defensiva. O Brasil perde mais uma chance, Aline Fanelli.
2: Em um grande lance que começou com o Danilo pegando a bola devolvida pelo Egito e foi construído bem pelo Brasil, que desce de novo.
1: Vem de novo a seleção brasileira, lançamento de bola mais à frente, Paquetá. Liga a jogada com o Vini Júnior pelo lado esquerdo. Encarou a marcação, derrubado pelo Rani, é falta. Falta marcada para o Brasil, falta que leva perigo, Aline Fanelli.
2: E o primeiro cartão amarelo para a seleção do Egito. Rani, o camisa 3, do lado esquerdo. Vinícius Júnior tentava um lance individual, jogando a bola à frente. Deixou o corpo o jogador egípcio. A falta cometida e a bola para o Brasil pelo lado esquerdo da intermediária.
1: Falta para a seleção brasileira aqui pelo lado esquerdo do campo ofensivo. O Brasil vem de novo para levantar essa bola para dentro da área. Vai martelando, mas o segundo gol não sai. Aliás, os dois gols saíram com falhas defensivas. O gol do Brasil saiu com uma falha defensiva do Egito. O gol do Egito saiu numa falha defensiva do Marquinhos. E vem levantamento de bola para a área. Quase 43 minutos desse primeiro tempo. O Brasil vem para o levantamento. Aqui pelo lado esquerdo, tem ali o Bruno Guimarães para bater de perna direita. E tá todo mundo lá dentro. Já passou pela bola, vem o Rafinha, levantou o segundo pau, saiu lá no alto. O Choubir deu um tapa na bola, voltou pra Danilo. Linha de fundo, ele tenta o cruzamento, desvio pra fora! A bola sai em linha de fundo, tá marcando tiro de meta, arbitragem, Aline.
2: O Casemiro fica inconformado. Esse cruzamento curto do Danilo com a chegada do camisa 5 na disputa bem perto da trave esquerda. O árbitro entendeu que era a bola do Egito.
1: Brasil cresceu em volume ofensivo nos últimos instantes. Alisson tá fora do gol, ali o Egito cobra errado, a bola vai voltar de novo pro Alisson, que tem que tirar de todo jeito. Que fim de primeiro tempo é esse, hein, Léo Fontes?
0: Tá uma bagunça danada, né? Igor Thiago perdeu o gol, né, naquele lance entre ele e o Vini Júnior. O Vini Júnior, ele recebe um corte da defesa, né, quando o jogador do Egito corta a bola, vem meio que inesperadamente pro pé dele. Então, ele finalizou como pôde, mas o Igor Thiago, ele tinha que ter finalizado aquela bola.
1: Casemiro, lançamento pra Rafinha, brigou, ganhou dentro da área, linha de fundo, ele tentou bater pro meio, subiu pra afastar dali o Yasser. A bola sai pela linha de fundo, escanteio para o Brasil, Aline.
2: O cruzamento do Rafinha foi para não perder a posse de bola, porque ele já estava perto da linha de fundo e ninguém muito próximo para o passe. Conseguiu arrancar um escanteio porque a bola foi afastada pelo Yasser. Escanteio para o Brasil na esquerda, Bruno Guimarães cobra.
1: Vem de novo o Brasil para o levantamento para dentro da área. 44 minutos, nós tivemos a parada para reidratação, então pelo menos 2 minutos nós teremos aí de acréscimo. Vem mais uma vez Bruno Guimarães para o levantamento autorizado, pé direito, vem bola para dentro da área, saiu o Choubir, não achou nada e a defesa do Egito afastou. É mais um escanteio, Aline.
2: Agora escanteio para o Brasil, lado direito, primeiro desse lado aqui, bem na minha frente, Anderson Gonçalves. Rafinha pega a bola para fazer a cobrança e a galera levanta, pega o celular para registrar esse momento. Vem o Brasil mais 4.
1: Quem sabe na bola parada vem a seleção brasileira. Vamos até 49 minutos nesse primeiro tempo. Já passamos dos 45. Rafinha autorizado, perna canhota, vem levantamento, primeiro pau, mergulhou para afastar de cabeça para a linha defesa do Egito. Ela vai voltar de novo agora com o Douglas Santos. Abrindo a jogada pelo lado direito, calibrou o Bruno Guimarães, prefere o passe, deixa com Rafinha. Encarou, puxou pra canhota. Rafinha vai tentar o levantamento, vem bola pra área, subiu pra afastar a defesa. Yasser não consegue completar dali, voltou de novo. Não perde ganha, sobra com a defesa do Egito. Já liga a jogada aqui pelo lado direito. Hassan foi desarmado, a bola saiu e o árbitro tá pegando posse de bola. Mas o jogador do Egito tá caído. Tá ali confirmando só lateral o árbitro. Mas o jogador do Egito tá caído ali no gramado. Quando tentava puxar o contragolpe, foi derrubado ali o Hassan pelo Casemiro. Chegou levantando tudo, né? Inclusive o camisa 12 da equipe da seleção egípcia. E o Egito tem lateral para ser batido aqui pelo lado direito do campo de defesa.
0: E só uma lembrancinha, Anderson Gonçalves, né? O Brasil mandou uma lista de 55 jogadores, né? Então, a gente não sabe o que aconteceu com o Wesley. Não vou cortar o Wesley aqui antecipadamente, né? Pode só estar sentindo dor, não dá nada no exame. Mas se o Brasil precisar, tem PH do Vasco e Vitinho do Botafogo. São os dois únicos laterais direitos da lista do técnico Carlo Ancelotti.
2: E a mudança precisa ser feita em até 24 horas antes da estreia.
1: É, mas a gente torce para que não seja nada demais, né? Com o Wesley. E a gente não tem essa baixa às vésperas da estreia da Copa do Mundo. Saiu machucado, Wesley.
0: Salah ficou bonito, né? Com esse cabelo mais curtinho, né?
1: Ah, é? Você gostou, Léo?
0: É, eu acho que ele é um homem bonito, né?
1: Visagismo?
0: Pode ser, pode ser.
1: Que coisa, hein? Modernidade de Léo Fontes. Vem mais uma vez pro campo de ataque ali pelo lado esquerdo da seleção do Egito. Tentava o passe curto por ali, o fator. A bola saiu, segundo o árbitro. Mais uma vez a posse de bola é para a seleção brasileira. Vem por ali mais uma vez o Danilo. Entrou nesse primeiro tempo no lugar do machucado Wesley. Está jogando mais uma vez o Brasil. Trabalhando com Marquinhos, Marquinhos para Ibanhas, Ibanhas mais à frente. Agora com Casemiro. Fica de frente para o campo de ataque. Abre a jogada, deixa de novo curta na zaga central. Vem de novo Marquinhos, pede bola mais à frente. Por ali o Rafinha, ele prefere voltar a jogada. Deixa mais atrás, vem a inversão, passe longo aqui para o outro lado. Douglas Santos dominou, soltou no corredor mais à frente. É para Vini Júnior. Ele encara a marcação, dobrou para cima dele. Vini Júnior, pé direito, grande bola. Da área para Douglas Santos, tocou para trás. A bola nas costas do Igor Thiago. A defesa do Egito chega para afastar. O Brasil ainda insiste, ganha. Casemiro sobrou para Guimarães, está de frente. Limpou, abriu para Danilo. Danilo calibrou, pé direito, levantou na boca do gol. Vini Júnior antes dele subiu para afastar o Rani. Ela volta mais uma vez pelo setor esquerdo. Ganhou Vini Júnior, linha de fundo, fez o giro, caiu. E agora eu quero ver. Ele está marcando tiro de meta. O Vini Júnior está reclamando de pênalti. Aline Fanelli.
2: Rafinha, Paquetá e Bruno Guimarães foram reclamar com o árbitro. O Vini tentou uma jogada de efeito quando ele gira o corpo e vai com um toque de calcanhar e foi derrubado pelo Rani já dentro da grande área. O árbitro entendeu que não houve nada, ele dá o tiro de meta. O Egito tentou sair rapidinho, viu? Mas ele falou, olha, eu não havia autorizado ainda.
1: Léo Fontes, temos o árbitro de vídeo, hein?
0: É bem, bem subjetivo, né? Eu acho que é mais o movimento do Vini que acerta o jogador do Marrocos do que o contrário, né? Eu não daria pênalti. Mas é bem subjetivo, tá? É uma ideia bem subjetiva. Quando ele dá aquele giro, tem o pé ali, mas o pé já está lá, né? Então eu não daria o pênalti.
1: E a Aline Fanelli já trouxe a informação que a bola rola. Não houve interferência do VAR. O Carlos Ribeiro é o árbitro de vídeo. Revisou, mas não acionou o Adonai para, quem sabe, dar o pênalti para a seleção brasileira. A bola volta de novo para a seleção do Egito, que avança, vai-se embora Marmoush. Escapou no meio de dois, carregou, chegou na cobertura, Casemiro. Ficou reclamando de falta na sequência. Rafinha, de primeira, tenta a ligação. Bola cumprida. Mas aí, já havia encerrado o primeiro tempo o árbitro. Na hora do contra-ataque do Brasil, hein? Na hora do contra-ataque do Brasil. Intervalo de jogo, um para o Brasil, um também para o Egito. Vem aí o intervalo Band News FM, vem aí Yuri Queiroga.
3: Intervalo de jogo, tá empatada a partida em Cleveland. Um para o Brasil, um para o Egito, Aline Fanelli.
2: Irrigação, Yuri Queiroga, até mais.
3: Eita. Léo Fontes comenta o primeiro tempo aqui com a gente. Bora. 1 a 1.
0: Só fazer mais uma partezinha do primeiro tempo, né? Pra quem acompanhou o primeiro tempo todo, teve muita mudança tática no jogo, né? Pela seleção brasileira, principalmente, nas modificações de posicionamento, o Brasil terminou com o Rafinha aberto na direita e o Lucas Paquetá na esquerda, ainda usando o 4-4-2, que se transforma em 4-2-4 quando o time ataca. Foi um primeiro tempo em que o Brasil começou muito bem, Aline Fanelli, marcando lá na frente, né? Tendo um pressing muito bom, o Brasil rouba bolas no início do jogo, na terceira roubada o Bruno Guimarães faz o gol da seleção brasileira, mas né, quem pressionou também foi o time do Egito. Num toque para trás pro Marquinhos ficou meio sem saída, o Wesley não tava por lá, recuou achando que não tinha ninguém, mas tinha o Zico, que não é aquele nosso, é o Zico deles, né? Ele foi lá e fez o gol na saída do Alisson. Depois o Brasil teve mais 4 chances de gol, tá? 4. 3 o goleiro fez grandes defesas e uma o Igor acabou perdendo.
3: Aline Fanelli, no Brasil, nos Estados Unidos, onde for, a situação, os perrengues de repórter de campo continuam.
2: Não, e o pior é que assim, eles ligaram a irrigação, mas o Brasil pediu para desligar, porque o Everton tá aquecendo agora aqui, ele vai jogar no segundo tempo no lugar do Alisson, o Taffarel entrou aqui no campo para a preparação do Everton, junto com o Marquinho, outro preparador de goleiros da seleção brasileira, então por isso que eles pediram para desligar e eu consegui voltar. Do outro lado a irrigação tá ligada, aliás, do outro lado, reservas da seleção brasileira estão no aquecimento para as mudanças do segundo tempo. O Ancelotti disse que talvez daria um tempinho a mais pro Bruno Guimarães e pro Rafinha, que estavam voltando de lesão. Então a gente vai observar isso daqui a pouquinho. Banco do Brasil com Everton, Ederson, Gabriel Magalhães, Alexandro, Danilo, já entrou no caso, Danilo, Bremer, Léo Pereira, Fabinho, Danilo Santos, Matheus Cunha, Endrick, Luiz Henrique, Martinelli e Rayan. Do lado da seleção do Egito estão El Shaarawy, Madi, Alá, Tarek, Karim, Abdelmonem, Rabiá, Abdelmagui, Dunga, Saber, Eman Achur, Zizou, Ibrahim, Mohamed Salah e também o Hansa, tudo igual Yuri 1-1.
3: Para completar, o Léo Fontes, a Aline Fanelli volta daqui a pouco para o segundo tempo. Para completar, a Inglaterra, eu fui olhar aqui Inglaterra e Nova Zelândia. A Inglaterra teve dificuldade, assim, não sei se dificuldade, mas vitória mais magra em relação para a Nova Zelândia.
0: Haiti, né?
3: Exatamente, em relação ao Haiti, que já disparou 4-0, mas ontem perdeu para o Peru 2-1. Mas a Inglaterra virou todo o time no segundo tempo. Modificou, jogou um time o primeiro tempo, o outro o segundo tempo.
0: Eu acho que vai acontecer aqui também, né? Até porque não é interessante que o Ancelotti passe um recibão, né? Fala, não, vou colocar aqui todo mundo, né? Vou deixar todo mundo, vou só fazer mudança tática. Que nem eu disse no primeiro tempo, na metade, né? Tiraria o Igor Thiago para colocar um ponta, né? Podia ser o Rayan, poderia ser também o Luiz Henrique, poderia ser até o Endrick, né? Mas acho que ele vai acabar fazendo mais trocas, né? Colocando o time todo para girar. E acho que o time do Egito vai ser isso também, né? Até pela configuração do banco do Egito. O Egito não veio com o Achur como titular, por exemplo, que é um titular, o meia central titular. Não veio com o Salah. Não vem com veio com o Atiá, mas não veio com outros jogadores que são titulares. Para quê? Para ter dois times mesclados, né? Porque você enfrentar um Brasil no segundo tempo sem o time, ninguém do time podia tomar uma goleada, né? Poderia tomar uma goleada e tal. Então ele fez uma mesclinha ali entre os jogadores reservas para poder ter gente também preparada para jogar o segundo tempo. Então acredito que as duas equipes, né? O técnico Hassan já disse em entrevista até para o próprio site, né, da Federação Egípcia, que também vai fazer as 11 alterações. Não sei se todas no intervalo, mas acredito que quase todas.
3: Intervalo de jogo em Cleveland, no estado de Ohio. 1 para o Brasil, 1 para o Egito. Vamos ouvir o gol do Brasil com Bruno Guimarães, narrado por Anderson Gonçalves. Depois do gol, breve intervalo e na volta, a gente fala mais de Brasil e Egito. 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O gol do Brasil, Bruno Guimarães. Brasil fazia 1-0 antes de sofrer o empate. A narração é de Anderson Gonçalves.
1: Sai jogando o Brasil, vem com o Marquinhos, pressionado pelo Marmucho, ele abre a jogada aqui pelo lado esquerdo, quarta zaga, sai jogando com o Ibanez. Ibanez empurra a jogada mais à frente, é pra Rafinha, tenta a ligação, passe cumprido, abre o compasso, fez o corte ali no meio do caminho, mais uma vez o Fati, ela sobra agora com o goleiro Chobeir, sai jogando mais uma vez por dentro, o Brasil pressiona, recupera a posse de bola, Bruno Guimarães bateu, Fati!

0: poupada na saída da seleção egípcia. Bruno Guimarães bateu a carteira do jogador egípcio, o Lachin dormiu, perdeu a bola e o Bruno Guimarães roubou, avançou, invadiu a área, só teve o trabalho de tirar do goleiro Chomeir. Bruno Guimarães, 7 minutos do primeiro tempo, o Brasil abre o placar em Cleveland. Bruno Guimarães, 1 para o Brasil, 0 para o Egito, Aline Fanelli.
1: Em um lance que a gente estava falando que a seleção vem fazendo desde o início do jogo, tentar roubar a bola na saída do Egito, e deu muito certo.
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1: Vem de novo o Brasil, trabalhando bola por dentro com Casemiro, erra o passe, recupera a seleção egípcia, mas também erra. A bola sobra de novo com Marquinhos, que faz o passe errado, vem Marmucci de frente pro Alisson, bateu, fatal! Seleção brasileira, passe errado do Marquinhos, tentando o recuo de bola para o goleiro Alisson. Zico apareceu no meio do caminho, recupera a bola, toca na saída do goleiro Alisson, e o Egito empata o jogo no Huntington Bank. Zico, um para o Egito, um para o Brasil, Aline Fanelli.
2: É, se tem erro de um lado, tem erro do outro também. Marquinhos foi mal nessa, no passe para o Alisson, no recuo, o goleiro não estava esperando, mas quem...
3: Esse foi o gol do empate do Egito, 1-1, intervalo de jogo no Huntington Bankfield em Cleveland. Daqui a pouco tem o segundo tempo, na voz de Anderson Gonçalves com Léo Fontes e direto de Cleveland, Aline Fanelli. Oito horas e cinco minutos no horário de Brasília. 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Embora em breve, na verdade, a gente esteja além do LG Channels, também no TCL Channels, a gente vai acompanhar, claro, todas essas movimentações por aqui. 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Atualização dos principais assuntos do noticiário neste sábado, dia 6 de junho de 2026. O presidente do STF, do Conselho Nacional de Justiça, Edson Fachin, cria um grupo de trabalho para revisar os chamados penduricalhos pagos a magistrados. A comissão terá prazo de 180 dias para mapear verbas indenizatórias e adicionais pagos fora do texto constitucional do funcionalismo público. Segundo o CNJ, o grupo também deverá apresentar propostas normativas e sugestões legislativas para enfrentar os chamados supersalários na magistratura. Fachin justificou a medida apontando a necessidade de maior uniformidade e transparência nos critérios de remuneração adotados pelos tribunais do país. A iniciativa ocorre após decisões recentes do STF sobre o tema e em meio ao debate sobre mecanismos para limitar pagamentos que elevam os vencimentos acima do teto do serviço público. A agência de classificação de risco SP Global rebaixa a nota de crédito do Banco de Brasília e cita incertezas crescentes sobre o plano de capitalização do BRB. A instituição agora está na faixa considerada altamente vulnerável, indicando maior dependência de condições econômicas e financeiras favoráveis para o cumprimento de compromissos. A SP também mencionou preocupações relacionadas à governança e às investigações sobre operações do BRB ligadas ao escândalo do Banco Master. A Justiça do Peru torna réu um dos candidatos à presidência do país às vésperas da realização do segundo turno das eleições. A decisão sobre o esquerdista Roberto Sanches está relacionada a uma investigação sobre supostas irregularidades cometidas antes da campanha eleitoral. Apesar da abertura do processo, a candidatura está mantida e o político segue autorizado a participar normalmente da votação. Ele enfrenta a direitista Keiko Fujimori, filha do ex-presidente autocrata Alberto Fujimori, no segundo turno realizado neste domingo. Intervalo de jogo, daqui a pouco equipes, aliás, já temos Egito no gramado. Marrocos é o adversário do próximo sábado, já valendo pela Copa do Mundo. Marrocos já no gramado, daqui a pouco a seleção brasileira volta para o segundo tempo de, por enquanto, um para o Brasil, um também para o Egito. 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Amistosos sendo realizados neste momento, Venezuela e Turquia estão empatando por 1-1, 5 minutos do segundo tempo. A Turquia, que estará na Copa do Mundo, vai estar no grupo de Estados Unidos, Paraguai e Austrália. Às 9 da noite, a gente tem a atual campeã, a Argentina, enfrentando a seleção de Honduras lá em College Station, no Texas. Mais cedo, a Inglaterra venceu a Nova Zelândia por 1-0, gol de Harry Kane. A Alemanha derrotou os Estados Unidos por 2-1 e Portugal venceu o Chile por 2-1 também. Entre outros amistosos, assim como a Bélgica, que goleou a Tunísia por 5-0. Tunísia, que está no grupo, que vai enfrentar quem sair do grupo do Brasil, ali primeiro ou segundo, enfrentando primeiro ou segundo do grupo do Brasil. A Tunísia levou de 5 da Bélgica hoje em um dos amistosos. A Escócia, que enfrenta o Brasil na Copa do Mundo no grupo, na sua chave, vai enfrentar, ou enfrentou a Bolívia e goleou por 4-0, também amistoso realizado neste sábado. 8 horas e 10 minutos no horário de Brasília. A partir de agora, ele está voltando na Band News FM para o segundo tempo de, por enquanto, um para o Brasil, um também para o Egito.
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1: Sim, é comigo e com toda a equipe de esportes da Band News FM. 20 horas mais 10 minutos, horário de Brasília. No último compromisso da seleção brasileira antes da Copa do Mundo. Os últimos 45 minutos para testes, hein? Porque a partir de sábado da semana que vem, daqui a 7 dias, começa a saga em busca do Hexa. Rumo ao Hexa, a seleção brasileira, que por enquanto vai empatando em 1-1 com a seleção do Egito. Tava vendo há pouco ali o lance da contusão do Wesley. Uma bola esticada na linha de fundo, né? Em que ele tenta o domínio, depois ele tenta o cruzamento, acaba forçando demais. E aí pede para sair, para dar lugar ao Danilo. Enquanto isso, a seleção brasileira ainda não voltou. É uma conversa um pouco mais longa do técnico Carlo Ancelotti com os seus comandados. Mas já já a seleção brasileira estará de volta e provavelmente com muitas mudanças, né, para esse segundo tempo. Já tivemos uma na primeira etapa, né, essa que eu falei, a entrada do Danilo no lugar do Wesley. E a gente fica na expectativa, né, afinal de contas o Carleto anunciou que, por exemplo, o Everton voltaria, né, jogaria diante do Egito. Então a gente está na expectativa aí para ver as alterações da seleção brasileira neste intervalo. Por enquanto, as seleções ainda não subiram para o gramado e parece que só agora vai terminando ali os preparativos para a volta da seleção brasileira para este segundo tempo. Por enquanto, o Brasil vai empatando em 1-1, gol marcado pelo Bruno Guimarães. Naquele perde e pressiona, né? Aquela pressão na saída de jogo do Brasil que deu certo. Mas que depois de sofrer o gol, Léo Fontes, o Brasil parou de praticar isso. O jogo ficou um pouco morno, mas depois o Brasil conseguiu criar algumas chances. Mas aquela pressão na saída de jogo que o Brasil estava fazendo não durou muita coisa.
5: É, não durou, né? Porque o sistema de jogo da seleção dependia muito de ter um lateral apoiador como o Wesley, né? Então o Brasil, como a gente já falou, de sistemas híbridos, né? 4-4-2 quando se defende, 4-2-4 quando ataca. E hoje, muitas vezes, um 3-3-4, né? Com o Wesley lá na ponta, dois atacantes por dentro, mais um meia fechando pelo lado esquerdo. E três jogadores no meio de campo, né? Com três zagueiros, praticamente, com o Douglas Santos fazendo o papel de lateral zagueiro. Só que o problema é que machucou o Wesley, que é o único jogador que tem mais essa característica de ser um ponta, né? Ser um jogador que vai te dar profundidade pelo lado direito. Tanto que começa, depois da contusão do Wesley, o Carlo Ancelotti a mudar os jogadores, né? Primeiro, já ainda com o Wesley, ele troca o Marquinhos com o Ibanez, porque o Marquinhos estava tendo dificuldade. Depois ele começa a colocar o Paquetá um pouco mais aberto à direita, depois o Danilo passa, depois o Paquetá vem jogar na esquerda. Vini e Rafinha nesse inteirinho também trocavam de posição. E ele foi tentando ajustar até o fim do primeiro tempo e termina com o Rafinha aberto na direita, o Lucas Paquetá aberto na esquerda e dois atacantes, o Vini Júnior e o Igor Thiago. E agora vai mudar tudo de novo no segundo tempo.
1: Brasil está de volta e nós teremos alterações neste intervalo dos dois lados, Aline Fanelli.
2: É, a seleção brasileira está voltando então com Everton, Danilo, Bremer, Léo Pereira e Douglas Santos, Fabinho, Danilo Santos, Endrick, Matheus Cunha, Rafinha continua, Luiz Henrique. O Salah está entrando na seleção do Egito e daqui a pouquinho eu confirmo a outra alteração.
1: Tá certo. Então Salah em campo aí pelo lado do Egito, a seleção brasileira também bastante mexida. A seleção brasileira vai ter que ficar ainda mais atenta, né? Uma seleção que não tem tanto entrosamento nessa, que vai iniciar o segundo tempo. E com o Salah agora do outro lado, Léo Fontes.
5: É, agora com o Salah do outro lado. Vamos ver se ele vai mudar também o sistema tático para uma linha com três zagueiros, né? Que normalmente quando o Salah joga ele fica ao lado do Marmoush no ataque e aí passa a utilizar um sistema com três zagueiros. Ou se ele vai manter o Salah mesmo com uma linha de quatro na defesa, né? Isso é uma, é, podemos dizer, uma oportunidade que a gente tem de saber até que ponto o Hassan mexe. Hassan Hassan, porque ele, o nome dele é esse, né? Hassan Hassan. Eu não estou me consertando, não. É, até que ponto ele tem essa plasticidade para mudar o elenco.
1: Autoriza o árbitro. É seleção brasileira em campo na Band News FM. Bom segundo tempo para você, para a gente que está curtindo, acompanhando este último compromisso da seleção brasileira. Antes da bola rolar para valer na Copa do Mundo. Já tem jogo parado, porque está caído ali o jogador da seleção do Egito. Teve um choque de cabeças agora em campo, Aline.
2: E o árbitro parou logo a partida, bem em frente ao banco de reservas da seleção brasileira, onde está o auxiliar número 1. Reclamações do Marmoush com a arbitragem também, mas a bola pertence ao Egito.
5: Olha, Anderson, eu não sei quem entrou, mas parece que foi um zagueiro ali na direita, né? Talvez o camisa número 4, já, lógico, né? A gente tá fazendo aqui um exercício enquanto a Aline espera a confirmação lá. Tivemos muitas alterações,
1: muitas.
5: Então demora um pouquinho mesmo, tá? O Abdel Magui pode ser ele, porque é o que eu falei, né? Tem três alterações, tem três zagueiros quando joga normalmente o time do Egito com o seu atacante principal, o Salah, e o Omar Marmoush. Como eles não ajudam tanto na marcação, ele costuma usar três zagueiros. O Brasil tem dois atacantes de frente, também é mais gostoso você utilizar três zagueiros, né? Encaixa melhor a marcação. Então imagino que possa ter sido essa a alteração, com a saída possivelmente do Rani amarelado, né, também, que já tomou cartão amarelo no primeiro tempo e teve dificuldade para marcar ali pelo lado direito. Mas vamos esperar aí a definição.
1: Bom, o jogo segue parado, o jogador do Egito vai sendo atendido, né? A primeira preocupação deste segundo tempo. O Fatou vai saindo ali de campo para ser atendido depois desse choque de cabeças. Um minuto jogado nesse segundo tempo, já tem aí a preocupação na seleção egípcia. Bola volta aqui atrás agora com o goleiro Everton. Ele sai jogando, deixa de lado. Danilo pede aqui do outro lado. Ele prefere o passe esticado mais à frente. Bola lá pelo setor esquerdo. Já se aproxima por aqui o Fabinho. Ele prefere voltar a jogada mais uma vez no setor defensivo. Aí a seleção brasileira sai tocando bola de pé em pé. Vem mais uma vez agora em direção ao campo de ataque.

0: E aí a seleção brasileira tem que recomeçar mais uma vez aqui no campo defensivo. Bola para Léo Ortiz. Léo Ortiz está jogando agora por dentro. Vem de novo com Fabinho. Fabinho inverte a jogada, colocou para Danilo. Danilo aqui pelo outro lado. Faz o domínio, avança de novo o Brasil. Mas agora o passe muito forte. A bola esticada muito longa. Vai sair mais uma vez o lateral para a seleção do Egito aqui pelo lado esquerdo do campo de defesa. O Fatou aparentemente já recuperado, vai chegando aqui para a cobrança do arremesso lateral. Mais uma vez na cobrança para aqui a seleção do Egito. Sai jogando, recebe de volta para ali o Fatou, prefere o passe com o Marmouche. Ele tenta escapar da marcação, Fabinho retoma, dá um tapa mais à frente. Rafinha toca de calcanhar, chega por baixo a defesa, ela volta de novo. Rafinha ajeitou para Fabinho. Fabinho tenta o passe, bola para Danilo Santos. Ele volta, retorna a jogada, deixa mais uma vez aqui no setor defensivo. Danilo recebe, grande passe em direção à área. Dominou Luiz Henrique, tenta o giro, bola batida para o gol, ficou bloqueado. Bola saiu do outro lado, na verdade era o Hendrick que tentava a finalização ali, mas é escanteio para o Brasil, Aline.
1: O primeiro neste segundo tempo, Matheus Cunha vai para a cobrança. Ó, saíram Trezeguet e Raissem Hassan. Trezeguet e Raissem Hassan para as entradas do 6, Abdelmonem e do 10 Salah. Abdelmonem 6 e 10 Salah.
0: Abdelmonem e Salah, as únicas alterações do Egito nesse
2: saiu
0: intervalo.
2: O Atiá também, né? Entrou o Zizo.
0: Eu acho que eu vi o Atiá em campo ali, viu, Léo?
2: É, a FIFA colocou aqui, Atiá saiu, entrou o Zizo, né?
0: Vamos ver. Vem cobrança de escanteio, bola curta pelo lado esquerdo. Ameaçou o cruzamento, levou pro fundo, tenta o passe pro meio. Chega afastando a defesa, voltou e emendou de primeira, bloqueado. Matheus Cunha, novo escanteio, Aline.
1: Mais uma vez pelo lado direito. Enquanto a galera faz a tradicional ola no estádio, a seleção brasileira manda a bola pra área.
0: Vem cobrança de escanteio para a seleção brasileira. Lado esquerdo do campo de ataque, vamos chegando a 5 minutos, é o segundo tempo. Matheus Cunha coloca a bola na marca, toma distância, perna direita, vem pro levantamento, sai jogando curto, bola no bico da área, calibrou, vem levantamento lá para dentro, ela passou por todo mundo, vai sobrar aqui do outro lado. Ainda insiste a seleção brasileira, evita a saída de bola, Rafinha puxou pra perna canhota, deixa o passe, a bola volta, volta curta de novo, Bremer faz o domínio, recomeça a jogada, volta recolhendo mais uma vez agora com Fabinho. Fabinho faz o domínio, vai avançando, descola o passe lá pro outro lado, arranca mais uma vez a seleção brasileira, descola o passe mais à frente, vence embora o Brasil, abre bem a jogada em linha de fundo, em profundidade, encara a marcação, tem o Matheus Cunha pedindo aqui mais atrás, ele tenta a finta, pé direito, vem bola pra dentro da área, ela passa na boca do gol, sai do outro lado, é tiro de meta para a seleção do Egito, Aline.
1: Jogadaça do Luiz Henrique pelo lado esquerdo do ataque, ele puxou a bola pro lado esquerdo do corpo dele, tirando a marcação do Yasser Ibrahim, cruzou para a pequena área e por pouco Rafinha não chegou, faltou muito pouco para esse pé mandar a bola pro fundo da rede.
2: É no sistema oficial da FIFA que ela tira a substituição do Atiá. Não sei se o Egito ia fazer e não fez, se comunicou e não fez, ou se foi um erro do próprio site oficial da FIFA.
1: Foram só duas mesmo.
0: Só duas alterações para a seleção do Egito. Vem Luiz Henrique, faz o toque de calcanhar, a bola volta, volta na perna dele. Sobra mais uma vez agora junto à linha de meio campo e o Brasil recomeça. Danilo lá atrás, agora no campo defensivo. Bola com Bremer. Bremer avança, abre a jogada, deixa de novo na ponta. Danilo faz o domínio, pisa na bola, volta, retorna a jogada, deixa de novo com o zagueiro. Invertendo a jogada com Léo Pereira. Léo Pereira faz o domínio junto à linha de meio campo, perna canhota, descola o passe, deixa lá pelo lado esquerdo. O Brasil avança, encara a marcação do primeiro, tenta o passe, grande bola para Matheus Cunha de primeira. A bola ficou na marcação. Sobra de novo pelo lado direito. O Brasil pressiona. Recupera. Rafinha levou pro fundo. Fez o passe pro meio. Hendrick. Fatal.

0: estrela, Endrick. Entrou neste intervalo com 7 minutos jogados. Coloca de novo o Brasil na frente. Endrick. Endrick. De perna canhota, quase na linha da pequena área. Endrick. Faz o segundo do Brasil. Endrick. 2 para o Brasil. 1 para o Egito. Aline Fanelli.
1: Endrick, formador de aura. Menos de 3 minutos em campo bastaram para que ele fizesse o quarto gol com a camisa da seleção brasileira em 16 jogos. Abraço no Ancelotti, depois de uma baita jogada do Rafinha pelo lado esquerdo.

0: eixo para cima com o pé esquerdo e colocando a seleção brasileira à frente no placar mais uma vez, 2-1 Brasil.
1: Esse aí tem estrela demais, Léo Fontes. Hendrick, que o Brasil tá na frente.
2: Tem quem não goste, tem quem ache que ele é muito
1: Olha jovem. O Brasil roubando essa bola. Rafinha trouxe, tá de frente, derrubado, voltou. Insiste Danilo Santos, tenta o passe esticado. Ela ficou tranquila agora pro goleiro do Egito. Fala, Léo.
2: Tem quem não goste, tem quem acha que ele é muito jovem, tem quem acha que ele é mala, tem quem acha que ele faz coisas propositais, né, como falar de jogadores antigos e tal. Eu acho ele é muito bom, né? Se a gente tem um jogador candidato a novo craque, a novo cara acima do topo, é o Hendrick. Ele não pode ficar fora da convocação e nem do time do Brasil.
1: Vem de novo o Brasil pelo lado esquerdo, dominou, fez o passe, grande bola, Fabinho bateu pro meio, a bola sobrou na pequena área, ainda é do Brasil, tenta o domínio, Danilo Santos brigou por ali, rasga de qualquer maneira a defesa do Egito. Sobe, toca nela de cabeça, Bremer. A bola volta de novo, é do Brasil. Danilo, descola o passe agora por dentro. Danilo Santos tentava o passe à frente, antecipa, faz o corte, voltou de novo. É do Egito, tentava avançar. Danilo recupera a posse de bola, vence embora pro Brasil, levando pelo lado esquerdo. Ele solta, deixa a jogada com o Matheus Cunha, volta de novo na contramão, recomeça. Mais uma vez, Fabinho deixa a jogada por dentro. E aí o Brasil volta com o Léo Pereira. Daí à frente com o Fabinho. Fabinho faz o domínio, pisa na bola, descola o passe lá pelo lado esquerdo. A seleção brasileira vai recebendo apoio, carinho da torcida em Cleveland. Vem de novo Douglas Santos, abrindo a jogada pelo lado esquerdo, tentava encarar a marcação, chegou rasgando por ali o Rani. Manda a bola pela linha lateral, a posse mais uma vez favorece a seleção do Brasil, que vai vencendo por 2-1. E mais uma vez a cobrança de arremesso lateral, não tem muita pressa por ali o Douglas Santos. Vai sair jogando mais uma vez a seleção brasileira. Fabinho descola o passe mais à frente, a bola volta, volta de novo agora com Danilo Santos. Corredor central, ele inverte a jogada, coloca aqui pelo lado direito, vem para Danilo. Danilo empurra a jogada mais à frente, grande bola, Luiz Henrique. Dominou, encarou a marcação no primeiro, rabiscou, levou pro fundo, puxou pra canhota, pé esquerdo, mais uma finta, clareou, tentou levar pro fundo. Ainda Luiz Henrique ficou bloqueado, ele volta, retorna a jogada, deixou para Danilo, calibrou, levantou para dentro da área, saiu do gol, Choubiro para fazer a defesa. E atenção, torcedor ligado no futebol da Band News FM, você ouviu o toque, vamos girar tape, placar de jogo nos Estados Unidos, no Huntington Bankfield, em Cleveland, na América do Norte, 10 minutos e meio passados, é o segundo tempo, é o último desafio da seleção brasileira, antes da Copa do Mundo, começa daqui uma semana para o Brasil, e no placar Band News você confere, 2 para o Brasil, 1 para o Egito, Yuri Queiroga.
3: Amistoso feminino lá em Itaquera, na Arena Corinthians. O Brasil está derrotando os Estados Unidos por 2-1, 39 do segundo tempo. E no amistoso internacional, também preparatório para a Copa do Mundo, a Turquia vira para cima da Venezuela. Turquia 2, Venezuela 1.
1: Sai jogando, vem de novo a seleção brasileira. Bremer inverte a jogada, coloca ela pelo lado esquerdo, faz o domínio, já dá um tapa na frente, rompe a linha de meio campo, vem embora Douglas Santos, se aproxima Rafinha, ele faz o domínio, descola o passe, Matheus Cunha tenta a devolução, chega por baixo, faz o desarme, voltou Rafinha, brigou, ganhou mais uma vez a seleção do Egito, vem embora Zico, abre a jogada, passe mais à frente, Marmouche dominou, encarou a marcação no primeiro, Bremer não dá espaço, ele tenta o giro, volta, retorna a jogada, deixou de novo com Rani tenta a jogada por dentro, sai trabalhando mais uma vez a seleção do Egito. A inversão aqui pro lado esquerdo, faz o domínio mais uma vez o Fati, ele tenta o passe, a bola esticada de novo aqui na ponta, vem mais uma vez por aqui o Fatu, já descola o passe mais à frente na ultrapassagem, chegada na linha de fundo, tenta o domínio, Atiá, puxou pra perna direita mais uma vez, Atiá, tenta o levantamento, a inversão lá pro outro lado, ajeitou no peito, Marmouche colocou no gramado, tá de frente, perna direita, fez o passe e deixou curto, com Salah, Mohamed Salah levantou pra dentro da área, tentou o toque de primeira pro meio, Everton caiu pra fazer a defesa, Aline.
0: O Fatou chegava pelo lado esquerdo no lançamento do Salah, da intermediária pelo lado direito, foi com o pé esquerdo, dando um toque direto na bola, a tentativa era de mandar para a pequena área, o Everton bem atento conseguiu defender a primeira dele, que entrou neste segundo tempo.
1: São 12 minutos passados do segundo tempo, o Brasil está na frente 2-1, 2-1 vence a seleção brasileira no último desafio antes da Copa do Mundo, sai trabalhando, vem mais uma vez o time do Brasil, o Everton, toca a bola, deixa de lado com Danilo na perna canhota, tenta a ligação, subiu, antecipou, consegue o toque, a defesa do Egito, ela cai mais uma vez com Fatu, lado esquerdo ele tenta o passe, antecipa, volta de novo essa bola, Salah dominou, tá de frente, puxou pra perna direita, engatilhou, Salah bateu com desvio, ela vai-se embora pela linha de fundo, escanteio para o Egito, Aline.
0: Ah, e é o homem que vem pra cobrança, aqui pertinho, viu? Camisa 10 que assume a faixa de capitão neste segundo tempo, encerrou uma longa carreira no Liverpool, ainda não falou qual será o próximo passo. Vem cobrança de escanteio do Egito.
1: Vem cobrança de escanteio pelo lado direito do campo de ataque. Mohamed Salah, tarja de capitão no braço esquerdo, perna canhota é boa, vai chover para dentro da área. Lá dentro tem Marmoush, tem também o Zico, tá todo mundo por lá. Vem Salah, sai jogando, tentou o cruzamento rasteiro, a bola afastada pela defesa da seleção que vem-se embora. Luiz Henrique, desarmada, ela voltou de novo. Vem lançamento, bola cumprida para Rafinha, sai do gol. Chobir para ficar com ela. Sai jogando com os pés aqui o goleiro do Egito, trabalhando com Fatou. Fatou tenta o lançamento, vem bola mais à frente, volta recolhendo mais uma vez para ali o Zico. Recomeça a jogada, junta a linha de meio campo, a seleção do Egito tenta sair aqui do campo de defesa, consegue o giro por ali, quase perdeu de novo. Lachin recomeça mais uma vez a jogada aqui no campo defensivo. Yasser volta a jogada de novo com Fatih. Fatih pelo lado esquerdo faz o domínio, está de frente para o campo de ataque, descola o passe, deixa curto, recebe de volta. A seleção brasileira não avança ainda. Fatih tenta o passe, junta a linha de meio campo, recebe agora no campo defensivo, descola o passe, deixa a jogada por dentro. Atiá inverte a jogada, coloca lá do outro lado, vem de novo com Yasser. Yasser tenta a ligação de bola mais à frente. Rani recomeça mais uma vez com Yasser, sem opção de passe, ele toca a bola curta. Deixa agora com Abdelmonem. Abdelmonem aqui pelo lado esquerdo, sai trabalhando mais uma vez aqui pela ponta com Fatih. Aí a seleção brasileira vai avançando. Bola chegou até o Fatou. Fatou aqui pelo lado esquerdo, pisa na bola, descola o passe, deixa a jogada por dentro. Mais uma vez com Atiá. Atiá domina, pisa na bola, joga aqui pelo lado esquerdo. Mais uma vez o Fatou. Fatou recomeça. Agora aqui no campo defensivo, sai trabalhando mais uma vez com Fatih. Fatih descola o passe com Atiá. Atiá inverte, bola longa lá do outro lado. Rani domina no peito, avança do gramado. Avança, junta a linha de meio campo, descola o passe, recebe de volta, ainda ali pelo lado direito, recomeça mais uma vez a seleção do Egito. Volta a jogada até Yasser, Yasser até o goleiro Chobir. Chobir na área, perna direita, ele avança, descola o passe, deixa a bola de lado, mais uma vez agora com o Abdelmonem. Abdelmonem descola o passe mais à frente, de primeira, vem para ali o Marmoush, já volta a jogada, bola esticada aqui pelo lado esquerdo, vem-se embora. Ih, rapaz, aí acabou o campo pro Zico. Ele dominou errado, a bola escapou e saiu pela linha lateral. Léo Fontes, 15 minutos, segundo tempo. Brasil tá na frente, vence 2-1.
2: É, o Brasil tá na frente, vence 2-1. O gol do Endrick, né, cara, que é inegável, né, a história que ele tem com os gols e com enfrentar momentos em que as pessoas não acreditam nele e ele ir lá e botar a bola na rede, né, não tem medo. Gosto muito de jogador assim. Acho que, inclusive, quando a gente fala da nossa geração de craques, né, Ronaldinho, Ronaldo, Romário, todos eles tinham isso que no Endrick sobra demais, que é a temperatura, né? O cara gosta do jogo grande. Acho que não tem a capacidade técnica desses todos que eu falei, ou não provou ainda que tem, mas ele tem esse negócio de farmar aura, como falou a Aline Fanelli, né? Que tá em voga agora entre os jogos mais jovens. Mas é isso mesmo, né? Ele tem essa parada de querer jogar os jogos grandes e arrebentar, cara. Foi assim que ele ajudou o Palmeiras a ser campeão brasileiro e assim que ele tem feito na seleção brasileira.
1: E é assim que ele sofre
0: e Alexandre no aquecimento.
1: Já já mudança na equipe da seleção brasileira. Foi assim que o Endrick sofreu essa falta também ali pelo lado esquerdo. O Brasil tem chance de levantar para a área. 16 minutos e meio do segundo tempo, vem levantamento, vem de novo o Brasil, para quem sabe fazer o terceiro gol diante do Egito. Rafinha na perna canhota, Matheus Cunha na perna direita, vem levantamento para dentro da área do goleiro Chobir, autorizado, passou pela bola, Rafinha, vem Matheus Cunha, levantamento, bola longa lá no segundo pau, saiu no alto, Chobir pegou firme, é dele, Aline.
0: Disputou com o Fabinho, que estava esperando perto da trave esquerda. O Brasil já recupera a bola no ataque.
1: Retoma a posse de bola, o Brasil avança lá pelo lado esquerdo. Descola o passe, Matheus Cunha lá pela ponta. Faz o domínio, encara a marcação no primeiro. Tentou levar para cima da marcação, perdeu na sequência. Vem-se embora o Egito. Tentando agora puxar o contra-ataque com o Rani. O Rafinha voltou e aí o Rani teve que tocar a bola por dentro. Com a Tia que recomeça. Volta a jogada mais uma vez no setor defensivo. A seleção do Egito sai trabalhando aqui pelo lado esquerdo. O Brasil vai tentando balançar ali a defesa. E aí, o time do Egito sai jogando tranquilo por dentro. Mais uma vez com Atiá. Atiá lá do outro lado, faz o domínio. Tá de frente pro campo de ataque, mais uma vez o Rani. Rani segurou, prendeu, voltou de novo com Atiá. Atiá pelo campo de defesa. Volta, solta a jogada mais atrás. O Egito sai jogando de forma perigosa, vem esse passo por dentro. Lachin dominou, já abre a jogada de novo na ponta. Avança mais uma vez a seleção egípcia. Pisa na bola, Rafinha vem na marcação. Ele volta a jogada, deixa mais atrás. Aí o Egito gira, muda o lado, coloca aqui pelo lado esquerdo. Abdelmonem descola o passe mais à frente, junto a linha de meio campo, avança aqui pelo setor esquerdo. Fatou volta a jogada de de novo, agora junta a linha de meio campo. Lachine tenta a inversão, bola longa lá pro outro lado, no peito, na grama, vem de novo Rani, tá de frente, faz o passe, já tenta de primeira, volta Salah, recomeça a jogada, deixou mais atrás, agora pelo corredor central, inverte a jogada, Lachine colocou aqui pelo lado esquerdo, pisa na bola, Abdelmonem, tem opção de passe, ele solta a jogada, deixou de novo de lado, agora com Yasser, Yasser empurra a jogada mais à frente, vem de novo de frente pro campo de ataque, a seleção egípcia, já descola o passe, retorna, volta de novo, agora em direção ao campo de defesa, e aí toca mais uma vez no campo defensivo a seleção do Egito, abrindo a jogada pelo lado esquerdo, até chegar no Fatih, Fatih já tenta o passe, a bola esticada mais à frente, boa bola no corredor, dominou por aqui o Zico, achou a jogada por dentro, dominou, invadiu, fatou, bateu, o Everton! Teve que dar um tapa na bola, Salah ajeitou pro Rani, bico da área, ele dominou, invadiu, tenta o passe, grande bola, Atia levantou do outro lado, subiu para afastar de cabeça Danilo, ela volta de novo, Lachine insiste, vem de novo o Egito, o Brasil se fecha, vem mais uma vez a seleção egípcia, vem o passe por dentro, a bola esticada de novo com o Lachine, Lachine tenta esticar essa bola de novo na ponta, dominou, Salah encarou a marcação no primeiro, pé esquerdo, ele balançou, escapou no primeiro, chega na cobertura, Douglas Santos, consegue o corte, voltou Rani, Rani dominou, calibrou, ameaçou o levantamento, prefere voltar a jogada, deixa mais uma vez na intermediária, volta mais uma vez com Lachine, Lachine domina essa bola, inverte aqui pelo outro lado, faz o domínio mais uma vez, Abdelmonem, ele prefere o passe, a bola esticada de novo na ponta, Fatou, Fatou recolhe de novo, Abdelmonem domina essa bola aqui pelo lado esquerdo, inverte, coloca lá do outro lado, faz o domínio, se fecha a seleção brasileira, Lachine inverte, tenta o passe, a bola esticada para o Rani, Rani por dentro, e o Atiá deixou a bola passar, consegue o domínio, vai tentar mais uma inversão, lançamento no costado da defesa, dominou dentro da área, a bola escapou, sobrou, vai insistir ainda por ali o Zico, volta a jogada para quem vem de trás, mas a posição de impedimento já estava marcada, Aline.
0: Era o passe para o Fatou dentro da grande área, o auxiliar deixou a jogada seguir, como não houve a finalização, ele disse para o árbitro que o lance não estava valendo, a bola é da seleção brasileira que vence 2-1.
1: Vai mais uma vez sair para o jogo por ali a seleção do Brasil, não tem muita pressa, vence por 2-0, depois dessa posição de impedimento flagrada ali no campo de ataque da seleção do Egito. 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Em Cleveland, Ohio, Estados Unidos, 20 minutos passados é o segundo tempo. No placar Band News FM você confere, Brasil 2, Egito 1, Yuri Queiroga.
3: Amistoso feminino lá em Itaquera, na Arena Corinthians, em São Paulo, o Brasil tá vencendo os Estados Unidos 2-1, jogo aos 49:40 do segundo tempo, vai até os 53.
1: Cobrança de arremesso lateral, posse de bola, mais uma que favorece a equipe do Egito. Fala, Léo Fontes.
2: Só para falar da tática do segundo tempo, né? O Brasil continua naquele 4-4-2 com o Rafinha e o Endrick um pouco mais à frente. O Rafinha tem trocado, como ele fazia com o Vini Júnior, com o Matheus Cunha. Então, a gente começou o jogo, né? Não vou falar da primeira linha de defesa, que todo mundo sabe, são quatro enfileirados, né? Danilo, Bremer, Léo Pereira e o Douglas Santos que ficou. Mas o meio-campo tem os dois volantes, o Fabinho e o Danilo. Fabinho pela esquerda, Danilo pela direita. Começou com o Matheus Cunha aberto pela esquerda na segunda linha de quatro do Brasil e Luiz Henrique na direita, mas ele troca muito com o Rafinha. Então você vai ver em vários momentos do jogo essa troca, como acontecia também entre Rafinha e Vini Júnior, e o Endrick na posição do Igor Thiago.
1: Vem o Brasil, lançamento mais à frente dentro da área, tentou ganhar, mas aí acabou o campo e é só tiro de meta para a seleção do Egito. Rafinha tá ali cumprimentando agora o Yasser e a seleção egípcia vai mais uma vez sair para o jogo. Não tem muita pressa o goleiro Shoubir. Carlo Ancelotti ali vai gesticulando, vai se movimentando na área técnica. Vai sair jogando mais uma vez com o Yasser. Yasser domina na área, volta a jogada. Shoubir na pequena área, descola o passe. Está pressionado a seleção do Egito. Abdelmonem abre a jogada aqui pelo lado esquerdo. Já dá um tapa mais à frente, mas aí acabou o campo. Acabou o campo para o Atiá. É lateral, posse de bola, mais uma que favorece a seleção brasileira. Já batida, tem pressa o Brasil. Vem sem bola de novo com Bremer. Bremer solta a jogada agora no círculo central. Vem de novo aqui pelo lado esquerdo. Pisa na bola Léo Pereira. Ele solta mais uma vez com Bremer. Bremer pisa na bola. Já no campo de ataque, recomeça a jogada. Círculo central, vem com Léo Pereira. De frente para o campo de ataque, ele tenta a ligação. Vem bola longa, disputa pelo alto. Consegue ganhar Danilo Santos. Tentou toque para o meio. Ela passou pelo Endrick. E ficou tranquila ali com o Shoubir, que tem pressa. Já liga lá para o campo de ataque com o Salah. Salah tentava dominar, a bola escapou, vem para aqui o Fabinho e na sequência foi derrubado. O árbitro tá pegando a falta, Aline.
0: Rani cometeu a falta por baixo no Fabinho, que foi para a disputa, para a dividida, sabendo que poderia ganhar. Agora, cooling break, parada para a hidratação.
2: Aí o Fabinho tentou arrumar um vermelhinho pro Rani, né? Ele tem cartão amarelo, então... Mas ele deu o toque ali, deixou a perna dura, né? Como a gente sabe, para cavar aquela faltinha. O árbitro não foi na dele, não deu o cartão, mas o Rani correu o risco dando esse cartão aí, dando esse carrinho aí.
4: Anderson.
5: Fala, Yuri. Tem escalação definida da Argentina, que vai entrar daqui a pouco em campo para enfrentar Honduras às 9 horas da noite. Giai, lateral do Palmeiras, será titular. Musso, Giai, Otamendi, Lisandro Martínez e Taliafico, Ezequiel Palacios, Lo Celso e Valentim Barco, Juliano Simeone, Thiago Almada e Lautaro Martínez. Flaco Lopes começa no banco, Messi também não começa entre os titulares.
2: É o Messi com um problema físico, né? Por isso que não começa entre os titulares. A dúvida era entre Simeone e Flaco Lopes, né? Entrou o Flaco Lopes.
5: Entrou o Simeone.
2: Na lateral direita, o Giai também não estava garantido, mas ganhou a posição. Assim como o próprio goleiro, né? Que também havia uma dúvida.
5: O Musso podia ser o Rulli, né?
2: Isso, porque o Dibu Martínez não está 100% também ainda, né? Está sendo poupado desses jogos. Agora, o do Giai é bem interessante, viu? Porque eu acho que ele vai acabar indo para a Copa, cara. Porque os laterais não jogaram até agora. Nem o Molina, nem o Montiel. Os dois estão com problema. Ele é o terceiro lateral na hierarquia, né? E os outros dois não conseguiram jogar até agora. Ele vai para a Copa com dois... que não conseguiram jogar, e vai ser meio que Ancelotti aqui, né? Você tem dois mal, né? Vamos levar um que tá bem, pelo menos fisicamente, né? Sei lá. Tomara que ele leve os dois que estão ruins mesmo. Que a Argentina cai antes, né? E tal. É um grande adversário do Brasil, né?
4: Bom, pelo menos por enquanto, né? Ô, Léo, tem alguma chance, por exemplo? A gente aqui não tá torcendo contra nem nada, mas caso Wesley não tenha condições de ir pra Copa, o Ancelotti, de repente, abrir mão de um lateral, trazer algum outro jogador de uma outra posição? Talvez até o Thiago Silva?
2: Acho complicado, né, cara? Porque, assim, eu acho que ele poderia trazer um outro lateral zagueiro, de repente, como ele fez com o Ibanez, né? O Vitor Reis, sei lá, uma tentativa de, se ele não confiar muito no Vitinho e no Paulo Henrique, né? Mas ele já tem esse lateral zagueiro também, então... eu acho difícil, se o Wesley realmente não tiver. Inclusive, acho que se o Wesley tiver uma contusão leve, ele vai acabar esperando. De repente, o Wesley volta no terceiro jogo. O Wesley é um jogador muito jovem, né? Não tem um histórico grande de contusões. De repente, o departamento médico fala, ó, 10 dias está de volta, se for uma lesão grau 1, por exemplo. Aí acho que ele vai até esperar, né? E quebrando um galho com o Danilo e com o Ibanez.
0: Muda!
4: Fala, Aline!
0: Alexandro, portanto, camisa 6 no lugar do Douglas Santos. 6 Alexandro no Douglas Santos. Vem também o camisa 11 no lugar do 22. 11, acho que é do Egito, né?
2: Ao contrário.
0: Ah, legal. Bacana. Então, Martinelli no Rafinha. Martinelli, 22 no Rafinha, 11. Daqui a pouco o Egito vai mexer também. Tem dois jogadores no aquecimento. O Eman Achur e também o Ibrahim, camisa 20.
4: Então, já o Ibrahim Adel e também o Achur com a 8.
5: Acabou.
4: Da equipe do Egito. Fala, Yuri.
5: Na Arena Corinthians, o Brasil venceu os Estados Unidos em amistoso feminino 2-1 de virada. Placar do primeiro tempo e que seguiu durante o jogo vitória brasileira lá no estádio do Corinthians.
2: E sem querer defender a Aline Fanelli, né? Mas o cara acendeu a luzinha errada, né? Pra quem não sabe, naquela placa acende uma luz vermelha e uma luz verde, né? Vermelho o cara sai e verde entra outro.
4: Geralmente é assim.
2: E o cara... pô, num jogo com 20 substituições, meu, pô, você quer deixar todo mundo louco, né?
0: Errou. Aí me quebra, né?
4: É, mas ó, foram duas alterações aí do Carlo Ancelotti, a bola já volta a rolar em Cleveland. Quero ouvir a opinião do Léo Fontes aí sobre as mexidas. Douglas Santos saiu, Rafinha também. Deixa eu só ver aqui o Everton dominando essa bola na pequena área, ele consegue despachar. Martinelli, Gabriel Martinelli e Alexandro estão em campo, Léo.
2: É o Martinelli para jogar na ponta esquerda, né? Jogador que tem capacidade de ir, voltar, ajudar na marcação. O Cunha deve ficar um pouco mais à frente agora com o Hendrick mais fixo.
4: Vem o Brasil com o Hendrick, soltou para Martinelli na área, tentou devolver, ficou no meio do caminho. A sobra é de Alexandro, ele briga, tenta levar para a linha de fundo. Alexandro ganhou, pé esquerdo, levantou para a área, rasga dali, Acer. Manda a bola, ela não sai pela linha lateral. Brasil ficou reclamando, mas o lance seguiu. Lachin tenta o passe e brigou por ali o Salah, mas ela tocou por último no Alexandre e saiu. Fala, Léo.
2: Mas é isso, né? Então o Martinelli vai jogar ali do lado esquerdo, onde está acostumado aí voltar o tempo todo. O Matheus Cunha deve ficar lá na frente com o Endrick. Vamos observar. O Rafinha fez um grande jogo para mim. É, deu um passe excepcional no primeiro tempo pro Vini Júnior, cara a cara com o goleiro, deu passe pro Endrick fazer o gol, participou das jogadas de bola parada também, um jogador que é insubstituível na seleção brasileira. Vai lá.
4: Douglas Santos solta a jogada, Luiz Henrique consegue o giro, fica de frente, volta agora no círculo central, pisa na bola, já solta, deixa de lado mais uma vez o Bremer, abre a jogada com Fabinho, Fabinho domina pelo lado esquerdo, volta de novo recolhendo com Bremer, Bremer domina já no campo de ataque, avança, pisa na bola, descola o passe, retorna, volta a jogada de novo com Léo Pereira domina, junta a linha de meio campo na perna canhota, ele pisa no campo inimigo, descola o passe, deixa Fabinho, Fabinho volta de novo com Léo Pereira mais à frente, é de novo com Fabinho, ele retorna na quarta zaga, domina, puxa pra canhota e recomeça a jogada com o goleiro Everton, dentro da área vai sair jogando por ali o goleiro da seleção brasileira, o Everton faz o domínio, leva no limite da área, ninguém do Egito pressiona, então ele vai segurando, quase 29 minutos passados é o segundo tempo, ligação direta, vem bola mais à frente, Luiz Henrique subiu, escorou de cabeça, bola para Endrick, avançou, tenta o passe, abriu com passo na hora exata para fazer o corte o Yasser, ela sobra de novo com Rani, tenta o lançamento mais à frente, ganhou Salah, ganhou, consegue o giro em cima do Alexandre, avança Salah, tá de frente, fez o passe na área, Marmux, linha de fundo, ele tentou evitar a saída de bola, mas não conseguiu. É tiro de meta para a seleção brasileira, Aline.
0: O famoso bote errado do Alexandre para cima do Salah. Vamos às alterações agora na equipe do Egito. Achur 8 no 17, Lachin. Achur 8 no 17, Lachin. 15, Karim no 13, Fatou. Karim 15 no 13, Fatou. 24, Tarek no 3, Rani. Tarek 24 no 3, Rani. E vem também o camisa 20, Ibrahim, no lugar do Zico 11. 20, Ibrahim no do Zico 11. Nessa eu fui melhor em quarto árbitro. Agora você corrigiu e colocou quem sai com o vermelho e quem entra com o verde.
4: Agora tá todo mundo atento, né? Depois dessa aí. Ô, Léo Fontes, bastante mexidas também no Egito.
2: É, o técnico falou antes do jogo, né? Que mexeu os 11, todas as alterações. Acho que foi pro intervalo, empatando por 1-1, falou, pô, vou dar uma segurada, né? De repente eu consigo alguma coisa com o Brasil. Não dá pra não deixar de pensar nisso, né? Se eu fosse treinador do Egito, eu pensaria mesmo, né? Pô, tô empatando com o Brasil aqui, vou segurar um pouquinho mais esse time que tá bem. Mas aí tomou o segundo gol, perdeu o sentido, né? Agora já vem pra frente pra atacar mais o Brasil. É, só não falei do Douglas Santos, né? Fez um bom jogo e essa bola do Alexandre demonstra isso, né?
4: Vem de novo o Brasil com o Matheus Cunha. Ele avança, carrega pelo lado esquerdo, demora para aparecer ali o Alexandre. Agora sim ele aparece, volta a jogada, deixa o passe curto. Vem-se embora agora por dentro, faz o passe. Gabriel Martinelli deixou para Danilo Santos, está de frente, abriu a jogada na área. Luiz Henrique puxou, pé canhoto, ameaçou a ter. Limpou, está de frente, Luiz Henrique ganhou. Ainda tenta mais uma finta, foi desarmado, voltou. Danilo Santos insiste, a seleção brasileira. Danilo Santos ganhou na entrada da área, levou para o lado direito. Chega por baixo, tenta dar o combate. A bola ainda fica com Danilo, tenta o passe, ele ganha a lateral. Posse de bola que favorece a seleção brasileira aqui mais uma vez pelo lado direito agora do campo de ataque. Vai mais uma vez ali para a reposição a seleção do Brasil, agora já não tem tanta pressa. Chegando por aqui o Danilo, mais uma vez para a reposição de bola. Danilo está jogando por dentro, recebe de volta, vem de novo lateral brasileiro. Recomeça, retorna, volta a jogada de novo com Bremer, que vai trazendo aqui para o campo de defesa. E aí a seleção do Egito vai avançando, ele retorna, volta a jogada com Léo Pereira. 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Tempo e placar de jogo em Cleveland, nos Estados Unidos. No Huntington Bank Field, 31 minutos passados é o segundo tempo. Quase 32 da segunda etapa. E no placar Band News você confere. O Brasil tá na frente no último compromisso antes da Copa. Brasil 2, Egito 1, Yuri Queiroga.
3: Mais cedo você ouviu na Band News FM o Vitória derrotando o Fortaleza por 2-1 e conquistando, nas contas do Vitória, o sexto, que considera um torneio de 76. Nas contas da CBF, o quinto título da Copa do Nordeste.
4: Sai para o jogo, vem de novo a seleção do Egito aqui no campo de defesa. Trabalhando mais uma vez por ali, o Yasser deixa a jogada de lado. Abdelmonem vai carregando mais uma vez em direção ao campo ofensivo de escola. O passe grande, giro para cima da marcação. Vem-se embora a seleção do Egito, tentou bater de longe a Shur. Ela carimbou a marcação. Volta de novo com o goleiro Everton, pressionado. Chegou ali em cima o Adel. Ele manda essa bola lá para o campo de ataque. Vai ficar de novo de graça com o Yasser. Yasser domina, coloca no gramado. Volta a jogada mais atrás, de novo com o Shoubir. Shoubir à frente. Abdelmonem já descola o passe, deixou mais uma vez com o Atiá. Atiá pisa na bola, abre a jogada, deixou de lado, lado direito, faz o domínio, vem avançando de novo na ponta, vai tentar agora o passe mais à frente com o Salah. Salah puxa na perna canhota, fica sem opção de passe, abre de novo a jogada ali pelo lado direito. Fatih recomeça a jogada, volta agora no campo defensivo. Abdelmonem já abre a jogada de novo aqui na ponta esquerda, avança Atiá, descola o passe, deixa mais à frente, pedalou, encarou a marcação para aqui o Rafez, ele volta a jogada mais atrás, mais uma vez no corredor esquerdo, vem de novo atear, puxa mais uma vez para a perna direita e recomeça a jogada aqui no campo defensivo. Sai trabalhando mais uma vez com Abdelmonem. Abdelmonem com atear. Atear tenta o passe por dentro, trabalha bem a bola, seleção do Egito. Avança pelo lado esquerdo, Achur tentava o passe, a bola foi nas costas ali do companheiro e aí se perdeu depois na sequência o Luiz Henrique. Bola saiu lateral, já batido pelo Egito. Atear tentava o passe mais à frente, a bola não sai. Saiu sim ali segundo o assistente. Bola acabou saindo. E o lateral mais uma vez favorece a seleção do Egito aqui pelo lado esquerdo. Jogo difícil para a seleção brasileira, hein? 34 minutos, nós vamos chegando. Vem-se embora a seleção do Egito. Passe para dentro da área. Ajeitou mais uma vez aqui pelo lado esquerdo. Rafez tenta a finta. Balançou para lá, para cá. Chega por baixo a defesa da seleção brasileira. E aí na sequência o árbitro para e pega uma falta, Aline.
0: O Bremer colocou o corpo à frente do lance, conseguiu dominar a bola e estava saindo com ela pelo lado direito. Karim cometeu a falta, puxando o adversário. Público aqui no Huntington Bank Field, 64.311 torcedores. Quase lotação máxima, hein?
4: É, no último compromisso da seleção brasileira antes da Copa do Mundo. E muita gente ainda vai chegar nos Estados Unidos para acompanhar a seleção brasileira. Vamos chegar na 35 minutos desse segundo tempo. 2-1 no placar, o resultado até aqui é magro. Vem mais uma vez o Brasil. Bateu a bola contra a marcação ali o Danilo para ganhar o arremesso lateral aqui pelo lado direito do campo de defesa. Vem agora capitão da seleção brasileira, Danilo, pede movimentação mais à frente, pede para se aproximar ali o Danilo Santos. Ele prefere o lançamento mais à frente, antecipa, volta de novo essa bola aqui no setor defensivo. Bola com Shoubir, Shoubir empurra a jogada mais à frente, agora pela intermediária, faz o domínio de frente para o campo de ataque. Yasser já solta a jogada, deixa mais uma vez no círculo central, perna direita, vem a ligação direta, bola comprida aqui pelo lado esquerdo, comprida demais, é só lateral para seleção brasileira. 35 minutos, Léo Fontes. Entramos aí nos últimos 10 regulamentares de jogo.
2: É, o time do Egito não pressiona muito o Brasil, né? Não tem sido tão organizado sem a bola, né? Permite as saídas de bola do Brasil até com certa tranquilidade. O Brasil não tá arriscando mais tanto, né? Baixou um pouquinho o bloco de marcação, tá deixando um pouco mais a bola com o Egito e tentando se utilizar do contra-ataque, né? O Endrick fica um pouco mais à frente sozinho. Matheus Cunha é o companheiro de ataque, mas baixa um pouco mais também em alguns momentos. De alguma maneira o Brasil vai controlando defensivamente o jogo, mas não tem um placar decisivo, né? O Brasil poderia atacar um pouco mais, tentar fazer o terceiro gol antes de baixar essa marcação.
4: Salah dominou pelo lado direito, tenta o passe, bola para Achur, ele faz a finta, abriu a jogada na área para Marmouche, sobrou para Salah, puxou para canhota, volta na contramão, ainda Salah, boa bola para Marmouche, por baixo Alexandro faz o corte, a bola fica com a seleção brasileira, não consegue sair aqui do campo de defesa, já tenta a ligação de bola mais à frente, vai voltar mais uma vez aqui na intermediária, sai trabalhando pelo lado esquerdo com Abdelmonem, Abdelmonem faz o domínio aqui pelo campo defensivo, inverte a jogada, coloca lá do outro lado, vai sair mais uma vez a seleção do Egito, trabalhando com Fatih. Fatih domina pelo lado direito, avança por ali o zagueiro, agora lateral, caiu ali o jogador egípcio, o Marmouche ficou reclamando, a bola chega até o Salah pela ponta direita, Salah dominou, encarou a marcação do Gabriel Martinelli, faz o passe na área para o Marmouche, chega na cobertura, Léo Pereira consegue o corte pela linha lateral,
1: Mais uma vez a posse de bola favorece a seleção do Egito. Aqui pelo lado direito do campo de ataque vem mais uma vez a seleção egípcia. Vai tentar o levantamento para ali o Fatih. Já se movimenta à frente para ali o Salah. É ele quem recebe. Mohamed Salah. Volta a jogada mais uma vez agora na contramão. Sai trabalhando. Vai trazendo de fora para dentro. Inverte a jogada. Coloca o passe rasteiro aqui pelo setor esquerdo. Vence embora a seleção do Egito. Abrindo a jogada de novo na ponta. Dominou por aqui o Adel. Puxou para a perna direita. Segurou. Prendeu. Encarou. Está de frente. Faz o passe. Bola para Achur. Ele tenta o passe mais à frente. Caiu por ali o Marmouche. A bola vai sobrando tranquila ali nas mãos do goleiro Everton. Arbitragem não marcou a falta, Aline.
0: Não marcou, mandou seguir o lance. O Everton foi bem na saída agora, antes que o Ibrahim chegasse, já estava na correria o camisa 20.
1: Alexandro pisa na bola, volta a jogada, deixa de novo na intermediária. Fabinho, aí a seleção brasileira já toca a bola em ritmo de fim de jogo, para gastar o tempo. Vem lançamento de bola mais à frente, Danilo Santos no costado da defesa, mas não foi o Luiz Henrique. E aí a bola vai saindo pela linha de fundo em tiro de meta, que favorece mais uma vez a seleção do Egito ali para sair jogando com o goleiro Shobir. Vai sair mais uma vez para ali o goleirão da equipe do Egito. Sai trabalhando dentro da área. Abdel Monem. Ele vai carregando mais uma vez já fora da área. Puxa para a perna direita. Se apresenta aqui no campo defensivo. Já sai jogando mais uma vez o Atiá. Puxa para a perna direita. Atiá volta. Retorna a jogada. Deixa de novo lá na zaga central. A bola chega até o Yasser. Yasser mais à frente. Vem mais uma vez para ali o Fatih. Recomeça a jogada de novo com o Yasser. Agora ligando para o goleiro Shobir na pequena área. De primeira ele solta a jogada com Abdel Monem. Monem faz o domínio. Já tenta o passe mais à frente. Grande bola. Avança por aqui a seleção do Egito. Já dispara pelo lado esquerdo. Tenta a finta, volta a jogada por dentro. Acelera Achur, descola o passe pelo lado direito. Salah dominou, tá de frente. Abriu a jogada na área. Fabinho antecipa, faz o corte. Ela volta de novo, é da seleção brasileira com o Matheus Cunha, que foi levantado. A falta tá marcada, Aline.
0: Cometida é pelo Yasser. O Matheus Cunha, ele desacelerou um pouquinho justamente porque não tinha ninguém à disposição. A seleção do Egito vai fazer mais duas alterações. Vem aí o camisa 9, que é o Hamza, no lugar do 22 Marmouche. 9 Hamza no 22 Marmouche. Tem também o camisa 25.
1: É o Ziso.
0: Ziso. Entrando no lugar do... aqui próximo a mim do... Yasser.
1: Subiu a plaquinha ali, né? Saiu o Marmouche. Mais uma alteração. Abdel Karim entrando com a camisa 9.
0: Marouane Atiá saiu.
2: É, o Atiá. Agora ele saiu. 19, é. Agora sim ele saiu. O camisa número 9, jogador do Barcelona, né? Tem 18 anos apenas, é considerado a joia do futebol egípcio. Ele entra Hamza Abdel Karim, tá? Pode chamar ele de Abdel Karim, que é o como chamam ele no Barcelona, né? Então acho que vai ser assim também chamado na seleção do Egito. Excelente.
0: Imagina
2: jogador.
0: Imagina quanto ele vai ser vendido, hein?
2: Oh, Karim. Muito, hein? Karim, Karim.
1: 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Vem-se embora a seleção brasileira com Danilo. Ele volta, retorna a jogada, deixa mais uma vez agora no setor defensivo. Bremer volta de novo com o Léo Pereira. Faz o domínio pela quarta zaga, leva na perna canhota, vai carregando junto à linha de meio campo. Já descola o passe mais à frente. Matheus Cunha consegue o domínio, giro para cima da marcação, faz o passe, ajeitou para Matheus Cunha, adiantou demais, sobrou na entrada da área, afasta dali a seleção do Egito. A bola afastada pela linha lateral. E mais uma vez a posse de bola favorece a seleção brasileira ali pelo lado esquerdo. Brasil já não tem muita pressa nessa reta final de jogo. Vai mais uma vez sair por ali o Alexandro. Ele sai jogando. Volta mais uma vez com o Fabinho. Fabinho aqui no campo de defesa. E o Léo Pereira sai trabalhando mais uma vez com o Bremer. E aí a seleção do Egito vai saindo aqui do campo defensivo. Bremer carrega mais uma vez pelo meio, tenta a finta, volta a jogada, deixa de novo com Danilo. Danilo mais à frente, junta a linha de lado. Bom toque do Luiz Henrique. Tentou a devolução por ali, mas foi derrubado o Bremer. Arbitragem marcou sua posse de bola em lateral para a seleção brasileira. E atenção, torcida ligada do futebol da Band News FM. 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Em Cleveland, Ohio, Estados Unidos, 41,5. 41,5, 41,5, 41,5. Passados é o segundo tempo. amistoso da seleção brasileira. Vem o Brasil dentro da área, saiu do gol Showbir para fazer a defesa. Então eu confirmo para você, 41 minutos no placar Band News, você confere. Brasil 2, Egito 1, Yuri Queiroga.
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1: Brasil roubava a bola rápida ali próximo da área. O Egito retoma, tira dali o Showbir. Manda essa bola para frente, faz o domínio. Salá derrubado, sem falta de seu árbitro, não. Parou, marcou a infração para a seleção do Egito, Aline.
0: A falta cometida pelo Léo Pereira, parando a jogada com o Salá, o capitão da equipe egípcia.
1: 42 minutos passados, é o segundo tempo, reta final de jogo em Cleveland. Último compromisso da seleção brasileira, daqui uma semana começa a busca pelo Hexa. O Brasil enfrentando o Marrocos, nesse grupo dificílimo que ainda tem Haiti e Escócia. Vence embora pelo lado esquerdo. Adel tentava a jogada individual, chega a defesa da seleção brasileira, escanteio para o Egito, Aline.
0: Que tem pressa para fazer a cobrança.
1: Já põe a bola no chão, tem jogada combinada, sai jogando curto aqui pelo lado.